0: sempre assim, gente. Vai acostumando, vai ser sempre assim. Começando às 8h30 da noite, é isso, Aline Fanelli. Hoje é só o primeiro dia. Começando às 8h30 da noite, aí no dial do rádio das 8h30 até às 9h, porque tem a Voz do Brasil, transmissão oficial e obrigatória para você. Só que continuamos, como você está acompanhando agora. 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
1: Vamos só organizar um negócio aqui.
0: Vai,
1: é o seguinte,
0: vamos.
1: 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Então a do São Paulo já foi.
2: Porque
1: vai
2: ele
1: ter
2: acertou,
1: mais.
2: Né, Lívia?
1: Ele acertou.
3: Agora o Muricy vai explicar.
2: O que você fez na final de 75 contra a Portuguesa?
4: Então, eu era o número 8, então realmente eu não era de bater em ninguém, ao contrário, eu apanhava muito, né?
2: Badeco, quase
4: nada. Eu, nesse jogo, que era uma final contra a Portuguesa no Morumbi, eu dei uma entrada dura no do de cá e o Bosquilha me expulsou no primeiro tempo, imagina.
2: Que era brabo pra burro.
4: E ainda aí o São Paulo foi levando o jogo e foi pros pênaltis e foi campeão. Imagina o que ia acontecer se o São Paulo ganhasse.
2: Nota, graças ao grande Valdir Pérez, que ele enchia tanto o saco do batedor, que o jogador, o Valdir não catava pênaltis, de 77, o pessoal estava para fora.
4: O cara desistia, né?
2: Desistia. Inclusive o querido Wilsinho, figuraça maravilhosa, ponta esquerda, ele bateu um pênalti a lá Memphis Depay, só que um pouco mais alto. E aí, como é legal você ter um pai, como o pai do Muricy, que foi um cara maravilhoso pro Muricy, o pai do Wilsinho era muito próximo do filho, né? Aí o filho ficou aquela coisa, arrasado, foi para casa de madrugada, chegou aí em casa, morava ainda com o pai, a luz acesa, falou, bom, legal, meu pai vai me ajudar. Aí o pai abre a porta e fala, filho, já acharam a bola do teu pênalti? Nada como uma família.
1: Vocês sabem que é difícil fazer um programa assim com tanta gente, porque, por exemplo, eu ouço a galera falar, eu já tenho umas 25 perguntas na minha cabeça pra fazer, mas tem uma que eu vou fazer, eu vou sair, não, eu prometo que eu vou sair.
4: Não sai,
1: vai, deixa... eu vou ser substituída, mas eu preciso fazer uma pergunta pro Muricy.
4: Daqui a pouco as plaquinhas começam a ser.
1: Eu vou fazer uma pergunta pro Muricy. Você falou, Muricy, do livro no CT do São Paulo, que era para seguir com a base. Mas era o quê? Esquema de jogo?
4: Tudo. Treinamentos, o que a torcida pensa do futebol, o que o clube pensa do futebol, que tipo de futebol que é para ser praticado. Ali era a formação. Toda a formação da base estava ali nesse livro. Deve estar lá o livro ainda, né? Muito bem feito o livro. Mas acontece que as pessoas querem ganhar e aí não esquecem o livro, jogam fora o livro. Então, mas era uma coisa importante.
3: É o que tem de pessoal esquecendo o livro. Eu vou levantar para dar lugar ao nosso narrador. Não, fica aí, Aline, fica aí. Depois, um por vez. Porque é o seguinte, o Marcos Assunção está muito quieto, está muito tímido, eu identifiquei que ele está sentindo a falta de alguém. Chega aí, toca aí, gente.
5: É o careca favorito dele. Poxa vida. Boa noite, André Coutinho, Muricy.
4: É o careca favorito.
5: Tudo bem? E aí, meu careca favorito, tudo bem? E aí, gente?
2: Fala, Dó.
5: Boas noites.
2: Eu tô nessa categoria de careca ou aqui na arena?
5: Não, você não, porque você...
2: Eu sou a Liga Arena do Atlético Paranaense. Você retrate o gramado. Você
5: põe. É o tapetinho da Arena Condá.
2: O tapete é artificial, tira e põe, então.
5: Exato.
2: Você para de rir, sim.
0: O apelido do Mauro é Engenhão, você não sabia?
2: Não é mesmo, exato. Tapetinho.
0: Não sabia, né?
2: Mas você cobre, tira, cobre.
5: Esse bullying, né?
2: Mas não é de plástico, não, viu?
1: Um dia a grama é outra.
2: Aliás, a grama aqui do lado de fora aqui da RetroGuarena é a mesma grama do Allianz Parque, agora do Nubank Park.
5: Exato.
2: É a mesma grama, só
5: não
2: tem
5: as bolinhas. Eu tô olhando aqui, tô lembrando daquele ditado, né? Sempre a grama do vizinho é melhor.
2: E sempre. No caso, aqui a nossa é melhor.
5: A sintética é melhor.
0: Exato. Ô, Marcelo Duó, você tá chegando agora. Caçapa, hein?
5: Caçapa neles.
0: Caçapa neles. Tá chegando a hora. Você tem direito a uma pergunta. Vai lá.
5: Muricy Ramalho. Poxa vida, que honra, né? Até como disse o André Coutinho, a gente precisa ter roupa aqui pra esse momento, né? A gente está vendo uma série de outros países, Muricy, melhorarem muito, né? A gente viu a Bélgica, o Canadá recentemente, que até não fez uma Copa muito boa, e agora é a Grécia, o time do momento, né? Tem uma série de jogadores, uma geração nova muito boa. Por que que esses caras, que são desse tamaninho, paizinhos pequenininhos, que às vezes uns nunca ganharam nada, conseguem se organizar para montar gerações assim? E nós, se você passar na rua aqui, você vai pegar uns 3, 4 meninos, né, Assunção, como a gente era, eu no Capão Redondo, você em Caeiras, que adorava jogar futebol e às vezes não consegue chegar e tem muito talento, cara.
4: É verdade, isso está acontecendo bastante mesmo, as pessoas não têm chance, né? É que hoje está difícil para praticar até futebol, né? A gente perde muitos jogadores porque ele quer praticar futebol e não tem. Então ele vai pra internet, vai pra qualquer lugar e esquece o futebol. Antigamente ele jogava bola na rua. Tem as escolinhas. Hoje que a oportunidade que eles têm é a escolinha, né? Porque não tem mais lugar para se jogar futebol, né?
5: Não tem mais várzea.
4: Não, né? Tem mais várzea. Então a gente está revelando pouco nesse sentido, né? Então eu acho que está faltando isso. Está faltando também mais incentivo do governo. Ou seja, a CBF também tem que olhar com carinho também mais o futebol. Deixar um pouco a política do lado, né? Todos esses anos que aconteceu na CBF foi brincadeira. Difícil, né? De você ver um lugar que possa ter uma base boa, né? Porque... Era política menos futebol, e futebol não tinha nada. Então ficou muito para trás, e troca treinador, e troca presidente, e troca isso. Então às vezes o garoto vê, e o garoto fala, ah, isso aí eu não quero para mim não, esse negócio não é legal, entendeu? Então eu acho que falta um pouco incentivo também, né, e procurar outra vez o interior do Brasil. É aí que está o jogador, é. Entendeu? Aí é que está as coisas... Mas infelizmente também os times do interior não estão sendo muito organizados, a não ser os que estão transformando em SAF agora. Tem alguns que estão transformando em SAF, né? E que vai poder dar jogadores, né? Mas muitos times, igual por exemplo os dois de Campinas, que eu gosto muito de Campinas, tem meu filho que mora em Campinas, você vê uma dificuldade enorme, né? Em Campinas é uma cidade gigante, e dois times que tem dois estádios grandes, né? Torcida demais, né? Então, eu acho que é a organização que falta.
5: E é mais um país, né, Fábio e amigos, que vai passar na nossa frente daqui
2: a pouco. Sem dúvida. Uma Noruega já passou, é o melhor Japão. Outros países evoluíram, a gente está estagnado.
0: Ô Mauro, você está com outra camisa belíssima. Opa, aí,
2: bonita, hein? E essa aqui é do nosso craque Neto, cara. Bonita. Campeã brasileira de 90. São Paulo.
5: Antes da estrela.
2: Antes da estrela. Olha lá. Craque Neto, a listrada maravilhosa, que o Neto gostava porque ele ficava menos gordo, né? De preto do que de branco.
5: É a camisa do primeiro jogo contra o São Paulo.
2: Quando o Wilson Mano de joelho. Wilson Mano de joelho.
0: Pô, essa seria a minha pergunta.
2: Então, mas qual vai ser a pergunta para o nosso FM?
5: Ok, obrigado.
2: Outra aqui de 90.
5: Não, não tem uma, pode fazer outra.
2: Claro, tem várias, doutor. Primeiro título nacional do Corinthians de 90.
5: Posso fazer uma pergunta aqui?
0: Vai. O primeiro que acertar no Band News FM Esportes, hein? Band News FM Esportes no YouTube.
1: Não é o WhatsApp,
5: qual
1: é
5: YouTube. Foi o último gol do Neto no Campeonato Brasileiro de 90?
2: Boa pergunta.
0: Tá valendo.
1: Qual contra quem?
5: É, contra quem?
2: Ah, contra tá. Que
5: qual
2: time
5: momento?
2: Foi? E pode ter que falar...
5: A dica, fase, que momento?
2: É, a dica é que foi no Pacaembu.
5: Exato.
0: Tá valendo. O primeiro que acertar no Band News FM Esportes no YouTube elas. Leva. Tá bom? O André Coutinho, nosso treinador do lado de fora, quando precisar levantar a plaquinha, a gente substitui.
3: Ah, sim, eu sou treinador.
0: Cadê o Silva?
2: Cadê o chiclete?
0: Quando precisar levantar a plaquinha.
2: Só que eu tô com o microfone do Silva.
0: Porque assim, gente, o timaço é grande demais. Temos ali Cicinho na ponta esquerda. Mauro Betti, que é goleiro, mas tá aqui na meia esquerda. Aí o Fábio França, tô por aqui.
5: Eu Aline
0: Fanelli.
5: Também.
0: Vai estar aí, Aline Fanelli. Marcelo Duó, Marcos Assunção, Murici Ramalho, André Coutinho já tem por aqui.
2: É o lateral sempre primeiro a sair, né?
0: Temos Silva Júnior, temos Anderson Gonçalves, temos Leonardo Fontes, Bruno Camarão, Bernardo Ramos, Lucas Belotti, Lívia Camilo também com a gente.
5: Chegando agora aí a nossa
0: nova... É o timaço da Band News FM.
5: Daqui posso fazer um convite pro povo?
0: Dos clubes também, hein? É. O pessoal tá aqui para trabalhar.
5: Você que tá acompanhando a gente no canal novo Band News FM Esportes, você tem uma missão. Eu sei, Marcos Assunção sabe, você também sabe. Qual é o seu grupo de WhatsApp que tem mais gente? É o proibidão, não é, Marcos Assunção?
0: Claro que é, Marcos.
2: Que história é essa, Marcos?
5: Não tem de desentendido, não.
0: Vocês estão no mesmo grupo, proibidão?
5: Não, ele está em um e outro em outro. Esse é o que tem mais gente. Então você pega e manda o link da nossa live. Já
2: boa.
5: Pede pra galera manda se inscrever. Manda também no grupo do condomínio, que tem gente pra caramba, né? Aquele grupo
2: pelo menos um grupo muito legal. Exato. Ó, tá manda vazando lá. No 38.
5: Exato. E por favor, deixa o like, porque quanto mais like, mais gente vê a gente.
1: Ativa
5: pra
1: o
5: mais
1: sininho,
5: gente.
1: Que vai ter
5: YouTube
1: muito conteúdo.
5: Mostra o nosso novo canal, então é de graça. Ajuda
1: a compartilha nós. Com os amiguinhos.
5: É isso.
0: Muito bem, então.
1: Alguém acertou?
0: Já tem vencedor?
1: Tem vencedor,
0: a gente anuncia depois, valendo. Não tem problema.
2: Já.
0: Daqui a pouco a gente
2: anuncia.
1: Quem que ele fez o gol, é isso?
5: Contra quem ele fez o gol? O último gol dele foi contra quem e onde?
1: É que o Duoli complicou a pergunta um pouquinho.
2: Não, porque senão a pergunta fácil. É boa, é muito
1: mas
2: boa
1: a pergunta dele poderia ser, tipo, qual o momento, aos 10 do segundo tempo,
5: Não, o jogo, eu quero o jogo.
1: Então,
5: jogo.
1: Qual o jogo?
5: Não é esse gol, que não é o que ela botou aqui, não.
0: Tá errado?
5: Tá errado.
0: Tá bom.
1: Então tá valendo ainda,
5: esse aí foi um gol contra o Guarani que ele fez no Pacaembu e foi expulso em seguida.
0: Foi, belo gol.
2: Se não o Muricy na final do Paulista de 75.
0: Belo exato. Gol, belo
5: pô,
0: gol.
5: Pô, Muricy, não esperava por essa, Muricy.
0: Aconteceu, né? O Cicinho veio de... foi revelado ali em Ribeirão Preto, né? O Muricy Ramalho disse, o futebol do interior não tá revelando muito mais, né, Cicinho? Você foi revelado lá em Ribeirão, O Assunção e a Americana jogou muito no Rio Branco. Grande. E o Silva Júnior em Limeira. Vem pra cá, o
2: Silva Júnior.
0: Vem aqui, eu vou levantar pra ceder meu espaço pra você.
2: Vem cá no meu lugar, não, você manda, pô.
3: Então é apresentador, pô.
2: No lateral fica
0: aí. Vem pro lateral.
5: Rapaz, você sabe que fora do ar a gente tava falando exatamente isso.
0: Entra aqui, Silva. Vem aqui, vem aqui.
5: A gente tava falando, né, Silva?
0: Vem aqui, fica à vontade.
5: A gente tava falando que no outro CNPJ, viu, Fábio?
1: O Mauro tá de meia.
5: O Silva Júnior entrou no lugar do Ulisses Costa.
2: Isso.
5: E eu entrei no lugar dele. Então... A gente está acostumado a um ocupar o lugar que era do outro, né, Silvio?
2: Exatamente. Prazer enorme estar aqui com vocês nesse dia tão especial. Parabéns, Maurício Bétimo, que legal, maravilhoso.
5: Isso aqui é a Disneylândia. Pô.
2: Eu vi muitas camisas interessantes aqui, inclusive do meu Flamengo.
5: Não,
1: tá espetacular.
5: Essa loja
2: é a
1: Disneylândia.
2: Um dia você aprende, Mauro.
6: Entrevista aqui.
2: Vou te entrevistar. Mas que lugar fantástico, Mauro. Parabéns.
6: Muito obrigado, Band News FM. É um privilégio. 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
2: E tem esses craques da nossa equipe, né? Marcelo, Aline, meus amigos, como o Cicinho, com o Marcos Assunção, que pegaram um entrosamento muito rápido no microfone. Verdade. E a gente até costuma brincar, né? Craques na bola, craques no microfone. Outro dia eu estava acompanhando um relato do Marcos Assunção muito... Fiquei até emocionado, cara, que ele falou, pô, cheguei aqui todo tímido e tal. Hoje eu me sinto em casa e está muito bem à vontade no microfone, né, meu jogador?
3: Cara, o cara que tem um gol narrado por você...
2: Um dos gols mais lindos que eu tive o prazer de narrar foi do Marcos Assunção em 2013, naquele jogo contra o Vitória, num outro CNPJ. Mas foi uma coisa absolutamente inacreditável, porque o próprio Assunção, ele sabe. Ele era melhor batendo um pouquinho mais de perto da área, né, Assunção? E aquele dia...
5: Meu campo,
2: né? Não, e aquele dia ele estava longe da área. E foi um gol da classificação do Palmeiras contra o Vitória pela Copa Sul-Americana. E foi aos 47, 48 do segundo tempo, né, Assunção?
3: Aos 43, né? E foi em 2010.
2: 2010.
3: 43. Aos 43, estava 2-0 e precisava daquele gol.
5: Eu tinha cabelo, era magro.
3: Para passar direto. E depois do jogo, Silva, depois do jogo veio o Marcão, me abraça, me beija, minha careca, falando assim, pô, eu tava todo cagado com meus pontos.
2: Mas eu fui muito abençoado por um torcedor do Palmeiras que filmou, né, do lado oposto das cabines de transmissão do Pacaembu, que é um dos lugares mais gostosos de se trabalhar, Marcos, né? E ele isso lá atrás, em 2013, estamos falando de 13 anos atrás.
5: 2010.
2: Ah, esse jogo foi em 2010,
5: Sul-Americana.
2: Ah, é verdade, 2013.
5: Foi o Libertadores.
3: 2013 eu estava com isso aqui de meu treinador lá no Santos.
2: Ah, perfeito, perfeito. Mas você vê, faz tanto tempo e o cara postou com a minha narração e viralizou. Viralizou. Agora eu queria fazer uma pergunta baseada nisso pro nosso professor Muricy Ramalho. O que acontece hoje com o futebol brasileiro, Muricy? Que a gente não fabrica mais cobradores de falta, como o Neto, Marcelinho, Marcos Assunção, Zico.
4: Então, eu ia fazer essa pergunta para ele, pro meu amigo aqui, o Assunção, se ele já foi convidado por algum clube para passar essa maneira de bater na bola para os jogadores, porque hoje em dia você treina muito pouco.
2: Ou só entrar para bater falta
4: não,
2: também?
4: Não, e passar realmente, porque a bola parada decide muito o jogo. Decide mais, só que hoje não decide, ninguém decide mais nada a bola parada. Porque também se treina muito pouco. Tudo é negócio da carga. Tudo é negócio da carga.
2: Controle de carga.
4: Ninguém pode fazer mais nada, é só carga, né? Então, eu ia fazer a pergunta para ele se ele foi convidado por algum clube para passar o ensinamento dele, porque ele bate demais na bola, como o Marcelinho, o Carioca também batia, né? E hoje não tem mais, ninguém faz mais gol de falta.
2: Não,
4: né?
2: Tá,
4: e tem demais falta para fazer, né? Então, mas você treina muito pouco. Eu sei, porque eu fiquei 5 anos. Trabalhando agora, você treina muito pouco, justamente porque você joga quase todos os dias também, né? E você tem muita medo de contusões. Então você treina muito pouco, falta nos times hoje.
1: Mas, ô Muricy, a gente estava falando da questão dos estrangeiros, né? E das oportunidades para os jovens. Mas você acha que essa mudança que a CBF propôs de inscrever mais jovens e tal para os próximos anos, você acha que realmente uma coisa está ligada à outra ou os clubes ainda vão continuar esperando o momento certo para utilizar um jovem?
4: Bom, é que tem dois lados aí. A gente, como treinador também, a gente tem que ter responsabilidade para pôr o garoto para jogar. Porque não é qualquer fase que você pode pôr o garoto para jogar. O São Paulo mesmo, há uns 2 anos atrás, estava com um problema muito sério, brigando lá embaixo, né? E tinha muitos garotos jogando, e estavam queimando os meninos, né? E no momento que o treinador teve... Por que que acontece? Às vezes o treinador, às vezes, ele é induzido, né? Pela torcida, pela imprensa, pela pressão, porque tudo se fala da base, né? põe a básica e não resolve, mas não é bem assim. Não se pode pôr o garoto para jogar numa pressão danada que estava. No momento que recuou os meninos, foi quando o São Paulo saiu da situação. Porque a pressão é muito grande, cara. Então tem que saber, o treinador tem que saber o momento certo para lançar o garoto, entendeu? Agora, isso vai de cada treinador. Tem treinador que gosta de jogar muito com os garotos e tem alguns que não. Tem alguns que confiam muito na experiência, né? Então, eu acho que tem que ter... isso deve ser uma coisa do clube. Quando você vai contratar o treinador, você tem que explicar pro treinador, olha aqui, ó, São Paulo tem uma categoria de base que é Cutia, nós vamos levar você lá um dia, como eu fiz, eu levei o Zubeldia lá, eu levei o Crespo lá, você vai conhecer o que é Cutia. Eles ficavam enlouquecidos, eles falavam, pô, isso aqui nem na Europa, time grande é difícil ter, pô. Então é o seguinte, nós precisamos que vocês trabalhem, dê oportunidade para esses meninos aqui, porque é o tamanho do negócio e é o investimento que é isso aqui. Então os treinadores têm que ser avisados quando você contrata. Por isso que quando você contrata o treinador, você não pode contratar o treinador só porque ele joga no 4-3-3, o 4-2-2, o 4-9. Ele tem que defender a ideia do clube. Né? Nós temos que trazer um treinador que conheça um pouco a camisa do clube, conheça o que a torcida quer, porque os clubes são diferentes. O São Paulo pensa diferente, o Flamengo pensa diferente, o Palmeiras pensa diferente em termos de jogo. A torcida quer um time. O São Paulo, por exemplo. O São Paulo é um time que no Morumbi, a torcida quer que o time pressione o tempo todo. Quer que o time adversário não pode respirar. Esse é o futebol que você traz um treinador que quer a posse de bola, que quer, um time lento, o torcedor de São Paulo não vai gostar, né? Como o Corinthians, por exemplo, um time agressivo também em casa. Então, esse é o grande problema, você trazer o treinador para desenvolver o que o clube pensa. Então, a base vai depender muito do treinador que está no momento.
5: Demais. Ó, gente, eu queria aproveitar aqui para fazer mais uma alteração no nosso time de campo aqui. Porque é o seguinte, uma das grandes forças da nossa equipe são os repórteres, né? A gente tem o orgulho de ter dois dos melhores e premiados repórteres de rádio de São Paulo, Maurício Ferreira e essa moça aqui, chamada Aline Fanelli, que é uma craque das melhores profissionais com quem eu já trabalhei na minha vida. Então eu vou dar aqui o espaço para ela sair, porque nós temos outra menina super poderosa chegando ao nosso time, que vai acompanhar o dia a dia do Santos, jornalista séria, que tem fonte, que sabe o que diz. Bem-vinda à Band News FM, Lívia Camilo! Palma! Bem-vinda, por favor.
2: Terceira pessoa mais alta da rádio aqui.
5: Exato. Né? Só perde pro Cicinho.
7: Não, e assim como o Corinthians, bem-vindo ao bando de loucos.
5: Você vai se acostumando. Se acostume rapidamente, Lívia. Bem-vinda aqui ao nosso time. Tenho certeza que você vai ser muito bem acolhida aqui, como todos nós fomos. Muito sucesso para você. Sinta-se em casa.
8: Obrigada, Marcelo. Obrigada, galera. Já estou sentindo a acolhida desde o primeiro segundo, né? Chegar naquela redação, inclusive, me dá assim, uma nostalgia, porque foi o segundo emprego que eu tive no jornalismo, dentro da Band, no grupo Bandeirantes, né? No site, né? Para trabalhar com texto. Né? Anos depois, volto para trabalhar com voz, que sempre foi um dos grandes sonhos da minha carreira. Então, retornar para casa, né? E fazer um pouquinho mais dessa jornada no esporte, que para mim é a coisa mais incrível da minha vida.
5: Muito bem. Aproveita que você é boa repórter. Pergunte algo para Muricy Ramalho, nosso professor.
8: Muricy, a gente estava acompanhando aqui, né, o papo, e até agora assim, a gente falou pouco, né, sobre as suas passagens muito vitoriosas, na minha visão, e tudo que foi no Santos. Né, para você, olhar essa nova fase agora do Santos com esse elenco mais recheado e de não tão jovens assim mais, mas jogadores muito experientes e muito de muita qualidade, né? O que esperar desse Santos 2.0?
4: Bom, primeiro, parabéns pelo seu trabalho. Que as pessoas, o Santista lembra muito pouco de algumas coisas que eu ganhei no Santos, né? Porque só se fala na Libertadores, né? Mas eu fui bicampeão paulista e fui campeão da Recopa no Santos, né? Em 2 anos, né? Depois me mandaram embora na estrada. Para você ter uma ideia como que é o negócio, é difícil, né? Mas tudo bem, isso faz parte, né? Então, eu acho que é uma carreira que eu abracei, né? De treinador, fui primeiro jogador, né? E eu não lembro mais a primeira pergunta, desculpa só.
8: esse Santos 2.0 agora com esses jogadores.
4: Acho que você vê, está salvando o Santos. Né? Por isso, é o tal de investimento. Né? Se a gente, isso está faltando muito em alguns clubes. Né? Você vê quem está em cima aí, Flamengo, Palmeiras, é o time que mais investe. O Santos investiu bem e está batendo lá em cima. Está com um time fortíssimo, né? Porque contratou bons jogadores, e tem mais uma coisa que a gente tem que lembrar, né? Porque quando o time vai bem assim, se lembra muito pouco do técnico, né? O Cuca arrumou o Santos. O Cuca arrumou o Santos, mesmo sem esses reforços, já estava arrumando o Santos.
5: Com um monte de problema.
4: Com um monte de problema. Jogador machucado, Neymar toda hora machucado. Você vê que... Então, a gente tem que lembrar um pouco do técnico. A gente só lembra do técnico quando ele perde, né? Então, é importante.
8: Aí,
4: né?
8: Aí lembram bastante.
4: É, né? Porque o Santos se recuperou bem pelas contratações, mas também se recuperou bem pelo técnico, né? Então, com certeza, o Santos vai fechar bem o Campeonato Brasileiro.
7: Bem quietinho, dando um treininho aqui, outro fortinho,
5: como diz o Rudi
7: Landucci. Fortinho.
5: Meus amigos, seguinte, chegou mais uma camisa aqui, né, Mr. Mauro Betting?
2: Opa. Sem precisa dar o vencedor aí.
5: Ah, mas essa aqui
2: aí
5: é do Flamengo, quando o Bernardo Ramos estiver aqui...
2: Muricy treinou lá.
7: Não, mas ele colocou na frente de...
2: Marcos Assunção fez uns golzinhos lá também.
5: Boa. Aí ele pode sugerir botar a pergunta. Eu quero sugerir, voltar a falar da pergunta da camisa do Corinthians.
7: Bernardo, vem.
5: Band News FM Esportes é o nosso canal novo, novíssimo, que está transmitindo Band News na área especial. Então lá na nossa live, no chat, você responde aquela pergunta sobre o Corinthians.
2: E dando aqui mais uma dica, é um time que o Marcos Assunção marcou 3 gols de falta uma vez.
5: Exato. Qual foi o último gol do Neto, contra quem, onde foi? Né, lógico. O último gol do Neto no Campeonato Brasileiro de 90 que o Corinthians conquistou. Quem acertar, leva essa camisa do Corinthians pra casa. Bernardo Ramos!
7: Oba!
5: Chega mais aí, meu compadre.
7: Tudo bom?
5: Você tá bom?
7: Eu tô bem, vocês?
5: Tudo jóia.
7: E o Arrascaeta? Abraço aí, Muricy.
5: Fora o Arrascaeta?
7: Arrascaeta 6 semanas fora, no mínimo.
5: Nossa, que prejuízo, irmão.
7: No mínimo por causa da data FIFA, né?
5: Que coisa maravilhosa.
7: E essa aqui?
5: Mengão, né? Ó, você que é bom de história, o Bernardo Ramos, pra quem não conhece, todo mundo conhece, mas quem não conhece é um dos caras que tem mais memória esportiva que eu conheço na minha vida. Bole uma pergunta pra um flamenguista levar essa camisa pra
7: casa. Essa tá fácil, hein? Contra quem o Zico marcou o último gol dele com a camisa do Flamengo?
5: Ixi. Nossa, aí, ó.
7: Contra qual time? É.
5: Contra qual time?
7: Não vou dar uma dica. É. Foi juiz de fora.
5: Olha só, hein? Bruno Camarão!
9: Tudo bem?
5: Tudo jóia, chefe?
9: Como chefe é que você tá? Demais, né? Isso é a tribo, né? Duan, um abraço a você.
5: Mais um careca no bando.
9: Mais um, né?
5: Mais um careca no bando.
8: Já dá pra montar um timaço de carecas aqui, tá? Timaço.
9: Tô naquela transição, né? Mas ainda não fiz o implante total.
5: Eu sei.
9: Um abraço transição, Assunção. A todos, né? Muricy, uma honra tê-lo conosco. Obrigado pela presença. Sempre uma honra ter o Marcos Assunção. E acho que vocês acompanharam nos últimos dias, né, essa grande discussão envolvendo o Cristiano Ronaldo, Jorge Jesus. Queria trazer esse tema, porque é um tema pulsante no futebol internacional. E hoje a gente teve Portugal em campo vencendo sem a presença do Cristiano Ronaldo. E, Muricy, mais do que falar exatamente sobre o que rolou, porque a gente não sabe, tá à distância. Mas, para um treinador do tamanho do Jorge Jesus, que sai de uma carreira de clube, vai se desafiar numa seleção, a seleção do país dele... Como é que é tratar um cara do tamanho do Cristiano Ronaldo? Como é que é gerir elenco que tem um cara que é super estrela como ele? Você já deve ter passado por isso, obviamente, né? Claro.
2: Ele teve um lá.
4: Eu acho que, pelo que eu vi, o que aconteceu, né? Na minha opinião, e eu já vi que aconteceu isso com alguns técnicos, é você ter um craque no time, que às vezes esse craque não está fazendo a diferença, e você tem que tirar esse craque. Mas quando você tira o craque, você chama ele para conversar, mas você promete alguma coisa para ele em troca. Esse, para mim, foi o problema do que aconteceu agora. Que ele ficou bravo, porque ele tipo, ó, você vai esperar hoje um pouquinho, mas depois você vai entrar, vou te pôr para jogar, e não pôs para jogar. Então, para o jogador de futebol, você não pode prometer as coisas, porque ele vai te cobrar, cara. Então, você tem que tirar o cara e acabou, meu. Falar o seguinte, estou tirando você porque você não está bem, o seu companheiro está melhor. Você é um craque, você é o melhor do mundo, mas você vai ficar hoje fora. Falar real pra ele, né? Eu também trabalhei com grandes jogadores também, mas eu sempre fui muito direto pro cara. Olha, eu vou te tirar por causa disso e aquilo. Entendeu? Não porque, e não vou te prometer nada, porque o problema do jogador é esse. É igual o dirigente também, quando deve alguma coisa pro jogador. Olha, tal dia eu vou te pagar, não paga, ele vai te cobrar. Então, eu acho que aconteceu isso aí.
5: Ele mesmo disse isso.
4: Ele deve ter dito isso aí, que vai acontecer isso aí, que ele prometeu e não cumpriu. E aí o cara, meu, ele é muito grande também. Os dois são muito grandes, né? E você percebe, né, que o treinador, esse já tem uma personalidade muito forte, né? Ele não quer saber, mas ele também tem que respeitar um pouco a história. Né? Mas ele tem que ver o time dele também. Então você vê que é um negócio difícil, muito, né, complicado. Mas é muito complicado de administrar.
5: Ô Maurício, aí eu vou dizer, vou pedir para você fazer uma comparação, porque a gente bate muito no Neymar, né? Todos nós batemos muito no Neymar sempre. E a impressão que eu tenho, pelo que as pessoas que trabalham com o Neymar falam dele no dia a dia, eu acho que dificilmente o Neymar, nessa mesma situação, teria feito o que o Ronaldo fez de pegar e ir embora da concentração.
4: Não faz. Eu conheço o Neymar, bom, peguei o Neymar no auge da carreira dele, foi um dos melhores profissionais que eu trabalhei, inclusive a parte física dele era excepcional, um atacante que tinha a parte aeróbica melhor do time, isso é muito difícil.
7: Bom de vestiário, né, Maurício?
4: E de vestiário, então, é um dos melhores também que eu trabalhei, muito boa pessoa, bom caráter, trabalha pra caramba, primeiro a chegar, último a sair, dá muito exemplo, entendeu? Agora, claro que, às vezes, o sucesso incomoda um pouco algumas pessoas, isso é verdade, incomoda mesmo. Só que chega um momento que o cara, meu, tá desde de 12 anos, 11 anos sendo cobrado, pô. Chega um momento que ele fala, meu, tô com o saco cheio, cara, vou dar uma saidinha, pô, vou tomar uma cerveja, sei lá. Coisa que ele não bebia também quando ele jogava, principalmente com o meu tempo. Pô, o cara tem o direito de sair, dar, jogar o pouco que ele gosta, todas essas coisas. Porque o cara já tá cansado, assim, não é fácil a batalha, né? Mas muitas vezes tem que lembrar também o que ele faz lá na Praia Grande, né? Com a ajuda das crianças. Ele é o cara que ele... Porque o Santos, na época, quando ele chegava num lugar, parecia que estava chegando o Beatles. Era impressionante. Então, o que ele fazia? Falava, olha, vocês vão lá no hotel e eu vou ficar atendendo vocês até a hora que vocês quiserem. Ele ficava 2-3 horas dando autógrafo, tirando fotografia com as crianças. Ele gosta muito de criança. Tratava muito bem os torcedores, sabe? Ele é um cara diferente, cara. Entendeu? Um cara que você tem que conhecer as pessoas. Às vezes a gente dá opinião sobre uma pessoa, a gente não conhece, a gente erra. Porque você não sabe como é que ela é. A gente só vê dentro do campo, né? E dentro do campo, às vezes o cara tá de cabeça quente e ele tá de cabeça quente faz muito tempo, que não é legal, é uma coisa que ele tem que melhorar. Porque todo jogador tem que melhorar, ele tem que melhorar também nisso, né? Saber que ele é o Neymar, que ele tem que segurar a onda um pouquinho, porque ele vai ser caçado, os caras vão bater um pouco nele, o juiz às vezes vai marcar falta que não deve. Porque então,
5: ele é maior que tudo isso.
4: Ele, né, é maior, então ele tem que saber se acalmar nisso aí. Agora, foi o melhor jogador que eu trabalhei, o diferente, o cara do improviso. Agora, é um baita caráter, né? As pessoas, se você traz o Neymar aqui hoje, é brincadeira, entendeu? O Neymar vai fazer uma festa aqui, todo mundo vai adorar o Neymar, porque ele é assim mesmo.
7: Ô, Marcelão.
5: Sudeste informa.
7: E nesse dia especial do novo Band News na área, eu vou me retirar, peço licença.
5: Tá bom.
7: Pra que mais?
5: Pra tomar um café.
7: É, pra mais companhia. Não, vou tomar, já, pra já.
9: Então é isso, Silva Júnior, Marcelo
5: também.
9: Mas quem, ó?
5: Quem?
9: A comissão
5: quem?
9: Técnica me passou.
5: Tá subindo a plaquinha aqui, do segundo, entendeu, tempo do amistoso.
9: Eu tô igual a quarto árbitro que precisa de assistente pra ajudar a levantar a placa.
5: Quem mais vem? Saem
9: Assunção, Silva e Duó.
5: Tá aqui bom.
10: É troca de jogador. Aí.
9: Entrando Anderson eu Gonçalves, Maurício Ferreira e Leonardo Fontes.
5: Muito bem.
9: Essa é a primeira
5: muito
9: edição.
5: Muito bem, muito bem.
9: Leonardo Fontes. Na área. Muito bem. Bernardo Ramos segue conosco, a Lívia também. Opa. Obviamente, Muricy Ramalho. Sejam todos muito bem-vindos. Ô Bernardo, fala mais alguma coisa então sobre esse tema aí.
11: Não, Muricy, eu estava até conversando aqui com o Bruno Camarão, né? Você é um técnico super vitorioso, super experiente, ganhou título brasileiro 3 no São Paulo. E eu me lembro em 2008, quando você ganhou o terceiro, você falou, isso aqui vai ser difícil de alguém igualar um dia. E até agora ninguém igualou, segue sendo inédito, né, Muricy?
4: É que é muito difícil você convencer as pessoas, não só jogadores, é dirigente, é funcionário, fazer tudo sacrifício de novo para você ganhar de novo. É muito difícil. Já chega de férias, os caras, é 2 vezes por dia treinamento. Ah, professor, pô, 2 vezes por dia, pô, ganhamos semana passada o título. Pô, não dá para você dar, sabe? Então, é dificílimo que eu acho, porque para você convencer todo mundo. Aí o dirigente não quer contratar mais, o funcionário não faz as coisas direito, então tem que ter um maluco na área, né? E maluco sou eu, né? Mas custou muito a minha saúde, né? De ser maluco, né?
11: E até em cima disso, a minha pergunta é, justamente nesse assunto, nessa polêmica envolvendo Jorge Jesus e Cristiano Ronaldo, você já passou por isso?
4: Não, eu tive problemas com jogadores, com alguns jogadores, porque eu também era um pouquinho parecido com Jesus, ou seja, era... Muito direto. Mas eu acho que você tem que ter um pouco de habilidade com alguns jogadores, né? Você tem que saber, não é só o Ronaldo, é outros jogadores também, porque a seleção portuguesa tem vários jogadores. ele vai ter que gerir muitos jogadores lá, porque tem muitos craques naquele time. Eu acho que eu não me lembro uma seleção portuguesa como essa aí, né? E tão grandes jogadores, né? Mas já tive problema assim, mas não tão sério como esse de jogador abandonar. Isso não aconteceu. Mas de chegar, por exemplo, de reunir dois craques que jogaram numa posição só, de reunir numa sala, sendo que um craque tinha sido expulso do outro jogo, e aí ele foi suspenso e entrou o cara no lugar dele, e ele jogou bem, e aí eu tive que chamar os dois e falar: você vai ficar fora, porque você deu chance para esse cara.

0: Essa nova fase do Band News na área, Maurício Ferreira está conosco, chegou juntamente com o Anderson Gonçalves, nosso narrador, comentarista Léo Fontes, a Lívia Camilo segue conosco. Maurício, seja bem-vindo, ótima noite, segue tocando barco por aí, ó.
1: Tudo bem, Camarão, ótima noite a você, Bernardo Ramos, a Lívia, seja muito bem-vinda, boa. Conte com a gente.
2: Muito obrigada.
1: E que seja uma nova fase de muito sucesso, Léo Fontes. Marcos Assunção fala que o Marcelo Duó é o careca favorito, você é o meu doidinho favorito,
3: que
1: tá
3: é
1: bom?
3: Isso?
1: Meu doidinho
3: obrigado,
1: favorito, Léo Fontes,
3: que
1: Anderson
3: isso,
1: Gonçalves
3: Maurício.
1: Por aqui também. Não, todo mundo gosta de um doidinho, né? E o Muricy que gentilmente, né, Bernardo Ramos, conversou com a gente no pré-copa, né, no nosso
3: exatamente,
1: podcast.
3: Exatamente, a gente fez um programa sobre Copa do Mundo.
1: Na trilha do Hexa, falamos bastante sobre Copa do Mundo. Deixa eu aproveitar essa toada que vocês estão, né, de Cristiano Ronaldo, de Jorge Jesus. E me chama a atenção, né, Muricy, e naturalmente vocês já falaram sobre isso, sobre a grandeza do Cristiano Ronaldo por tudo que ele representa para o futebol português. Mas para o Jorge Jesus ter tomado esse tipo de decisão, né, para ter esse tipo de comportamento, ir à coletiva e falar tudo que ele falou, talvez ele já não esteja amparado também pelos outros jogadores? Isso já não pode ser um reflexo do vestiário também, de muita gente que esteja já esgotado de toda uma era Cristiano Ronaldo, por ele ser sempre o protagonista, a estrela de toda essa delegação portuguesa. Para ele ter esse comportamento, ele já deve ter conversado internamente também, né?
4: Eu acho que tem razão. Ou seja, e também é o seguinte, né? A gente tem que saber, a gente respeita muito o Ronaldo, só que ele já não está entregando o que ele entregava, né? Porque esse tipo de treinador, e nós vimos o jogo hoje, é o tipo de treinador que o time dele pressiona o adversário o tempo todo. Tanto é que o cara, quando está esgotado, ele troca, porque ele precisa desse tipo de jogo. E o Ronaldo já não pressiona mais. O Ronaldo já não ataca muito os espaços, né? Que a única coisa que ele faz é ali perto da área que ele ataca os espaços. Mas só que ultimamente, na última Copa, também não jogou bem. Então, o treinador tem que ter a personalidade que ele tem mesmo, e ele foi contratado para isso, de fazer uma seleção portuguesa que é muito forte, trazer títulos para Portugal. E essa seleção tem condições. Então ele tem que tomar decisões, não tem como, né? E ele tomou a decisão e bateu no cara que tem um ego danado, porque o Ronaldo é assim, porque é um craque, a gente tem que respeitar. Só que ultimamente ele não está entregando o que um time de futebol, principalmente desse treinador, que é um time muito intenso, não aguenta mais entregar, entendeu? Então ele tinha que, entender o treinador, né? Entender o treinador. E o treinador ia pôr ele de vez em quando para jogar, não ia pôr sempre, mas de vez em quando ia pôr para jogar. Só que ele não teve paciência, né? E a gente tem que respeitar o que o treinador foi contratado para pôr um time em campo e para ser campeão, né?
1: 9 horas e 34 minutos, eu já vou passar a bola para o Léo Fontes também, fazer uma pergunta aqui ao Muricy, também ao Anderson Gonçalves. Só para a gente alinhar aqui as camisas, né, que serão sorteadas aqui gentilmente pelo Mauro Betting, a Retrogol também. Bernardo, por favor, só
0: me faça
1: a pergunta
0: camisa,
1: do...
0: Tem mais uma camisa. 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
2: Essa aqui você conhece, né? Essa aqui você conhece bem, camisa número 10, ó, lindíssima.
5: Muricy foi campeão em 2011 da Libertadores, por esse time aí.
2: Pois exatamente. É. Bom, vamos fazer a pergunta, então, sobre contra qual time o Santos jogou a semifinal da Libertadores em 2011?
1: Então, quem mandar primeiro, e só para lembrar, tá? No nosso novo YouTube de esportes da Band News FM, então Band News FM Esportes, não vale no nosso perfil geral, a gente está com um YouTube novo agora, voltado exclusivamente à nossa equipe de esportes da Band News FM, então Band News Esportes, Band News FM Esportes, é por lá que você participa pelo chat e também manda para cá. Contra quem o Santos jogou na semifinal da Libertadores de 2011, quem responder primeiro leva essa camisa do Santos. Rodrigo Alvim, tá? Venceu a camisa...
5: Rodrigo Alvim jogou no Flamengo, jogador de futebol, exato.
1: Não, então vamos lá. Porque a gente precisa refazer a pergunta do Flamengo.
5: Do Flamengo? Vamos nessa. Contra qual time o Zico marcou o último gol dele como profissional do Flamengo?
1: E qual era a pergunta do Corinthians? Vocês se lembram?
0: A pergunta do Corinthians foi relacionada ao craque Neto,
3: correto? Ao último gol do Neto...
0: No Brasileiro de 90. O último gol do Neto no Brasileiro de 90.
1: Então é isso. Eu recebi uma mensagem um pouco equivocada aqui. Mas vamos lá, Léo Fontes, Muricy está à disposição.
0: Já bloqueei.
3: Ah, primeiro agradecer, né, Maurício, a toda a equipe, a toda a direção da Band News FM, né? Esse crescimento da equipe e da nossa... do nosso tempo até, né? De trabalho no ar para levar esse novo canal com muito futebol para todo mundo. Acho que a nossa equipe é muito qualificada em todos os sentidos. A gente vai entregar muito bem tudo isso, né? Para o Muricy Ramalho, eu vou fazer uma pergunta fácil para ele, né? se ele fosse o técnico da seleção brasileira na última Copa,

0: Ele teria levado o Neymar nas condições que o técnico da seleção levou. E se ele acha que houve alguma pressão pro italiano levar o Neymar, Maurício?
1: Você é um amigo, hein, professor?
2: É meu amigo, sim. Mas não tem problema, não, fujo da pergunta, não. Eu acho que teve uma pressão gigante, cara. A gente percebe quando ele anunciou o nome do Neymar lá com a torcida, o que aplaudiu, o barulho que foi feito. Foi pressionado, sim, com certeza, mas eu acho que o que ele entendeu do Neymar, eu acho que ele deu, foi correto levar o Neymar para fazer o que ele queria. Ou seja, ele explicou muito bem que não ia jogar o tempo todo, e o Neymar aceita. Muita gente antes falava que não ia aceitar, aceita sim, eu conheço bem o garoto. Ele ia aceitar e aceitou. Né? Só que eu acho que faltou tempo, um pouquinho mais, um melhor posicionamento. Né? Eu acho que no jogo que ele entrou entre os grandes lá, entre na frente, enfiado, não tem condição de jogar mais de um contra um, brigando com os caras gigantes da Noruega. Então, eu acho que faltou um pouco isso, né? Desse posicionamento do Neymar, né? Que hoje, na minha maneira de ver, ele joga atrás do 9, né? Ele nem joga aberto mais, porque não tem muita força para isso, né? E nem lá enfiado. Ele joga atrás do 9. Ele é um 8,5 praticamente, né? É a única posição que ele pode jogar, que é atrás do 9. Ele é um cara que o 9 prende os dois zagueiros e ele vem por trás, porque ele é muito inteligente para jogar. Tanto é que no Santos ele funcionou muito nisso. Ele passou muitas bolas, assistiu muitos jogadores, ele fez gols, né? Então a posição dele. E é claro, é um jogador que eu, desde garoto, eu trabalhei, então não tinha como não levar para a seleção.
3: Posso fazer uma intervenção
4: claro.
3: Aqui? Não, o Muri estava falando dessa forma do Neymar jogar. E aí, a Argentina jogou dessa forma para o Messi, não, Muricy?
2: O Messi... as pessoas reclamam muito que não se faz um time para jogar para um jogador, né? Mas um jogador como o Messi, vale a pena, né? Eu, no Neymar, não fazia com isso no Santos. Ou seja, ele começava aberto, mas eu falava para ele, quando o nosso time pegar a bola, você vem para dentro e esquece. Quando a gente perde a bola, você não vai buscar o lateral. Esquece que eu vou fazer uma cobertura aqui, o Adriano ou o Arouca vai cobrir o lateral, você fica à vontade. Porque você tem que privilegiar um cara gigante como esse. O Messi, ele fica o tempo todo, tem hora que ele fica andando no campo toda hora, mas quando ele pega na bola, meu, o cara faz a diferença, cara. Então você tem que fazer o jogo para ele, né? E a Argentina faz o jogo para ele, né? Só que agora já tá formando outro tipo de jogo, né? Onde já mostrou isso, né? Jogando com quase quatro no meio-campo, sem pontas, né? É um futebol totalmente diferente. Todo mundo faz diferente hoje, joga com dois pontas abertos. A Argentina joga com dois pontas que são meias, né? Que vem para dentro, né? E acho que por isso que tem esse volume de jogo. Então, é a função do técnico achar uma posição para o jogador, né?
4: E a minha dúvida também, né, Maurici, desde que o Neymar ele deixou de ser o protagonista da seleção brasileira, e aí uma meia-culpa nossa do lado de cada imprensa também, a gente está sempre procurando esse próximo protagonista, né? Parece que a seleção brasileira não pode ter uma divisão de tarefas e um esporte muito coletivo como fez a seleção da Espanha nessa última Copa do Mundo. A gente tem dificuldade de olhar para a Espanha campeã do mundo e falar quem foi o melhor jogador. Não foi o Yamal. O Yamal talvez seja o jogador mais diferenciado dessa seleção espanhola, mas ele não foi o cara da Espanha na Copa do Mundo. Talvez esse seja um problema da seleção brasileira também e do treinador de tentar achar um protagonista, seja Rafinha, Vinícius Júnior, e não pensar tanto no coletivo.
2: Tem razão, porque hoje a gente tem bons jogadores, mas não tem os diferentes. A gente não tem mais o Fenômeno, não tem mais Ronaldinho, não tem mais Neymar. A gente tem bons jogadores. E o Brasil hoje depende muito do técnico. Hoje depende muito do técnico de achar um sistema de jogo, de achar um sistema coletivo. Né? A parte individual hoje, nossa, não faz tanta diferença como fazia antigamente. E por isso que a parte do treinador hoje, principalmente do Zelotti, vai ser muito importante achar um time e um time coletivo. Não como nós vimos outro dia, né? A imagem que mostraram na televisão, que pararam várias vezes a imagem, de quatro lá na frente, dois no meio, um buraco enorme entre as linhas. Isso não é time de futebol. Né? E o Ancelotti vai ter que caprichar no coletivo. Porque a gente não tem tantos jogadores como antigamente. Tem bons jogadores, volto a repetir. Mas diferente, como a gente costumava ver, a gente não tem. O cara que pega a bola aqui e leva lá dentro, como fazia o Ronaldo, o Fenômeno, o Ronaldinho e o Neymar, não tem mais. Então nós vamos depender muito do coletivo. E eu acho que, com esse tempo agora que o Ancelotti está passando, e vai essa data FIFA, acho que a única coisa que vai para servir é ficar mais tempo com os jogadores, conversando com os jogadores, ele entendendo mais o futebol brasileiro, ele entendendo mais as críticas que foram feitas, né? E as críticas que foram feitas foram de todo mundo parecida. Ou seja, o que está faltando na seleção brasileira? Não precisa ser um mágico para saber, né? Ser um grande treinador, ou ser um grande esperto de futebol. Está faltando o quê? Meio campo. Ninguém está pedindo nada demais.
3: Não precisa inventar a roda, né?
2: É verdade, ninguém está inventando nada. Ele preencheu um pouquinho mais o meio campo, né? Ajuntou um pouco as linhas, porque estava faltando isso, é muito espaçado. E o time rendeu. Claro que a gente não pode tirar ainda a conclusão, porque voltamos a jogar contra a Austrália, né? E agora vamos pegar um time mais fraco ainda. Mas não interessa, mas já é um começo de mudança de pensamento num único sistema, que para mim é um sistema lá de muitos anos para trás. Né? 4-2-4 já não se usa mais. Aí fala assim, mas a França usa. Não, mas os jogadores atacantes da França vêm no meio para preencher o espaço. Eles não ficam os quatro lá enfiados. É diferente. Eles podem até ter no currículo deles, como joga a França com quatro atacantes? Joga sim, pelo currículo. Mas não porque eles ficam lá os quatro. Eles vêm jogar aqui no meio, entendeu? Vêm preencher o espaço. Então é um pouco diferente do que está pensando a seleção brasileira num 4-2-4 muito espaçado, né?
4: Anderson Gonçalves por aqui também, na roda com a gente. Já a gente vai falar sobre a camisa do Palmeiras
1: já,
4: também.
1: Já, mais uma camisa, oferecimento Retrogol, Mauro Betting aqui, hein?
4: Só para oficializar, tá? O vencedor da camisa do Corinthians, de fato, se chama Rodrigo Alvim, tá bom, Bernardo?
5: Jogou no Flamengo.
4: É, Rodrigo Alvim, então, vencedor da camisa do Corinthians. E aí a gente vai entrar em contato, né, para o pessoal poder buscar também por aqui a camisa sorteada e oferecida aqui pelo pessoal da Retrogol e também Mauro Betting, Anderson Gonçalves, tudo
6: boa
4: bem?
6: Noite,
4: um abraço,
6: amigos.
4: Hein? Seja bem-vindo mais uma vez.
6: Um abraço para vocês.
5: Valeu.
6: Parabenizar a todo mundo, né, para essa nova fase aqui do esporte da Band News FM. É uma honra gigantesca estar aqui, né, nessa seleção que a gente está construindo e pode ter certeza que muitas coisas boas ainda estão por vir. Professor, boa noite para você. Seja muito bem-vindo mais uma vez. A minha curiosidade, minha dúvida talvez, professor, na sua época a gente tinha um mercado de transferência muito... entre Europa, mas baseado na Europa. Hoje, muitos jogadores estão indo para outros mercados, mercados alternativos, né? Para a Arábia, até para os Estados Unidos. Você acha que isso também tem mudado a característica dos jogadores, não só brasileiros, mas também do mundo todo?
2: É, porque o futebol, ele virou um grande negócio, né? Então, tem muitos times que fazem jogador realmente para vender, porque é um grande negócio, né? Claro que os times grandes têm que ter um pouco mais de paciência, né? Mas não pode ter, porque... a parte econômica está muito ruim, então qualquer oferta que se faz para tapar buraco, os clubes vendem, né? Mas para os jogadores de futebol é interessante, né? Porque abriu vários mercados, né? Arábia, Ásia, tem vários mercados no mundo todo. Para os jogadores que vivem de futebol, é muito interessante, né? Mas para os clubes tem que ter um pouco mais de paciência com nossos jogadores, que é... mas não dá para ter, a gente perde paciência, mas não dá para ter, porque os caras precisam de dinheiro, né? E às vezes vai um garoto, vai embora bem e vai se desenvolver lá na Europa, né? Então é um problema sério que a gente tem, mas tudo passa pela parte econômica dos clubes.
1: Me permita, Muricy, a todos que nos acompanham aqui no Band News na área especial, um tema que você já inicialmente falou agora há pouco sobre o Ancelotti e o valor dessa semana cheia em data FIFA. E a gente tem visto ali, Liga das Nações, muitos treinadores europeus também fazendo essa transição de clube para seleção. Xavi, Jesus, Klopp, enfim, vários treinadores que têm um retrospecto em clubes passando para a seleção. Você quase fez esse caminho. Eu queria que você relembrasse o que faltou para você ter efetivado esse caminho e o que você acha que tem de diferença, né?
2: Você sabe que é muito engraçado essa pergunta que você está fazendo, porque eu vindo para cá, me veio isso na minha cabeça, cara. Porque no dia que eu fui convidado, né, eu fui convidado depois de um jogo do Fluminense e Cruzeiro, que a gente assumiu a primeira colocação lá no Rio Fluminense. E aí ia dar uma parada, tudo foi quando me convidaram, no estacionamento o cara me convidou para ir para encontrar com o presidente da CBF lá. E eu fiquei a noite toda pensando como ia ser meu dia a dia, cara. Porque eu não imaginava, falei, pô, eu não vou ter treinamentos, eu não vou ter aquele dia do café que eu converso com os jogadores, o dia que eu encontro ele na hora da janta. Eu ficava pensando o tempo todo isso e eu penso indo a isso aí. E alguns treinadores agora nessa primeira rodada sofreram um pouquinho. Eles sofreram um pouquinho, porque você percebe que ele sente o dia a dia. O próprio Ancelotti, mesmo está sofrendo isso. Porque o Ancelotti, pelas conversas que a gente tem com jogadores que jogaram com ele, né, no Real Madrid principalmente, que ele é muito bom de gerir o grupo, de ajuntar as pessoas. Isso faz parte do técnico. Claro que ele tem a parte tática dele, a parte técnica, mas uma das partes do treinador também é você ajuntar o grupo, né? E a gente percebe, né, a dificuldade que eles têm um pouco nisso. Eu acho que ele sofre muito isso. Eu acho que ele sofre de estar no dia a dia. Porque agora, daqui, acho que uma semana a mais tem esse jogo contra a Índia, aí se desfaz tudo. E ele fica lá no Rio, que eu sei, né? Na CBF, vai todos os dias lá. Mas não tem o dia de treinamento, o vestiário, os funcionários, o massagista, sei lá, que é o dia a dia do treinador, cara. Essa é a vida do treinador. E eu estou percebendo que agora está o Klopp lá, que sofreu um pouquinho nessa primeira rodada, hoje ganhou, né? Voltou a ganhar, porque as torcidas, ninguém nem na Alemanha também, os caras têm paciência.
1: Não,
2: viu?
1: Não.
2: Eles estão que nem a gente aqui também, viu? Os caras já querem queimar o Klopp, imagina, imagina os nossos aqui então. Então, eu acho que é isso, que eles têm um pouco de dificuldade sim no dia a dia.
1: Boa. Diga lá, Bernardo.
5: O Muricy, eu queria surfar a onda aí que o Anderson levantou sobre mercados alternativos no futebol, né? E você, eu não sei se foi pioneiro, mas se não foi, foi um dos. No futebol mexicano. Jogou no Puebla, né?
2: Fui para jogar.
5: Como é que foi essa experiência, assim, de sair do Brasil já com uma carreira consolidada no futebol brasileiro para virar um ídolo, que você é ídolo até hoje lá no México?
2: Foi uma oportunidade. Naquela época, o México era um mercado interessante para a gente. E é muito brasileiro para o México, muito, inclusive treinadores também, né? E foi uma oportunidade também para o São Paulo, eu era a prata da casa, e já tinha, eu fui comprar lá com 22 anos, 23 anos, já tinha feito uma carreira em São Paulo, comecei muito cedo com 16 anos no profissional, mas cheguei dos 9 anos que eu cheguei lá. E para mim foi uma oportunidade de mercado e por pouco não volto mais, porque é um país maravilhoso, eu fiquei lá 6 anos, infelizmente perdi meu pai, não cheguei a tempo do enterro do meu pai, aquelas coisas do futebol. O futebol ele é bom, mas as pessoas também não viram o que passa por trás disso, né? E aí resolvi voltar, porque a mãe não se adaptou no México, tudo mais. Para mim foi uma oportunidade muito boa. Claro que o time que eu fui não era assim um gigante, né? Mas fui campeão mexicano. Fui campeão mexicano com esse time que não era gigante, que é em Puebla, né? Que é 1h30 da cidade do México, ali bem perto, né? Então, para mim foi uma oportunidade e era um mercado na época muito interessante. E hoje também voltou a pagar muito bem o México.
5: Paga bem, é uma liga super forte. Profissional, não tem rebaixamento.
2: Não, inclusive. É muito forte. Os clubes investem muito lá hoje, voltou a investir bem. Então, o mercado para o brasileiro é muito importante. Para técnicos brasileiros, agora teve lá o treinador brasileiro também no América, fazendo um grande trabalho.
1: Jardine.
2: Também, né? O Jardine, né?
5: O Tuca Ferretti fez carreira
2: Tuca,
5: lá.
2: Então, o Tuca lá é rei lá. O Tuca lá é muito forte.
0: O Crespo está por lá também, né? Também. Ex-técnico do São Paulo. Tem bastante gente trabalhando no futebol mexicano hoje.
4: Vamos anunciar mais uma substituição aqui no nosso time, então?
1: Sim, antes da substituição, que tal mais uma camisa? Segura aí, você está acostumado aí, o Léo Fontes, Maurício Ferreira aí.
4: Léo Fontes vai bolar a pergunta? Não,
1: obviamente, porque vocês acompanham aqui muito o futebol brasileiro, nada a ver com...
4: Verde e branca do Palmeiras. Mas enfim,
1: uma camisa de uma das grandes academias. Sem clubismo.
2: O treinador aqui é um pouco inquieto, ele troca toda hora o time, hein?
1: Pois.
2: Rapaz,
5: Muricy.
2: O time toda hora, pô.
5: É, se você tivesse direito a tantas alterações assim, você acharia também.
1: Pô. Esse time não.
4: O nosso
1: não
4: time
1: pega
4: é o Brasil
1: coesão,
4: de 70 aqui. Tem que colocar todo mundo pra rodar, Muricy. Não
2: craque
4: tem
2: aqui,
4: jeito.
2: Meu.
4: Pensou aí, Léo Fontes?
0: Uma pergunta sobre o Palmeiras?
4: Isso.
1: Uma história, uma pegadinha, alguma coisa do tipo aí.
4: Deixa eu ver. Você se lembra quantos gols você fez com a camisa do Palmeiras?
1: Marcos
4: então tá
1: Assunção.
4: Bom, a pergunta é a seguinte, para o ouvinte responder lá no YouTube, Band News FM Esportes, para ganhar essa camisa do Palmeiras. Quantos gols Marcos Assunção anotou com a camisa Palestrina, campeão da Copa do Brasil de 2012? Foram vários, hein?
0: Foram vários.
4: Valeu,
0: foram
4: obrigado, vários. Viu, Assunção? Obrigado.
1: Muito bem.
4: Obrigado.
1: Já então a resposta, tá bom? E já mais substituição na nossa equipe, tá? Já, Lucas Belotti chegando para a vaga de Bernardo Ramos, é isso?
4: É isso. Tá bom.
5: Pode ser, Belotti, você está
1: já, na já você novo. Volta também, Bernardo Ramos, tá bom?
5: Não, chega deixa aí. O Belotti falar
1: aí. Lucas Belotti, nosso repórter Band News FM.
5: Valeu, hein?
1: Que acompanha diariamente o Corinthians. A Lívia Camilo vai acompanhar os passos do Santos e, obviamente, né, muito mais coisas por aí. Aline Fanelli à frente do São Paulo. Maurício Ferreira, além de apresentar brilhantemente o Band News na área e estar envolvido nas transmissões, fica no dia a dia do Palmeiras. Certo, Maurício Ferreira?
4: Certo, é isso. E semana que vem a gente volta com tudo da data FIFA, né? Porque já tem rodada dupla na Band News FM na quarta-feira. Corinthians enfrentando esse desafio, né, contra o Internacional em Porto Alegre. O São Paulo jogando fora de casa na quinta, 2 jogos. E aí esses envolvendo, né, diretamente a briga pela liderança do Campeonato Brasileiro. Deixa eu dar uma boa noite ao Lucas Belotti, depois
1: pois
4: eu faço
1: não.
4: outra pergunta aqui ao professor Muricy Ramalho. Tudo bem, Lucas Belotti? Um abraço, hein? Seja bem-vindo também.
7: Prazer estar nessa mesa gigante com todos vocês. Equipe conhecida, a Lívia, muito bem-vinda mais uma vez, professor Muricy, e a todo mundo que nos acompanha nessa nova etapa do Bandeirantes na área.
4: E Lucas Belotti no setorismo do Corinthians está trabalhando bastante, né? O Timão não dá folga, é notícia dentro, fora das quatro linhas, não para. É, Muricy, na quinta-feira da semana que vem, né, voltando à data FIFA, a gente tem Santos e Flamengo na Vila Belmiro, 7h30 da noite, e o Palmeiras às 9h30 pega o Bahia na Arena aqui em São Paulo. Muito se tem falado nos últimos anos, e você viveu uma hegemonia com o São Paulo no Campeonato Brasileiro, de uma espanholização aqui do Campeonato Brasileiro, né? De Flamengo e Palmeiras. Eventualmente surge um Botafogo, surge um Atlético Mineiro, mas de fato Palmeiras e Flamengo todos os anos brigando pelas conquistas. Você enxerga também essa espanholização ou ainda falta um passo para que o Brasil se torne o que Real Madrid e Barcelona vivem na Espanha?
2: Não, falta um pouco ainda, mas só que a gente tem que reconhecer, né? Reconhecer o trabalho dos dois, cara. Eu estive no Flamengo em 2016, que ele estava começando esse projeto com o Bandeira. Você via que ali ia ser um gigante, porque era muito forte e começou a se organizar. E o Palmeiras igual também. O Palmeiras é muito organizado, cara. Então, isso aí é fruto de organização, não é fruto de outras coisas. São pessoas sérias. E a parte profissional é que tem que ter os clubes. Tem que parar com essa coisa de amador. Tem que ser profissionais. Né? O Palmeiras é assim. O Flamengo é assim. Né? E esses profissionais são cobrados. Eles são bem pagos e são cobrados, entendeu? Então, isso é muito importante, os clubes brasileiros, se organizar. Aí vem o Atlético Paranaense também, que é muito organizado também. O Cruzeiro, que é o Massaf, né? Que é o cara muito... É um investidor, Pedrinho, é um cara apaixonado pelo Cruzeiro e põe muito dinheiro. Então você vê o que está fazendo a diferença é a parte de investimento, é a parte que os clubes, principalmente os grandes, né, como Corinthians, São Paulo, estão sofrendo muito, porque não tem condição de competir com esses times. É muito difícil, porque você vai no mercado, você só pode contratar jogador que está com passe livre, jogador que está de saída, jogador que já não está com nenhum clube, então... que tá, não está numa boa fase, já tem uma certa idade. Então não tem como comparar, sabe? Então esses dois clubes realmente estão tá como... A não ser que a gente vê alguns movimentos que podem surgir aí a SAF, isso é uma coisa bem profissional, e aí começar a contratar como o Palmeiras e o Flamengo faz e se organizar como os dois também. Não é só contratar, tem que se organizar, né?
3: Professor, queria voltar um pouquinho na sua resposta sobre México, né, e a sua vinda depois da morte do seu pai. Hoje a gente acompanha, você acompanhou todas as fases praticamente do futebol moderno, né? E hoje a gente fala muito sobre saúde mental dentro do futebol, sobre a humanização dos atletas. Mas o quanto de fato isso avançou? Porque a gente vê que as redes sociais, por exemplo, roubaram muito daquela atenção, né, que não se tinha antes, né, na sua época de jogador. E, de alguma forma, isso também ajuda a desumanizar o atleta para apenas um produto em redes sociais. Você acha hoje que o futebol mais humaniza ou desumaniza os atletas?
2: Não, hoje está pior. Hoje está pior porque a cobrança ela é duríssima e não é só a cobrança, as pessoas têm que entender isso, que eles têm família, que são seres humanos, que erram, né? Mas o futebol é o único lugar que as pessoas podem ir no clube, tipo, agredir o jogador ou no aeroporto, essas coisas. Só que não é, isso não é normal, pô. Né? E a pressão é gigante, cara. A pressão é muito gigante. E isso é transferido para a família. Isso é transferido para a família. Então, é que as pessoas não têm condições porque não é anunciado, mas tem muita gente com depressão no futebol. Jogadores, que eu sei. Eu sei porque trabalhei com alguns deles. Com depressão, cara. Porque a pressão ela é gigante. Né? E não é só assim, ah, o cara ganha bem, mas pô, o cara ganha bem e daí? O cara é uma máquina, pô. O cara não é uma máquina, é outra coisa. E as pessoas que organizam o futebol não estão vendo isso, não estão levando em consideração. O jogador joga todo dia, pô. Joga todo dia, viaja todo dia, ainda mais o Brasil que é um país gigante, né? E tem Libertadores, Copa do Brasil, é Sul-Americana, é Campeonato Paulista, é Campeonato não sei o quê. Ninguém está aí também com a parte física do jogador. Todo mundo, você vê os jogadores, o departamento está com problema. Não é que o departamento está com problema, é como é que é excesso de jogo, cara. Não tem como, cara. O cara chega ontem, descansa um dia, treina no outro, já joga de novo. Né? E outra, joga de outro e tem que ganhar, cara. E tem que estar lá em cima, tem que estar mostrando toda hora futebol 100%. Não pode nunca estar mais ou menos. Então, e os clubes, às vezes, não têm condição de contratar um bom elenco, então repete muito o time, e aí é muitas contusões. Mas a parte que você está tocando, ela é fundamental, que é a parte mental dos jogadores. Por isso que todos os times que eu trabalhei sempre tive psicóloga, para ajudar nessa parte, porque elas têm condições, principalmente a psicologia do esporte, né, de acalmar um pouco mais, de tratar esses jogadores. Que pode ter certeza que eles não gostam de falar, mas tem muita gente com depressão no futebol. Muita gente. É que é um assunto que não é meio...
3: Ainda
2: é
3: tabu, né?
2: É, sabe? Porque as pessoas falam, ah, o cara tá louquinho, o cara não se cuida, o cara tá fazendo outra coisa. Não é, não. É a parte do futebol que tá machucando demais as pessoas, pô.
1: É um tema importantíssimo, levantado pela Lívia, abordado pelo Muricy Ramalho, com conhecimento de causa, né? Um cara que viveu o futebol como atleta, como dirigente, como treinador de excelência. Uma questão que, de fato, precisa ser explorada e aprofundada. Maurício Ferreira, muitos...
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1: Vai levar essa camisa do Flamengo. As outras camisas já têm um destino, certo?
4: Já temos dois felizados por aqui, viu, Bruno Camarão? A Jussara Yamamoto acertou por aqui quantos gols Marcos Assunção anotou com
1: quantos?
4: A camisa do Palmeiras.
1: Uns dois aí, olha lá.
4: 31 gols.
1: 31?
4: 31 gols.
1: Cravou. Mas ele não é volante, não era?
4: Mas ele conta mas o homem gol batia
0: do...
4: a falta, hein?
0: Ele conta o gol saudades. Do Betinho ou dele naquela final?
1: Não, ali
4: pra
1: é Betinho,
4: mim é dele, né? Mas
1: aí
4: tem uma questão afetiva, né? 31, tá certo, Assunção, é isso?
1: 31.
4: 31 gols, então a Jussara Yamamoto vai levar essa camisa do Palmeiras pra casa e a do Santos, essa bela camisa do Peixão também. Quem venceu foi o Gustavo Santos, acertando a nossa pergunta, que era?
3: A semifinal
4: da Libertadores de 2011, então Gustavo Santos leva para casa...
0: Santos até no sobrenome.
4: É, esse é Peixão, sem dúvida alguma. Vai levar para casa, então, essa camisa do Santos por aqui. E ainda, daqui a pouco, vamos oficializar, então, o vencedor dessa camisa do Flamengo também, contra quem Zico marcou o último gol. Com a camisa do rubro-negro carioca.
1: Muito bem. O Muricy estava falando, né, sobre esse time que muda a todo instante. Já mais mudanças aqui nessa rotação.
4: E o Bruno Camarão, perdemos aqui o áudio dele. Já vai retomar.
1: O único que tem cadeira cativa e não perde, de fato, o espaço é o Muricy Ramalho, né? Isso. Que gentilmente está conosco, abordando vários temas durante essas duas horas de Band News na área especial. Muricy, você falou um pouquinho sobre futebol moderno. Se você pudesse elencar a coisa que mais te incomoda no futebol hoje, qual seria?
2: No futebol de hoje?
1: É, o que te incomoda brutalmente que você fala, nossa, não é possível que isso hoje...
2: A reclamação do jogador em cima do árbitro.
1: É?
2: Tá muito chato. Agora deu uma melhorada, porque agora só estão... Mas mesmo assim, continuam ainda perturbando demais. O cara toma um tapa no peito e põe a mão na cara. Pra mim é uma coisa muito chata de ver o futebol.
0: Sabe o que eu lembro, Muricy?
4: A gente perde muito tempo, né?
0: Quando você chegou ao Santos, né? Você foi ver o jogo contra o Colo-Colo. O Santos teve um monte de cara expulso, reclamação. Aí você falou, ah, isso não pode acontecer. E o Santos não reclamou mais naquela Libertadores inteira com o juiz e ganhou a Libertadores.
2: É, porque aquele jogo lá, aquele jogo era muito importante pro Santos, porque ele podia ficar fora da fase de grupo, né? E a gente empatou em casa e perdeu três jogadores, Neymar, Elano e acho que o Zé Lopes. Três caras importantes, né? E a gente já decidiu a nossa classificação lá contra o Cerro lá. E não podia nem empatar com o Cerro. Então nós fizemos que ganhamos o jogo lá e classificamos, aí o Santos disparou. Mas é muito chato ver o jogo parar toda hora. Aí você vai ver um campeonato em inglês, a bola não para, cara. Ninguém para pra reclamar do juiz, ninguém faz rodinha no juiz. É muito chato isso aí, cara.
4: Bom, seguimos juntos aqui no Band News na área, agora voltando a reunir também toda a nossa rede Band News FM, que pelo dial acompanhou a transmissão obrigatória da Voz do Brasil.
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1: Band News na área, edição especial nesse 1º de outubro de 2026, nova fase, horário estendido, muita gente presente aqui na RetroGol, a loja oficial das camisas históricas tem muita história em cada uma delas. O ouvinte Band News FM já presenteado. Por aqui um grande time, nosso time de repórteres, comentaristas, narradores, com um convidado para lá de especial, Murici Ramalho. Você quer mandar alguma pergunta para o Murici? Acesse o nosso chat, no chat, na nossa live oficial, Band News FM Esportes, o novo canal Band News FM, agregando os principais conteúdos da nossa equipe. Comentários, gols, registros de entrevistas, enfim, vale a pena nos acompanhar. Maurício Ferreira e eu, Bruno Camarão, apresentando todo o time. Mal, segue tocando o barco por aí, ó.
4: Vamos lá, deixa eu pegar um pitaco do Murici, então, em relação à Copa Libertadores da América. Já estamos aí nas fases mais agudas também e com as semifinais definidas. Uma semifinal brasileira que o Murici já teve a oportunidade de comandar as duas equipes, Fluminense e Palmeiras de um lado e do outro, Flamengo e Estudiantes. Pedreira, né, Murici? Duas semifinais 100% equilibradas ou em alguma você enxerga um leve favoritismo para alguém?
2: Eu acho que está muito difícil, ou seja, claro que o Palmeiras tem um grande time, tem um grande técnico, é um técnico vitorioso, mas o Fluminense é um time ajustado, dessa troca de treinador, voltou a acreditar no time, então acho que vai ser um confronto equilibrado. E contra os argentinos sempre é uma surpresa, a gente não sabe o que vai acontecer, mas o Flamengo realmente é bastante favorito.
4: Léo Fontes, vai lá, você.
0: Se me pegou de surpresa.
4: De surpresa?
0: Agora, mas vamos lá.
4: Como você fez comigo há 40 segundos aqui?
0: Eu
4: devolvo na verdade, mesma moeda.
0: Na verdade, eu te derrubei, né? Tudo bem. Ô Murici, como é que a gente faz pro Estevão jogar na seleção brasileira? Já que ele é um dos jogadores mais habilidosos que a gente tem, né? A questão técnica muito, muito, muito apurada. Mas quando o Rayan joga naquela função, ele joga melhor pela força física. Aí como é que faz o treinador para resolver isso?
2: Aí eu ponho ele de número 10, cara. Todo mundo tá reclamando que não tem o 10. Deixa o Rayan aberto, Rafinha enfiado, Vini aberto e ele de número 10. E dois volantes atrás que não seja assim, que vão muito para frente. Um pouquinho mais na cobertura, segurar um lateral, pronto, tá aí o time. Porque ele não começou como 10?
0: Sim, sim, na base do Palmeiras então, 0-10.
2: É só o treinador treinar ele, ou seja, algum momento do meio campo, porque ele é muito driblador, né? E não é toda hora driblar o número 10. O número 10 às vezes tem que organizar. Mas isso ele já fez no Palmeiras já. Então, é uma posição que ele pode utilizar, o cara. Se é uma coisa para teste, essa era uma oportunidade para ele fazer esse teste.
0: Olha aí. Temos um 10.
4: Temos um 10. Jogava assim nas categorias de base do Palmeiras, né? Um jogador que já pode se familiarizar com essa característica, Lucas Belotti.
7: Professor Murici, eu queria voltar para te ouvir, porque há pouco a gente falou sobre os exemplos de gestão, Palmeiras, Flamengo, a distância que eles têm para as outras equipes. Mas hoje são raridade, quase exceção no futebol brasileiro, né? A maioria dos grandes está lá embaixo com vários e vários problemas. Você treinou várias equipes no Brasil, nas mais diversas e adversas também situações. E eu queria te ouvir, porque o torcedor do Corinthians, do Inter, do Grêmio, até mesmo do São Paulo, observam esses dois clubes e tentam entender o que está sendo feito de errado, né? E você passou por isso, queria te ouvir como treinador, o quanto que afeta de fato essas coisas que acontecem fora do campo, que não estão ao alcance de quem está ali comandando, fazendo desenho tático, comandando as atividades, acontecem por fora e nas entrevistas coletivas, oficialmente, os treinadores falam que não, que tentam driblar, mas salário atrasado, crise política, quanto de fato isso impacta o que acontece dentro de campo, professor?
2: Com certeza atrapalha muito, atrapalha no dia a dia, atrapalha no treinamento, atrapalha a cobrança do treinador. Como o treinador vai cobrar o jogador? Tem dia que o treinador não dá para pedir, ó, por favor, não dá para fazer, tem uma hora que tem que dar uma pegada um pouco mais forte, o cara acordar, entendeu? Mas como é que ele vai fazer isso, se o cara às vezes está sem cobrar, sem receber? Porque ele tem suas coisas para fazer, ele tem que seus boletos que estão chegando, entendeu? Tem sua família, porque o jogador de futebol, ele não é só tem a família dele ali, da esposa, dos filhos, não. Ele tem a tia, tem o avô, tem o primo, ele cuida de muita gente, entendeu? Então o jogador não tem a tranquilidade para jogar. Isso não é só num time só, está se parecendo em vários times. Em segunda divisão também é uma coisa, jogador fazendo greve, né? Então isso é uma coisa de organização, cara. O que está pecando muito no futebol brasileiro é a organização. E a gente tem os times que estão aí na frente, se mostraram que só estão aí porque se organizaram. Se organizaram, né? Sabem fazer as coisas, entendeu? Se profissionalizaram, entendeu? Então eu acho que é isso. Eu acho que as pessoas têm que se dar conta que leva... Essa conversa que o treinador fala, porque é claro, ele não vai falar que está, né? Ele vai falar e vai tentar convencer os jogadores, olha, moçada, deixa pra lá, ou não sei o quê, não vai deixar pra lá. Porque o cara tem os problemas dele, entendeu? Ele quer receber. Porque trabalha, pô, trabalha todo dia. Então, isso faz diferença e os times têm que se organizar bastante nisso.
6: Professor, queria fugir um pouquinho de futebol, já que a gente está chegando na reta final do programa. A gente estava aqui, antes, né, da gente fechar aqui na Retrogol e tudo mais, cogitando os convidados, e aí surgiu o seu nome. Aí o Mauro Betting trouxe pra gente um áudio que eu fiquei muito curioso, de você falando dos seus netos. Essa molecada, quando vem aqui, só quer saber de celular e não sei o quê. Queria saber como que é essa relação sua com seus netos e a relação deles com o futebol também.
2: Eu tava em casa agora com eles lá, por isso que eu não gosto de sair de casa. Porque eu moro no mesmo condomínio, né? Moro de frente, é só atravessar o jardim e tá em casa. Tava com eles na minha casa, e por isso que é muito difícil sair da minha casa, porque além
11: entregou
2: de...
11: Entregou a fonte, hein?
2: Além de estar...
11: O Anderson.
2: Além de ficar muitos anos também longe da minha família, da minha esposa, né? Então, o que eu mais gosto é ficar em casa com ela e agora com os netos, que eles invadem a minha casa toda hora. E nesse dia aí que o Mauro mandou um áudio para mim, eu não respondia, por quê? Porque um deles, eles vêm lá e pegam meu celular e somem com meu celular. Eu fico fazendo joguinho e pegando as coisas e eu não respondo para ninguém, porque eles ficam o tempo todo com o celular. Então, a minha casa vira uma bagunça, mas uma bagunça que eu adoro, né? Porque eu nunca tive isso, né? Agora eu tô tendo tempo para fazer isso, né? Então, minha família... É de tudo, né? Especial, minha esposa, meus filhos, meus netos. Então, e eles adoram futebol, né? E já, quando eu era treinador, o futebol é tão assim que a cobrança, porque meus filhos são todos São Paulino e doentes, né? Eles não são aqueles mais, são meio corneteiros, inclusive. E eles, quando eu perdia jogo, já me encontrava de manhã, pô, já me dava duro. Eu falei, pô, vocês também, cara? Pô, agora em casa, cara. Lá no café da manhã já tomava, pai, pô, assim não dá, não sei o quê. Então, mas é uma coisa gostosa, né? Porque eles foram criados no meio do futebol, né? Eles estão comigo desde garoto, né? Claro que eu nunca fiquei muito tempo com eles, porque no futebol a gente não podia levar eles para algum lugar. Porque eu não sabia se eu ia ficar um dia no time, dois dias, três dias, né? Porque os caras mandam a gente embora toda hora, né? Então não dá para trocar eles de escola, de país, essas coisas. Então, agora que eu tenho tempo, eu fico todo tempo com eles, né?
1: Maurício Ramalho, nosso convidado nesse Band News na área especial, o Maurício Ferreira, tivemos o anúncio do último vencedor dessa série de camisas ofertadas pela Retrogol, selo de qualidade Mauro Betting. A do Flamengo, hein?
4: E é o Jeff Nogueira, que acerta por aqui, Jeff lá pelo Nogueira. YouTube, Band News FM Esportes, nosso novo canal de esportes da Band News FM. Com esse novo Band News na área, todos os dias, das 8h30 às 10h30 da noite, também agora nas nossas jornadas esportivas. Então, por lá, o Jeff Nogueira respondeu que o último gol do Zico com a camisa do Flamengo foi contra o Fluminense.
1: Foi contra o Fluminense, né? Muito bem.
4: Então, Jeff Nogueira é o vencedor da camisa do Flamengo e agora todas as camisas já devidamente com os seus donos em poucos dias, né? O pessoal vai entrar em contato com a Band News FM. Uhum. 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
1: Pois é. O Muricy, ele falou, né, sobre a relação dele com os netos, né? A desfrutar de algo que não era possível em meio à rotina do futebol profissional. Em algum momento eu li uma entrevista sua, muitos e muitos anos, que um dos seus hobbies preferidos era lavar louça. Você mantém isso aí, ou é bobagem? Eu li errado.
2: Não, você viu certo.
1: Você gostava de lavar louça, porque, uma terapia. Você falava, adoro lavar louça. Não, porque eu faço isso na minha casa também. Adoro focar na louça.
2: Lá. É que me acalmava quando era treinador, entendeu? Então eu fazia isso. Mas aí eu faço até hoje isso aí.
1: E você sabe que eu uso dessa informação lá em casa. Às vezes eu tô irritado. Eu falo, o Muricy também lava louça. Aí eu vou lá lavar louça.
2: Eu lavo até hoje louça. Pronto. Em casa. Quem lava louça sou eu, não é mais minha mulher. Eu lavo até hoje.
1: Pronto, e o Mauro quebra os pratos, né? Como um bom grego, né? Que hoje empatou contra a seleção da Holanda, né? Os Países Baixos ali, torcida do Coutinho. Hoje tivemos a Holanda do Xavi, que também o Klopp lá questionado. O Xavi já começou também a ser questionado na Holanda, né? Mal chegou, já, a pessoa já tá criticando ele, né? Enfim, ninguém tem paz.
11: Não fala em Xavi que o Muricy tem trauma, né?
2: Mas você sabe que você falou em Xavi, agora é legal falar isso, porque. Nesse tempo agora que eu tive de coordenador, a gente tentou, sabe, trazer ele para São Paulo. Tentou, assim, por um empresário dele, tudo para uma consulta, né, cara?
11: Para ele treinar o São Paulo.
2: Para treinar o São Paulo.
11: Essa legal.
2: É boa, porque era um cara diferente, né, pô? O cara, um dos maiores volantes do mundo, o futebol que eles praticam no Barcelona, um futebol espetacular. Mas aí a gente não teve chance, porque ele tinha... O foco dele sempre foi a Europa e tudo, nos agradeceu e tudo, mas o pensamento era de trazer ele, porque era um cara que cabia bem, acho que, no São Paulo.
4: Esses grandes treinadores, assim, será que ainda olham meio torto para o futebol brasileiro, Muricy?
2: Não, já tá olhando com carinho já.
4: Para clubes, né?
2: Para clubes.
4: Não para seleção.
2: Não, tá olhando com carinho já para clubes, porque aqui estão pagando muito bem, cara. Foi pagando muito bem, e por isso que alguns treinadores querem vir para cá, porque pagam bem, né? E muitos que são convidados para sair não saem, porque no Brasil você paga o treinador. Eu nunca vi pagar tanto como estão pagando agora.
3: Mas Muricy, essa demissão também muito recorrente, esse efeito dominó que tem nos clubes, também não afasta um pouquinho esses grandes treinadores? Porque trabalhos longevos, né, eles são trabalhos de projeto, né, com essa estabilidade que talvez o futebol brasileiro seja o que menos tem aqui.
2: Né? Mas isso já tá, essa moda está no mundo todo já também, né? As pessoas já estão sem paciência, né? Não é só no Brasil, não, né? É no mundo todo, né? Mas no Brasil mais, porque a exigência aqui é... Não tem jeito. Os caras, você tem que ganhar. Você não tem outra chance. A chance aqui, né? No meu caso, por exemplo, eu não era muito assim... Não é que é educado. Não era muito assim... Fácil para lidar com dirigentes. Eu tinha um pouco de dificuldade com eles. E a única chance que eu tinha de permanecer era ganhar. Então as pessoas falam, ah, Muricy ficou 4 anos no São Paulo seguido. Ficou porque eu ganhei. Porque os caras queriam me mandar embora toda hora. Porque, meu, às vezes eu perdi uma Libertadores como eu perdi, que eu fui finalista Libertadores com o Internacional, foi um time que eu preparei, e esse time ganhou de mim. É impressionante. E também me quiseram mandar embora, mas acontece que a chance minha que eu tinha, eu sabia disso, e acho que é por isso que eu ganhava, porque eu ia atrás, cara, não, eu não me entregava. Eu queria dar a resposta, porque se eu não desse a resposta, eles me mandar embora, não tem jeito. Eu acabei ficando 4 anos porque eu ganhei, não é porque... E no Brasil é assim. O Abel no Palmeiras também está ficando 5 anos porque ganha. Né? Porque as pessoas não reconhecem muito que é um grande treinador. Os caras querem saber se você vai ganhar ou não. E aí você faz o quê? Você, meu... Por isso que eu acho que o bom técnico é aquele quando ele é pressionado, é onde que ele dá a resposta. Por isso que eu gosto do Abel do Palmeiras. Quando ele é pressionado, que você acha que agora já deu, ele vem com a resposta. Esse é o bom técnico, entendeu? Então eu era mais ou menos parecido assim, nesse sentido. As pessoas me pressionavam dentro do clube. E isso era muito claro. Eu também não dava muita colher de chá, não conversava, não aceitava almoço, jantar, não queria saber de nada. Então a única chance minha era ganhar. E eu virei enlouquecido por ganhar. Porque senão eu estava na rua, né? Tem jeito.
4: Abel Ferreira seria um bom nome para a seleção brasileira?
2: Eu falei um tempo atrás. Quando falaram nome estrangeiro, né? Que o Abel já não é mais estrangeiro, que ele é brasileiro, que está aqui há muitos anos, né? Já conhecia o Brasil, conhecia o futebol brasileiro, conhecia o nosso calendário, conhecia tudo. Claro que o Palmeiras ia ser muito difícil liberar, mas deviam fazer um convite, eu acho. Deviam fazer um convite. Quando falar de trazer um técnico de fora, pô, você tem aqui um cara que conhece tudo de futebol brasileiro, já mostrou que é um vencedor, que é o que nós precisamos, não tem jeito, o futebol é assim, a seleção brasileira é assim, tem que ser vencedor mesmo, não adianta, agora você só pensa em resultado, é só resultado, porque o futebol é resultado, cara, tudo é resultado, não tem outro jeito. Eu, na época, falei do Abel, falei, pô, o cara tá aí, ó, claro que tem que convencer a Leila para liberar, que eu, se fosse a Leila, não liberaria, porque é um baita treinador, e não tem treinador assim fácil, né, mas eu acho que ele deveria ser o técnico da seleção brasileira.
4: É que não houve um convite ao Abel Ferreira, né? Mas o que a gente tem de informação é que a Leila também e o Palmeiras não colocariam empecilhos nisso. Então, caso fosse um desejo do Abel e ele se entendesse com o presidente da CBF, que haveria essa liberação para, quem sabe, o português assumir a seleção.
1: Você citou Abel, Muricy. Vocês já chegaram a ter algum tipo de conversa, alguma troca de informação? Nunca
2: não, teve essa... O único contato que eu tive com ele foi na Supercopa, que nós ganhamos lá no Mineirão. E eu fiz questão... de entrar em campo e pedir para o diretor, como chama o
4: do Palmeiras?
2: Do executivo
4: Barros? Anderson Barros.
2: Pedi para ele, Anderson, você pode me apresentar o Abel para mim? E aí o Anderson foi lá, o Muricy quer te cumprimentar, ele estava bravo para caramba, né? Nós ganhamos deles. Ele estava muito bravo, mas eu fiz questão de cumprimentar ele, falei parabéns, eu admiro bastante você, mas foi assim, muito... Muito rápido, porque ele estava também incomodado, né? Perdeu, claro. Né? Difícil.
1: Ele já,
2: né,
1: fez várias citações, né? Sobre Tele Santana, referência bibliográfica, enfim, o aprendizado dele.
2: Eu,
1: né,
2: gosto, é o tipo de treinador que eu gosto, trabalhador, meio, e não se entrega, e também é meio inquieto também. Eu gosto de gente assim.
6: Caberia no São Paulo, professor?
2: Ah, aqui é, cabe. É o estilo de cara que o São Paulo adora, cara. O cara que não se entrega, o cara que não é, fica ali, sabe? É o cara que vive o negócio, entendeu? O cara que tem alma, cara. Entendeu? O treinador tem que ter isso. O jogador olha pro banco. As pessoas falam, mas o jogador não olha, olha sim. Ele vê o treinador, como é que o treinador está se comportando. O cara tem que passar a energia pro cara, cara. Entendeu? E o Abel faz muito isso, né? A parte disso, conhece muito de futebol. Tem variações táticas, o que eu gosto muito nele é isso, ele não joga de um jeito só, tem variações táticas, o time está de um jeito, não está indo bem, ele mete dois atacantes, tira um atacante, ele faz variações e isso, eu acho que isso é um bom técnico, além de querer ganhar toda hora, esse é o cara.
11: Ô Muricy, o Celso Rotti e o Rogério Micali, dois caras que eu entrevistei essa semana, falaram que o Abel é muito mais gaúcho do que um técnico estrangeiro, é, você concorda com isso?
2: Concordo, eu trabalhei no Sul 3 anos. Muito difícil trabalhar lá. O lugar mais difícil que tem para trabalhar, acho que no Brasil, é lá. Lá, se o cara passar lá e ir bem, o cara é bom. Eu fui bicampeão gaúcho, fiz um bom time que foi campeão do mundo depois. Eu peguei muito bom momento o Internacional, né? E ele tem razão, sim. Ele parece um gaúcho mesmo. O cara adora trabalhador bravo, tá tudo bravo. Eu acho legal.
1: Bom, reta final do nosso Band News na área, a gente vai até as 10h30, rapidinho, antes também de fazer mais uma última troca, dessa vez é a última parada técnica, tá? Trocou, não troca mais, aí vai até o apito final. Lívia, Lucas Belotti, rapidinho, uma informação da atualização da preparação de Santos e Corinthians para essa reta final do ano, volta da data FIFA. Primeiro Corinthians, Belotti, diga lá.
7: Vamos lá, preparação para a volta do Yuri Alberto, que iniciou o período de transição nessa semana, ao lado também do Gabriel Paulista. Os dois vão ser reavaliados, dependendo da evolução, viajam na terça para o jogo quarta contra o Internacional. O Corinthians sofreu uma derrota na justiça hoje, Camarão. A vara da infância e da adolescência do foro regional do Tatuapé determinou que o clube tenha que retirar em 15 dias qualquer menção, qualquer referência à patrocinadora Fatal Fans, uma empresa de venda de conteúdo adulto online, por entender que coloca-se em risco a integridade e o crescimento das crianças com esse tipo de exibição. Então o Corinthians não foi obrigado a encerrar o contrato, mas não vai poder exibir, isso deve ter um impacto financeiro importante.
1: Boa, Lívia, o Santos joga amanhã, né? Tem clássico.
3: Joga amanhã, pode ter Felipe Coutinho já nessa volta, né? Esse Santos 2.0. E também esse jogo, né, que está ainda numa área cinzenta a respeito das apostas, né, das casas de apostas, mas o Santos já rompeu contrato com a Novibet, então patrocinadora master, né, da equipe, já vai com o uniforme, né, liso na parte da frente, ainda sem conseguir fechar esse novo patrocínio. Então, pelo menos aí nessa primeira partida, né, de reposição da 21ª rodada do Campeonato Brasileiro, Santos vai sem patrocinador master no momento. E também uma interessante informação a respeito de Escobar, né, que estava sem espaço no Santos, deve pintar aí também nesse time, que teve bastante mudanças, né? Mas agora vem um pouco mais renovado e com possíveis voltas e retornos de lesão.
1: Muito bem. 10 horas e 20 minutos, a gente vai fazer uma rápida parada aqui no Band News na área para atualização dos destaques do noticiário local. Fique então com a programação da sua cidade.
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1: Nesta onda de calor prevista para Belo Horizonte ao longo desta semana, que tal o ar-condicionado numa sala de cinema? Então é hora de se programar e se divertir. Super-heróis de volta à telona, um dilema moral pesado, uma luta pela sobrevivência no Alasca e uma ilha cheia de criaturas mágicas. As estreias e novidades do cinema desta semana têm opções bem diferentes. Em Vingadores. Vingadores Ultimato Anchor traz de volta aos cinemas a batalha contra Thanos.
2: Temos um plano. 6 joias. 3 equipes. Uma tentativa.
1: Depois da destruição provocada em Guerra Infinita, os heróis sobreviventes tentam reverter as consequências e restaurar o universo.
3: Nem falar nada para não te preocupar, mãe.
1: No drama nacional Precisamos Falar, dois adolescentes provocam a morte de uma mulher e colocam os próprios pais diante de uma escolha angustiante: proteger os filhos ou revelar a verdade.
4: A gente tem aqui um problema objetivo para resolver.
5: E o que você propõe objetivamente?
4: Os meus filhos não vão conseguir conviver com essa marca.
6: Não foi Michel. Pronto. Quem pode provar o contrário?
1: O filme é baseado no best-seller O Jantar. E em Coração Selvagem, um ex-soldado ferido e o cão dele de guerra, um pastor alemão, sobrevivem a um acidente aéreo.
7: Vamos sair daqui juntos.
8: Já passamos por coisa pior.
1: E precisam enfrentar a natureza selvagem do Alasca para encontrar o caminho de volta para casa.
9: Ah! Topa ser minha melhor amiga?
10: Topo. Vamos sacramentar.
11: Eu nunca tive uma melhor amiga.
10: Nem eu.
1: E a animação A Ilha Esquecida acompanha duas amigas.
12: Onde a gente tá?
13: A Ilha Esquecida é um lugar perigoso.
1: Na última noite, antes de seguirem caminhos diferentes, elas atravessam um portal e chegam a uma fantástica ilha.
14: A gente tem que achar um jeito de voltar.
1: Povoada pelas criaturas mágicas e mitológicas das histórias de suas famílias filipinas. E você, encararia 3 horas de Vingadores novamente no cinema? Ou escolheria novas emoções com os filmes inéditos?
15: Legal, valeu.
1: Programe-se e divirta-se.
16: A gente precisa de um plano.
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20: No Palmeiras, o técnico Abel Ferreira foi suspenso por um jogo pela Conmebol nesta quinta-feira devido à sua expulsão contra a LDU do Equador pelas quartas de final da Libertadores. Abel Ferreira vai desfalcar o Palmeiras no jogo de ida da semifinal da Libertadores contra o Fluminense no dia 14 de outubro no Maracanã, mas estará liberado para comandar o Verdão na partida de volta no dia 21 de outubro na Arena do Palmeiras. No Corinthians, o atacante Yuri Alberto, que está lesionado desde o dia 30 de julho, quando se machucou em uma partida contra o Atlético Mineiro, tem previsão de retorno para o jogo contra o Internacional no próximo dia 7, às 7h30 da noite, no Beira-Rio, pelo Brasileirão. Durante o afastamento de Yuri Alberto, Timão teve uma grande queda de rendimento e teve uma sequência de 6 derrotas no Brasileirão e foi eliminado da Copa do Brasil e da Libertadores. Corinthians vive um péssimo momento no Brasileirão, com apenas 32 pontos da 14ª colocação, está 3 pontos da zona de rebaixamento. São Paulo e Santos se enfrentam amanhã às 20h no Morumbi, em jogo atrasado da 21ª rodada do Brasileirão. O Santos vem de 4 vitórias seguidas fora de casa e o São Paulo, nos últimos 4 jogos como mandante, venceu 3 e empatou 1. A expectativa é de um público de mais de 45 mil torcedores. Felipe Coutinho estreia amanhã com a camisa do Santos. Dito tudo isso, eu diria, eu quero é mais.
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4: Dez horas e 29 minutos, ó, pessoal. Chegou o fim.
5: Band já, né?
4: Murici Ramalho, em nome de toda a nossa equipe Band News FM, muito obrigado por fazer parte desse novo ciclo. Que a sua presença traga ventos positivos para o time Band News FM.
6: Vai trazer, sim. Eu agradeço a oportunidade. Foi muito bom sair de casa. Obrigado, Mauro, pelo convite.
7: Obrigado sempre.
6: Lugar legal, lugar ambiente muito para cima. Obrigado mesmo. Valeu, boa noite a vocês.
4: Obrigado. Valeu, Mauro, obrigado, tá?
7: Uma honra, gente. Primeiro de muitos aqui na Retro Guarena.
4: Tomara.
7: E o programa mais ainda.
8: O bom é que foi bastante gente embora agora pro sorteio das camisas.
7: É, tem o sorteio das camisas.
9: Vai ter uma verdinha dessa aqui mais uma vez?
7: Não, não tem mais dessa aí.
4: Maurício,
9: mas vai ter outra verdinha?
7: Não, a de verdinha tem mais pra vender, mas pra nós aqui não.
9: Só pra saber, só pra saber.
4: Complemente os agradecimentos e abraços, Maurício.
9: Vamos lá, agradecendo também Yuri Queiroga, né? Yuri, que hoje
4: tá no
9: estúdio lá, comandando tudo. Dê um alô aí também, Yuri. Obrigado pela participação, hein?
10: Que é isso, e recebendo aqui o pessoal que venceu sorteios aqui no nosso YouTube, no Band News FM Esportes, o novo canal nosso aqui na Band News FM, para você participar já desde agora. Inscreva-se se você ainda não se inscreveu.
8: É, foram, tira mais um mês direto, não.
10: Foram 65 dias.
9: Em João Pessoa, o Yuri Queiroga está de volta. Gabi Soares por aqui hoje também, colocando tudo nas nossas redes sociais. O Vitor Peixoto, equipe técnica hoje com
7: equipe
9: Wesley
7: técnica
9: Ortega,
7: maravilhosa, cara.
9: Daniel Xingote, Marquinho Conceição por aqui também, dando aquele talento tirando nas Xingote, imagens na nossa live. É, o Xingote não tem muito o que fazer.
8: Cabeça, nosso cinegra, né, da TV.
9: E o William Talles e o Cabeça, nosso cinegrafista da televisão.
7: Cabeça,
9: William Talles, repórter que veio aqui para fazer a cobertura desse lançamento também do Band News na área. Muito obrigado pela presença de vocês, senhores, e até a próxima. Vamos nessa?
7: Isso, gente. Valeu, gente.
9: Lívia, obrigado. Lucas Belotti, Bruno Camarão. A gente volta amanhã sem Band News na área, mas tem transmissão de São Paulo e Santos. Jogo adiado. 21ª?
8: 21ª.
9: 21ª rodada do Brasileirão.
8: Até mais,
9: gente. Tchau, tchau.
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0: Estamos começando a coluna Giro Business. O tema da semana, o setor imobiliário. E na minha companhia, Alexandre Frankel, que é o presidente do conselho da Vitacom e CEO da House. Alexandre, é muito bom tê-lo aqui no Giro Business, dar nosso propósito, nossa missão, levar conhecimento e informações relevantes às pessoas. Sobre o setor imobiliário, eu tenho um tema aqui que é bastante importante e presente. A questão macroeconômica. O Brasil vive, de fato, um cenário muito ruim no que tange juros, no que tange endividamento, inadimplência e muito mais. Isso vem refletindo negativamente em vários segmentos, como, por exemplo, com ênfase no varejo. Quais são os reflexos da atual situação macroeconômica do ambiente hostil do Brasil para o setor imobiliário?
1: Sérgio, definitivamente o maior impacto é a taxa de juros. O setor ele é muito dependente, muito sensível aos juros. Você precisa do financiamento para produzir. A pessoa que compra precisa financiar também uma compra de um volume que representa bastante no orçamento das famílias. Nós não chegamos a ver um impacto direto na inadimplência, né? As pessoas elas pagam a moradia acima de tudo, mas assim como você falou, assim como o varejo, o setor realmente ele é muito impactado. Por um lado, ele sofre nesse momento, mas ele é o primeiro a retornar. Quando a gente vê já uma perspectiva de queda na taxa de juros, o reflexo no setor imobiliário, o aquecimento, é imediato.
0: Como está hoje a relação de oferta e demanda?
1: Olha, você tem uma demanda tão grande no país, é um déficit de quase 7 milhões de unidades de moradia, que você tem que atender essa demanda tão grande. Nós não temos condições de atender essa demanda de forma imediata. Então, nós temos muitos anos ainda de prosperidade no setor. Esse é um privilégio do Brasil.
0: Alexandre Frankel, muito bom tê-lo no Giro Business, presidente do conselho da Vitacom e também CEO da House. E meu entrevistado durante toda a semana.
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3: Dez horas e 44 minutos, atualizando o noticiário do Brasil e do mundo nesta quinta-feira, dia 1º de outubro de 2026, em todas as plataformas da Band News FM. Os candidatos à presidência da República, que foram à TV Globo para o debate que foi cancelado agora há pouco, criticam a decisão e apontam o presidente Lula e o senador Flávio Bolsonaro como responsáveis. A emissora anunciou a suspensão após decisões judiciais de última hora do Tribunal Superior Eleitoral e do Supremo Tribunal Federal alterarem as regras previamente acordadas com os partidos. Ronaldo Caiado, do PSD, chamou a medida de um atentado à democracia e disse que Lula provocou tudo. Augusto Cury, do Avante, classificou como uma guerra de egos e pediu que os eleitores não fizessem voto útil. Já Renan Santos, do Missão, avaliou que Lula e Flávio fugiram mais uma vez. Enquanto isso, Lula, do PT, concedeu uma entrevista ao Flow Podcast no horário do debate e disse não gostar do formato com vários candidatos, classificando-o como improdutivo. Flávio Bolsonaro, do PL, fez uma transmissão ao vivo nas redes sociais para conversar com eleitores depois de desistir do debate, antes do cancelamento. Ele falou em censura e intervenção. Associações de emissoras e jornais se solidarizaram com a Globo e classificaram as ações judiciais como excessos, que atropelaram o direito dos cidadãos de comparar as propostas dos candidatos. Seis estados proíbem a venda de bebidas alcoólicas no dia das eleições. Os detalhes chegam com Liz Nessim. Liz Nessim.
4: A lei seca no dia da votação não está prevista na legislação federal e cada estado decide se vai adotar ou não a medida. Na maior parte do país, a venda de bebidas alcoólicas estará liberada no primeiro turno, mas há restrições para o Acre, Alagoas, Amazonas, Amapá, Maranhão, Pará e Piauí. Ceará e Roraima ainda não definiram se vão adotar ou não a medida. No Amapá, a proibição vale das 10h30 de sábado às 6 da tarde de domingo. E no Maranhão, por exemplo, a proibição foi estendida de meia-noite até às 10 da noite do dia do primeiro turno.
3: O velório do influenciador em aviação, do especialista em aviação, influenciador, criador de conteúdo, Lito Souza, será realizado nesta sexta-feira pela manhã, com um horário aberto ao público das 9 da manhã ao meio-dia e outra parte reservada a familiares e amigos mais próximos. O corpo dele será velado no bairro de Santana, zona norte de São Paulo. Lito Souza morreu nesta quinta-feira aos 59 anos de idade após complicações causadas pela doença de Creutzfeldt-Jakob, uma doença raríssima que afeta pouco mais de 200 pessoas no mundo. Ele tinha anunciado a descoberta da doença no mês de agosto e chegou a entrar em uma lista de estudos de uma farmacêutica estrangeira, mas mesmo com a chegada deste remédio experimental, ele acabou não resistindo. E hoje, no final da tarde, na verdade no começo da noite, a esposa dele, Mila Seidel, publicou um vídeo de despedida, ao mesmo tempo em que a família comunicou o falecimento de Lito Souza, que além da esposa Mila Seidel, deixa um filho, Malone, de 7 anos de idade. As autoridades investigam a queda de um avião no Tocantins que matou um empresário envolvido na campanha do governador de Goiás. Detalhes com Alexandre Paes.
5: A queda de um avião bimotor no Tocantins na última quarta-feira deixou entre os envolvidos o empresário goiano Ebert Rodrigues Souza. Ele trabalhava com empresas de comunicação visual e era um dos principais colaboradores da campanha do ex-governador e candidato ao governo de Goiás, Marconi Perillo, do PSDB. Após o acidente, Perillo anunciou o cancelamento dos compromissos previstos para o dia e fez uma homenagem ao amigo. O Centro de Investigações e Prevenção a Acidentes Aeronáuticos, o CENIP, foi acionado. Esse avião tinha como destino a Fazenda Serra Grande, no Pará. As causas da queda ainda são investigadas.
3: A Suprema Corte dos Estados Unidos vai analisar se o governo do presidente Donald Trump pode manter imigrantes presos durante todo o processo de deportação sem direito à fiança. O caso envolve o brasileiro Ricardo Aparecido Barbosa da Cunha, que vive no país há mais de 2 décadas e foi detido pelo ICE enquanto ia para o trabalho no estado de Massachusetts. Ricardo entrou ilegalmente entre 2004 e 2005, pediu asilo, se casou e teve 2 filhos nascidos nos Estados Unidos. O governo Trump quer aplicar uma lei de 1996 que prevê detenção obrigatória para quem entrou ilegalmente, independentemente do tempo no país. O Santos renova a concessão do CT Rei Pelé. As informações chegam de Brasília com Márcio Rocha.
6: Com um acordo assinado entre o governo federal e o Santos Futebol Clube, a ocupação do terreno onde está o centro de treinamento Rei Pelé, que é da União, está definitivamente regularizada. Pelo acerto, a equipe vai ter direito ao uso do imóvel por 20 anos, com possibilidade de prorrogação pelo mesmo período. No entanto, o acordo também prevê o pagamento de uma dívida de R$ 23 milhões de reais durante 9 anos por ocupação irregular da área, além de outros R$ 34 milhões e 800 mil reais pelo uso nesse período. O terreno vai continuar pertencendo ao governo federal, sendo que o modelo adotado na negociação é o de cessão onerosa, ou seja, o Santos pode utilizar a área mediante pagamento sem adquirir a propriedade.
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7: Meus queridos, quando olho para trás, às vezes me assusta perceber quanto tempo deixei escapar pelas mãos. Quanto tempo foi consumido por ilusões, erros, preguiças, distrações e pela ignorância de quem ainda não havia aprendido a viver. Quantas vezes, rapaz, tive a vida diante de mim e mesmo assim não soube enxergá-la? Quantas vezes traí meu próprio coração, silenciei aquilo que havia de mais verdadeiro em meu espírito e adiei a felicidade como se o amanhã fosse uma promessa garantida? E talvez seja essa a maior tragédia da existência. Não percebermos o valor de um instante enquanto ainda o possuímos. O tempo não nos pertence, meu querido, ele apenas passa por nós. E cada minuto que julgamos pequeno poderia conter uma eternidade inteira de felicidade, se, e somente se, soubéssemos habitá-lo por completo. Ah, se a juventude soubesse, Se soubéssemos quando somos jovens que a vida não começa depois de alguma conquista, depois de algum dinheiro, depois de algum reconhecimento, depois daquele momento que imaginamos ser o certo, a vida já estava acontecendo, meu irmão, sempre esteve. E muitas vezes estivemos ausentes da própria existência, esperando por um futuro que nunca precisou chegar para que pudéssemos ser felizes. Mas não quero transformar o arrependimento em morada. O passado não pode ser vivido novamente, mas pode ser compreendido. E talvez compreender aquilo que perdemos seja a primeira forma de recuperar o que ainda nos resta. Por isso, não perderei a esperança. Ainda há vida em mim. Ainda há manhãs que eu não conheço, caminhos que não percorri, silêncios que ainda preciso ouvir e momentos que podem me surpreender. Quero daqui para frente tratar a vida com reverência que ela merece. E quero que você venha comigo, meu irmão. Quero preservar meu coração daquilo que endurece e meu espírito daquilo que empobrece. Não posso voltar a ser jovem, mas posso aprender agora a viver como alguém que finalmente compreendeu o valor de estar vivo. E talvez seja esse o verdadeiro renascimento. Não voltar ao passado, mas nascer outra vez dentro do tempo que ainda nos foi concedido. Essa é a minha esperança e talvez seja também o meu maior consolo. Falou legal? É isso aí, meus queridos. Bye, bye.
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9: 11 horas e 2 minutos no horário de Brasília. Uma ótima noite para você que está sintonizado com a gente na Band News FM e que nos acompanha em todas as plataformas, em toda a rede no dial do rádio e em todas as plataformas em áudio e vídeo, desde o rádio até os serviços de Fast Channel. Eu sou Yuri Queiroga e nós seguiremos juntos até a meia-noite com a atualização dos principais assuntos do noticiário nesta quinta, dia 1º de outubro de 2026, o início do antepenúltimo mês do ano. A transantivéspera do primeiro turno das eleições de 2026 tem o presidente candidato à reeleição, Luiz Inácio Lula da Silva, do PT, com 45% das intenções de votos válidos, atenção para isso, porque há um número para os votos totais e um número para os votos válidos. Nos válidos, Luiz Inácio Lula da Silva, do PT, aparece com 45% das intenções, e o candidato à presidência, Flávio Bolsonaro, do PL, com 40%, segundo a última pesquisa Datafolha. No segundo turno simulado, há um empate técnico, com vantagem numérica para Luiz Inácio Lula da Silva, 48% contra 45%. De Flávio Bolsonaro. Na sequência do primeiro turno, em votos válidos, estão o escritor Augusto Cury, do Avante, com 4%, o ex-governador de Goiás, Ronaldo Caiado, do PSD, com 3%, e o ativista Renan Santos, do Missão, também com 3%. A pesquisa também aponta o impacto da proibição das bets e da polêmica envolvendo as falas envolvendo Nossa Senhora Aparecida. Lula oscilou positivamente entre mulheres e católicos, enquanto Flávio avançou entre evangélicos. Os dois lideram a rejeição geral com 45% cada. O levantamento foi encomendado pela Folha de São Paulo e pela TV Globo, registrado no Tribunal Superior Eleitoral sob o código BR-08039-2026 e ouviu 2.506 eleitores entre terça e esta quinta, com margem de erro de 2 pontos percentuais para mais ou para menos. O velório do criador do canal Aviões e Músicas, Lito Souza, será aberto ao público nesta sexta-feira, das 9 da manhã ao meio-dia, em São Paulo. Lito morreu nesta quinta-feira, aos 59 anos, na casa dele, na capital paulista. Ele tratava a doença de Creutzfeldt-Jakob, uma condição rara e incurável, e recebia cuidados paliativos. Piloto, mecânico aeronáutico e referência na divulgação do conhecimento sobre aviação no Brasil, Lito ajudou milhares de pessoas a entender melhor o funcionamento dos aviões e a superar o medo de voar ao longo de décadas de atuação. As tempestades continuam gerando danos no Paraná. Detalhes com Cleverson Bravo.
10: Quase 15 mil pessoas foram afetadas pelas tempestades que atingiram o Paraná entre o domingo e esta quarta-feira. 50 municípios foram afetados, mais de 3.300 residências foram danificadas, pelo menos 360 moradores tiveram que sair de casa. Clevelândia e Pinhão, no centro-sul do Paraná, entraram em situação de emergência. Segundo a Companhia Paranaense de Energia Elétrica, ao longo desta quinta-feira, 34.700 moradores continuavam sem luz.
9: Uma policial suspeita de forjar uma apreensão em Minas Gerais tem a prisão convertida em domiciliar. Os detalhes com Pedro Gerinec.
11: A justiça converte a prisão preventiva da investigadora da Polícia Civil, Ana Luísa Guimarães Carvalho, em prisão domiciliar humanitária, inicialmente por 90 dias. A decisão considerou relatórios médicos que apontaram quadro depressivo intenso, ansiedade, recusa de alimentação e relatos de ideação suicida. Ana Luísa está presa desde 18 de setembro e é investigada por suspeitas relacionadas a uma operação do DENARC, realizada em agosto. Segundo a investigação, policiais teriam colocado droga em um imóvel para incriminar os moradores. As defesas negam as acusações. A investigadora será monitorada por tornozeleira eletrônica e só poderá sair de casa para tratamento médico. Ela também está proibida de manter contato com investigados, vítimas e testemunhas e de acessar unidades do DENARC. A justiça suspendeu ainda o exercício da função pública e o porte e a posse de arma. Ao fim dos 90 dias, a situação será reavaliada.
9: A americana Krista Pike, de 50 anos, condenada à morte no Tennessee por um assassinato cometido em 1995, sobrevive à própria execução após receber duas doses do medicamento usado na injeção letal. O procedimento foi marcado por erros e falhas de comunicação e os advogados relatam ao menos 7 agulhas inseridas no braço dela. Pike segue viva em estado crítico. O governador do Tennessee ordenou investigação independente e suspendeu todas as execuções no estado até o fim do ano. Os advogados pedem a comutação imediata da pena.

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1: Na sexta-feira, a frente fria avança mais ainda pelo sudeste e muda a distribuição da chuva. O principal corredor de instabilidade passa a alcançar o Rio de Janeiro, Minas Gerais e o sul do Espírito Santo. No estado de São Paulo, a chuva diminui bastante, mas o dia ainda será marcado por muita nebulosidade e temperaturas mais baixas. Na capital paulista, a máxima fica entre apenas 18 graus, com mínima de 15, e ainda tem previsão de chuvas. No Rio de Janeiro, teremos previsão de chuvas um pouco mais volumosas, de até 30 milímetros, com temperaturas entre 22 e 30 graus, enquanto em Belo Horizonte, as mínimas serão de 21 e máxima de 26, também com pancadas de chuvas rápidas. No Centro-Oeste, a chuva aumenta principalmente em Mato Grosso, Goiás e no Distrito Federal, enquanto em Mato Grosso do Sul apresenta uma condição um pouco mais leve, sem temporais de alta intensidade previstas. No Sul, predomina o tempo estável, só que com bastante frio por causa da chegada de uma massa de ar de origem polar. Para os próximos dias, a atenção volta a aumentar. No sábado, novas instabilidades chegam ao Rio Grande do Sul com a organização de uma baixa pressão. Entre sábado e domingo, ocorre a formação de um novo ciclone extratropical e de uma nova frente fria. No domingo, a chuva volta a atingir grande parte do sul, sudeste e centro-oeste. E entre as capitais, os acumulados previstos chegam a 22 milímetros em Brasília, 21 em Porto Alegre, aproximadamente 15 em Campo Grande, 16 em Florianópolis e 15 milímetros de chuva em São Paulo. É um cenário que exige acompanhamento das atualizações, principalmente pela possibilidade de pancadas fortes e temporais localizados no domingo de eleição. Aline Araújo, da Clima Tempo.

0: São 11 horas e 10 minutos no horário de Brasília. Você participa da nossa programação mandando sua mensagem pelo nosso WhatsApp. 11 999 592 100. A gente segue aqui com a programação da Band News FM durante toda esta noite de quinta-feira.
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1: O episódio de hoje vai te levar para um dos lugares mais aconchegantes do mundo para curtir um inverno com neve. Multicultural, organizado, um destino que te recebe de braços abertos. Partiu Canadá! Na, na, na, na, na, na, na, na, na.
2: Essa talvez seja a grande atração aqui do aquário, um túnel submerso. E quando estiver por aqui, não deixe de provar o sanduíche típico de Toronto, criado, inventado aqui no mercado, Pimio Bacon. Aqui no deck principal você vai ficar a 346 metros de altura. É meio inevitável para nós, brasileiros, fazermos algum tipo de comparação com as cataratas do Iguaçu.
3: I'll be your tour guide throughout the duration of your experience today.
2: O ponto alto nesse tipo de visita é você ter a chance de ficar, como o próprio nome diz, atrás da cachoeira.
1: Nós vamos visitar as Cataratas do Niágara, uma das maravilhas naturais do planeta. Vamos passar por vinícolas, saber mais do Ice Wine, explorar algumas das principais atrações da maior cidade do país.
4: Bom dia, senhoras e senhores. Sejam muito bem-vindos a Toronto. Horário local é 5h47 da manhã.
1: Com quase 3 milhões de habitantes, Toronto é a quarta cidade mais populosa da América do Norte, atrás apenas da Cidade do México, Nova York e de Los Angeles. Está sempre presente nos diferentes rankings dos melhores lugares do planeta para se viver. Mais de 40 milhões de pessoas visitam Toronto anualmente, entre turistas locais, estrangeiros e aqueles que passam um final de semana ou somente um dia por lá. Toronto é realmente de todos, uma das cidades mais multiculturais e cosmopolitas de todo o mundo, na qual pouco mais da metade da população é formada por estrangeiros. Um destino que une arte, cultura, negócios, esportes, atrações, compras e gastronomia. Tudo isso com muita qualidade de vida e segurança. Toronto é mais um daqueles destinos clássicos com estações bem definidas. O verão é agradável, com alguns dias quentes e temperaturas próximas a 30 graus. Mas é no inverno que a região costuma receber turistas brasileiros que vão em busca de paisagens incríveis cobertas de neve branquinha.
2: Temperaturas congelantes, abaixo de zero, neve caindo do céu. Não tem problema. Toronto possui uma cidade inteirinha, subterrânea, bem quentinha, e é para lá que a gente vai agora. Let's go!
1: O PET é considerado o maior centro comercial subterrâneo do mundo, essencial para as temperaturas que podem passar facilmente dos 20 graus negativos no pico do inverno. Uma atração à parte em Toronto. Muito mais do que lojas e restaurantes, são diversos túneis e corredores que interligam shopping centers, galerias e espaços de negócios. O PATH conta com quase 40 quilômetros de extensão, conectando estações do metrô e outros modais de transporte. Ali, debaixo da terra, é possível acessar mais de 70 torres comerciais. E mais de 100 mil pessoas utilizam essa cidade subterrânea todos os dias. Toronto é daquelas grandes cidades muito agradáveis para caminhar. Só para você ter uma ideia, centenas de grandes produções do cinema usam a paisagem de Toronto como locação.
5: This is 346 meters high.
1: Terceiro ponto turístico mais visitado de todo o Canadá, a CN Tower atrai mais de 2 milhões de turistas por ano. Foi inaugurada em junho de 1976, com incríveis 553 metros de altura. Além de atrair milhões de pessoas, é usada até hoje como torre de comunicações para diferentes mídias, como emissoras de rádio e televisão. Seis elevadores dão acesso ao andar principal da experiência na CN Tower, que ostentou o título de estrutura mais alta do planeta por mais de 3 décadas. Para chegar ao mirante, que fica a 346 metros de altura, são apenas 58 segundos, a uma velocidade de 22 km por hora. A construção da torre foi proposta pela Canadian National Railway para melhorar a comunicação de dados e mostrar a força da indústria do Canadá. No andar principal de observação, os visitantes vão encontrar uma visão 360 graus da cidade, com ruas e avenidas, linhas de trens e o grande Lago Ontário. reserve entre 20 minutos e uma hora para contemplar tudo com calma. Duas das principais atrações de Toronto ficam bem próximas. A dica, inclusive, é combinar as experiências, comprando um ingresso único que dá direito tanto à CN Tower quanto ao Ripley's Aquarium of Canada. O aquário reúne mais de 20 mil espécies de animais, distribuídos em dezenas de galerias e tanques. São quase 6 milhões de litros de água.
2: Essa talvez seja a grande atração aqui do aquário. Um túnel submerso no qual você vai nessa esteira, calmamente observando a vida marinha. É aqui onde ficam grandes tartarugas e os tubarões.
1: Esse túnel tem quase 100 metros de extensão. É o maior de toda a América do Norte. Do lado esquerdo há uma esteira, que vai lentamente levando os visitantes. O Aquário de Toronto possui também diversos pontos interativos. Fiquei alguns minutos hipnotizado com o nado tranquilo das águas-vivas, que transformam um outro aquário em um painel quase que psicodélico. A missão primordial do Ripley's Aquarium é justamente promover a educação, a conservação e a pesquisa, além, é claro, de proporcionar a todos nós, turistas, muita diversão e entretenimento. No total, reserve umas 2 horas para ver tudo com calma. Tratar bem e cuidar dos animais é apenas uma das preocupações do canadense. Toronto é uma das cidades mais inovadoras do mundo e uma das primeiras a adotar tecnologias realmente verdes. Uma grande metrópole com arranha-céus, prédios imponentes, fachadas cheias de vidro, extremamente limpa, com pessoas agradáveis e muito amigáveis. Foi a minha segunda vez por lá e rapidamente deu para lembrar por que eu gostei tanto desse lugar. Repeti algumas experiências e conheci uma grande novidade, quer dizer, não tão grande assim. Explorar o Canadá em miniatura é a proposta de Little Canada, um parque fechado com cerca de 4 mil metros quadrados. Você vai ser convidado a passar por diversas regiões do país para observar ícones desses destinos em escala reduzida. O museu está localizado bem no coração da cidade e vai proporcionar horas de muita diversão. Não deixe de prestar atenção nos mínimos detalhes.
2: E que tal levar uma miniatura de você mesmo para casa? Por a partir de 39 dólares canadenses, eles fazem uma miniatura, tiram fotos naquele aparelho ali e sim, enviam também para o Brasil.
1: São várias opções de tamanhos de miniaturas e é possível, inclusive, pedir para deixar a sua versão reduzida em algum lugar do próprio museu. Eu confesso que fui visitar Little Canada sem muita expectativa e, no final, o nosso grupo se divertiu bastante. Enquanto fazíamos as gravações, eu vou entregar aqui que dois jornalistas ainda encontraram um tempinho para cumprir desafios que são propostos, como encontrar Maurice, um simpático alce que tem a mania de se esconder pelas cidades em miniatura. Como mencionei, o museu fica no principal centro comercial de Toronto, repleto de prédios altos, belas praças e comércios. Ali pertinho está o Eaton Center, um enorme shopping center com muitas opções de marcas bastante conhecidas pelos brasileiros, incluindo aquela famosa pelos eletrônicos e aparelhos de celular. Aliás, fazer compras no Canadá também é uma atração à parte, especialmente para os turistas do nosso país.
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1: Em Toronto vivem pessoas de todo o canto do mundo. E onde tem gente de todos os lugares, tem comida de tudo quanto é tipo. A gastronomia certamente entra como um dos grandes capítulos durante uma experiência do turista na maior cidade do Canadá. Um dos lugares que resumem bem a diversidade do cenário gastronômico é o Kensington Market. Na verdade, não trata-se de um mercado, de uma feira fechada. É um bairro cheio de lojas, boutiques, espaços artísticos e restaurantes de todo o planeta. Quer provar um dos pratos mais tradicionais do país? Você vai encontrar o poutine em qualquer esquina, não só lá do Kensington Market, mas de praticamente toda a cidade. Não sabe o que é poutine? Basicamente é batata frita, queijo e molho. Mas é claro que não é qualquer queijo. É uma espécie de queijo coalho canadense. E o molho é um tipo de caldo de carne. E se você quiser continuar mergulhando na gastronomia de Toronto, vá para o St. Lawrence Market, uma espécie de mercadão central. Em 2012, a National Geographic escolheu o St. Lawrence Market como o melhor mercado de comida do planeta. Ele tem 2 andares, é muito limpo e organizado e conta com uma grande variedade de produtos.
2: E quando estiver por aqui, não deixe de provar o sanduíche típico de Toronto, criado, inventado aqui no mercado, Pimil Bacon.
1: É feito a partir do lombo de porco desossado e magro, enrolado em farinha de milho e, segundo dizem, foi criado há mais de 100 anos. Two dozen other dirty lovers, or must be a sucker for it. Você por acaso já assistiu ou ouviu falar em The Bear? O Urso é uma série de comédia dramática americana inspirada em um restaurante de Chicago. E o que isso tem a ver com Toronto, hein? Pois bem, um dos personagens do elenco principal de The Bear comanda um restaurante na cidade canadense. E a convite de Destination Toronto, nós fomos conhecer o aclamado Prime Seafood Palace, do chefe Matt Matheson, que na série interpreta Neil Fack. Do ambiente aos pratos que equilibram frutos do mar fantásticos, carnes grelhadas e preparações vegetarianas de alta qualidade, tudo esteve perfeito no nosso jantar. Prime Seafood Palace foi indicado pelo Guia Michelin. Se estiver dentro do seu orçamento, vale muito a pena. E com mais essa dica deliciosa, nós vamos chegando ao final do primeiro bloco do nosso programa gravado em Toronto, no Canadá. Quer saber como foi o meu jantar? Cadê o Coutinho? Eu coloquei alguns destaques de Toronto no meu Instagram. Cadê o Coutinho? Não sai daí, voltamos já já.
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8: O nosso ouvinte Fernando Almeida escreve contando que ele tem um cachorro que, quando encontra outros cães na rua, enquanto ele está passeando, os pelos das costas ficam completamente arrepiados. Manu, eu sempre achei que isso significasse que ele iria atacá-los. Pelo eriçado, quer dizer realmente que o cachorro está agressivo? Olha, Fernando, não necessariamente. Esse arrepio é chamado de piloereção. O cachorro faz isso de propósito para parecer maior. A piloereção, ou seja, esses pelos arrepiados, é uma resposta involuntária relacionada à ativação do sistema autônomo. Portanto, não devemos interpretar isso automaticamente como uma decisão consciente de ficar maior. É uma coisa instintiva, entendeu? Mas por que que isso acontece quando ele encontra outros cães? Porque aquele cachorro pode produzir um estado de alta ativação emocional. E isso pode ocorrer em contextos de medo, insegurança, excitação, alerta ou conflito. Então, a gente não tem como dizer se ele vai atacar, mas que, de fato, outro cão ou outros cães tiraram dele alguma emoção forte, como eu acabei de falar, isso com certeza. E aí ele teve uma reação involuntária respondendo a tudo isso. É como se o corpo dele estivesse falando: prepare-se, fique alerta. E ele fica. Participe também da nossa coluna enviando sua dúvida para elbicho@bandnewsfm.com.br ou então pelo meu Instagram, Manu Carsten. 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

0: São 11 horas e 27 minutos no horário de Brasília. Um novo relatório aponta a falta de transparência na destinação de emendas parlamentares em 2025. Os detalhes chegam com Rafael Procópio.
1: Um terço das emendas parlamentares, conhecidas como emendas PIX, que foram destinadas para obras em 2025, não tem informação de localização ou não tiveram a divulgação de dados sobre o que seria feito com o dinheiro. As informações são da ONG Transparência Brasil e estão em um relatório divulgado nesta quinta-feira. Segundo os dados, foram analisados 5.767 planos de trabalho aprovados no ano passado que tinham obras públicas como destino. Os valores empregados nestes planos eram de quase 5 bilhões de reais e deste total, 1.796 planos, correspondentes a quase 1,5 bilhão de reais, não tinham detalhes do que seria feito com essa verba. O relatório ainda aponta que 480 parlamentares destinaram valores para obras em 2025 e 406 deles alocaram algum tipo de recurso em ao menos um plano sem detalhamento.
0: Avançam as investigações do caso do lutador de jiu-jitsu que agrediu uma mulher em Fortaleza. Os detalhes com Leonice Ascioli.
2: A mulher agredida com socos e chutes por um lutador de jiu-jitsu na Praia do Futuro, em Fortaleza, denunciou formalmente o suspeito à Polícia Civil. Dominique Costa Melo também foi ouvido na delegacia e a vítima registrou a representação criminal contra ele. O caso é investigado como lesão corporal no contexto de violência de gênero e novas diligências estão sendo realizadas. A Escola de Artes Marciais, onde o homem treinava, informou que o desligou das atividades.
0: Um empresário é morto a tiros ao entrar no carro com a esposa e a filha pequena no sul do país. As informações chegam com Henrique Tanger.
3: O empresário Rafael Alexandre Regis foi morto a tiros em Palhoça, na Grande Florianópolis, em Santa Catarina. Ele entrava no carro com a esposa e a filha pequena quando dois homens armados se aproximaram e atiraram várias vezes. Um deles usava um fuzil e o outro uma pistola. O empresário morreu no local. A Polícia Civil apura a motivação do crime e informou em nota que o corpo foi liberado para a família na quarta-feira e que as diligências necessárias já foram feitas.
0: O presidente russo Vladimir Putin afirma em discurso que está pronto para usar todos os tipos de armas do arsenal do país, incluindo nucleares, caso Kaliningrado seja ameaçada. A fala reforça o aviso já enviado à OTAN nesta semana. Putin acrescentou que não é possível ter certeza de que armas de destruição em massa nunca serão usadas e ressaltou a necessidade de evitar esse cenário.

0: De volta com o nosso programa de hoje, gravado na região de Toronto, no Canadá. A apenas uma hora e meia de carro da cidade, ficam as Cataratas do Niágara, um dos pontos turísticos mais visitados da América do Norte. Todos os anos, mais de 12 milhões de pessoas viajam até a fronteira entre os Estados Unidos e o Canadá para observar a força da natureza. No total, são 3 quedas, que podem ser admiradas pelos dois lados. Além da queda principal, a Horseshoe, que claro, tem o formato de uma ferradura, há outras 2 bem menores. Saindo de Toronto, dá tranquilamente para fazer um bate-volta, como foi o nosso caso. Dependendo da época do ano e do trânsito, o deslocamento dura entre 1h30 e 2 horas, em uma ótima estrada que vai contornando o Lago Ontário. A cidade canadense se chama Niagara Falls. Se quiser passar uma ou mais noites por lá, tranquilo. São muitas opções de hotéis, alguns de redes internacionalmente conhecidas.
1: É meio inevitável para nós, brasileiros, fazermos algum tipo de comparação com as Cataratas do Iguaçu. A grande diferença, na minha opinião, é que aqui fica em uma parte urbana e ela divide atenções com grandes prédios e até com cassinos.
0: Enormes construções, hotéis, atrações, uma avenida pavimentada e, de repente, ali do lado estão elas, Niagara Falls. Não é preciso pagar nenhuma taxa para entrar, por exemplo. E não é preciso também pegar trilhas para observar as 3 quedas. E se você quiser sentir de perto a força da água

0: No total, foram 16 tentativas de sobreviver à queda de mais de 50 metros de altura em um barril, e 5 resultaram em morte. Mas atenção, entrar em um barril ou em qualquer outro objeto e se jogar nas cataratas do Niágara é proibido por lei desde 1951. E a punição é pesada, viu? 10 mil dólares canadenses de um lado e 25 mil dólares americanos do outro. Em alguns casos, o sobrevivente pode até ser preso.
1: Um barril? Conheço um barril de longe!
0: Como você não é bobo o suficiente para se enfiar em um barril, faça o passeio chamado Journey Behind the Falls.
2: Depois daquela visão, você caminha por um túnel e chega aqui, para fazer jus ao nome dessa atração. Você fica exatamente atrás da cachoeira.
0: São verdadeiras fendas, buracos na rocha, que ficam em dois pontos da grande queda d'água.
3: Hello and welcome aboard our transporter. It'll take us to our flight launch area. You all ready?
0: Inaugurada em agosto de 2025, Niagara Takes Flight é um simulador no melhor estilo dos modernos parques temáticos. Também é preciso adquirir um ingresso à parte para curtir essa atração, que fica dentro do prédio do centro de visitantes, chamado de Table Rock Center, na Niagara Falls canadense. Depois de passar por algumas salas, que vão colocá-lo na história da brincadeira, você vai chegar no brinquedo em si. Sentados em cadeirinhas, os visitantes são levados para um voo cheio de belas paisagens, que começam e terminam, é claro, nas cataratas do Niágara. O simulador é uma bela opção para quem quiser sobrevoar esse lugar sem precisar entrar em um helicóptero. Ao conhecer as cataratas do Niágara do lado canadense, a dica é combinar o passeio com outras duas visitas interessantes. A simpática e charmosa cidade, chamada Niagara-on-the-Lake, foi fundada em 1781 e testemunhou um dos capítulos importantes da história do Canadá, a abolição da escravatura no país. Repleta de elegantes casas georgianas do século XIX, andar pela rua principal e aquelas próximas ao centro é uma delícia.
4: All right, everyone. Well, welcome to Enniskillen. My name is Dylan. I'll be your tour guide throughout the duration of your experience today.
0: Entre Niagara-on-the-Lake e as cataratas do Niágara, pare em uma das diversas vinícolas. Além de espaços agradáveis para fazer compras e tomar um bom vinho, é possível reservar também um passeio guiado.
4: So Enniskillen, we were Canada's first estate winery. We were first established in 1975.
0: Nós fizemos um tour na Enniskillen, principalmente para saber mais sobre o famoso ice wine, o vinho de gelo, que nada mais é do que um vinho feito a partir de uvas congeladas ainda na videira. As uvas devem ser colhidas com temperaturas próximas a 8 graus negativos e obedecendo a uma série de outros critérios. O resultado é um vinho bastante doce, quase que um licor, com alta concentração de açúcar, de sabor e de aromas intensos.
5: E o tour, é claro, vai terminar nessa lindíssima sala, onde para muita gente vai ser o ponto alto da sua visita, fazer uma pequena degustação.
0: Toronto é definitivamente um daqueles destinos para você colocar na sua lista de desejos. Uma metrópole vibrante, com arranha-céus, jeitão de cidade grande, mas com aquele toque mais acolhedor, sabe? Um lugar cheio de atrações e bem pertinho de outras ótimas experiências, como vinícolas e as cataratas do Niágara. E para facilitar a vida do viajante brasileiro, foi criado um pool chamado Extraordinário Canadá. Quem explica melhor para a gente é a CEO e fundadora da Vibra, Sheila Nassar.
6: Oi, André, é um prazer falar com você e com os seus ouvintes. O Extraordinário Canadá é uma grande oportunidade para consumidores e agências de viagem também se conectarem com especialistas em Canadá que trazem roteiros que podem ser excursões, podem ser roteiros feitos à medida e podem ser roteiros para grupos privados também. Viajando com a Air Canada, que é a melhor empresa conectando Brasil e Canadá, a melhor aérea, né, com voos o ano inteiro. Foi nomeada a melhor da América do Norte pela Skytrax, não sou eu que estou dizendo, são os viajantes mundiais, né? Dentro do Extraordinário Canadá, a gente tem algumas empresas que trabalham apenas com agências e outras que trabalham com o consumidor final. Então, a gente tem aí um hall de empresas, né, que sabem vender bem

0: Canadá e que tem roteiro de Canadá. E entre os roteiros, desde grandes viagens de trem de curta distância no Canadá inteiro, do Atlântico ao Pacífico, viagens com a Aurora Boreal, viagens entre províncias, entre Ontário e Quebec, enfim, uma variedade de roteiros que encaixam para qualquer tipo de viajante. O Canadá é efetivamente um país que tem muitos países e muitas experiências dentro dele e que pode trazer ao viajante brasileiro experiências realmente diferenciadas de viagem, não só no inverno, mas também durante todos os meses de verão, o que o Canadá é realmente extraordinário.
1: Se você tiver curiosidade para saber como foi a nossa viagem mais recente para Toronto e para as Cataratas do Niágara, eu coloquei alguns destaques no meu Instagram. Cadê o Coutinho? Eu te espero no meu Insta. Cadê o Coutinho? O programa de hoje ainda não acabou. Voltamos já já.
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0: São 11 horas e 41 minutos no horário de Brasília. Você continua com a atualização dos principais assuntos do noticiário aqui na Band News FM. O governo lança um guia para estudantes se prepararem para o Enem. As informações chegam de Salvador com a Verena Veloso.
1: O Ministério da Educação lança o Guia do Enem, nova ferramenta de estudo para quem se prepara para a prova, que acontece em novembro. A plataforma reúne vídeos, tutoriais, notícias, dicas de professores e respostas para dúvidas sobre o exame. Também estão disponíveis orientações de estudo, cronograma das provas e materiais pedagógicos produzidos pelo MEC. Entre os conteúdos estão os espaços Enemzeiros, com relatos da rotina dos participantes, e Alunos Nota 1000, com histórias de estudantes com nota máxima na redação.
0: Termina nesta quinta-feira o prazo das propagandas eleitorais gratuitas, a propaganda eleitoral gratuita no rádio e na televisão para o primeiro turno das eleições. Vamos até mudar a trilha por aqui. Um dos prazos mais importantes para a campanha eleitoral no primeiro turno termina nesta quinta-feira, que é o da propaganda eleitoral gratuita no rádio e na televisão, que vem desde o dia 28 de agosto. Também termina nesta quinta-feira o prazo para a realização de debates no rádio e na televisão, a realização de comícios e uso de aparelhos sonoros, a chamada sonorização fixa, carros de som e a sonorização fixa, esses também encerram-se nesta quinta-feira. O prazo correu das 8 da manhã até a meia-noite. E a partir de hoje, também, de acordo com a Justiça Eleitoral, está proibida a publicação, a republicação e o impulsionamento pago de conteúdos que sejam produzidos ou alterados por inteligência artificial ou tecnologias equivalentes que usem a voz ou a imagem de qualquer candidato ou pessoa pública.

0: Publicações que associavam falsamente o candidato à presidência Flávio Bolsonaro à intenção de retirar o título de padroeira de Nossa Senhora Aparecida são retiradas do ar. As informações chegam com Afonso Marangoni.
1: O Tribunal Superior Eleitoral mantém a remoção de posts falsos que associavam o candidato Flávio Bolsonaro a um suposto movimento para retirar Nossa Senhora Aparecida do posto de padroeira do Brasil. Entre as postagens suspensas estava a de Antônio Tabet, que escreveu, sem citar Flávio, que a família miliciana odeia tanto mulher preta que resolveu atacar Nossa Senhora Aparecida. Perto das 8h30 da noite, neste ponto do julgamento, o relator André Mendonça reconsiderou parte do voto e liberou a postagem do humorista. Ele disse ser recomendável aplicar a diretriz de preservação da liberdade de expressão nas situações que chamou de fronteiriças.
0: Cai o faturamento da indústria brasileira de máquinas e equipamentos. Henrique Tanger tem as informações.
2: O último balanço da Bimac, que representa a indústria brasileira de máquinas e equipamentos, aponta uma queda de 13,2% no faturamento do setor de janeiro a agosto de 2026. Somente em agosto, a receita líquida foi de R$ 23 bilhões, de reais, 6,2% menos do que julho. A maior queda foi entre as máquinas agrícolas. O principal problema, segundo a análise do setor, são os juros elevados que pesam no bolso do empresário. O resultado disso é a queda nas vendas do mercado interno, que recuaram 15,5% no acumulado do ano.
0: Um novo incêndio destrói o equivalente a 600 campos de futebol de vegetação no Amazonas. Lívia Maciel.
3: A Polícia Civil investiga um incêndio de grandes proporções que atingiu uma área de floresta no distrito do Cacau Pereira, em Iranduba, no Amazonas. O fogo destruiu uma área de mais de 453 hectares, o equivalente a 600 campos de futebol. Os bombeiros levaram cerca de 12 horas para apagar as chamas que se alastravam. As equipes ainda atuam no local para eliminar possíveis novos focos e evitar que as chamas voltem a se espalhar. Foram mobilizados para a ocorrência 10 viaturas e cerca de 50 militares. A ocorrência acontece em meio a um cenário de intenso combate aos incêndios do Amazonas.
0: Um policial é condenado à prisão pela morte de jovens no Rio de Janeiro, depois de confundir um macaco hidráulico com um fuzil. Fala Guilherme Faria.
4: O policial militar que atirou e matou dois jovens na Pavuna, na zona norte do Rio, após confundir um macaco hidráulico com um fuzil, é condenado a 30 anos de prisão em regime inicialmente fechado. O júri popular de Carlos Fernando Dias Chaves foi realizado nesta quarta-feira. Ele foi considerado culpado por dois crimes de homicídio cometidos em 2015. Além da prisão, a justiça também decretou a perda do cargo público de policial militar. Ao anunciar a sentença, a juíza Lúcia Glioche afirmou que ao optar conscientemente por praticar crimes dolosos contra a vida, o agora ex-policial militar não apenas violou o ordenamento jurídico, mas descumpriu com o dever de exemplo que se espera de um integrante das forças de segurança.
0: Uma organização de direitos humanos venezuelana denuncia que o regime do ex-ditador Nicolás Maduro está há mais de 36 dias sem atualizar o número de mortos nos terremotos de junho, o governo que agora é comandado por Delcy Rodríguez. O dado ultrapassou 6.500 oficialmente. Segundo a ONG, há mais de 96 dias sem não há divulgação também de informações sobre desaparecidos. 3 meses após os tremores de magnitude 7.2 e 7.5, moradores das áreas mais atingidas ainda enfrentam escassez de água, problemas nos abrigos temporários e lentidão na retirada dos escombros. A reconstrução pode custar até US$ 21 bilhões, segundo a ONU. Santos e São Paulo vão se enfrentar em jogo atrasado pelo Campeonato Brasileiro Clássico. As informações do Clássico chegam com o Lucas Belotti.

0: Agora sim, as informações que chegam com a nossa equipe esportiva, quem traz todos os detalhes é o Lucas Belotti.
1: O Santos deve ter novidades no time titular para o duelo de hoje contra o São Paulo pelo Brasileirão. O clássico tem bola rolando às 8 horas da noite no Morumbi. Recuperados de lesão, Barreal e William Arão ficam à disposição de Cuca. O defensor deve iniciar como titular diante da ausência de Luan Pérez, que cumpre suspensão, enquanto o meio atacante briga por uma vaga com Rolaser e Everton Cebolinha na frente. Bom Tempo, a serviço da seleção brasileira, também está de fora. Na oitava posição, com 38 pontos, o Peixe tenta dar sequência à boa fase na competição para se aproximar do G5. A zona de classificação para a Libertadores é aberta hoje pelo Bahia, com 46 pontos, e pode ser ampliada a depender dos campeões das competições continentais e também da Copa do Brasil.
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3: E eu tenho o enorme prazer de conversar com o presidente executivo da CLIA no Brasil, uma pessoa que eu admiro demais e que, se você já viajou de navio aqui no Brasil, essa pessoa é muito, de verdade, muito responsável. Marco Ferraz, nós estamos neste momento encerrando mais um fórum CLIA Brasil aqui em Brasília. Aconteceu no mês passado, não sei quando você acompanha esse programa, mas aconteceu no mês de agosto de 2026, a oitava edição. Mas eu quero pensar para frente. Está começando mais uma temporada brasileira de cruzeiros logo mais, né? Primeiro, obrigado pelo convite, pela parceria de sempre. Tudo bem, Marco?
4: Tudo bem. Obrigado a você, Coutinho, pelo seu apoio, a sua ajuda, a sua atenção. É importante o seu trabalho também. Acho que o cruzeirista tem cruzeiros no Brasil e você tem uma parcela disso também. A gente está há um mês e meio do começo da temporada, são 8 navios que vão vir para cá. A gente está falando dos navios que ficam dedicados, a gente costuma falar que são navios de cabotagem. Esses navios vão ter 817 mil leitos, 187 roteiros em 7 portos de embarque no Brasil, que vão lá de Balneário Camboriú, Itajaí, Paranaguá, Santos, Rio, Salvador e Maceió. Então tem de 3, 4, 7, 8 noites, muitas opções aí para a gente estar recebendo o cruzeirista brasileiro. E agora a gente preparando, né? A gente tem muitas reuniões pré-temporada em todos os portos e destinos. E está tudo bem encaminhado. Eu acho que o brasileiro gosta de navio de cruzeiro. A gente costuma ter mais de 90, 95% de ocupação. E é isso.
3: A gente, mais importante do que nunca, vem de uma temporada com aumento no número de navios, depois de termos uma temporada 25-26 que chegou a preocupar. E vocês apresentaram na oitava edição do Fórum CLIA Brasil um estudo em parceria com a FGV que mostra preocupação, mas mostra solução também, né, Marco?
4: Exatamente. A gente teve uma redução muito grande e substancial na temporada passada. Foram mais de 230 mil hóspedes a menos nos navios de cruzeiro. E isso acaba impactando tanto em empregos, né? Foram 10 mil empregos a 20 mil empregos a menos, 10 mil por navio. E também 1 bilhão 250 milhões de redução no impacto econômico. Isso é muito ruim para o Brasil, é muito ruim para nós. Ninguém está satisfeito com isso, nem o governo. A gente tem muito boa relação com o governo. A gente tem Ministério do Turismo, dos Portos, ANTAC, Justiça, todos aí trabalhando junto conosco para a gente tentar melhorar o ambiente de negócio, porque é uma questão de perder os navios para outros destinos. Outros destinos fazem uma proposta interessante e acabam tirando o nosso navio, mas a gente vai reverter isso aos poucos.
3: O Marco, antes de eu continuar a nossa conversa, digamos, de forma mais corporativa, eu queria que você compartilhasse com quem está nos acompanhando um pouco da sua vida, porque é verdade, vocês não fazem ideia. É muito fácil para quem é apaixonado por navio de cruzeiro tentar viajar cada vez mais, subir de status na companhia, ou eu tentar receber mais convites, estar nos principais destaques, nas grandes inaugurações. Mas você é uma pessoa que mal consegue navegar a lazer, né? Ou nem a lazer. Você está viajando o Brasil, viaja o mundo, defendendo uma indústria com unhas e dentes para que a gente tenha uma indústria tão importante como é de navio de cruzeiros, ainda mais forte aqui no nosso país. Conta um pouquinho da sua história, Mar.
4: Eu sempre tive no turismo, é uma família que tem atuação forte no turismo, então eu já nasci dentro do turismo, comecei a trabalhar no turismo, depois fui para essa área de associação associativa junto com a Brastoa, tive relações aí com todas as outras associações. De 2014 para cá, eu estou na CLIA, estou indo para o décimo, terminando o 12º ano, mas é uma paixão pelo turismo. Acho que a nossa equipe é apaixonada, a gente tem uma equipe pequena, mas que faz um barulho enorme, e a agenda é grande, agenda aqui em Brasília, agenda no Brasil inteiro, agenda na Argentina, no Uruguai, América do Sul, e a gente acompanha também a CLIA fora. A nossa matriz é nos Estados Unidos, a gente tem 15 escritórios no mundo, mas esse incômodo de ter poucos navios, se a gente comparar com o que outros países têm, é isso que faz a gente se movimentar, acordar todo dia de manhã cheio de energia para tentar reverter isso e trazer mais navios para cá. E o bom é que a gente tem uma equipe boa e a gente vai conseguir melhorar ano a ano aí.
3: Você sabe que alguns destaques da 8ª edição do fórum, né? Dentre eles a presença mais uma vez muito prestigiosa do Badar, que é o presidente global da CLIA. E ele, como um americano, em muitos momentos do discurso dele, não se conformando como um país, com toda a riqueza que nós temos em todos os sentidos, ainda tem vários entraves e não tem 35 navios aqui o ano inteiro, né? E a gente fica comemorando quando chega um, quando chega mais um, e um americano, não é um brasileiro, né? Então acho que, e no final ele deixou ali 5 lições para o Brasil fazer para ontem. Eu queria que você falasse um pouquinho da presença dele e de uma visão de um americano que é a meca do turismo de navio de cruzeiro.
4: É importante que ele está vindo pela segunda vez, ele está menos de 2 anos na CLIA, já veio 2 vezes para cá, no fórum do ano passado. Nesse fórum, a gente tem reuniões praticamente semanais e a gente troca figurinhas com ele. Para se ter uma ideia, nos Estados Unidos, 6% da população faz suas férias em um navio de cruzeiro. Mais de 20 milhões de cruzeiristas americanos nos 37 milhões e 300 que a gente teve ano passado, mais de 50%. A Austrália, que tem menos população que o estado de São Paulo, tem mais cruzeiristas do que a América do Sul. Então, e com 5,5% da população fazendo cruzeiros lá. Aqui a gente tem em torno de 800 mil brasileiros fazendo cruzeiros, 0,35% da nossa população. Ou seja, o potencial é enorme. É uma questão de, imagina você no painel do avião mexendo nos botões certos, nas alavancas certas, eu acho que isso vai se destravar. O Caribe é o principal destino de navios. A gente no norte do Brasil não está tão longe do Caribe. Tem uma ilha no sul do Caribe chamada Barbados. Em 2 dias e meio, um navio que sai de Barbados entra no Amazonas. A gente demora 2 dias para ir do Rio de Janeiro para Buenos Aires. A gente já tem essa distância sendo percorrida em vários lugares do mundo. É uma questão da gente se preparar, oferecer. Imagina o Nordeste com o navio ano inteiro. A gente precisa de rotas aéreas também para encher os navios de europeus, de americanos, sul-americanos, paulistas, cariocas. Eu acho que a gente está trazendo essas informações, falando com quem tem que falar, e esperamos que esses ajustes sejam feitos o quanto antes para colher esses resultados.
3: O Bud citou alguns exemplos, né? Citou Barcelona, que é um exemplo que começa lá atrás, nos Jogos Olímpicos de 1992, uma Barcelona que, vocês não fazem ideia, em 1992 não se viajava para Barcelona na Espanha, praticamente, não era uma cidade super turística, igual é hoje, que até está sofrendo do outro lado, né? O excesso de turistas, e tem um porto maravilhoso perto da cidade e que tem vários navios que vão para lá e que deu um passo adiante. E o outro, que foi algo que eu acompanhei muito de perto, você citou também em um dos seus discursos, que é Porto Canaveral. Cabo Canaveral fica mais ou menos uma hora e meia, dependendo do trânsito de Orlando, e aí você fala, mas também é fácil. E peraí, mas eles começaram e acordaram há pouco tempo e de repente fez assim, se eu não me engano, já passou Fort Lauderdale. Já é o segundo porto mais movimentado dos Estados Unidos e do mundo. Então, você vê no mesmo estado americano, na Flórida, muito próximo, tem Miami, tem Fort Lauderdale e tem agora Porto Canaveral como um foguete. São alguns exemplos que a gente tem que trazer para cá, né?
4: É, Porto Canaveral é um exemplo interessante. Eles perceberam que a proximidade com Orlando poderia trazer um bom resultado. Fizeram um investimento no porto, tem terminal de passageiros novos, investiram em energia elétrica para os navios, investiram em novos combustíveis por conta da sustentabilidade. E eles estão colhendo os frutos. Se eu não me engano, eles estão passando Miami já. E passar Miami corresponde ao porto mais movimentado do mundo. Mais de 6 milhões de passageiros embarcando em Miami por ano. Então, eu acho que a gente tem exemplos para seguir, a gente tem uma cartilha para seguir, tem benchmarking com outros países. Navio ano inteiro, esse nome temporada, você mesmo comentou, a gente tem que trabalhar para não usar mais esse nome, para ter navio ano inteiro. E a gente tem clima, tem passageiro. E uma coisa importante, Coutinho, a gente é fonte de cruzeiristas e destino para cruzeiristas. Todo mundo vai querer vir conhecer o Brasil através de um navio de cruzeiro, porque é um meio de férias muito interessante, com tudo incluído, visitando várias cidades no mesmo itinerário, cruzeiros de 3, 4, 7, até 6 meses, né? Então, vamos trabalhar para isso.
3: Bom, para a gente caminhar aqui para o final, se você, do outro lado, está nos acompanhando, jamais fez uma viagem de navio e acha que esse produto não é para você, converse com um agente de viagens, que eu tenho certeza absoluta, eu coloco a minha reputação de 30 anos de jornalismo, que tem um navio de cruzeiro com o seu perfil. Ah, mas eu vou viajar com amigos, vou viajar com um companheiro, com a companheira, com o meu avô, com o meu neto. Tem. O navio é a melhor viagem, a viagem mais democrática. Não é porque eu estou aqui na frente do Marco, não é porque eu estou encerrando um evento de navio de cruzeiro, mas é a mais pura verdade. Marco, e talvez a primeira oportunidade, a mais fácil, seja agora, na próxima temporada brasileira.
4: Exatamente. Você mencionou a agente de viagem, que é o principal canal e responsável por mais de 70% das vendas, 75% das vendas no Brasil. Eles sabem encontrar um navio com seu perfil, a companhia, o navio, a cabine, o destino, a época do ano, se o destino é mais sol e praia, se é um destino mais de história. Então, a gente viaja, o nosso principal parceiro, e ajuda muito. E a gente tem um número de 82% dos nossos cruzeiristas vão voltar a fazer um novo cruzeiro nos próximos 2 anos. Isso é muito forte, e quem entrar no navio pela primeira vez vai voltar, vai ficar um cliente de carteirinha.
3: E os outros menos de 18% é que eles embarcaram no navio errado, pode ter certeza, porque se você estiver no navio certo, você vai voltar. Marco Ferraz, presidente executivo da CLIA no Brasil, sempre um enorme prazer conversar contigo, de verdade, sou seu fã, como pessoa, nem se fale, mas como profissional que luta pelo turismo do nosso país. Até uma próxima, conte sempre com o Grupo Bandeirantes de Comunicação.
4: Eu que agradeço, Coutinho, todo o apoio, a Band, obrigado mesmo, estamos sempre à disposição.
3: 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Quer saber onde eu estou agora? Dar uma olhada nos bastidores das minhas viagens? Cadê o Coutinho? Esse é o meu Instagram, Cadê o Coutinho. O programa de hoje teve a sonorização final do mestre José Antônio de Araújo Filho. Semana que vem tem mais. Tchau e até a próxima.
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12: Meia-noite e 4 minutos pelo horário de Brasília. Bom dia para você que está sintonizado nessa madrugada de sexta na programação da Band News FM. Eu, Stephanie Toso, já estou por aqui, te faço companhia até às 7 horas da manhã na atualização do noticiário, trazendo os principais destaques no Brasil e do mundo para você terminar a semana informado, bem atualizado e, claro, contando com a sua participação no nosso WhatsApp, no 11 999 592. Nesses próximos minutos, já faço um giro pelos principais destaques do dia. Indo direto com os assuntos em Brasília, as publicações que associavam falsamente ao candidato à presidência Flávio Bolsonaro a intenção de retirar o título de padroeira de Nossa Senhora Aparecida são retiradas do ar. Tem mais detalhes chegando agora com Afonso Marangoni.
13: O Tribunal Superior Eleitoral mantém a remoção de posts falsos que associavam o candidato Flávio Bolsonaro a um suposto movimento para retirar Nossa Senhora Aparecida do posto de padroeira do Brasil. Entre as postagens suspensas estava a de Antônio Tabet, que escreveu, sem citar Flávio, que a família miliciana odeia tanto mulher preta que resolveu atacar Nossa Senhora Aparecida. Perto das 8h30 da noite, neste ponto do julgamento, o relator André Mendonça reconsiderou parte do voto e liberou a postagem do humorista. Ele disse ser recomendável aplicar a diretriz de preservação da liberdade de expressão nas situações que chamou de fronteiriças.
12: Caiu o faturamento da indústria brasileira de máquinas e equipamentos. Detalhes que chegam com Henrique Tanger.
14: O último balanço da Bimac, que representa a indústria brasileira de máquinas e equipamentos, aponta uma queda de 13,2% no faturamento do setor de janeiro a agosto de 2026. Somente em agosto, a receita líquida foi de R$23 bilhões, 6,2% menos do que julho. A maior queda foi entre as máquinas agrícolas. O principal problema, segundo a análise do setor, são os juros elevados que pesam no bolso do empresário. O resultado disso é a queda nas vendas do mercado interno, que recuaram 15,5% no acumulado do ano.
12: Nos outros assuntos do dia, um novo incêndio destrói o equivalente a 600 campos de futebol de vegetação no Amazonas. Fala Lívia Maciel.
15: A Polícia Civil investiga um incêndio de grandes proporções que atingiu uma área de floresta no distrito do Cacau Pireira, em Iranduba, no Amazonas. O fogo destruiu uma área de mais de 453 hectares, o equivalente a 600 campos de futebol. Os bombeiros levaram cerca de 12 horas para apagar as chamas que se alastravam. As equipes ainda atuam no local para eliminar possíveis novos focos e evitar que as chamas voltem a se espalhar. Foram mobilizados para a ocorrência 10 viaturas e cerca de 50 militares. A ocorrência acontece em meio a um cenário de intenso combate aos incêndios no Amazonas.
12: Um policial é condenado à prisão pela morte de jovens no Rio de Janeiro. Isso depois de confundir um macaco hidráulico com um fuzil. Informações que chegam com o repórter Guilherme Faria.
16: O policial militar que atirou e matou dois jovens na Pavuna, na zona norte do Rio, após confundir um macaco hidráulico com um fuzil, é condenado a 30 anos de prisão em regime inicialmente fechado. O júri popular de Carlos Fernando Dias Chaves foi realizado nesta quarta-feira. Ele foi considerado culpado por 2 crimes de homicídio cometidos em 2015. Além da prisão, a justiça também decretou a perda do cargo público de policial militar. Ao anunciar a sentença, a juíza Lúcia Griochi afirmou que ao optar conscientemente por praticar crimes dolosos contra a vida, O agora ex-policial militar não apenas violou o ordenamento jurídico, mas descumpriu com o dever de exemplo que se espera de um integrante das forças de segurança.
12: No noticiário internacional, uma organização de direitos humanos da Venezuela denuncia o regime do ex-ditador Nicolás Maduro, que está há mais de 36 dias sem atualizar o número de mortos nos terremotos de junho. O dado ultrapassou 6.500 oficialmente. Segundo a ONG, há mais de 96 dias sem divulgar também informações sobre desaparecidos. 3 meses depois dos tremores de magnitude 7,2 e 7,5, moradores das áreas mais atingidas ainda enfrentam a escassez de água e problemas nos abrigos temporários, além de lentidão na retirada dos escombros. A reconstrução pode custar até $21 bilhões, segundo a ONU. E o Santos volta a campo hoje pelo Brasileirão, tentando entrar de vez na briga por uma vaga na Libertadores. Fala aí, Lucas Belotti.
1: O Santos deve ter novidades no time titular para o duelo de hoje contra o São Paulo pelo Brasileirão. O clássico tem bola rolando às 8 horas da noite no Morumbi. Recuperados de lesão, Barreal e William Arão ficam à disposição de Cuca. O defensor deve iniciar como titular diante da ausência de Luan Pérez, que cumpre suspensão. Enquanto o meio atacante briga por uma vaga com Rolaser e Everton Cebolinha na frente. Bom tempo a serviço da seleção brasileira também está de fora. Na oitava posição com 38 pontos, o Peixe tenta dar sequência à boa fase na competição para se aproximar do G5. A zona de classificação para a Libertadores é aberta hoje pelo Bahia com 46 pontos e pode ser ampliada dependendo dos campeões das competições continentais e também da Copa do Brasil.
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12: Na sexta-feira, a frente fria avança mais ainda pelo sudeste e muda a distribuição da chuva. O principal corredor de instabilidade passa a alcançar o Rio de Janeiro, Minas Gerais e o sul do Espírito Santo. No estado de São Paulo, a chuva diminui bastante, mas o dia ainda será marcado por muita nebulosidade e temperaturas mais baixas. Na capital paulista, a máxima fica entre apenas 18 graus, com mínima de 15, e ainda tem previsão de chuvas. No Rio de Janeiro, teremos previsão de chuvas um pouco mais volumosas, de até 30 milímetros, com temperaturas entre 22 e 30 graus, enquanto em Belo Horizonte, as mínimas serão de 21 e máxima de 26, também com pancadas de chuvas rápidas. No Centro-Oeste, a chuva aumenta principalmente em Mato Grosso, Goiás e no Distrito Federal, enquanto em Mato Grosso do Sul apresenta uma condição um pouco mais leve, sem temporais de alta intensidade previstas. No sul, predomina o tempo estável, só que com bastante frio por causa da chegada de uma massa de ar de origem polar. Para os próximos dias, a atenção volta a aumentar. No sábado, novas instabilidades chegam ao Rio Grande do Sul com a organização de uma baixa pressão. Entre sábado e domingo, ocorre a formação de um novo ciclone extratropical e de uma nova frente fria. No domingo, a chuva volta a atingir grande parte do sul, sudeste e centro-oeste. E entre as capitais, os acumulados previstos chegam a 22 milímetros em Brasília, 21 em Porto Alegre, aproximadamente 15 em Campo Grande, 16 em Florianópolis e 15 milímetros de chuva em São Paulo. É um cenário que exige acompanhamento das atualizações, principalmente pela possibilidade de pancadas fortes e temporais localizados no domingo de eleição. Aline Araújo, da Clima Tempo.
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12: Meia-noite, 15 minutos, 11 minutos pelo horário de Brasília. Ó, rapidinho, tem ouvinte perguntando do Jornal da Noite por aqui. Chega já já, hein, gente, a partir de meia-noite 28. Antes, eu sigo por aqui com os outros assuntos do noticiário. Já trazendo o destaque, o âncora do Jornal da Band, do Band News no meio do dia, Eduardo Eineg, defende o endividamento das famílias brasileiras, que não tem como origem nos juros altos, mas sim na falta de renda, e critica a ausência dessa discussão na campanha eleitoral. Você acompanha o comentário completo a partir de agora.
9: Eu queria... a gente retoma o horário sem essa chatice chamada horário eleitoral gratuito. Eu sei porque é gratuito. Eles falam que é gratuito porque eles ocupam o horário sem pagar. Mas a gente fica cansado, irritado, devia tomar algum tipo de medicamento. É uma coisa insuportável. E os programas são chatos, não discutem os grandes temas. E é essa a questão. que acho que o Brasil precisa começar. Vai depender da gente, né? Se a gente não desafiar os candidatos a discutir os grandes temas, não funciona, não tem muito jeito. Então, a gente vê, e eu acho que esse é o ponto central do que eu queria conversar, a gente vê um esforço desses caras para tentar simplificar as discussões e tornar o debate uma coisa miúda, né, pequena. Não estou nem falando dos ataques, das grosserias, das fake news para lá e para cá, dos dois lados, das acusações, algumas verdadeiras, outras levianas, mas sobretudo acusações, em vez de defesa de ideias, defesa de propostas. E quando vem uma proposta, ela é simplificadora, basta ver o que a gente observa na discussão envolvendo a dívida das famílias, né? O governo fez o desenrola 1, desenrola 2, desenrola 3, desenrola 4, 5, 23, 42, e um monte de programa de desenrola. E o último programa que saiu, ele tem o mesmo defeito dos outros programas, que é o mesmo defeito de todo programa que propõe renegociar uma dívida. Ele fica de olho no retrovisor e não observa o problema que está sempre vindo à frente. O problema não está lá atrás, o problema está lá na frente. A pessoa passa a dever, a família passa a dever, vem o governo e diz, olha, eu vou renegociar a sua dívida, porque os juros estão altos. Você acha, veja, os juros estão altos, mas você acha que uma pessoa contrai dívidas porque os juros estão altos? Então, elas são malucas. As pessoas contraem dívida porque elas não têm renda. E a renda é algo que você trabalha e recebe. Juros é algo que você contrai e tem que pagar. Então, você está lá olhando a composição das suas despesas, olhando a composição da sua renda, e as suas despesas são superiores à sua renda. E eu não me digo que é o seu caso, mas é o que acaba acontecendo com a maior parte das famílias no Brasil. E elas recorrem ao cartão de crédito, não é outro mecanismo, é o cartão de crédito, tem a turma do consignado e tal, dívidas com juros altos, mas porque falta dinheiro para pagar o supermercado, falta dinheiro para pagar contas, falta dinheiro para pagar boleto, falta dinheiro para pagar escola. Não é que as pessoas são amalucadas. Essa fantasia misturada com fake news de que a dívida é por causa de bet, besteira. Não é por causa de bet. Tem gente que se endivida por causa de bet. Tem gente que se endivida por causa de bebida, tem gente que se endivida por causa de droga, você tem gente que se endivida por todos os motivos. Mas os números graúdos, a análise dos números grandes, mostra que as pessoas se endividam, e é no cartão de crédito, para pagar despesas correntes do mês, entre as quais não tem bet. É supermercado, são as contas, os boletos. Então, a renda do Brasil, ela não é suficiente no Brasil, ela não é suficiente para que as pessoas tenham condições de viver e precisam se endividar. E veja, elas se endividam e aí vem o governo e diz, eu vou renegociar. Aí eu tenho lá uma dívida de não sei quanto, eu estou devendo um bolo de dinheiro, vou reduzir essa dívida, mas eu tenho que resolver o problema do mês que vem. Vai surgir um novo motivo para me endividar. E depois um novo motivo para me endividar todos os meses, porque minha renda não sobe. Para você ver o seguinte, entre 2006 e 2025, nós estamos falando de 20 anos, né? O PIB real, né, por habitante no Brasil, cresceu 28%. No mundo cresceu 36%. O Brasil é um país de renda média alta. Entre os países de renda média alta, o PIB por habitante cresceu 118%. Então você observa que o Brasil, ele não consegue fazer a renda subir. Quando o governo vai lá e fala, não, o rendimento dos trabalhadores subiu de R$ 2.100 em 2012 para R$ 3.200, 51%, etc. e tal. Primeiro, não está descontando a inflação. Segundo, não está comparando com os outros países. Tem que comparar para a gente ver o que está acontecendo. Quando você olha, você tem a massa que trabalha por conta e a massa que trabalha com salário. A turma que trabalha com salário teve um ganho menor do que a turma que trabalha por conta. Então, se você tem um número maior de pessoas trabalhando porque o desemprego está caindo brutalmente, você também tem um grupo de pessoas amarrado num aumento de renda menor do que o grupo de pessoas que trabalha por conta. O que desestimula trabalhar empregado. O desemprego está muito baixo, porque tem muita gente empregada e também tem pouca gente procurando emprego. Um número menor de pessoas procurando emprego, porque muita gente está encontrando no trabalho por conta uma alternativa. A proporção do número de pessoas com carteira assinada hoje, no total da população economicamente ativa, é menor do que era há 20 anos, se você for olhar, porque você tem outras soluções, MEI e outras formas de trabalho. Mas, sobretudo, o aumento de renda no Brasil é menor do que o aumento de renda em outros países. Se você tem uma renda que não sobe e o país tem uma renda que não é bem distribuída e é baixa, você tem uma dificuldade para pagar as contas. Vem, bota aí os juros altos, aí a coisa explode. Aí o governo olha para os juros altos. Quando eu digo da discussão simplificadora, é que o governo diz, para resolver o nosso problema hoje, a gente precisa reduzir os juros. Sem dúvida, a gente tem que reduzir os juros. Mas se a gente reduzir os juros simplesmente ou somente, a gente não vai resolver este outro problema que gera a dívida. Os juros, eles impulsionam a dívida. Mas a dívida, a origem dela é falta de dinheiro. E isso é um problema gravíssimo que a gente tem no Brasil. E como é que você faz para aumentar a renda? Não adianta chegar e falar, não, vamos aumentar a renda aumentando o salário mínimo. Não vai resolver. Só tem um jeito de você aumentar a renda. É aumentando a produtividade. Ou seja, as pessoas vão produzir mais e com isso você vai ter mais PIB e as pessoas vão poder ganhar mais, né? Porque elas vão produzir mais. Aumentar a produtividade é produzir mais. Mas como é que você faz para uma pessoa produzir mais? Você acha que ela resiste? Não, eu não quero produzir mais. Eu fabrico 4 bolinhas por mês e não vou fabricar a 5ª bolinha por mês. Não. O problema é que o Brasil não consegue fabricar a 5ª bolinha por mês, a 6ª bolinha por mês. A produtividade brasileira é muito baixa. A produtividade brasileira hoje é mais baixa do que já foi na comparação com outros países. Aí alguns radicais, alguns apaixonados, algumas pessoas que não gostam muito de ler, eles falam assim, não, você está sendo leviano, porque você esquece que certos países têm uma economia mais sofisticada, então, em vez do trabalhador, nesses países, produzir produtos de valor agregado menor, produzem produtos de valor agregado maior. Então, o sujeito produz 4 iPhones, em vez de produzir 4 bolinhas. Então, 4 iPhones produz mais PIB do que 4 bolinhas. Em parte isso é verdade, mas quando você compara produções iguais, indústrias iguais, você vai ver que a produtividade dos mesmos produtos, de carro, de roupa, do que você quiser, você vai ver que no Brasil é menor. E não é porque o trabalhador é ruim, só. O trabalhador no Brasil é menos preparado, sem dúvida nenhuma, menos qualificado, sem dúvida nenhuma, e aqui a gente tem um problema. Mas não é só isso que baixa a produtividade. Você tem coisas que são fatores que são externos aos desejos do trabalhador. Você tem um problema de insegurança jurídica, você tem um problema de logística, você tem um problema de burocracia, você tem um problema de tributação, você tem uma série de problemas no Brasil que torna a produtividade mais baixa. O número de ações na justiça e ações trabalhistas e ações de uma forma geral é tão absurdo que isso gera um custo e um impacto maior, o que torna a produção mais complicada. Você pega onde a gente é excelente, que é no agro, por exemplo, que o Brasil é fora do comum, abriu a porteira já começa a complicar. porque a estrada não é boa, porque o tempo para você, fazer uma exportação é maior. Tudo é mais complicado no Brasil e isso reduz a produtividade. Você pega a indústria da construção civil, por exemplo, ela depende de produtividade. Você não acha, ou você acha que o preço do metro quadrado, que está cada vez mais caro, é só resultado de um desejo das empresas? Não é. Não é só resultado do desejo das empresas, tem tudo a ver com produtividade. Se você tem um custo de produção específico, com muito em função, às vezes, da tributação, e você não industrializa o processo de construção, você tem um metro quadrado mais caro. E aí você vende menos. E tudo vai complicando. Então, o Brasil tem que enfrentar questões ligadas à tecnologia, tem que ter mais investimento, tem que ter mais infraestrutura, tem que ter uma gestão melhor de educação. Quando você olha o nosso desempenho em educação, ele é limitado. Então, a gente precisa de trabalhadores mais qualificados, como eu falei. Tudo isso tem a ver com a renda. Tudo isso tem a ver com a renda. Então, o populismo de esquerda ou o populismo de direita não podem simplificar o problema. Ah, nosso problema, o Brasil tem o problema dos juros. Não. Se a gente reduzir a taxa de juros, e a gente deve reduzir a taxa de juros, a gente precisa reduzir a taxa de juros, o governo tem que gastar menos, o governo tem que abrir espaço fiscal, o governo tem que fazer ajuste fiscal, está aí um assunto que não se discute. Ainda que o governo consiga fazer isso e os juros caiam no Brasil, você tem que melhorar a renda. Você tem que fazer investimento em educação, tecnologia, infraestrutura, tudo isso. Se você não fizer isso, não vai subir a renda. Se não subir a renda, as razões do endividamento vão continuar. Porque eu insisto e faço questão de frisar, taxa de juros é uma discussão de olho no retrovisor. Juros não produzem, claro, eles fazem a dívida se multiplicar, mas eles não originam a dívida. A dívida é originada por falta de renda, não consigo comprar, vou lá e me endivido. Aí eu me endivido, caio no mundo dos juros e me atrapalho inteiro. Então, isso está sendo discutido na campanha? Você viu isso sendo discutido na campanha? Você viu essa discussão acontecer? Não acontece. Fica assim, o Desenrola é um programa populista, esse programa é ruim e tal. De fato é um programa populista, de fato é um programa populista. Mas a discussão sobre o populismo do programa não pode encobrir a questão essencial, que é essa que eu estou colocando. Esse conflito entre capacidade de você poder prosperar e sua capacidade de pagar as dívidas. Você precisa se endividar para prosperar. Ninguém consegue construir uma vida sem contrair dívida nenhuma. Você tem que comprar um imóvel, você tem que comprar um carro, você tem que comprar uma geladeira, você tem que pagar a escola dos seus filhos, enfim. Você tem que contrair algumas dívidas. Você tem que fazer financiamentos. Só que os juros ficam altos, aí o financiamento trava, você se atrapalha e a coisa desanda. Então, essa discussão ela tem que ser mais sofisticada. Infelizmente, ela não é. A campanha acaba, né, primeiro turno, depois começa o segundo turno e vamos ver o que vai acontecer de debate, vamos ver se não vai ter vitória em primeiro turno, né? Os estudiosos não descartam, acham pouco provável, cada vez menos provável, mas não descartam. Vamos ver se a gente não vai ter um presidente no primeiro turno, mas se a gente não tiver, ainda temos a chance de tentar esse debate, né? Porque os candidatos ficaram fugindo das discussões. Vamos ver como é que vai ser no segundo turno. Mas também a gente não teve debate em 2022, não teve em 2018. Debate, eu digo, não é o debate promovido pela Band ou por outras emissoras. Eu me refiro à discussão programática que a gente não teve e que a gente tem que fazer, a gente tem que cobrar. E esse é o nosso papel aqui. Não sei se você concorda ou discorda, mas essa é a opinião que eu tenho sobre o assunto.
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21: Olá. Uma operação da Polícia Civil e do Ministério Público investiga desvios milionários em reformas de escolas públicas no Rio de Janeiro.
22: Nesta quinta-feira, a operação chegou na secretária responsável pela pasta entre 2023 e 2026. A professora Roberta Barreto foi alvo de busca e apreensão. Ela é apontada como peça-chave do esquema que desviou recursos públicos de uma das áreas mais ricas do governo do estado. Segundo as investigações, tudo começou após mudanças no processo para reformas. A Secretaria de Educação criou as associações de apoio às escolas, que eram acionadas para contratar empresas para obras emergenciais sem licitação. As irregularidades começavam na pesquisa de preços. As companhias consultadas se apresentavam como concorrentes, mas tinham vínculos entre si e podem ter combinado propostas. Na execução das obras, as empresas alegavam que realizaram outros reparos para inflar o valor, que depois seria desviado. Os investigadores foram atrás do caminho do dinheiro e passaram a suspeitar do aumento patrimonial do genro da ex-secretária, o capitão Yuri Lopes Fonseca Ormonde. Após a nomeação de Roberta Barreto no governo do Rio, o patrimônio do genro subiu para 32 milhões de reais. Segundo o levantamento da Polícia Civil, os valores não são compatíveis com a remuneração do capitão do Corpo de Bombeiros, que entre 2024 e 2026 recebeu pouco mais de 570 mil reais. Segundo a polícia, em menos de 8 meses, quase 12 milhões de reais foram pagos pela Secretaria de Educação para as reformas das escolas. Dos valores, 9 milhões e 700 mil reais teriam sido sacados em espécie. Ao todo, o volume de obras submetidas à auditoria chega a 1 bilhão e 700 milhões de reais. Roberta Barreto foi exonerada da Secretaria de Educação em fevereiro. A professora tinha sido indicada ao cargo pelo ex-presidente da Alerj, Rodrigo Bacelar, preso por suspeita de envolvimento com o Comando Vermelho.
23: Agora a gente fala de uma nova lei que promete endurecer o combate ao furto e ao comércio ilegal de combustíveis no país.
24: 100 milhões de reais por ano. Esse é o gasto da Transpetro para prevenir o furto de combustível em mais de 8.500 quilômetros de dutos espalhados pelo país. No Rio, a polícia já fez diversas operações de combate a esse tipo de crime. As investigações revelaram o envolvimento até mesmo do jogo do bicho nessa atividade criminosa. Agora, uma nova lei promete endurecer o combate ao furto de combustível. O texto, sancionado pelo governo federal, prevê uma pena de 4 a 10 anos de prisão e multa para quem furtar petróleo ou derivados, álcool etílico hidratado e biocombustíveis de locais de produção, pontos de armazenamento e meios de transporte, incluindo dutos. A lei ainda prevê o aumento da pena em um terço se o crime for praticado por mais de uma pessoa, por quem ocupa cargo público ou tinha vínculo anterior com a empresa lesada. A punição pode ser maior em caso de incêndio, desabastecimento e poluição, lesão corporal grave e morte.
0: A lei também se torna mais rígida para quem adquire, recebe, transporta ou contrata transportadora, armazena, vende ou distribui esses produtos furtados. O condenado pode pegar até 8 anos de prisão.
3: Tudo contribui para que a gente faça essa atividade cada vez mais segura, garantindo maior segurança para as pessoas, para o meio ambiente e para o abastecimento do país.
4: Está preso um policial civil que, bêbado, atropelou 3 pessoas na zona norte de São Paulo. Uma criança de 9 anos está internada em estado grave. Igor Calhan tem todas as informações.

0: Três pessoas foram atropeladas, mãe e dois filhos. A menina mais velha, de 19 anos, teve ferimentos leves e a mãe teve ali fraturas no tornozelo. O problema mesmo está no menino de apenas 9 anos de idade. Foi levado desacordado para o hospital das clínicas com traumatismo craniano, passou por cirurgia na cabeça, seu estado de saúde ainda é grave, a gente segue monitorando, mas realmente a situação de saúde desse garoto é bem complicada. Agora, quem estava dirigindo esse carro era justamente um policial civil, o Douglas William Pedroso, que trabalha como carcereiro no DEIC, o Departamento de Investigações Criminais. Ele não parou para prestar socorro, fugiu do local, mas acabou sendo alcançado. E aí, para a polícia, acabou admitindo que estava, inclusive, dirigindo uma viatura descaracterizada e estava armado no momento. Não quis passar pelo teste do bafômetro, mas havia sinais de embriaguez. E aí no IML passou por um exame então que ficou atestado a embriaguez. Ele acabou sendo preso, tá preso e a gente, claro, vai seguir acompanhando essa história. Eu volto com vocês.
1: Obrigada, Igor. E uma jovem morreu em São Paulo baleada em uma tentativa de assalto. Um policial civil presenciou a ação e reagiu e o criminoso também acabou morto. Rodrigo Hidalgo.
2: Eram 9h43 da manhã e o trânsito seguia congestionado nesta avenida na zona sul da capital paulista, quando o bandido armado numa moto abordou a motorista daquele carro vinho. Ela tentou fugir, um investigador vinha logo atrás numa viatura descaracterizada da Polícia Civil, percebeu a ação e, de acordo com ele, trocou tiros com o assaltante. Os disparos acabaram atingindo o assaltante e a motorista do veículo. Os dois faleceram no hospital aqui da região. Maria Eduarda Nascimento, que completaria 25 anos na próxima terça-feira. A polícia investiga se o criminoso tinha um comparsa.
3: No Rio de Janeiro, um turista mexicano, vítima de roubo, morreu ao tentar impedir a fuga dos assaltantes. Tudo aconteceu em frente à sede da Polícia Federal. A vítima estava com dois amigos. O grupo foi abordado pelo criminoso de forma descontraída. Ele aproveitou um momento de distração para furtar a bolsa da vítima. Um carro chega e os criminosos entram no veículo. O turista mexicano pula no capô do carro, mas o motorista acelera e ele cai. A vítima bateu a cabeça e não resistiu. O homem que dirigia o carro foi preso. A polícia está atrás dos outros dois comparsas.
1: Autoridades americanas tentam entender como uma mulher condenada à morte sobreviveu depois de receber duas injeções letais. O governador do estado, onde aconteceu a falha, mandou suspender outra execução.
4: Krista Pike, de 50 anos, continua internada depois de uma execução que fracassou no Tennessee. É a única mulher no corredor da morte no estado e seria a primeira a ser executada em mais de 200 anos por ter torturado e matado uma colega em 1995. Na quarta-feira à noite, ela recebeu duas doses de pentobarbital, um sedativo que leva à interrupção da respiração e da atividade cardíaca. Os advogados dizem que ela continuou viva e roncava alto depois das aplicações. Falhas em execuções de condenados não são novidade nos Estados Unidos. 64 tentativas mal-sucedidas foram registradas desde 1982, dessas 51 por injeção letal. A maioria terminou em morte. Uma organização de defesa dos direitos humanos listou que as falhas são relacionadas à dificuldade em localizar veias ou a drogas possivelmente vencidas. O estado não explicou o que houve. O governador Bill Lee ordenou uma investigação independente e cancelou a única execução que ainda estava marcada neste ano.
3: Sem apresentar provas, o primeiro-ministro de Israel, Benjamin Netanyahu, disse que o copiloto que tentou sequestrar um avião da Fly Dubai teria passado por uma radicalização islâmica. Netanyahu afirmou ainda que ele pode ter pretendido derrubar a aeronave numa ação semelhante aos ataques de 11 de setembro. O copiloto, cidadão de Omã, foi imobilizado depois de esfaquear o comandante. O voo da Fly Dubai, com 170 pessoas, teve que ser desviado para a Arábia Saudita. Pilotos reservas assumiram o controle e conseguiram fazer o pouso de emergência. O copiloto segue sob custódia das autoridades sauditas e irá ser transferido para os Emirados Árabes, país da companhia aérea e de onde saiu o voo.
1: A chuva forte que atingiu o Rio Grande do Sul voltou a elevar o nível do Guaíba e alagar as ruas em Porto Alegre.
5: uma imagem que já virou rotina.
6: Para entrar em casa, eu tive que tirar minhas mãos.

0: Faço tudo dentro de casa e levar para outra peça onde eu moro ali.
1: Não existe acostumar, né? Porque quando a gente vê uma água subindo, já é um motivo para a gente se preocupar.
2: Para quem vive da pesca, o cenário é crítico. A correnteza traz galhos e resíduos de outras regiões do estado, dificultando a navegação.
3: Tu não tem como pescar, né? Tu tem que procurar um remanso para botar uma rede e é arriscado ainda, né? Porque não passa uma galhada dessa, leva tudo. Então é prejuízo de ambos os lados, né?
2: É a terceira vez apenas neste ano que a rua Nossa Senhora da Boa Viagem, aqui na Ilha da Pintada, fica assim, alagada. Mas nas outras ocasiões, a água não havia chegado até esse ponto, que é um pouco mais alto. O que preocupa os moradores é esse vento que vem do sul e acaba represando a água, não deixando ela ir embora. A Defesa Civil ativou o plano de contingência para atender a população atingida, caso seja necessário.
4: Estamos com as nossas bases montadas lá, nós estamos desde o início do alerta com um posto de comando dentro do bairro para que a gente consiga, além de fazer o monitoramento em tempo real do que está acontecendo, também apoiar a comunidade nas suas necessidades.
2: A Prefeitura de Porto Alegre segue monitorando o nível do Guaíba, que deve começar a baixar apenas no domingo.
5: O Pix por aproximação ganhou novas regras. A mudança promete mais autonomia, mas especialistas reforçam que é preciso atenção para evitar golpes.
6: Um cartão de débito perdido por uma cliente neste estacionamento e guardado por um funcionário em uma gaveta onde ficam as maquininhas para fazer as cobranças. Pronto, o início de uma grande confusão.
7: Então, todo cliente que chegava aqui e a gente falava, você quer pagar por aproximação? Ela falava sim. Na hora que a gente gerava o crédito, já pagava no dela. E ela recebia uma mensagem no celular. Isso aconteceu 4, 5 vezes, 6 vezes, foi tudo resolvido no final, foi mal entendido.
6: Um transtorno que também pode acontecer no pagamento por aproximação via Pix, que existe desde fevereiro do ano passado com a simples aproximação no celular na maquininha de cobrança.
8: E agora é preciso ter ainda mais atenção com o pagamento instantâneo, já que o Pix por aproximação deixa de ter o limite diário de R$ 500 para transações. Na prática, o cliente poderá pedir ao banco o aumento ou a redução do limite diário e do valor máximo por pagamento.
6: A resposta depende do perfil de risco e histórico de cada cliente. Independentemente do valor, é preciso ficar atento para evitar golpes.
9: Verificar sempre o valor que está constando ali na maquininha, deixar habilitado somente na hora de efetuar o pagamento e, assim que acabou o pagamento, desabilitar na mesma hora.
10: Na Europa, os governos buscam alternativas para lidar com a crise habitacional que fez o preço dos imóveis disparar. A Espanha vai votar um pacote de medidas para reduzir a pressão sobre os inquilinos. O texto prevê uma moratória nos despejos até 2030, a regulamentação dos aluguéis por temporada e a proibição por 2 anos de compra de prédios residenciais por fundos de investimentos. Já o Parlamento de Portugal foi na contramão e aprovou um projeto do governo que facilita os despejos por atrasos no aluguel e elimina a trava de 2% para reajustes em novos contratos. O governo alega que a reforma dará segurança aos proprietários que colocarão os seus imóveis no mercado. A oposição classificou o texto como uma selvageria com a população vulnerável. Portugal foi o país da União Europeia com o maior aumento no valor do aluguel no segundo trimestre deste ano.
5: Na França, os protestos de estudantes e servidores públicos em greve não param de crescer. Em Paris, os manifestantes atearam fogo em barricadas montadas na frente de escolas. A polícia usou bombas de gás para dispersar a multidão. Os estudantes são contra medidas de contenção de gastos incluídas no orçamento do governo para o ano que vem, como congelamento dos salários e aposentadorias e redução de investimentos na saúde e educação. A mobilização deve crescer nos próximos dias, já que 30 universidades aderiram aos bloqueios.
10: E você vai ver a seguir. Morre o influenciador Lito Souza, que tratava doença grave com droga experimental.
5: Foguete da SpaceX com 4 astronautas parte rumo à Estação Espacial Internacional.
10: E ainda, a gente atualiza para você todas as últimas informações sobre a corrida eleitoral, os números das novas pesquisas de intenção de voto para presidente e governos estaduais. O Jornal da Noite volta já.
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15: Meia-noite, 46 minutos pelo horário de Brasília. Pausa rápida no Jornal da Noite para atualização do noticiário aqui na Band News FM. Nos principais destaques dessa madrugada de sexta, é investigada a queda de um avião no Tocantins, que deixou um empresário envolvido na campanha do governador de Goiás morto. Quem traz mais detalhes é o Alexandre Paes.
16: A queda de um avião bimotor no Tocantins na última quarta-feira deixou entre os envolvidos o empresário goiano Ebert Rodrigues Souza. Ele trabalhava com empresas de comunicação visual e era um dos principais colaboradores da campanha do ex-governador e candidato ao governo de Goiás, Marconi Perillo, do PSDB. Após o acidente, Perillo anunciou o cancelamento dos compromissos previstos para o dia e fez uma homenagem ao amigo. O Centro de Investigações e Prevenção a Acidentes Aeronáuticos, o CENIPA, foi acionado. Esse avião tinha como destino a Fazenda Serra Grande, no Pará. As causas da queda ainda são investigadas.
15: Sete estados proíbem a venda de bebidas alcoólicas no dia das eleições. Detalhes que chegam com a Liz Nessim.
17: A lei seca no dia da votação não está prevista na legislação federal e cada estado decide se vai adotar ou não a medida. Na maior parte do país, a venda de bebidas alcoólicas estará liberada no primeiro turno, mas há restrições para o Acre, Alagoas, Amazonas, Amapá, Maranhão, Pará e Piauí. Ceará e Roraima ainda não definiram se vão adotar ou não a medida. No Amapá, a proibição vale das 10h30 de sábado às 6 da tarde de domingo. E no Maranhão, por exemplo, a proibição foi estendida de meia-noite até às 10 da noite do dia do primeiro turno.

0: destaque do esporte chegando agora com o Lucas Belotti.
1: O Corinthians tem 15 dias para retirar qualquer referência ao patrocinador Fatal Fans, uma empresa de venda de conteúdo adulto na internet. A decisão liminar foi anunciada ontem pela Vara da Infância e da Juventude do Foro Regional do Tatuapé, em uma ação ajuizada pelo Ministério Público de São Paulo. Com a nova determinação, está proibida a exibição da marca em uniformes, espaços esportivos, canais digitais do clube, além também da remoção de links para a plataforma disponibilizados em qualquer plataforma ligada ao Corinthians. A liminar considerou o perigo do dano diante do risco concreto à integridade emocional, à dignidade e ao desenvolvimento sadio de crianças e adolescentes. O contrato entre Corinthians e Fatal Fans foi firmado no fim de junho desse ano, com a previsão de pagamento de R$22 milhões até o fim de 2027. Na semana passada, a empresa inclusive sinalizou uma proposta para assumir a condição de patrocinadora master do clube, com valores acima dos R$100 milhões anuais, mas não obteve uma resposta positiva.
2: Para criar situação de desequilíbrio entre os participantes, com referências a políticos ausentes, sem possibilidade de resposta simultânea ou contraposição do próprio ambiente do debate. Pelas regras acertadas com as campanhas, estava previsto que o púlpito dos candidatos ausentes fosse exibido vazio. Pouco tempo depois, veio a decisão de Flávio Bolsonaro. O candidato do PL desistiu de comparecer ao debate, alegando censura imposta pelo Tribunal Superior Eleitoral. Minutos depois, o ministro Gilmar Mendes, do Supremo, determinou que Renan Santos fosse incluído no debate. O decano do tribunal atendeu a um pedido do partido Solidariedade para estender ao candidato do Missão uma decisão anterior sobre liberdade de expressão no período eleitoral. Poucas horas mais cedo, a ministra Carmen Lúcia, também do Supremo, tinha negado o pedido do partido Missão para que o candidato participasse do confronto entre presidenciáveis. E outro pedido já tinha sido negado na última quarta pelo presidente do TSE, ministro Nunes Marques. Mas Gilmar afirmou que a exclusão do candidato do debate era indevida e ressaltou que a liberdade de expressão dá ao eleitor o direito de comparar propostas de campanha. Ele ainda mencionou a decisão tomada por Nunes Marques na última terça, que determinou que o candidato do Novo, Romeu Zema, também participasse do debate. Após cancelar o debate, os três candidatos que já estavam na emissora deram entrevista coletiva e lamentaram a situação. Augusto Cury, do Avante, afirmou que não é possível conhecer ideias sem a realização de debates.
3: Agora vem mais essa insegurança jurídica que me impede de prestar conta sobre o meu projeto para toda a população. E hoje apenas 40% das pessoas sabem que eu sou candidato. Ainda 60% não sabem, segundo o Instituto Eurásia. Isto é um atentado à democracia.
2: Romeu Zema, do Novo, chamou de politização do judiciário.
4: Nós estamos assistindo mais uma vez o judiciário fazer política no Brasil. Nada contra a participação de qualquer candidato, mas nós sempre tivemos regras para serem obedecidas. Estão querendo manipular.
5: Minha paralela num podcast.
2: Ronaldo Caiado, do PSD, classificou como afronta à democracia.
5: É um atentado à democracia brasileira. A palavra é essa. Ou seja, destruíram o processo eleitoral no país. Nós não tivemos a oportunidade de poder promover debates e a partir daí nós tivemos algo ainda mais grave, que foram decisões do TSE e do Supremo Tribunal Federal.
2: Já Renan Santos fez uma manifestação com apoiadores em frente à emissora. Lula decidiu participar de um podcast. Disse que não foi ao debate porque é infrutífero e começam a fazer gracinhas e piadas. E chamou o adversário Flávio Bolsonaro de vira-lata. O candidato do PL, em uma live após desistir do debate, disse que Lula vai ser expulso da presidência. Em comunicado, a TV Globo afirmou que as sucessivas decisões judiciais causam insegurança jurídica e representam uma interferência indevida na liberdade que os veículos de imprensa têm de organizar os debates eleitorais. Em nota, a Associação Brasileira de Emissoras de Rádio e Televisão, a Associação Nacional de Editores de Revistas e a Associação Nacional de Jornais manifestaram profunda indignação com a intervenção judicial nas regras previamente definidas que levou ao cancelamento do último debate presidencial do primeiro turno. As entidades citam que a interferência não se trata apenas de uma imposição de obrigações sem previsões em lei contra uma emissora privada, mas é uma agressão à liberdade de imprensa ao forçar a condução do debate em desrespeito a regras acordadas há meses. E afirmam que excessos judiciais atropelaram o direito de os cidadãos terem acesso às propostas dos candidatos. É com vocês.
6: Obrigado. O Datafolha divulgou uma nova pesquisa com intenções de voto para presidente. Confira. O presidente Lula lidera o primeiro turno com 42%, seguido pelo senador Flávio Bolsonaro com 38%. Empate técnico no limite da margem de erro de 2 pontos percentuais. Na sequência, aparecem Augusto Cury com 4%, Ronaldo Caiado com 3% e Renan Santos com 3%. Num eventual segundo turno, Lula aparece com 48% contra 45% de Flávio Bolsonaro. O levantamento completo você encontra no portal band.com.br.
7: Os votos que podem definir a eleição. Veja no comentário de Fernando Mitre.
8: Nos últimos dias de campanha, uma das piores, talvez a pior de todas, com um baixíssimo nível geral e escasso confronto de ideias, a rejeição aos candidatos e o desinteresse de grande parte do eleitorado podem levar a uma abstenção tão grande ou maior do que a da última eleição. Foi de 21% em 2022. O insistente empate técnico no segundo turno, com pequenas oscilações, como mostra a pesquisa Datafolha agora, alimenta a expectativa de que a abstenção poderá ser um dos fatores decisivos no resultado das eleições. A campanha de Lula tem dado atenção especial aos idosos e ao eleitorado da base da pirâmide social, setores mais tendentes à abstenção e onde Lula tem a maioria dos votos. As pequenas oscilações nos números das pesquisas ganham importância cada vez maior e a atenção das campanhas, como alvos preferenciais dos candidatos. Como no Sudeste, onde Lula vem oscilando positivamente depois de um recuo no Nordeste. Na reta final, e depois aí desse cancelamento do debate da Globo, salvo surpresa de um novo fato, já parece claro que detalhes ou um detalhe pode romper o equilíbrio que as pesquisas mostram até agora. Thaís, Felipe.
7: Morreu aos 59 anos em São Paulo o youtuber e especialista em aviação Lito Souza. Ele lutava contra uma doença degenerativa rara e sem cura.
6: O velório acontece nesta sexta-feira na capital paulista e será aberto ao público. Piloto, mecânico aeronáutico, supervisor de segurança de voo e uma das principais referências da aviação na internet brasileira, Lito Souza, nasceu em Natal e foi criado em Santos, no litoral paulista. Trabalhou em companhias aéreas como Varig, Transbrasil e United Airlines e ganhou o país com o canal Aviões e Músicas, que durante 15 anos levou ao público curiosidades e bastidores do setor aéreo.
9: Lembre-se, ninguém vai para a cabine de um avião comercial se não estiver preparado. Então pode confiar muito nos pilotos.
6: Lito foi o responsável por ajudar milhares de pessoas a perderem o medo de voar. Entre elas, a mulher dele, a empresária do setor de aviação, Mila Seidel. Hoje, ela postou este vídeo para falar sobre a morte do marido.
10: Foi com você que eu aprendi. A aviação trabalha todos os dias pela decolagem e pela aterrissagem em segurança.
11: A vida é uma viagem com bilhete de ida e volta. E a rota desse voo é planejada pelo grande comandante.
6: Em julho deste ano, Lito descobriu um câncer de próstata em exames de rotina e pouco depois começou a apresentar sintomas neurológicos. Em agosto, veio o diagnóstico da doença de Creutzfeldt-Jakob, que começa quando uma proteína do organismo sofre uma alteração e passa a ter uma forma anormal. Essas proteínas alteradas são chamadas de prions. No cérebro, elas fazem com que outras proteínas saudáveis também se deformem, dando início a uma reação em cadeia. O processo leva à destruição progressiva dos neurônios e compromete o funcionamento do cérebro. Lito e Mila iniciaram uma campanha para buscar tratamentos experimentais no exterior. O movimento foi apoiado pelo Ministério da Saúde e pelo Itamaraty. Ele acabou sendo aceito no estudo de uma farmacêutica americana e se tornou a primeira pessoa do mundo a usar um medicamento que estava sendo testado apenas em animais. O remédio chegou ao Brasil em setembro. Além da mulher, o especialista em aviação deixa um filho de 7 anos.
10: Mas olhando para a vida que você viveu, eu sei que você cumpriu a sua missão. O Brasil inteiro te ama. Então, vou imaginar que você me diria: não chores pela minha partida. Olhe para o céu como procuras um avião. Ao olhar, eu vou estar lá.
6: Nossos sentimentos à família, aos fãs e à nossa torcida, para que todos que sofrem desse mal, a ciência consiga descobrir uma cura e que as pessoas sejam beneficiadas.
7: E um acesso ao tratamento, né, importante. Agora a gente vai falar com o Fernandinho. Fernandinho já está aqui na área com a gente. Fernandinho.
12: Pena, né? Boa noite.
7: Boa noite. Bora falar de seleção brasileira?
12: Pois é, está chegando a hora do último amistoso da seleção brasileira. Sábado vai encarar a seleção da Índia. Está na hora da gente fazer um jogo que vá além do placar que a gente conseguiu na última partida contra a Austrália. Ganhamos de 4 a 2, mas está na hora de jogar para valer.
6: Tá, mas contra a Índia vale isso, né? Contra a Índia, se for,
7: se for 8-0. Vitória, tá?
6: Mas se for 8-0.
12: É uma história de empurrar bêbado na ladeira. Não faz 8-0 para você ver o que acontece.
6: Bom, tá certo.
12: Aí é um caos
6: tá
12: total.
6: Certo. Tá certo.
12: Bom, e nós, apesar de ser data FIFA, não tem jogos, essa é uma super data FIFA, não deveria ter jogo de maneira nenhuma. Mas amanhã tem clássico aqui em São Paulo, da 21ª rodada do Brasileirão. Tem São Paulo, recebe no Morumbi a equipe do Santos. O Santos, num momento legal, 5 jogos aí decolando, pode ter o Felipe Coutinho. O São Paulo arrumou um pouco de dinheiro com o contrato que fez, tem até 6 meses de atraso de direitos de imagem, não justifica desempenho bom ou ruim de um time, mas traz intranquilidade, o bolso vazio, não é?
6: É jogo atrasado, né?
12: É jogo atrasado,
6: é jogo atrasado,
12: na primeira rodada.
6: É jogo atrasado, então agora eu acho que fica todo mundo zerado, né?
12: Pois é, porque vão faltar apenas 10 rodadas, aí a chapa está no
6: passo. A chapa está quente, meu.
12: Estão esquentando desde a última roda.
6: Lá embaixo, então, está
12: bom. Estão esquentando a chapa, pisa, vai devagar.
7: Vamos respirar no momento que dá ainda, né, Fernandinho?
6: Pois é, lá embaixo.
12: A gente que vai curtir essas últimas horas sem voltar o Brasileirão em paz.
7: Tudo isso?
12: E muito mais, já no Esporte Total. Espero vocês. Até já, gente. Obrigado.
7: Até já. Tem essa sintonia aqui, mas tem sintonia e muita precisão nas buscas. E porque isso é essencial para que as duplas de cães e bombeiros do Serviço de Operações do Rio de Janeiro tenham sucesso. Para celebrar os 20 anos de história, o grupo reuniu animais de vários estados para um treinamento de elite.
13: Um cheiro quase imperceptível para nós pode ser uma pista valiosa para eles. Entre escombros, no meio da mata ou em uma área de difícil acesso, esses cães são treinados para encontrar quem não pode ser encontrado a olho nu. Mas para chegar a esse nível, não basta ter um bom faro. É preciso treinamento, resistência, obediência e, principalmente, sintonia com quem está do outro lado da guia. Durante 5 dias, 31 duplas de cachorros de 6 estados e do Distrito Federal passaram por provas que reproduziram situações reais de emergência.
14: O treinamento ele é intenso, mas ele é sempre de forma lúdica para o cão, né? Para ele é uma brincadeira onde ele está procurando pessoas e por isso ele é recompensado.
13: Os desafios incluíram buscas por vítimas em estruturas colapsadas, áreas de escombros, mata e floresta. E no meio de tantos testes, eu resolvi fazer o meu próprio. E eu fiz questão de dificultar o desafio. Deixei um pequeno brinco como pista. Bastou sentir o cheiro. Horus recebe o comando e parte para a busca. Entre obstáculos, segue o caminho indicado pelo bombeiro, muda de direção, procura, insiste. O Serviço de Operações com Cães do Corpo de Bombeiros do Rio completou 20 anos. Hoje, a unidade reúne o maior número de binômios certificados do país.
14: O cão ele começa aqui muito novo, a gente começa um processo seletivo de filhote, onde nós escolhemos filhotes com características próprias para atividade de busca por pessoas. E ele começa desde os 45 dias.
13: Enquanto alguns encerram a missão, outros ainda estão começando. Porque para esses cães, encontrar alguém nunca é apenas uma brincadeira de esconde-esconde. É treinamento para, quando chegar a hora, encontrar uma vida.
6: A seguir, foguete da SpaceX com 4 astronautas parte rumo à Estação Espacial Internacional.
7: E ainda os números das novas pesquisas de intenção de voto para os governos estaduais. O Jornal da Noite volta já.
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0: Uma hora 7 minutos pelo horário de Brasília. Em instantes, tem o terceiro e último bloco do Jornal da Noite na nossa programação.
6: Nesta quinta... quinta-feira, a SpaceX lançou um foguete na Flórida com 4 astronautas a bordo. A tripulação, formada por 2 americanos, 1 canadense e 1 cosmonauta russo, segue agora para a Estação Espacial Internacional. A missão vai realizar pesquisas sobre a saúde e o desempenho humanos em órbita.
7: A família de uma cidadã americana morta pela polícia de imigração vai processar o governo Trump. Renee Good, de 37 anos, foi morta em janeiro por um agente do ICE em Minneapolis. Ela participava de um protesto contra as operações de deportação em massa. As ações acusam o agente e as autoridades do governo de uso excessivo da força. A família exige uma indenização e cobra uma mudança imediata nas políticas do país.
6: O Datafolha divulgou pesquisas de intenções de voto para as disputas dos governos estaduais. A gente começa com Pernambuco e Distrito Federal. O cenário de primeiro turno em Pernambuco, empate técnico. A atual governadora Raquel Lira, do PSD, tem 46% das intenções de voto, contra 44% do ex-prefeito do Recife, João Campos, do PSB. Ivan Moraes, do PSOL, tem 2% e Renan Alais, do Missão, 1%. Na simulação de segundo turno, Raquel Lira aparece com 50% das intenções de voto, contra 46% de João Campos. Também empate técnico, considerando a margem de erro de 2 pontos percentuais. No Distrito Federal, Celina Leão, do PP, lidera com 46%. Leandro Graz, do PT, tem 22% e Paula Belmonte, do PSDB, 9%. Num eventual segundo turno, Celina Leão, do PP, aparece vencendo com 55% contra 32% de Leandro Graz.
7: Agora, pesquisa para os governos do Rio de Janeiro, Minas Gerais e São Paulo.
18: Na simulação de primeiro turno em São Paulo, o atual governador Tarcísio de Freitas, do Republicanos, lidera com 50% das intenções de voto. Fernando Haddad, do PT, tem 33%. Carlos Machado, Vera Lúcia e Vivian Mendes aparecem com 2% cada. Isadora Dias tem 1%. Num eventual segundo turno, Tarcísio de Freitas venceria Fernando Haddad por 55% a 38%. No Rio de Janeiro, Eduardo Paes, do PSD, lidera com 42%. Douglas Ruas, do PL, tem 31%. Antônio Garotinho vem na sequência, com 7%. E William Siri, do PSOL, tem 3%. No segundo turno, Eduardo Paes tem 52% contra 38% de Douglas Ruas. Em Minas Gerais, Cleitinho Azevedo, do Republicanos, lidera com 40% das intenções de voto. Seguido por Patrus Ananias, do PT, com 16%, e Alexandre Calil, do PDT, com 11%. Flávio Rosco, aí do PL, e Matheus Simões, do PSD, aparecem com 4%. No eventual segundo turno, os números apontam vitória de Cleitinho Azevedo com 60% contra 24% de Patrus Ananias. A pesquisa completa está disponível no portal band.com.br.
19: Nós tivemos hoje uma grande lição para a democracia brasileira. Depois de uma sucessão de intervenções por parte da Justiça Eleitoral, do Supremo Tribunal Federal, num debate de uma emissora, a Rede Globo, a primeira obrigando a emissora a convidar um candidato, no caso Renan Santos, que não havia sido convidado, que não havia legislação que obrigasse a emissora a fazer comparecer ao debate. Antes, uma decisão de uma ministra do TSE não permitindo que se colocasse uma cadeira vazia no estúdio do debate, né? Aqui na Band nós tivemos 2 cadeiras vazias. Isso é da autonomia de uma emissora privada de fazer o debate público, de expor a informação para a sociedade. A sociedade brasileira não é feita de crianças, não é feita de pessoas hipossuficientes, incapazes de entender como é que se processa o debate democrático, quem vem ao debate, quem não vem, enfim, toda a informação que faz parte da democracia. O que nós tivemos hoje é o símbolo, é o exemplo de interferências seletivas, politicamente seletivas, no debate eleitoral brasileiro. E fez bem a emissora, a Rede Globo, de cancelar esse debate. A sociedade não deve mais se submeter a interferências arbitrárias, seletivas, casuísticas, enfim, no debate democrático. Nós tivemos essa semana uma onda de censura, um discurso do presidente Lula, um vídeo do deputado Nicolas Ferreira, outros episódios que são lamentáveis e devem servir como uma lição à sociedade brasileira. Uma questão essencial em qualquer democracia republicana é a ideia de que juízes não devem entrar em campo.
6: Domingo é dia de votar. Pode ou não vender bebida alcoólica no dia da eleição? O repórter Cris de Lima explica pra gente.
20: Se tem bar aberto, tem mesa posta e gente aproveitando. Mas no próximo domingo há uma dúvida. Pode beber no dia da eleição?
21: Aí a gente não sabe se vai poder vender ou não. Mas se não puder vender, é prejuízo, porque só a gente vive mais vender bebida, né?
22: Minha opinião, eu acharia que não deveria vender, né? A bebida alcoólica deveria ser suspensa devido à quantidade de pessoas que estão na rua.
23: Num sentido comercial, acho que não deveria proibir, porque querendo ou não, vai estar impactando bastante o comércio.
20: Na maior parte do país, a venda de bebidas alcoólicas estará liberada no primeiro turno. Em 7 estados, há restrição. E 2 não definiram se vão adotar a medida. Aqui na Bahia, por exemplo, a venda de bebidas estará liberada na capital, Salvador, o que não deve acontecer em pelo menos 11 cidades do interior por imposições de portarias de 3 zonas eleitorais.
24: Quem descumprir a ordem da Justiça Eleitoral pode responder por crime de desobediência eleitoral. Então, antes de domingo, confira, por favor, a portaria da zona eleitoral da sua cidade e fique atento a essa restrição da Justiça Eleitoral.
20: Como a chamada lei seca não está prevista na legislação federal, cada estado decide se adota e por quanto tempo.
24: Ela é uma medida temporária, criada para garantir a ordem, a segurança e a tranquilidade do eleitor no dia da votação, evitando brigas, tumultos e pressão nos locais de votação.
7: O Jornal da Noite termina aqui. 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
6: Você fica agora com o Fernandinho Fernandes e o Esporte Total. Uma excelente sexta-feira para você.
7: Obrigada pela companhia. Tchau.
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0: hora, 15 minutos, pelo horário de Brasília, ponto final no Jornal da Noite, por aqui na nossa programação. Eu, Stephanie Toso, sigo de olho no WhatsApp da Band News FM no 11 999 592 100. Já desejar bom dia para o Eduardo Raja, que está por aqui, direto de São Bernardo do Campo. Falou que por lá, 18 graus em média. É, gente, olha, diminuiu um pouco aquela temperatura, aquele calor que nós estávamos sentindo na madrugada. E aí a expectativa é dessa sexta-feira com chuva aqui na capital. Ontem já choveu de forma isolada pelo estado de São Paulo, frente fria passou e agora vai trazendo essa mudança entre essa sexta e o nosso fim de semana. Hoje a expectativa é que a máxima por aqui não passe aí dos 19 graus. E é aquela situação, tá? A maior temperatura do dia acontece ainda durante o início da manhã e vai caindo até a noite. Termômetros devem chegar ali até 15 graus durante o final da sexta-feira. Quem também está de plantão, ouvindo a programação por aqui, é o Ailton Seixas, só que direto de Salvador. E quem já chegou aqui de São Paulo, desejando um bom dia, Stephanie. Excelente madrugada para nós. Foi o João Carlos, que está sempre acompanhando também a Band News nesse horário, puxando mais um plantão, hein? O Greco também já passou por aqui durante a reprodução do Jornal da Noite, já mandando um bom dia. Sextou, gente. Tem bom dia também chegando do Divanir Leite. Ótima madrugada para todos vocês da Band News. É o Rogério. Falou que lá em Ribeirão, diferente de São Bernardo, tá um tiquinho mais abafado. 21 graus agora nessa madrugada de sexta. Bom, vamos nessa, gente. Nesses próximos minutos, eu, Stephanie Toso, faço mais um giro pelos principais destaques do noticiário. O WhatsApp tá aberto no 11 999 592 100. Pode ir mandando a sua mensagem por lá daqui a pouquinho. Volto de novo no nosso WhatsApp já para ler os bons dias dos nossos ouvintes que chegam por aqui. Bom, vamos nessa. Indo direto com os destaques de Brasília, um novo relatório aponta a falta de transparência na destinação de emendas parlamentares no ano de 2025. Quem traz mais detalhes é o Rafael Procópio.
1: Um terço das emendas parlamentares, conhecidas como emendas PIX, que foram destinadas para obras em 2025, não tem informação de localização ou não tiveram a divulgação de dados sobre o que seria feito com o dinheiro. As informações são da ONG Transparência Brasil e estão em um relatório divulgado nesta quinta-feira. Segundo os dados, foram analisados 5.767 planos de trabalho aprovados no ano passado que tinham obras públicas como destino. Os valores empregados nestes planos eram de quase 5 bilhões de reais e deste total, 1.796 planos, correspondentes a quase 1 bilhão e meio de reais, não tinham detalhes do que seria feito com essa verba. O relatório ainda aponta que 480 parlamentares destinaram valores para obras em 2025 e 406 deles alocaram algum tipo de recurso em ao menos um plano, sem detalhamento.
0: Avançam as investigações do caso do lutador de jiu-jitsu que agrediu uma mulher em Fortaleza. Fala Leonice Ascioli.
2: A mulher agredida com socos e chutes por um lutador de jiu-jitsu na Praia do Futuro, em Fortaleza, denunciou formalmente o suspeito à Polícia Civil. Dominique Costa Melo também foi ouvido na delegacia e a vítima registrou a representação criminal contra ele. O caso é investigado como lesão corporal no contexto de violência de gênero e novas diligências estão sendo realizadas. A Escola de Artes Marciais, onde o homem treinava, informou que o desligou das atividades.
0: Nos outros destaques do noticiário, um empresário é morto a tiros ao entrar no carro com a esposa e a filha pequena no sul do país. Informações com o repórter Henrique Tanger.
3: O empresário Rafael Alexandre Regis foi morto a tiros em Palhoça, na Grande Florianópolis, em Santa Catarina. Ele entrava no carro com a esposa e a filha pequena quando dois homens armados se aproximaram e atiraram várias vezes. Um deles usava um fuzil e o outro uma pistola. O empresário morreu no local. A Polícia Civil apura a motivação do crime e informou em nota que o corpo foi liberado para a família na quarta-feira e que as diligências necessárias já foram feitas.
0: E no destaque do esporte, o jogo entre Vasco e Boca Juniors pode ser transferido de estádio por questões de segurança. Fala aí, Guilherme Faria.
4: O Vasco da Gama protocola uma ação na justiça pedindo que o estádio do Maracanã seja liberado para o duelo contra o Boca Juniors da Argentina na semifinal da Copa Sul-Americana. A medida tomada nesta quinta-feira acontece após o consórcio que controla o estádio, formado por Flamengo e Fluminense, negar a solicitação feita pelo Cruz Maltino. O Vasco chegou a tentar viabilizar a colina histórica para receber o confronto. No entanto, em uma reunião realizada na quarta-feira, a Polícia Militar recomendou à diretoria vascaína que a partida seja realizada no Maracanã. Este é um dos argumentos usados pelo clube no pedido de urgência apresentado à Justiça.
0: Agora 1h20 pelo horário de Brasília, como prometido, o Lucas Cardamone está aqui nos nossos estúdios para falar do que teve estreia do novo Band News na área. Ele vai trazer destaque de como foi, vai fazer aquela chamada para o nosso ouvinte, porque tem, né, a nossa reprise ao longo da madrugada. Bom dia para você, Lucas.
5: Bom dia, Esther. É isso, teve hoje primeiro episódio do Band News na área, depois dessa reformulação, agora de cara nova. E, modéstia à parte, primeiro capítulo, né? Esse momento foi bem emblemático. Vale a pena ressaltar, são algumas mudanças agora no Band News na área, que vai passar a começar às 8h30 da noite, em dias que não tem jogo, e vai estar presente todos os dias. Quando tem partidas de futebol acontecendo, pré-jogo, vai ser o Band News na área estendido, com aquela qualidade que todo mundo já está acostumado. O pós-jogo das partidas também, sempre detalhado, com descontração, provavelmente estendido também. Então a gente vai ter mudanças bem legais, mas falando hoje especificamente do programa, o convidado foi o Muricy Ramalho, tinha dito ontem que era mistério, não sabia se ainda podia ter sido revelado, mas agora obviamente já pode. Muricy Ramalho foi o convidado, daqui a pouquinho vai rodar a íntegra aqui, na madrugada, mas quem for ansioso, quem já quiser consumir, tem disponível, são 2 horas de programa no YouTube da Band News, que agora também, não só na Band News FM, tem a Band News Esportes no canal do YouTube. Já convido todo mundo a seguir, a ser inscrito e também já assistir alguns cortes que já foram feitos. Tudo tá bem organizadinho, tá bem limpinho para quem quiser consumir.
0: Ele fazendo jabá, né? Porque quem fez os cortes e organizou tudo bonitinho? Ele mesmo, né?
5: Claro,
0: Lucas,
5: sou um deles.
0: Tá vendo? Multitarefas. Ai, ai, valeu, Lucas. Então, ó, hoje, gente, ali por volta de 3h28 da manhã, assim que acabar o Reinaldo Azevedo, tem a reprodução do Tio Rei por aqui com o É da Coisa. Encerrando o É da Coisa, aí sim tem a reprise do Band News na área, nessa versão nova, repaginada, por aqui na nossa programação.
5: É isso. É isso.
0: Sua régua?
5: Vale a pena ressaltar que o Muricy é o convidado especial, mas a equipe da Band News FM tá em peso, né? Então tem Fábio França, André Coutinho, Marcos Assunção, Cicinho, Bruno Camarão. Tem muita gente no programa. Então, a equipe inteira de esportes, praticamente, esteve presente para fazer essa estreia, que realmente foi muito especial.
0: Muito bem, Lucas. Valeu.
5: Valeu.
0: É isso, né, gente? Bora lá, então. Ó, fica ligado, sintonizado por aqui na Band News FM. Você que tá puxando o plantão, vai até às 5, 6 horas da manhã. Vale a pena conferir, porque tá demais. Tá bem legal.
5: Exatamente.
0: Toda a nossa equipe se empenhou muito para isso. Vamos
5: e amanhã, tamo de volta.
0: Tamo de volta.

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1: Uma hora 24 minutos. Melhorar a qualidade do ensino básico, ampliar o ensino integral e diminuir desigualdades no acesso à educação é um dos desafios do novo presidente da República. Isso sem contar um verdadeiro apagão de professores esperados nas próximas 2 décadas. Você confere mais na reportagem da Paloma Moraes.
2: Como toda curva de aprendizado, o que não é compreendido adequadamente no início fica ainda mais difícil ao longo dos anos. A especialista em educação do Unicef, Verônica Bezerra, chama a atenção para a importância de políticas públicas para a recomposição da aprendizagem.
3: Cerca de 1/3 das crianças ainda termina o segundo ano sem estar alfabetizada. No 5º ano, apenas 1/2 dos estudantes tem um aprendizado esperado em matemática. No fim do ensino médio, isso ainda cai mais, 1 em cada 10. Então, estamos falando de melhorar a formação de professores, de ter materiais adequados, um currículo que faça sentido para o adolescente, que o coloque em atividade, não apenas escutando.
2: O último PISA, Programa Internacional de Avaliação de Estudantes, apontou que no Brasil 72% dos alunos estão abaixo do nível mínimo de proficiência em matemática, 52% não alcançaram o patamar desejado de entendimento em ciências e 51% não atingiram o grau básico de leitura. A análise ainda revela fortes desigualdades por nível socioeconômico. Entre os estudantes mais pobres, 89% tem baixo desempenho em matemática, 70% em ciências e 67% em leitura.
3: Quem fica para trás na escola não é um grupo aleatório. São, sobretudo, crianças e adolescentes negros, indígenas, quilombolas, crianças com deficiência, que vivem nos territórios mais vulneráveis. Então é preciso identificar quem está ficando para trás e destinar mais apoio.
2: Outro ponto destacado pelos especialistas é o fortalecimento da educação integral, como aponta Ivan Gontijo, gerente da ONG Todos pela Educação.
4: O Brasil hoje só tem 1/4 de matrículas em tempo integral e o que a gente chama de tempo integral é o que outros países do mundo chamam de escola. Ou seja, nossos estudantes passam muito pouco tempo na escola, 4 a 5 horas, enquanto a média do mundo é de 7 horas diárias.
2: Só que não há ensino sem professores e o cenário é bem preocupante. Um estudo do CEMESP, Sindicato das Entidades Mantenedoras de Estabelecimentos de Ensino Superior, aponta para um déficit de 235 mil professores até 2040. Na ocasião, haverá 6 profissionais com 60 anos ou mais para cada professor com até 24 anos no ensino médio. A especialista Cibele Amado, que já atuou na Diretoria de Formação Docente do Ministério da Educação, avalia que é preciso preparar melhor esses profissionais e dar condições de trabalho.
5: Além das licenciaturas, né, poderem garantir nos seus currículos um olhar formativo dos professores, nas suas fases de estágio, que ajudem a estar ainda mais preparados, né, para o ensino contemporâneo, que a gente vive desafios muito diferentes atualmente. E a formação continuada dos professores, que é a formação no contexto de trabalho. É preciso estar sempre ali e garantindo no espaço da escola horas de trabalho com os professores para reflexão da prática, para desenhos de plano de ação, para redesenhos, para atender também demandas específicas do próprio conhecimento didático do aluno.
2: A gestão direta das unidades públicas da educação básica é feita pelos estados e municípios, mas o MEC tem papel de coordenar o sistema nacional, de pautar quais são as prioridades e de dar apoio técnico e financeiro para as redes de ensino. Ivan Gontijo aponta que o próximo presidente deve atuar para aumentar o financiamento da educação junto ao Congresso Nacional.
4: Então a educação melhorou o seu financiamento, está com mais recursos, mas quando a gente olha o quanto o Brasil ainda investe por estudante, ainda é um valor baixo que pode aumentar. Então preservar e conseguir aumentar os recursos para a educação é um papel importante do próximo presidente, já que as definições sobre o piso constitucional da educação acontecem nessa relação do Congresso Nacional com o governo federal.
2: Na educação superior, um dos grandes desafios é dar condições para manter os estudantes de baixa renda nas instituições, já que, em média, uma em cada quatro abandona os cursos presenciais. O sucateamento das universidades federais também precisa ser enfrentado. Dados do Sindicato Nacional dos Docentes das Instituições de Ensino Superior mostram que em 10 anos houve uma redução de 52% no valor destinado a despesas básicas, como contas de água e luz, compra de materiais e programas de pesquisa para estudantes.
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0: 29, o Instituto Nacional do Seguro Social, o INSS, vai pagar de forma automática um benefício para mulheres que tiverem medidas protetivas ativas e forem vítimas de violência doméstica. A informação foi dada em primeira mão pela colunista da Band News FM, Mônica Bergamo. A medida foi assinada pelo presidente Lula ontem e vai ser paga para mulheres que trabalham no setor público e privado. A jornalista traz mais detalhes da proposta junto com Carla Bigato e Luiz Megali.
1: Hora de conversar com Mônica Bergamo e eu peço atenção aqui do ouvinte, que diz respeito à eleição e que diz respeito ao apoio das mulheres, tão desejado, né, pelos candidatos.
2: Megali, a gente vai ter eleição o tempo todo, né, porque assim os governantes iam tirando da gaveta todas as bondades.
1: Vira pra lá,
2: Mônica. Iam tirando todas as bondades. Se fosse todo dia vai eleger um governador, todo dia tem que ir lá, todo mundo votar. Mas enfim, é isso, o presidente Lula decidiu obrigar o INSS a pagar de forma automática, Megali, o benefício a mulheres que sofrerem violência doméstica e obtiverem medidas protetivas na justiça. Um parecer que garante às vítimas, tanto às trabalhadoras do setor público, quanto às trabalhadoras do setor privado, afastamento remunerado das funções por até 6 meses, bancado pelo INSS, né? O que que diz a AGU, que foi quem o ministro Jorge Messias, desculpa, eu estava tocando o telefone aqui, o que diz o ministro, o advogado-geral da União, Jorge Messias, que submeteu esse parecer ao Lula? Ele afirma que os riscos financeiros ainda são, Megali, um impeditivo para que muitas mulheres denunciem as agressões de seus companheiros ou ex-companheiros, né? O local de trabalho, por outro lado, ele é reconhecido do agressor. Quando a mulher trabalha, quer dizer, o marido, ex-marido, o namorado, ex-namorado, o perseguidor, né? O agressor, ele conhece o local de trabalho, a rotina da mulher, então, portanto, o local de trabalho vira um ponto de risco. Daí a necessidade de que ela deixe de frequentar esse local nos primeiros meses depois de ter feito a denúncia. O que já diz a lei? A Lei Maria da Penha, que foi promulgada em 2006, ela já previa o direito ao afastamento do trabalho, mas ela não definia quem pagaria o salário da mulher. O Supremo Tribunal Federal decidiu depois, Megali, que nos primeiros 15 dias quem paga é o empregador e depois o INSS. Só que não era, parece simples, mas não era tão simples assim. O desembolso não era automático, né? Para receber o benefício, a mulher tinha que passar pelo crivo de servidores do INSS, o órgão exigia perícia, né? E com o resultado em mãos, concedia ou negava o benefício. Em caso de negativa, essa demanda era, em muitos casos, judicializada, e ela tinha que enfrentar primeiro a disputa nos tribunais para depois, se vitoriosa, receber o direito. Com esse novo parecer, a medida protetiva já vai ser suficiente para a definição do pagamento, né? A perícia foi afastada. Então, sofreu agressão, apresenta essa perícia no INSS, recebe na mesma hora, tem prioridade na fila ali dos benefícios e num processo sigiloso. Então, é um avanço ao que já existia, e viva as eleições.
1: Oh, viva as eleições, o presidente fica bonzinho, o Congresso, né, pensa na população, todo mundo, né, juntos por um Brasil melhor. Olha aí, olha só que ironia, né? A gente vive um momento de um momento tão divisivo, tão violento. O que que vai unir o Brasil? Será que vai ser uma banda de rock? Será que vai ser a Copa do Mundo? Nada consegue. Aí, ironicamente, o que une o Brasil político é a eleição. Todo mundo trabalhando junto pelo Brasil. Obviamente, a gente está sendo sarcástico.
2: Mas, Megali, é uma medida
1: aqui,
2: interessante, né? É uma medida, de fato, interessante, porque de fato, a situação é muito complicada, né? Quando você...
1: Mas

0: 1h34, a colunista de economia da Band News FM, Juliana Rosa, reforça a ideia da ausência do tema de economia nos debates presidenciais. Ela explicou como o aumento da dívida impacta o bolso. Ela conversou sobre o assunto com Carla Bigato e Luiz Megali.
1: Hora de conversar com Juliana Rosa. A dívida do setor público aumenta em agosto e alcança o maior patamar desde março de 2021. Enquanto a gente discute aqui assuntos sem importância, essa é uma questão que não foi tocada praticamente pelos candidatos na campanha. Ju, bom dia para você.
2: Falam que isso vai ser endereçado, né? Que vai ser equacionado, que todos têm responsabilidade com as contas públicas, mas ninguém falou até agora como que vai fazer para equilibrar as contas públicas, Megali. E isso é um assunto fundamental, porque assim que acabarem as eleições, não vai ter uma espera para janeiro, para começar a anunciar os planos para poder equilibrar as contas. Já esse ano, assim que sair o resultado, a gente vai ver uma cobrança, o mercado financeiro vai reagir e vai ter uma pressão para anunciar o que vai ser feito em termos realmente concretos para poder equilibrar as contas. Mas, enfim, a gente está esperando essas medidas, pessoal, porque sem isso não vai ter uma queda de juros consistente e nesse ambiente de alto endividamento das pessoas, das empresas, não para de aumentar, pedido de recuperação judicial, falência. Então, ontem o governo anunciou que é o número da dívida pública em relação ao PIB, ao tamanho da economia, juntando as contas do governo federal, dos estados, dos municípios e das empresas estatais. A dívida bruta atingiu 82,9% do PIB em agosto, que é o maior patamar de dívida desde março de 2021. Esse não é um problema de agora, é importante que a gente coloque isso, né? Tem mais de 10 anos que a dívida do Brasil cresce, no entanto, vai atingindo patamares que são insustentáveis, já tomam praticamente todo o orçamento público, despesa obrigatória, pagamento de aposentadorias, pagamento de salários. Então, assim, vai ter que equacionar, porque a gente tem a maior carga tributária já similar à de países desenvolvidos e não dá mais para aumentar a carga de impostos para poder dar conta do tamanho da despesa. Então, o que a gente está vendo é realmente uma encruzilhada e isso vai ter que ser endereçado. Muita gente fala, né, nesse debate que a dívida do Brasil não é muito alta, que 82% é muito menor que a dívida do Japão, por exemplo, que é 200% do PIB. A questão é que a dívida do Japão tem um juro de 1%. A dívida brasileira tem um juro de quase 14%. Então, só de juros, a nossa dívida é 3 vezes maior, cresce 3 vezes mais em um ano do que a dívida do Japão. Os números hoje das contas, por mais que no final o governo diga que está entregando superávit, né, que tem uma sobra de caixa, hoje a fórmula, aquela meta das contas públicas, permite que mais de 60 bilhões de reais em gastos sejam excluídos da conta final. Então, uma meta que não reflete a realidade. Na prática, a perspectiva no final do ano é que o caixa fique no vermelho em torno de 50 bilhões. Então, vai ter que mudar a meta para poder incluir todos os gastos, né, sem exceções. É que nem quando a gente brinca fazer dieta sem incluir as calorias do final de semana, né, que é o que a meta hoje permite. Então, vai ter que mexer nessa meta, mas principalmente mexer na despesa pública para que os juros possam cair. Então, isso é fundamental para que a gente tenha, de fato, uma melhora da economia, de condições de crescimento, de pagamento de dívida, de investimentos a partir do ano que vem.
1: Muito bem. Ju, bom trabalho para você. Até.
2: Até. Um beijo.
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0: Colunista político da Band News FM, âncora do Tem Método, Carlos Andreasa, diz que não vê motivos para o debate sobre uma possível retirada do título de Nossa Senhora Aparecida como padroeira do Brasil. Sobre o assunto, ele conversou com os jornalistas Carla Bigato e Luiz Megali.
1: Hora de conversar com Carlos Andreasa, já está na hora da gente colocar uma pedra nesse assunto de Nossa Senhora Aparecida, uma discussão sobre nada, de onde saímos do nada e chegamos a lugar algum e nos tornamos um pouco piores no caminho, Andreasa. Não sei se você concorda. Aí o Andreasa fala, não.

0: Oh, isso é um assunto crucial. Né?
1: Por mim, a gente nunca teria discutido isso. Não existe uma questão de liberdade, não existe um problema de liberdade religiosa no Brasil.
0: Uhum.
1: A gente tem vários problemas no Brasil, inclusive de liberdade de expressão. E um problema de liberdade de expressão, muitas vezes gerado pelo Supremo Tribunal Federal. Mas um problema de liberdade religiosa nós não temos. Então, eu concordo com você, espero não ter de falar mais sobre isso. Tem de combinar com o Flávio Dino, certo? Estamos dependendo muito do Flávio Dino para que a gente pare de falar desse assunto Nossa Senhora Aparecida. Teve aquele julgamento no TSE sobre, a rigor, para referendar ou não a decisão do André Mendonça, aquela que derrubara amplamente com base na jurisprudência do TSE, aliás, jurisprudência chancelada pelo Supremo Tribunal Federal, a jurisprudência xandônica, né, censora, que derrubou a baseada centenas de postagens. Ontem o TSE deliberou a esse respeito e o resultado, é claro que é preciso do acórdão ainda para identificar claramente o voto médio, eu estava lendo os votos principais, mas houve a divergência vencedora. Então, ontem, André Mendonça teria sido derrotado, tudo mais constante, se ele não tivesse, ao fim do dia, ajustado o seu voto de modo a admitir a hipótese lançada pelo ministro Cueva, que é mais restritiva sobre a aplicação da derrubagem de posts, de publicações. Então, o ministro Cueva, num voto importante, tentando definir o fato, tentando definir o que é, objetivamente, a notícia falsa. É possível chegar a isso. E aí, com base nisso, evitar aquele entendimento largo, que é o de Alexandre de Moraes, de semelhanças, de equivalências, em que tudo vai cabendo. Então, o voto vencedor ontem, claro, dependemos do acórdão, é um voto mais restritivo, que diverge de André Mendonça, e André Mendonça reforma o seu voto, e diverge fundamentalmente da tese de Alexandre de Moraes. Então, a gente precisa ver se esse julgamento que aconteceu no plenário virtual, que não teve debate e tal, se esse julgamento será de alguma maneira paradigmático, se ele será importante para uma mudança de entendimento do TSE sobre fake news, sobre notícia falsa e a forma de se derrubar isso por equivalência. Então, essa questão está em aberto, me parece ter sido vencedora a tese, derrotando o André Mendonça, que se reforma, mas derrotando sobretudo a tese do Alexandre de Moraes, a tese que vinha prosperando e aquela que aplicara André Mendonça. Então a gente precisa acompanhar para ver se isso veio para ficar ou se é episódico, Luiz Megali.
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5: Uma e 1h44, girando mais uma vez o noticiário na Band News FM, as publicações que associavam falsamente o candidato à presidência Flávio Bolsonaro à intenção de retirar o título de padroeira de Nossa Senhora Aparecida são retiradas do ar. Fala Afonso Marangoni.
6: O Tribunal Superior Eleitoral mantém a remoção de posts falsos que associavam o candidato Flávio Bolsonaro a um suposto movimento para retirar Nossa Senhora Aparecida do posto de padroeira do Brasil. Entre as postagens suspensas estava a de Antônio Tabet, que escreveu, sem citar Flávio, que a família miliciana odeia tanto mulher preta que resolveu atacar Nossa Senhora Aparecida. Perto das 8h30 da noite, neste ponto do julgamento, o relator André Mendonça reconsiderou parte do voto e liberou a postagem do humorista. Ele disse ser recomendável aplicar a diretriz de preservação da liberdade de expressão nas situações que chamou de fronteiriças.
5: Caiu o faturamento da indústria brasileira de máquinas e de equipamentos. Informações com o repórter Henrique Tanger.
7: O último balanço da Bimac, que representa a indústria brasileira de máquinas e equipamentos, aponta uma queda de 13,2% no faturamento do setor de janeiro a agosto de 2026. Somente em agosto, a receita líquida foi de R$ 23 bilhões, 6,2% menos do que julho. A maior queda foi entre as máquinas agrícolas. O principal problema, segundo a análise do setor, são os juros elevados que pesam no bolso do empresário. O resultado disso é a queda nas vendas do mercado interno, que recuaram 15,5% no acumulado do ano.
5: No norte do país, um novo incêndio destrói o equivalente a 600 campos de futebol de uma vegetação no Amazonas. Detalhes que chegam com a Lívia Maciel.
8: A Polícia Civil investiga um incêndio de grandes proporções que atingiu uma área de floresta no distrito do Cacau Pereira, em Iranduba, no Amazonas. O fogo destruiu uma área de mais de 453 hectares, o equivalente a 600 campos de futebol. Os bombeiros levaram cerca de 12 horas para apagar as chamas que se alastravam. As equipes ainda atuam no local para eliminar possíveis novos focos e evitar que as chamas voltem a se espalhar. Foram mobilizados para a ocorrência 10 viaturas e cerca de 50 militares. A ocorrência acontece em meio a um cenário de intenso combate aos incêndios no Amazonas.
5: E tem destaque do São Paulo, chegando agora com a Aline Fanelli.
9: O São Paulo tentará ultrapassar o Santos na tabela em clássico nesta noite, às 8 horas, no Morumbi. O tricolor está na 11ª colocação, com 36 pontos, enquanto o Peixe está em 8º, com 38. Sem Caleri, que está suspenso, Rian Francisco pode ser novidade no ataque do tricolor. Para a vaga de Domingos Duarte, que passou por cirurgia na semana passada, Nilton deve ser o escolhido. A provável escalação tem Rafael, Nilton, Arboleda e Sabino, Pedro Lima, Pablo Maia, o Danielzinho, Marcos Antônio, Luciano e Iago, Rian Francisco e Arthur. A Band News FM transmitirá São Paulo e Santos hoje, a partir das 7h30 da noite, com a narração do Marcelo Duó.

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4: O comentarista da Band News FM, Marcelo Duó, questiona porque os clubes europeus ainda toleram as datas FIFA, especialmente em um ano de Copa do Mundo, com tantos jogadores se machucando em amistosos e na Liga das Nações. O comentário foi feito durante o Tem Método, apresentado pelos âncoras Carlos Andreasa, Ivan Brandão e André Coutinho.

0: Como vai você?
1: Tudo bom, Andreasa? Cada vez mais afinado, é uma coisa impressionante. André Coutinho, Ivan Brandão, todo mundo que está vendo e ouvindo a Band News FM, tudo certo com vocês? Eu vou passar uma listinha para vocês terem uma ideia do estrago que essa coisa maravilhosa que você ama, Andreasa, que é a data FIFA, já fez. Quer saber? Além do Arrascaeta, quem mais já está machucado e o Rafinha também?
0: Quero.
1: Então vamos lá, ó. Apenas Kylian Mbappé, Musiala, da Alemanha, Alexander Isak, que joga no Liverpool, que é, de novo, que joga na Suécia, o Gakpo, que joga no Liverpool, lesão no tornozelo pela seleção da Holanda, Cole Palmer, Kai Havertz, quem mais? Konaté, da França, tem um da Espanha também, Eric Garcia também, da seleção da França, da Espanha, ou seja, uma série de jogadores grandes, decisivos, vão desfalcar os seus clubes durante essa reta final de ano, que para eles lá é começo de temporada, mas com Champions andando, com os campeonatos nacionais já indo para a sua metade aí de primeiro turno, já pelo menos primeiro mês e meio de competição. E o presidente do Barcelona falou sobre isso, o Laporta, né, perguntado sobre o Rafinha, porque Rafinha cortado da seleção, preocupa para o Barcelona, uma lesão na coxa, uma lesão que ele já teve antes, que ele está tendo muitas lesões ultimamente, o Rafinha, e a resposta do João Laporta foi a seguinte, não estamos felizes, isso já aconteceu antes e costuma acontecer com frequência quando essas datas FIFA são muito longas. E aí, eu pergunto para vocês, né, o que os clubes estão esperando, e eu não estou falando do Brasil, evidentemente, mas os clubes europeus, que é quem tem poder para peitar a FIFA, o que eles estão esperando para, né, exigir que a FIFA reduza essas datas, que essa coisa não se estenda tanto, porque eu não tenho a menor necessidade de ter praticamente 10, 12 dias de data FIFA no início da temporada deles aqui e na reta decisiva da temporada nossa aqui. Só que as federações que votam na presidência da FIFA têm uma série de outros interesses que não as dos clubes, e os clubes aparentemente também só reclamam quando tem um jogador machucado. Mas para o bem do futebol, isso deveria ser feito de uma outra maneira, né? Eu acho que, como era antigamente, não sei se o Andreasa vai lembrar, antigamente você não tinha data FIFA, você tinha torneios específicos, até as eliminatórias duravam, sei lá, um mês, dois meses, tal, era num lugar específico e aquilo acabava. Mas, gente, o ano inteiro, uma vez por mês, todo mundo correndo esse risco, é um negócio que traz um prejuízo, que nenhum seguro, que a FIFA paga um seguro para as seleções, que, por sua vez, paga também os clubes, né? Isso não é só no Brasil, no mundo todo. Mas não cobra esse prejuízo, né, gente?
0: E aí, Marcelo Duó, tem uma questão que é da ordem do bom senso, especificamente nesse 2026. É o que eu não consigo entender. Um ano muito carregado, 2026, certo? Nós tivemos uma Copa do Mundo. É uma grande data FIFA. Acho que eu não estou nem pensando no futuro e tal. Não faz o menor sentido. Não é porque o Brasil foi um fiasco na Copa do Mundo. Mas não faz o menor sentido para mim que no ano da Copa, no segundo semestre, portanto, depois da Copa, um ano em que você tem, portanto, uma carga maior de jogos, uma concentração, uma tensão muito grande, não faz o menor sentido que haja data FIFA no ano da Copa, depois da Copa. Não faz... Deveria ser um recesso de seleção, um recesso de FIFA. Ninguém aguenta mais esse troço. Então, a gente não deveria estar discutindo isso agora. Acabou a Copa do Mundo, não tem mais data FIFA, só em 2027. Isso é uma... Eu estou falando do ano da Copa. Olha a quantidade de jogos. E aí é o seguinte, preparações físicas acumuladas, né? O jogador faz uma preparação física em estágios diferentes, temporadas isso. Em estágios diferentes, o jogador faz uma preparação física no seu clube, aí ele vai para a Copa do Mundo, tem uma outra demanda, uma outra necessidade, muda o preparador físico, por melhor que sejam, é uma outra demanda, outro estímulo, é uma competição de tiro curto, então você adapta o seu treinamento, aí acaba a Copa do Mundo, aí começa uma nova temporada para uns, recomeça a temporada para outros. É uma insanidade. É uma insanidade.
2: E tem um agravante, né, total. Na Europa. Tem um agravante. O Brasil está disputando amistoso com a Austrália, machucou o Rafinha. Vai disputar um amistoso com a Índia, teoricamente pode... acho que o acordo era para até 11 alterações, então você pode poupar, não precisa botar carga máxima. Na Europa, a galera tá disputando um campeonato. É, com regras. É. É, tem jogo que tá pegado. Né? Tem ainda esse agravante. Tem esse agravante. Num ano de Copa do Mundo. Acabaram de disputar uma Copa do Mundo, que é o ápice, e começa um outro campeonato lá, que é a Liga das Nações, né? Não é nem amistoso.
1: É. Não, é valendo o título importante lá, tanto é que a Conmebol tá querendo fazer algo parecido aqui, a gente falou até sobre isso essa semana, que alguém teve essa ideia lá, de juntar todas as Américas e fazer uma gigante Liga das Nações aqui numa segunda edição, uma edição meio diferente. É. Então é o seguinte, porque é lógico, isso envolve direitos, televisão, dinheiro para as federações, dinheiro para a FIFA, mas, pô, eu tenho aqui, esse fone não é meu, mas eu tenho direito de usá-lo uma vez por mês. Eu quebro o fone e entrego pro dono, olha, desculpa, tá, gente, eu quebrei, tá aí uma graninha aí para você pagar um conserto, só que ele nunca mais vai ser o mesmo. Então é um prejuízo esportivo que às vezes pode ser incalculável. E os clubes que já se uniram lá na Europa para se rebelar contra a UEFA, né? Eu me lembro bem dessa tentativa da Superliga que o Real Madrid encampou, encabeçou, poderiam se unir, porque eles têm poder, dinheiro, prestígio para peitar as federações e não é acabar, mas organizar de uma outra forma, porque o futebol de seleções existe, é importante, mas ele não pode atrapalhar aquilo que é o dia a dia desses jogadores que estão lá nas seleções, recebendo um salário gigante do clube. E agora o Rafinha, que estava no seu melhor momento no ano, talvez o melhor momento da carreira dele, pede esse embalo porque se machucou jogando contra a gloriosa Austrália. Sinceramente, não faz o menor sentido. Né?
2: Não faz.
3: Posso provocar?
2: Por favor,
3: provoque. Deve. Uma provocação? Porque assim, eu concordo, eu não vejo o que fazer, o que ser feito, né? Em relação a isso. Não tem como impedir os caras de jogarem e tal. Mas eu não vejo muito isso em outros esportes, Odual. Você que narra até xadrez, né, futebol de botão, tem algum movimento parecido com esse em outros esportes? E se não tem, por quê? Eles são organizados de forma diferente? Porque o que eu vejo é uma vontade muito grande, né, dos jogadores daqui do NBB, por exemplo, que estão em times da Europa, voltar para a seleção. Você vê um cara tipo... que tá já com 40 anos, o Marcelinho Huertas lá, né, foi eleito o melhor estrangeiro da história lá do basquete espanhol, e ele já se aposentou da seleção, mas ele ainda tem gana para jogar. Eu vejo um outro tipo de relação, né, nos esportes coletivos que eu tô falando, tá, para esses jogadores irem para a seleção. Muitos deles também se machucam, obviamente que é um mercado menor, né, os outros esportes, os esportes olímpicos e tudo, mas eles se organizam de algum jeito que seja diferente, que seja possível fazer com que esses jogadores consigam se dedicar às suas seleções, e no futebol a gente não consegue?
1: Então, assim, no basquete existe a data FIBA também, que é algo bem parecido, mas eles tomam certos cuidados, né? Por exemplo, a principal competição do basquete FIBA é a Euroliga de Basquete. Está rolando agora, começou agora. Ela termina em abril, maio do ano que vem. Então, qualquer competição da FIBA, ela vai acontecer... ou nessa data FIBA, porque sempre vai se estar competindo por alguma coisa. Aqui, por exemplo, tem a Copa América, né? A Copa América, tem o pré-olímpico, são competições que vão ocupando essas datas, e principalmente quando acaba o calendário, na intertemporada é que acontece esses torneios de seleções. Existe, mas atrapalha muito menos. Muito menos. E assim, para os Estados Unidos, NBA, por exemplo. Se tem qualquer data de seleção no meio da NBA, eles vão levar o time B deles lá, o time dos universitários. E de preferência depois de março, que é quando o bicho pega lá na NCAA. O voleibol não tem muito isso, mas tem as competições. Sul-americano, pan-americano, a Liga Mundial, né, que agora é a Liga das Nações também no voleibol. Os campeonatos do mundo, a Copa do Mundo, tem um monte de campeonato. Só que no voleibol, no basquete, as temporadas elas não duram 12 meses, como aqui. A temporada do basquete, normalmente, ela vai de setembro, outubro, a maio, junho. Então, você tem mais data para trabalhar isso. O voleibol é a mesma coisa, né? Os campeonatos são mais curtos. Agora, no futebol tem jogo todo dia, 500 competições longas. Antigamente, a Libertadores não era anual, agora é. A Sul-Americana também não, a Copa do Brasil também não. Então, você dividia o ano melhor. Tudo era diferente. A única coisa que não mudou é a data FIFA. Então, eles precisam mudar, se organizar de uma outra maneira, já que todo mundo quer jogar todo dia e é impossível, né?
2: É só mudar a regra. Só pode convocar jogador do Palmeiras. Todos de acordo?
1: já tem 11. Nessa data FIFA foram 11.
2: Tem que dar provocadinha aqui. É tradicional, não tem método já. Valeu, Marcelo.
0: Ou não, para mim, para mim seria suficiente, a não ser para a Copa do Mundo, não convoque jogadores do Flamengo. Para mim também pode ser isso.
2: Pode ser isso, pode ser isso. Só do Atlético Goianiense, né, Marcelo?
1: Exato. Não, e aliás, do Corinthians também, senhor... só foram 3, né? Assim, porque não tá muito sobrando muita gente lá, né?
2: Tá bom.
3: O senhor trate de arrumar uma peita do Vila Nova para aparecer aqui também em qualquer hora dessas.
2: Líder, né, da Série B.
1: Eu preciso que alguém me arrume. Isso aqui são todos recebidos. Que
3: a alô, gente cadê aqui, a Band News Goiânia aqui? Cadê o povo de Goiânia?
0: Mas lembra do que aconteceu com o Botafogo. Alô,
1: Thiago Menezes!
0: Lembra do que aconteceu com o Botafogo, futebol e regatas, depois que o Marcelo Duan envergou aqui no programa a camisa, hein? Também tem isso, tem um custo.
1: Você não dá ideia que semana que vem eu tô aí pra fazer um jogo no Engenhão, os caras vão me pegar lá na cabine. Você não faça isso, tá? Vão ter um Botafogo e Vasco pra transmitir aí semana que vem.
2: É isso aí.
1: Muita calma nessa hora.
0: Desde que você
1: prometeu. Ganhou do Goiás no clássico.
2: É isso. O pessoal.
0: Vem ao Rio e me encontra, tá?
2: Alô, pessoal de Caio Martins, tá botafoguenses. Bom. O Marcelo Duan é uma pessoa loira, tem o cabelo comprido até a cintura. Isso, né?
1: Boa. Magro.
2: não vou entrar nesse aspecto. Tchau, Marcelo. Até amanhã. Valeu.
1: Se veste de caçador, às vezes, nas horas vagas. Um abraço pra vocês. Até a próxima.
2: Valeu. 3:05.
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16: Duas horas, cinco minutos pelo horário de Brasília. 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

0: Começa agora para todo o Brasil mais uma edição de O É da Coisa. Se a coisa parece confusa, atrapalhada, vem para cá que a gente se confunde e atrapalha. 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Boa noite, Vólio Bene.
1: Boa noite.
0: Boa noite, Isa.
2: Boa noite.
0: Sede. Dominguinhos e Anastácia, que está no disco, no álbum Refazenda, de Gil. Acho que um dos que tiveram maior sucesso na carreira dele, que é um álbum realmente impressionante, com muito sucesso, inclusive essa, né? Mas que é isso, Reinaldo. Aliás, ele, aí, Vólio Bene, Isa, ele cantando como nunca, né? Uhum. Assim, ele estava no auge da potência vocal dele, com um pouco de falsete, que eu acho que ajudou um pouco a ferrar a voz dele, mas, de qualquer modo, brilhante, linda. E de que sede você está falando, Reinaldo? Eu estou falando da sede que também da sede de justiça, São Mateus, né? Frase de Cristo, Sermão da Montanha: bem-aventurados os que têm fome e sede de justiça, porque serão saciados. Está em São Mateus. Também está em São Lucas. Tem diferençazinhas ali. Quem gosta da Bíblia, o São Mateus era um judeu convertido, um dos 12 apóstolos, não é? E falava aos próprios judeus. E falava das injustiças. Não é? E, muito especialmente, em face do Império Romano. Já São Lucas não. São Lucas era grego, contemporâneo de São Paulo, não conviveu com Cristo. Aí a mensagem já é para os gentios, então tem algumas diferenças. Gentios quem são? Aqueles que não eram da comunidade, não estavam entre os escolhidos originais. Então, né? Mas fala-se da fome ela mesma e da sede, que é a sede de justiça. Mas a sede de justiça aí não é essa justiça que condena não sei o quê, né? A sede de harmonia, de equilíbrio, né? Se a gente vai para a expressão grega. Né? E nós também temos esta sede. Né? E aí eu aproveitei esse gancho e coloquei aí, Vólio Bene. Olha, tem muita coisa. Espero dar conta de tudo, esperamos. Acho que sim, né? Lembrando que nós teremos um programa especial, É da Coisa, entre 20h30 e 21h30, não 22 horas, entre 20h30 e 21h28, por aí, no dia da eleição, que estará no rádio e, salvo engano, nas outras TVs, mas não na Band News TV, tá? Acho que nas outras TVs, só confirma para mim, Vólio Bene, acho que também LG Channels, TCL Channels, Samsung TV Plus.
1: Em tudo.
0: Menos na Band News TV. Por quê? Porque não gostam de mim falar. Não, mentira. Eles têm lá. Eles têm lá a programação deles e tal. Está fora do horário regular do É da Coisa. E aí falaram: você não estará bonito à altura do dia da eleição. Eu falei: gente, mentira. Né? Beijo para a Band News TV, né? Onde, aliás, nós estamos tendo desempenho espetacular. Né? Muito obrigado ao público, né? É isso. Fazemos para vocês. Vamos seguir. Olha aqui. TSE Santa. Já comentei hoje de manhã, aliás, o comentário está fazendo um sucesso louco. Obrigado a todos aqueles que na imprensa noticiaram errado para me dar a chance, erradamente, para me dar a chance de dar a notícia certa. Eu não foi sem muita vergonha que eu li, vi, ouvi, assisti que o Mendonça, André Mendonça, venceu ontem o embate no TSE. Aí nós já estamos diante de um sintoma muito grave. Porque até ir um contrabando opinativo no meio de informação... vai você falar de opinião? Eu faço jornalismo de opinião já faz décadas. inclusive na área de opinião cultural. Eu fui redator-chefe Vista Bravo, no auge da sua forma. Ah, então, sim, opinião. Mas eu opino sobre fatos. Eu tenho direito à minha opinião, não tenho direito aos meus fatos. E é muito bom, Vólio Bene, muito bom, Isa, poder opinar, analisar com absoluta liberdade, como eu tenho aqui, como eu tenho no Metrópolis, que, na verdade, é a única forma como eu faço as coisas. Agora, quase tão bom, Vólio Bene, é estar certo.
1: Ah, isso é bom.
0: Quase tão bom. Qual foi o ponto de ancoragem em que se fixou a minha opinião nessa questão da Santa e do que eu chamei censura aplicada por Mendonça? Eu estava pedindo liberdade para as fake news? Alguém me ouviu dizer isso? Não, eu sou aquele que é a favor, inclusive, da responsabilização civil das redes por fake news que causem estragos e danos às pessoas. Quem era contra era o Mendonça. Eu sou a favor. Sempre defendi. É histórico. Eu tenho dezenas de textos a respeito. O meu ponto sempre foi a postagem de Antônio Tabet. Que é chamado o tempo todo para aí, humorista, sem dúvida ele é humorista. Eles fizeram, parece que ele está fora, né, do Porto dos Fundos, mas eles fizeram o site de humor mais bem-sucedido da história, um dos mais bem-sucedidos do mundo. Mas ele é humorista, ele é ator, mas não é a mesma coisa? Tem uma área ali que diverge. Ele é um comunicador, ele é um publicitário, ele é um jornalista, porque não precisa de diploma. O meu ponto era a postagem do Antônio Tabet e outras que foram excluídas pelo Mendonça de Cambulhada. Só para lembrar do Antônio Tabet, que já está de volta, a postagem já está de volta, a família miliciana odeia tanto mulher preta que resolveu atacar a Nossa Senhora. O Mendonça foi lá e cortou. Aliás, a ação original que se apelou ao Dino foi a defesa do Tabet que apelou ao Dino, corretamente, porque o Dino relator da reclamação, que chegou à conclusão de que a justiça eleitoral não pode vulnerar direitos fundamentais, como, por exemplo, aplicar censura. Onde é que fala de Bolsonaro aqui? Só faria sentido dizer, é uma fake news porque o Flávio não tem projeto. Ah, então a família miliciana é do Flávio. Flávio, a sua família é miliciana? Sim, a minha família é miliciana. E aí, então, também o Mendonça estaria dizendo, a sua família é miliciana. Mas aí já não seria proteger contra fake news, né? Aí seria proteger milicianos. Lógica elementar. Era isso que eu falava. E era isso, ou não foi isso que eu falava? Pode pegar os vídeos aí, nem pedir para colocar, porque o dia está muito cheio. Eu sei o que eu falei. Pode pegar. Aqui, de manhã, no Metrópole, todo lugar. Escrevi dois ou três textos a respeito, grandes e bons. Uma piadinha interna. E aí começa o julgamento, Vólio Beniza. Aliás, nem vi a cara deles hoje. E quando eu fico, eu preciso ver a gente bonita para me animar. Peraí, bota eles aí, Nora.
1: A gente está no clássico preto e branco hoje.
0: Olha, um clássico preto e branco. Aqui é tudo preto no branco. É isso aí. E branco no preto. Começou o julgamento e o valente Mendonça, o cavaleiro destemido, aquele que não comete erros, o cavaleiro sem mácula, o nosso Galaás que ainda vai desentranhar a espada do Santo Graal. Vocês conhecem o Mito de Galaás? Procure. Né? Diz, não, mantenho o meu voto. Portanto, censurado Antônio Tabet e todos os outros. Em nome da... Vai o Cássio, esta figura impressionante que chegou ao Supremo, e diz, estou com Mendonça. Vai o Toffoli, Cássio, para surpresa de ninguém. Toffoli, caminhando para ser de ninguém, por enquanto é de quase ninguém. Talvez um dia se livre, sei lá. E também endossa o Mendonça. Então, vale o bene. Até esse voto, tudo censurado. Tablet, inclusive.
2: Sim.
0: Ministro Vilas Boas Cueva diz, opa, peraí. Fake news, sim, né? Ah, Flávio tem projeto para Nossa Senhora não ser mais padroeira e tal. Tem projeto? Não. Embora ele viva cercado de pessoas que pensem nisso, a começar do seu bispo de referência, J.B. Carvalho, que tem isso em dois livros, um diretamente e o outro indiretamente. No livro em que ele tem isso diretamente, A Bomba, ele diz que Deus odeia o culto à Rainha dos Céus, e tem o livro Metanoia, com esse nome espetacular, em que ele fala a besteira de que os santos católicos são oriundos do paganismo. Que é dessas afirmações assim que assim, entram na categoria de zerda intelectual. É de uma burrice exemplar. Quiser bibliografia, forneço. Mas tem que ler, tá? E não tá na internet. Tem que ler. Mas não tem o projeto do Flávio. Não tem o projeto do Flávio. Fake news? Fake news. Tira. Mas e o Tablet? E outros? E gente que foi censurada porque só falou que tinha o culto à Nossa Senhora? Tem gente que ainda está fora do ar. O Mendonça sacou que ia perder, porque o Cueva fez essa observação. O Floriano Azevedo Marques, em seguida, votou com o Cueva. E o Mendonça falou, opa, vou perder de 4-3. Lembrando sempre que a ação de contestação foi da defesa do Antônio Tablet. O Major Sargento Coronel Pessanha. Foi do Antônio Tablet. Falou, vou perder. Ah, então vou dar um jeito de ganhar. Correu e adendou o seu voto, mudou o seu voto. Disse, não, vamos fazer o seguinte, vou liberar do Tablet. Liberar do Tablet porque, sim, preservar. E, mudou a do Tablet. E aí o Sebastião Reis e a Estela Aranha, que não tinham votado ainda, falaram, tá bom, votamos com o relator. Deram um jeito de cavar uma vitória para esta solerte figura. Quando ele ia perder. Para não ficar chato, sabe? Coleguismo de tribunal. Ele perdeu. Tanto ele perdeu que a postagem do Tablet está de volta. Aliás, voltou ontem mesmo. E era ela que... Esta proibição era absurda. Ou alguém me viu e falou assim, não, pô, coloca fake news no ar. Coloca essa, coloca as do Nicolas. O problema é quando Mendonça e Nunes Marques avaliam as fake news reais ou supostas do PT e quando eles avaliam as do Flávio. Os critérios são absolutamente divergentes. Não tem critério, tem afinidades eletivas. Eis que o Mendonça é derrotado, e quando eu vejo os títulos proclamando a vitória. Ele está proibido até de errar? E aí, Vale Bene, eu vou te contar uma coisa. Eu senti muita vergonha alheia do Cássio. O Cássio votou com a censura do Mendonça e o Mendonça voltou atrás e o Cássio ficou pendurado na brocha da censura. Fiquei com vergonha do Toffoli, que votou com a censura do Mendonça, e o Mendonça voltou atrás e ficou o Toffoli pendurado na brocha. Fiquei com vergonha de certo jornalismo, de certo colunismo, que apoiou a censura do Mendonça, e o próprio Mendonça admitiu que estava errado. Isso é enterrar-se. Você imagina? Isso me lembrou uma cena de uma vez o Bolsonaro falando impropérios. E a Carla Zambelli entrou para ajudar o Bolsonaro. Ele falou para ela, cala a boca. E ela fez o quê? Calou, né? O Mendonça está falando assim para o bando que foi... Falou, eu estava errado, seus zerdas. Eu estava errado. Mendonça perdeu. Não ganhou. E a prova disso é que a mensagem está de volta. É vergonhoso tudo o que aconteceu. O Tabet, vamos para dois aí, republica post e ironiza os submissos à censura. Então, desde ontem, o post está republicado, com o mesmo conteúdo. A família miliciana odeia tanto mulher que resolveu atacar Nossa Senhora Aparecida. E em outra publicação, também no X, ele escreveu uma coisa muito legal. Passei a semana lendo e ouvindo de internautas equilibrados e sensatos, é tudo irônico, tá? Nesta rede, e dos melhores, mais competentes e imparciais jornalistas na isenta grande imprensa, que André Mendonça, o probo, um dos raríssimos ministros acima de qualquer suspeita da mais alta corte do país, o mais justo, o mais ilibado, o mais terrivelmente técnico do Supremo, estava certíssimo em apagar meu post, porque era a verdade dos fatos e a verdade de Deus, da pátria e da família. E agora, do nada, numa hora dessas, este mesmo farol da moral muda o próprio voto e concorda comigo? Como assim? Justo agora, quando eu já estava recolhendo meus brinquedinhos, cabisbaixo, conformado com a derrota, recolhido a minha insignificância, e pensando se iria para Cuba ou Venezuela. Então quer dizer que eu e a corja que me defendeu, graças a Deus eu estava na corja que o defendeu, estávamos certos? E todos que me xingaram, recriminaram, caluniaram, difamaram e ameaçaram, respaldados pela sabedoria infalível do ministro e do descontentamento do honestíssimo candidato à presidência, estavam errados, inclusive segundo o próprio ministro, e alguns deles ainda terão que se explicar na justiça, só pode ser milagre, Deus é bom o tempo todo e a terra, bem, vale o bem, Isa, a terra é plana, mas pelo visto gira.
1: Sim.
0: Não é muito divertido? É muito divertido. Né? Olha aqui. Eu tinha colocado aqui para eu falar, mas atenção, eu vou dar uma notícia conforme ela está na imprensa, tá? Os meninos vão ler. Depois, como nós fazemos curadoria de notícia também... Não vai falar do debate da Globo? Vou sim. Claro que eu vou. De novo. Aliás, eu escrevi um texto, mais um texto grande e bom. Com muito Maquiavel ali. Minha ilustração ficou lindinha, que é o Maquiavel fazendo assim, não joga o xadrez com pombo. Quem joga xadrez com pombo, perde. Gilmar chama Cássio de imperador. Risco de afastamento? Aí começou. Estão planejando o afastamento de Cássio. Não que não merecesse, mas vamos lá, vai.
2: Com o aumento na tensão entre o Supremo Tribunal Federal e o Tribunal Superior Eleitoral, ministros avaliam que há uma chance de que Flávio Dino determine o afastamento de Cássio Nunes Marques e André Mendonça da Relatoria de Ações sobre Propaganda na Corte Eleitoral. A eventual medida de Dino teria como fundamento um suposto represamento de decisões individuais no TSE, que não estariam sendo imediatamente submetidas a referendo em colegiado, além de indícios de concentração de poder excessivo no presidente e no vice-presidente do tribunal. Segundo a Folha, o decano do STF, Gilmar Mendes, chegou a dizer a Cássio que ele, como presidente do TSE, estava se investindo no papel de imperador, ao designar a si próprio e a Mendonça como juízes de propaganda, quando essa costuma ser uma atribuição de ministros substitutos da corte. A declaração foi narrada ao jornal por pessoas presentes na sala de lanches do Supremo, onde a abordagem ocorreu há mais de uma semana.
0: Ah, pode dar outra notícia também. Vai, minha izinha, vai.
1: Três ministros do STF e um do TSE avaliaram a Folha que a decisão de Dino poderia ocorrer no âmbito do pedido feito pelo presidente do partido Solidariedade, deputado Paulinho da Força, para que Cássio e Mendonça deixem a função. No documento, o parlamentar afirma que o acúmulo de cargos, gestão administrativa das eleições, processos ordinários tanto no TSE quanto no Supremo e fiscalização sobre propaganda eleitoral, levou a uma demora na apreciação de casos urgentes, extrapolando prazos e gerando congestionamento. Procurado pela Folha, o TSE informou que há 100 representações aguardando o referendo do plenário, 34 liberadas por Cássio, 19 por Mendonça e 53 pela ministra Estela Aranha, que devem ser julgadas até as 23h59 desta sexta.
0: Vamos lá. Essa história de que Dino e Gilmar conspiram para afastar... Isso é conversa mole defensiva. Entenderam? Então, quem percebe que estão fazendo onda, então cria a imagem desse Gilmar, que é tal, Dino, grandes conspiradores contra esses homens de bem. Esta ação, essa questão da Santa, jamais deveria ter chegado ao Supremo. Esse Cássio deveria ter mobilizado imediatamente o pleno do TSE para votar. Tá fazendo o que lá? Meu Deus do céu! Vai ver, como eu brinco sempre, desmoraliza o sindicato dos cabeçudos. Como eu. Eu tenho autoridade moral para falar de gente cabeçuda. Chapéu 62. 62 centímetros aqui, ó. Vai bem? Muito sério. Tanto osso que eu me deu luxo de tirar até um pedaço. Uma hora você mostra, tio. Ah, para os íntimos. O Vólio já viu. Que eu trabalhava sem bonetes, né? Isso que eu quiser. Tá fazendo o que lá? Pisando nos astros extraído? Pensando na morte da Bezerra? Pensando nos sucessos financeiros do Kevin Kunká? Outra coisa. Ações que estão chegando lá, no Tribunal Eleitoral, e ele decidiu que ele, o Mendonça e a Estela Aranha, só eles decidem. Isso geralmente é colocado para juiz auxiliar. Ele decidiu centralizar, especialmente nos dois, que estão com controle, em tese, de 66% das ações. Há ações que chegam lá, o Flávio é ligado, o Lula diz que Flávio é ligado ao Master, o outro diz que não é ligado ao Master, é o Lula, e não sei o quê. Ele está decidindo sobre questões que dizem respeito ao Master. Ele censurou um jingle do Lula, dizendo, não, já se viu falar que o Flávio é ligado ao Master. Isso é uma coisa que está sob investigação do passado. O Cássio julgando coisas sobre o Master? Sem se dizer impedido? Que vergonheira é essa? Deveria. Está faltando equilíbrio, está faltando isenção. Só que eu estou apontando os casos. Não acho que vá o afastamento. Agora, é preciso ter um pouco de... Eu pergunto, esses juízes estão submetidos aos mesmos critérios que a imprensa aplicava quando o Alexandre era do TSE, quando outros eram? Como é que o Mendonça veta um vídeo do Lindbergh que diz que o Flávio era ligado ao miliciano Adriano da Nóbrega? E era. E libera um vídeo em que o Flávio bombardeia embarcações de traficantes e tem uma embarcação que está escrito PT. Onde está a isenção? Aliás, nenhuma, né? Porque uma coisa é verdadeira e a outra é mentirosa. Vamos falar de debate? Vamos falar de debate.
2: Vamos.
0: A ausência de Lula no debate contra a FUEDEC na Globo. O que é a FUEDEC? A Frente Única de Extrema Direita Ensandecida e Cafona. Querem fazer um debate para valer? Faça um debate para valer, então, de que o Renan Santos participe. Há um recurso neste momento que está com Gilmar Mendes. Não sei. Vamos ver. Sim, eu apoiei. Eu escrevi um longo texto hoje. Técnico. Opinião. A opinião é: acho que o Lula faz bem não ir. Isso é uma opinião. O que é o objetivo nisso? Evidentemente, não existem divergências relevantes, nenhuma divergência entre o Zema, que aliás

0: Eu chego e diz assim, digo assim: dizem por aí que o senhor fez tal coisa e tal coisa e tal coisa. O senhor fez? Ou então, e dizem por aí que o senhor fez tal coisa e segue falando. Aí, direito de resposta. Não, ele só reportou, candidato, o que a imprensa noticiou. E pronto. Acabou. Ele não está dizendo, ele está dizendo que dizem. Não tem a menor chance. Não tem a menor chance. E aí, eu realmente recorri ao Maquiavel, ao príncipe, né, para instruir um pouco o pensamento, porque é a melhor obra de política, a mais importante obra de política que eu conheço.
1: Momento cultural.
0: No capítulo 15, das coisas pelas quais os homens, especialmente os príncipes, são louvados ou vituperados, aqui eu usei esse trecho, não é exatamente o caso de ser bom ou não ser bom, mas é que começaram a falar assim que o Lula participar é uma questão moral, ele tem obrigação, como se alguém tivesse obrigação de caminhar para o cadafalso por conta própria. Aí diz o Maquiavel, por que um homem, na tradução de Livro Xavier, capítulo 15, por que um homem que queira fazer profissão de bondade, isto é, precisa tomar cuidado com o vocabulário, né? Profissão de bondade, esforçar-se para demonstrar ser bom por toda parte, em todo lugar, sempre se arruína entre tantos que não são bons. Porque esse homem que faz isso, ah, eu quero ser bom, meu objetivo é ser bom, ele acaba se arruinando entre muitos outros que não são bons. Daí ser necessário a um príncipe, para manter-se, aprender a não ser bom, se necessário, e a valer-se ou não disto segundo a necessidade. Aqui não é ser bom de ser bonzinho, de ser ingênuo, de ser condescendente. Ah, então eu vou mostrar para o colunismo que eu sou um homem destemido e vou lá ser massacrado e tomar porrada. Capítulo 21. A prudência consiste em saber conhecer a natureza dos inconvenientes e adotar o menos mal por bom. Isto é, eu adoto aquilo que for menos mal como se fosse coisa boa. O menos mal, a ética do mal menor, aí, menos mal na tradução com o, de bom e mal, e menos mal de bem. Né? E o mal menor de bem. Escolher o mal menor é uma obrigação ética, é uma obrigação moral. Entendem? Portanto, o Lula não tem obrigação nenhuma de se imolar. E aí eu brinquei, Valho Bene, que o Maquiavel, ele baixou outro dia numa pessoa aí e perguntaram para ele: como é que o senhor resumiria a obra O Príncipe? Sabe como ele resumiu, Valho Bene?
1: Como?
0: Em rio que tem piranha, jacaré nada de costa. É, Maquiavel danado. Gostava de frase. Essa ele aprendeu, é muito conhecida, mas também se diz na caverna do Vinhudo. A Globo quer fazer um debate verdadeiro? Leva o Renan Santos. Porque ele tem divergência com a direita. Ah, o Reinaldo agora virou o grande fã do Renan Santos. A questão não é essa. É que ele tem divergência com a direita. Ele tem divergência com o Flávio. Quer fazer um debate? Porque vai ser um debate da direita. É que queria um Lula ali para servir de. O quê? Vamos massacrá-lo. E todos fazendo profissão de fé e já declararam que votam no segundo turno? Ora, faça.

0: Eu defendo. Eu defendo. Tem uma outra informação aqui. O Tribunal Superior Eleitoral decidiu que a TV Globo não poderá exibir o púlpito destinado a Lula, candidato à reeleição, durante o debate entre os presidenciáveis na noite de hoje. A decisão foi tomada pela ministra Estela Aranha, atendendo a um pedido para o PT para que o espaço destinado ao atual presidente da República, vazio, não pudesse ser exibido pela emissora. Lula foi convidado ao debate da Globo, mas decidiu não comparecer. No mesmo horário, ele estará dando uma entrevista para o podcast Flow. Estão confirmados, até o momento, Flávio Bolsonaro, Ronaldo PL, Ronaldo Caiado, PSD, Augusto Cury, Avante e Romeu Zema, né? A Mônica Bergamo informa, na coluna da Mônica Bergamo, que Gilmar Mendes deve autorizar que TV Globo inclua Renan Santos. Autorizada a Globo está, porque as regras do debate permitem o convite. Precisa ver se vai ser autorização ou se vai ser determinação para que participe. O fato é que se a lei permite, né? É
1: O título
0: determinar no título.
1: é o título foi autorizado agora para determinado.
0: Mudar o título para determinar. Então, determina. Porque a autorização não faria sentido, né? Autorização não faria sentido. Autorização a Globo já tem. O Renan já havia recorrido ao Cássio. Aí o Cássio falou que não. Autorizou, não, ele determinou a participação do Romeu Zema, porque disse, o que vale não é quantos parlamentares, porque eles não têm o número parlamentar, 5. Segundo a lei, eles não têm o número. Mas vale quanto o Novo tinha. Aí entrou lá o Zema, né? O Renan apelou ao Supremo, num primeiro momento, foi para Carmen Lúcia. A Carmen Lúcia também disse que não. Né, que isso era uma coisa da Justiça Eleitoral. Então, nós vamos aguardar, né, vamos saber. Acho que o debate se animaria muito, porque o Renan tem muitas informações, não sei se usaria, espero que sim, mas sobre o entendimento da candidatura do Flávio com a Rockbridge. Aquele lobby de extrema-direita liderado pelo Vance, pelo vice-presidente dos Estados Unidos, que já tem representantes aqui, inclusive na campanha do Flávio. E acho que isso precisa ser esclarecido. É de interesse público esclarecer. Vamos aguardar. Estamos aqui a postos. Às 6 deixamos para daqui a pouco, alô TV, alô estúdio, e vamos para as 7. Assim que sair da Datafolha, vocês me avisam aí, tá? Saindo.
1: Tá bom.
0: Fachin recusa uma petição de Flávio para afastar Dino. E aqui eu vou ter de fazer uma coisa de que eu não gosto. Tipo assim, vou esfregar a verdade na cara. Eu detesto isso. Imagina. Né? Datafolha por hora, só os estados. Estado, começa aquele negócio. Não, vamos dar o Datafolha Nacional. Não, o estado é importante, mas aí a gente não faz outra coisa. Fachin recusa uma petição de Flávio para afastar Dino. Vai.
1: O presidente do STF, o ministro Luiz Edson Fachin, rejeitou o pedido dos advogados de Flávio Bolsonaro para afastar o ministro Flávio Dino de processos relacionados ao candidato do PL, ao presidente Lula e às eleições desse ano. O caso tramita em segredo de justiça no Supremo e a íntegra da decisão não foi divulgada. Os advogados de Flávio alegaram que Dino teria uma relação de proximidade com Lula e que os casos de sua relatoria sobre esses temas deveriam ser redistribuídos a outro integrante do STF. Entre os processos citados estão ações sobre o uso de emendas parlamentares, o financiamento do filme Dark Horse e pedidos apresentados pelo PT ao Supremo. Um trecho do pedido dos advogados do senador dizia o seguinte: a suspensão não prejudica a investigação. Investigações, se e quando cabíveis, devem prosseguir com eficiência e profundidade, mas perante o juízo imparcial e competente.
0: Dina Parcial. Dina Parcial, porque ele é muito amigo do Lula, né? Outro dia o Lula foi aí num negócio que ele sancionou um projeto de lei de quando o Dino ainda era parlamentar, aí ligou para o Dino. O Flávio está usando isso como exemplo, olha como não há autonomia. E é aí que eu vou fazer uma coisa que eu não gosto de fazer. Não gosto. Não gosto, porque vai parecer que eu estou advogando o impedimento de um outro ministro. Mas eu não estou. Se o Flávio estiver certo sobre o Dino, presta atenção. Se o Flávio estiver certo sobre o Dino, o Mendonça tem de se declarar impedido para todas as causas que, de algum modo, aludam a Flávio e a família Bolsonaro. Tem que abandonar todas as relatorias. A alegação do Flávio é excesso de proximidade do Lula com o Dino, não é isso? No dia 1 de dezembro de 2021, André Mendonça foi aprovado no Senado para ser ministro do Supremo. Na sala anexa estava Michele Bolsonaro, um monte de bolsonaristas, a família do Mendonça. E aí houve um momento que me parece, Vólio Beniza, indicar um excesso de proximidade do Mendonça com a família Bolsonaro.
2: Ah, é?
0: Ou estarei enganado?
3: Acho que não.
0: Vamos assistir à comemoração de Michele num abraço. E até o Espírito Santo baixou ali na hora. O Espírito Santo estava desocupado nessa hora. Falou assim, ah, meu Deus, onde é que eu vou? Meu Deus, não, que o Espírito Santo também é Deus. É uma coisa complicada entender a Trindade, né? A Trindade não foi feita para simples, é muito difícil. Mas, enfim. Mas a parte de Deus que é a mensagem, falou para Deus que é a palavra. Vou baixar aqui agora, porque estamos desocupados. E vamos saudar a aprovação do Mendonça. Coloca no ar para mim. Rei, o que ela falou? Não sei. São línguas. Isso é a chamada glossolalia, que é um dos dons do Espírito Santo. Sobre o dia de Pentecostes, que aparece em Paulo, manifestações raríssimas. Mas, por aí, a toda hora tem língua estranha. Deus, inclusive, está fazendo um curso online de línguas estranhas, viu, Vólio Beni? Agora, com inteligência artificial, facilitou. Porque ele falou assim, olha, multiplicaram-se tanto as línguas estranhas que já não são mais as línguas estranhas que eu conheci. Está tirando o sarro da fé dos outros? Eu não, porque eu não gosto que tire o sarro da minha. Eu só estou dizendo que eu sou um pouquinho mais rigoroso com esse negócio de Deus baixando nas pessoas. Ou o diabo. Porque tem lugar também que o diabo toda hora dá pinta. Tem igreja aí que o diabo está todo dia lá, eu é que não vou. Deus me livre. Né? Como diria Carmen Lúcia quando lhe ofereceram a relatoria. Deus me livre. Reinaldo, você defende que o Mendonça se afaste de todas as relatorias que dizem respeito à família Bolsonaro?
4: Não.
0: Não, eu exijo que ele seja isento. Que se afaste?
4: Não.
0: Eu não gosto de ir lá depredar o Supremo. Quem faz isso é a extrema-direita. Eu não sou de extrema-direita. Eu só pergunto ao Flávio. Flávio, afastamos também o Mendonça ou não? Que eu saiba, não só não se afasta o Mendonça, como vocês o exaltarem em praça pública e tal. Né? É não? Lula beija santa em podcast e fala em tolerância religiosa, vai.
2: O presidente Lula recebeu uma imagem de Nossa Senhora Aparecida, ontem falou em jamais acabar com a santa. A cena se deu no fim de uma entrevista concedida a influenciadores digitais e integrantes de podcasts em um gramado do Palácio da Alvorada, transmitida ao vivo. Nos últimos momentos da conversa, um dos entrevistadores, Ricardo Melo, disse que queria dar um presente ao chefe do Planalto, que recebeu o agrado e afirmou o seguinte.
3: Eu sinceramente... Não sei como é que um imbecil... Já teve imbecil que chutou Nossa Senhora Aparecida. Agora estamos fazendo um levantamento, sabe, de gente que lhe respeita outras religiões. Porque o ideal é a gente respeitar todas as religiões. A gente respeita a religião católica, respeita os evangélicos, respeita as religiões de matriz africana, sabe? A gente tem que respeitar todas as religiões. Ninguém é melhor do que ninguém. Cada um tem a fé naquilo que ele acredita. Tem a crença que quiser. E, portanto, é importante que a gente saiba de uma coisa. A única coisa que compensa é a gente respeitar a fé dos outros. E não querer acabar com Nossa Senhora Aparecida. Isso jamais.
0: Ah, ele está fazendo alguma alusão a... Está fazendo alusão. Primeiro que existem, sim, as pessoas que querem isso. Isso é um fato. Ah, o Flávio tem projeto? Não. Mas essas mensagens estão banidas. E eu, evidentemente, endosso a parte da pluralidade. Guerra Santa? Não. Guerra Santa? Católico não faz Guerra Santa. Agora, olha aqui, houve uma live com o tal da Lando Santos, com o Pablo Marçal. Um troço absolutamente inacreditável. E eles estão na campanha. Vocês não têm ideia. Não dá para reproduzir aqui o que foi dito dos católicos, dos bispos católicos. Vocês não têm noção. E dizendo, é guerra santa sim. Não dá para reproduzir. Entende? Flávio Vorcaro, Flórida, Dark Horse, os 19 minutos, vai.
1: Segundo reportagem da revista Piauí, Flávio Bolsonaro e o dono do Banco Master, Daniel Vorcaro, chegaram ao aeroporto de Fort Lauderdale, na Flórida, no feriado de 1º de maio de 2025, em aviões diferentes e com 19 minutos de intervalo entre eles. O jato que levava Flávio, vindo de Brasília, pousou às 7h46 da manhã. O de Vorcaro, que partiu de Guarulhos, aterrissou às 8h05. Com Flávio estavam a mulher dele, Fernanda, e o advogado Willer Tomás, investigado por envolvimento nas fraudes do INSS. O avião pertencia a uma empresa ligada a Fernando de Castro Marques, dono da farmacêutica União Química e apoiador da família Bolsonaro. O Estadão já havia revelado a viagem em abril desse ano. Na época, Flávio disse, havia dito que o motivo era pessoal e familiar. Agora, Piauí acrescenta que Vorcaro esteve na região no mesmo período, 6 dias antes. Em 25 de abril, a Entre Investimentos, a empresa do ecossistema do Master, havia transferido $3.330.000 ao Ravengate, fundo sediado no Texas, que concentrava os recursos de Dark Horse, filme sobre Jair Bolsonaro.
0: Um índice de coincidências incríveis. O fato é que até agora o balanço do Dark Horse e as contas, até agora nada, né? Até agora nada, não. Como se tivesse sumido. Né? E tem um probleminha aí envolvendo uma emenda do Flávio, que tem a ver com cartel, uma entidade inexistente. Ah, aparece agora. Nossa, 666 mil, bati o olho aqui. 666. Ai, que medo. Ah, vai.
2: Emendas de Flávio Bolsonaro foram usadas para pagar empresas investigadas pela Polícia Federal por suspeita de cartel. Uma ONG considerada inexistente pela Receita Federal, investigada pelo Tribunal de Contas do Rio, e até um instituto indicado por um miliciano. A informação é do UOL, que detalha que em 2024, Flávio destinou R$ 3.100.000 para a atenção básica de saúde do município de Mesquita, no Rio de Janeiro, governado pelo PL. Desses recursos, 666 mil foram pagos para o Instituto de Medicina e Projeto IMP em agosto de 2025. Em junho deste ano, a Receita Federal enquadrou o IMP na categoria inexistente de fato. Segundo o documento do órgão, há razões que evidenciam que a empresa foi constituída para a prática de fraude fiscal, inclusive em proveito de terceiras empresas. Como dissemos, o IMP também está na mira do TSE do Rio pelos contratos na área de saúde no estado fluminense.
0: Gente, não, e sem contar, né, 666, né? Vocês sabem o número do que é 666, né? É. O nome da besta. Olha, parece que o Instituto não existe. E o diabo? Bem. Eu diria, há controvérsias, mas o desentendimento, a mentira, a violência, tudo isso são manifestações do diabo aí, tomado como metáfora. Né? Tem mais detalhes desse troço aí, vamos lá.
1: Emendas de Flávio também foram usadas em despesas do governo do Rio com empresas na mira da operação da Polícia Federal sob suspeita de fraude em licitações. Os desembolsos são relacionados a equipamentos de proteção balística para a PM Fluminense. Alvo na investigação da PF, a Glágio do Brasil recebeu R$569 mil entre maio e junho em convênios com emendas de Flávio. A maior parte do dinheiro veio de um convênio, no qual também entraram recursos de Daniela do Vaguinho, do Republicanos, e Hélio Lopes, do PL. O dinheiro é destinado a um projeto que prevê modernização da corporação para proteção de policiais. Além disso, Flávio destinou R$200 mil ao Instituto de Formação Profissional José Carlos Procópio, o IFOP, para um projeto esportivo em Taquara, no Rio. O UOL já havia reportado indícios de irregularidades na destinação em setembro do ano passado. Robson Calisto, um miliciano conhecido como Peixe e condenado no caso da morte da vereadora Marielle Franco, tratou da liberação das emendas com uma assessora de Flávio, como mostram mensagens reveladas pelo Estadão.
0: Mas não aponta esse vínculo não com a milícia, porque senão Mendonça manda tirar. Ou Cássio. Tem o que foi a equipe do Flávio emitiu uma nota, vamos lá, diz o quê?
2: Dizendo o seguinte, nem o senador ou qualquer assessor do gabinete indicam empresas para os beneficiários. A atuação do gabinete limita-se às atribuições institucionais relacionadas à indicação das emendas, de acordo com a legislação e critérios de cada ministério. As decisões e procedimentos relativos à contratação são de responsabilidade dos respectivos beneficiários, observadas as normas legais e os procedimentos aplicáveis.
0: Olha, essa história de emenda do Flávio, de qualquer um, vocês sabem como isso mexe com os meus bofes, né? É preciso acabar com essa farra. Não só do Flávio, de qualquer um. Porque, invariavelmente, vale o Benisa, a gente tem essa desculpa aqui. Ah, eu destinei o dinheiro. Para onde foi? Não sei. E vocês repararam que nunca, quase nunca vai para uma entidade que realmente existe, que realmente faz um trabalho sério, de gente decente. Quase nunca. Porque não tem controle. 60 bilhões por ano indo para o ralo do roubo, da roubalheira. Esse é o maior escândalo. Digamos que o Banco Master, o escândalo no topo, chega a 50 bilhões e está muito longe de ser 50 bilhões de dinheiro público. Mas digamos que fosse 50 bilhões de dinheiro público. É um Master por ano. Que empobrece efetivamente as pessoas. E impede o governo de planejar ações. Hã? Vamos para os comerciais. Estamos a um aguardo de ver se tem uma decisão do Gilmar sobre a participação do Renan Santos no debate da Globo, a partir das 21h30, né? Às 20h45 tem o Lula no Flow e também os números da Pesquisa Nacional do Datafolha. É isso aí.
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0: E aí? Defesa de Bolsonaro tá pedindo de novo, né? Quer tirar da cadeia, quer anular tudo, vamos anular tudo. Ai, o que, que tem?
1: A defesa de Jair Bolsonaro apresentou ao STF um novo pedido de revisão da condenação imposta ao ex-presidente pela trama golpista. Os advogados pedem que seja expedida uma decisão urgente para suspender os efeitos da condenação, o que implicaria na soltura, ainda que provisória, de Bolsonaro. O pedido foi distribuído ao gabinete do ministro Cássio Nunes Marques, que é relator de um outro pedido de revisão criminal sobre o ex-presidente. Nessa primeira solicitação, a defesa chegou a pedir a soltura de Bolsonaro na semana passada, mas desistiu da petição por divergências entre os advogados. Agora, os defensores entraram com uma nova ação de revisão criminal, que inclui o pleito pela soltura do ex-presidente. No novo pedido, os advogados apresentaram um parecer que, segundo a defesa, identificou quebras na cadeia de custódia das provas digitais, em especial a do celular de Bolsonaro. A defesa diz que, por essa razão, não conseguiu conferir a íntegra das informações identificadas no celular do ex-presidente.
0: Que mais, vai?
2: A defesa de Jair Bolsonaro alegou que os argumentos relacionados ao acesso às provas foram reforçados pelas discussões realizadas na sessão em que o STF começou a julgar as mensagens enviadas pelo empresário Daniel Forcaro, do Banco Master, ao ministro Alexandre de Moraes. O magistrado foi o relator do processo da trama golpista e votou para condenar Bolsonaro. A defesa do ex-presidente usou uma fala em que Moraes, na sessão sobre o caso Master, disse que a análise de um volume grande de mensagens exige tempo hábil de avaliação antes de um caso ser julgado. Um trecho do que escreveram os advogados diz o seguinte: na mesma recente sessão de julgamento, o relator da decisão submetida à presente revisão reconheceu que informações recém-apresentadas em volume de terabytes exigiam tempo para análise antes da deliberação. Para os advogados do ex-presidente, não houve na trama golpista tempo suficiente para analisar todo o conteúdo que a Polícia Federal e a Procuradoria-Geral da República usaram como provas.
0: Bom, O que eu vou falar, Volibene? Quanto é que eu tenho aí?
1: Tem ainda 1 minuto e meio.
0: O relator é o Cássio. Tem uma frase popular sobre nunca se sabe o que vai sair de determinadas coisas. Eu não vou repetir aqui, porque não seria elegante. Eu sou um homem cheiroso e elegante. Então, né? Agora, essas justificativas são absolutamente improcedentes, porque não tem nenhuma prova. Nada. Essas questões, de resto, já foram examinadas. E sem contar que o que disse o Alexandre sobre não ter tido tempo de examinar não sei o quê, não foi dado tempo para examinar nada. Ou foi? Ou antes de fazer a votação lá, teve tempo para examinar o quê? Primeiro que se esse argumento fosse verdadeiro, já não valeria. Porque não se deu. Né? Não existe absolutamente nada, nenhum dado secreto, prova secreta, nada. Nada. Né? E as evidências da tentativa de golpe, da trama golpista, elas estão dadas de todas as formas possíveis, seja pelos documentos, seja pelos testemunhos. Ah, mas você acha que o caso... Ah, vamos ser claros? Eu acho que isso vai depender muito, infelizmente. Nós chegamos a esse estágio, né? Em que até o voto do Cássio pode depender um pouco do resultado da eleição. Já que isso vai se prolongar. Não é assim, decide de imediato. Soltura, liminar para soltar? Não. Não vai ter. É isso.
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0: Olha, e agora, tudo é muito grave, mas agora nós estamos diante de uma coisa que realmente está ganhando uma gravidade extraordinária. E é por isso que eu queria o Renan hoje no debate, porque eu sei que ele tem muita informação sobre isso, se usar, não sei se vai usar, enfim. Não estou aqui endossando previamente, não sei o que será, de repente vai, não, mas não sei. Mas que ele tem informação a respeito, tem. Até porque foi ele que lançou o debate aqui, de uma das questões que nós vamos tratar aqui. Né? Do que é que eu estou falando? Vai.
1: A Advocacia-Geral da União apresentou notícia-crime à Polícia Federal e ao Ministério Público Federal pedindo a abertura de investigação sobre suposto financiamento de uma agenda de extrema-direita no Brasil pelo governo americano. A denúncia, assinada pelo advogado-geral da União, Jorge Messias, foi encaminhada nesta quinta ao diretor-geral da PF, Andrei Rodrigues, e ao procurador-geral da República, Paulo Gonet. O pedido de apuração de iniciativa da Procuradoria Nacional da União de Defesa da Democracia tem como ponto de partida investigação jornalística publicada na noite de 30 de setembro pelo The Guardian, sob o título Governo Trump desvia recursos destinados aos direitos humanos para promover uma agenda de extrema-direita no exterior. Escreve ainda a AGU, a ordem constitucional brasileira se alicerça nos fundamentos da soberania, da independência e da não intervenção. Lembrando que a legislação veda o financiamento ou subordinação de agremiação política por entidade ou governos estrangeiros, escreve a AGU.
0: Olha, é um absurdo. Está documentadamente. E não só isso. Vamos a alguns detalhes desta interferência em particular, e aí eu vou mostrar para vocês como de vez em quando é bom ser maduro. Que velho não, que o tio está enxuto ainda, né? Enxuto é muito bom. Que indica a idade também, né? Vamos lá, vai.
2: O governo dos Estados Unidos, sob a gestão Donald Trump, liberou $1 milhão, cerca de R$5,2 milhões, para financiar um projeto voltado a contestar a atuação do Supremo Tribunal Federal no Brasil. Informação foi publicada pelo jornal britânico The Guardian nesta quarta. O repasse ocorreu horas antes do encerramento do ano fiscal americano, apesar de objeções de parlamentares do Congresso dos Estados Unidos. Intitulado Combate à Litigância Deliberativa e à Censura no Brasil, o projeto prevê recursos para grupos da sociedade civil que se opõem ao que classificam como abuso de poder judicial e censura por parte do STF. A iniciativa integra um conjunto de 43 concessões que somam $76,9 milhões do Fundo de Direitos Humanos e Democracia do Departamento de Estado americano. Os documentos citados pelo Guardian não identificam a organização brasileira que receberá a verba. O projeto prevê financiar organizações da sociedade civil que contestam decisões do STF, como a gente trouxe aqui, e também que alegam abuso do poder judicial e da censura.
0: Quem quiser detalhes sobre o que aconteceu em 64, 1964, a conquista do Estado, é um calhamaço assim, do René Armand Dreyfus, sobre as entidades que recebiam dinheiro dos Estados Unidos. O tal do ouro do Moscou para as esquerdas nunca existiu exatamente, era meio... Agora, o ouro de Washington, sim. Dois institutos em particular, IPS e BAD, o Golbery do Contessino, inclusive, era ligado ao IPS, né, que fazia trabalho, vale o bem, eram think tanks para criar o climão do golpe. Né? E aqui para, evidentemente, financiar esses valentes, isso já está na imprensa internacional. E teve uma revista alemã que diz o seguinte: vocês acham que os Trumps são ruins? É? Né? Aspetta e tenore, vocês não conhecem os Bolsonaro. Do que é que eu estou falando, vai?
1: Diversos veículos de imprensa internacional falaram...
0: Não, é a 14, vale bem, essa eu já pulei.
1: Entre elas, o veículo alemão, a revista, né, a Der Stern. Uma reportagem publicada nessa semana, antes do primeiro turno das eleições, fez uma comparação entre as famílias Trump e Bolsonaro, e tem no título do texto o seguinte: os Trumps parecem uma família boazinha do subúrbio, perto do clã Bolsonaro. Um trecho dessa reportagem diz: neste 4 de outubro, um total de 18 Bolsonaros vão se candidatar nas eleições brasileiras. Entre eles, 8 pessoas do núcleo da família. Não existe nenhum Bolsonaro que não esteja na política, a não ser a filha Laura, de 15 anos. Sobre o nascimento de uma menina após 4 filhos homens, Jair, conhecido pela postura machista, disse uma vez: da quinta vez, eu fraquejei e nasceu uma menina. A revista também avalia que Flávio, apesar do discurso antissistema, é a personificação do establishment. Escreve: no caso de Flávio Bolsonaro, o senador é a personificação do establishment. Ele nunca mostrou nada politicamente além do sobrenome. Ele é o filho de Jair e por isso virou senador. Nunca fez nada por conta própria.
0: Até aí, avaliações tal. Agora, isso aqui, que eu gostaria muito de ver no debate de hoje: empresários da Rockbridge, de Vance, ajudaram Flávio, efetivamente. Interferência dos Estados Unidos no Brasil.
2: Dois empresários ligados à Rockbridge Network, um grupo político conservador americano cofundado pelo vice-presidente Trump, o J.D. Vance, ajudaram Flávio Bolsonaro com serviços de apoio à candidatura e aconselhamento sobre a venda de infraestrutura de inteligência artificial no Brasil. A informação é da Folha, que consultou 6 pessoas próximas à campanha do PL. A Rockbridge tem a participação de empresários do Vale do Silício, entre eles representantes da indústria de alta tecnologia, defende pautas da direita radical. Esse grupo mira a exploração de terras raras mundo afora, inclusive no Brasil. A assessoria de Flávio afirma que a campanha não recebeu nenhuma verba ou estrutura estrangeira, algo proibido pela legislação eleitoral.
0: É porque, se ficar claro que recebeu, a candidatura, inclusive, está cassada, né? Porque a proibição é expressa. A questão aí nem é ter recebido ou não ter recebido. A questão aí é estabelecer acordos que se desdobram para o futuro. E nós já sabemos o que o Flávio pensa, porque ele já disse lá na CEPAC. Nós já sabemos o que Eduardo pensa, porque ele já disse também. Isso não é projeção mental. Isso não é uma invenção. As pessoas existem. Os contatos estão feitos. A interferência está clara. O que mais que tem da Rockbridge, hein?
1: Pedro Seng, apresentado como CEO dessa Rockbridge no Brasil, elaborou relatórios de monitoramento, participou de reuniões e ajudou a encontrar um imóvel para sediar a campanha de Flávio na Avenida República do Líbano, região nobre de São Paulo. Já Thales Gomes, integrante da Rockbridge nos Estados Unidos, diz que conversou com Flávio dezenas de vezes e que o candidato incluiu propostas suas sobre parceria com Washington no plano de governo. 6 pessoas próximas a Flávio, inclusive integrantes da equipe eleitoral, afirmaram à Folha que Seng frequentava a sede da campanha, prestava serviços e era amigo de pessoas próximas à família Bolsonaro, integrando o grupo ideológico de direita, a ligação entre o brasileiro. E a Rockbridge era conhecida pelos membros da campanha.
0: É conhecida pelos membros da campanha, a coisa está clara, né? Não tem mais dúvida a respeito, e é preciso que fique claro que está em curso. Datafolha, primeiro turno, Lula 42, eram 40 na semana passada, Flávio 38, eram 36, Augusto Cury 4, eram 5, Ronaldo Caiado 3, eram 4, Renan Santos 3, eram 3, Romeu Zema 1, 1, e tem os demais. Segundo turno, nada? Segundo turno, está aqui, Lula tem 48 das intenções de voto, e Flávio Bolsonaro tem 45, houve uma ampliaçãozinha da diferença, que era de 2 pontos na semana passada, o Lula avançou 1, de 47 para 48, e o Flávio continuou com 45. É isso aí.
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0: Muito bem, e nós estamos de volta. Rapidinho, dois córregos sempre presentes, a Raquel Carrimbu. Sim. Perguntou para o Trump, dois corgas é fogo, viu, Vale Berim? Não, não tem jeito, porque a Raquel também tem os eflúvios da caverna do Inhudo. Aí ela perguntou, o Lula, a eleição no Brasil, o senhor está acompanhando? Aí ele disse, o Brasil é um país muito importante, é um ótimo país, as pessoas do Brasil são fantásticas. Eu gosto dessa coisa, porque parece essas traduções que se fazem desses, né? Eu fico imaginando uma voz de dublador, né? Se o Vitor La Regina, meu querido amigo, estivesse aqui, eu ia fazer a dublagem. É uma eleição muito importante. Coloca rapidinho o vídeo aí, só para a gente marcar. Vai lá. É. Né? É isso. Vamos voltar.
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0: Bom, querido, sobre interferência estrangeira no Brasil, tem coisa da imprensa internacional, a BIM já fez alerta, tem tudo. Eu quero chamar a atenção de vocês aqui, o Eduardo, porque existe o Flávio Fofo, esse Flávio que seduz gente da imprensa, tal, assim, ai, super gato, e não sei o quê e tal, ai, amigo da imprensa. E tem o verdadeiro bolsonarismo. Porque o Eduardo, você pode acusar o Eduardo de muita coisa. Agora, Ele não é hipócrita, vale bem. Ele diz o que ele quer.
1: Uhum.
0: Isso eu reconheço. Quer ver? 18.
2: O ex-deputado federal Eduardo Bolsonaro prometeu fazer uma faxina no Itamaraty caso seu irmão Flávio Bolsonaro vença a eleição presidencial. A declaração foi dada em vídeo publicado na tarde desta quarta nas redes sociais. Eduardo afirmou que mapeou todos os embaixadores que saíram e entraram em postos no governo Lula e que estará na cola dos servidores que, segundo ele, sabotaram o governo do pai, o ex-presidente Jair Bolsonaro.
0: É, atenção, você que está na rádio, estamos nos despedindo e tal. No último bloco, só na Band News FM, nas redes, tem o vídeo disso. E é muito importante. E estamos aguardando a qualquer momento uma decisão do Gilmar Mendes para saber se o Renan Santos vai ou não ao debate. Alguma intuição, tio? Ah, sei lá, eu acho que sim, mas eu não estou na cabeça do Gilmar, né? Assim.
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0: Muito bem, estamos de volta.
1: Tchau, Rádio.
0: Oi?
1: Tchau, Band News.
0: Ah, tchau, Rádio.
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2: Agora sim.
0: É, pois é. Ah, pegou o idoso, né, Valio Beni? Agora eu vou exigir. É. Eu vi uma camisa hoje que eu não tenho dinheiro para comprar. É. E aí você vai comprar para mim. É, nas redes sociais, na Band News TV, nós falamos sobre o Eduardo, né? Que fala, eu vou perseguir mesmo. Usa a mesma tarja, TV. Persigo mesmo, Valio Beni. E ele teve um outro rasgo de sinceridade aqui que é bonito também.
1: É, num vídeo postado no YouTube.
0: Eu adoro. Porque é isso. Eu não gosto do Flávio. Eduardo, não gosto de você não, tá? É brincadeira. Mas assim, o que eu estou falando é o seguinte. Eu até atravessaria o deserto com você, porque eu acho que se você quisesse me matar, eu ia perceber. É sincero. Já com seu irmão, não. Porque era capaz ele tentar ficar no papinho ali, na hora H, ó. Que ele falou, vou perseguir mesmo. Fala, Dudu. Persegue. Ai, vou perseguir, vai.
5: Eu tive o trabalho pessoal de mapear todos os embaixadores e diplomatas do MRE. Quem saiu de tal posto, foi para outro país. Quem é que o Lula, logo no começo da transição, pediu para que arrumasse as malas às pressas, dando uma semana de prazo para certos embaixadores saírem de determinados países e retornarem para o Brasil. Pouco se importando se eles têm filho em escola lá no exterior ou como estaria a vida deles, não dando tempo para se organizar, para sequer sair do país. Porque no governo do meu pai ocorreu uma sabotagem e eles ficaram tão à vontade que colocaram isso até na matéria do Jamil Chad, de maneira heróica, como que os diplomatas do MRE sabotaram o governo Jair Bolsonaro. E é para evitar esse tipo de coisa e para relembrar que diplomatas, embaixadores e qualquer cargo dentro do Itamaraty são de servidores públicos, que servem ao público, não aos seus próprios gostos. Inclusive, isso configura o crime de prevaricação. Então, meu caro servidor do Itamaraty, se você ajudou a sabotar o governo Bolsonaro, preocupe-se de verdade, porque eu vou estar na tua cola. Se você não fez isso, parabéns, você fará parte do time que vai resgatar a credibilidade do Itamaraty, que vai virar a página de serem servidores de corruptos e filhos de corruptos para passar a servir o povo brasileiro.
0: Isso me lembra o glorioso Zé do Caixão, né? Se vocês acharem, ainda vale a pena para a gente ilustrar. À meia-noite encarnarei no teu cadáver. Persigo mesmo. Comigo não tem perhaps. Como diria a gloriosa Elza Soares. Vou perseguir todo mundo, vou pegar todo mundo, ninguém vai escapar. E aí, nesses rasgos de sinceridade, tem outro. Que, veja só, Dark Horse eles não me explicaram até agora. Aí o Dudu está dizendo o seguinte. Não, gente, não tem. Dark Horse não tem. Dark Horse não tem importância, né? Vamos ver o que ele falou aí, vai.
1: Ele disse o seguinte, vi um vídeo agora do deputado estadual Gil Diniz, uma senhora saindo do presídio depois de 3 anos na cadeia, uma senhorinha, fazendo referência a uma das presas pelo 8 de janeiro. Eu acho que comparado a isso, até a corrupção ou as orgias do Vorkaro, isso é o de menos, gente. 200 milhões é o de menos. Eu estou falando de criança que cresceu sem ver o pai. Os caras estão lá há mais de 3 anos, presos por nada, absolutamente nada. Pela lei brasileira, nem deveriam ter ido para a delegacia.
0: Veja você, porque quando ele fala isso, né, o Rocard, não é porque ele está falando, tá falando mal do Rocard, não. O que ele está dizendo é o seguinte, 200 milhões... olha, também os 60 milhões que a gente recebeu de menos, eu não preciso dar explicações. Não é? É realmente um troço fabuloso. É realmente um troço fabuloso. Esse arranjo todo do Itamaraty, eles têm ali um pensador. Vamos para B da 18, eu acabei me antecipando. Que é o cara que está organizando o Itamaraty. Sabe quem inspira, minha querida Isa?
2: Quem?
0: Quem inspira? Quem inspira? Quem inspira é o Marco Rubio. Olha lá.
2: E caso vença a eleição, Flávio Bolsonaro planeja implementar o modelo do secretário de Estado americano Marco Rubio no Itamaraty. Essa é a ideia que Marcos de Gaulle, o braço direito de Eduardo Bolsonaro em política externa, vem pensando e passando em reuniões fechadas com diplomatas. Nessas conversas, de Gaulle afirmou que a meta é implementar a reforma do Rubio, ou seja, uma ampla reestruturação das carreiras no Itamaraty. Os diplomatas passariam a estar focados em regiões geográficas e temas específicos e teriam de cumprir metas de exportação, investimentos e inserção comercial. Haveria também uma reforma total do sistema de promoções, fonte de insatisfação disseminada no Itamaraty hoje. Segundo a Folha, de Gaulle afirmou que o plano é fazer uma política externa com concentração em 35 países considerados prioritários para o interesse nacional, chamados de G35, que incluiriam as nações que participam do G20. Em vez de dispersar recursos em inúmeras embaixadas, haveria alguns superpostos. Na África, por exemplo, África do Sul e Egito poderiam ser superpostos. De Gaulle tem dito que se opõe a um alinhamento automático aos Estados Unidos e defende a manutenção dos laços econômicos com a China, mas enfatiza a necessidade de intensificar relações com Washington, com acordos comerciais e em minerais críticos.
0: Isso. E atenção... Vale Bene, o bom é estar certo. Não, o bom é ser livre para opinar.
1: Sim.
0: Eu escrevi, eu falei, eu gravei vídeo, eu falei, se o Renan for ao debate, parece que vai, ou a expectativa é que vá, o Flávio foge. E não é que ele fugiu?
1: Sim.
0: Então acho que o Renan vai mesmo. Flávio Bolsonaro, acabo de tomar a decisão de não ir ao debate da Globo em função da censura imposta ao evento pelo TSE. Que censura? Ah, ele está falando por causa do púlpito vazio, será? Será que é isso? Não, eu acho que é medinho do Renan. É medinho do Renan. Né? A imprensa tem que ser livre, as eleições limpas. E em breve, mais detalhes. Só que as eleições têm de ser limpas, o que ele está falando é o seguinte. Se a gente perder, mais uma vez, recorreremos à velha acusação de que a eleição foi roubada, mesmo com o Cássio lá, com o Mendonça lá, né? Peraí, saiu a decisão?
1: Saiu a decisão.
0: Saiu a decisão do Gilmar?
1: Sim. Acabou de sair.
0: Cadê?
2: No particular, o pedido de extensão é articulado em favor de Renan Antônio Ferreira dos Santos, candidato à presidência da República pelo Partido Missão, e visa fazer incidir os efeitos da decisão que julgou procedente a reclamação sobre a controvérsia examinada na representação, trâmite perante o Tribunal Superior Eleitoral, a fim de garantir a participação do referido candidato no debate presidencial em cadeia nacional de televisão.
1: E lá no finzinho, determinar a Globo que assegure a participação do candidato Renan Antônio Ferreira dos Santos, nome completo dele, no debate presidencial realizado hoje.
0: Isso. E parece que tinha até um videozinho do Renan que disse que estava colocando o terno. Tem o vídeo aí? Não? Não, não tem problema também. Você não tem, que acabou de sair. E aí o Flávio desistiu. Não tem nada a ver com o TSE. Não tem nada a ver com o TSE. Ele estava preparado para se juntar com o Caiado, com o Zema, com o Cury, para o tal do massacre. A hora que apareceu uma contradição à direita, aí ele correu. Eu não sei se o Renan vai lá para colocar essas contradições à direita. Eu sei que elas existem. Eu sei que elas existem e podem aparecer. A ver. Né? Bem-aventurados todos os que têm fome e sede de justiça, porque serão saciados. São Mateus, São Lucas. E aí eu fiz uma adaptação aí, botei um pouco de Dominguinhos também. E Gil, e tudo. Beijo, tchau.

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7: Três horas 32 minutos pelo horário de Brasília. Colunista da Band News FM, Juliana Rosa, avalia que o mercado de trabalho brasileiro continua aquecido. Mas a renda ainda é insuficiente para muitas famílias. Ela observa que, embora a taxa de desemprego permaneça em um dos menores patamares da série histórica, iniciada em 2012, o mercado parou de melhorar ao longo de 2026. O comentário foi feito durante o Band News no meio do dia, apresentado por Eduardo Eneg e Humberto Ferretti.
8: Economia é com ela, Juliana Rosa, que já está conectada conosco. Juliana, vem cá. Eu quero perguntar para você duas coisas. A segunda é sobre o que você veio falar, mas eu fiquei sabendo por uma fonte que apura no mercado editorial que o seu livro foi selecionado como semifinalista do Prêmio Jabuti. Olha, eu não sei no que vai dar, mas só isso para mim já é uma informação extraordinária. Se imagino para você.
9: Oi, Neg, eu não tô nem me aguentando de emoção, eu acabei de saber, te mandei uma mensagem, porque eu tô completamente, tô até me sentindo meio quente, sabe, aquele susto que você toma, saiu agora há pouco a lista dos semifinalistas do Prêmio Jabuti, e o meu livro que, nossa, já me ajudou tanto aqui no processo de conversa, apuração, né, e divulgação, certamente foi um grande apoiador, tá aí de Galinha Gavião, como semifinalista do Prêmio Jabuti, né, ao lado
8: muito
9: de
8: bom.
9: Livros de grandes autores. A minha categoria é categoria negócios, então tem livro ali de grandes nomes, ali tem o livro recente da Ana Paula Veiga, convidar a Ana Calabrão, do Pedro Malan. Imagina, eu estou na mesma categoria dele, eles estavam olhando, eu falei, não tem nem roupa, gente, para estar na mesma lista do Malan.
8: Até o dia da festa você vai reconhecer. Não, maravilha. E é uma honraria, o Prêmio Jabuti é extraordinário. Parabéns, realmente parabéns, mais do que merecido.
9: Obrigada.
8: Esse reconhecimento. Juliana, vem cá, desemprego e dívida, né? São coisas que, infelizmente, estão andando juntas, né? As pessoas, elas têm atividade remunerada, a porcentagem da sociedade com atividade remunerada é muito alta, mas também a porcentagem da dívida é muito grande, né? O endividamento é muito elevado, ou seja, as pessoas trabalham como nunca, mas não estão ganhando, e aí ficam endividadas. Conta pra gente, como é que tá isso?
9: Então, Eneg, porque os dados do mercado de trabalho continuam bastante aquecidos, assim, tem ali uma certa acomodação, a taxa de desemprego que o IBGE divulgou, tirando os chamados efeitos sazonais, que normalmente Natal se contrata muito, aí em janeiro tem a demissão dos temporários, né? Então os especialistas olham muito, tirando esses efeitos, esses movimentos, é uma taxa de desemprego que está estável ao longo

0: em R$ 3.777. É uma renda insuficiente para você pagar suas contas básicas, né? R$ 3.700 para você dar conta de só comida, né? Você vai no supermercado e já vai ali no mínimo metade do seu salário, né? Dependendo do tamanho da família, você tem aluguel, né? Você tem moradia, transporte, enfim. R$ 3.700 não dá. E para completar, o Eneg, esse endividamento que não para de crescer, que é o dado que o Banco Central divulgou, mostrando novamente o endividamento das famílias em alta, de novo batendo recorde, um dado atualizado pelo Banco Central, e também mostrando o aumento da inadimplência. Então, você vê que mesmo com já o terceiro desenrola, né, agora o programa anunciado pelo governo para renegociar dívidas, as pessoas estão conseguindo renegociar, estão conseguindo trocar dívidas mais caras por outras mais baratas, mas ainda assim elas não conseguem se desenrolar, elas só ficam com uma dívida menor, mas ainda assim elas não conseguem pagar, seja porque o salário é baixo, seja porque é uma dívida alta e de curto prazo. Então a gente está num momento em que os analistas estão vendo com muita preocupação o fato de que esse encalacramento todo, né, está acontecendo mesmo com o mercado de trabalho ainda aquecido, né? Porque o mercado de trabalho demora a sentir os efeitos da desaceleração da economia, o que é caro mandar embora, né? E depois você retreinar aquela mão de obra. Você tem os efeitos também da tecnologia hoje que fazem com que esse repasse da desaceleração econômica demore a aparecer nos números, né? Porque você tem hoje os aplicativos que fazem o mercado de trabalho absorver mais gente. Mas o que se espera é que em algum momento, com a desaceleração econômica, o mercado de trabalho vai começar a esfriar, esses sinais vão começar a aparecer. Então, você pode ter algum refresco do desenrola agora de novo, mas as pessoas depois, com a desaceleração econômica, o mercado de trabalho desacelerando, vão se enrolar de novo. E o juro, Oineg, mesmo que caia, né, que a expectativa é que caia, continuam muito altos, né? E o efeito da queda de juros na economia também demora a acontecer. Então, tudo isso para dizer, Oineg, que a gente tem contratado um ano de 2027 já mais difícil, né? As previsões de economia mostram aí um crescimento de 1%. Então, me preocupa muito ver que isso tudo com o mercado de trabalho ainda aquecido, né?
1: Pois é, bom, a notícia boa é quem deu não foi você, foi o prêmio Jabuti. Mas a notícia que você deu foi
0: Aí
1: importante.
0: pode votar pela internet. Eu posso fazer a propaganda
1: Mas é
0: aqui, ó. Votem pela
1: evidente,
0: internet,
1: vote,
0: porque é o
1: começa a
0: prêmio
1: campanha.
0: aberto ao público, a
1: É isso aí,
0: votação.
1: campanha
0: Campanha
1: eleitoral.
0: começando agora com o Eduardo Oineg,
1: Opa, e vai ter um
0: que é o meu
1: monte de
0: maior incentivador.
1: mas sou mesmo, com o maior orgulho, e vai ter um monte de marqueteiro disponível aí depois da campanha eleitoral para fazer campanha do seu livro. Vai ter um monte de marqueteiro precisando de equipe.
0: Eba!
1: Valeu, Juliana Rosa, economia com você. A gente
0: Obrigada.
1: volta a conversar amanhã. Obrigado.
0: Um beijo, obrigada aí pelo apoio da rádio. Um beijo sempre.
2: 3h39. Na sequência, vem aí a reprise do Band News na área na nossa programação.
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Hora de falar muito de esporte, muito de futebol, porque está no ar o Band News na Área. E não é um Band News na Área qualquer, não. É um Band News na Área especialíssimo. A gente está num lugar super bacana, vocês já estão vendo. Estamos muito bem acompanhados, fomos muito bem recebidos e a gente conta, claro, com a sua companhia. É isso, esse é o primeiro detalhe, já estou dizendo. É um Band News na Área especialíssimo porque ele está mais comprido, como eu gosto de dizer. Longo Band News na Área, com muito esporte, com muito futebol para você, com muita informação, análise, opinião, descontração, do jeito que a gente gosta de fazer e do jeito que a gente sabe que você gosta de acompanhar também. Então, fique com a gente, tenha certeza absoluta de que você não vai se arrepender desse Band News na Área, que marca uma nova trajetória do esporte na Band News FM. Isso é muito importante, que marca um novo momento do esporte na

0: Band News FM, com a nossa equipe ficando maior, com o nosso conteúdo para você muito especial, com a nossa grade de programação esportiva. E a gente vai contar ao longo do Band News na Área e também ao longo de toda a programação da Band News FM nos próximos dias, como é que vai ficar desenhado o esporte na Band News FM, porque é o que a gente gosta de fazer, é o que a gente sabe fazer e, repito, é o que a gente sabe que você gosta também. É muito mais espaço, muito mais conteúdo para o futebol e para o esporte aqui na Band News FM. Queria agradecer ao apoio de toda a direção do Grupo Bandeirantes de Comunicação, sobretudo da Rádio Band News FM, que conseguiu nos ceder esse espaço para que a gente conseguisse colocar esse conteúdo muito bacana para você que nos acompanha em todas as plataformas, no dial do rádio, na Fest TV, no aplicativo Band Play, no canal oficial da Band News FM no YouTube e também agora no canal oficial do Band News FM Esportes no YouTube. Temos um canal só para o esporte da Band News FM, ou seja, é mais um espaço onde você pode nos acompanhar. É o que eu costumo dizer, não dá para escapar mais, não. Não dá para escapar. Em tudo quanto é lugar, nós estamos. Nós estamos em tudo quanto é lugar. Vai ouvir esporte, futebol na Band News FM, onde você estiver, tá bom? Então faço convite para você nos acompanhar também pelo nosso novo canal no YouTube, o Band News FM Esportes. Eu, Fábio França, estou por aqui, como vocês já perceberam, muito bem acompanhados, não é mesmo, André Coutinho? Boa noite.
1: Tudo bem, Fábio, boa noite a todos. Estamos com uma plateia maravilhosa. Tá, vai ficar todo mundo em silêncio? Galera, cadê a... Vamos lá, boa noite pra você!
2: É assim que eu gosto!
1: É assim! Cadê a torcida do São Paulo?
2: Opa!
1: Só a torcida do São Paulo que eu vou chamar, porque o resto eu não vou...
3: Cadê a torcida do Palmeiras?
1: Aê! Cadê a torcida do Corinthians? Aê! Do Flamengo?
3: Aê! Da Inter de Limeira?
1: Da Ponte Preta?
4: Aê! Do Santos?
3: Não. Shakhtar Donetsk?
1: Não. Lá, é um momento especial, um momento histórico para a Band News FM. No ano que vem tem Copa do Mundo Feminina de Futebol. Estaremos nessa ao seu lado em todas as plataformas. Temos um alcance de mais de 54 milhões de dispositivos pela Fest TV. Se você não está nos acompanhando com imagens, você não sabe o que você está perdendo, porque a Aline Fanelli está aqui com a gente também. Tudo bem? Boa noite, Aline.
4: Oi, Coutinho. Ótima noite para você e para quem está acompanhando a gente. O Fábio falou, a gente vai estar em todos os lugares, inclusive em geladeiras, né? É importante sempre a gente frisar também que tem esse detalhe com a Fest TV, essa possibilidade. Mas é um prazer estar aqui nesse novo momento do Band News na Área, do esporte da Band News FM. A gente já passou por tanta coisa junto. Eu estou no grupo há 8 anos. Então é um momento muito especial, uma equipe enorme, muito competente, muito legal. E aqui a gente tem vários destaques para vocês que estão chegando com a gente agora. E tem muita novidade, tem muita gente para falar hoje.
1: Muita gente para falar, toda a equipe da Band News FM Esportes está por aqui. Vamos começar a apresentar todo mundo?
0: Vamos!
1: Bora!
0: É como se ninguém conhecesse, né?
1: Não, ninguém conhece.
0: Você aí da ponta, aí da ponta esquerda, eu acho que eu já te vi em algum campo.
3: Da ponta esquerda não, que ele vai levar um baile. O ponto esquerdo vai dar um baile nele.
4: Ele ficou do lado errado.
2: Boa noite a todos.
0: Eu já te vi pelos gramados.
2: Pois é, cara, e time grande a gente não pode escolher a posição, não. Mandou pro lado esquerdo, vambora.
0: Fala, Cicinho, tudo bem,
2: boa noite, parceiro? Que honra estar aqui com vocês. Boa noite a todos que nos acompanham, né? E fazendo parte desse time maravilhoso aqui, né? Uma honra pra mim.
0: Muito bom. Aqui na meia esquerda, ele é goleiro, né? Mas enfim, dá pra improvisar também, né, Maurão? Tudo bem? Mauro Betti
3: com a gente. Prazer estar com vocês e prazer estar na minha casa aqui na RetroGo Arena, aqui no Itaim.
0: Maravilhosa,
3: hein? Que é uma loja de camisas retrô pra contar histórias. Esse saco, adoro contar uma história. E a minha história passa muito claro nesses quase 90 anos de Grupo Bandeirantes. É, faz 51 anos a primeira vez que eu fui lá ao Morumbi, então na Radiantes 13, que era o endereço, com meu pai. Depois fui trabalhar lá em 87, em 88 conheci a mãe dos meus filhos, há 4 anos o meu filho trabalha no grupo, entre idas e vindas eu já estou há 20 anos e pretendo ficar os próximos, ou seja, vocês vão ter que me aturar. E é sempre um privilégio estar com vocês aqui, com tantos craques, ídolos e amigos queridos aqui na RetroGo Arena.
0: Não será difícil te aturar, Maurão, obrigado. Ô Coutinho, vou toca a bola aí do lado direito,
1: vou
0: vai lá.
1: Continuar por aqui. Marcos Assunção, que prazer, você está com a gente já há um tempão. Se apresente aqui para quem não estou brincando.
5: Meu nome é Marcos dos Santos Assunção, sou de Caieiras.
3: Jogou onde?
0: Bati a falta mais ou menos.
5: Começou com um teste na Americana.
4: Ele está de olho na bola parada aqui, que ele não pode ver uma bola parada.
5: Mas tá muito longe para eu chutar. Na idade que eu tô hoje, está longe essa bola.
3: Você fazia gol de tiro de meta, não vem não.
5: Um prazer estar aqui, um prazer fazer parte aqui dessa galera toda. E como eu falei lá na Vila Belmiro, no último jogo que a gente fez, Vocês
0: fez, não, você foi homenageado.
5: Vocês me ensinam muito, vocês me deixam muito à vontade de eu estar aqui, principalmente meu careca favorito que está ali, que a gente trabalhou
3: Marcelo
5: em outro lugar.
3: Marcelo Duó.
5: Então é um prazer enorme estar aqui. Para quem vai nos assistir agora, pô, não tem coisa mais gostosa de estar aqui participando e fazer parte desse elenco todo. Acho que é o melhor elenco que eu trabalhei desde quando eu comecei a jogar bola.
3: Que é isso? É bom lembrar que ele trabalhou num elenco de um time que foi rebaixado. Não vou dizer. Mas foi campeão da Copa do Brasil,
0: foi campeão no mesmo ano. Aliás, por falar em campeão, rapaz.
3: Por falar em campeão. Falar em título e falar em trabalho.
5: O banco tá até penso pro lado direito aqui. Caramba.
3: Ali é
5: que honra. 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
3: E vai ter promoção pro ouvinte também. A gente vai sortear 5 camisas pro ouvinte aqui da Band News FM. Camisas aqui da Retrogol. A gente precisa criar, que veio agora na cabeça, eu esqueci. Vamos criar alguma coisa, perguntas do Muricy, do Marcos Assunção, do Cicinho, sobre a carreira deles e mais duas perguntas aleatórias.
5: Boa.
3: Valendo camisa. E claro, autografada pelo Cicinho, pelo Assunção. Você sabe autografar, né, bonitinho? Fazendo X,
2: sei, sei. Tá. Se não tiver, nome for difícil, né? Falar, não pede a
5: pista. O meu é com o dedo.
3: Convidado. Pode o dedão também,
5: Assunção. Aline Fanelli, apresente o nosso convidado, especial, uma honra. Eu tô emocionado de estar ao seu lado.
4: Muricy Ramalho tá com a gente aqui na Retrogol para esse programa especial. Palmas pro Muricy Ramalho.
5: Muricy!
3: Me empolguei? Tá bom.
4: Muricy, uma honra, um prazer ter você aqui com a gente. Eu sou setorista do São Paulo, tem 11 anos já, então eu peguei ali a sua reta final. É um prazer poder te escutar e trazer você para a nossa equipe aqui.
6: Bom, boa noite a todos, é um prazer realmente enorme. Eu não sou muito de sair de casa, mas esse convite do Mauro não dá para fazer. Obrigado, não. Muricy. E tô feliz porque eu não sabia que era tudo isso aqui, né?
5: Tanta gente
6: do... Do bem, dos jogadores, pessoas da televisão, não sabia que era tão legal assim como está sendo. E é um prazer estar aqui falando um pouco de futebol, né? que é a minha área, é um vício que a gente tem. Estou um pouco afastado, assim, mais ou menos, continuo fazendo palestra, fazendo alguns eventos, né? E vendo futebol, né? Que é um vício da gente, né? Então é muito legal estar aqui hoje participando disso.
3: Muricy, quem jogou mais, você, o Cicinho ou o Marcos Assunção?
6: Nossa Senhora, esses dois aí são craque demais. Eu fui um bom técnico, eu também fui bom jogador, claro que vocês não viram jogar, mas eu tive realmente um começo de carreira muito bom. Eu tive para ir para a Copa de 78 na Argentina, né? Eu era entre os três, né? Tinha três, número 8 e 10, antigamente era assim que se falava. O número 10 era o Zico, esse era o fera, e aí tinha dois reservas que iam para a Argentina, ou eu ou o Jorge Mendonça. E naquele tempo, os times, os jogadores, a gente se dava bem, ou seja, quando eu jogava Palmeiras e São Paulo, por exemplo, depois a gente se encontrava depois do jogo para tomar uma cerveja, não tinha esse negócio que o cara era rival, não, a gente se encontrava. E o Jorge era meu amigo e era da mesma posição minha. E eu, infelizmente, um ano antes, 77, a Copa foi 78, eu tive uma contusão de ligamento cruzado. E naquele tempo, cruzado era muito complicado para se recuperar. Eu demorei quase um ano para voltar a jogar. E o Jorge foi para a Argentina na reserva do Zico. Então eu perdi essa oportunidade de ir para a Copa, que todo jogador quer ter essa oportunidade, né? E depois, como treinador, também tive a oportunidade de ir. Fui mais ou menos, fui 3 horas e meia. Depois, você sabe mais ou menos a história, né? Mas eu joguei bem também. As pessoas olham muito eu como treinador, né? Porque eu fui um treinador que ganhei em vários lugares, que passei, né? Inclusive fora do país. Isso marcou muito a minha carreira, né? Mas eu também joguei bem futebol.
4: Quem se assemelha ao seu estilo de futebol hoje?
6: Eu acho que o Kaká de São Paulo, que eu também dirigi, que eu era mais ou menos esse estilo. Claro que não sou tão grande como ele, mas eu era desse estilo, ou seja, jogador de número 8 e 8 e meio agressivo, ou seja...
5: Agudo.
6: E vem, né? Vem no meu campo armar o jogo mais agressivo. Chegava muito na área para fazer os gols. Então era muito parecido esse estilo do Kaká.
0: Ô Muricy, quanto que no Brasil a gente resolveu fabricar só ponta e parar de fabricar meia?
6: Eu acho que nós temos... Sabe o que eu acho que é um grande problema que tem no Brasil? E o Parreira fazia isso há muitos anos atrás. Ele fazia um congresso quando acabava um ano. Fazia um congresso de futebol. E desse congresso participava todo mundo. Imprensa, jornalista, marketing, todas as pessoas para falar de futebol. Para discutir futebol. Depois o Parreira teve algum problema e parou de fazer isso, e nós paramos de falar de futebol no Brasil. A gente não discute futebol. A gente acabou a Copa do Mundo aí, foi muito mal, na minha opinião, né? Por vários problemas, muito tempo, o treinador muito pouco tempo no cargo, a CBF, uma bagunça, todas essas coisas que nós sabemos do Brasil. Mas a gente não parou o Brasil para falar de futebol. A gente continua, né? A gente continua. E outro dia o Brasil voltou a jogar mal de novo, e a gente fica chocado quando a gente vê o Brasil, né? Outro dia, sinceramente, cara, eu acordei às 7 horas da manhã, vi o primeiro tempo e voltei a dormir, cara, sinceramente. Porque estava muito ruim, agora melhorou um pouquinho. Mas eu acho que falta no Brasil isso, falta a gente parar um pouco e discutir o futebol. Não deixar só na CBF as coisas, eles discutirem lá. Eu acho que todos, deve ter um congresso disso, é tão importante para a gente, porque senão a gente não vai sair do lugar, eu acho isso. E o grande problema nosso que você falou do jogador, nós temos um problema muito sério na base. E qual que é o problema sério na base? Nós temos treinadores bons na base, mas só que, por exemplo, na base... É, tem o sub-11, sub-12, sub-13. Às vezes tem um torneio de sub-12, aí o time perde, o dirigente manda o cara embora, cara. Então eles não são formadores de jogadores. Eles têm que ganhar, né? Até fui numa reunião lá uma vez no CT e falei, ó, esse monte de troféu, fui numa sala de troféu. Isso é legal, tudo pra ver, mas isso não interessa pro time, pro São Paulo, por exemplo. O que interessa aqui é a formação de jogador. E esse que é o grande problema. Por quê? Porque o dirigente também da base quer vir pro profissional. Então ele quer ganhar títulos. Mas ganhar título, a gente joga futebol na várzea, qualquer lugar, a gente quer ganhar título. Isso está dentro da pessoa. Não precisa o treinador passar isso para o jogador, né? O que ele tem que passar é ensinar o jogador a melhorar seu posicionamento, ver o que tem no Brasil está precisando, ou seja, nós não temos laterais, né? Nós não temos o número 9, né? Então, por quê? Porque a gente vê outro dia, porque eu sou viciado de São Paulo. Em São Paulo, a verdade é, desculpa. Outro dia eu vi o Sub-17, que eu vejo tudo que é passado. As meninas também estão indo muito bem, vamos torcer agora. E a gente não vê jogador formado, por exemplo, número 9. A gente vê dois atacantes, por exemplo. E quando você põe dois atacantes, você acaba com 9, pô. Então nós não temos mais 9, né? Então às vezes você joga com 3 zagueiros, aí você acaba o lateral, aí você joga com ala. Então, esse que é o problema. E o São Paulo tem um caderno que foi feito, do caderno de como que a gente queria o São Paulo. Mas não adianta. Os dirigentes pressionam o treinador, e o treinador de base, coitado, ele está ali para começar a carreira dele, ele não vai enfrentar. Então, ele aceita, entendeu, as mudanças. Tá? Então, esse que eu acho que está faltando isso. Nós temos que discutir futebol geral, futebol profissional e também da base.
7: Cicinho, muita gente fala da sua carreira brilhante de seleção brasileira, de Real Madrid, de São Paulo, de muitas conquistas, mas o Muricy tocou num negócio. Conta um pouquinho da sua origem, da sua formação, como é que foi a sua formação?
2: A minha formação, o Muricy, na verdade, foi um dos grandes responsáveis, porque ele que me subiu profissional no Botafogo de Ribeirão Preto, né?
3: A culpa é dele.
2: Exatamente. Então ele iniciou essa doideira e nós acreditamos mesmo no Muricy, vamos embora.
7: Já como lateral direito.
2: Já como lateral. Ele me subiu, aí depois chegou o saudoso Lula Pereira, né? Depois da saída do Muricy e deu a sequência na questão do profissional. Um ponto muito importante que o professor Muricy tocou e que exatamente foi o que eu vivi, o quê? Eu não era cobrado por títulos, mas eu era cobrado o quê? Pelo um desempenho para subir no profissional. Então, digamos que a categoria de base na época do Botafogo de Ribeirão, ela era a solução para o profissional. Não era a solução para você ganhar títulos e por aí vai. No entanto que, dos que subiram, Luciano Ratinho, Leandro, Doni, Cicinho, Gustavinho, tantos outros, foram profissionais de grandes times, né? Exatamente porque era essa base reveladora. E hoje não. Hoje você pega a Taça São Paulo, o menino já tem que jogar e tem que ter a responsabilidade de São Paulo, Corinthians, tem que ganhar. Se não ganhar, não serve. Então, assim, graças a Deus, na minha época, nós fomos lapidados diferentemente, né? Essa diferença era o quê? O lateral, ele tinha que treinar fundamento. O atacante, ele tinha que treinar fundamento. Hoje, não. Hoje, se um treinador traz o conceito que o Muricy está trazendo, ele é ultrapassado. Porque o cara precisa correr 15, 16 quilômetros, o cara precisa fazer isso, aquilo. Então mudou muito o futebol. E nós estamos presenciando a decadência exatamente por isso, né? Porque não se vê mais talento, mas se vê o quê? Uma formação de robôs. Porque se o cara não fizer aquilo ali, não tá legal. Então, assim, eu sou um dos privilegiados por ter vivido e aprendido com esses caras, né? Talvez por isso que minha carreira deslanchou. Exatamente por entender e por ter tido também paciência com a minha pessoa, porque eu tive que passar
3: Precisa.
2: Por tratamento de fator disso. De crescimento, tomar injeções de 6 em 6 meses, que eu ficava um dia de cama, porque era muito dolorido o processo. Eu era um anão gigante. Né? Então,
3: tipo assim, eu assim? Cresci, tipo, né? A gente sabe,
2: não,
3: tudo bem.
2: Não, eu não cresci lá.
3: Só pra dizer, o Cicinho tá em... tomar essas você que tá vendo agora pela Smart TV.
8: Onde vem essa injeção?
3: O Cicinho tá em pé, tá? Tem só pra dizer que ele tá sentado. O Cicinho tá em pé ao nosso lado.
2: 1,71m não é faz miséria. Imagina com 78. Então, assim, foi o que nos auxiliou, assim. Então, foi uma base totalmente diferente, só pra concluir a sua pergunta.
8: O Muricy falou de três zagueiros rapidamente. Você gostava de três zagueiros, né, Cicinho?
2: Na verdade, eu tava doidinho pra vocês perguntarem com
8: quem
2: eu
8: tinha três zagueiros.
2: Quem eu me assemelhava verdadeiramente com o Neymar. É que eu fui o Cicinho.
3: E na conta corrente também.
2: Me falaram, não, você é o sucessor do Cafu, mas eu queria ser sucessor do Neymar. Eu era atacante.
8: Bom, de Neymar pra Mbappé, então, vai, fala. Tem a velocidade e habilidade do Mbappé, né?
2: Mas hoje em dia também não tem ninguém que bate falta como você batia.
4: Exatamente, ele não cobra falta como você.
8: Isso é verdade, mas diante do que os dois falaram...
3: Só uma coisa, o gol da Austrália no primeiro jogo foi um gol de Marcos Assunção.
8: Acho que ele viu alguns vídeos meus.
3: Cara, ele deu uma folhinha seca de Marcos Assunção ali.
8: A bola girando pra baixo, né? Bola rápida, né? Então, o que o Muricy falou, o que o Cicinho falou, é verdade. No meu tempo de Rio Branco, de Americana... Eu subi no profissional, eu treinei com o Cilinho, né? E o Cilinho era aquele treinador que gostava de fundamentos, né? Eu tinha uma característica muito boa, que hoje a gente vê pouco e eu vejo jogos, que é a virada de jogo, né? De repente um time está pressionando de um lado, e aí você vê o mesmo time querendo passar de toque, de pé para pé, sendo que você pode dar um lançamento longo e pegar totalmente o outro time desguarnecido.
6: Mas sabe o que está acontecendo no futebol? Isso que ele falou é muito importante. Essa virada de jogo que se dá hoje, a bola, quando vira a bola do outro lado, a bola cai na pista do outro lado. Mas sabe por que ela cai na pista? Porque eles estão exagerando muito no mini-jogos. Porque é muito mini-jogos. Então os jogadores não têm noção da virada de jogo. Porque como você falou... A parte tática, quando balança, tem o balanço, né? Sempre tem um lado descoberto. E é onde que você, se você tem um cara que vira a bola, você pega o time adversário do outro lado aberto. Mas o que acontece? Se você olhar com carinho, pode olhar alguns jogos, a virada de jogo sempre cai na pista, porque os jogadores não treinam mais isso. E a maioria dos treinadores antigamente, a gente fala antigamente, eu não sou saudosista não, porque também meu time era muito tático, era muito físico. Era o que é hoje, futebol era meu time. O São Paulo era meu time, era físico, muito físico. Por isso que ganhou muito campeonato, porque era muito forte fisicamente. Mas hoje, com esse negócio de controle de carga, não se treina mais fundamento. Então o jogador, porque o Tele, a escola do Tele era de fundamentos, porque ele falava assim: o cara não sabe dominar uma bola, se o cara não sabe passar uma bola, se o cara não sabe cabecear, se o cara não sabe chutar, não dá para ele começar a falar para ele de parte tática, pô. Ele primeiro tem que fazer as coisas com o básico, né? Então por isso que ele insistia demais, né, nesse sentido, né? Então acho que falta um pouco isso, né, na base principalmente, porque a gente vê com muitos jogadores que quando sobe vem com defeito de fábrica. Vem com defeito de fábrica. O cara não sabe dominar, não sabe cabecear, não sabe chutar, vem com muitos problemas. Que é lá embaixo que tem que corrigir. Não é o treinador do profissional que tem que corrigir o cara. E acontece que os treinadores perdem tempo com essa coisa. Ou seja, vai melhorando o cara no dia a dia, que isso tem que ser na base, né? Então tudo está começando da nossa base. A gente espera, não sei quando que vai acontecer isso. Agora o Ancelotti me parece que falou, está falando muito com o treinador do Sub-20 do Brasil, tá fazendo, não sei se está fazendo a verdade isso, mas deveria fazer mesmo. Deveria fazer, e visitar os clubes, né? Orientar os clubes, né? Porque quem sabe ele, com a força que ele tem, com a moral que ele tem, né? Os dirigentes dos clubes vão ouvir, porque infelizmente não ouve. São Paulo fez um caderno lá, mas ninguém respeita nada esse caderno, entendeu? Ninguém respeita nada. Eu uma vez fui lá e falei, mas nós temos que, aqui, legal o troféu, mas nós temos que fazer o jogador na posição, ou seja, tem que fazer o 4, um volante só, 2 meia, 2 ponta e um centroavante. Esse é o básico que nós temos que fazer, para formar jogadores nessa posição. Então não temos mais 9, não temos lateral, não temos mais nada, porque o sistema de jogo é toda hora, né? O 4-5-1, é o 3-5-2, isso é para o profissional, não é na base, para mim, na minha opinião, né?
0: Que aula, hein? Que aula! Percebeu? Timaço da Band News FM, Muricy Ramalho tá com a gente hoje, convidado especialíssimo.
8: Tem mais gente pra gente chamar.
0: Tem mais gente. Temos aqui Marcos Assunção, Cicinho, Mauro Betting. Pô, tem gente demais. E tá todo mundo aqui. Daqui a pouco todo mundo participa. Daqui a pouco tá todo mundo no ar também.

0: Seguimos juntos por aqui. Que timaço da Band News FM nesse Band News na Área absolutamente especial. É o Band News na Área que marca uma nova trajetória, um novo momento do esporte na Band News FM. Estamos em tudo quanto é lugar, hein? 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Ou seja, estamos em tudo quanto é lugar. Dá para acompanhar a Band News FM onde você estiver. Eu vi que Mauro Betting levantou o dedinho, Aline Fanelli levantou também, fique à vontade.
1: Por favor, Aline.
2: Não, Mauro, você tem preferência.
1: Não, imagina.
2: Sou dono da loja.
1: Isso é verdade, sou dono do pedaço aqui. Aqui é trabalho, mas mais trabalho é com você. Murici, teremos até 2030, se ainda tivermos planeta até 2030, futebol e tal, e clubes, né, para grande questão e tal, de volta a termos 5 estrangeiros nas equipes brasileiras. É problema, 9 é demais, é o jeito. O que você acha da presença dos estrangeiros no futebol brasileiro? Você que jogou ao lado do maior de todos, para mim, que jogou no Brasil, que foi o Pedro Rocha,
3: claro. Eu acho que o estrangeiro bom é sempre bem-vindo, ou seja, isso não tem nenhum tipo de problema. Agora, eu acho que é exagero, né? Porque você vê na Itália, a Itália faz 3 campeonatos, Copa do Mundo, que não vai. Uhum. Outro dia teve um jogo, acho que foi Inter e Milan, que não tinha nenhum italiano jogando. Aí não dá, nós vamos chegar nesse ponto aqui no Brasil. Porque os caras vão trazendo, porque é a parte financeira que está contando.
4: A Turquia, né, viveu isso daí também.
3: Então, o que acontece? Isso acho que conta muito, né? Eu não sei, a Itália já está com problema lá para mudar isso. Porque é verdade, né? O treinador vê lá um estrangeiro, ele vai para o estrangeiro, ele vai deixar o menino. E às vezes o menino você tem que arriscar. Tem um momento que você tem que arriscar. E quantos jogadores que, por exemplo, o titular estava machucado, naquele dia só tinha aquele menino? Eu fui assim no Murumbi, eu fui quando eu tinha 17 anos, eu também, dois jogadores da minha posição machucou, né? Eu só concentrava assim, porque naquela época tinha Gerson, Pedro Rocha, todos esses caras.
1: Só isso.
3: Só esses caras. Então, o Brandão me levava para concentrar, para mim aprender com os caras. Só que começou que o Zé Carlos Serrão era o número 8 de São Paulo. Ele machucou. O reserva dele era o Silvio, reserva dele. Aí chegou no dia do jogo, um dia antes do jogo, ele ficou gripado. Aí aconteceu, o Poi me chamou, né, na concentração e falou assim: você vai jogar? Eu falei: meu Deus do céu. E era contra o Corinthians.
1: Só isso.
3: Um clássico. E naquele tempo o clássico era 140 mil pessoas. E eu tinha que marcar, e eu não era um marcador, era um volante clássico, né? Ele falou: tem mais uma notícia, não é muito legal pra você, você vai ter que marcar o Rivelino. Eu falei: ah, José, você tá de brincadeira, pô. Você vai me pôr pra jogar contra o Corinthians, 140 mil pessoas, e marcar o Rivelino, cara? Não, mas você vai, que você tem condições e tudo. E dali eu não saí mais. Eu tinha 16 para 17 anos. Né? Claro que eu não entrei nenhuma vez no Rivelino. Senão ia passar vergonha, né, meu? Ia me dar elástico, me dar caneta, ele ia me arrebentar, né? E eu fiquei, até hoje eu lembro isso com ele, né? Mas ele não lembra nada.
1: Claro, não lembra nada.
3: Quem apanha é sempre eu que lembro, né?
1: Lembra de um monte de coisa.
3: Então, é verdade. Então é isso, a gente tem que ter coragem, cara. Só que eu acho que exagero. Eu acho que 5 tá legal. Eu acho que 5 estrangeiros, bons estrangeiros. Acontece que os times brasileiros estão sem dinheiro, senhor, e as pessoas falam: ah, mas não sabem contratar. Não é que não sabe contratar, é que não tem dinheiro, cara. É todo jogador que está livre no mercado, que já jogou em vários times, tá... é o que tem, entendeu? Então, eu acho que 5 jogadores já está de bom tamanho.
4: Professor, nós somos campeões da Libertadores e Mundial com jogadores contratados da Ponte Preta e Goiás. Depois chegou a Luísio do Atlético Paranaense, e os dois estrangeiros foi o Júnior e o Amoroso, que eram jogadores renomados.
1: Chegou
4: fora.
1: Chegou só na semifinal da Libertadores.
4: Então, assim, essa questão do Mauro, você abre o quê? Quando você diminui estrangeiro, você abre brecha o quê? Para os caras procurarem no clube de interior. Olha quantos jogadores não tem no clube.
3: O São Paulo mesmo foi no Goiás, trazia todo mundo no Goiás. Pô.
4: Exato. Sim. Na Ponte Preta.
3: Josué, na Ponte Preta. Mineiro. Na meu tempo, Valdir Pérez, Chicão, também, Samuel.
1: Teodoro. Porque
3: eram formadores. Francisco. Hoje a Ponte Preta vai, acho que, cair para a terceira, né? Sei para onde vai cair a terceira. Então, o que acontece? Tá tudo ao contrário o negócio, né? Então, acho que tem que se mudar muitas coisas aí.
4: Que maravilha, hein, Mauro?
2: Mauro com uma camisa retrô.
1: Essa aqui, o Muricy jogava, foi campeão paulista. Aliás, não vou dar. É pra quem vai acertar primeiro, não sei nem como é que a gente vai fazer isso aqui. Camisa. Alguém que
5: a
1: manda pelo
5: chat. Muricy, o que a pessoa pode... Você é bom de fazer charada? O que a pessoa pode falar aqui pra ganhar uma camisa de São Paulo? O que ela pode adivinhar?
1: Podia ser em homenagem ao Muricy, o primeiro título dele pelo São Paulo. Ele ganhou a Libertadores um ano antes pra dar...
3: Então, eu fui campeão em 75, exatamente. Mas na final, o que aconteceu comigo?
1: É verdade.
3: Fala aí.
1: Essa é muito boa, Muricy. O que aconteceu com o Muricy Boa. Vamos dar dica. Deu uma... Não vou falar.
5: Então vai lá. Peraí. Com calma.
2: Atenção então, digital.
5: Está valendo essa camisa aqui do São Paulo. Camisa retrô maravilhosa do São Paulo.
1: E quem é vai ter que retirar aqui na loja. Depois a gente passa o endereço tudo bonitinho aqui. Sim. Mas vai ganhar na faixa essa camisa maravilhosa do São Paulo.
5: São Paulo foi campeão. Não, mas tem que ser a charada. A gente tem que voltar para a rede, não?
2: Mas vai ser no WhatsApp, é isso?
5: Não, vamos lá. É o seguinte.
4: Um minuto.
5: É, vai pensando aí, depois a gente vai falar da forma como a gente vai fazer. Tem um minuto. É, vai pensando aí.
1: Que é tudo aqui pergunta. Ao vivo.
5: Em 1975, São Paulo foi campeão. Muricy Ramalho estava lá.
1: Na final contra
5: o Portuguesa. Na final contra
1: o Portuguesa. O que aconteceu com o Muricy nesse jogo?
5: O que aconteceu com o Muricy Ramalho na final de 1975 entre São Paulo e Portuguesa, título do Tricolor? E aí daqui a pouco a gente explica como você vai participar, porque a gente precisa voltar.
1: Nem a gente sabe.
5: A reunir a Rede Band News FM em todo o país. Segura aí, Muricy, por favor.
0: Estamos por aqui na RetroGol. Muito obrigado, hein, ô Mauro
1: Betti. É uma honra, cara. Das minhas casas, Band News FM e RetroGol Arena aqui no Itaim.
0: Maravilhosa aqui no Itaim, em São Paulo.
1: Tudo, seleção brasileira, clubes do país.
0: Você que tem a loja aqui, você vai nos revelar ou tirar a nossa dúvida. Itaim é Zona Oeste ou Zona Sul de São Paulo?
1: Então, é Zona Sul de São Paulo que seja, mas o importante é você vestir a camisa aqui da RetroGol e vai ganhar a primeira. Vão ser 5 camisas para ouvinte e outras 5 para quem está na festa. Ou seja, para ter saído do programa, vai ter 5 camisas para quem está aqui.
0: Boa, boa. Band News na área cumprido hoje, hein? Vai lá no YouTube. O novo, inclusive, hein?
2: Band News FM Esportes, ó.
0: Band News
2: vai
0: FM
2: lá.
0: Esportes.
5: Só vai valer participar quem estiver no Band News FM Esportes, YouTube da Band News FM.
0: Exatamente. E a gente conta tudo daqui a pouquinho para você também.
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0: Estamos de volta, Band News na área especial pra você hoje. Mas vai ser sempre assim, gente. Vai acostumando, vai ser sempre assim. 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
1: Vamos só organizar um negócio aqui.
0: Vai,
1: é o seguinte,
0: vamos.
1: 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Então a do São Paulo já foi.
2: Porque
1: vai
2: ele
1: ter
2: acertou,
1: mais.
2: Né, Lili?
1: Ele acertou. Sim,
3: agora o Muricy vai explicar.
2: O que você fez na final de 75 contra a Portuguesa?
4: Então, eu era o número 8, então realmente não era de bater em ninguém, ao contrário, eu apanhava muito, né?
2: Badeco, quase
4: nada. Eu, nesse jogo, que era uma final contra a Portuguesa no Morumbi, eu dei uma entrada dura no onde cai e o Bosquilha me expulsou no primeiro tempo, imagina.
2: Que era brabo pra burro.
4: E ainda aí o São Paulo foi levando o jogo e foi pros pênaltis e foi campeão. Imagina foi. O que ia acontecer se o São Paulo ganhasse.
2: Exato, graças ao grande Valdir Pérez, que ele enchia tanto o saco do batedor, que o jogador, o Valdir não catava pênaltis, de 77, o pessoal estava para fora.
4: O cara desistia, né?
2: Desistia. Inclusive o querido Wilsinho, figuraça maravilhosa, ponta esquerda, ele bateu um pênalti lá Memphis Depay, só que um pouco mais alto. E aí, como é legal você ter um pai, como o pai do Muricy, que foi um cara maravilhoso pro Muricy, o pai do Wilsinho era muito próximo do filho, né? Aí o filho ficou aquela coisa, arrasado, foi para casa de madrugada, chegou em casa, morava ainda com o pai, a luz acesa, falou, bom, legal, meu pai vai me ajudar. Aí o pai abre a porta e fala, filho, já acharam a bola do teu pênalti? Nada como uma família!
1: Vocês sabem que é difícil fazer um programa assim com tanta gente, porque, por exemplo, eu ouço a galera falar, eu já tenho umas 25 perguntas na minha cabeça pra fazer, mas tem uma que eu vou fazer, eu vou sair, não, eu prometo que eu vou sair.
4: Não sai,
1: deixa... Eu vou ser substituída, mas eu preciso fazer uma pergunta pro Muricy.
3: Daqui a pouco as plaquinhas começam a ser...
1: Eu vou fazer uma pergunta pro Muricy.
4: Vai.
1: Você falou, Muricy, do livro no CT do São Paulo, que era para seguir com a base. Mas era o quê? Esquema de jogo?
4: Tudo. Treinamentos, o que a torcida pensa do futebol, o que o clube pensa do futebol, que tipo de futebol que é para ser praticado. Ali era a formação. Toda a formação da base estava ali nesse livro. Deve estar lá o livro ainda, né? Muito bem feito o livro. Mas acontece que as pessoas querem ganhar e aí não esquecem o livro, jogam fora o livro. Então, mas era uma coisa importante.
3: É o que tem de pessoal esquecendo o livro. Eu vou levantar para dar lugar
1: eu
3: ao
1: também.
3: Nosso narrador. Não, fica aí, Aline, fica
1: tá
3: aí.
1: Bom.
3: Depois, um por vez. Porque é o seguinte, o Marcos Assunção tá muito quieto, tá muito tímido, eu identifiquei que ele tá sentindo a falta de alguém. Chega aí, toca aí, gente.
5: É o careca favorito
2: moral,
5: dele.
2: Hein? Poxa vida.
5: É. Boa noite, André Coutinho Muricy.
4: É o careca
5: benção,
4: favorito
5: tudo bem?
4: Dele.
5: E aí, meu careca favorito, tudo bem? Favorito. E aí, gente?
2: Fala, Dó.
5: Boas noites.
2: Eu tô nessa categoria de careca ou aqui
5: não,
2: na arena?
5: Não, porque você...
2: Eu sou a Liga Arena do Atlético Paranaense. Esse é retrátil, gramado. Você
5: é o tapetinho da Arena Condá.
2: O tapete é artificial, tira e põe, então.
5: Exato.
2: Você para de rir, sim.
3: O apelido do Mauro é Engenhão, você não sabia?
2: Também, exato, tapetinho.
3: Não sabia onde é.
2: Não, isso é cobre, tira, cobre.
5: Esse bullying, né?
2: Mas não é de plástico, não, viu?
1: Um dia a grama é outra.
2: É. Aliás, a grama aqui do lado de fora, aqui da RetroGuarena, é a mesma grama do Allianz Parque, agora do Nubank Park.
5: Exato.
2: É a mesma grama, só
5: não
2: tem as bolinhas.
5: Eu tô olhando aqui, tô lembrando daquele ditado, né? Sempre a grama do vizinho é melhor.
2: E sempre. No caso aqui, a nossa melhor.
5: A sintética é melhor.
0: Ô, Marcelo Duó, você tá chegando agora. Caçapa, hein?
5: Caçapa nele.
0: Caçapa nele, está chegando a hora. Você tem direito a uma pergunta, vai lá.
5: Muricy Ramalho. Poxa vida, que honra, né? Até, como disse o André Coutinho, a gente precisa ter roupa aqui para esse momento, né? A gente está vendo uma série de outros países, Muricy, melhorarem muito, né? A gente viu a Bélgica, o Canadá recentemente, que até não fez uma Copa muito boa, e agora é a Grécia, o time do momento, né? Tem uma série de jogadores, uma geração nova muito boa. Por que que esses caras, que são desse tamaninho, paizinhos pequenininhos, que às vezes uns nunca ganharam nada, conseguem se organizar para montar gerações assim? E nós, se você passar na rua aqui, você vai pegar uns 3, 4 meninos, né, Assunção, como a gente era, eu no Capão Redondo, você em Caeiras, que adorava jogar futebol e às vezes não consegue chegar e tem muito talento, cara.
4: É verdade, isso está acontecendo bastante mesmo, as pessoas não têm chance, né? É que hoje está difícil para praticar até futebol, né? A gente perde muitos jogadores porque ele quer praticar futebol e não tem. Então ele vai para a internet, vai para qualquer lugar e esquece o futebol. Antigamente ele jogava bola na rua. Tem as escolinhas. Hoje que é a oportunidade que eles têm é a escolinha, né? Porque não tem mais lugar para se jogar futebol, né?
5: Não tem mais várzea.
4: Não tem mais várzea. Então a gente está revelando pouco nesse sentido, né? Então eu acho que está faltando isso. Está faltando também mais incentivo do governo. Ou seja, a CBF também tem que olhar com carinho também mais o futebol. Deixar um pouco a política do lado, né? Todos esses anos que aconteceu na CBF foi brincadeira. Difícil, né? De você ver um lugar que possa ter uma base boa, né? Porque... Era política, menos futebol, e futebol não tinha nada. Então ficou muito para trás, e troca treinador, e troca presidente, e troca isso. Então, às vezes, o garoto vê, e o garoto fala, ah, isso eu não quero para mim, não, esse negócio não é legal, entendeu? Então eu acho que falta um pouco incentivo também, né? E procurar outra vez o interior do Brasil. É aí que está o jogador, entendeu? Aí é que está as coisas. Mas infelizmente também os times do interior não estão sendo muito organizados, a não ser os que estão transformando em SAF agora. Tem alguns que estão transformando em SAF, né? E que vai poder dar jogadores, né? Mas muitos times, igual por exemplo os dois de Campinas, que eu gosto muito de Campinas, tem meu filho que mora em Campinas, você vê uma dificuldade enorme, né? Em Campinas é uma cidade gigante, e dois times que tem dois estádios grandes, né? Torcida demais, né? Então, eu acho que é a organização que falta.
5: E é mais um país, né, Fábio e amigos, que vai passar na nossa frente daqui a pouco. Sem dúvida.
2: Mas a Noruega já passou, é o melhor Japão. Outros países evoluíram, a gente está estagnado.
0: Esperava por essa, Maurício. Aconteceu, né? O Cicinho veio foi revelado ali em Ribeirão Preto, né? O Maurício Ramalho disse, o futebol do interior não está revelando muito mais, né, Cicinho? Você foi revelado lá em Ribeirão. O Assunção em Americana, jogou muito no Rio Branco. Grande. E o Silva Júnior em Limeira. Vem pra cá, o
2: Silva Júnior.
0: Vem aqui, eu vou levantar pra ceder meu espaço pra você.
2: Não, vem cá no meu lugar, não. Você manda, pô.
3: É o apresentador, pô.
2: No lateral fica aí,
0: gente. Vem pro lateral.
5: Rapaz, você sabe que fora do ar a gente tava falando exatamente isso.
0: Entra aqui, Silva. Vem aqui.
5: A gente tava falando, né, Silva?
0: Vem aqui, fica à vontade.
5: A gente tava falando que no outro CNPJ, viu, Fábio?
1: O Mauro tá de meia.
5: O Silva Júnior entrou no lugar do Ulisses Costa.
6: Isso.
5: E eu entrei no lugar dele. Então, a gente tá acostumado a ocupar o lugar que era do outro, né?
6: Exatamente. Cara? Prazer enorme estar aqui com vocês nesse dia tão especial. Parabéns, Maurício Bettimo, que legal, maravilhoso.
5: Isso aqui é Disneylândia.
6: Eu vi muitas Bettimo? Camisas interessantes aqui, inclusive do meu Flamengo. Não,
1: espetacular.
5: Essa loja
1: desligou. É a Disneylândia.
6: Um dia você aprende, Mauro.
7: Entrevista aqui.
6: Vou te entrevistar. Mas que lugar fantástico, Mauro. Parabéns.
7: Muito obrigado, Band News FM, é um privilégio. 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
6: E tem esses craques da nossa equipe, né? Marcelo, Aline, meus amigos, como o Cicinho, com o Marcos Assunção, que pegaram um entrosamento muito rápido no microfone. Verdade. E a gente até costuma brincar, né? Craques na bola, craques no microfone. Outro dia eu estava acompanhando um relato do Marcos Assunção muito... Fiquei até emocionado, cara, que ele falou, pô, cheguei aqui todo tímido e tal, hoje eu me sinto em casa e está muito bem à vontade no microfone, né, meu jogador?
3: Cara, um cara que tem um gol narrado por você...
6: Um dos gols mais lindos.
3: E um golaço.
6: Um dos gols mais lindos que eu tive o prazer de narrar foi do Marcos Assunção em 2013, naquele jogo contra o Vitória, num outro CNPJ. Mas foi uma coisa absolutamente inacreditável, porque o próprio Assunção, ele sabe, ele era melhor batendo um pouquinho mais de perto da área, né, Assunção? E aquele dia...
3: Meu campo, né?
6: Não, e aquele dia ele estava longe da área, e foi um gol da classificação do Palmeiras contra o Vitória pela Copa Sul-Americana, e foi aos 47, 48 do segundo tempo, né, Assunção?
3: Aos 43, né, e foi em 2010.
6: 43.
3: Aos 43, estava 2-0, precisava daquele gol.
5: Eu tinha cabelo, era magro.
3: Pra passar direto. E depois do jogo, Silva, depois do jogo, veio o Marcão, me abraça, me beija, minha careca, falando assim, pô, eu tava todo cagado com meus pontos.
6: Mas eu fui muito abençoado por um torcedor do Palmeiras que filmou, né, do lado oposto das cabines de transmissão do Pacaembu, que é um dos lugares mais gostosos de se trabalhar, né?
5: É o Magos.
6: E ele isso lá atrás, em 2013, estamos falando de 13 anos atrás.
5: 2010.
6: Ah, esse jogo foi 2010.
3: Sul-Americana.
6: Ah, é verdade, 2010,
3: 2013. 2013 eu estava com isso aqui de meu treinador lá no Santos.
6: Ah, perfeito, perfeito. Mas você vê, faz tanto tempo e o cara postou com a minha narração e viralizou. Viralizou. Agora eu queria fazer uma pergunta baseada nisso pro nosso professor Muricy Ramalho. O que acontece hoje com o futebol brasileiro, Muricy? Que a gente não fabrica mais cobradores de falta, como o Neto, Marcelinho, Marcos Assunção, Zico.
4: Então, eu ia fazer essa pergunta para ele, pro meu amigo aqui, o Assunção, se ele já foi convidado por algum clube para passar essa maneira de bater na bola os jogadores, porque hoje em dia você treina muito pouco.
6: Ou só entrar para bater falta
4: não,
6: também.
4: Não, e passar realmente, pro jogo, porque a bola parada decide muito o jogo. Decide mais, só que hoje não decide, ninguém decide mais nada a bola parada. Porque também se treina muito pouco. Tudo é negócio da carga. Tudo é negócio da carga.
6: Controle de carga.
4: É, ninguém pode fazer mais nada, é só carga, né? Então, eu ia fazer a pergunta para ele se ele foi convidado por algum clube para passar o ensinamento dele, porque ele bate demais na bola, como o Marcelinho, o Carioca também batia, né? E hoje não tem mais, ninguém faz mais gol de falta.
6: Não,
4: né?
6: Tá,
4: cada vez mais raro. E tem demais falta para fazer, né? Então, mas você treina muito pouco. Eu sei, porque eu fiquei 5 anos trabalhando agora, você treina muito pouco, justamente porque você joga quase todos os dias também, né? E você tem muita medo de contusões. Então, você treina muito pouco, falta nos times hoje.
1: Mas, ô Muricy, a gente estava falando da questão dos estrangeiros, né, e das oportunidades para os jovens, mas você acha que essa mudança que a CBF propôs de inscrever mais jovens e tal para os próximos anos, você acha que realmente uma coisa está ligada à outra ou os clubes ainda vão continuar esperando o momento certo para utilizar um jovem?
4: Bom, é que tem dois lados aí. A gente, como treinador também, a gente tem que ter responsabilidade para pôr o garoto para jogar. Porque não é qualquer fase que você pode pôr o garoto para jogar. O São Paulo mesmo, há uns 2 anos atrás, estava com um problema muito sério, brigando lá embaixo, né? E tinha muitos garotos jogando. E estavam queimando os meninos, né? E no momento que o treinador teve... Por que que acontece? Às vezes, o treinador, às vezes, ele é induzido, né? Pela torcida, pela imprensa, pela pressão, porque tudo se fala da base, né? Põe a base que o menino resolve, mas não é bem assim. Não se pode pôr o garoto para jogar numa pressão danada que estava. No momento que recuou os meninos, foi quando o São Paulo saiu da situação. Porque a pressão é muito grande, cara. Então tem que saber, o treinador tem que saber o momento certo para lançar o garoto, entendeu? Agora, isso vai de cada treinador. Tem treinador que gosta de jogar muito com os garotos e tem alguns que não. Tem alguns que confiam muito na experiência, né? Então, eu acho que tem que ter... isso deve ser uma coisa do clube. Quando você vai contratar o treinador, você tem que explicar para o treinador. Olha aqui, ó, São Paulo tem uma categoria de base, que é Cotia. Nós vamos levar você lá um dia, como eu fiz. Eu levei o Zubeldia lá, eu levei o Crespo lá. Você vai conhecer o que é Cotia. Ele ficava enlouquecido. Ele falava, pô, isso aqui nem na Europa, time grande, é difícil ter, pô. Então é o seguinte. Nós precisamos que vocês trabalhem, dê oportunidade para esses meninos aqui, porque é o tamanho do negócio e é o investimento que é isso aqui. Então os treinadores têm que ser avisados quando você contrata. Por isso que quando você contrata o treinador, você não pode contratar o treinador só porque ele joga no 4-3-3, o 4-2-2, o 4-9. Ele tem que defender a ideia do clube. Né? Nós temos que trazer um treinador que conheça um pouco a camisa do clube, conheça o que a torcida quer, porque os clubes são diferentes. O São Paulo pensa diferente. O Flamengo pensa diferente, o Palmeiras pensa diferente em termos de jogo. A torcida quer um time, o São Paulo, por exemplo. São Paulo é um time que no Morumbi, a torcida quer que o time pressione o tempo todo. Quer que o time adversário não pode respirar. Esse é o futebol que... Aí você traz um treinador que quer a posse de bola, que quer, sabe, um time lento, o torcedor de São Paulo não vai gostar. Né? Como o Corinthians, por exemplo, um time agressivo também em casa. Então, esse é o grande problema, você trazer o treinador para desenvolver o que o clube pensa. Então, a base vai depender muito do treinador que está no momento.
5: Demais. Ó, gente, eu queria aproveitar aqui para fazer mais uma alteração no nosso time de campo aqui, porque é o seguinte, uma das grandes forças da nossa equipe são os repórteres, né? A gente tem o orgulho de ter 2 dos melhores e premiados repórteres de rádio de São Paulo, Maurício Ferreira, e essa moça aqui, chamada Aline Fanelli, que é uma craque das melhores profissionais com quem eu já trabalhei na minha vida. Então eu vou dar aqui o espaço para ela sair, porque nós temos outra menina super poderosa chegando ao nosso time, que vai acompanhar o dia a dia do Santos, jornalista séria, que tem fonte, que sabe o que diz. Bem-vinda à Band News FM, Lívia Camilo! Palma! Bem-vinda, por favor.
7: Parabéns, Lívia. E ela é a terceira pessoa mais alta da rádio aqui.
5: Exato. Né? Só perde pro Cicinho.
6: Não, e assim como o Corinthians, bem-vindo ao bando de loucos.
5: Você vai se acostumando. Se acostume rapidamente, Lívia. Bem-vinda aqui ao nosso time. Tenho certeza que você vai ser muito bem acolhida aqui, como todos nós fomos. Muito sucesso para você. Sinta-se em casa.
8: Obrigada, Marcelo. Obrigada, galera. Já estou sentindo a acolhida desde o primeiro segundo, né? Chegar naquela redação, inclusive, me dá assim, uma nostalgia, porque foi o segundo emprego que eu tive no jornalismo, dentro da Band, no grupo Bandeirantes, né? No site, né? Para trabalhar com texto, né? Anos depois volto para trabalhar com voz, que sempre foi um dos grandes sonhos da minha carreira. Então, retornar para casa, né? E fazer um pouquinho mais dessa jornada no esporte, que para mim é a coisa mais incrível da minha vida.
5: Muito bem. Aproveita que você é boa repórter. Pergunte algo para Muricy Ramalho, nosso professor.
8: Muricy, a gente estava acompanhando aqui, né, o papo, e até agora, assim, a gente falou pouco, né, sobre as suas passagens muito vitoriosas, na minha visão, e tudo que foi no Santos, né? Para você olhar essa nova fase agora do Santos com esse elenco mais recheado e de não tão jovens assim mais, mas jogadores muito experientes e muito, de muita qualidade, né? O que esperar desse Santos 2.0?
4: Bom, primeiro, parabéns pelo seu trabalho. É que as pessoas, o Santista lembra muito pouco de algumas coisas que eu ganhei no Santos, né? Porque só se fala na Libertadores, né? Mas eu fui bicampeão paulista e fui campeão da Recopa no Santos, né? Em 2 anos, né? Depois me mandaram embora na estrada. Para você ter uma ideia como que é, como que é o negócio. É difícil, né? Mas tudo bem, isso faz parte, né? Então, eu acho que é uma carreira que eu abracei, né? De treinador, fui primeiro jogador, né? E eu não lembro mais a primeira pergunta, desculpa só.
8: Esse Santos 2.0 agora com esses
4: Eu acho que você vê, está salvando o Santos, né? Por isso, é o tal de investimento, né? Se a gente, isso está faltando muito em alguns clubes, né? Você vê quem está em cima aí, Flamengo, Palmeiras, é o time que mais investe. O Santos investiu bem e está batendo lá em cima, viu? Está com um time fortíssimo, né? Porque contratou bons jogadores e tem mais uma coisa que a gente tem que lembrar, né? Porque quando o time vai bem assim, se lembra muito pouco do técnico, né? O Cuca arrumou o Santos. O Cuca arrumou o Santos, mesmo sem esses reforços, já estava arrumando o Santos.
5: Com um monte, né, de problema.
4: Com um monte de problema. Jogador machucado, Neymar toda hora machucado. Você vê que... Então, a gente tem que lembrar um pouco do técnico. A gente só lembra do técnico quando ele perde, né? Então, é importante.
8: Aí
4: né?
8: Lembram bastante.
4: Porque o Santos se recuperou bem pelas contratações, mas também se recuperou bem pelo técnico, né? Então, com certeza, o Santos vai fechar bem o Campeonato Brasileiro.
5: Bem quietinho, dando um treininho aqui.
2: Fortinho, como diz o Rudy Landucci.
5: Fortinho. Meus amigos, seguinte, chegou mais uma camisa aqui, né, Mr. Mauro Betting?
2: Opa. Sem precisa dar o vencedor aí.
5: Mas essa aqui é do Flamengo. Quando o Bernardo Ramos estiver aqui...
2: Muricy treinou lá.
6: Mas ele colocou na frente de...
2: Marcos Assunção fez uns golzinhos lá também.
5: Boa. Aí ele pode sugerir botar a pergunta. Eu Exatamente. Quero sugerir, voltar a falar da pergunta da camisa do Corinthians.
6: Bernardo, vem.
5: Band News FM Sports é o nosso canal novo, novíssimo, que está transmitindo Band News na área especial. Então lá na nossa live, no chat, você responde aquela pergunta sobre o Corinthians.
2: E dando aqui mais uma dica, é um time que o Marcos Assunção marcou 3 gols de falta uma vez.
5: Exato. Qual foi o último gol do Neto? Contra quem? Onde foi? Né, lógico. O último gol do Neto no Campeonato Brasileiro de 90 que o Corinthians conquistou. Meia, quem acertar, leva essa camisa do Corinthians pra casa. Bernardo Ramos!
6: Oba!
5: Chega mais aí, meu compadre.
6: Tudo bom?
5: Você tá bom?
6: Eu tô bem, vocês?
5: Tudo jóia.
6: E o Muricy, Arrascaeta? Quanto abraço tempo aí, Muricy.
5: Fora, Arrascaeta?
6: Arrascaeta 6 semanas fora, só no isso? Mínimo.
5: Nossa, que prejuízo, irmão.
6: No mínimo por causa da data FIFA, né?
5: Que coisa maravilhosa.
6: E essa aqui?
5: Mengão, né? Ó, você que é bom de história, o Bernardo Ramos, pra quem não conhece, todo mundo conhece, mas quem não conhece é um dos caras que tem mais memória esportiva que eu conheço na minha vida. Bole uma pergunta pra um flamenguista levar essa camisa pra
6: casa. Essa tá fácil, hein? Contra quem o Zico marcou o último gol dele com a camisa do Flamengo?
5: Ixi! Nossa,
6: aí, ó. Contra qual time?
5: Contra qual time?
6: Não. Vou dar uma dica. Foi Juiz de Fora. Foi Juiz de Fora.
5: Olha só, hein? Bruno Camarão!
9: Tudo bem?
5: Tudo jóia, chefe?
9: Como é que você tá? Chefe demais, né? Isso é a tribo, né? Doão, um abraço a você.
5: Mais um careca, mais um careca no bando.
9: Mais um, né?
5: Mais um careca no bando.
8: Já dá pra montar um timaço de carecas aqui, tá? Timaço.
9: Tô naquela transição, né? Mas ainda não fiz o implante total.
5: Eu sei.
9: Um abraço transição, a você Assunção. E a todos, né? Muricy, uma honra tê-lo conosco. Obrigado pela presença. Sempre uma honra ter o Marcos Assunção. E acho que vocês acompanharam nos últimos dias, né, essa grande discussão envolvendo o Cristiano Ronaldo, Jorge Jesus. Queria trazer esse tema, porque é um tema pulsante no futebol internacional. E hoje a gente teve Portugal em campo vencendo sem a presença do Cristiano Ronaldo. E, Muricy, mais do que falar exatamente sobre o que rolou, porque a gente não sabe, está à distância. Mas, para um treinador do tamanho do Jorge Jesus, que sai de uma carreira de clube, vai se desafiar numa seleção, a seleção do país dele, como é que é tratar um cara do tamanho do Cristiano Ronaldo? Como é que é gerir elenco que tem um cara que é super estrela como ele? Você já deve ter passado por isso, obviamente, né? Claro.
4: Ele teve um lá. Eu acho que, pelo que eu vi, o que aconteceu, né? Na minha opinião, e eu já vi que aconteceu isso com alguns técnicos, é você ter um craque no time, que às vezes esse craque não está fazendo a diferença, e você tem que tirar esse craque. Mas quando você tira o craque, você chama ele para conversar, mas você promete alguma coisa para ele em troca. Esse, para mim, foi o problema do que aconteceu agora. Que ele ficou bravo, porque ele tipo, ó, você vai esperar hoje um pouquinho, mas depois você vai entrar, vou te pôr para jogar, e não pôs para jogar. Então, para o jogador de futebol, você não pode prometer as coisas, porque ele vai te cobrar, cara. Então, você tem que tirar o cara e acabou, meu. Falar o seguinte, estou tirando você porque você não está bem, o seu companheiro está melhor. Você é um craque, você é o melhor do mundo, mas você vai ficar hoje fora. Falar real para ele, né? Eu também trabalhei com grandes jogadores também, mas eu sempre fui muito direto pro cara. Falei, eu vou te tirar por causa disso e aquilo. Entendeu? Não porque, e não vou te prometer nada, porque o problema do jogador é esse. É igual dirigente também, quando deve alguma coisa pro jogador. Olha, tal dia eu vou te pagar. Não paga, ele vai te cobrar. Então, eu acho que aconteceu isso aí.
5: Ele mesmo disse isso.
4: Ele deve ter dito aí, que vai acontecer isso aí, que ele prometeu e não cumpriu. E aí o cara, meu, ele é muito grande também. Os dois são muito grandes, né? E você percebe, né, que o treinador, ele já tem uma personalidade muito forte, né? Ele não quer saber, mas ele também tem que respeitar um pouco a história, né? Mas ele tem que ver o time dele também. Então você vê que é um negócio difícil, muito, né, complicado. Mas é muito complicado de administrar.
5: Ô, Muricy, aí eu vou pedir para você fazer uma comparação, porque a gente bate muito no Neymar, né? Todos nós batemos muito no Neymar sempre. E a impressão que eu tenho pelo que as pessoas que trabalham com o Neymar falam dele no dia a dia, eu acho que dificilmente o Neymar nessa mesma situação teria feito o que o Ronaldo fez de pegar e ir embora da concentração.
4: Não faz. Eu conheço o Neymar, bom, peguei o Neymar no auge da carreira dele, foi um dos melhores profissionais que eu trabalhei. Inclusive a parte física dele era excepcional. Um atacante que tinha a parte aeróbica melhor do time, isso é muito difícil.
6: Bom de vestiário, né, Muricy?
4: E de vestiário, então, é um dos melhores também que eu trabalhei. Muito boa pessoa, bom caráter, trabalha pra caramba, primeiro a chegar, último a sair, dá muito exemplo, entendeu? Agora, claro que, às vezes, o sucesso incomoda um pouco algumas pessoas. Isso é verdade, incomoda mesmo. Só que chega um momento que o cara, meu, tá desde de 12 anos, 11 anos sendo cobrado, pô. Chega um momento que ele fala, meu, eu tô com o saco cheio, cara, vou dar uma saidinha, pô, vou tomar uma cerveja, sei lá. Coisa que ele não bebia também quando ele jogava, principalmente com o meu tempo. Pô, o cara tem o direito de sair, jogar o pouco que ele gosta, todas essas coisas. Porque o cara tá cansado, assim, não é fácil a batalha, né? Mas muitas vezes tem que lembrar também o que ele faz lá na Praia Grande, né? Com a ajuda das crianças. Ele é o cara que ele... Porque o Santos, na época, não chegava num lugar, parecia que tava chegando o Beatles. É impressionante. Então, o que ele fazia? Falava, olha, vocês vão lá no hotel... E eu vou ficar atendendo vocês até a hora que vocês quiserem. Ele ficava 2-3 horas dando autógrafo, tirando fotografia com as crianças. Ele gosta muito de crianças. Tratava muito bem os torcedores, sabe? Ele é um cara diferente, cara. Entendeu? Um cara é que você tem que conhecer as pessoas. Às vezes a gente dá opinião sobre uma pessoa, a gente não conhece, a gente erra. Porque você não sabe como é que ela é, a gente só vê dentro do campo, né? E dentro do campo, às vezes o cara está de cabeça quente e ele está de cabeça quente faz muito tempo. Que não é legal, é uma coisa que ele tem que melhorar. Porque todo jogador tem que melhorar, ele tem que melhorar também nisso, né? Saber que ele é o Neymar, que ele tem que segurar a onda um pouquinho, porque ele vai ser caçado, os caras vão bater um pouco nele, o juiz às vezes vai marcar falta que não deve. Então,
5: ele é maior que tudo isso.
4: Ele, né, é maior, então ele tem que saber se acalmar nisso aí. Agora, foi o melhor jogador que eu trabalhei, o diferente, o cara do improviso. Agora, é um baita caráter, né? As pessoas, se você traz o Neymar aqui hoje, é brincadeira, entendeu? O Neymar vai fazer uma festa aqui, todo mundo vai adorar o Neymar, porque ele é assim mesmo.
6: Ô, Marcelão.
5: Suderge informa.
6: E nesse dia especial do novo Band News na área, eu vou me retirar, peço licença.
5: Tá bom.
6: Pra que mais...
5: cedo, pô, toma um café.
6: É, pra mais companhia. Não, vou tomar, já, pra
9: então
6: já.
9: Então é isso, Silva Júnior, Marcelo Duó, Mas quem, ó? Quem? A comissão quem? Técnica me passou.
5: Está subindo a plaquinha aqui, do segundo entendeu? Tempo do amistoso.
9: Eu tô igual a quarto árbitro que precisa de assistente para ajudar a levantar a placa.
5: Quem mais vem?
9: Saem Assunção, Silva e Duó.
5: Tá aqui bom.
10: É troca de jogador.
9: Entrando Anderson Gonçalves, Maurício Ferreira e Leonardo
5: muito
9: Fontes.
5: Muito bem.
9: Essa é a primeira
5: muito
9: edição.
5: Muito bem, muito bem.
9: Leonardo Fontes. Na área. Muito bem. Bernardo Ramos segue conosco, a Lívia também. Opa. Obviamente, Muricy Ramalho. Sejam todos muito bem-vindos. Ô, Bernardo, fala mais alguma coisa, então, sobre esse tema aí.
11: Não, Muricy, eu estava até conversando aqui com o Bruno Camarão, né? Você é um técnico super vitorioso, super experiente, ganhou título brasileiro, 3 no São Paulo. E eu me lembro, em 2008, quando você ganhou o terceiro, você falou, ó, isso aqui vai ser difícil de alguém igualar um dia. E até agora ninguém igualou, segue sendo inédito, né, Muricy?
4: É, que é muito difícil você convencer as pessoas, não só jogadores, é dirigente, é funcionário, fazer tudo sacrifício de novo para você ganhar de novo. É muito difícil. Já chega de férias, os caras, é duas vezes por dia treinamento. Ah, professor, pô, duas vezes por dia, pô, ganhamos semana passada o título. Pô, não dá para você dar, sabe? Então, é dificílimo que eu acho, porque para você convencer todo mundo. Aí o dirigente não quer contratar mais, o funcionário não faz as coisas direito, então tem que ter um maluco na área, né? E maluco sou eu, né? Mas custou muito a minha saúde, né? De ser maluco, né?
11: E até em cima disso, a minha pergunta é, justamente nesse assunto, nessa polêmica envolvendo Jorge Jesus e Cristiano Ronaldo, você já passou por isso?
4: Não, eu tive problemas com jogadores, com alguns jogadores, porque eu também era um pouquinho parecido com Jesus, ou seja, era... Muito direto. Mas eu acho que você tem que ter um pouco de habilidade com alguns jogadores, né? Você tem que saber, não é só o Ronaldo, é outros jogadores também, porque a seleção portuguesa tem vários jogadores. Ele vai ter que gerir muitos jogadores lá, porque tem muitos craques naquele time. Eu acho que não me lembro uma seleção portuguesa como essa aí, né? E tão grandes jogadores, né? Mas já tive problema assim, mas não tão sério como esse de jogador abandonar. Isso não aconteceu. Mas de chegar, por exemplo, de reunir dois craques que jogaram numa posição só, de reunir numa sala, sendo que um craque tinha sido expulso do outro jogo, e aí ele foi suspenso e entrou o cara no lugar dele e ele jogou bem. E aí eu tive que chamar os dois e falar, você vai ficar fora, porque você deu chance para esse cara e esse cara jogou pra caramba. E esse era um craque do time, muito craque. Aí o cara fez o biquinho, eu falei, meu, mas o biquinho é... mole, isso aí não tem problema nenhum, porque todo jogador gosta de jogar, né? Mas nesse tipo de coisa, de abandonar, eu nunca vi, não.
9: Ó, um dos apresentadores dessa nova fase do Band News na área, Maurício Ferreira, está conosco, chegou juntamente com Anderson Gonçalves, nosso narrador, comentarista Léo Fontes, a Lívia Camilo segue conosco. Maurício, seja bem-vindo, ótima noite. Segue tocando barco por aí, ó.
12: Tudo bem, Camarão? Ótima noite a você, Bernardo Ramos, a Lívia, seja muito bem-vinda. Boa. Conte com a gente.
8: Muito obrigada.
12: E que seja uma nova fase de muito sucesso. Léo Fontes, Marcos Assunção fala que o Marcelo Duó é o careca favorito, você é o meu doidinho favorito, que tá bom? Isso. Meu doidinho obrigado, favorito, Léo Fontes, Anderson isso, Gonçalves por aqui isso. Também. Não, todo mundo gosta de um doidinho, né? E o Muricy que gentilmente, né, Bernardo Ramos, conversou com a gente no pré-copa, né, no nosso
11: exatamente,
12: podcast.
11: Exatamente, a gente fez um programa sobre Copa do Mundo.
12: Na trilha do Hexa, falamos bastante sobre Copa do Mundo. Deixa eu aproveitar essa toada que vocês estão, né, de Cristiano Ronaldo, de Jorge Jesus. E me chama a atenção, né, Muricy, e naturalmente vocês já falaram sobre

0: os outros jogadores, isso já não pode ser um reflexo do vestiário também, de muita gente que esteja já esgotado de toda uma era Cristiano Ronaldo, por ele ser sempre o protagonista, a estrela de toda essa delegação portuguesa. Para ele ter esse comportamento, ele já deve ter conversado internamente também, né?
1: Eu acho que tem razão. Ou seja, e também é o seguinte, né? A gente tem que saber, a gente respeita muito o Ronaldo, só que ele já não está entregando o que ele entregava, né? Porque esse tipo de treinador, e nós vimos o jogo hoje, é o tipo de treinador que o time dele pressiona o adversário o tempo todo. Tanto é que o cara, quando está esgotado, ele troca, porque ele precisa desse tipo de jogo. E o Ronaldo já não pressiona mais. O Ronaldo já não ataca muito os espaços, né? Que a única coisa que ele faz é ali perto da área que ele ataca os espaços. Mas só que ultimamente, na última Copa, também não jogou bem. Então, o treinador tem que ter a personalidade que ele tem mesmo, e ele foi contratado para isso, de fazer uma seleção portuguesa que é muito forte, trazer títulos para Portugal. E essa seleção tem condições. Então, ele tem que tomar decisões, não tem como, né? E ele tomou a decisão e bateu no cara que tem um ego danado, porque o Ronaldo é assim, porque é um craque, a gente tem que respeitar. Só que, ultimamente, ele não está entregando o que um time de futebol, principalmente desse treinador, que é um time muito intenso, não aguenta mais entregar, entendeu? Então, ele tinha que entender o treinador, né? Entender o treinador. E o treinador ia pôr ele, de vez em quando, para jogar. Não ia pôr sempre, mas de vez em quando ia pôr para jogar. Só que ele não teve paciência, né? E a gente tem que respeitar o que o treinador foi contratado para pôr um time em campo e para ser campeão, né?
0: Eu já vou passar a bola para o Léo Fontes também fazer uma pergunta aqui ao Muricy, também o Anderson Gonçalves. Só para a gente alinhar aqui as camisas, né, que serão sorteadas aqui gentilmente pelo Mauro Betting, a Retrogol também. Bernardo, por favor,
2: só faça antes, a pergunta falando em camisa,
3: tem mais uma camisa,
2: Lívia, ó, apresente para o público, mais um oferecimento Retrogol Mauro Betting, selo
4: aqui
2: de qualidade.
4: Você conhece, né? Essa aqui você conhece bem, camisa número 10, ó, lindíssima.
3: Muricy foi campeão em 2011 da Libertadores, por esse time aí.
4: Pois exatamente. É. Bom, vamos fazer a pergunta, então, sobre contra qual time o Santos jogou a semifinal da Libertadores em 2011?
0: Então, quem mandar primeiro, e só para lembrar, tá? No nosso novo YouTube de esportes da Band News FM, então Band News FM Esportes, não vale no nosso perfil geral. A gente está com um YouTube novo agora, voltado exclusivamente à nossa equipe de esportes da Band News FM. Então, Band News Esportes, Band News FM Esportes, é por lá que você participa pelo chat e também manda para cá contra quem o Santos jogou na semifinal da Libertadores de 2011. Quem responder primeiro leva essa camisa do Santos. Rodrigo Alvim, tá? Venceu a camisa...
3: Rodrigo Alvim jogou Rodrigo no Flamengo, Alvim. Jogador de futebol, exato.
0: Não, então vamos lá. Porque a gente precisa refazer a pergunta do Flamengo.
3: Do Flamengo? Ah. Vamos nessa. Contra qual time o Zico marcou o último gol dele como profissional do Flamengo?
0: E qual era a pergunta do Corinthians? Vocês se lembram?
2: A pergunta do Corinthians foi relacionada ao craque Neto,
5: ao
2: correto?
5: O último gol do Neto...
2: No Brasileiro de 90. O último gol do Neto no Brasileiro de 90.
0: Então é isso. Eu recebi uma mensagem um pouco equivocada aqui. Mas vamos lá, Léo Fontes. Muricy está à disposição.
2: Já bloqueei.
5: Ah, primeiro, agradecer, né, Maurício, a toda a equipe, a toda a direção da Band News FM, né? Esse crescimento da equipe e da nossa. Do nosso tempo até, né? De trabalho no ar para levar esse novo canal com muito futebol para todo mundo. Acho que a nossa equipe é muito qualificada em todos os sentidos. A gente vai entregar muito bem tudo isso, né? Para o Muricy Ramalho, eu vou fazer uma pergunta fácil para ele, né? Se ele fosse o técnico da seleção brasileira na última Copa, se ele teria levado o Neymar nas condições que o técnico da seleção levou e se ele acha que houve alguma pressão para o italiano levar o Neymar, Muricy.
6: É um amigo, hein, professor?
1: É meu amigo, sim. Mas não tem problema, não fujo da pergunta, não. Eu acho que teve uma pressão gigante, cara. A gente percebe quando ele anunciou o nome do Neymar lá, com a torcida, o que aplaudiu, o barulho que foi feito. Foi pressionado, sim, com certeza. Mas eu acho que o que ele entendeu do Neymar, eu acho que ele foi correto levar o Neymar para fazer o que ele queria, ou seja... Ele explicou muito bem que não ia jogar o tempo todo. E o Neymar aceita. Muita gente antes falava que não ia aceitar. Aceita sim, eu conheço bem o garoto. Ele ia aceitar e aceitou. Né? Só que eu acho que faltou tempo, um pouquinho mais. Um melhor posicionamento. Né? Eu acho que no jogo que ele entrou entre os grandes lá, entre na frente, entre enfiado. Não tem condição de jogar mais de um contra um, brigando com os caras gigantes da Noruega. Então, eu acho que faltou um pouco isso, né?

0: desse posicionamento do Neymar, né? Que hoje, na minha maneira de ver, ele joga atrás do 9, né? Ele nem joga aberto mais, porque não tem muita força para isso, né? E nem lá enfiado. Ele joga atrás do 9. Ele é um 8,5 praticamente, né? É a única posição que ele pode jogar, que é atrás do 9. Ele é um cara que o 9 prende os dois zagueiros e ele vem por trás, porque ele é muito inteligente para jogar. Tanto é que no Santos ele funcionou muito nisso. Ele passou muitas bolas, assistiu muitos jogadores, ele fez gols, né? Então a posição dele. E é claro, é um jogador que eu, desde garoto, eu trabalhei, então não tinha como não levar para a seleção.
1: Posso fazer uma intervenção,
2: claro,
1: aqui? Não, o Muri estava falando dessa forma do Neymar jogar. E aí a Argentina jogou dessa forma para o Messi, não, Muricy?
0: As pessoas reclamam muito que não se faz um time para jogar para um jogador, né? Mas um jogador como o Messi vale a pena, né? Eu no Neymar não fazia com isso no Santos, ou seja, ele começava aberto, mas eu falava para ele, quando o nosso time pegar a bola, você vem para dentro e esquece. Quando a gente perde a bola, você não vai buscar o lateral. Esquece que eu vou fazer uma cobertura aqui, o Adriano ou o Arouca vai cobrir o lateral, você fica à vontade. Porque você tem que privilegiar um cara gigante como esse. O Messi, ele fica o tempo todo, tem hora que ele fica andando no campo toda hora, mas quando ele pega na bola, meu, o cara faz a diferença, cara. Então você tem que fazer o jogo para ele, né? E a Argentina faz o jogo para ele, né? Só que agora já tá formando outro tipo de jogo, né? Onde já mostrou isso, né? Jogando com quase quatro no meio campo, sem pontas, né? É um futebol totalmente diferente. Todo mundo faz diferente hoje, joga com dois pontas abertos. A Argentina joga com dois pontas que são meias, né? Que vem para dentro, né? E acho que por isso que tem esse volume de jogo. Então, é a função do técnico achar uma posição para o jogador, né?
2: E a minha dúvida também, né, Muricy, desde que o Neymar ele deixou de ser o protagonista da seleção brasileira, e aí uma meia-culpa nossa do lado de cada imprensa também, a gente está sempre procurando esse próximo protagonista, né? Parece que a seleção brasileira não pode ter uma divisão de tarefas e um esporte muito coletivo como fez a seleção da Espanha nessa última Copa do Mundo. A gente tem dificuldade de olhar para a Espanha campeã do mundo e falar quem foi o melhor jogador. Não foi o Yamal. O Yamal talvez seja o jogador mais diferenciado dessa seleção espanhola, mas ele não foi o cara da Espanha na Copa do Mundo. Talvez esse seja um problema da seleção brasileira também e do treinador de tentar achar um protagonista, seja Rafinha, Vinícius Júnior, e não pensar tanto no coletivo.
0: Tem razão, porque hoje a gente tem bons jogadores, mas não tem os diferentes. A gente não tem mais o Fenômeno, não tem mais Ronaldinho, não tem mais Neymar. A gente tem bons jogadores. E o Brasil hoje depende muito do técnico. Hoje depende muito do técnico de achar um sistema de jogo, de achar um sistema coletivo. Né? A parte individual hoje, nossa, não faz tanta diferença como fazia antigamente. E por isso que a parte do treinador hoje, principalmente do Ancelotti, vai ser muito importante achar um time e um time coletivo. Não como nós vimos outro dia, né? A imagem que mostraram na televisão, que pararam várias vezes a imagem, de quatro lá na frente, dois no meio, um buraco enorme entre as linhas. Isso não é time de futebol. Né? E o Ancelotti vai ter que caprichar no coletivo. Porque a gente não tem tantos jogadores como antigamente. Tem bons jogadores, volto a repetir. Mas diferente, como a gente costumava ver, a gente não tem. O cara que pega a bola aqui e leva lá dentro, como fazia o Ronaldo, o Fenômeno, o Ronaldinho e o Neymar, não tem mais. Então nós vamos depender muito do coletivo. E eu acho que, com esse tempo agora que o Ancelotti está passando, e vai essa data FIFA, acho que a única coisa que vai para servir é ficar mais tempo com os jogadores, conversando com os jogadores, ele entendendo mais o futebol brasileiro, ele entendendo mais as críticas que foram feitas, né? E as críticas que foram feitas foram de todo mundo parecida. Ou seja, o que está faltando na seleção brasileira? Não precisa ser um mágico para saber, né? Ou ser um grande treinador, ou ser um grande esperto de futebol. Está faltando o quê? Meio campo. Ninguém está pedindo nada demais.
1: Não precisa inventar a roda, né?
0: É verdade, ninguém está inventando nada. Ele preencheu um pouquinho mais o meio campo, né? Ajuntou um pouco as linhas, porque estava faltando isso, é muito espaçado. E o time rendeu. Claro que a gente não pode tirar ainda a conclusão, porque voltamos a jogar contra a Austrália, né? E agora vamos pegar um time mais fraco ainda. Mas não interessa, mas já é um começo de mudança de pensamento num único sistema, que para mim é um sistema lá de muitos anos para trás. Né? 4-2-4 já não se usa mais. Aí fala assim, mas a França usa. Não, mas os jogadores atacantes da França vêm no meio para preencher o espaço. Eles não ficam os quatro lá enfiados. É diferente. Eles podem até ter no currículo deles, como joga a França com quatro atacantes? Joga sim, pelo currículo. Mas não porque eles ficam lá os quatro. Eles vêm jogar aqui no meio, entendeu? Vêm preencher o espaço. Então é um pouco diferente do que está pensando a seleção brasileira num 4-2-4 muito espaçado, né?
2: Anderson Gonçalves por aqui também, na roda com a gente. Já já a gente vai falar sobre a camisa do Palmeiras
3: já,
2: também.
3: Já já, mais uma camisa, oferecimento Retrogol, Mauro Betting aqui. Hein?
2: Só para oficializar, tá? O vencedor da camisa do Corinthians, de fato, se chama Rodrigo Alvim, tá bom, Bernardo?
4: Jogou no Flamengo.
2: É, Rodrigo Alvim, então, vencedor da camisa do Corinthians. E aí a gente vai entrar em contato, né, para o pessoal poder buscar também por aqui a camisa sorteada e oferecida aqui pelo pessoal da Retrogol e também Mauro Betting, Anderson Gonçalves, tudo
5: boa
2: bem?
5: Noite,
2: um abraço,
5: amigos.
2: Hein? Seja bem-vindo mais uma vez.
5: Um abraço para vocês.
4: Valeu.
5: Parabenizar a todo mundo, né, para essa nova fase aqui do esporte da Band News FM. É uma honra gigantesca estar aqui, né, nessa seleção que a gente está construindo e pode ter certeza que muitas coisas boas ainda estão por vir. Professor, boa noite para você. Seja muito bem-vindo mais uma vez. A minha curiosidade, minha dúvida talvez, professor, na sua época a gente tinha um mercado de transferência muito entre Europa, mas baseado na Europa. Hoje, muitos jogadores estão indo para outros mercados, mercados alternativos, né? Para a Arábia, até para os Estados Unidos. Você acha que isso também tem mudado a característica dos jogadores, não só brasileiros, mas também do mundo todo?
0: É, porque o futebol, ele virou um grande negócio, né? Então, tem muitos times que fazem jogador realmente para vender, porque é um grande negócio, né? Claro que os times grandes têm que ter um pouco mais de paciência, né? Mas não pode ter, porque a parte econômica está muito ruim, então qualquer oferta que se faz para tapar buraco, os clubes vendem, né? Mas para os jogadores de futebol é interessante, né? Porque abriu vários mercados, né? Arábia, Ásia, tem vários mercados no mundo todo. Para os jogadores que vivem de futebol, é muito interessante, né? Mas para os clubes tem que ter um pouco mais de paciência com nossos jogadores, que é... mas não dá para ter, a gente perde paciência, mas não dá para ter, porque os caras precisam de dinheiro, né? E às vezes vai um garoto, vai embora bem e vai se desenvolver lá na Europa, né? Então é um problema sério que a gente tem, mas tudo passa pela parte econômica dos clubes.
3: Me permita, Muricy, a todos que nos acompanham aqui no Band News na área especial, um tema que você já inicialmente falou agora há pouco sobre o Ancelotti e o valor dessa semana cheia em data FIFA. E a gente tem visto ali, Liga das Nações, muitos treinadores europeus também fazendo essa transição de clube para seleção. Xabi, Jesus, Klopp, enfim, vários treinadores que têm um retrospecto em clubes passando para a seleção. Você quase fez esse caminho. Eu queria que você relembrasse o que faltou para você ter efetivado esse caminho e o que você acha que tem de diferença, né?
0: Você sabe que é muito engraçado essa pergunta que você está fazendo, porque eu vindo para cá, me veio isso na minha cabeça, cara. Porque no dia que eu fui convidado, né, eu fui convidado depois de um jogo do Fluminense e Cruzeiro, que a gente assumiu a primeira colocação lá no Rio Fluminense. E aí ia dar uma parada, tudo foi quando me convidaram, no estacionamento o cara me convidou para ir para encontrar com o presidente da CBF lá. E eu fiquei a noite toda pensando como ia ser meu dia a dia, cara. Porque eu não imaginava, falei, pô, eu não vou ter treinamentos, eu não vou ter aquele dia do café que eu converso com os jogadores, o dia que eu encontro ele na hora da janta. Eu ficava pensando o tempo todo isso e eu penso indo a isso aí. E alguns treinadores agora nessa primeira rodada sofreram um pouquinho. Eles sofreram um pouquinho, porque você percebe que ele sente o dia a dia. O próprio Ancelotti. O Ancelotti mesmo está sofrendo isso. Porque o Ancelotti, pelas conversas que a gente tem com jogadores que jogaram com ele, né, no Real Madrid principalmente, que ele é muito bom de gerir o grupo, de ajuntar as pessoas. Isso faz parte do técnico. Claro que ele tem a parte tática dele, a parte técnica, mas uma das partes do treinador também é você ajuntar o grupo, né? E a gente percebe, né, a dificuldade que eles têm um pouco nisso. Eu acho que ele sofre muito isso. Eu acho que ele sofre de estar no dia a dia. Porque agora, daqui, acho que uma semana a mais tem esse jogo contra a Índia, aí ele se desfaz tudo. E ele fica lá no Rio, que eu sei, né? Na CBF, vai todos os dias lá. Mas não tem o dia a dia, o dia de treinamento, o vestiário, os funcionários, o massagista. Sei lá, que é o dia a dia do treinador, cara. Essa é a vida do treinador. E eu estou percebendo que agora está o Klopp lá, que sofreu um pouquinho nessa primeira rodada. Hoje ganhou, né? Voltou a ganhar. Porque as torcidas... Ninguém, nem na Alemanha também os caras têm paciência.
3: Não,
0: viu?
3: Não.
0: Eles estão que nem a gente aqui também, viu? Os caras já querem queimar o Klopp, imagina. Imagina os nossos aqui, então. Então, eu acho que é isso, que eles têm um pouco de dificuldade, sim, no dia a dia.
3: Boa. Diga lá, Bernardo.
4: Ô, Muricy, eu queria surfar a onda aí que o Anderson levantou sobre mercados alternativos no futebol, né? E você, eu não sei se foi pioneiro, mas se não foi, foi um dos. No futebol mexicano. Jogou no Puebla, né?
0: É, fui pra jogar.
4: Como é que foi essa experiência, assim, de sair do Brasil já com uma carreira consolidada no futebol brasileiro para virar um ídolo, que você é ídolo até hoje lá no México?
0: É, foi uma oportunidade, naquela época o México era um mercado interessante para a gente. E é muito brasileiro para o México, muito, inclusive treinadores também, né? E foi uma oportunidade também para o São Paulo, eu era a prata da casa, e já tinha, eu fui comprar lá com 22 anos, 23 anos, já tinha feito uma carreira em São Paulo, comecei muito cedo com 16 anos no profissional, mas cheguei dos 9 anos que eu cheguei lá. E para mim foi uma oportunidade de mercado, e por pouco eu não volto mais, porque é um país maravilhoso, eu fiquei lá 6 anos, infelizmente perdi meu pai, não cheguei a tempo do enterro do meu pai, aquelas coisas do futebol. O futebol ele é bom, mas as pessoas também não viram o que passa por trás disso, né? E aí resolvi voltar, porque a mãe não se adaptou no México, tudo mais. Para mim foi uma oportunidade muito boa. Claro que o time que eu fui não era assim um gigante, né? Mas fui campeão mexicano. Fui campeão mexicano com esse time que não era gigante, que é em Puebla, né? Que é 1h30 da cidade do México, ali bem perto, né? Então, para mim foi uma oportunidade, e era um mercado na época muito interessante. E hoje também voltou a pagar muito bem o México.
4: Paga bem, é uma liga super profissional, não tem rebaixamento.
0: Não, inclusive. É muito forte. Os clubes investem muito lá hoje, voltou a investir bem. Então, o mercado para o brasileiro é muito importante. Para técnicos brasileiros, agora teve lá o treinador brasileiro também no América, fazendo um grande trabalho.
4: Jardine.
0: Também,
4: né? O Jardine, Jardine, né? O Tuca Ferretti fez carreira
0: Tuca,
4: lá.
0: Então, o Tuca lá é rei lá. O Tuca lá é muito forte.
6: O Crespo está por lá também, né? Também. Ex-técnico do São Paulo. Tem bastante gente trabalhando no futebol mexicano hoje.
2: Vamos anunciar mais uma substituição aqui no nosso time, então?
3: Sim, antes da substituição, que tal mais uma camisa? Segura aí, você está acostumado aí, o Léo Fontes, Maurício Ferreira aí.
2: Léo Fontes vai bolar a pergunta? Não,
3: obviamente, porque vocês acompanham muito o futebol brasileiro, nada a ver com...
2: Verde e branca do Palmeiras.
3: Mas enfim, uma camisa de uma das grandes academias. Sem clubismo.
0: O treinador aqui é um pouco inquieto, ele troca toda hora o time, hein?
3: Pois. Rapaz,
0: pô, é treinador, Muricy. Mexe no time toda hora, pô.
4: É, se você tivesse direito a tantas alterações assim, você acho faria também. Pô.
3: Esse time não.
2: É que o nosso time é o Brasil coisão, de 70, né? Aqui. Tem que colocar todo mundo pra rodar, Muricy. Não,
0: craque,
2: tem
0: aqui,
2: jeito.
0: Meu.
2: Pensou aí, Léo Fontes?
6: Uma pergunta sobre o Palmeiras?
2: Isso.
3: Uma história, uma pegadinha, alguma coisa do tipo aí.
2: Deixa eu ver. Você se lembra quantos gols você fez com a camisa do Palmeiras?
3: Marcos,
2: então tá
3: Assunção.
2: Bom, a pergunta é a seguinte, para o ouvinte responder lá no YouTube, Band News FM Esportes, para ganhar essa camisa do Palmeiras. Quantos gols Marcos Assunção anotou com a camisa Palestrina, campeão da Copa do Brasil de 2012? Foram vários, hein?
6: Foram vários.
2: Valeu,
6: foram
2: obrigado, vários. Viu, Assunção? Obrigado.
3: Muito bem. Obrigado. Já então a resposta, tá bom? E já mais substituição na nossa equipe, tá? Já, Lucas Belotti chegando para a vaga de Bernardo Ramos, é isso?
2: É isso. Tá bom.
4: Pode ser, Belotti. Você está
3: já você novo. Volta também, Bernardo Ramos, tá bom?
4: Não, deixa o Belotti falar aí.
3: Lucas Belotti, nosso repórter Band News. Muricy,
4: valeu, hein?
3: Que acompanha diariamente o Corinthians. A Lívia Camilo vai acompanhar os passos do Santos e, obviamente, né? Muito mais coisas por aí. Aline Fanelli à frente do São Paulo. Maurício Ferreira, além de apresentar brilhantemente o Band News na área e estar envolvido nas transmissões, fica no dia a dia do Palmeiras, certo, Maurício Ferreira?
2: Certo, é isso. E semana que vem a gente volta com tudo da data FIFA, né? Porque já tem rodada dupla na Band News FM na quarta-feira. Corinthians enfrentando esse desafio, né, contra o Internacional em Porto Alegre. O São Paulo jogando fora de casa na quinta, dois jogos. E aí esses envolvendo, né, diretamente a briga pela liderança do Campeonato Brasileiro. Deixa eu dar uma boa noite ao Lucas Belotti, depois
3: pois
2: eu faço
3: não.
2: Outra pergunta aqui ao professor Muricy Ramalho. Tudo bem, Lucas Belotti? Um abraço, hein? Seja bem-vindo também.
7: Prazer estar nessa mesa gigante com todos vocês. Equipe conhecida, a Lívia, muito bem-vinda mais uma vez, professor Muricy, e a todo mundo que nos acompanha nessa nova etapa do Bandidos na Área.
2: E Lucas Belotti, no setorismo do Corinthians, está trabalhando bastante, né? O Timão não dá folga, é notícia dentro, fora das quatro linhas, não para. Muricy, na quinta-feira da semana que vem, né, voltando à data FIFA, a gente tem Santos e Flamengo na Vila Belmiro, 7h30 da noite, e o Palmeiras às 9h30 pega o Bahia na Arena aqui em São Paulo. Muito se tem falado nos últimos anos, e você viveu uma hegemonia com o São Paulo no Campeonato Brasileiro, de uma espanholização aqui do Campeonato Brasileiro, né? De Flamengo e Palmeiras. Eventualmente surge um Botafogo, surge um Atlético Mineiro, mas de fato Palmeiras e Flamengo todos os anos brigando pelas conquistas. Você enxerga também essa espanholização ou ainda falta um passo para que o Brasil se torne o que Real Madrid e Barcelona vivem na Espanha?
0: Não, falta um pouco ainda, mas só que a gente tem que reconhecer, né? Reconhecer o trabalho dos dois, cara. Eu estive no Flamengo em 2016, que ele estava começando esse projeto com o Bandeira. Você via que ali ia ser um gigante, porque era muito forte e começou a se organizar. E o Palmeiras é igual também. O Palmeiras é muito organizado, cara. Então, isso aí é fruto de organização, não é fruto de outras coisas. São pessoas sérias. E a parte profissional é que tem que ter os clubes. Tem que parar com essa coisa de amador. Tem que ser profissionais. Né? O Palmeiras é assim. O Flamengo é assim. Né? E esses profissionais são cobrados. Eles são bem pagos e são cobrados, entendeu? Então, isso é muito importante, os clubes brasileiros, se organizar. Aí vem o Atlético Paranaense também, que é muito organizado também. O Cruzeiro, que é uma SAF, né? Que é o cara muito... É um investidor, Pedrinho, é um cara apaixonado pelo Cruzeiro e põe muito dinheiro. Então, você vê o que está fazendo a diferença é a parte de investimento, é a parte que os clubes, principalmente os grandes, né? Como Corinthians, São Paulo, estão sofrendo muito, porque não tem condição de competir com esses times. É muito difícil, porque você vai no mercado, você só pode contratar jogador que está com passe livre, jogador que está de saída, jogador que já não está com nenhum clube, então, que não está na boa fase, já tem uma certa idade. Então, não tem como comparar, sabe? Então, esses dois clubes realmente estão tá como... A não ser que a gente vê alguns movimentos que pode surgir aí a SAF, isso é uma coisa bem profissional, e aí começar a contratar como o Palmeiras e o Flamengo faz e se organizar como os dois também. Não é só contratar, tem que se organizar, né?
1: Professor, queria voltar um pouquinho na sua resposta sobre México, né, e a sua vinda depois da morte do seu pai. Hoje a gente acompanha, você acompanhou todas as fases praticamente do futebol moderno, né? E hoje a gente fala muito sobre saúde mental dentro do futebol, sobre a humanização dos atletas. Mas o quanto de fato isso avançou? Porque a gente vê que as redes sociais, por exemplo, roubaram muito daquela atenção, né, que não se tinha antes, né, na sua época de jogador. E, de alguma forma, isso também ajuda a desumanizar o atleta para apenas um produto em redes sociais. Você acha hoje que o futebol mais humaniza ou desumaniza os atletas?
0: Não, hoje está pior. Hoje está pior porque a cobrança ela é duríssima. E não é só a cobrança, as pessoas têm que entender isso, que eles têm família, que são seres humanos, que erram, né? Mas o futebol é o único lugar que... As pessoas podem ir no clube, tipo, agredir o jogador ou no aeroporto, essas coisas. Só que não é, isso não é normal, pô. Né? E a pressão é gigante, cara. A pressão é muito gigante. E isso é transferido para a família. Isso é transferido para a família. Então, é que as pessoas não têm condições porque não é anunciado. Mas tem muita gente com depressão no futebol. Jogadores, que eu sei. Eu sei porque trabalhei com alguns deles. Com depressão, cara. Porque a pressão era gigante, né? E não é só assim, ah, o cara ganha bem. Então, mas, pô, o cara ganha bem e daí? O cara é uma máquina, pô. O cara não é uma máquina, é outra coisa. E as pessoas que organizam futebol não estão vendo isso, não estão levando em consideração. O jogador joga todo dia, pô.
2: Vamos nessa?
3: Isso, gente. Valeu, gente.
2: Lívia, obrigado, Lucas Belotti, Bruno Camarão. A gente volta amanhã sem Band News na área, mas tem transmissão de São Paulo e Santos. Jogou adiado. 21ª?
1: 21ª.
2: 21ª rodada do Brasileirão.
1: Até mais,
3: gente. Tchau, tchau.
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9: 5:01 pelo horário de Brasília. Bom dia para você que está acompanhando a Band News FM nesse início de sexta-feira, hoje 2 de outubro de 2026. Eu, Stephanie Toso, sigo por aqui na atualização do noticiário pelos próximos minutos, já trazendo os principais destaques do Brasil e do mundo para você começar a sexta e terminar a semana atualizada e bem informada.

0: principais destaques do dia, o presidente do Supremo Tribunal Federal, Edson Fachin, nega um pedido da defesa do candidato à presidência, Flávio Bolsonaro, e mantém o ministro Flávio Dino em processos envolvendo o presidente Lula. Detalhes que chegam de Brasília com Leandro Aislan.
1: O presidente do Supremo Tribunal Federal, Edson Fachin, nega pedido da defesa de Flávio Bolsonaro para que o ministro Flávio Dino seja considerado suspeito para julgar processos que envolvam Lula, a eleição presidencial e o senador, apontado na petição como principal adversário político do presidente. Na decisão, nesta quinta-feira, Fachin negou o seguimento a uma arguição de suspeição protocolada pelo candidato. Os advogados de Flávio haviam alegado a amizade íntima de Dino com Lula e pediram a livre redistribuição dos processos abrangidos pelo pedido. Entre os casos citados estão ações sobre o mau uso de emendas parlamentares, o financiamento do filme Dark Horse e pedidos apresentados pelo PT ao Supremo.
0: As tempestades continuam gerando danos no estado do Paraná. Quem traz a atualização é o Cleverson Bravo.
2: Quase 15 mil pessoas foram afetadas pelas tempestades que atingiram o Paraná entre o domingo e esta quarta-feira. 50 municípios foram afetados. Mais de 3.300 residências foram danificadas. Pelo menos 360 moradores tiveram que sair de casa. Clevelândia e Pinhão, no centro-sul do Paraná, entraram em situação de emergência. Segundo a Companhia Paranaense de Energia Elétrica, ao longo desta quinta-feira, 34.700 moradores continuavam sem luz.
0: Uma policial suspeita de forjar uma apreensão em Minas tem a prisão convertida em domiciliar. Quem traz as atualizações do caso é o repórter Pedro Gerinec.
3: A justiça converte a prisão preventiva da investigadora da Polícia Civil, Ana Luísa Guimarães Carvalho, em prisão domiciliar humanitária, inicialmente por 90 dias. A decisão considerou relatórios médicos que apontaram quadro depressivo intenso, ansiedade, recusa de alimentação e relatos de ideação suicida. Ana Luísa está presa desde 18 de setembro e é investigada por suspeitas relacionadas a uma operação do DENARC, realizada em agosto. Segundo a investigação, policiais teriam colocado droga em um imóvel para incriminar os moradores. As defesas negam as acusações. A investigadora será monitorada por tornozeleira eletrônica e só poderá sair de casa para tratamento médico. Ela também está proibida de manter contato com investigados, vítimas e testemunhas e de acessar unidades do DENARC. A justiça suspendeu ainda o exercício da função pública e o porte e a posse de arma. Ao fim dos 90 dias, a situação será reavaliada.
0: No noticiário internacional, a americana Krista Pike, de 50 anos, condenada à morte no Tennessee por um assassinato cometido em 1995, sobrevive à própria execução após receber duas doses do medicamento usado na injeção letal. O procedimento foi marcado por erros e falhas de comunicação, e os advogados relatam ao menos 7 agulhas inseridas no braço dela. Pike continua viva, mas em estado crítico. O governador do Tennessee ordenou uma investigação independente e suspendeu todas as execuções do estado até o final do ano. Os advogados pedem agora a comutação imediata da pena. E no destaque do esporte, times de futebol do interior de Minas questionam o patrocínio restrito do governo estadual a grandes clubes do estado. Quem traz mais informações é o Pedro Gerinec.
3: Clubes do interior de Minas Gerais divulgam um manifesto sobre o anúncio de um patrocínio de R$32 milhões do governo estadual para Atlético, Cruzeiro e América. 9 equipes questionam a concentração dos recursos nos 3 clubes da capital e cobram investimentos também no futebol do interior. O documento é assinado por Atletique, Vila Nova, Betim, Itabirito, Aimorés, Mamoré, Boa Esporte, Ipatinga e Araxá. Os clubes defendem critérios públicos e objetivos para a distribuição dos recursos e pedem a inclusão das equipes das diferentes divisões do futebol mineiro. O manifesto também cobra investimentos nas categorias de base e no futebol feminino. O acordo com Atlético, Cruzeiro e América foi assinado na última terça-feira. Atlético e Cruzeiro vão receber R$15 milhões cada um, enquanto o América terá direito a R$2 milhões. Os recursos serão pagos por meio da CEMIG e da CODEMIG.
0: 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Agora são 5 horas e 7 minutos pelo horário de Brasília. Já acionar a Aline Araújo, da Climatempo, para trazer o panorama completo dessa sexta-feira, ainda com previsão de chuva em algumas áreas do país, com atenção agora voltada para Minas e para o Espírito Santo, inclusive, com um alerta em Vitória.
4: Na sexta-feira, a frente fria avança mais ainda pelo sudeste e muda a distribuição da chuva. O principal corredor de instabilidade passa a alcançar o Rio de Janeiro, Minas Gerais e o sul do Espírito Santo. No estado de São Paulo, a chuva diminui bastante, mas o dia ainda será marcado por muita nebulosidade e temperaturas mais baixas. Na capital paulista, a máxima fica entre apenas 18 graus, com mínima de 15, e ainda tem previsão de chuvas. No Rio de Janeiro, teremos previsão de chuvas um pouco mais volumosas, de até 30 milímetros, com temperaturas entre 22 e 30 graus, enquanto em Belo Horizonte, as mínimas serão de 21 e máxima de 26, também com pancadas de chuvas rápidas. No centro-oeste, a chuva aumenta principalmente em Mato Grosso, Goiás e no Distrito Federal, enquanto em Mato Grosso do Sul apresenta uma condição um pouco mais leve, sem temporais de alta intensidade previstas. No sul, predomina o tempo estável, só que com bastante frio por causa da chegada de uma massa de ar de origem polar. Para os próximos dias, a atenção volta a aumentar. No sábado, novas instabilidades chegam ao Rio Grande do Sul com a organização de uma baixa pressão. Entre sábado e domingo, ocorre a formação de um novo ciclone extratropical e de uma nova frente fria. No domingo, a chuva volta a atingir grande parte do sul, sudeste e centro-oeste. E entre as capitais, os acumulados previstos chegam a 22 milímetros em Brasília, 21 em Porto Alegre, aproximadamente 15 em Campo Grande, 16 em Florianópolis e 15 milímetros de chuva em São Paulo. É um cenário que exige acompanhamento das atualizações, principalmente pela possibilidade de pancadas fortes e temporais localizados no domingo de eleição. Aline Araújo, da Climatempo.
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0: O âncora e correspondente da Band News FM nos Estados Unidos, Eduardo Barão, comenta que o Brasil entrou em uma espiral de polarização religiosa perigosa. Ele lamenta que o tema esteja em discussão há pouquíssimos dias das eleições. Segundo o jornalista, o debate eleitoral não deveria transformar diferenças religiosas em instrumentos de disputa política. Eduardo Barão fez o comentário durante o Band News Station, apresentado com Eduardo Prumento.
6: E vamos nessa, afinal de contas, a eleição está chegando. Mas enquanto a eleição não chega, né, a gente está acompanhando hoje mais um daqueles debates que teoricamente não vão decidir exatamente o futuro da economia do país, o futuro da saúde no Brasil, se os professores vão receber um salário melhor na educação, teremos aulas melhores para os nossos alunos. A discussão nesse momento tem a ver com religião e tem a ver com a possibilidade de cada um expressar aquilo que pensa por meio das redes sociais e também fake news, tudo isso que a gente está vendo nos últimos tempos, posts que ligam Flávio Bolsonaro, candidato à Nossa Senhora Aparecida, aquela história que surgiu. Depois disso a gente viu o Flávio Bolsonaro segurando a estátua de Nossa Senhora, o Lula com a Nossa Senhora. Todo mundo virou de uma hora para outra devoto de Nossa Senhora Aparecida. Mas enfim, é uma discussão importante, tem a ver não só com disparo de fake news em redes sociais, tudo isso que virou uma rotina às vésperas da eleição, mas tem a ver com uma outra situação, que é a liberdade religiosa, de cada um poder escolher a fé, o culto, aquilo que tem mais proximidade, né? E esse é um ponto um pouco mais delicado da história da Nossa Senhora Aparecida, né? Mas também na paróquia de Salvador, vandalismo, imagem religiosa destruída, imagens de santos em uma loja em Londrina, no Paraná, imagens sacras destruídas dentro da Catedral de São Pedro, no Rio Grande, e por aí vai. E aí é um tema que me chama muito a atenção, porque o Brasil, historicamente, o Brasil sempre teve, né, essa liberdade religiosa. A pessoa chutava para um lado, chutava para o outro, sem chutar santa, né? era a fé sendo propagada de formas diferentes. Agora há pouco eu estava em Milwaukee, aqui nos Estados Unidos, conversando com um rapaz, um americano, que é mórmon. E ele morou no Brasil durante um tempo, na divisão lá que os mórmons fazem, né? Ele foi morar em Salvador. E aí ele ficou encantado com a misturada que é, principalmente em Salvador, diversos sincretismos, religiões, cultos, né? A pessoa num dia vai na igreja católica, numa sexta-feira vai no terreno de candomblé e toca-se a vida desse jeito. E esse rapaz, que acabou se casando com uma baiana, tal, tá feliz da vida, tá morando aqui nos Estados Unidos com os filhos que falam português, ele fala muito bem português, estava dizendo que ele, mórmon, de Utah, que é o berço dos mórmons aqui nos Estados Unidos, um belo dia estava lá lavando as escadas do Nosso Senhor do Bonfim, né? Feliz da vida ali com o pessoal, fazendo a festa. No outro dia, ele foi para um lugar lá de espiritismo, num terreiro e tal, e viu alguém incorporar algo que ele nunca tinha visto na vida, né? E o Brasil sempre foi assim. O Brasil sempre teve essa possibilidade de cada um exercer a fé da forma que achar mais conveniente, da forma que achar melhor, acreditando no santo, acreditando em Jesus, acreditando em Iemanjá, né? Não acreditando em nada. Eu não acredito em nada. Para mim não existe nada e tal. E toca-se a vida assim. Mas de uns tempos para cá, a gente está vendo cada vez mais forças diferentes se organizando, forças poderosas, inclusive com presença cada vez maior no Congresso Nacional, né? E aí o negócio muda. Deixa de ser algo do tal do Estado laico, que aceita qualquer tipo de religião, qualquer tipo de sincretismo, qualquer tipo de forma de pensar, para dizer, não, a minha religião é melhor do que a sua. O que eu penso e organizo na minha cabeça, na minha igreja, no meu culto, no meu templo, vale mais do que o seu. Principalmente as religiões de matizes africanas, né, que têm sido sempre vítimas, historicamente, dessa nova onda que a gente está vendo por aí, o que é uma pena. E isso chegou agora no Tribunal Superior Eleitoral, isso chegou na eleição do Brasil, o que também é uma pena. O Brasil tem problemas gigantescos na sua história, nem recente, na sua história mesmo. O Brasil tem uma economia que precisa melhorar. O Brasil tem uma educação, se você comparar com outros países, que está lá embaixo. Uma das piores do mundo. O Brasil tem uma condição de saúde que aí dá para se discutir, né? Aqui nos Estados Unidos você não tem o SUS, mas que também precisa melhorar. Então você tem hoje, ou sempre teve, uma necessidade do Estado melhorar setores fundamentais da nossa sociedade. A violência, as facções, terroristas, como dizem os americanos, ou não. E agora a discussão está se a Nossa Senhora Aparecida pode ou não ser a padroeira do Brasil. Se a minha religião é melhor do que a sua. Se pode sair por aí quebrando estátua, santo, ou destruindo terreiros de candomblé, de macumba, sei lá eu. É um negócio muito triste, é muito triste. E aí tem essa questão da relação, que agora está sendo julgada pelo Tribunal Superior Eleitoral, envolvendo a liberdade de expressão ou fake news, os que a gente está discutindo nos últimos tempos, com decisão de ministro para cá, ministro para lá. E no fim das contas, o que a gente precisa de um novo presidente, ou do atual presidente, sei lá quem vai ganhar a eleição, de um novo governador, ou atual governador, sei lá quem vai ganhar a eleição, é melhorar condições básicas da população em geral. E não ficar discutindo a religião. O Brasil já tinha virado essa página. O Brasil era um oásis no meio de países, regiões em que a religião mata. Não gosto do meu vizinho que não compactua do mesmo Deus que o meu. Vou lá e vou matar ele. É uma sandice, é uma loucura. É uma pena que o Brasil tenha entrado nesse espiral terrível. Que, convenhamos, não dá sinais de melhora, pelo contrário, a gente está vendo cada vez mais esse tipo de ação de ódio, ódio religioso, o que é muito ruim. O Brasil já tem muitos problemas, a religião não deveria ser um deles, pelo contrário, deveria ser uma forma de cada um exercer a sua fé da forma que achasse conveniente, seja ela qual fosse a religião, Frumento.
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0: 17 pelo horário de Brasília, já trazendo destaque do mercado financeiro. Ontem, o dólar fechou em alta de 0,89%, cotado a R$ 5,22. Euro também em alta de 0,17%, encerrando a quinta-feira a R$ 5,86. Teve alta também no Ibovespa, fechando a quinta-feira a 0,45%, encerrando o dia a 187.169 pontos.
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2: Hoje aqui na Coluna de Tecnologia a gente fala sobre assistentes virtuais, na verdade, vamos dizer, secretários de inteligência artificial, Warrison.
3: Edu, entramos na fase da inteligência artificial bonitinha, do aplicativo de inteligência artificial, o Muse, da Meta, né? A gente até falou dele aqui, né, Edu, uns dias atrás, e agora ele ganhou companhia. A OpenAI lançou o seu aplicativo, o seu agente, né, de inteligência artificial também bonitinho, digamos assim, chamado Dots. O que que eles têm em comum, Edu? Eles prometem fazer várias coisas por você no dia a dia, até telefonar e ficar esperando com a musiquinha lá tocando enquanto você faz outras coisas, e até, em alguns casos, olha isso, por enquanto só em inglês, né? Mas daqui a pouco isso chega aqui também. Até conversar, né, com o atendente do serviço para o qual você ligou e resolver algum problema para você, sem que você sequer precise pegar o telefone. Isso, entre outras coisas, né? Claro, administrar sua agenda, administrar os seus e-mails, esses agentes secretários de inteligência artificial, tanto da Meta quanto da OpenAI, prometem tudo isso. Parece ser bacana, né? Livrar a gente no dia a dia dessas coisas que normalmente tomam muito tempo e que é um tempo consumido com questões muito pouco produtivas, né, Edu? O problema é que a gente já teve problemas, né, como era de se esperar. O agente da Meta, o Muse, já tivemos relatos nos Estados Unidos dele começar a fazer coisas que os usuários não pediram. Acessar áreas da vida digital dessas pessoas sem permissão. O segundo problema é que para fazer tudo isso por você, né, virar o seu secretário particular digital, vitaminado, inteligente, ele precisa ter acesso a muita informação sua, né? E muita informação sensível, desde a sua agenda, né, que é importante, mas também outras coisas, como números de cartão de crédito. Como sempre, né, Edu, a gente vai ter que olhar isso tudo com muita cautela, porque em nome da praticidade, em nome de um serviço que parece ser muito bacana, a gente vai ter que colocar, quem quiser arriscar isso, vai ter que colocar muita informação pessoal, digital, privada, na linha.
2: Preocupação posta à mesa, e claro que a gente vai acompanhar e contar tudo aqui na coluna de tecnologia, que você encontra também no nosso site, o bandnewsfm.com.br.
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0: Girando mais uma vez o noticiário na Band News FM, a TV Globo cancela o debate com os candidatos à presidência da República e afirma que foi motivada por duas decisões judiciais que interferiram nas regras do encontro. A primeira, assinada pela ministra Estela Aranha, do Tribunal Superior Eleitoral, vetava a colocação de um público vazio com o nome do candidato Lula, do PT. A segunda, expedida pelo ministro do Supremo Tribunal Federal, Gilmar Mendes, obrigava o comparecimento do candidato Renan Santos do Missão. A emissora fez o anúncio pouco antes da exibição que estava programada para ontem à noite. Em Brasília, um novo relatório aponta a falta de transparência na destinação de emendas parlamentares em 2025. Quem traz os detalhes é o Rafael Procópio.
4: Um terço das emendas parlamentares, conhecidas como emendas PIX, que foram destinadas para obras em 2025, não tem informação de localização ou não tiveram a divulgação de dados sobre o que seria feito com o dinheiro. As informações são da ONG Transparência Brasil e estão em um relatório divulgado nesta quinta-feira. Segundo os dados, foram analisados 5.767 planos de trabalho aprovados no ano passado que tinham obras públicas como destino. Os valores empregados nestes planos eram de quase 5 bilhões de reais e deste total, 1.796 planos, correspondentes a quase 1 bilhão e meio de reais, não tinham detalhes do que seria feito com essa verba. O relatório ainda aponta que 480 parlamentares destinaram valores para obras em 2025 e 406 deles alocaram algum tipo de recurso em ao menos um plano sem detalhamento.
0: Amanhã um amistoso inédito contra a Índia. Fala aí, Aline Fanelli.
5: A seleção brasileira vai fazer hoje em Calcutá o último treinamento antes do jogo contra a Índia. Esta será a primeira vez que as equipes vão se enfrentar. O técnico Carlo Ancelotti deve fazer mais uma vez mudanças no time titular, lembrando que Rafinha já não está mais com a seleção por causa de um edema na coxa direita. O goleiro Pedro Morisco deve ser uma das novidades, porque o italiano utilizou Hugo Souza e Otávio nos jogos anteriores. A partida contra a Índia será a terceira do Brasil depois da Copa do Mundo. A equipe nacional vem de dois jogos consecutivos contra a Austrália. Empatou o primeiro por 1-1 e venceu o segundo por 4-2.
0: O âncora do Jornal da Band e do Band News no meio do dia, Eduardo Oineg, defende que o endividamento das famílias brasileiras não tem origem nos juros altos, e sim na falta de renda, e critica a urgência dessa discussão na campanha eleitoral.
6: Eu queria... a gente retoma o horário sem essa chatice chamada horário eleitoral gratuito. Eu sei porque é gratuito. Eles falam que é gratuito porque eles ocupam o horário sem pagar. Mas a gente fica cansado, irritado, devia tomar algum tipo de medicamento, é uma coisa insuportável. E os programas são chatos, não discutem os grandes temas, e é essa questão que acho que o Brasil precisa começar. Vai depender da gente, né? Se a gente não desafiar os candidatos a discutir os grandes temas, não funciona, não tem muito jeito. Então, a gente vê, e eu acho que esse é o ponto central do que eu queria conversar, a gente vê um esforço desses caras para tentar simplificar as discussões e tornar o debate uma coisa miúda, né? Pequena. Não estou nem falando dos ataques, das grosserias, das fake news para lá e para cá, dos dois lados, das acusações, algumas verdadeiras, outras levianas, mas sobretudo acusações, em vez de defesa de ideias, defesa de propostas. E quando vem uma proposta, ela é simplificadora. Basta ver o que a gente observa na discussão envolvendo a dívida das famílias, né? O governo fez o desenrola 1, desenrola 2, desenrola 3, desenrola 4, 5, 23, 42. Tem um monte de programa de desenrola. E o último programa que saiu, ele tem o mesmo defeito dos outros programas, que é o mesmo defeito de todo programa propõe renegociar uma dívida. Ele fica de olho no retrovisor e não observa o problema que está sempre vindo à frente. O problema não está lá atrás, o problema está lá na frente. A pessoa passa a dever, a família passa a dever, vem o governo e diz, olha, eu vou renegociar a sua dívida, porque os juros estão altos. Você acha, veja, os juros estão altos, mas você acha que uma pessoa contrai dívidas porque os juros estão altos? Então, elas são malucas. As pessoas contraem dívida porque elas não têm renda. E a renda é algo que você trabalha e recebe. Juros é algo que você contrai e tem que pagar. Então você está lá olhando a composição das suas despesas, olhando a composição da sua renda, e as suas despesas são superiores à sua renda. E eu não me digo que é o seu caso, mas é o que acaba acontecendo com a maior parte das famílias no Brasil. E elas recorrem ao cartão de crédito, não é outro mecanismo, é o cartão de crédito. Tem a turma do consignado e tal, dívidas com juros altos, mas porque falta dinheiro para pagar o supermercado, falta dinheiro para pagar contas, falta dinheiro para pagar boleto, falta dinheiro para pagar escola. Não é que as pessoas são amalucadas. Essa fantasia misturada com fake news de que a dívida é por causa de bet, besteira. Não é por causa de bet. Tem gente que se endivida por causa de bet. Tem gente que se endivida por causa de bebida. Tem gente que se endivida por causa de droga. Você tem gente que se endivida por todos os motivos. Mas os números graúdos, a análise dos números grandes, mostra que as pessoas se endividam, e é no cartão de crédito, para pagar despesas correntes do mês, entre as quais não tem bet. É supermercado, são as contas, os boletos. Então, a renda do Brasil, ela não é suficiente no Brasil. Ela não é suficiente para que as pessoas tenham condições de viver e precisam se endividar. E, veja, elas se endividam e aí vem o governo e diz, eu vou renegociar. Aí eu, ok, eu tenho lá uma dívida de não sei quanto, eu estou devendo um bolo de dinheiro, vou reduzir essa dívida, mas eu tenho que resolver o problema do mês que vem. Vai surgir um novo motivo para me endividar. E depois um novo motivo para me endividar todos os meses, porque minha renda não sobe. Para você ver o seguinte, entre 2006 e 2025, nós estamos falando de 20 anos, né? O PIB real, né, o por habitante no Brasil, cresceu 28%. No mundo cresceu 36%. O Brasil é um país de renda média alta. Entre os países de renda média alta, o PIB por habitante cresceu 118%. Então você observa que o Brasil, ele não consegue fazer a renda subir. Quando o governo vai lá e fala, não, o rendimento dos trabalhadores subiu de R$ 2.100 em 2012 para R$ 3.251%, etc. e tal. Primeiro, não está descontando a inflação. Segundo, não está comparando com os outros países. Tem que comparar para a gente ver o que está acontecendo. Quando você olha, você tem a massa que trabalha por conta e a massa que trabalha com salário. A turma que trabalha com salário teve um ganho menor do que a turma que trabalha por conta. Então, se você tem um número maior de pessoas trabalhando porque o desemprego está caindo brutalmente, você também tem um grupo de pessoas amarrado num aumento de renda menor do que o grupo de pessoas que trabalha por conta, o que desestimula trabalhar empregado. O desemprego está muito baixo, tem muita gente empregada e também tem pouca gente procurando emprego, um número menor de pessoas procurando emprego, porque muita gente está encontrando no trabalho por conta uma alternativa. A proporção do número de pessoas com carteira assinada hoje, no total da população economicamente ativa, é menor do que era há 20 anos, se você for olhar, porque você tem outras soluções, MEI e outras formas de trabalho. Mas, sobretudo, o aumento de renda no Brasil é menor do que o aumento de renda em outros países. Se você tem uma renda que não sobe e o país tem uma renda que não é bem distribuída e é baixa, você tem uma dificuldade para pagar as contas. Vem, bota aí os juros altos, aí a coisa explode. Aí o governo olha para os juros altos. Quando eu digo da discussão simplificadora, é que o governo diz, para resolver o nosso problema hoje, a gente precisa reduzir os juros. Sem dúvida, a gente tem que reduzir os juros. Mas se a gente reduzir os juros simplesmente ou somente, a gente não vai resolver este outro problema que gera a dívida. Os juros, eles impulsionam a dívida. Mas a dívida, a origem dela é falta de dinheiro. E isso é um problema gravíssimo que a gente tem no Brasil. E como é que você faz para aumentar a renda? Não adianta chegar e falar, não, vamos aumentar a renda aumentando o salário mínimo. Não vai resolver. Só tem um jeito de você aumentar a renda. É aumentando a produtividade. Ou seja, as pessoas vão produzir mais e com isso você vai ter mais PIB e as pessoas vão poder ganhar mais, né? Porque elas vão produzir mais. Aumentar a produtividade é produzir mais. Mas como é que você faz para uma pessoa produzir mais? Você acha que ela resiste, não, eu não quero produzir mais, eu fabrico 4 bolinhas por mês e não vou fabricar a 5ª bolinha por mês. Não, o problema é que o Brasil não consegue fabricar a 5ª bolinha por mês, a 6ª bolinha por mês. A produtividade brasileira é muito baixa. A produtividade brasileira hoje é mais baixa do que já foi na comparação com outros países. Aí alguns radicais, alguns apaixonados, algumas pessoas que não gostam muito de ler, eles falam assim, não, você está sendo leviano, porque você esquece que certos países têm uma economia mais sofisticada, então, em vez do trabalhador, nesses países, produzir produtos de valor agregado menor, produzem produtos de valor agregado maior. Então, o sujeito produz 4 iPhones, em vez de produzir 4 bolinhas. Então, 4 iPhones produz mais PIB do que 4 bolinhas. Em parte isso é verdade, mas quando você compara produções iguais, indústrias iguais, você vai ver que a produtividade dos mesmos produtos, de carro, de roupa, do que você quiser, você vai ver que no Brasil é menor. E não é porque o trabalhador é ruim, só. O trabalhador no Brasil é menos preparado, sem dúvida nenhuma, menos qualificado, sem dúvida nenhuma, e aqui a gente tem um problema. Mas não é só isso que baixa a produtividade. Você tem coisas que são fatores que são externos aos desejos do trabalhador. Você tem um problema de insegurança jurídica, você tem um problema de logística, você tem um problema de burocracia, você tem um problema de tributação, você tem uma série de problemas no Brasil que torna a produtividade mais baixa. O número de ações na justiça e ações trabalhistas e ações de uma forma geral é tão absurda que isso gera um custo e um impacto maior, o que torna a produção mais complicada. Você pega onde a gente é excelente, que é no agro, por exemplo, que o Brasil é fora do comum, abriu a porteira, já começa a complicar, porque a estrada não é boa, porque o tempo para você fazer uma exportação é maior, tudo é mais complicado no Brasil, e isso reduz a produtividade. Você pega a indústria da construção civil, por exemplo, ela depende de produtividade. Você não acha, ou você acha que o preço do metro quadrado, que está cada vez mais caro, é só resultado de um desejo das empresas? Não é, não é só resultado do desejo das empresas, tem tudo a ver com produtividade. Se você tem um custo de produção específico, muito em função, às vezes, da tributação, e você não industrializa o processo de construção, você tem um metro quadrado mais caro. E aí você vende menos. E tudo vai complicando. Então, o Brasil tem que enfrentar questões ligadas à tecnologia, tem que ter mais investimento, tem que ter mais infraestrutura, tem que ter uma gestão melhor de educação. Quando você olha o nosso desempenho em educação, ele é limitado, então a gente precisa de trabalhadores mais qualificados, como eu falei. Tudo isso tem a ver com a renda. Tudo isso tem a ver com a renda. Então o populismo de esquerda ou o populismo de direita não podem simplificar o problema. Ah, nosso problema, o Brasil tem o problema dos juros. Não. Se a gente reduzir a taxa de juros, e a gente deve reduzir a taxa de juros, a gente precisa reduzir a taxa de juros, o governo tem que gastar menos, o governo tem que abrir espaço fiscal, o governo tem que fazer ajuste fiscal, está aí um assunto que não se discute. Ainda que o governo consiga fazer isso e os juros caiam no Brasil, você tem que melhorar a renda. Você tem que fazer investimento em educação, tecnologia, blá, blá, blá, infraestrutura, tudo isso. Se você não fizer isso, não vai subir a renda. Se não subir a renda, as razões do endividamento vão continuar. Porque eu insisto e faço questão de frisar, taxa de juros é uma discussão de olho no retrovisor. Juros não produzem, claro, eles fazem a dívida se multiplicar, mas eles não originam a dívida. A dívida é originada por falta de renda, não consigo comprar, vou lá e me endivido. Aí eu me endivido, caio no mundo dos juros e me atrapalho inteiro. Isso está sendo discutido na campanha? Você viu isso sendo discutido na campanha? Você viu essa discussão acontecer? Não acontece. fica assim, o Desenrola é um programa populista, ter esse programa é ruim e tal. De fato é um programa populista, de fato é um programa populista. Mas a discussão sobre o populismo do programa não pode encobrir a questão essencial, que é essa que eu estou colocando. Esse conflito entre capacidade de você poder prosperar e sua capacidade de pagar as dívidas. Você precisa se endividar para prosperar. Ninguém consegue construir uma vida sem contrair dívida nenhuma. Você tem que comprar um imóvel, você tem que comprar um carro, você tem que comprar uma geladeira.

0: coisa desanda. Então, essa discussão ela tem que ser mais sofisticada, e infelizmente ela não é. A campanha acaba, né, primeiro turno, depois começa o segundo turno e vamos ver o que vai acontecer de debate. Vamos ver se não vai ter vitória em primeiro turno, né? Os estudiosos não descartam, acham pouco provável, cada vez menos provável, mas não descartam. Vamos ver se a gente não vai ter um presidente no primeiro turno, mas se a gente não tiver, ainda temos a chance de tentar esse debate, né? Porque os candidatos ficaram fugindo das discussões. Vamos ver como é que vai ser no segundo turno. Mas também a gente não teve debate em 2022, não teve em 2018. Debate, eu digo, não é o debate promovido pela Band ou por outras emissoras. Eu me refiro à discussão programática que a gente não teve e que a gente tem que fazer, a gente tem que cobrar. E esse é o nosso papel aqui. Não sei se você concorda ou discorda, mas essa é a opinião que eu tenho sobre o assunto.
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0: Estamos começando a coluna Giro Business. Tema da semana, o setor imobiliário. E na minha companhia, presidente do conselho da Vitacom e CEO da House, Alexandre Frankel. Alexandre, bem-vindo ao Giro Business, dar nosso propósito, essa missão, levar às pessoas conhecimento, informações importantes, e com o Alexandre sobre o setor imobiliário. Tem uma pergunta de bastidores, bastante curiosa. Como se encontra hoje a eficiência da cadeia produtiva do setor imobiliário, desde a aquisição de insumos até a venda do imóvel? Como o setor vem trabalhando e utilizando, por exemplo, da tecnologia enquanto meio para se tornar mais eficiente, produtivo e ter melhores resultados?
1: Muito boa pergunta, Sérgio. Hoje o setor está muito bem atendido, não há falta de materiais de forma alguma. A tecnologia vem ajudando bastante, são sistemas que tornam a compra mais eficiente, a logística mais eficiente. O grande déficit hoje no setor é a mão de obra. Existe uma escassez de mão de obra qualificada, uma concorrência de outros segmentos, como, por exemplo, empresas de delivery que acabam puxando uma boa parte da mão de obra. Então, o setor hoje tem olhado para tecnologias como a robótica, por exemplo, que já está muito desenvolvida na China e já tem alguns equipamentos sendo utilizados no dia a dia da construção, e isso vai se tornar cada vez mais frequente para suprir essa falta da mão de obra. Então, eu sou muito otimista em relação à produtividade do setor e também dos métodos construtivos que vem evoluindo de uma maneira bastante rápida.
0: O Brasil é competitivo no que tange o seu ecossistema, a sua cadeia produtiva, a sua eficiência, quando comparado a países desenvolvidos, por exemplo?
1: O Brasil ele tem uma característica particular de países que já se desenvolveram, justamente por já terem passado por essa curva. Então, nós ainda temos muito a desenvolver em termos de metodologia que utiliza menos mão de obra e que nós estamos começando a aproveitar essa curva agora.
0: Esses são os bastidores do setor imobiliário, relatado por Alexandre Frankel, que é o presidente do conselho da Vitacom e CEO da House, e meu entrevistado durante toda a semana.
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1: As publicações que associavam falsamente ao candidato à presidência, Flávio Bolsonaro, a intenção de retirar o título de padroeira de Nossa Senhora Aparecida, são retiradas do ar. Fala Afonso Marangoni.
2: O Tribunal Superior Eleitoral mantém a remoção de posts falsos que associavam o candidato Flávio Bolsonaro a um suposto movimento para retirar Nossa Senhora Aparecida do posto de padroeira do Brasil. Entre as postagens suspensas estava a de Antônio Tabet, que escreveu, sem citar Flávio, que a família miliciana odeia tanto mulher preta que resolveu atacar Nossa Senhora Aparecida. Perto das 8h30 da noite, neste ponto do julgamento, o relator André Mendonça reconsiderou parte do voto e liberou a postagem do humorista. Ele disse ser recomendável aplicar a diretriz de preservação da liberdade de expressão nas situações que chamou de fronteiriças.
1: Nos outros destaques do dia, cai o faturamento da indústria brasileira de máquinas e equipamentos. Fala Henrique Tanger.
3: O último balanço da Bimac, que representa a indústria brasileira de máquinas e equipamentos, aponta uma queda de 13,2% no faturamento do setor de janeiro a agosto de 2026. Somente em agosto, a receita líquida foi de R$23 bilhões, 6,2% menos do que julho. A maior queda foi entre as máquinas agrícolas. O principal problema, segundo a análise do setor, são os juros elevados que pesam no bolso do empresário. O resultado disso é a queda nas vendas do mercado interno, que recuaram 15,5% no acumulado do ano.
1: Um novo incêndio destrói o equivalente a 600 campos de futebol de vegetação no Amazonas. Repórter Lívia Maciel.
4: A Polícia Civil investiga um incêndio de grandes proporções que atingiu uma área de floresta no distrito do Cacau Pireira, em Iranduba, no Amazonas. O fogo destruiu uma área de mais de 453 hectares, o equivalente a 600 campos de futebol. Os bombeiros levaram cerca de 12 horas para apagar as chamas que se alastravam. As equipes ainda atuam no local para eliminar possíveis novos focos e evitar que as chamas voltem a se espalhar. Foram mobilizados para a ocorrência 10 viaturas e cerca de 50 militares. A ocorrência acontece em meio a um cenário de intenso combate aos incêndios no Amazonas.
1: 5h46 tem destaque do Santos, chegando agora com Lucas Belotti.
5: O Santos deve ter novidades no time titular para o duelo de hoje contra o São Paulo pelo Brasileirão. O clássico tem bola rolando às 8 horas da noite no Morumbi. Recuperados de lesão, Barreal e William Arão ficam à disposição de Cuca. O defensor deve iniciar como titular diante da ausência de Luan Pérez, que cumpre suspensão. Enquanto o meio atacante briga por uma vaga com o Rolaser e Everton Cebolinha na frente. Bom Tempo, a serviço da seleção brasileira, também está de fora. Na oitava posição com 38 pontos, o Peixe tenta dar sequência à boa fase na competição para se aproximar do G5. A zona de classificação para a Libertadores é aberta hoje pelo Bahia com 46 pontos e pode ser ampliada a depender dos campeões das competições continentais e também da Copa do Brasil.
1: Reportagem, indo direto a Brasília, o presidente Lula assina o parecer que garante benefícios do INSS para mulheres vítimas de violência doméstica sobre a medida protetiva. Quem traz os detalhes é o repórter Márcio Rocha.
6: O Ministério da Previdência Social e o Instituto Nacional do Seguro Social, o INSS, têm até 15 dias para regulamentar o parecer assinado pelo presidente Luiz Inácio Lula da Silva, que determina o pagamento automático de benefícios para as mulheres vítimas de violência doméstica. Na prática, a medida retira os obstáculos para a concessão do direito e vale para quem está sob medida protetiva da Justiça, o que garante também o atendimento prioritário e sigiloso. Vão ter acesso ao benefício as trabalhadoras empresas, tanto do setor público quanto do setor privado, que precisarem do afastamento remunerado do trabalho por até 6 meses como medida protetiva. Segundo o Anuário Brasileiro de Segurança Pública, 1.571 mulheres foram vítimas de feminicídio em 2025, o maior número da série histórica e 4% maior do que o registrado no ano anterior.
1: A do Ceará condenou a Uber a pagar R$7.000 a um passageiro que esqueceu o celular dentro do carro em Fortaleza. O valor se refere ao preço do celular, avaliado em cerca de R$2.000, mais o pagamento da indenização por danos morais. O caso reacendeu as dúvidas em relação ao que fazer quando isso acontece. O Moisés Mororó é quem traz mais informações.
7: O Tribunal de Justiça do Estado informou que, de acordo com os autos, o passageiro solicitou uma corrida por meio da plataforma no dia 2 de fevereiro de 2025, em Fortaleza. O valor pago pela empresa se refere ao preço do celular, avaliado em cerca de R$ 2.000, mais o pagamento de indenização por danos morais. Após chegar ao destino, percebeu que havia esquecido dentro do veículo o aparelho celular. O cliente tentou recuperar o bem por meio dos canais disponibilizados pela empresa, mas não teve sucesso. Com isso, ele ajuizou a ação requerendo a devolução do aparelho ou ressarcimento do valor correspondente, antes da indenização por danos morais. O advogado de direito do consumidor, Thiago Fujita, aponta que a agilidade em colher as provas e recorrer à plataforma é fundamental para que a situação seja analisada e resolvida pela empresa.
8: Ele deve abrir a plataforma e reclamar o mais rápido possível para informar qual foi o objeto esquecido e em qual corrida isso aconteceu. Ele vai receber um protocolo e, naturalmente, todas as provas que ele é titular do objeto, né? Se ele tiver uma nota fiscal, também alguma filmagem, né? No caso dele esquecer alguma coisa dentro do carro, e ele ter como comprovar que ele estava.
7: Segundo o especialista, a plataforma não deve alegar que não possui responsabilidade sobre o objeto esquecido, salvo em alguns casos específicos de serem alimentos perecíveis.
8: Claro que o consumidor também deve verificar que, por exemplo, produtos perecíveis, alguma situação que seja esquecida e ele não possa mais utilizar, também pode ser verificado caso a caso se de fato existe a responsabilidade do aplicativo. Né? No caso dele reaver o produto e não ter mais como utilizar. Mas o aplicativo também, os motoristas devem guardar os produtos e buscar fazer a entrega, podendo inclusive, se necessitar de outra corrida, cobrar essa corrida adicional para devolver o produto.
7: Se a situação não for resolvida com o motorista ou app, o consumidor pode recorrer a outras alternativas, que incluem órgãos de defesa do consumidor e até ação judicial, como no caso citado.
8: Caso o aplicativo rejeite a reclamação ou protocolo feito pelo consumidor, ele pode ingressar junto aos órgãos de defesa do consumidor, por exemplo, de forma online, pode apresentar uma reclamação no consumidor.gov.br ou mesmo numa plataforma privada Reclame Aqui. E numa situação de prejuízo, ele pode também ingressar com ação judicial com advogado de sua confiança.
7: A Uber recorreu ao TJCE, alegando, entre outros pontos, ilegitimidade para responder pela demanda, sob o argumento de que atua apenas como intermediadora entre motoristas e passageiros. Também sustentou inexistirem provas suficientes para responsabilizá-lo pelo extravio do aparelho. No julgamento do recurso, o juiz destacou que a empresa integra a cadeia de funcionamento do serviço, pois disponibiliza a plataforma digital, organiza a contratação das corridas, mantém canais de atendimento e obtém proveito econômico das viagens realizadas.
1: Novas regras para a doação de sangue entram em vigor. Fala a Maria Eduarda Vieira.
9: O Hemorrio, principal hemocentro do estado do Rio, espera aumento nos estoques diante das novas regras para a doação de sangue definidas pelo Ministério da Saúde. Atualmente, a média diária é de 300 doações. Segundo a Secretaria de Estado de Saúde, o ideal seria que fossem de 350 a 400 doações diárias para manutenção do estoque. As mudanças nas novas regras dos doadores começam a valer nesta sexta-feira no Rio e podem contribuir para a reversão deste cenário. A partir de agora, pessoas com 70 anos ou mais que permaneçam saudáveis podem ser doadoras de sangue, de acordo com o novo regulamento técnico da hemoterapia no Brasil. Com a alteração na regra, não há mais uma idade máxima para quem tem o hábito de doar. A doação pode acontecer se a pessoa se mantiver saudável e ser considerada apta na avaliação clínica realizada pelo serviço de hemoterapia, além de respeitar os intervalos e a frequência de doações definidos para essa faixa etária. De acordo com o Ministério da Saúde, a mudança acompanha o aumento da expectativa de vida e o envelhecimento da população brasileira. O diretor-geral do Hemorrio, Luiz Amorim, afirma que com as alterações, a expectativa é positiva para que as doações de sangue no estado cresçam.
10: Precisávamos atualizar, precisávamos flexibilizar em algumas coisas que não colocam em risco a segurança do sangue, a segurança do processo. Então isso foi feito e é uma grande notícia, eu acho. Muitas coisas vão mudar, mas de fato vai ser muito bom para o sistema de sangue brasileiro. Vai ter mais doação, vai ter mais gente apta para doar. Hoje a gente perde muitas pessoas que vão doar, que querem doar e que não podem. Acabou o banimento automático. Pessoas avaliadas, em boas condições de saúde, 70 anos, 50, como se diz hoje, né?
9: O idoso Hilton Borges já realizou mais de 40 doações, mas precisou parar de contribuir quando completou 70 anos. Agora ele demonstra felicidade em poder retomar com sua rotina como doador.
11: Em todos os lugares que eu trabalhava, eu sempre falava isso pro meu chefe. Olha, eu sou doador de sangue nato, o senhor me deixa sair tal dia. Era assim, sem problema nenhum. É gratificante isso tudo. Depois que eu vim pela primeira vez, eu falei, não, eu acho que eu vou doar um sangue. E depois, sabendo do tipo de sangue que era, eu falei, não, vou ter que ficar nessa aí sempre.
9: A nova política reduz ainda o tempo de espera para que pessoas temporariamente impedidas voltem a doar. Para quem passou por endoscopia ou realizou anabolizantes sem prescrição médica, por exemplo, o prazo cai de 6 meses para 4 meses. Nos casos de tatuagem, maquiagem definitiva e procedimentos estéticos, a doação poderá ser realizada após 7 dias, desde que o procedimento tenha sido feito em local que cumpra com as normas de segurança. Quando essa avaliação não for possível, o prazo será de 4 meses. Para piercing na boca ou na região genital, a doação poderá ser feita 4 meses após a retirada. Para doar é necessário estar em boas condições de saúde, pesar pelo menos 50 quilos, estar descansado e alimentado e apresentar documento oficial com foto. Adolescentes a partir de 16 anos também podem realizar doações, desde que tenham autorização do responsável.
1: Um novo relatório aponta a falta de transparência na destinação de emendas parlamentares. Fala Rafael Procópio.
12: Um terço das emendas parlamentares, conhecidas como emendas PIX, que foram destinadas para obras em 2025, não tem informação de localização ou não tiveram a divulgação de dados sobre o que seria feito com o dinheiro. As informações são da ONG Transparência Brasil e estão em um relatório divulgado nesta quinta-feira. Segundo os dados, foram analisados 5.767 planos de trabalho aprovados no ano passado, que tinham obras públicas como destino. Os valores empregados nestes planos eram de quase 5 bilhões de reais. E deste total, 1.796 planos correspondentes a quase 1 bilhão e meio de reais não tinham detalhes do que seria feito com essa verba. O relatório ainda aponta que 480 parlamentares destinaram valores para obras em 2025 e 406 deles alocaram algum tipo de recurso em ao menos um plano, sem detalhamento. Essa verba, que é de direito dos deputados federais e senadores e prevista no orçamento da União, é tecnicamente chamada de emenda individual de transferência especial. Na prática, são valores destinados pelos parlamentares diretamente para os beneficiários finais nos estados e municípios. Por isso, a modalidade foi apelidada de PIX. Neste ponto, o relatório mostra que também há falhas de aprovação do governo federal em planos apresentados pelos parlamentares. Até uma lei complementar de 2024, não havia necessidade de descrição dos projetos para os quais os valores eram enviados. Por isso, essa modalidade criada em 2019 foi objeto de vários processos, o que rendeu uma crise entre o Congresso e o Supremo Tribunal Federal nos últimos anos. As emendas PIX estiveram no centro do escândalo conhecido como orçamento secreto, que seria o desvio de verbas públicas através da destinação parlamentar. Segundo o levantamento feito pela ONG Transparência Brasil, a partir de dados do portal da Transparência do Governo Federal, os três senadores que mais destinaram verbas para obras sem detalhamento são Jordano, do Podemos de São Paulo, Ciro Nogueira, do PP do Piauí e Marcelo Castro, do MDB, também do Piauí. Na Câmara Federal, o top 3 é composto por Elcione Barbalho, do MDB do Pará, doutora Alessandra Haber, do Podemos, também do Pará, e Rosiana Sarney, do MDB do Maranhão. Nossa redação enviou questionamento sobre os dados do levantamento à Câmara dos Deputados e ao Senado Federal. Não fomos respondidos até o final desta reportagem.
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14: No Palmeiras, o técnico Abel Ferreira foi suspenso por um jogo pela Conmebol devido à sua expulsão contra a LDU do Equador pelas quartas de final da Libertadores. Abel Ferreira vai desfocar o Palmeiras no jogo de ida da semifinal da Libertadores contra o Fluminense no dia 14 de outubro no Maracanã, mas estará liberado para comandar o Verdão na partida de volta do dia 21 de outubro na Arena do Palmeiras. No Corinthians, o atacante Yuri Alberto, que está lesionado desde o dia 30 de julho, quando se machucou em uma partida contra o Atlético Mineiro, tem previsão de retorno para o jogo contra o Internacional no próximo dia 7, às 7h30 da noite, no Beira-Rio, pelo Brasileirão. Durante o afastamento de Yuri Alberto, Timão teve uma grande queda de rendimento e teve uma sequência de 6 derrotas consecutivas no Brasileirão e foi eliminado da Copa do Brasil e da Libertadores. São Paulo e Santos se enfrentam hoje às 8 da noite no Morumbi, em jogo atrasado da 21ª rodada do Brasileirão. O Santos vem de 4 vitórias seguidas fora de casa. E o São Paulo, nos últimos 4 jogos como mandante, venceu 3 e empatou 1. A expectativa é de um público de mais de 40 mil torcedores esta noite no Morumbi. Dito tudo isso, eu diria, eu quero é mais.
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1: Nesta sexta-feira, Belo Horizonte e a região metropolitana têm céu nublado, com pancadas de chuva e trovoadas isoladas. Na capital, a temperatura varia entre 19 e 31 graus, com a umidade relativa do ar em torno de 35%. Em Minas Gerais, nas regiões noroeste, norte, central e no Vale do Jequitinhonha, o céu fica parcialmente nublado a nublado, com pancadas de chuva e trovoadas isoladas. Nas demais áreas, o céu permanece nublado, também com pancadas de chuva e trovoadas isoladas. As temperaturas no estado oscilam entre 12 e 38 graus.
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16: Em meio à semana mais quente do ano, na capital, um espaço criado pela Prefeitura de Belo Horizonte ajuda a população a enfrentar o calor. O refúgio climático da Avenida Olegário Maciel foi implantado como uma das medidas de adaptação às mudanças climáticas. O local tem 3 bicas de água e um equipamento que produz uma espécie de névoa para ajudar no resfriamento. Para o professor do curso de Arquitetura e Urbanismo do IBMEC BH, André Prado, a criação dos refúgios é uma iniciativa positiva, mas ainda existem desafios para que eles cumpram plenamente a função proposta.
17: Conceitualmente, a ideia do refúgio climático é uma ideia correta, porque é como se fosse assim, você criar um lugar que ofereça condições microclimáticas mais agradáveis ou mais favoráveis diante de uma onda de calor muito forte. O conceito está correto, só que a iniciativa em si ela acabou sendo muito tímida, né? Então, a gente tem que ter isso numa escala maior e com, vamos dizer assim, um envolvimento maior, inclusive do ponto de vista de educação ambiental, né, da população em geral, para manter e ampliar essas áreas. Então, eu acho que a gente tem que ampliar para os bairros, não só ficar na área central.
16: Nessa quinta-feira, durante a visita da reportagem, apenas uma das bicas estava funcionando. As outras saídas de água apresentavam problemas e o equipamento de névoa também não estava em operação. Perguntado se o equipamento é uma boa iniciativa, Os trabalhadores e comerciantes da região criticam. Segundo eles, o refúgio é utilizado de forma inadequada por pessoas em situação de rua, o que acaba tornando o equipamento pouco atrativo para a população.
18: Eu fico muito aqui fora, que eu trabalho aqui pertinho. O certo seria esse, que eu vejo as mães vindo com as crianças dali do colégio ali, parando ali com suas garrafinhas. O certo seria esse. E fizeram com isso, com boas intenções. Só que não é. O pessoal toma banho, lava as partes íntimas. Ou aquele banquinho ali é só para droga.
19: Utilizar, não utilizo, porque não tem como, né? Porque os moradores ficam ali, mijam em cima daquele negócio ali, aí não dá. Aí fica meio complicado a gente usar. Ali onde que eles estão bebendo água ali, eles tomam banho ali de baixo, ali, tira a roupa toda. Não dá, não. Tem gente que vai ali beber água. Aí a gente chega, fala com a pessoa, alerta a pessoa, né? Fala, ó, não bebe não, porque os moradores de rua passam aí, tomam banho.
16: Atualmente, Belo Horizonte tem duas unidades piloto. Além da Avenida Olegário Maciel, há outra na Rua dos Carijós. Uma terceira está prevista para a Praça Afonso Arinos. E a Prefeitura pretende levar os refúgios para todas as regionais da cidade. Por meio de nota, a Secretaria Municipal de Meio Ambiente informou que a segunda bica e o aspersor de água da unidade da Avenida Olegário Maciel foram alvos de vandalismo e a previsão é que os equipamentos sejam reparados nas próximas semanas com a chegada das peças. Sobre a denúncia de uso inadequado, o Executivo informou que a Guarda Civil Municipal faz ações de patrulhamento preventivo no local e reforçou que é proibida qualquer prática ou atividade que possa representar risco de danos ao patrimônio público.
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24: Uma fruta nativa do Cerrado e da Caatinga está no centro de uma iniciativa que pretende gerar trabalho e renda no campo. O Instituto Antônio Ernesto de Salvo, o INAIS, e a ADM firmaram uma parceria para organizar uma cadeia produtiva sustentável do Genipapo em Minas Gerais. O projeto prevê o mapeamento das áreas onde a espécie ocorre naturalmente, a mobilização dos produtores e a capacitação das equipes de coleta. Os participantes recebem orientações sobre segurança no trabalho, técnicas de colheita, manejo dos frutos e padronização das embalagens. Segundo o analista de planejamento do INAIS, Guilherme Chaves Andrade, a proposta é criar uma atividade estruturada capaz de complementar a renda das famílias e movimentar as comunidades rurais.
25: O objetivo é estruturar essa atividade e gerar uma fonte complementar de renda para as famílias, além de criar oportunidade de trabalho e fortalecer as organizações locais, como os sindicatos de produtores rurais.
24: A primeira coleta de genipapo foi realizada no município de Rubim. O INAIS coordena a operação em campo. As gerências regionais do sistema Faeng Senar e os sindicatos dos produtores rurais ajudam a identificar as áreas, cadastrar e mobilizar os participantes. Já o Senar Minas é responsável pelos treinamentos. A metodologia busca aumentar as seguranças dos trabalhadores, reduzir perdas e garantir a qualidade e a rastreabilidade dos frutos. O projeto também pretende assegurar uma remuneração justa para quem participa da cadeia produtiva. Ao gerar valor com a coleta sustentável, a iniciativa incentiva a conservação das árvores e da vegetação nativa. Guilherme Chaves Andrade destaca que desenvolvimento econômico e preservação ambiental podem avançar juntos.
25: Dessa forma, contribui para a conservação da biodiversidade do Cerrado e da Caatinga, estimulando o uso sustentável dos recursos naturais e criando uma relação positiva entre desenvolvimento econômico, permanência das famílias no território e preservação ambiental.
24: O ciclo de 2026 será usado para avaliar a viabilidade técnica e o potencial econômico da atividade. Se os resultados forem positivos, o modelo poderá chegar a outras regiões e incluir novas espécies nativas.
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5: Nesta sexta-feira, Belo Horizonte e a região metropolitana têm céu nublado, com pancadas de chuva e trovoadas isoladas. Na capital, a temperatura varia entre 19 e 31 graus, com a umidade relativa do ar em torno de 35%. Em Minas Gerais, nas regiões noroeste, norte, central e no Vale do Jequitinhonha, o céu fica parcialmente nublado a nublado, com pancadas de chuva e trovoadas isoladas. Nas demais áreas, o céu permanece nublado, também com pancadas de chuva e trovoadas isoladas. As temperaturas no estado oscilam entre 12 e 38 graus.
16: Em meio à semana mais quente do ano, na capital, um espaço criado pela Prefeitura de Belo Horizonte ajuda a população a enfrentar o calor. O refúgio climático da Avenida Olegário Maciel foi implantado como uma das medidas de adaptação às mudanças climáticas. O local tem 3 bicas de água e um equipamento que produz uma espécie de névoa para ajudar no resfriamento. Para o professor do curso de Arquitetura e Urbanismo do IBMEC BH, André Prado, a criação dos refúgios é uma iniciativa positiva, mas ainda existem desafios para que eles cumpram plenamente a função proposta.
17: Conceitualmente, a ideia do refúgio climático é uma ideia correta, porque é como se fosse assim, você criar um lugar que ofereça condições microclimáticas mais agradáveis ou mais favoráveis diante de uma onda de calor muito forte. O conceito está correto, só que a iniciativa em si ela acabou sendo muito tímida, né? Então, a gente tem que ter isso numa escala maior e com, vamos dizer assim, um envolvimento maior, inclusive do ponto de vista de educação ambiental, né, da população em geral, para manter e ampliar essas áreas. Então, eu acho que a gente tem que ampliar para os bairros, não só ficar na área central,
16: Nessa quinta-feira, durante a visita da reportagem, apenas uma das bicas estava funcionando. As outras saídas de água apresentavam problemas e o equipamento de névoa também não estava em operação. Perguntado se o equipamento é uma boa iniciativa, os trabalhadores e comerciantes da região criticam. Segundo eles, o refúgio é utilizado de forma inadequada por pessoas em situação de rua, o que acaba tornando o equipamento pouco atrativo para a população.
18: Eu fico muito aqui fora, que eu trabalho aqui pertinho. O certo seria esse, que eu vejo as mães vindo com as crianças dali do colégio ali, parando ali com suas garrafinhas. O certo seria esse. E fizeram com isso, com boas intenções. Só que não é. O pessoal toma banho, lava as partes íntimas. Ou aquele banquinho ali é só pra droga.
19: Utilizar, não utilizo, porque não tem como, né? Porque os moradores ficam ali, mijam em cima daquele negócio ali, aí não dá. Aí fica meio complicado a gente usar. Ali onde que eles estão bebendo água ali, eles tomam banho ali de baixo, ali, tira a roupa toda.
6: Bom, daqui a pouco, né, complementação sobre esses espaços em que a população poderia contar sendo danificados pela própria população nesses dias de calorão, né? Daqui a pouco todos os detalhes. Vamos para a economia. Larissa Biscaia já chegando por aqui. Eu, Luciana Viana, voltarei já já.
1: 6h13, o setor da construção civil vive um momento de forte crescimento impulsionado por investimentos
16: em habitação
1: e infraestrutura, mas enfrenta um grande desafio, a escassez de mão de obra qualificada. Para atrair novos profissionais, especialmente os jovens e as mulheres, as empresas e instituições de ensino estão apontando em tecnologia, inovação e cursos de capacitação gratuitos. Quem tem mais detalhes é o repórter Matheus Hermógenes.
7: A transformação tecnológica mudou a cara dos canteiros de obras. Processos industrializados, automação e até o uso de drones exigem profissionais cada vez mais preparados. No entanto, o envelhecimento da população economicamente ativa e a migração de trabalhadores para outros setores, como os aplicativos de transporte e entrega, reduziram o número de jovens que optam pela construção civil. Para reverter esse cenário, o setor busca mostrar que a área oferece reais oportunidades de crescimento e desenvolvimento de carreira. Romagno Soares, engenheiro civil e gerente de qualidade e assistência técnica da Encamp, explica como a empresa tem atuado para atrair e fidelizar esses profissionais por meio da qualificação.
8: A gente busca parcerias com escolas e promovendo cursos internamente para a gente cada vez mais qualificar essa mão de obra, né? Vou citar um exemplo aqui, nós estamos já usando drone nas obras, então estamos proporcionando para novos colaboradores e colaboradores que já estão aqui dentro, cursos de drone. Então, você tem novas tecnologias entrando nos canteiros, novos equipamentos, e isso também faz com que a construção civil se torne mais atrativa, né?
7: Outro fator essencial para suprir a falta de trabalhadores é o crescimento expressivo da participação feminina. Priscila Canguçu, gerente da unidade Senai Paulo de Tarso, destaca que a solução para o setor passa pela formação contínua e pela valorização profissional.
9: Temos fortalecido parcerias com empresas, sindicatos patronais e entidades do setor para levar a capacitação diretamente aos ambientes de trabalho, promovendo treinamentos em canteiros de obras e programas de desenvolvimento profissional customizados.
7: Com mais tecnologia, capacitação e espaço para novos perfis, a expectativa é transformar a escassez de mão de obra em oportunidade de formação e crescimento profissional.
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0: 2017, especialistas aprovam novas tecnologias do WhatsApp para o controle do uso do aplicativo por pais. Mas eles alertam que o avanço da tecnologia não é tudo. O repórter Márcio Campos explica.
1: O celular é da mãe. Contas em redes sociais ainda são proibidas. Mas é claro que o filho da empresária Cassiana Garcia já queria ter acesso.
2: Ele vai ter acesso ao mundo. Uma criança de 10 anos está preparada para falar sobre tudo o que tem nesse mundo? Ela está pronta para se defender dos perigos que isso também traz?
1: Entre as novidades, os pais, mães ou responsáveis poderão escolher quem pode ver a foto do perfil dos filhos ou adicioná-los a grupos. Eles também são notificados quando o menor entra ou sai de um grupo ou quando o grupo do qual o adolescente participa cresce significativamente. Também podem decidir qual experiência da Meta IA é mais adequada para o filho. Isso inclui escolher entre a configuração padrão para maiores de 13 anos e uma opção mais rigorosa de conteúdo limitado. Se um adolescente quiser mudar qualquer uma dessas configurações, ele vai precisar de aprovação por meio de uma senha. Mas para Elaine Coimbra, diretora da Associação Brasileira de Inteligência Artificial, é preciso mais.
3: São boas, mas são insuficientes, porque a gente está controlando só a comunicação dos adolescentes dentro do WhatsApp. Mas a internet é uma vastidão. As plataformas estão se adequando para cumprir o ECA digital, que é para controle parental, né, dos 13 aos 17 anos.
1: Agora, os pais que pretendem liberar o WhatsApp para os filhos ou que querem ter mais controle poderão ativar novos recursos de proteção. Eles dão aos responsáveis acesso a determinadas configurações e informações sobre o uso do aplicativo, mas não ao conteúdo das conversas. As mensagens e as ligações continuam criptografadas.
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5: Nesta sexta-feira, Belo Horizonte e a região metropolitana têm céu nublado, com pancadas de chuva e trovoadas isoladas. Na capital, a temperatura varia entre 19 e 31 graus, com a umidade relativa do ar em torno de 35%. Em Minas Gerais, nas regiões noroeste, norte, central e no Vale do Jequitinhonha, o céu fica parcialmente nublado a nublado, com pancadas de chuva e trovoadas isoladas. Nas demais áreas, o céu permanece nublado, também com pancadas de chuva e trovoadas isoladas. As temperaturas no estado oscilam entre 12 e 38 graus.
6: Isabela Freitas trazendo para a gente a previsão do tempo. E neste momento, pessoal, sol, céu claro, a temperatura média 21 graus. Sim, já às 6 horas e 21 minutos, 21 graus em Belo Horizonte. E para você chegando agora, maravilha, conosco desde cedo, sempre muito bom contar com a sua companhia, viu? Muito bom dia, bem-vindos, vamos que vamos, afinal de contas, ela está aí, ela chegou a sexta-feira, 2 de outubro de 2026, por aqui eu, Luciana Viana, toda a equipe da Band News BH te fazendo companhia.
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6: Iago Proença, né? Iago Proença também com a situação do meu, do seu, do nosso caminho. Iago, pois não, diga lá.
8: Bom dia para você também, Luciana, para você ouvinte, Band News, BR-040, com o trânsito intenso no caminho para Belo Horizonte, motoristas reduzem a velocidade, desde o Belvedere até o Liberdade, um pouco mais à frente. Motoristas também põem o pé no freio na chegada ao Chácara Campestre. Quem deixa Ribeirão das Neves, opção de rota pela LMG 806, compensa. No sentido inverso, BR-040 com trânsito livre no caminho para Esmeraldas e Ribeirão das Neves. 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
6: Já, hein? Estará de volta aqui conosco Iago Proença. Muitos ouvintes aqui participando, nos indagando sobre essa questão do debate cancelado na noite de ontem na TV Globo. Sim, houve o cancelamento. O último debate entre os candidatos à presidência da República antes do primeiro turno das eleições é marcado agora para domingo, hein? Dia de votação. O encontro, então, estava previsto para começar às 9h30. O cancelamento ocorreu, segundo a TV Globo, depois de uma sequência de desistências e decisões judiciais tomadas nas horas que antecederam o programa. O presidente Lula, candidato à reeleição pelo PT, havia comunicado anteriormente que não participaria do debate. No horário em que o encontro seria realizado, Lula participou de uma entrevista no Flow Podcast. Essa entrevista já estaria gravada e foi exibida no horário em que ocorreria o debate na TV Globo. Pelas regras acertadas anteriormente para o debate, a ausência de um candidato poderia ser identificada no estúdio com a manutenção do respectivo púlpito vazio. Quando um candidato não vai, fica ali o púlpito e o nome dele. Pois é. A coligação de Lula recorreu ao Tribunal Superior Eleitoral com essa previsão, contra, né, essa previsão. Ou seja, não, nós não queremos o púlpito de Lula vazio no estúdio. E aí, pessoal, na noite de ontem, a ministra Estela Aranha, do TSE, acolheu o pedido e determinou então que a Globo não exibisse o púlpito vazio identificado com o nome de Lula. A decisão também impediu que os candidatos presentes simulassem ou dirigissem perguntas ao candidato ausente. Muito comum. A gente vê muitos candidatos, né, fazendo perguntas para o candidato ausente e eles ficam ali virados para o púlpito vazio. Bom, então foi proibido que o púlpito ficasse ali e proibido também que os candidatos que participassem não fizessem perguntas ou relacionassem ou falassem sobre a ausência do candidato Lula, candidato à reeleição. E aí, depois dessa decisão, Flávio Bolsonaro, candidato do PL, que havia confirmado presença, anunciou que não participaria. Afirmou que tomou aquela decisão em razão do que chamou de censura imposta ao evento, censura imposta ao debate pelo TSE. A classificação de censura foi feita pelo próprio candidato. A decisão judicial tratava da exibição do púlpito e das perguntas, né, direcionadas ao candidato. Então, quem estivesse ali estaria proibido de fazer perguntas ao candidato ausente, virado ali para o púlpito. Bom, pessoal, a decisão, então, essa desistência de Flávio Bolsonaro foi anunciada antes, né, de uma segunda decisão do tribunal. Vejam só, foi uma confusão. Então, assim que Flávio Bolsonaro desistiu, veio lá do STF, do ministro Gilmar Mendes, a determinação de que a Globo incluísse Renan Santos, candidato à presidência pelo Missão. Renan Santos não estava originalmente entre os participantes definidos pela emissora. Ele havia recorrido à justiça, né, para participar do encontro. Antes da decisão de Gilmar Mendes, pedidos para garantir a participação do candidato haviam sido já rejeitados em outras decisões, incluindo pronunciamentos do presidente do TSE, que é o Cássio Nunes Marques, e da ministra Carmen Lúcia. Gilmar Mendes, então, determinou a inclusão de Renan Santos após a desistência de Flávio Bolsonaro, que alegou insegurança jurídica no debate. Bom, foi esta a questão, tá? E não parou por aí, não? A participação de Romeu Zema do Novo também havia sido objeto de decisão judicial anterior. A programação inicial da Globo incluía Lula, Flávio Bolsonaro, Ronaldo Caiado e Augusto Cury, e também Zema foi incluído, né, após decisão judicial. Com a determinação de Gilmar Mendes, Renan Santos então passaria igualmente a integrar o encontro. Diante das alterações determinadas pela Justiça, a poucas horas do programa, das ausências de Lula e Flávio Bolsonaro e da necessidade de modificar regras e participantes em cima da hora, a Globo então decidiu cancelar o debate. Bom, sobre este assunto, com certeza você ouvirá mais informações ao longo da nossa programação e as repercussões, ó, já começaram, né? Desde ontem. Daqui a pouco mais detalhes, mas só para deixar você aí informado, informada do que aconteceu. E falando em eleições, 2026 é domingo, hein? Você vai conferir uma cobertura especial aqui na Band News FM e também na TV Band Minas, tá? A votação dos candidatos a movimentação pelas ruas também dos eleitores, né? A gente vai acompanhar a segurança, o trânsito, que vai ficar ali interditado, alterado em alguns pontos, nos colégios eleitorais, né? Nos pontos de votação, mas tudo isso você confere também nas nossas redes sociais ao longo de domingo, 4 de outubro de 2026, primeiro turno das eleições no Brasil. O Iago está aqui nos acionando. Vamos falar com ele novamente? A situação do meu, do seu, do nosso caminho. Iago, às 6h28.
8: Subidor de olhos d'água com um trânsito intenso na manhã dessa sexta-feira. Motoristas reduzem a velocidade desde o Betânia até o Olhos d'Água. Não há detalhes sobre o que ocorre no trecho. O motorista que deixa Belo Horizonte a caminho do Rio, vias internas da região Centro-Sul e MGC 356 são melhores escolhas. No sentido inverso, anel rodoviário com um trânsito livre no caminho para Vitória. 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
6: Em um minuto, já ele já está se aquecendo, hein? Paulo Xavier entrará em campo trazendo pra gente as informações do futebol. A previsão do tempo para esta sexta-feira indica pancadas de chuva e trovoadas isoladas em todas as regiões de Minas Gerais. No estado, as temperaturas variam entre 12 e 37 graus. Belo Horizonte terá céu parcialmente nublado, a claro. As pancadas de chuva e trovoadas isoladas, sim, há previsão para o período da tarde. A mínima na última noite foi de 19 graus, a máxima hoje pode chegar aos 31 graus. Neste momento, 21 graus é a média.
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0: Paulo Xavier, muito bom dia. Ela tá aí, ela chegou a sexta-feira.
1: A sexta-feira, que seja uma sexta-feira mais fresca, né? Essa semana foi difícil, viu, Luciana Viana? Muito demais. Bom dia para você, bom dia ao torcedor mineiro e brasileiro. Amanhã tem seleção, hein? Seleção brasileira está em Calcutá, na Índia, para o amistoso deste sábado com os donos da casa. Partida marcada para as 11 da manhã, no horário de Brasília. Os jogadores foram bem recepcionados em território indiano e há grande expectativa para esse jogo porque ele é histórico. O Brasil nunca enfrentou a seleção indiana. Apesar do futebol estar longe de ser o esporte preferido da população indiana, muitos daquele país têm um carinho especial pela seleção brasileira, né? Vai ter estádio lotado, com certeza, lá em Calcutá, a terra da Madre Teresa. O compromisso encerra a super data FIFA para o Brasil. O Brasil que empatou com a Austrália em 1-1 em Townsville e bateu a mesma Austrália em Brisbane por 4-2. É mais um jogo para o Carlo Ancelotti fazer os seus testes. Muitos que questionam o trabalho do técnico italiano até aqui, viu? Depois daquele ciclo da Copa, depois da Copa do Mundo, esses jogos contra a Austrália. Está sendo um pouco questionado por alguns aí o Carlo Ancelotti, viu? Falar do Atlético. O Atlético fecha hoje a preparação para a partida contra o Bragantino neste sábado, às 18h30, na Arena MRV. É jogo atrasado pela 21ª rodada do Campeonato Brasileiro. É justamente por causa dessa data FIFA, Lu, que o técnico Eduardo Domingues não conta com alguns jogadores que estão servindo as seleções da Colômbia, caso do Kevin Castanho, do Cador, o Alan Franco, o Minda, e as seleções de base do Brasil, o Vitão, está lá convocado. O Galo ocupa a 7ª colocação do Brasileirão com 40 pontos. O Cruzeiro segue os treinamentos de olho da volta da Superdata FIFA. O time celeste entra em campo na próxima semana contra o São Paulo na quarta-feira, às 21h30, lá em São Paulo. E rapidinho, o América joga amanhã, às 16h, contra o Atlético Goianiense, lá em Goiânia, pela Série B do Brasileirão. É isso tudo, Lu. Vamos acompanhar tudo. E na segunda, ao longo da programação, a gente volta.
0: É tudo isso aí e muito mais. É só a que horas mesmo? Será o jogo do Brasil contra a Índia?
1: Será às 11 da manhã, amanhã. Jogo que é em Calcutá, na Índia.
0: Terra?
1: Da Madre Teresa.
0: Muito
1: Madre Teresa de Calcutá.
0: Paulo Xavier, ó, também é cultura. Para além do futebol e muito mais, né, Paulo?
1: Um abraço.
0: Um abraço, Paulo Xavier. Agora são 6h33, 6h33. Cultura, conhecimentos gerais e por aí vai, né, Paulo?
1: Um pouquinho mais.
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0: 1934, um clássico do futebol mundial marca o dia da Liga das Nações da Europa. Conta mais, Yuri Queiroga.
1: França e Itália se enfrentarão nesta sexta, às 15h04 no Stade de France, em Saint-Denis, ao norte de Paris. A seleção comandada por Zidane venceu os dois primeiros jogos na competição, enquanto os italianos estrearam com derrota em casa para a Bélgica e golearam a Turquia na rodada anterior. No mesmo horário, belgas e turcos jogam em Liège. Ontem, a Grécia, sensação da Liga até aqui, cedeu empate e ficou no 2-2 com a Holanda após abrir 2-0 no primeiro tempo. Mesmo assim, ainda lidera o grupo, que além dos holandeses tem a Alemanha, que venceu a Sérvia por 2-0. Sem Cristiano Ronaldo, Portugal bateu a Dinamarca por 4-2 fora de casa. Também como visitante, a Noruega, algoz do Brasil na última Copa do Mundo, perdeu para o País de Gales por 2-1 de virada.
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0: 36, uma operação investiga o desvio de verbas de reformas em escolas no estado do Rio. Fala João Boeri.
3: O patrimônio do genro da ex-secretária estadual de Educação do Rio é estimado em 32 milhões de reais. O capitão do Corpo de Bombeiros, Yuriê Lopes Fonseca Ormonde, foi alvo de mandado de busca e apreensão nesta quinta-feira durante a operação Escola de Papel da Polícia Civil e do Ministério Público. Para a polícia, o patrimônio registrado não é compatível com a remuneração no Corpo de Bombeiros. A remuneração líquida conhecida dele entre 2024 e 2026 foi de R$ 571 mil reais. Somados os cargos públicos. A ex-secretária Roberta Barreto, da gestão de Cláudio Castro, também é um dos alvos da investigação, que apura desvio de recursos de escolas estaduais e superfaturamento. Ao todo, foram cumpridos 19 mandados de busca e apreensão. Também foram alvos o ex-subsecretário de gestão administrativa David Andrade Marinho Filho, que teria comprado um imóvel em Camboinhas, em Niterói, na região metropolitana, por R$ 2 milhões com dinheiro vivo, e o empresário Fábio Martins Pereira. Para o Procurador-Geral de Justiça, Antônio José Campos Moreira, o desvio comprovado pode passar da marca de R$ 1 bilhão.
4: Aqui nessa investigação, o prejuízo aproximado alcançaria a casa de R$ 1,5 bilhão. Dispensa de licitação, contratos celebrados com dispensa de licitação, ao argumento de que esses contratos seriam para realização de pequenas obras, pequenos reparos. A apuração aqui se destina a esclarecer os crimes de organização criminosa, peculato, crimes licitatórios e lavagem de dinheiro.
3: O esquema teria sido criado a partir de um procedimento para reparos emergenciais nas unidades sem licitação. O dinheiro saía da pasta, ia para as associações de apoio às escolas que contratavam as empresas. A polícia identificou vínculos entre empresas que se apresentavam como concorrentes, indícios de propostas previamente combinadas e falhas na fiscalização.
0: A Prefeitura de Porto Alegre faz vistoria nas comportas de proteção contra cheias e em semana com risco.

0: Lá das bacias 7 e 8, porque ali, mas ela também garante uma segurança hídrica muito grande para a cidade. O aeroporto Salgado Filho, que é um equipamento que não é do município de Porto Alegre, Zona Norte e até a Zona Central. Então acho que a cada dia a gente vai avançando.
1: Melo afirma que a prefeitura já acompanha os efeitos do El Niño, citando que locais sem o sistema ainda existente merecem mais atenção, principalmente no último trimestre, quando o volume de chuvas deve ser maior.
0: Teremos, especialmente em novembro e dezembro, previsões de bem mais chuvas, né, do que eu tenho normal, né? Dois locais merecem muita atenção, que são as ilhas, e o outro local também de grande problema, que tem uma obra que tem que sair lá também, uma obra de 400 milhões, é Guarujá, Serraria, né? Ali nós tivemos uma intervenção provisória, aplaudida por muitos, criticada por outros eleitoralmente, porque eu prefiro ter intervenção num parque e o parque ser um pouco desmontado nesse momento e salvar o Guarujá, do que ficar fazendo demagogia, porque não tem dinheiro nesse momento, os 400 milhões não existem e nós estamos buscando ele.
1: O prefeito afirma que busca recorrer da decisão da justiça que condenou a prefeitura a pagar 50 milhões de reais em danos morais coletivos provocados pela enchente de 2024.
0: Agora, eu acho que o promotor que propôs a ação não leu a Constituição Brasileira, porque se tivesse lido, tinha que propor uma ação tripartite. O juiz, por sua vez, acolheu 100%. Esse mesmo juiz é aquele juiz que proibiu que a prefeitura fizesse a extensão do segundo trecho da obra do Sarandi. Então, para mim, é uma decisão seletiva, como tem acontecido no Judiciário Brasileiro, e é o caso concreto, mas também com a população. Então, nós vamos recorrer da decisão e espero que o bom senso reine na decisão final.
1: A capital segue em atenção para as mudanças climáticas e a Defesa Civil mantém alerta para as regiões com risco de cheia até o meio-dia de domingo, orientando que a população evite áreas alagadas e não atravesse pontos com água sobre a pista.
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1: 6 horas 41 minutos, 6h41, pois não, a situação do meu, do seu, do nosso caminho, Iago.
2: Avenida Pedro I, no caminho para o centro, com ponto de lentidão para o motorista, desde o Santa Branca até a barragem da Pampulha. Não há detalhes sobre ocorrência, só o excesso de veículos na manhã desta sexta-feira. Opção de desvio para quem deixa Venda Nova, passando pela Avenida Cristiano Machado, compensa. Ponto de lentidão apenas na chegada ao São Bernardo até o Dona Clara, mas no momento vale a pena insistir. No sentido inverso, Pedro I com o trânsito livre no caminho para Venda Nova, mesmo na Avenida Cristiano Machado. 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
1: E depois de dias de muito calor, Belo Horizonte deve ter mudança no tempo, hein? Entre hoje e amanhã, sábado, há possibilidade de tempestades, queda de granizo e rajadas de vento de até 70 km por hora. A Defesa Civil recomenda evitar áreas de alagamento, não atravessar enxurradas, não permanecer debaixo de árvores. A Defesa Civil também orienta moradores de áreas de risco a observarem sinais de deslizamentos. Alertas meteorológicos podem ser recebidos gratuitamente por SMS. Para fazer o cadastro, basta enviar o CEP da sua rua para o número 40199, tá? Não é o WhatsApp, não, é o SMS. Vá lá no SMS e mande. Ó, você vai escrever a seguinte mensagem. Nem precisa de bom dia, nem de boa tarde, nem de boa noite, eu sei da sua educação. Mas é só colocar o CEP, o número do CEP da sua rua e enviar para o número 40199. A partir então desse envio, você passa a receber os alertas da Defesa Civil quanto a tempestades, ruas alagadas, entre outros alertas. E a Copasa alerta para o aumento do consumo de água durante o calor. As altas temperaturas, né? Claro, elas elevam o consumo e isso pode provocar a queda de pressão ou interrupções pontuais no abastecimento da Grande BH, segundo a companhia. Os sistemas Paraopeba e Rio das Velhas operam dentro da normalidade para este período.

0: período, ainda segundo a Copasa. E a companhia recomenda evitar lavar calçadas, banhos demorados, outros usos que possam ser adiados. Regiões mais altas e pontos distantes da rede podem sentir primeiro os efeitos do aumento da demanda. Obras de manutenção seguem até domingo em diferentes pontos da BR-040 entre Belo Horizonte e Cristalina, em Goiás. Na Grande BH, há serviços no quilômetro 530, em Belo Horizonte, né? E entre os quilômetros 505 e 507, em Ribeirão das Neves, podem ocorrer bloqueios temporários de faixa. E segundo a concessionária Via Cristais, as ocorrências no trecho entre BH e Cristalina aumentam cerca de 21% entre setembro e janeiro. Colisões traseiras, capotamentos, estão entre os acidentes mais comuns ao longo do período chuvoso. A orientação? Reduzir a velocidade. Claro, porque com a velocidade reduzida, você tem maior controle, né, sobre o veículo. Aumentar a distância do veículo da frente, evitar manobras bruscas. E o trânsito começa a melhorar no sentido Sete Lagoas depois de um derramamento de óleo entre a SEASA em Contagem e o bairro Veneza em Ribeirão das Neves. Outra ocorrência perto do posto Bonanza ainda provoca retenções. Nossos ouvintes mais cedo nos relataram sobre esta situação, inclusive acesso a Esmeraldas. Lentidão, tá? No acesso a Esmeraldas, um acidente registrado na MG-808, ali nas proximidades do bairro Marumetão. A gente vai atualizando essa situação e eu já agradeço a cada um dos ouvintes, né? A cada um de vocês que enviam aqui os alertas sobre o trânsito, enviam também a opinião, né? A denúncia, algum problema aí na sua rua, no seu bairro, na sua cidade. Fique à vontade pelo nosso WhatsApp, você pode participar. 992-13-8343, 992-13-8343. E falando em trânsito, seu caminho. Iago?
1: No destaque agora é Avenida Amazonas. Tem informação de semáforo em flash, próximo ao cruzamento com a rua Conde Pereira Carneiro, deixando o trânsito complicado para o motorista na manhã desta sexta-feira, pior para quem segue em direção à Contagem. Opção de desvio para o motorista pela Avenida Tereza Cristina compensa. No sentido inverso, quem deixa Contagem a caminho da capital, Via Express Tereza Cristina com fluxo livre na manhã dessa sexta. É só até amanhã. 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
0: Já já Iago de volta, trazendo para a gente mais informações do trânsito. Pessoal, falando em trânsito, mobilidade, Minas Gerais registra mais de 92 mil autuações relacionadas ao uso do celular ao volante. Isso entre janeiro e agosto. O número representa aumento de 7% em relação ao mesmo período do ano passado. Em Belo Horizonte, foram quase 22 mil registros. As penalidades em relação ao uso do celular ao volante, conforme a forma de utilização do aparelho, gera multa de até R$ 293,47. A multa pode chegar a este valor e resultar em até 7 pontos na carteira. O uso do celular também é infração quando o veículo está parado no sinal vermelho. Oh, como é comum, hein? Parou ali no sinal, todo mundo pega o celular. Vai dar uma olhada, responder uma mensagem, enviar um áudio, né? Então, o uso do celular também é infração quando o veículo está parado no sinal vermelho. Você está aí parado no sinal vermelho nos dando carona, dando uma olhada no celular? Infração. Ainda sobre mobilidade, Estação Amazonas, só lembrando, tá? Para você, nós dissemos isso aqui ontem, anteontem também, mas para você que ainda não sabe e faz uso, né? Da Estação Amazonas, linha 2 do metrô, passou a operar comercialmente com tarifa de R$ 6,00. O funcionamento é de segunda a sexta, das 5h15 da manhã às 11 da noite. Nos fins de semana e feriados, a estação permanece fechada durante as obras. A previsão é funcionar todos os dias a partir de 1º de novembro. Porém, já há a cobrança da tarifa de R$6,00, isso desde ontem, tá? Dia 1º. E só lembrando, pessoal, que o metrô será gratuito durante todo domingo de votação, sem necessidade de apresentar título de eleitor ou outro documento. Tá? O metrô, entre 7 da manhã e 6 da tarde, o intervalo previsto entre os trens será de 10 minutos. Gratuidade também no transporte público, isso em todo o estado de Minas Gerais, né? As linhas intermunicipais, tá? Então fiquem atentos à gratuidade, então, da passagem, tá? Nas áreas urbanas em todo o estado. Rapidamente. Agenda dos candidatos para esta sexta-feira. Alexandre Calil, do PDT, participa às 10 horas da manhã de Bandeiraço na Praça 7, em Belo Horizonte. Gabriel Azevedo, do MDB, cumpre compromissos em Pirapora. Matheus Simões, do PSD, iniciou agenda na SEASA, na Grande BH, né? Vai iniciar agenda na SEASA, na Grande BH. Patrusa Ananias, do PT, participa de uma plenária no Comitê Central da Campanha. Às 4 da tarde, a agenda divulgada prevê caminhada com o presidente Lula em Belo Horizonte. Flávio Rosco e do PL cumpre agenda em Montes Claros, que também vai contar com o candidato à presidência da República, Flávio Bolsonaro. Depois estão previstas uma motocarreata e também mais atividades de campanha no norte do estado. A campanha de Cleitinho Azevedo, do Republicanos, ainda não informou os compromissos, tá? Para esta manhã de sexta-feira, mas a gente vai atualizando aqui ao longo da nossa programação. Lembrando que as agendas, né, dos candidatos podem sofrer alterações ao longo do dia. Primeiro turno, pessoal, próximo domingo, 4 de outubro, está chegando. A votação ocorre das 8 da manhã às 5 da tarde, pelo horário de Brasília. O eleitor pode fazer manifestação individual e silenciosa, de preferência política, né? A preferência dele política, claro, ele pode fazer a manifestação individual, seja camisa, seja boto, um boné, enfim. Boca de urna e distribuição de material de campanha, claro, tudo isso está proibido. Celulares e equipamentos capazes de registrarem imagens não podem ser levados para a cabine. Aqueles óculos inteligentes agora, então, né? A novidade. Não pode não, tá? Pessoal, não haverá restrição estadual à venda e ao consumo de bebidas alcoólicas durante o primeiro turno. Informação divulgada, né, pelo governo do estado. Então, Minas Gerais não terá lei seca estadual no primeiro turno. Bom, daqui a pouco, ao longo da nossa programação, mais sobre eleições 2026. Muita gente também repercutindo aqui o cancelamento do debate entre os candidatos à presidência da República na noite de ontem pela TV Globo. Daqui a pouco, todos os detalhes.
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1: Califórnia com trânsito travado por motorista que reduz a velocidade desde o Vila Paris até o acesso ao anel rodoviário. Não há detalhes sobre ocorrência, só o excesso de veículos. Opção de desvio para o motorista passando pela via teleférico e via expressa compensa. No sentido inverso, 040 com trânsito livre no caminho para Ribeirão das Neves. Outro trecho da rodovia que liga a capital a Itabirito, trânsito tranquilo nos dois sentidos. 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
4: Minhas caras, meus caros, vamos lá. A Globo acabou cancelando o debate que estava previsto para ontem à noite entre os presidenciáveis. E alegou interferência do judiciário, interferência indevida do judiciário. Bom, vamos ter de fazer, então, um debate sobre a juridicidade das decisões, né? De verdade, é preciso que se diga a partida, o debate não aconteceu porque o Flávio fugiu com medo do Renan Santos. Ele não aceitava debater com o Renan. Digamos que tudo estivesse preparado para aquilo que eu chamei o debate da FUEDEC, da Frente Única de Extrema-Direita Ensandecida e Cafona, contra o Lula. Era para ser um 4-1, e estava todo mundo achando isso absolutamente normal. Né? Inclusive com a regra de manter ali o nicho com o nome do Lula, com perguntas dirigidas ao Lula. Sim, o PT recorreu dessa decisão e a ministra Stella Aranha deu uma liminar, a meu ver, absolutamente correta, fundamentada, ou então que se conteste. Bom, disse a ministra, o inciso 2 do artigo 5º da Constituição, que é a cláusula pétrea, diga-se, trata do princípio da legalidade. Ninguém é obrigado a fazer ou deixar de fazer coisa nenhuma que não por força da lei. Participar de debate é uma prerrogativa da pessoa, não é? É uma faculdade a participação. Ela pode decidir participar ou não, se encaixar nas regras. E o artigo 221 da Constituição regula a radiodifusão e não confere a ninguém o direito de impor punições ao arrepio da lei, o que viola lá o fundamento da Constituição, não é? Mas o artigo 14, parágrafo 9º da mesma Constituição tutela a normalidade e a legitimidade do pleito, garantindo a igualdade entre as partes. E o artigo 14 da Lei 9.504 exige tratamento equânime. Bom, definir punições ad hoc para quem não aceita as minhas regras do debate ou decide não ir, não está entre as licenças da emissora, que não tem a sua própria Constituição nem o seu próprio Código Penal. Ah, mas Lula escolheu não ir. Sim, mas é um direito dele não ir. E a Globo não tem o direito de puni-lo por isso. A punição seria qual? Ele deixar de vender o peixe dele. E aí mandou retirar o nicho e não fazer as perguntas. Bom, mas até aí o Renan, o Flávio ainda participaria. Ele resolveu cair fora quando, também com base na lei irrespondível, o Gilmar determinou, sim, que ele deveria participar. Jurisprudência do Supremo, as emissoras são livres para fazer os seus debates, etc. Né? Mas elas são livres dentro da disciplina legal. A própria Globo tem o regulamento que permite convidar alguém diante da ausência de um dos candidatos. O Lula se ausentou. O convite poderia ser feito ao Renan, terceiro nas pesquisas. Ah, mas aí o Flávio não aceita. Bom, aí virou um critério discricionário, então. Quer dizer que a Globo poderia convidar se quisesse qualquer outro? Aí, com base no histórico de participação do Renan de todos os eventos das emissoras que quiseram fazer entrevistas, o Gilmar determinou a participação. E aí o Flávio foi embora, correu, fugiu, porque ele tem medo de fazer um debate com o Renan, especialmente sobre a questão da soberania e da interferência dos Estados Unidos no pleito. E aí, como eu vou dizer, a Globo fugiu junto. Foi isso que aconteceu. É isso aí.
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5: Olá, ouvinte Band News, como vai? Tudo bem por aí? Com você, o Júnior Lopes, aqui do Terra Negra. E olha só, pela primeira vez na história moderna, os governos da Escócia, do País de Gales e da Irlanda do Norte estão alinhados em torno de um mesmo objetivo. Os líderes dos três territórios se reuniram para assinar um memorando conjunto exigindo o direito de convocar referendos para se separarem do Reino Unido e no futuro, quem sabe, voltarem para a União Europeia. E para quem acha que o Reino Unido é só a Inglaterra, vale lembrar que a ilha é basicamente um condomínio com quatro nações. Se essas três nações que eu citei decidirem ir embora, Londres não perde apenas bandeiras diferentes, perde quase metade de todo o seu território. E mais de 12 milhões de habitantes. E, claro, uma fatia significativa de capital, cerca de 450 bilhões de dólares da sua economia. Sem falar no petróleo e nas fontes de energia limpa lá do norte da ilha, que ficam com a Escócia. Em Londres, o primeiro-ministro já avisou, não vai autorizar a votação. Pela lei britânica, nenhuma dessas quatro regiões podem declarar independência sem o aval do parlamento central. Mas os líderes locais rebateram na hora, dizendo que ele corre o risco de ser lembrado nos livros escolares como o último primeiro-ministro do Reino Unido. É isso aí, para mais acesse o nosso Instagram lá no arroba Terra Negra Brasil. Um grande abraço.
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1: Califórnia com trânsito travado para o motorista que reduz a velocidade desde o Vila Paris até o acesso ao anel rodoviário. Não há detalhes sobre ocorrência, só o excesso de veículos. Opção de desvio para o motorista passando pela via teleférico e via expressa compensa. No sentido inverso, 040 com trânsito livre no caminho para Ribeirão das Neves. Outro trecho da rodovia que liga a capital a Itabirito, trânsito tranquilo nos dois sentidos. 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Avenida Cardeal Eugênio Pacelli com um trânsito intenso no caminho para Belo Horizonte, lentidão desde o bairro Bandeirantes na rodovia Fernão Dias até o encontro com o anel rodoviário. Ainda não há detalhes sobre o que ocorre no trecho. Opção de desvio para o motorista ganhar tempo, passando pela Avenida Francisco Firmo de Matos, compensa. No sentido inverso, Cardeal Eugênio Pacelli com um trânsito livre. 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
0: Obrigada, Iago. Pessoal, são 7 horas em ponto. Eu, Luciana Viana, volto já com informações locais. 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
6: É uma presença, um cantinho no seu coração. E tenho certeza que sempre cabe mais um. Especialmente porque a Sheila é magrinha. 7 horas e 1 minuto, um ótimo dia a você, meu querido ouvinte da Band News FM. Eu sou Luiz Megali, vamos juntos até as 9h25 da manhã com muita informação e prestação de serviços nesta sexta-feira, 2 de outubro de 2026, Primavera Brasileira. O time de colunistas da Band News hoje tem muito a comentar. Mônica Bergamo, Felipe Killing da Europa, Eduardo Barão dos Estados Unidos, Rodrigo Orengo de Brasília, Carlos Andreasa com o comentário político, Juliana Rosa com os números da economia, Mauro Betting com o futebol no estúdio. Sempre a melhor e mais independente análise, porque onde está ela, a nossa candidata Sheila Magalhães. Sheila, tiraram uma trolha de 25 minutos dos nossos ombros.
7: Ufa, meu Deus, que alívio.
0: Ah, é do ombro.
7: É. Ombro. Chega disso.
6: Os nossos ombros.
7: Mas já tem segundo turno e volta tudo isso, né?
6: Volta, volta. Mas desfrutemos enquanto isso. Carla, bom dia pra você também.
7: Bom dia, Megali. Bom dia pra Sheila. Decisão monocrática. Você vai explicar o porquê, né, dessa sua fala.
0: Uh-huh.
7: Caramba, quanta reviravolta no dia de ontem,
0: gente. Com o Supremo e com tudo.
7: Com o Supremo e com tudo. E aí,
0: meu
7: bora?
0: Deus do céu.
6: Agora
0: vamos
6: é o
0: nessa,
6: seguinte,
0: gente.
6: Né? Desculpem dizer, mas essa eleição tá completamente emporcalhada, minha
7: vazia
6: gente.
7: Vazia também, né, de proposta.
6: Vazia de proposta.
7: Verdade, eu não sei de quase
6: vazia
7: nada.
6: Vazia de debates. Não houve debates. Houve um debate aqui na Band, mas a gente não tinha os dois primeiros colocados. Né? É como se não houvesse. A Band foi até o fim, com o compromisso de levar ao ar o debate. A Globo tomou uma decisão diferente ontem, entendo, mas não vejo saída digna para essa eleição, para a quantidade de interferências, mas a gente vai falar sobre tudo isso, a gente tem muito a contar. Toda a história está aqui, para você que ainda está confuso. Todo mundo já foi apresentado e escalado, só falta ele, meu galo. Toca a bateria.
7: Há 2 dias da eleição, Lula e Flávio Bolsonaro se mantêm tecnicamente empatados na disputa à presidência da República. As informações são da mais recente pesquisa feita pelo Datafolha, foi divulgada ontem essa pesquisa. No primeiro turno, Lula aparece com 42% das intenções de voto, Flávio Bolsonaro com 38%, ou seja, os dois estão empatados no limite da margem de erro, que é de 2 pontos percentuais. No segundo turno, o presidente tem 48% e Flávio Bolsonaro 45%. Thiago Muniz está por aqui para trazer mais informações, incluindo, Thiago, no quesito rejeição. Eles têm o mesmo índice. Bom dia.
8: Bom dia, Carla. Bom dia a todos.
6: Lula do PT e Flávio Bolsonaro do PL, no primeiro turno, apresentaram oscilação positiva dos votos de acordo com o Instituto Datafolha. A gente não fala em alta, efetivamente, porque foi uma evolução dentro da margem de erro, que é de 2 pontos percentuais para mais ou para menos, mas o fato é que os dois avançaram numericamente e, por isso, continuam tecnicamente empatados. Lula tem 42% das intenções de voto, eram 40% na pesquisa da quinta-feira passada. Flávio Bolsonaro foi de 36% para 38%. Os demais candidatos que pontuaram foram os seguintes: Augusto Cury, do Avante, com 4, Ronaldo Caiado, do PSD, e Renan Santos, do Missão, com 3, Romeu Zema, do Partido Novo, Samara Martins, da Unidade Popular, e Wilson Grassi, do Democrata, com 1% cada um. Os demais candidatos não pontuaram. As pessoas que dizem que vão votar em branco, anular o voto ou não vão votar em ninguém são 5%, indecisos 2%. O Datafolha divulgou, desta vez também, o número de votos válidos, que é, no fim das contas, o que elege um candidato, o que pode levar a uma eleição em primeiro turno. Quem tiver 50% dos votos mais um está eleito dentro do primeiro turno. O cenário, segundo o Datafolha, é que ainda não teremos essa definição, pelo menos agora. Em votos válidos, Lula do PT tem 45%, Flávio Bolsonaro do PL 40%, Augusto Cury do Avante 4%, Ronaldo Caiado do PSD e Renan Santos do Missão 3%, Romeu Zema do Novo e Samara Martins da Unidade Popular, além de Wilson Grassi do Democrata, 1%. Os outros candidatos não pontuaram. Repito, não temos aí brancos, nulos, indecisos, porque os votos válidos excluem essas porcentagens, consideram apenas os votos dados em candidatos efetivamente. Agora, pois não...
7: O índice de rejeição, só que eu citei, que é a mesma porcentagem para os dois, né? Assim, 45% rejeição para Lula, 45% também para Flávio Bolsonaro.
8: E não mudou.
7: Não mudou, não oscilou.
8: Não houve mudança, não oscilou, impressionante.
6: Exatamente. Os dois, portanto, na rejeição, têm 45%, como vocês disseram, e os demais candidatos têm a seguinte rejeição: Renan Santos, 16%, Romeu Zema, 15%, Ronaldo Caiado, 14%, Rui Costa Pimenta e Augusto Cury, 11%, Edmilson Costa e Samara Martins, 9%, Leonardo Avalanche, do PRTB, 8%, Hertz Dias e Clariana Barão, além de Wilson Grassi, 7%. Os eleitores que dizem que podem votar em qualquer candidato são 2%. O eleitor que rejeita todos é 1%. E aquele que não sabe representa 3% do eleitorado. O Datafolha fez também simulações de segundo turno. Apenas naquela que, pelo menos de acordo com os números, é mais provável, ainda existe um cenário de empate técnico. Luiz Inácio Lula da Silva, do PT, tem 48% das intenções de voto. Eram 47% na última pesquisa. Ele oscilou positivamente 1 ponto em relação à quinta-feira passada. Flávio Bolsonaro, do PL, mantém os mesmos 45% do levantamento anterior. Votos em branco, nulos ou em nenhum dos candidatos são 6%, indecisos 1%. Nos demais cenários, todos colocando frente a frente Lula e algum outro candidato, o candidato do PT tem vantagens acima da margem de erro. Contra Ronaldo Caiado, 48 a 42 para Lula. Contra Romeu Zema, 49 a 40. Contra Renan Santos, 48 a 39. E contra Augusto Cury, 47 a 42. O Datafolha também perguntou aos eleitores a respeito da aprovação e da avaliação do governo. 49% dos entrevistados desaprovam o governo, 48% aprovam. Aqueles que não sabem representam 3%.
8: É importante esse número, Thiago, porque é difícil você ganhar uma eleição com mais desaprovação do que aprovação. Aqui há um empate técnico. E há a menor diferença numérica entre desaprovação e aprovação ao governo Lula da série recente, das últimas 7 pesquisas. Lula chegou, há 4 pesquisas atrás, a ter 6 pontos de diferença entre desaprovação e aprovação, 51 a 45. Ele foi oscilando, mas sempre para cima, oscilou mais um pontinho nessa última pesquisa, chegou a 48. E a desaprovação também oscilou, só que para baixo, de 50 para 49. Então uma diferença que era de 3 pontos, agora é de 1. Está praticamente empatado o jogo no quesito aprovação, aprovação do governo.
6: E quando a gente divide esses números no quesito de avaliação,
8: 41% dos eleitores consideram o atual governo ruim ou péssimo, 35% ótimo ou bom, 23% regular e 1% não sabem.
9: Aqui o ruim e péssimo oscilou um ponto para cima, o ótimo e o bom também um ponto para cima e o regular um ponto para baixo. O copo meio vazio para Lula é que é difícil ganhar uma eleição com uma avaliação tão negativa, né? 41% de ruim ou péssimo. Se o eleitor do presidente quiser enxergar o copo meio cheio, dirá que quem diz que o governo é regular não está tendendo a uma mudança radical. Tende a votar, ainda que de nariz torcido, no atual incumbente. E somando-se ótimo e bom e regular, teríamos 57% das avaliações. Contra 41%, mas ainda assim é um número ruim.
7: Vou pedir para o Thiago repetir só, por favor, Thiago, votos válidos no primeiro turno.
8: Os votos válidos têm o seguinte cenário: Lula do PT com 45%, Flávio Bolsonaro do PL com 40%, Augusto Cury do Avante com 4%, Ronaldo Caiado do PSD e Renan Santos do Missão com 3%, Romeu Zema do Novo, Samara Martins da Unidade Popular e o Wilson Grassi do Democrata com 1%. Os demais candidatos não pontuaram.
7: Obrigada. Diga lá, Thiago.
8: Apenas para fazer o registro necessário. O Instituto Datafolha ouviu 2.506 pessoas de 16 anos ou mais presencialmente entre os dias 29 de setembro e 1º de outubro. A margem de erro é de 2 pontos percentuais para mais ou para menos, com um nível de confiança de 95%. O número de registro na Justiça Eleitoral é BR-08039-2026. O levantamento foi encomendado pela TV Globo e pelo jornal Folha de São Paulo.
7: 08039, anotei.
9: Anotou aí?
7: Anotei.
9: Isso é crucial, hein? Como diz o Fábio, é vital.
7: É vital.
9: Alguns dados importantes aqui. Lula virou o jogo no Sudeste. Ali ele não oscilou, não. Ele ganhou 5 pontos na região Sudeste, que é super importante, é a mais populosa do país. Ué, mas como é que não mudou, então, a corrida entre ele e Flávio? É que Lula perdeu pontos no Nordeste. Ele tem uma vantagem muito grande, mas ele tem menos votos do que... menos intenção de votos do que ele teve votos na eleição de 4 anos atrás. Então, no Sudeste, Lula conseguiu uma alta expressiva de 5 pontos nessa última pesquisa, mas no Nordeste ele perdeu alguns votos e aí a coisa ficou bem balanceada. Super disputada a eleição do próximo domingo. Valeu, Thiago.
7: Bem, duas decisões judiciais levaram a Globo a cancelar o último debate entre os candidatos ao Palácio do Planalto. Uma delas impedia que o púlpito de Lula ficasse vazio, o que levou Flávio Bolsonaro a desistir da participação. E uma outra decisão, tomada por Gilmar Mendes, determinava que Renan Santos participasse deste encontro. E agora há pouquinho a gente recebeu mensagem de um ouvinte com o qual eu estava conversando, falando: poxa, mas vocês vão ficar dando ibope para essa história do debate da Globo? Claro, e eu respondia... Sim. Que não se trata de dar ibope ou não para uma outra emissora. Isso aqui trata dessa campanha eleitoral, do comportamento dos candidatos. E quando uma emissora decide fazer um debate, ela não faz para ela, ela faz para o eleitor. É disso que a gente está falando. O ouvinte, no final das contas, até concordou com essa visão, né? E é importante que a gente fale, porque estamos falando, inclusive, do Supremo, né? Mais uma vez, com o Supremo envolvido no momento eleitoral. Que eleição particular e pobre em vários sentidos, mas a gente vai falar disso já já. Antes, as informações do Afonso Marangoni ao vivo de Brasília. Bom dia para você, Marangoni.
10: Bom dia, Sheila. Bom dia, Carla, Migali, todo mundo que nos acompanha. A TV Globo decide, então, cancelar o debate do primeiro turno com os postulantes à presidência da República em cima da hora, inclusive com vários candidatos já nas dependências da emissora no Rio de Janeiro. A TV disse que as sucessivas decisões judiciais tomadas momentos antes da realização do confronto de ideias causaram insegurança jurídica e representaram uma interferência indevida na liberdade que os veículos de imprensa têm de organizar os debates eleitorais. Foram duas notificações que interferem nas regras previamente acordadas. A primeira é assinada pela ministra Estela Aranha, do Tribunal Superior Eleitoral, e atendeu a um pedido da coligação da candidatura de Lula, do PT, à presidência. A decisão torna inválido o item da regra do debate, que trata de candidatos ausentes. A ata, com as regras assinadas por todos os partidos, inclusive o PT, determina que, em caso de ausência do candidato, o púlpito reservado a ele seja mantido vazio no cenário com uma placa que o identifique, e que numa das rodadas de tema livre, os candidatos presentes que assim desejarem formulem em 30 segundos a pergunta que fariam ao candidato que não compareceu. A decisão da ministra Estela Aranha proibiu o púlpito com o nome de Lula e a formulação das perguntas que seriam feitas a ele. Em seguida, o candidato Flávio Bolsonaro do PL desistiu de participar do debate. Diz assim: acabo de tomar a decisão de não ir ao debate da Globo em função da censura imposta ao evento pelo TSE. Ele escreveu isso nas redes sociais, né? Quase na mesma hora, a Globo recebeu uma segunda notificação, uma decisão proferida pelo ministro Gilmar Mendes, do Supremo Tribunal Federal, que atendeu a um pedido feito pelo partido Solidariedade a respeito da participação no debate de Renan Santos do Missão. As regras que estabelecem quem deve ser convidado obrigatoriamente são claras, né, e mostram que pelo menos tem que ter 5 parlamentares no Congresso Nacional. Em atendimento a essa regra, foram convidados Augusto Cury do Avante, Flávio Bolsonaro do PL, Ronaldo Caiado do PSD e Lula do PT. Mas em uma outra decisão, da última terça, o presidente do TSE, Nunes Marques, alterou o entendimento do próprio Tribunal Eleitoral sobre contagem de parlamentares no Congresso para fim de debate e decidiu que o Romeu Zema do Novo teria direito de participar. A decisão de Gilmar Mendes determinou a participação, essa agora mais recente, né, de Renan Santos, do Missão, partido que não tem, né, tem apenas um parlamentar no Congresso Nacional. Bom, o cientista político e colunista aqui da Band News FM, Fernando Schiller, critica o que classifica como decisões seletivas da justiça. Vamos acompanhar.
11: A sociedade brasileira não é feita de crianças, não é feita de pessoas hipossuficientes, incapazes de entender como é que se processa o debate democrático, quem vem ao debate, quem não vem, enfim, toda a informação que faz parte da democracia. O que nós tivemos hoje é o símbolo, é o exemplo de interferências seletivas, politicamente seletivas, no debate eleitoral brasileiro. E fez bem a emissora, a Rede Globo, de cancelar esse debate. A sociedade não deve mais se submeter a interferências arbitrárias, seletivas, casuísticas, enfim, no debate democrático. Nós tivemos essa semana uma onda de censura, um discurso do presidente Lula, um vídeo do deputado Nicolas Ferreira, outros episódios que são lamentáveis e devem servir como uma lição à sociedade brasileira. Uma questão essencial em qualquer democracia republicana é a ideia de que juízes não devem entrar em campo.
10: Pois é, Sheila, a emissora falou nos termos que você também disse aqui, que lamenta não ter realizado o debate, porque foi feito para o eleitor, né, para que ele pudesse ouvir várias propostas, mas que por causa, então, dessa instabilidade de decisões, realmente optou por não realizar o debate ontem.
8: Bom, de fato, é uma interferência, é um grau de interferência inédito, né, quando a gente vê as duas decisões sendo tomadas no espaço de minutos. Ah, mas há argumentos jurídicos. Ah, sempre haverá argumentos jurídicos, né? Ministros, juízes sabem procurar exatamente aquela lei que respaldará a sua decisão. Mas, para nós que temos um histórico de cobertura de debates, a gente sabe que é uma interferência bastante exótica. Geralmente o STF não se imiscui nesse tipo de questão sobre quem a emissora deve, aí no caso é deve, não é pode, né? Porque a lei citada pelo Gilmar Mendes fala ali na prerrogativa da TV Globo de convidar um outro político no caso de ausência de um dos debatedores. A ausência de Lula teria aberto, portanto, espaço para a entrada de Renan, mas é uma prerrogativa da Globo, né? Gilmar transformou aquilo em uma determinação. E, de novo, ele encontrou respaldo jurídico para tanto. Encontrou casos procedentes que respaldariam essa decisão. A decisão, tecnicamente, pode ser irretocável. Agora, ela atropelou uma decisão que já havia sido tomada pela ministra Carmen Lúcia. O Renan primeiro foi a Carmen, fez o pedido. A Carmen analisou o pedido e disse não há substância aqui. Não há nenhum respaldo da lei eleitoral para que Renan tenha um assento obrigatório no debate. Essa é uma decisão que cabe à emissora. E pronto, assinou o documento, está decidido, né? O Gilmar atropelou a decisão da sua própria colega de corte. Quanto à determinação para você não filmar a cadeira vazia, Sheila, De novo, também há argumentos fortes a favor de uma decisão dessas. Ora, ninguém é obrigado a comparecer a um debate, né? Uhum. Por lei, você não é obrigado, portanto, você não pode ser exposto de uma maneira constrangedora, como um fujão, afinal de contas, essa é uma prerrogativa sua. Porém, é uma tradição nos debates que grandes candidatos, muitíssimo bem posicionados, né, sejam retratados na forma de uma cadeira vazia quando negam um convite que, na minha opinião, e eu entendo quem discorda, na minha opinião, é moralmente obrigatório, um dever cívico. Ah, mas seria um debate cheio de baixaria, seria um ataque. Bom, vá lá e não protagonize você a baixaria.
7: Isso.
8: Seja o adulto da sala.
7: Concordo.
8: Já aconteceu outras vezes. Ah, no debate contra Padre Kelmon, esse é citado o tempo todo. Lembra do Padre Kelmon? Aquilo foi uma baixaria? Foi uma baixaria. Mas o que ficou para a história 4 anos depois? Padre Kelmon era um candidato fantoche, um palhaço, uma escada para um outro candidato, e aquele que ele atacava foi eleito. Né? Foi isso que a história reservou aos protagonistas daquele debate, daquela palhaçada. Vá e não seja você o palhaço. Né? Seja você o debatedor sério. Ah, mas vão me atacar? Vão. Vão. Você é o líder das pesquisas, é claro que você será atacado. Então a gente já falou dessa questão. É uma questão moral, não é uma obrigação. Nenhum candidato é obrigado e nem deveria ser obrigado a comparecer a debates. Sou radicalmente contra isso. O Augusto Cury defendeu isso aí no debate aqui na Band. O Renan, que grandes liberais, hein? Que grandes liberais esses brasileiros. Obrigação de comparecer. Foi lá, eu também, tem que ser obrigatório. Discordo, não tem que ser obrigatório não, mas deveria ser uma obrigação moral do candidato. Chegamos ao final da campanha do primeiro turno sem nenhum debate, sem que nenhuma proposta fosse discutida profundamente. Né? Perdemos uma semana discutindo aqui uma questão que nem existia, que era de Nossa Senhora Aparecida. Então, é uma tradição que a emissora exponha aquele espaço vazio onde deveria estar o candidato. Deveria no sentido moral mesmo, não é, de novo, uma obrigação. Né? E nunca houve uma interferência do judiciário nesse sentido. Aliás, o PT, que ontem fez esse pedido à juíza, aplaudiu essa mesma decisão em ocasiões em que o seu candidato estava no debate e o outro não estava. Ou não foi Fernando Haddad que escreveu lá no Twitter: é bundão que chama quem não vai a debate? Na ocasião de um debate em que Jair Bolsonaro não compareceu. Não, era Bolsonaro? Agora eu não me lembro. Mas o Haddad foi lá e escreveu: é bundão que chama quem não vai a debate? Bom, se o possível futuro presidenciável do PT se sente à vontade de falar assim, eu me sinto também. É bundão quem não vai a debate, né? Lula já foi bastante criticado aqui ontem. E aí Flávio também fugiu. Chegaremos a Flávio, né? Agora, mas em primeiro lugar, há respaldo jurídico para as decisões que foram tomadas, mas no meu ver, como jornalista, como alguém que admira e dá valor à instituição do debate, é uma interferência desnecessária. Os juízes e ministros não eram obrigados a tomarem essa decisão, né? Sim. Desnecessária, inédita, e emporcalha um pouquinho mais uma eleição que suja já estava. Mas falemos de Flávio?
7: 2 dedinhos só, a respeito disso que o Megali está dizendo. A gente está num momento em que existe essa instabilidade institucional, e aí isso inclui, é claro, né, o Supremo Tribunal Federal e o Judiciário como um todo, agora também entrando no Tribunal Superior Eleitoral. A impressão que dá, Megali, é que é uma tentativa de se mostrar dos ministros a ponto de, se o tema mais discutido no Brasil hoje, que tivesse mais vitrine no Brasil hoje, fosse Campeonato Brasileiro de Futebol, Campeonato Brasileiro Feminino de Futebol, eles dariam um jeito de entrar e de se meter nisso. Porque, como você disse, a ministra Carmen Lúcia, nessa situação, nessa definição sobre o Renan Santos, já tinha dito, é da emissora. Uhum. Né? É da emissora.
8: A decisão
7: é da emissora. Está tomada, é isso. Não deveria caber a um ministro entrar e dizer como é que a emissora tem que conduzir o seu debate, o evento que ela está promovendo, e sem infringir nenhum tipo de regra constitucional, de lei eleitoral e tudo mais. A mesma coisa nesse caso do TSE. Então, a sensação que a gente tem é uma tentativa desesperada de os ministros e, né, outros agentes do judiciário darem andamento naquela guerra que a gente não quer ver acontecer. Uhum. Dentro do judiciário, dentro do Supremo, para saber quem é que tem mais força. Isso acaba respingando também, né, nesse processo de eleição.
8: E só para arrematar aqui, Sheila, alguém pode se perguntar, mas qual é a motivação desses ministros para interferirem tanto? Eles estão querendo ajudar o Lula? Eles estão querendo ajudar o Flávio, no caso do Cássio Nunes? Eles estão querendo salvar-se a si próprios. Toda e qualquer medida arbitrária que tem sido tomada é no sentido da autopreservação. Né, da autopreservação deles próprios, não da institucionalidade do tribunal, mas deles próprios, porque eles, pelas suas decisões, se colocaram numa situação da qual não há saída possível. Né, e como não há saída possível, viraram feras encurraladas, né, que são capazes de tudo para preservar o poder de suas togas. No final das contas, é isso que está em jogo. O Cássio criou ali um novo constrangimento para Lula, colocando no debate um candidato que seria mais um degrau de uma escada para Flávio Bolsonaro atacar o presidente. E Gilmar Mendes, no dia seguinte, foi lá e criou um constrangimento para Flávio, porque Renan seria o único candidato daqueles presentes que atacaria de verdade Flávio Bolsonaro. Lula já foi bastante criticado aqui. Agora a gente vai falar do Flávio.
7: Vamos lá. Flávio Bolsonaro, numa live ontem, acusou Lula de usar amigos no judiciário para censurar o debate da Globo.
12: Decisões subsequentes seguidas, a poucos minutos do debate, instaurando oficialmente a censura nessas eleições. A proibição de se mostrar o púlpito do candidato ausente Lula, o futuro ex-presidente do Brasil, uma decisão obrigando a Globo a retirar o púlpito de lá. E pior do que isso, determinando que os candidatos presentes não pudessem fazer perguntas ao Lula.
7: E aí no podcast Flow, porque Lula esteve na entrevista ontem, pouco depois do horário em que estava marcado o debate. Ali Lula chamou os debates atuais de infrutíferos.
13: Quando você tem 5 ou 6 candidatos, que você fica você fala 1 minuto e espera 10 minutos, fala 2 minutos e espera 10 minutos, não tem sequência. É como se o jogador desse um pique e voltasse para descansar, desse um pique e voltasse para descansar. Não, o cara tem que jogar o jogo. Então eu, sinceramente, acho que esses debates estão infrutíferos, não produzem nada, não dá sequência. Você não pode pegar uma pessoa que tem 49% e levar para disputar com uma pessoa que está começando e tem 1%. É desproporcional até para o telespectador. Então o que você precisa é ter um processo seletivo, sabe? Não tem no campeonato, não tem Série C, Série D, Série B, Série A.
8: Tá. Bom, Lula não achava isso de debates no passado. Uhum. Né? Agora, quando não era interessante para ele comparecer, de repente, o problema não é ele, o problema são os debates, que tem mais ou menos o mesmo formato das últimas eleições.
7: E com qual ou com os quais os formatos as emissoras concordam? Elas, em geral, partidos. Assinam compromissos. Partidos, coordenações de campanha.
14: Assessorias dos partidos. Tem gente falando, então é só a tradição, por isso as emissoras podem tudo. Não, é tudo acordado.
7: Todo tem reuniões, eles assinam.
14: Muitas reuniões. Compromissos. Não é assim, marquei e você...
8: Inclusive a questão da cadeira vazia.
14: Exatamente.
7: Isso está lá, previsto.
8: Está tudo previsto.
14: Não é só a tradição, é tudo assinado.
8: A transmissão é a prerrogativa da emissora. É uma imagem simbólica de alguém que foi convidado, que no entender da emissora deveria estar lá, porque debate não dá grana não, viu, gente? Debate não dá grana, não atrai grandes anunciantes. Pra Globo, pra Band, vale muito mais a pena colocar um filme. Não gasta nada, né? Só dá o play no equipamento. É um gasto, né? É um compromisso democrático. E aí, no entender da emissora, o candidato que faltou, que deveria estar lá, vai ser representado por um espaço vazio. Sempre foi assim. De novo, pode haver argumentos jurídicos para que isso não mais aconteça. Mas eu não me lembro de o PT apoiando uma proibição nesse sentido na história democrática brasileira. E foi o PT que fez esse pedido ontem. Quanto a Flávio, você não está nada preocupado com censura, você não está preocupado com eleições limpas. Você já veio mentir que as urnas eletrônicas brasileiras são venezuelanas, que não são confiáveis, nunca retirou. Já disse que vai usar força contra o STF, nunca retirou isso também numa entrevista à Folha de São Paulo. A pedido do seu partido, o Mendonça foi lá e censurou posts a respeito de Nossa Senhora Aparecida que nem falavam o seu nome. A pedido do seu partido, o Cássio Nunes foi lá e censurou uma pesquisa eleitoral. Nem falar de censura, todo indignado. Flávio, você fugiu. Você fugiu. Você que bateu no peito e falou, ó, Lula não vai ao debate, Lula não vai. Foi lá no palanque, vamos ao debate, vamos ao debate. Quando ficou sabendo que haveria um candidato que poderia atacá-lo, que poderia partir para cima de você, um só, porque até então era um jogo de amigos, foi lá e fugiu. Quem quer debater, debate. Vai ao debate. Não vem com esse papo de indignado, não. De defensor da democracia. Fujão. Fujão. Lula fugiu a priori. Flávio fugiu a caminho da emissora. Devia estar se borrando, rezando para uma justificativa para não ter que estar lá. E não esteve. Não vem com esse papo, não. Defensor da... Ai, a censura, a censura. Quando a censura é contra os outros, você é a favor, Flávio. Você e seu partido vão lá pedir censura contra os outros.
7: Falando em papinho, sabe quem lamentou que o debate foi cancelado?
0: Ah, quem?
7: Bom, três candidatos, eles já estavam na emissora quando o encontro, quando houve o anúncio, né, de que o encontro seria cancelado. E um deles, Romeu Zema, veja só, que faltou só ao debate da Band. Fala, Zema.
8: Tava indignado?
7: Tava indignado. Tô eliminado. Você tá indignado? Tô eliminado. Fala aí, Zema.
15: Nós estamos assistindo mais uma vez o judiciário fazer política no Brasil. Nada contra a participação de qualquer candidato, mas nós sempre tivemos regras para serem obedecidas. Estão querendo manipular.
8: É, tá bom.
7: Tá. Augusto Cury afirmou que não é possível conhecer ideias sem debates.
16: Agora vem mais essa insegurança jurídica que me impede de prestar contas sobre o meu projeto para toda a população. E hoje apenas 40% das pessoas sabem que eu sou candidato. Ainda 60% não sabem, segundo o Instituto Eurásia. Isto é um atentado à democracia.
7: Ronaldo Caiado classificou o cancelamento como uma afronta à democracia.
17: É um atentado à democracia brasileira. A palavra é essa. Ou seja, destruíram o processo eleitoral no país. Nós não tivemos a oportunidade de poder promover debates e a partir daí nós tivemos algo ainda mais grave, que foram decisões do TSE e do Supremo Tribunal Federal.
18: Essa é uma das questões importantes, que é a interferência do Supremo nessa eleição, no processo eleitoral. Isso me parece grave. E eu não quero tornar isso menos grave com o que eu vou dizer agora, mas, para mim, a gente chega, às vésperas dessa eleição, com um dos piores cenários em relação ao desrespeito com o eleitor. E não estou falando de presença, ausência, quem foi, quem não vai. É a ausência de informações para o eleitor decidir com convicção sobre qual é o plano de cada um deles para a segurança nacional, qual é o plano de cada um deles para a economia, o que eles pretendem fazer com a Previdência? Vão manter a reforma tributária como está mantida pelos próximos anos? Com regras de transição, com novas regras? Vai ser assim, não vai até 2032? São N assuntos. Qual o plano de educação de cada um deles? Qual o plano de saúde de cada um deles? O eleitor precisa fazer, é importante que cada um possa fazer isso também, de ir atrás dessas informações, de fuçar na internet, de tentar ler plano de governo. Agora, cá entre nós, né, alguns planos por escrito são muito pobres, se você for verificar, né, eles não têm, eles são grávidos, como eu diria, assim, eles não têm exatamente como pretendem fazer. Ah, vamos criar não sei quantas vagas. Tá, como pretende criar? Qual é o orçamento para isso? Qual é o valor? Então, não são planos exatamente claros. E a oportunidade de conhecer não é na propaganda eleitoral, quando eles ficam marketeando. É ou em sabatinas, e as sabatinas sim são importantes, mas nos debates, quando é possível confrontar, comparar as ideias, e a gente não teve essa oportunidade. Então, pobre do eleitor que chega nesse domingo com pouquíssimas informações, tendo de correr atrás das informações, que são poucas, inclusive, nos planos de governo, para entender o que pensam do país cada um desses candidatos. Que triste a gente chegar no domingo sem ter essas convicções, não é? É lamentável, né? É muito vazio o momento eleitoral.
8: Uma das eleições mais ocas da história.
18: Com discussões laterais.
8: A eleição mais oca. Né? Houve eleições com grandes baixarias, né? 1989 foi uma delas. mas a gente sabia o que cada candidato pensava do Brasil nos próximos 4 anos. A gente sabia o que pretendia Lula, a gente sabia o que pretendia o Collor, a gente sabia quais eram as propostas do Covas, do Brizola, né? Agora a gente não sabe. Pergunte aí, vai lá perguntar para um eleitor do Flávio, ele vai dizer, vai defender a família, e pelo menos ele não é ladrão, e muitos do Lula também vão falar, não pode ter o Flávio, e o Lula criou o Bolsa Família. Tá, mas o que ele propôs para os próximos 4 anos? Nenhum eleitor saberá dizer, porque eles não propuseram. Uhum. Não houve nada disso. Bom, mas temos disputas estaduais.
18: Sim. Sim, rapidinho, porque tem um vídeo falando assim, mas tem as redes sociais para a gente conhecer os planos dos candidatos. Nas redes sociais deles, eles se alimentam dos cortes, marketeando as suas próprias ideias. Uhum. Então também não tem confronto ali, né, nas redes sociais.
7: Exatamente, não tem confronto. Bom, vamos falar das disputas estaduais. Tarcísio de Freitas se mantém à frente de Fernando Haddad em São Paulo e no domingo pode até ser reeleito no primeiro turno. Na disputa ao Senado, 4 candidatos estão tecnicamente empatados, mais números com o Arthur Covre.
19: Segundo pesquisa Datafolha, no primeiro turno, o governador, candidato pelo Republicanos, aparece com 50% das intenções de voto. Fernando Haddad, do PT, tem 33%. Os outros 3 candidatos têm 2%. Carlos Machado, do PSB, Vera Lúcia, do PSTU, e Vivian Mendes, do Unidade Popular. Isadora Dias, do PCO, tem 1%. Brancos e nulos são 7% e 3% estão indecisos. Considerando apenas os votos válidos, Tarcísio de Freitas atinge 56%, ou seja, o suficiente para ser reeleito no domingo. Fernando Haddad, do PT, alcança 37%. Em um eventual segundo turno, o governador de São Paulo venceria o ex-ministro por 55%. A 38%. Na disputa, as 2 vagas ao Senado por São Paulo, 4 candidatos estão empatados tecnicamente. Marina Silva, da Rede, tem 16%, André do Prado, do PL, e Simone Tebet, do PSB, tem 15% cada. Guilherme de Ritt, do PP, tem 14%. Brancos e nulos totalizam 12% e outros 12% estão indecisos, segundo a pesquisa.
7: No Rio de Janeiro, Eduardo Paes caiu e Douglas Ruas subiu no Datafolha, mas o ex-prefeito ainda se mantém na liderança. O destaque é de Luana Bernardes.
20: O ex-prefeito do Rio, Eduardo Paes, do PSD, tem 42% das intenções de voto na corrida eleitoral para o governo do Rio, segundo nova pesquisa Datafolha divulgada nesta quinta-feira. Douglas Ruas, do PL, aparece em seguida com 31%. Garotinho, do Republicanos, tem 7%. William Siri, do PSOL, tem 3%. Ciro Garcia, do PSTU, tem 2%. Juliette, do UP, André Marinho, do Novo, Coronel Busnello, do Missão, e Luan Monteiro, do PCO, tem 1% cada. Indecisos somam 4%. Brancos e nulos somam 8%. A pesquisa também mostrou como está a corrida pelas 2 vagas do Rio de Janeiro no Senado. Benedita da Silva, do PT, tem 19% das intenções de voto e Carlos Portinho e Carlos Jordi, ambos do PL, aparecem com 13% cada um.
18: Em Minas Gerais, Cleitinho lidera a corrida ao Palácio da Liberdade e tem 49% dos votos válidos. Patrus Ananias, do PT, tem 20%. Na briga pelas 2 vagas ao Senado, a disputa é acirrada. Fala aí, Paulo Xavier.
21: A pesquisa Datafolha mostra que o senador Cleitinho Azevedo, do Republicanos, aparece com 40% das intenções de voto para o governo de Minas no primeiro turno. Patrus Ananias, do PT, tem 16%. E Alexandre Calil, do PDT, 11%. Flávio Roscoe, do PL, e Matheus Simões, do PSD, registram 4% cada. Gabriel Azevedo, do MDB, tem 2%. Os demais candidatos, 1% cada. Em eventual segundo turno, Cleitinho venceria em todos os cenários simulados pelo Datafolha. Na disputa pelas 2 vagas ao Senado, Marília Campos, do PT, aparece com 13% das intenções de voto. Carlos Viana, do PSD, e Aécio Neves, do PSDB, têm 11% cada. Domingos Sávio, do PL, registra 9%. Marcelo Aro, do PP, aparece com 6%. E Áurea Carolina, do PSOL, tem 5%. Marco Antônio Superman, do Novo, e Ana Luísa, da UP, registram 2% cada. Os demais candidatos registram 1% ou não pontuaram. Brancos ou nulos ou nenhum candidato somam 15%. E 20% dos entrevistados estão indecisos.
8: No Distrito Federal, Celina Leão tem 53% dos votos válidos e pode ser reeleita no primeiro turno. Leandro Graz, perdão, do PT, tem 26%. Na corrida ao Senado, Michele Bolsonaro tem 23%. Leila do Vôlei e Bia Kicis têm 18% cada.
3: Situação bem indefinida também. Detalhes com Milena Dias.
4: A governadora do Distrito Federal e candidata à reeleição, Celina Leão, do PP, aparece com 46% das intenções de voto no último levantamento feito pelo Datafolha. Leandro Graz, do PT, vem em seguida com 23% das intenções. Segundo a pesquisa, Paula Belmonte, do PSDB, tem 9%, Ricardo Capelli, do PSB, 3% e Kiko Caputo, do Novo, 3%. Professor Robson, do PSTU, Samara Mineiro, da UP, e Ellison, do Agir, tem 1% cada. Os demais candidatos não pontuaram. Considerando apenas os votos válidos, Celina Leão teria 53% das intenções, de acordo com o levantamento, o que abre a possibilidade de uma vitória em primeiro turno. O Datafolha também perguntou aos brasilienses sobre a disputa ao Senado.

0: Bia Kicis, também do PL, tem 18%. Leila do Vôlei, do PDT, 18%. E Érica Cocai, do PT, 13%.
1: Em Pernambuco, Raquel Lira e Eduardo Campos disputam voto a voto. No primeiro turno, a governadora tem 50% dos votos válidos e o ex-prefeito do Recife, 47%.
2: Tão disputado.
1: Muito. Tão... Voto a voto
2: foi,
1: mesmo.
2: A diferença já foi de 7 pontos, então... Uhum. A gente falou Eduardo Campos, não? João Campos,
1: obrigada.
2: Desculpa, tá escrito o nome do pai aqui.
1: Obrigada.
2: O João Campos tá tirando a diferença. E é curioso, né? É o estado mais disputado, mas que pode definir a eleição já no primeiro turno.
1: No
2: domingo.
1: Curioso, uhum. Né?
2: Porque todo mundo tá votando ou em um ou em outro.
1: Fala aí, Cacá Barbosa.
3: A pesquisa Datafolha mostra Raquel Lira do PSD com 46% das intenções de voto para o governo de Pernambuco e João Campos do PSB com 44%. Ivan Moraes do PSOL aparece com 2% e Renan Alais do Missão 1%. Brancos, nulos e nenhum somam 4%. Os indecisos são 3%. Na disputa pelo Senado, Marília Reis do PDT e Humberto Costa do PT aparecem empatados com 19%. Mendonça Filho do PL tem 12%, Eduardo da Fonte do Progressistas 10% e Túlio Gadelha do PSD aparece com 5%. Brancos, nulos e nenhum somam 16%. Os indecisos são 13%. O levantamento ouviu 1.204 pessoas. A margem de erro é de 3 pontos percentuais e o nível de confiança de 95%.
2: Olha, deixa eu dar uma notícia que acabou de chegar aqui. Os Estados Unidos suspenderam de imediato, ou seja, já estão suspensos os serviços consulares do Brasil por risco de segurança. Security Alert. Deixa eu ver aqui. Tá? Os serviços consulares na Embaixada Americana e consulados no Brasil serão suspensos a partir de sexta-feira, dia 2 de outubro, devido a preocupações com a segurança. Bom, ó, atenção, hein? Você que tem reunião agendada no consulado, não tem mais. Cidadãos americanos que precisem de emergência, de assistência de emergência durante esse período, não deve ir até a embaixada, os consulados ou outras facilidades diplomáticas americanas. Se você precisa de... É só isso que diz. Aí tem aqui os telefones para atendimento de cidadãos americanos, tá? Não se fala aqui de cidadãos brasileiros que eventualmente estejam buscando um visto americano ou coisa parecida. É bem sucinta a nota anunciando que a partir de hoje os serviços consulares americanos não estarão funcionando devido a preocupações com segurança aqui no Brasil.
1: Tem aqui uma reportagem da Agência Brasil dizendo que o presidente dos Estados Unidos, Donald Trump, afirmou ontem, né, que acompanha muito de perto as eleições brasileiras, que ocorrerão daqui a 3 dias. Declaração foi dada em resposta à pergunta de uma jornalista na saída da Casa Branca, antes de o presidente norte-americano embarcar para o Texas. Ele disse o seguinte, ó, estou acompanhando muito de perto, o Brasil é um país muito importante e é um grande país. As pessoas no Brasil são fantásticas, é uma eleição muito importante. Ele disse sem citar nomes ou declaração de apoio a nenhum concorrente, como já fez em outras eleições presidenciais aí, incluindo a Colômbia, né? E essa fala de Donald Trump vem meio a tensões recentes sobre governo, envolvendo, né, os governos do Brasil e dos Estados Unidos, e também de reportagens que foram veiculadas nos Estados Unidos falando de possível interferência do governo americano sobre eleições na América do Sul e trazendo isso para essa realidade, né, para esse nosso momento aqui no Brasil, às vésperas de uma eleição presidencial. É sempre importante, né, lembrar das regras para votar no próximo domingo, falando ainda em eleições. Para você que tá no rádio, eu tô exibindo a minha colinha.
2: Você chama isso de
1: baixei.
2: Faca? Isso é uma faca.
1: Ontem o Megali pediu pro Matheus Jung imprimir isso daqui, ó, uma colinha para você preencher. É uma cola com a ordem da votação. Deputado federal, depois deputado estadual, senador 1, senador 2, governador, presidente. E aí o Matheus Jung, estagiário, ele acabou... Nosso produtor aqui, né? Da Band News. Ele fez numa folha A4, tá? É uma folha de colorido, sulfite, grandão. Escrito colinha em cima e aí vem essa ordem pro Megali preencher. Então ele vai precisar de aquela caneta de retroprojetor, sabe?
2: Isso. O canetão. Ainda bem que eu tenho canetão de desenho lá em casa.
1: Isso, canetão de desenho pra preencher.

0: encher. E aí vamos poder colar da cola dele.
1: Isso, a cola da Carla é um santinho. A minha é Deus.
0: A sua é São Miguel Arcanjo.
2: Meu Deus.
0: É isso aí, é o chefe.
2: Com a linha na mão, todo mundo, pra evitarmos
0: vocês filas, já estão? A Sheila, eu sei que já tá. A Megali já tá, só falta preencher. Isso. Não vale de cabeça, hein, gente? Falar, não, e lembra do. Não, você não vai lembrar.
2: É muito número.
0: É. Faça uma colinha em papel. Anote na mão, anote nas costas da mão. Lembre dos tempos lá da escola, sabe? Colocar na coxa, né? Tinha gente que ia de bermuda, os meninos de bermuda, e punha ali na coxa. É isso, é sempre bom lembrar dessas regras, né, Afonso Marangoni? A sua colinha já tá pronta?
3: A minha colinha já tá pronta e foi um presente do Ivan Brandão, que só que a dele é mini, é pocket, uma versão bem pequenininha de vocês, está bem grande comparado aqui com o que o Ivan me deu, mas é importante, a Justiça Eleitoral tem reforçado isso, viu, gente? Então, o que nós estamos fazendo aqui é prestando um serviço à população. Não adianta achar que vai lembrar tudo. E mesmo que lembrar, deve atrasar a eleição, porque aí demora mais. Então, todo mundo com a colinha ali para fazer a votação. Dos tamanhos que você quiser, né? Mas claro que seja um tamanho aceitável, né? Olha, a votação, então, acontece das 8 da manhã às 5 horas da tarde, pelo horário de Brasília. Eleições, é importante dizer, em estados que não estão no fuso de Brasília, precisam ficar atentos os eleitores, porque vai terminar a eleição 5 horas da tarde no horário da capital federal em todos os lugares. Claro que se tiver eleitor já ali na fila, depois das 5 horas, vai receber uma senha e vai ter sim, claro, o direito assegurado ao voto. Não é obrigatório levar título eleitoral, basta apresentar uma identificação oficial com foto. Se o título estiver regular, o eleitor pode votar mesmo sem ter a biometria coletada. É permitido, indicado, levar então esta colinha que a gente está mostrando aqui para todo mundo. E a boca de urna, que são aglomerações com roupas padronizadas, ou qualquer tentativa de influenciar a escolha no momento da votação, é estritamente proibido. O cidadão tem direito de se ausentar do trabalho pelo tempo necessário para votar, sem prejuízo salarial. E agora, com a colinha em mãos, que a nossa equipe vai até mostrar, né? Tem a ordem de votação. Primeiro você vai votar para deputado federal, são 4 dígitos. Depois deputado estadual ou distrital, 5 dígitos. Depois o primeiro senador com 3 dígitos, segundo senador com 3 dígitos, governador com 2 dígitos e presidente da república também com 2 dígitos. Então, com isso tudo é na cabeça, todo mundo vai poder fazer uma eleição muito tranquila no próximo domingo.
0: Tudo isso, claro, com cobertura completa da Band News FM.
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2: 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A seleção brasileira está em Calcutá para o último amistoso da primeira data FIFA depois da Copa do Mundo. Amanhã o Brasil encara a Índia às 11 horas da manhã, com transmissão aqui da Band News FM. E aí mais tarde a bola rola para São Paulo e Corinthians, é a final do Brasileirão feminino. Hoje tem São Paulo e Santos pelo Brasileirão masculino. E é o seguinte, claro que a gente vai falar muito de futebol ao longo de todo o dia, mas Fábio França está aqui no nosso estúdio para falar das novidades na programação da Band News FM. Ontem à noite tivemos evento aqui em São Paulo para o lançamento da nossa nova programação. Band News na área, o novo Band News na área, a partir de 8h30 da noite, e agora é extenso, das 8h30 às 10h30 da noite. Fábio vai contar aqui em detalhes, porque envolve a Fast TV, as TVs conectadas, evidentemente, o Dial e também o novo canal do YouTube dos esportes da Band News FM. É um canal específico para o pessoal. Quem quiser, já se inscreve. O Fábio vai contar todos os detalhes desse novo canal. Fábio, bom dia.
5: É isso. Bom dia, Sheila. Para todo mundo que nos acompanha, Carla Megali. É mais espaço para o conteúdo esportivo da Band News FM, né? Espaço infinito também, né? Claro, nesse novo canal no YouTube. Já tem muito inscrito lá, hein? Vai lá, inscreva-se, acione o sininho, faça tudo que tem que fazer, né? Para se juntar a gente também nesse canal, Band News FM Esportes. Uhum. Estamos no YouTube também, um canal, como disse a Sheila, exclusivo para o conteúdo esportivo da Band News FM, que ganha mais espaço nas redes sociais e ganha mais espaço também na grade de programação da Band News FM. Isso é muito legal. A gente ontem começou essa nova fase, essa nova trajetória do Band News na área mais comprido, como eu falo, né? Desde das 8h30 da noite até 10h30, todos os dias. E envolve todas as nossas plataformas, né? Então, das 8h30 até as 9h, estamos no Dial do Rádio, estamos na Fast TV, nos canais oficiais da Band News FM no YouTube, né? E também no aplicativo Band Play. Entre 9 e 10, saímos do rádio, porque tem a transmissão obrigatória da Voz do Brasil, mas continuamos em todas as outras plataformas. Voltamos a reunir todo mundo a partir das 10 até as 10h30. Então é muito tempo para você ficar bem informado com conteúdo esportivo, né? Isso só falando do Band News Live.
1: É legal brincar com as plataformas, né? Muito. A gente fez isso durante a eleição. Enfim, são obstáculos que a gente tem pelo caminho. A Voz do Brasil é um obstáculo, a propaganda política é um obstáculo, né? E aí você tem que rebolar, né? Tem que ir driblando. Se tem uma pedra no meio do caminho, desvia e segue o caminho. É. Então tem ali. Pô, mas como é que a gente faz? A gente quer fazer um programa de 2 horas, mas tem a Voz do Brasil, ok. Sim, quem tá na rádio ouve a Voz do Brasil, quem não tá na rádio vê, assiste o programa.
5: E quem tá só no rádio não vai perder nada, porque depois, entre 10 e 10 e meia, a gente faz um resumão também, né? Tudo que foi dito apenas nas plataformas digitais.
1: Nossa plataforma número 1 ainda é o rádio.
5: É, né? A gente volta e obviamente faz um resumão, né? Traz de novo os principais fatos, as principais informações. Ninguém perde absolutamente nada.
2: Exatamente. Só para facilitar, ajudar aqui os ouvintes que quiserem se inscrever, arroba
5: isso.
2: Na frente, né? Para facilitar a busca ali no YouTube.
5: Exatamente, você tem razão. Arroba Band News FM Esportes.
2: E aí facilita na busca. Porque se você colocar só Band News FM Esportes,
5: talvez não
2: vão aparecer, por exemplo, das nossas praças e tal. Né? É, exatamente.
5: Se quiser colocar já na barra lá em cima, youtube.com/arroba Band News FM Esportes.
2: Também é outra saída. Band News FM Esportes.
5: É isso. E ontem estivemos lá na RetroGol, né? Loja muito bacana.
2: Que demais aquele espaço.
5: Camisas antigas, retrôs. É do Mauro. Eu demorei pra saber que era dele, viu?
2: Pois é.
5: Sabe, depois que descobri.
1: Eu sei.
5: Muito legal.
2: As camisas, super legais.
1: Às vezes eu elogio as camisas, ele sempre tá usando as próprias camisas aqui. Aliás, podia colocar ele daqui a pouquinho, né?
5: Eu demorei pra saber que era dele. Loja belíssima, fomos muito bem recebidos, um espaço muito bacana.
2: Teve sorteio de camisa.
5: Teve sorteio de camisa e foi muito bacana mesmo, né? Com convidados especiais, Muricy Ramalho esteve com a gente, todo o nosso elenco, Cicinho, Marcos Assunção, Mauro Beth, enfim.
2: Não cabia
5: muita gente, não cabia mais ninguém, mas foi legal pra caramba. A gente fez uma bagunça muito boa. E o Muricy Ramalho esteve conosco, falou a respeito de diversos assuntos, e já que a Sheila citou a seleção brasileira, né, a Carla também logo no início, o Muricy disse que não gostou nadinha daquele jogo contra a Austrália, os amistosos contra a Austrália. Não podia ser diferente, né, Muricy? Diga aí.
6: Mas a gente não parou o Brasil para falar de futebol. A gente continua, né? A gente continua. E outro dia o Brasil voltou a jogar mal de novo e a gente fica chocado quando a gente vê o Brasil, né? Outro dia, sinceramente, cara, eu acordei às 7 horas da manhã, vi o primeiro tempo e voltei a dormir, cara, sinceramente. Porque tava muito ruim, agora melhorou um pouquinho. Mas eu acho que falta no Brasil isso, falta a gente parar um pouco e discutir o futebol. Não deixar só na CBF as coisas eles discutirem lá. Eu acho que todos, deve ter um congresso disso, é tão importante pra gente, porque senão a gente não vai sair do lugar, eu acho isso. E o grande problema nosso que você falou do jogador, nós temos um problema muito sério na base. E qual que é o problema sério na base? Nós temos treinadores bons na base, mas só que, por exemplo, na base, tem o sub-11, sub-12, sub-13. Às vezes tem um torneio de sub-12, aí o time perde, o dirigente manda o cara embora, cara. Então eles não são formadores de jogadores, eles têm que ganhar.
5: Segundo o Muricy, tudo isso atrapalha lá na frente o desempenho, claro, a longo prazo da seleção brasileira. Aliás, o Muricy disse quem seria para ele o técnico ideal da seleção brasileira hoje.
2: Ele?
5: E aí, Muricy?
2: Sou eu? Não.
7: brasileira?
6: Eu falei há um tempo atrás. Quando falaram nome estrangeiro, né? Que o Abel já não é mais estrangeiro, que ele é brasileiro, ele está aqui há muitos anos, né? Já conhecia o Brasil, conhecia o futebol brasileiro, conhecia o nosso calendário, conhecia tudo. Claro que o Palmeiras ia ser muito difícil liberar, mas deviam fazer um convite, eu acho. Deviam fazer um convite. Quando falaram de trazer um técnico de fora, pô, você tem aqui um cara que conhece tudo de futebol brasileiro, já mostrou que é um vencedor, que é o que nós precisamos, não tem jeito, o futebol é assim, a seleção brasileira é assim, tem que ser vencedor mesmo, não adianta. Agora você só pensa em resultado, é só resultado. Porque o futebol é resultado, cara, tudo é resultado, não tem outro jeito. Eu, na época, falei do Abel, falei, pô, o cara tá aí, ó. Claro que tem que convencer a Leila para liberar, que eu, se fosse a Leila, não liberaria. Porque ele é um baita treinador, e não tem treinador assim fácil, né? Mas eu acho que ele deveria ser o técnico da seleção brasileira.
5: Abel Ferreira, de acordo com o Muricy Ramalho. E aí,
0: não discordo,
5: E aí ontem eu disse, né, timaço completo da Band News FM, Marcos Assunção, gente boa demais, estava por lá também, Cicinho também, cara, pô, cara, gente boa, e participou da nossa conversa, aliás, fez questão de ressaltar que foi o Muricy quem o revelou ainda no Botafogo de Ribeirão Preto, no final dos anos 90, depois se reencontraram no São Paulo, não é não, Cicinho?
8: A minha formação, o Muricy, na verdade, foi um dos grandes responsáveis, porque ele que me subiu profissional no Botafogo de Ribeirão Preto, né?
9: É, 99. Culpa é dele.
8: Exatamente. Então ele iniciou essa doideira e nós
9: já como lateral mesmo direito.
8: No Muricy, vamos embora.
9: Já como lateral direito.
8: Já como lateral. Ele me subiu, aí depois chegou o saudoso Lula Pereira, né? Depois da saída do Muricy e deu a sequência na questão do profissional. Um ponto muito importante que o professor Muricy tocou e que exatamente foi o que eu vivi, o quê? Eu não era cobrado por títulos, mas eu era cobrado o quê? Pelo um desempenho para subir no profissional. Então, digamos que a categoria de base na época do Botafogo de Ribeirão, ela era a solução para o profissional. Não era a solução para você ganhar títulos e por aí vai.
5: Muito bem, festa muito legal ontem e certamente a gente vai replicar esse tipo de programa ao longo do ano, porque a Band News FM, como eu disse, reformula a sua grade esportiva, o Band News na área fica mais longo e é muito mais espaço para a gente colocar o nosso conteúdo esportivo para você com a nossa equipe também ampliada, né? Muito bacana.
1: Então ampliamos a equipe agora.
5: Vamos lá. Ele tá por aqui também.
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5: Onipresente, né? Estava lá ainda há pouquinho e tá aqui com a gente de novo. Foi agora há pouco isso, Mauro. Caramba, bom dia pra você.
11: Oi! Bom dia, trio. Bom dia, Fábio. Bom dia, Band News FM. Bom que dia. Honra estar nesta nossa casa, Band News FM, recebê-los também. Estou hoje aqui de Ajax, Three Little Birds, com aquela camisa linda, muito legal, linda, em homenagem à grande canção que virou tema da torcida do grande Bob Marley. Foi uma festa muito legal e toda vez que tem o Muricy, Marcos Assunção, Cicinho, todo o timaço, essa seleção cada vez maior da Band News FM, claro que a gente se diverte, até porque vai voltar a se divertir. Hoje tem São Paulo e Santos, o Morumbi em festa, porque amanhã também recebe a grande final do Campeonato Feminino. Saudades quando a gente tinha rodada quase que dupla, né? Um dia depois do outro do Morumbi, que era a grande casa de espetáculos até 2009. Todos os clássicos eram em São Paulo, depois as coisas mudaram. E claro, o jogo que eu vou acompanhar amanhã, 11 da manhã. Acho que dessa vez o Muricy não vai dormir pelo horário, porque o jogo não deve ser tão legal assim entre Brasil e Índia.
5: Ô Mauro, te surpreendeu o Muricy falar do Abel Ferreira na seleção?
11: Não, eu já sabia, né? Ele já tinha me falado e outro dia a gente tomando café, ele falava exatamente sobre isso. E uma das coisas muito legais do Muricy, ele é uma figura bárbara, né? É exatamente a franqueza. Mas é uma franqueza legal porque às vezes o cara é sincero, mas ele acaba sendo só rude, sem ser empata, sem pensar do outro lado. O Muricy é, às vezes, até meio bronco, meio bravo, mas super direto e sempre com muitos bons argumentos. É um ótimo nome, mas é aquela coisa, pra mim, torcedor, entre o Palmeiras e o Brasil. Aí eu vou cantar o hino brasileiro como se canta lá no Bank Park, ou seja, deixa o Abel lá.
0: Palmeiras, meu Palmeiras. Ah.
1: Gente, aquilo é uma vergonha alheia. Ah. Vocês têm que parar de fazer isso. Claro, não é legal, não é maneiro, não é de arrepiar. Canto. É pura vergonha alheia.
0: Também acho.
11: Eu não canto. E, aliás, uma vez aconteceu interessante, foi muitas vezes como torcedor, os caras em volta olhando pra minha cara, o que eu ia fazer na hora do hino, eu fico quieto.
1: Cara, pra quem não sabe, quando toca o hino nacional no estádio do Palmeiras, a torcida canta Palmeiras, meu Palmeiras, meu Palmeiras, Palmeiras. Não tem letra, só isso. Palmeiras, meu Palmeiras, meu Palmeiras, meu Palmeiras. Meu Deus do céu. Valeu, Mauro. Valeu,
5: abraço.
11: Privilégio, até amanhã. Tchau, tchau.
0: É. Arroba Rádio Band News FM Esportes, exatamente. É isso? É, tem ouvinte perguntando como é que faz para procurar. Não,
5: arroba Band News FM Esportes.
0: Band News FM Esportes. Arroba Band News FM Esportes.
5: Estamos acostumando ainda, pra ele. Gente.
1: Palmeirense vai falar, é maneiro, você tá com inveja. Não tô, cara.
0: Não tô. Definitivamente não.

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6: Nesta sexta-feira, Belo Horizonte e a região metropolitana tem céu nublado, com pancadas de chuva e trovoadas isoladas. Na capital, a temperatura varia entre 19 e 31 graus, com a umidade relativa do ar em torno de 35%. Em Minas Gerais, nas regiões noroeste, norte, central e no Vale do Jequitinhonha, o céu fica parcialmente nublado a nublado, com pancadas de chuva e trovoadas isoladas. Nas demais áreas, o céu permanece nublado, também com pancadas de chuva e trovoadas isoladas. As temperaturas no estado oscilam entre 12 e 38 graus.
7: Muito bem, Isabela Freitas trazendo para a gente, né, a previsão do tempo para esta sexta-feira. São 8 horas 3 minutos, 8 e 3. Muito bom dia, bem-vindos. Para você conosco desde cedo, sempre muito bom contar com a sua companhia. Por aqui é o Luciana Viana, toda a equipe da Band News BH, te fazendo companhia, trazendo as principais notícias, o que é destaque, portanto, nesta sexta-feira. Sim, ela tá aí, ela chegou. 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Daqui a pouco mais sobre eleições 2026.
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7: Bom, Isabela Freitas trouxe pra gente, né, a previsão do tempo, também nos faz companhia, a mim, Luciana Viana, e a você aí, nos acompanhando, ele, Iago Proenço. Iago, pois não, diga lá.
8: Luta, informação de ocorrência no anel rodoviário. Opa. Na subida do Olhos d'Água, envolvendo dois veículos e carreta. Isso é um trânsito travado para o motorista desde o viaduto sobre a Avenida Amazonas. Opção de desvio para quem deixa a capital no caminho para o Rio por vias internas da região Centro-Sul e MGC 356 compensam. No sentido inverso, anel rodoviário com ponto de lentidão para o motorista deixa o trevo do bairro Califórnia seguindo assim até o viaduto sobre a Avenida Pedro II. Marginal é opção de rota para o motorista ganhar tempo. 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
7: Obrigada, Iago. São 8 horas, 5 minutos, 8 e 5, mais 45 segundos. E depois de dias de muito calor, esse calor intenso, Belo Horizonte deve ter mudança no tempo entre hoje e amanhã. A possibilidade de tempestades, né? Queda de granizo, rajadas de vento de até 70 km por hora. A Defesa Civil recomenda evitar áreas de alagamento, não atravessar enxurradas, não permanecer debaixo de árvores. E ainda uma orientação da Defesa Civil quanto aos moradores em áreas de risco, observarem sinais de deslizamento. De repente, uma água empoçando no canto do quintal, uma porta emperrando, a janela também, né? Os alertas meteorológicos podem ser recebidos gratuitamente por SMS. Para fazer o cadastro, basta você enviar o CEP da sua rua para o número da Defesa Civil, que é o 40199, tá? Então, pelo SMS, não é o WhatsApp. SMS. Você vai mandar apenas o número do CEP da sua rua para 40199. A partir daí, você automaticamente já estará cadastrado para receber, né, os alertas da Defesa Civil. E falando em alertas, a Copasa alerta que as altas temperaturas podem elevar o consumo e provocar queda de pressão ou interrupções pontuais no abastecimento de água na Grande BH. Segundo a companhia, os sistemas para a OPEB Rio das Velhas operam, né, dentro da normalidade para o período. Porém, a Copasa recomenda evitar lavar calçadas, banhos demorados, outros usos que possam ser adiados. Regiões mais altas e pontos distantes da rede podem sentir o primeiro, aí, ou podem sentir primeiro, né, os efeitos do aumento da demanda. Fim de semana, você pretende aí pegar uma estrada? Trabalha em BH e mora em alguma cidade aqui na Grande BH, ou vai para o interior, né, para votar no próximo domingo? Por acaso vai pegar a BR-040? Então fique atento, porque obras de manutenção seguem até domingo, tá? Em diferentes pontos da 040, entre BH e Cristalina, Goiás. Na Grande BH, há serviços no quilômetro 530 e entre os quilômetros 505 e 507, em Ribeirão das Neves, tá? Podem ocorrer bloqueios temporários de faixa. Segundo a concessionária Via Cristais, as ocorrências no trecho entre BH e Cristalina aumentam cerca de 21%, pessoal, entre setembro e janeiro. Por que entre setembro e janeiro? Por causa do período chuvoso, né? Colisões traseiras, capotamentos, estão entre os acidentes mais comuns. A orientação? Reduzir a velocidade. Com a velocidade reduzida, você tem maior controle sobre o veículo. Aumentar a distância do veículo da frente, evitar manobras bruscas. E das rodovias para a Estação Amazonas, linha 2 do metrô passa a operar comercialmente, né, com tarifa de R$ 6,00. Desde ontem, dia 1º, essa cobrança está sendo feita. Em um primeiro momento, o funcionamento de segunda a sexta, de 5h15 da manhã às 11 da noite. Nos fins de semana, por enquanto, a estação permanece fechada, tá? Durante as obras. A previsão é de funcionamento todos os dias da semana a partir de novembro. E só lembrando que o metrô será gratuito durante todo o domingo de votação, sem necessidade de apresentar título de eleitor ou outro documento. Entre 7 da manhã e 6 da tarde, o intervalo previsto entre os trens é de 10 minutos. 8 horas, 9 minutos, 8 e 9 em 30 segundos. Mais informação, prestação de serviços chegando por aqui.
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7: 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O primeiro turno das eleições 2026, neste domingo, 4 de outubro, a votação começa às 8 horas da manhã, vai até às 5 da tarde, pelo horário de Brasília. O eleitor pode fazer manifestação individual e silenciosa, né, da preferência política dele. A boca de urna e a distribuição de material de campanha estão proibidas. Celulares e equipamentos capazes de registrarem imagens não podem ser levados para a cabina. Não haverá restrição estadual à venda e ao consumo de bebidas alcoólicas em Minas Gerais neste primeiro turno. Minas, então, não terá lei seca estadual no primeiro turno. O comparecimento às urnas é uma das informações que podem ser utilizadas, inclusive, pelo INSS para comprovação de vida. Esse cruzamento de dados, né? Não seria uma novidade de 2026, isso já estaria sendo feito anteriormente. Em Minas Gerais tem 210.890 eleitores que declararam algum tipo de deficiência. A Justiça Eleitoral disponibiliza recursos como identificação em braille no teclado da urna e sistema de áudio para eleitores com deficiência visual. Operação Eleitoral mobiliza forças de segurança nos 853 municípios mineiros. O esquema para o primeiro turno terá atuação em todas as cidades. A Polícia Militar terá um oficial destacado em cada cidade e as forças de segurança, então, vão acompanhar ocorrências como boca de urna, compra de votos, transporte irregular de eleitores. E, claro, o esquema integrado vai acompanhar a escolta, as rotas e a entrega das urnas. O Gabinete Integrado de Segurança vai centralizar as informações para agilizar a atuação das forças policiais durante a votação. E daqui a pouco, dentro do Jornal Band News Minas, primeira edição, as pesquisas. Datafolha, por exemplo, registrando Cleitinho com 40% das intenções de voto. Cleitinho Azevedo, do Republicanos, 40% das intenções de voto para o governo de Minas, segundo Datafolha. Patrus Ananias, do PT, registra 16%. Alexandre Calil, do PDT, 11%. Flávio Roscoe, do PL, e Matheus Simões, do PSD, têm 4% cada. O Datafolha ouviu 1.204 eleitores em 55 municípios entre 28 de setembro e 1º de outubro. A margem de erro é de 3 pontos percentuais e o nível de confiança de 95%. O levantamento está registrado no TSE sob o número MG09729/2026. Quatro candidatos estão tecnicamente empatados na disputa pelo Senado em Minas. Marília Campos, do PT, tem 13%. Carlos Viana, do PSD, e Aécio Neves, do PSDB, registram 11% cada. Domingos Sávio, do PL, aparece com 9%. Considerando a margem de erro de 3 pontos percentuais, os quatro estão tecnicamente empatados. Marcelo Aro, do PP, registra 6%. Áurea Carolina, do PSOL, 5%. Brancos, nulos ou nenhum candidato somam 15%, enquanto 20% dos entrevistados estão indecisos. O levantamento ouviu 1.204 eleitores em 55 municípios. Marco Antônio Superman tem 4% das intenções de voto. Daqui a pouco mais sobre as eleições 2026. E você já preparou aí a sua colinha? Prepare, tá? São 19 dígitos, né? Vamos eleger aí deputado federal, deputado estadual, senadores, são duas vagas, né? Presidente da República e também governador. Então fiquem atentos com a colinha para não chegar lá, né? E demorar ou se confundir. É isso? Preparei para que você tenha um domingo tranquilo, leve, vote e depois vá aproveitar, né, o seu dia e, claro, acompanhar toda a movimentação, a cobertura especial aqui na Band News FM.
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10: Hora de que eu vou conversar com Mônica Bergamo, como diria um amigo meu palestino, é guerra santa. Tivemos uma guerra religiosa.
11: Meu Deus do céu, Luiz Megali.
12: Senhor. Do nada, Mônica.
10: É guerra santa. Tivemos uma guerra religiosa na última semana e a Mônica fala dos efeitos de tudo que a gente viu no voto do brasileiro. Diga lá, Mônica, bom dia pra você.
13: Isso, Megali, bom dia a todos. Pois é, um dos dados sobre os quais havia grande expectativa, né, na pesquisa Datafolha divulgada ontem, era os que mostrariam o efeito dessa guerra religiosa, Megali, nas eleições. Pois bem, aberta a pesquisa, eu estou aqui com todos os recortes dela, por renda, por religião, por, enfim, idade, por tudo, né? Aberta essa pesquisa, a gente descobre que o Flávio Bolsonaro, que foi a maior vítima dessa guerra, neste momento, porque em outras eleições não era ele, não eram eles as vítimas, né? Era o Lula, mas ele que nesse momento foi a maior vítima dessa guerra, a partir do momento em que se espalhou a notícia falsa de que ele tiraria de Nossa Senhora o título de padroeira do Brasil, ele não caiu entre os católicos, Megali, ele não caiu um pontinho sequer, de acordo com o Datafolha. Ele tinha 33% entre os católicos na pesquisa anterior, no primeiro turno, estou falando de primeiro turno, oscilou para 32, ou seja, dentro da margem de erro, num quadro de total estabilidade. Entre os evangélicos, ele disparou até, ele foi de 47% para 52%, ele subiu 5 pontos. Lembrando que a gente tem menos evangélicos na população brasileira do que católicos, por isso que isso não teve um reflexo grande nos números gerais. Agora, Lula sobe entre os católicos de 45 para 50 e ficou estável entre os evangélicos. Então, por esses números a gente pode inferir, Megali, que outros muitos fatores influíram nas escolhas, nas mudanças, nas pequenas oscilações, né? No caso do Flávio, há indicativos de que ele subiu no anti-Lula, né? Que estava com outros candidatos, eleitores que estavam com outros candidatos e alguns que vão migrando para ele já no primeiro turno. Na faixa de renda, por exemplo, Megali, dos que ganham entre 2 e 5 salários mínimos, né, a classe média baixa, vamos dizer assim, onde Lula tem maior rejeição, a rejeição do Lula nesse setor, nesse extrato, Megali, chega a 61%, né, é o dobro da rejeição que o Lula tem entre os mais pobres. O Lula entre os mais pobres tem 30% de rejeição. Nesse extrato de 2 a 5 salários, chega a 60% a rejeição a ele, né? Foi aí que o Flávio subiu. O Flávio subiu 7 pontos nesse extrato. Já entre os mais pobres, o Lula sobe 4 pontos. Então, Megali, a gente fica se perguntando, né? Se essa Guerra Santa, como disse você, não estava rendendo pontos, né? Por que os candidatos que se opõem ao Flávio, o Lula, o Caiado, ficaram falando desse assunto, mais o Lula ainda, seguiram atacando ele nesse ponto ou dando indiretas, né, embora não fossem ataques diretos? Porque, Megali, muitas vezes na política é um pouco como o futebol, né? O outro time vem avançando, você parte para cima, parte para o ataque, não porque você vai conseguir fazer um gol, quer dizer, não porque você vai conseguir colocar a bola na rede, ou seja, o Flávio não tomou esse gol, ele não perdeu votos, mas você faz o outro time recuar, né? O Flávio passou uma semana recuado, portanto, se ele ficou na defensiva, ele também não fez gol nenhum. Então, é um pouco essa a lógica, né? Eu me recordo de uma história aqui em São Paulo, Megali, não sei se todos os ouvintes vão se recordar, vocês seguramente vão. Quando o Fernando Henrique Cardoso era presidente da República e o Maluf e o Covas eram candidatos aqui. Megali, quantos aninhos você tinha? Não sei se
10: Maluf
13: você lembra dessa
10: disputa. Maluf e o Covas, isso foi em 1988, não, 92, talvez?
13: 88.
10: Não, 88 era um dia que ganhou a eleição.
13: Reeleição.
10: É. A eleição.
13: A reeleição do Fernando Henrique.
10: A reeleição do Fernando. Não, 98. 98 eu tinha 22 anos, era macaco velho já.
13: Então você já era macaco velho. O que acontece? Quem era candidato aqui em São Paulo? O Maluf e o Mário Covas, né? Os dois se brigavam, se matavam, e o Fernando Henrique não podia tomar muito partido, embora fosse do partido do Covas, porque a base do Maluf apoiava o governo dele. Bom, o que acontece? O Luiz Carlos Santos, coordenador da campanha do Maluf, mandou fazer outdoor e distribuir em São Paulo inteirinho outdoors do Fernando Henrique e do Sérgio Mota, ministro poderoso dele, do lado do Maluf. Era uma montagem, era uma foto falsa, porque o Fernando Henrique não apoiava o Maluf. E aí começou a virar um fuzuê, e o Duda Mendonça, que era o marqueteiro do Maluf, chegou para o Luiz Carlos Santos e falou: Luiz Carlos, você tá louco? Vai gastar dinheiro com esses outdoors? O Maluf não vai ganhar um único voto, ninguém vai acreditar. E aí o Luiz Carlos Santos falou o seguinte: fica quietinho aí, segundo ele me contou. Fica quietinho aí, Duda, você entende de marketing, eu entendo de política. O Maluf não vai ganhar nenhum voto, mas nós vamos fazer uma confusão do outro lado. Eles vão ficar brigando, o Fernando Henrique vai brigar com o Covas vai brigar com o Serra vai brigar. Vai ser uma confusão tão grande que eles vão paralisar a campanha deles uma semana. É isso que importa, mesmo que não tenha voto. Então, muitas vezes em campanha, você tem essas estratégias que não necessariamente vão render voto, mas elas vão botar o seu adversário na defensiva, né? E vão aliviar os ataques para cima de você. Então, eu acho que foi mais ou menos isso que acabou, os números estão mostrando que aconteceu, né,
10: Megali? Mônica, tem aquela coisa também, né? Ninguém parece mais louco do que um cara gritando, eu não sou louco. Quando o cara é colocado na defensiva, né? Um cara sendo arrastado, gritando, eu não sou louco, eu não sou louco, não dá para parecer mais louco que isso. Quando o cara vai e se defende e fala assim, eu não vou fechar igrejas, o Lula foi muito acusado disso, né? Era uma fake news, tanto é que não fechou. Mas quando ele fala, eu não vou fechar igrejas, o cara que frequenta a igreja fala, pô, será que não mesmo? Eu não acredito em política, por que ele tá falando isso então? O Flávio, eu não vou, né, tocar na Nossa Senhora Aparecida. Quando você produz uma negativa, você está colocando uma minhoca automaticamente. O PT usou muito isso contra o PSDB. Quando candidatos tucanos começavam a subir nas pesquisas, era batata. Vai privatizar a Petrobras. Né? Isso já foi um tabu, esse assunto já foi um tabu. E aí, o que, que acontecia? O candidato era obrigado a falar, não vou privatizar a Petrobras. Aí o eleitor olhava e falava, aposto que ele vai privatizar a Petrobras.
13: É lógico que ele vai privatizar.
10: Ele vai privatizar. Mônica Bergamo.
13: Vítima. É. A maior vítima desses boatos, né? Aí todos. Foi o Alckmin, você se lembra. O Alckmin teve que vestir camiseta do Banco do Brasil, sim, camiseta da Petrobras. Exato. E hoje está com o Lula, né? É. Não só não privatizou, como está num governo que é muito contra essa privatização. Mas enfim, é isso aí, Megali.
10: Mônica, até domingo, hein? Estará conosco a partir das 5 da tarde. Juntos. Não dá para perder a cobertura da Band News FM. Nós, a partir das 4h30 da tarde. Até lá.
13: Até.
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10: Hora de conversar com Felipe Killing. Quase 1 milhão de brasileiros vão poder votar no exterior neste domingo. Entre eles, os nossos correspondentes. Killing, numa eleição como essa, numa dessas, o voto estrangeiro pode definir a eleição. Bom dia para você.
17: Bem pensado, exatamente, viu, Megali? Bom dia a você, Sheila Carne, a todos que nos acompanham. A gente está falando de um colégio eleitoral respeitável, 919 mil brasileiros aptos a votar, mais do que muitas cidades importantes no nosso país. E você tem, historicamente, também uma taxa de abstenção grande. porque brasileiros aptos a votar não significa brasileiros que votam. E existe um motivo principal, a logística. Aqui no Reino Unido, por exemplo, são cerca de 42 mil brasileiros aptos a votar e só dois locais de votação, um em Edimburgo e outro em Londres. Então, se você mora em Liverpool, em Manchester, a distância é longa, 3 horas, às vezes 4 horas, ao contrário do Brasil, que normalmente você vota na escola do bairro, aí fica mais fácil. Isso acontece em outros países da Europa também. E chama atenção, né, a disparada. Na última eleição, menos de 700 mil brasileiros aptos a votar, 919 mil. Se você pegar em 2010, era um pouco mais de 200 mil brasileiros aptos a votar. Você tem uma estimativa aí de aproximadamente 5 milhões de brasileiros vivendo no exterior, mas tem brasileiros que não votam, menores de idade, ou aqueles em que o voto é facultativo, acima de 70, mas existe também um motivo. Hoje está muito mais fácil para você transferir a sua residência eleitoral. Pela internet, você tira uma selfie ao lado do seu título de eleitor, já consegue fazer a transferência, não precisa ir no consulado, uma burocracia muito grande, isso facilitou bastante. Aqui em Londres não vai ser nem na embaixada, nem no consulado, você tem um prédio que foi alugado, uma escola ali na zona oeste da cidade em que os brasileiros vão votar, e quem mora fora vota apenas para presidente. Então é uma votação teoricamente rápida, tem uma fila normalmente grande, mas é uma fila que acaba se movendo de forma rápida. O maior colégio eleitoral fora do nosso país são os Estados Unidos, 265 mil brasileiros aptos a votar. Depois, em Portugal, 135 mil brasileiros aptos a votar. E aí, o Japão, com 88 mil brasileiros aptos a votar. Aqui na Europa, o Reino Unido é o segundo maior colégio eleitoral. Fora do país, votação entre 9 da manhã e 5 da tarde, no horário local. Isso significa que, enquanto os nossos eleitores no nosso país vão estar dormindo, brasileiros na Ásia já vão estar votando. Só que o resultado só vai ser divulgado fora do país depois das 5 da tarde do horário de Brasília. E existe uma polarização de brasileiros fora do país, assim como tem uma polarização no nosso país. Porque na última eleição, mais de 65% dos brasileiros que vivem na Europa votaram no Lula. Nos Estados Unidos, o contrário, cerca de 65% votaram no Bolsonaro. Então a gente tem aí uma geografia política particular dessa diáspora brasileira, mas é um eleitorado de respeito. Aí a gente está falando de quase 1 milhão de brasileiros aptos a votar no exterior.
10: Olha só que curioso, né? O eleitor da direita prefere os States. Até faz sentido, né? É um modelo econômico para a direita, um modelo liberal. E a esquerda prefere o colchão social tradicional dos europeus. Também gosta de comer um caviarzinho, né? Também gosta de tomar um champanhe na França. Que militar também cansa. E por que só para presidente? Porque as demais eleições são estaduais, né? A gente precisaria de 27 urnas eletrônicas, uma para cada estado, em cada cidade no exterior, seria inviável. Quilim, então bom trabalho, bom voto para você. Creio que a gente conversa durante a cobertura no domingo, então até lá.
17: Valeu, combinado. Até mais.
18: Só para relembrar uma informação bem importante, os serviços consulares presenciais na Embaixada dos Estados Unidos no Brasil foram suspensos nessa manhã. Ainda não há mais detalhes, né? O governo norte-americano não detalhou o motivo dessa medida. O atendimento presencial não será feito hoje, nessa sexta-feira. Já tem ouvinte escrevendo para cá, dizendo que perdeu viagem, né? Então é importante a gente repetir isso, que os Estados Unidos suspenderam o atendimento presencial na Embaixada dos Estados Unidos no Brasil nessa sexta-feira por questões de segurança, sem mais detalhes.
10: Eu quero saber até quão embaixo vai esse buraco aí, porque por que a Embaixada Americana estaria em risco, consulados americanos hipervigiados estariam em risco com a proximidade de uma eleição no Brasil? Mais um ineditismo dessa eleição.
18: 8h29.
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20: 8h30, chegou a hora da nossa conversa diária aqui com a Renata Flores. 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Hoje o nosso tema, Renata, é Dia das Crianças, tá chegando. Bom dia para você.
21: Oi, Sheila, bom dia para quem nos acompanha. Falta praticamente uma semana para o Dia das Crianças. Começo com uma pergunta, você, Sheila, tem crianças na família? Já escolheu os presentes que tem que entregar?
20: Menina, não escolhi ainda. Eu tenho 5 sobrinhos, né, de uma mesma irmã, da única.
21: Nossa.
20: É, e tem gêmeos de 10 anos, e eles são aqueles, assim, fissurados por futebol, videogame, futebol, videogame. Então, eu sempre fico nessa, na hora de comprar presente, mas é sempre duplo e normalmente igual. Sabe como é aquele desafio?
21: Total. É muita gente, né? Muita criança precisa dar presente, por isso que eu vou trazer algumas dicas para melhorar a situação do teu orçamento, tá? Mas antes eu queria falar que à medida que as crianças da família vão crescendo, os parentes vão ficando cada vez mais em dúvida sobre como presentear. Não é o seu caso, você já sabe aí, futebol, videogame. Eu trouxe algumas sugestões básicas classificadas por idade. Então aquelas crianças de 3 a 5 anos estão na fase da imaginação, uma fase maravilhosa. Fantasia, boneco, carrinho, bloco de montar, essas coisas costumam agradar. Dos 6 aos 8 anos, já muda, né? Jogos de tabuleiros, quebra-cabeças, os patins, os skates, acho que são boas dicas. E por último, dos 9 aos 12 anos, eles começam a gostar de jogos de estratégia, aqueles kits de cientista, nossa, eu tinha vários, artigos esportivos, e aí os videogames, como você bem disse, costumam ser os mais desejados.
20: Sem dúvida. Agora vamos lá, vamos ajudar a fazer com que tudo isso caiba no nosso bolso direitinho, Renata.
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20: Boa! 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Elas curtem, né? Elas curtem e não importa a idade. E aí tem aquela idade que é um pouco mais difícil. Sabe quando tá na transição criança para adolescente? Ainda é criança ou já é adolescente? Sabe como é, né?
22: Você entrega o presente?
20: Isso. Ai, já sou adolescente? Ou não, né? Nesse momento é criança ainda, em outros é adolescente, né? Renata, você volta
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20: É, boa. 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
20: Renata, a gente volta a conversar amanhã aqui no É da Sua Conta, todos os dias. 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
21: Um beijo, Carla, Sheila, até segunda.

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2: Fala, torcedor sintonizado na Band News, eu sou o Thiago Fernandes e estou aqui para falar sobre o Cruzeiro. O Cruzeiro pode ter pelo menos dois desfalques novos na partida contra o São Paulo, na próxima quarta-feira, no Mineirão, pelo Campeonato Brasileiro. Isso porque Lucas Vidalba segue sem treinar com o restante do elenco, o zagueiro sofre com questões físicas e está afastado das atividades comandadas pelo técnico Arthur Jorge. Desta forma, é possível que ele se ausente da partida contra o São Paulo na próxima quarta-feira, pensando na disputa do Campeonato Brasileiro. O jogo acontecerá no Mineirão. Além de Lucas Vidalba, Kenny Arroyo também pode se ausentar. O jogador entra em campo na próxima segunda-feira pela seleção equatoriana e pode ficar fora da partida contra a equipe do São Paulo. Arroyo é tratado como peça fundamental no setor ofensivo do Cruzeiro. Na última participação da equipe no Brasileirão, Arroyo fez um gol e deu duas assistências, garantindo o triunfo do Cruzeiro diante do Vitória em pleno Barradão.
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9: Eu sei que a vida está corrida e que as tarefas que você tem para fazer em um único dia não cabem nele. Mas tente manter em mente que você precisa ler um livro, pelo menos de vez em quando. Livros reúnem informações e opiniões com total nexo. Cada página é revisada inúmeras vezes, dando aos autores a oportunidade de entregar um conteúdo de respeito. Tenho em mãos um livro que tem a grande tarefa de nos atualizar e nos fundamentar sobre o poder das redes sociais nos negócios. Claro, porque aqui eu falo sobre empreendedores, mercado e gestão. O livro é o buzz nosso de cada dia, como sua opinião em redes sociais deu origem a uma indústria bilionária, da editora Matrix. O autor é Alessandro Barbosa Lima, da eLife, consultoria especializada em inteligência de mercado e social listen, e a Buzz Monitor, plataforma integrada de inteligência artificial voltada para a gestão das redes sociais. O autor apresenta 11 passos para guiar o leitor em uma autorreflexão nos negócios. Passo 1. Considere a sua história para encontrar o seu caminho empreendedor. Teste seu modelo de negócio no mercado. Em seguida, reinvente seu negócio a cada 5 anos. Passo 4 do livro de Alessandro Barbosa Lima é: compita consigo mesmo para continuar crescendo. A lição número 5, eduque o mercado e amplifique o valor do seu serviço. Número 6, as oportunidades têm data de validade. 7 e 9 com critério. Você é o RH? É o próximo item da lista. O passo número 9, caro ouvinte, é: tenha coragem para começar de novo. A próxima lição, a 10, fala sobre o marketing que ninguém ensina. E por fim, o item número 11 da lista, feita pelo especialista em gestão de redes sociais Alessandro Barbosa Lima, é: reinventar-se para continuar relevante. Não dá tempo de aprofundar, mas você vai ler e mergulhar nesse conhecimento todo, eu tenho certeza. Encerro com

0: no perfil Inácia Soares.
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0: Hora de conversar com o Rodrigo Orengo. Orengo, tanta coisa aconteceu de uma vez só ontem, né? Ali entre as 6:30 da tarde e as 8, foi um acontecimento atrás do outro. Uma noite movimentadíssima, os candidatos acabaram fazendo suas lives, Lula deu entrevista lá no Flow e nada ocorreu de acordo com o esperado, devido a intervenções judiciais que nos pegaram de surpresa. E aí, como é que tá o rescaldo dessa incrível noite de quinta-feira? Bom dia para você.
1: Muito bom dia, Megali. Bom dia a todos. Megali, são decisões em cima da hora que criam insegurança jurídica. O ponto é esse. E jogam o sistema judiciário brasileiro para o centro da discussão, para o centro da discussão política, das campanhas, nessas últimas horas e últimos dias de eleição. Né? Então, são decisões monocráticas e individuais que criam insegurança jurídica e fazem, obviamente, os candidatos lançarem como foco essa discussão. Agora, o que a gente vê nas campanhas, né, depois de tantas decisões, como do Tribunal Superior Eleitoral, da ministra Estela Aranha, proibindo uma tradição dos debates, né, que é o púlpito vazio daquele que não comparece, decisão do ministro Gilmar Mendes, que determina o convite obrigatório a um candidato que não tem lá os 5 representantes no Congresso Nacional, são decisões individuais que acabam levantando um grande debate sobre uma necessidade de reforma do sistema judicial. Conversando com parlamentares aqui, a defesa é de retomada de algumas discussões, como, por exemplo, a gente está falando de decisão monocrática, decisão individual, um debate necessário sobre um projeto que está lá que limita as decisões monocráticas de ministros, principalmente aquelas que acabam desfazendo determinações ou obrigatoriedades determinadas por outros poderes. Então, o que se espera nesse momento é que as cortes se manifestem, mas no corpo, decisões colegiadas. Tivemos agora, depois de 3 reversões daquela grande discussão sobre notícias falsas nas redes sociais, uma posição, aí sim, do plenário do Tribunal Superior Eleitoral, mesmo com uma decisão virtual, mas foi uma decisão da corte, se manifestando na integralidade, com uma maioria formada, aí sim, decidindo depois de 3 reversões. Lembrando, o ministro André Mendonça determina a retirada de posts, depois vai lá Flávio Dino, cancela a decisão de André Mendonça, depois Luiz Fux cancela a decisão de Flávio Dino. Vai e vem uma insegurança jurídica tremenda. Então, e tudo isso acaba, primeiro, jogando esse assunto no centro da discussão, e, claro, fazendo com que as campanhas busquem engajamento, busquem uma bandeira para defender mudanças no judiciário e tentar, dessa forma, também engajar eleitores. A gente sabe que esse é um tema que ele é muito mais sensível para aquela eleição do Senado Federal. O Senado vai renovar 2/3 das cadeiras. Né? Muitos concorrem, inclusive, à reeleição. E esse, não tem jeito, vai ser um assunto central agora na eleição e depois no pós-eleição, na formação de uma nova legislatura aqui no Congresso Nacional.
0: A segurança vem na forma de o que acontecerá até domingo. O que acontecerá no domingo? Aparentemente, os limites foram todos ultrapassados. Né? Qual é o próximo?
2: Não sei.
0: Quando seremos surpreendidos novamente? Orengo, bom trabalho para você até.
1: Bom trabalho, até mais.
2: Até mais, Orengo. E olha, segundo o cientista político e colunista da Band News FM, Fernando Schiller, numa eleição não cabe ao judiciário fazer retórica política.
3: As decisões, uma da ministra Carmen Lúcia e outra do ministro Gilmar Mendes, sobre a presença ou não do Renan Santos no debate, decisões contraditórias, decisões completamente contraditórias, uma delas seguindo a legislação, outra simplesmente rompendo com a legislação, com base numa retórica, retórica, puramente retórica. Não cabe ao judiciário fazer retórica política. O que cabe ao judiciário é fazer valer a lei que o Congresso Nacional decidiu, porque o Congresso representa a sociedade, a pluralidade da sociedade. É assim que funciona a democracia, porque senão a gente não tem uma democracia, tem uma juristocracia. Ninguém votou no Brasil para ter uma juristocracia, nós votamos para ter uma democracia. Em divisão de poderes, onde quem faz a regra do jogo não é o judiciário, é o Congresso Nacional. Depois nós tivemos uma decisão completamente absurda de uma ministra do TSE, que historicamente apoiou o Lula por vídeos e declarações dela própria, obrigando a emissora a não oferecer, não disponibilizar ali uma cadeira vazia representando a ausência do Lula. Então, uma decisão altamente seletiva, explicitamente seletiva, sobre o debate eleitoral. Tudo isso é um pouco risível, mas extremamente grave para a democracia brasileira. Agora, teve uma novidade hoje, e essa sim é positiva, é que a parte toda dessa interferência, a emissora disse não. A emissora disse não. Disse não vamos nos submeter a estas imposições. Não vamos nos submeter à quebra da isonomia, não vamos nos submeter à flexibilização da regra do jogo, não vamos nos submeter a decisões arbitrárias. E é exatamente desse não que pode surgir uma lição, e eventualmente o início de um longo caminho de recomposição do tecido institucional, da normalidade institucional e democrática do país. Grande.
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0: caminho.
1: Luta em formação de ocorrência no anel rodoviário na subida do Olhos d'Água, envolvendo dois veículos e carreta. Isso é um trânsito travado para o motorista desde o viaduto sobre a Avenida Amazonas. Opção de desvio para quem deixa a capital no caminho para o Rio por vias internas da região Centro-Sul e MGC 356 compensam. No sentido inverso, anel rodoviário com ponto de lentidão para o motorista deixa o trevo do bairro Califórnia, seguindo assim até o viaduto sobre a Avenida Pedro II. Marginal é opção de rota para o motorista ganhar tempo. 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
2: Olá, bom dia. O maior número de eleitores brasileiros aqui na Europa vota em Portugal. Segundo dados divulgados pelo TSE, a maioria dos eleitores cadastrados é composto por mulheres, jovens e solteiros. Estão cadastrados quase 135 mil eleitores, o que representa um aumento de 66% em relação à última eleição. Nós vamos ter 3 cidades com locais de votação aqui em Portugal, em Lisboa, na cidade do Porto e também na cidade do Faro. Eu vou colocar lá no nosso Instagram outras informações mais detalhadas com os locais e horários de votação. Portugal tem hoje uma greve geral no funcionalismo público, com escolas e várias repartições públicas fechadas, mas o que parou mesmo Paris essa semana foi o abandono de Cristiano Ronaldo da seleção portuguesa. Foi inacreditável. Até o primeiro-ministro, Luiz Montenegro, tentou intervir na situação. Todos os meios de comunicação transmitindo ao vivo informações sobre caso, até aquelas imagens gráficas dos aviões, da movimentação aérea, né, dos aviões, e o pessoal falando, não, aquele é o do Ronaldo, está pousando, está chegando agora em Madrid. Esse tipo de cena inacreditável, né? E isso porque Ronaldo retornou, né, para a casa dele lá em Madrid. A grande maioria dos portugueses idolatra o Cristiano Ronaldo. Ele é tratado quase como um semideus por aqui. Mas essa atitude de se irritar e sair da seleção não foi bem recebida. O peso do Ronaldo é mais do que relevante economicamente para o futebol, para a Federação de Futebol Portuguesa, mas ficou mal esse episódio. E depois da vitória de ontem, de 4-2, a imagem do Ronaldo vai ficar para sempre marcada por um episódio lamentável e totalmente, né, dispensável. Vamos combinar que não precisava de nada daquilo, né? Foi uma cena triste mesmo, de se ver um jogador que sempre prezou pela disciplina, né, pela dedicação. Fazer uma cena daquela foi realmente lamentável, ainda mais com o Jorge Jesus, colocou o Jorge Jesus numa saia justa danada, mas nós vamos aguardar ainda alguns outros capítulos, certamente, dessa grande novela portuguesa Cristiano Ronaldo, que é sem dúvida um grande jogador, mas que não precisava ter feito uma saída tão desonrosa como essa da seleção aqui de Portugal. Eu sou Simone Crisóstomo, direto de Lisboa, e esse é o Conexão Europa, que você também pode acompanhar no Instagram em conexão.eu.
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0: Hora de conversar com o Eduardo Barão, direto da cidade que não dorme jamais. Ô Barão, vocês americanos receberam mais informações sobre essa decisão dos Estados Unidos de suspender todo o funcionamento diplomático da embaixada e dos consulados aqui no Brasil? Bom dia para você.
1: Fala, Megali. Bom dia para você, para Carla, para Sheila. Eu não sou americano, rapaz. Sou brasileiro, com muito orgulho, com muito amor, como diz a música. É o seguinte, foi uma decisão de surpresa, porque tinham hoje entrevistas marcadas, agendadas, nos consulados, na embaixada dos Estados Unidos aí no Brasil, por exemplo, para quem queria vir aqui para os Estados Unidos, passear, trabalho, enfim, as entrevistas que são realizadas todos os dias para conseguir o visto estavam agendadas para hoje, mas em cima da hora, o governo americano anunciou o fechamento das suas instalações no Brasil, segundo a declaração oficial, por de segurança. Há uma preocupação com a eleição domingo, então por motivo de segurança, hoje os serviços não estão sendo realizados. A justificativa é uma preservação dos funcionários que trabalham nessas instalações, na embaixada, nos consulados. Não há ainda, Megali, a confirmação se, por exemplo, na segunda-feira já as embaixadas voltam, a embaixada e os consulados voltam a funcionar. Há uma orientação para qualquer americano que está em solo brasileiro e tiver algum tipo de problema para entrar em contato com aqueles telefones que eles colocam de emergência. Mas ainda não há uma clareza se tem alguma informação privilegiada por parte do governo dos Estados Unidos. Ontem Donald Trump foi questionado sobre as eleições do Brasil. Ele disse que está acompanhando muito de perto, que as eleições são importantes, não declarou voto, nem citou o nome de nenhum candidato que está disputando a eleição nesse domingo por aí, Megali.
0: Ai, ai. Barão, qualquer novidade é só avisar, ou daqui a pouquinho você está de volta no Band News Station às 11 horas da manhã. Até.
1: Até mais tarde, pessoal. Valeu.
2: Valeu. 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
5: Eu sou o Sérgio Weib e está começando agora o Minuto do Empreendedor, apresentado pelo BTG Pactual Empresas, que tem entre os seus propósitos ajudar os jovens empresários e empreendedores a alcançar o sucesso. João Bortoni na minha companhia, diretor-geral da Intel América Latina. Bortoni, na tua opinião, promovendo o acesso, de que forma que os jovens devem agir, proceder para alcançarem o sucesso?
6: Estudar muito. Costumo dizer que é importantíssimo estudar, principalmente agora a tecnologia está cada vez mais rápida, muita novidade. Então estuda. Estuda bastante, que é o caminho de sucesso.
5: Obrigado, Bortoni. De fato, o conhecimento é o meio para quem busca o sucesso. Este é o Minuto do Empreendedor, apresentado pelo BTG Pactual Empresas, levando conhecimento a você, jovem empresário.
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0: Hora de conversar com Carlos Andreasa. Andreasa, tivemos ontem mais uma daquelas noites que vamos lembrar no futuro, né? Bom dia para você.
7: Bom dia, Luiz Megali. Bom dia, pessoal. Bom dia, meus amores. É uma noite degradante, né? É. Mais uma expressão da degradação do processo político e do grau elevadíssimo de interferência da Justiça, do Supremo Tribunal Federal, no processo eleitoral. É claro que existe, e precisa ser registrado, o fato de Flávio ter evitado, decidido não ir ao debate porque Renan Santos participaria, e todo mundo sabia, inclusive o Gilmar Mendes, que essa era a condição de Flávio. Se Renan Santos for, eu não irei. Então tem a questão da fuga de Flávio Bolsonaro evitando o debate. A questão central, no entanto, sendo a violação, e eu estou falando de segurança jurídica, das regras com as quais todos os candidatos concordaram. Tem a questão do púlpito, ministra Estela Aranha, não é uma coisa banal a retirada do púlpito. O púlpito presente, posto para o candidato ausente, não é uma punição. É uma comunicação à sociedade, ao eleitor, ao espectador, de que aquele candidato foi convidado e não quis ir. Existe um ônus, que não é de natureza editorial, chamemos assim um ônus social a consequência de não ir ao debate. É um direito não ir ao debate. Mas o ônus de não ir ao debate não pode ser, eu considero que não seja, exclusivamente se privar de participar daquela reunião. Não. A estratégia do candidato considerou que não participar daquela reunião seria um bônus para ele. O ônus de não participar do debate é ter evidenciado permanentemente, lembrado, como foi no debate da Band, como foi em outros debates da Globo. Ter sempre lembrado que o candidato de milhões de brasileiros, os candidatos, também serviria para Flávio Bolsonaro no final das contas, que os candidatos, podendo ir, tendo sido convidados, não foram. E aí a gente entra rapidamente na questão do Renan Santos, para ser bastante claro aqui, sem entrar, porque podia fazer aqui ficar horas falando sobre a questão formal e a barbaridade formal que fez Gilmar Mendes, escolhido o juiz, porque isso está na moda, cada um escolhe o seu juiz, o balé que foi feito para que ele pudesse decidir nessa matéria, questão processual. Vou deixar isso de lado. A decisão de Gilmar Mendes, pegando para si, interferindo no TSE, tem duas dimensões aqui. A primeira delas é a mais óbvia. É beneficiar Lula. Melar o debate. Forçar, porque ele sabia que a presença de Renan Santos faria com que Flávio fugisse. Então houve uma interferência política óbvia. A inclusão de Renan Santos deriva desse cálculo. Lula não vai, sabemos que não vai, forcemos Flávio a tampouco ir. Esse é um ponto claríssimo. O segundo é o enfraquecimento do TSE. O Renan Santos serviu de escada para Gilmar Mendes ontem. Gilmar Mendes queria derrubar a decisão de Nunes Marques. Ele está claramente lançado no objetivo de, não saindo Nunes Marques por espontânea vontade do TSE, de fazer ele, Nunes Marques, sair. De sair, de constituir um TSE paralelo. E por isso tomou a decisão, sendo a ordem anterior do presidente do TSE, Nunes Marques, cuja condição está minando permanentemente. Quero lembrar isso aqui. Os ministros do Supremo, que em 2022 eram os defensores do TSE, em nome da democracia, defendendo o TSE contra qual não se podia fazer uma crítica no TSE. Era presidida por Alexandre de Moraes. Esses mesmos ministros agora, investindo contra o comando do TSE, porque é isso que estão fazendo, contra Nunes Marques e André Mendonça, outra coisa não fazem do que investir contra a credibilidade, contra a legitimidade do TSE. Se fosse Alexandre de Moraes o presidente do TSE, como era em 2022, agora é Nunes Marques, e fizessem, por exemplo, Nunes Marques e André Mendonça sobre o TSE, o que estão fazendo agora Gilmar Mendes e Flávio Dino? O que teria acontecido? Muito possivelmente estariam os ministros incluídos no inquérito das fake news. É isso.
0: Que tempos, meu amigo. Andreasa, e na vitrolinha?
7: Tendência. Samba do Jorge Aragão com a Ivone Lara na voz da Beth Carvalho.
2: Nunca.
7: Um beijo, meus amores.
2: Nunca é indireto.
0: Eu adoro a maneira.
2: Não, nunca tem qualquer jamais. Tipo eu adoro de recado, a de mensagem. Assim,
0: Tendência.
2: Boa.
0: E mais não digo.
7: Andreasa. Tudo é um lindo samba.
0: Bom trabalho, até.

0: Bom, já falamos aqui sobre o fechamento das atividades consulares, a suspensão das atividades consulares dos Estados Unidos no Brasil. Outro país toma uma decisão idêntica ou parecida, Eduardo Frumento?
1: É idêntica, Megali. Bom dia para você, bom dia a todos. A embaixada da Austrália em Brasília diz que estará fechada no dia de hoje devido a preocupações com a segurança. No texto divulgado agora há pouco, em uma postagem nas redes sociais, a embaixada da Austrália no Brasil afirma que após os Estados Unidos emitirem um alerta de segurança orientando os cidadãos a evitarem as instalações diplomáticas norte-americanas no Brasil, a Austrália toma a mesma medida neste momento. Há também informações para assistência consular urgente, números aqui disponibilizados para emergências que dependam do apoio da Embaixada da Austrália em Brasília. Por enquanto, apenas a Embaixada da Austrália e apenas no dia de hoje, diz a postagem nas redes sociais da diplomacia australiana.
0: Talvez fosse interessante nós, como brasileiros, sermos informados desse que tá grande risco internacional. O Brasil, de repente, virou o hotspot da insegurança mundial. Ok, aguardemos outras informações.
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2: Hora de começar com Juliana Rosa. Industrialização, reindustrialização do Brasil. Eis aí mais um assunto que não foi discutido, né, durante essa campanha. E a Juliana tem números bastante negativos. Diga lá, Ju, bom dia para você.
3: É, pois é, a economia definhando e o assunto das eleições passa ao lado nessa questão, né, Megali? Bom dia para você, bom dia para a Sheila, para a Carla, bom dia para você que está aqui com a gente. O IBGE divulgou agora há pouco uma queda bem mais forte do que se esperava da produção da indústria no mês de agosto, uma queda de 0,6%. A expectativa era até de um ligeiro aumento. E o que a gente está vendo é um quadro cada vez mais preocupante da economia brasileira, que vai pintando um 2027 que já está contratado um ano de muita dificuldade. É uma taxa de juros alta por muito tempo, promovendo um recorde de endividamento, uma piora da situação financeira das famílias, das empresas, e os números vão ficando evidentes, vindo números cada vez mais negativos da economia do país. Esse dado da indústria, especificamente, ele traz uma piora de forma disseminada, porque o que ainda vinha segurando o setor industrial era a produção de petróleo. Então, a gente ainda vai ter um ano positivo, mas tirando esse efeito do petróleo, que agora começa a recuar, enfim, a produção de petróleo tem essas oscilações, continua muito positiva, mas o resultado geral vinha sendo segurado principalmente pela produção maior de petróleo. Quando você olha outra parte da indústria tradicional de produtos, essa vem mal o ano inteiro e continua mal quando você olha aqui por dentro do que explica essa queda do setor industrial agora no mês de agosto. Então, é um pouco de tudo, tá? Produto químico, produto... O único que me chama a atenção que sobe é alimento. Produtos alimentícios, o resto, tudo que vocês imaginam aqui está em queda. Então, a gente não está discutindo essa agenda de competitividade, né? Porque a indústria tem questões hoje de competitividade internacional quanto competitividade interna. A indústria está sofrendo muito a concorrência da China, não só a gente aqui no Brasil, né? Mas a China no mundo todo é o grande assunto, porque está trazendo produtos a preços muito baratos e com subsídio estatal. Então, a gente está nessa discussão, também não dá para a gente ignorar, né, que ela está vindo de forma agressiva. A indústria automotiva, gente, eles trazem aqueles kits já prontos da China, só montam aqui, né, os carros elétricos. Enfim, tem essa questão da competição chinesa, que é algo realmente preocupante, e tem a questão da própria agenda da competitividade, né, que a gente, ok, não consegue competir com a China, mas também não consegue competir com ninguém, porque a gente tem essa agenda de juro alto, infraestrutura precária, educação de má qualidade, enfim, tudo que a gente deveria estar discutindo nessas eleições e não está, né, pessoal?
2: Não. Vamos trazer para o... Bom fim de semana para você até... Hoje é sexta? Até segunda.
3: É, tá, estaremos juntos aí na cobertura eleitoral.
2: Ah, então até domingo. Boa! Até domingo. Beijão, até.
3: Beijão.
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3: É já, Jornal Band News Minas, primeira edição, você ouve e também pode assistir, tá? Pelo canal Band Minas no YouTube. E já, mais uma pesquisa de intenção de votos, colocando Cleitinho Azevedo, do Republicanos, na liderança da disputa ao governo de Minas Gerais. Este é um dos destaques que você confere já. São 9h23.
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5: Não há tempo para mais nada. Obrigado pelo carinho e pela companhia. Já sabe, no domingo a cobertura começa bem cedinho, antes mesmo das sessões eleitorais se abrirem. Vai se estender por todo o dia. Todos os nossos âncoras, toda a turma que você conhece e gosta, estará aqui em algum momento também registrando nossos próprios votos. E a partir das 16h30, este Rivotril comanda um timaço de colunistas, de comentaristas, trazendo para você todas as informações sobre a apuração desta que, para muita gente, é a eleição mais importante desde a redemocratização. Mas todas são, né? Uhum. Até chegar a próxima. É. Então, domingo a gente se vê, gente. Um beijo.
6: Beijo.
7: Até mais. Não esqueça a sua cola, pelo amor de Deus.
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4: Nove horas 26 minutos. Bom dia para você, sintonizado na Band News FM Belo Horizonte. Hoje é sexta, 2 de outubro de 2026. Seja muito bem-vindo, bem-vinda ao Jornal Band News Minas, primeira edição. Eu sou a Maria Fernanda Sinini, tô chegando agora. Aqui ao meu lado, Luciana Viana. Bom dia, Lu.
5: Oi, Sinini, muito bom dia. Você e todos ligados na tela da Band e também na Rádio Band News FM, pelo nosso YouTube, canal Band Minas, tá? Pessoal, vamos lá, porque afinal de contas, ela tá aí, ela chegou a sexta-feira. Bora lá, com temperatura bem mais amena, hein? Depois de dias, ó, de muito calor. Tempo nublado, temperatura bem amena, daqui a pouco a previsão do tempo completa para todos nós.
4: Haja organismo para aguentar tanta diferença de temperatura. A gente faz o convite a você, circula por BH, região metropolitana, tem destaque, ocorrência, opinião, fique à vontade, manda para a gente, nosso WhatsApp é o 319-9213-8343. A nossa live já está ativa, você nos assiste, manda sua mensagem pelo chat lá no canal Band Minas e a gente vai construindo o noticiário sempre junto com você. Nove e 28, mais uma pesquisa de intenção de votos coloca Cleitinho Azevedo do Republicanos na liderança da disputa ao governo de Minas. De acordo com o levantamento Datafolha, divulgado ontem, o senador tem 40% das intenções de voto. Em segundo lugar está Patrus Ananias, do PT, com 16%, seguido por Alexandre Calil, do PDT, com 11%. Flávio Roscoe, do PL, e Matheus Simões, do PSD, aparecem empatados com 4% cada.
5: Gabriel Azevedo, MDB, tem 2%. Alcançaram 1% das intenções de voto os candidatos Ben Mendes, do Missão, professor Túlio Lopes, PCB, Henrique Arias, PCO, Indira Xavier, UP, e Rafael Duda, PSTU. Os indecisos somam 8%, branco, nulo ou nenhum, 9%.
4: Em relação aos votos válidos, em que são excluídos os brancos, nulos e também os eleitores indecisos, Cleitinho Azevedo tem 49% e Patrus Ananias, 20%. Alexandre Calil aparece com 13%. Os demais candidatos alcançam 5% ou menos.
5: Em um possível segundo turno, Cleitinho também lidera em todos os cenários. Contra Patrus, ele tem 60% das intenções de voto e o petista, 24%. Na disputa contra Alexandre Calil, o senador aparece com 56% das intenções de voto e o ex-prefeito de BH tem 27%. O Datafolha também analisou a disputa para o Senado. Os quatro primeiros colocados estão tecnicamente empatados. Marília Campos, do PT, aparece com 13%. Carlos Viana, do PSD, com 11%. Aécio Neves, do PSDB, também com 11%. E Domingos Sávio, do PL, com 9%. Na sequência estão Marcelo Aro, do PP, com 6%. E Áurea Carolina, do PSOL, com 5%. Marco Antônio Superman, do Partido Novo, e Ana Luísa, do MLB, da UP, tem 2% cada. Os demais candidatos marcaram 1% ou não pontuaram. Em branco, nulo ou nenhum, 15%. E os indecisos, hein, somam 20%.
4: Foram entrevistados 1.204 eleitores de 16 anos ou mais entre os dias 28 de setembro e 1º de outubro. A margem de erro é de 3 pontos percentuais para mais ou para menos. O nível de confiança é de 95%. A pesquisa foi registrada na Justiça Eleitoral com o número MG-09-729-2026.
5: Confira agora a agenda dos candidatos ao governo de Minas para esta sexta-feira, Maria Vital.
6: Alexandre Calil, do PDT, faz bandeiraço na Praça 7 e concede entrevistas à rádio e jornal das cidades de Ubá, Viçosa e da capital. Cleitinho Azevedo, do Republicanos, não publicou a agenda de campanha até o início desta manhã. Flávio Roscoe, do PL, cumpre a agenda em Montes Claros, no norte de Minas, ao lado do candidato à presidência, Flávio Bolsonaro. O candidato participa da motocarreata e de concentração popular. Gabriel Azevedo, do MDB, grava conteúdo audiovisual, faz reunião com coordenação da campanha e do partido e almoça com lideranças e apoiadores em Pirapora. Depois, retorna para a capital. Matheus Simões, do PSD, caminha no SEASA e participa de café com lojistas. Depois cumpre a agenda de governo e grava vídeos. Patrus Ananias, do PT, participa de plenária pela manhã e durante a tarde caminha com o presidente Lula na Praça da Liberdade.
4: Mais de 16 milhões de eleitores vão às urnas no próximo domingo só no estado de Minas Gerais, que é o segundo maior colégio eleitoral do país. O número representa cerca de 10% do eleitorado apto a votar no Brasil. E as mulheres por aqui são maioria, 52% do total de eleitores de Minas Gerais. Bom, os eleitores com 40 e 44 anos formam a maioria, a maior faixa etária do eleitorado mineiro. Todos eleitores aptos poderão escolher presidente, governador, 2 senadores, deputado federal e deputado estadual.
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4: E no futebol, continua a preparação dos times mineiros, fala Daniel Martins.
7: Atlético e Cruzeiro seguem os treinos de olho na volta do calendário após a superdata FIFA. O Galo entra em campo já amanhã, quando enfrenta o Bragantino às 18h30 da noite na Arena MRV, em jogo atrasado pela 21ª rodada do Campeonato Brasileiro. O Alvinegro está na 7ª colocação com 40 pontos. Já a Raposa volta a campo apenas na próxima quarta-feira contra o São Paulo às 21h30 da noite, fora de casa pela 29ª rodada. O time celeste está em 6º lugar no Brasileirão com 45 pontos.
4: Essas e outras notícias você confere a partir de agora aqui no Jornal Band News Minas, primeira edição.
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9: Nesta sexta-feira, Belo Horizonte e a região metropolitana têm céu nublado, com pancadas de chuva e trovoadas isoladas. Na capital, a temperatura varia entre 19 e 31 graus, com a umidade relativa do ar em torno de 35%. Em Minas Gerais, nas regiões noroeste, norte, central e no Vale do Jequitinhonha, o céu fica parcialmente nublado a nublado, com pancadas de chuva e trovoadas isoladas. Nas demais áreas, o céu permanece nublado, também com pancadas de chuva e trovoadas isoladas. As temperaturas no estado oscilam entre 12 e 38 graus.
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4: Tem destaque do trânsito chegando com Iago Proença. Bom dia para você, Iago.
10: Muito bom dia para vocês no estúdio, bom dia para você, ouvinte Band News, que acompanha o jornal Band News Minas, primeira edição. Destaque o anel rodoviário, caminho para Vitória, trânsito intenso para o motorista, desde o viaduto sobre via expressa até a chegada ao viaduto Pedro II, informação de manutenção no trecho. Opção de desvio para o motorista ganhar tempo, passando pela pista marginal em alguns pontos, ou então seguir por vias internas do Padre Eustáquio até a Avenida Pedro II. No sentido inverso, filas desde o trevo do Caiçaras até a chegada ao Jardim Montanhês, reflexo de ocorrência ainda sem detalhes, marginal é a opção de rota para você ao volante. 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
4: Estamos a dois dias das eleições e a gente preparou aqui um guia para você, eleitor, não ficar muito perdido ali na hora da votação. Paulo Xavier está ao vivo aqui conosco, com orientações, o que pode, o que não pode levar para a cabine. Paulo, bom dia para você, tudo bem?
11: Muito bom dia, Maria Fernanda Sinini, Luciana Viana, Maria Vital, aqui nos cortes. Yeah. O guia de bordo, né? Há dois dias da eleição. Muita gente sabe, né, até porque já é experiente em eleições, tanto para prefeito, para governador, de dois em dois anos nós estamos na urna, mas é sempre bom lembrar o que é básico, né, para termos uma eleição mais tranquila no dia, né? Então, como votar, né? Primeiro, o eleitor deve apresentar um documento oficial com foto, isso é básico. Eu já fui mesário e eu já impedi alguém de votar porque a pessoa apresentou aquele antigo SIC, sabe aquele amarelinho?
4: Sim.
11: O CPF antigo, sem foto.
4: Ele ou não... azulzinho também.
11: Ou azulzinho foto. Também. Sem foto. E eu falei assim, meu amigo, você tem que trazer um documento. Como é que eu vou saber que é você mesmo que está aqui, né? Eu impedi ele de votar, eu como presidente da sessão, impedi ele de votar, então... Depois ele nem voltou, né? Ficou bravo e nem voltou para votar. Mas enfim, tem que ter um documento de identificação com foto. Vamos lá, o horário da votação é de 8 da manhã às 5 da tarde. Se você estiver lá às 5 horas da tarde na fila, você vai poder votar. Vai ser distribuída uma senha e você vai votar. Se você chegou lá na sessão de votação 5 e 1, o portão já fechou. Então aí você não vai poder votar.
4: Não tem aquele atrasados do Enem?
11: Atrasados do Enem?
4: Não pode. É a mesma coisa. Vale para eleição também. O portão fecha e ninguém entra. Perdeu a chance de exercer ali a sua cidadania.
11: Isso. Então, reforçando. O horário de votação é de 8 da manhã às 5 horas da tarde, no horário de Brasília. Reforçando, eu falei com relação à documentação, quais são os documentos, né, oficiais, né? é o e-título, desde que tenha a foto, o e-título ali no celular, a identidade social, carteira de identidade, passaporte, carteira de categoria profissional reconhecida por lei, né, CRM, CRP, Crefito, enfim, carteira de trabalho, certificado de reservista e a CNH, a Carteira Nacional de Habilitação, todas com foto.
4: Agora, lembrando, o e-título, a carteira digital, você pode apresentar, mas depois que você apresenta ao mesário, seu celular fica onde, Paulo?
11: Fica ali com o mesário, tem uma mesa reservada ali onde o eleitor vai colocar o seu celular, mas em hipótese alguma, o eleitor deve entrar na cabine de votação com o celular, também com óculos inteligente, né? Muita gente aí tem a questão do óculos inteligente que grava, né? Tem uma câmerazinha ali no óculos, também está proibido. Né, os mesários são orientados a impedir, né, a orientar o eleitor a não utilizar esses aparelhos na cabine de votação. Bom, então, reforçando então, o que pode e o que não pode. Né? O que pode e o que não pode na hora da eleição. Vamos lá. Para garantir o sigilo do voto, não é permitido entrar na cabine de votação com equipamentos que possam registrar ou transmitir imagens, como celulares e câmeras. O eleitor pode, no entanto, levar a sua colinha, o papel, com os números dos candidatos. A chamada cola eleitoral são 19.

0: papelzinho.
1: Tem a sua colinha ali, né? Também não pode deixar a colinha ali. Terminou de votar, tem muita gente que às vezes deixa lá do lado, né? Também não pode. Né? O mesário vai lá, toda hora, a orientação dos mesários, inclusive, é a todo momento conferir ali na cabine de votação se está tudo limpo, se não foi deixado nenhum papelzinho, né?
0: Ordem de votação. Vamos lá, a gente começa com qual?
1: Deputado federal. Depois, boa, deputado estadual. Né? Dois senadores. Primeiro voto para senador, segundo voto para senador. Lembrando que são votos diferentes. Se você votar duas vezes no mesmo candidato, o segundo voto será anulado. Depois, governador e presidente.
0: Posso votar? Opa, perdão, Lu.
2: Eu ia até pedir para você repetir e dando na frente, dando na sequência, o número de dígitos. Por exemplo, então comece novamente a lista.
1: Deputado federal primeiro. Não é o estadual primeiro, é federal primeiro. São quatro dígitos. Estadual, são cinco dígitos. Depois, os dois candidatos a senador, cada um com três dígitos. Depois, governador com dois dígitos, presidente com dois dígitos.
0: Posso votar se eu estiver em outra cidade? Sim, você pode solicitar o voto em trânsito, mas lembrando, né, esse pedido de... Né, já deveria ter sido feito lá no dia,
1: dia
0: até 20, o dia 20 de agosto.
1: 20 de agosto.
0: Se você não fez, infelizmente, você não consegue votar em trânsito.
1: Não consegue votar em trânsito, mas consegue justificar o voto. Ali, perfeito, em qualquer sessão eleitoral, tem um formulário onde você vai preencher ali a sua justificativa eleitoral. E depois também tem um prazo que o TSE abre para fazer essa justificativa caso você não consiga, por N motivos, não votar ali na sua sessão.
0: Oh, e o que acontece caso o eleitor não vote? Então, quem tem obrigação, no Brasil o voto é obrigatório, de 18 a 70 anos, e nessa faixa etária, quem não comparece nem justifica a ausência, fica em débito com a Justiça Eleitoral e pode sofrer as consequências previstas na legislação. Então, se você tem entre 18 e 70 anos, você é obrigado a votar. Para regularizar essa situação, o eleitor deve, como você disse, justificar a ausência dentro do prazo. Esse prazo está lá no site do Tribunal Regional Eleitoral de Minas Gerais e também do TSE, do Superior Eleitoral, e quitar a pendência eleitoral. Vamos lá, proibições no dia da eleição. Posso entrar com arma? Portar arma? Não pode. Você não pode portar arma a menos de 100 metros da sessão eleitoral. Mesmo que você, a pessoa, tenha porte legal ou licença. A exceção vale para integrantes, né, policiais.
1: Policiais e militares em serviço.
0: Exatamente.
1: Né, que estiverem ali, eles têm o direito a exercer o seu direito de voto. Estão, né, ali em serviço, inclusive ajudando ali na segurança do dia da eleição. Mas eles também são eleitores. Esses, né, por óbvio, podem estar portando armas. Não pode fazer manifestação coletiva de apoio a candidatos, partidos, federações ou coligações, inclusive com uso de roupas padronizadas, bandeiras, broches ou adesivos.
0: Dá pra descer um busão com todo mundo vestindo a mesma roupa.
1: É.
0: Coletividade ali no dia da eleição, não dá.
1: Vamos deixar claro, manifestação coletiva, a manifestação individual... O seu broche, o seu adesivo, a sua camisa...
0: O seu boné
1: pode. Manifestação silenciosa e individual. A manifestação coletiva, essa não pode. Não pode. E fazer boca de urna. Não pode fazer boca de urna. Não pode usar alto-falantes, realizar comícios, carreatas. Divulgar material de campanha. A gente, infelizmente, vai ver, né, Luciana?
0: Uhum.
1: Papeizinhos, santinhos ali na porta. A gente sempre fala, mas sempre acontece. Vai estar ali, né, sujando a rua ali na porta de algumas escolas. A gente até pede para os eleitores, né, nossos ouvintes, no dia, se tiver algum flagrante, pode mandar para a gente, né, para a gente mostrar essa falta de cidadania, né. E, na verdade, é crime. Fazer boca de urna é crime.
0: Uhum. E o que pode? Bom, a gente já falou da questão da manifestação individual. E tem uma coisa interessante, Luciana, que ama a legislação eleitoral, não proíbe a entrada de animais de estimação na sala de votação. Óbvio, você não vai levar um pitbull ali para votar, sem focinheira nem nada, junto com o bom senso. Mas se você tem ali seu pet, você pode carregá-lo, exercer a sua cidadania com seu animalzinho ali do lado, obviamente.
2: Dando um passeio num...

0: domingo. Óbvio. Olha que delícia.
1: Sabe, sabe o que é muito comum? Criança. Criança e adolescente, né? Eles podem. Podem sim acompanhar o leitor na sala de votação.
2: É legal, sabia? Levar, estimular ali a criançada, a juventude.
1: É, mas caso a presença interfira no funcionamento da sessão ou comprometa o sigilo do voto, aí os mesários vão orientar o leitor para, né, o bom senso, né? Com bom senso para impedir a criança de estar ali e tudo, para não atrapalhar, né? Mas sempre com bom senso, com calma, com cidadania, né? Mas pode,
2: tá,
1: né?
2: Tá muito elegante, Paulo.
1: É bom senso.
2: Às vezes o menino tá lá rodando no chão, minha mãe vai votar não sei o quê.
1: É.
2: E o Paulo lá, bom senso, calma.
1: Tá
2: certo.
1: A gente sabe, né? Que a gente, né, chamar a atenção do filho dos outros é complexo, né? Complexo.
2: Pode de bermuda, chinelão?
1: Sim. Sim, é permitido votar de bermuda, de chinelo, né? Às vezes vai estar um calor, né? Um domingo você tá de lazer, você tá à vontade, né? É... Só não é permitido entrar sem camisa, aí já é demais, né? Ou, aqui em Minas Gerais não é comum isso, né? Mas traje de banho, diz que no Rio de Janeiro é, às vezes é até comum, né?
2: Vai dar um mergulhinho na praia, ali vai votar, mas é importante, obviamente, manter o bom senso, segundo o Paulo Xavier.
0: Compostura.
1: Não pode entrar de biquíni não, viu, Lu? Não pode entrar de biquíni, não pode entrar... De bermuda, pode. Com camisa, obrigatório.
2: Perfeito. Certo? Comércios podem funcionar sim, né? Manter estabelecimento comercial aberto desde que os funcionários tenham condições de exercer o direito de voto. Você tem uma padaria, uma lanchonete, um bar, enfim... Você pode abrir o seu estabelecimento se você tiver funcionário que você permita, conforme a lei eleitoral, que o seu funcionário saia e possa exercer o direito ao voto. Lu, aqui, a lei seca, ela não está em vigor, né? Não. É permitido vender bebida alcoólica.
0: Vender e consumir.
2: Consumir. Óbvio, você não vai chegar também trocando as pernas na hora de votar o voto.
0: Jamais.
2: Votar o voto, exercer o seu voto.
1: Exercer o voto.
0: Olha o bom senso aí, ó. Olha a consciência, né, Paulo?
1: Bom senso. Bom senso é a palavra, né, Nini, Luciana? Bom senso.
2: Que é igual BUNDA, cada um tem a sua. 9h48, você ouvinte, espectador, tem alguma dúvida? Manda pra gente aqui, vamos atrás, inclusive, né, do TRE e TSE, trazer a informação correta para que o seu dia, o seu domingo, a sua cidadania, você possa exercê-la da forma mais tranquila possível.
1: E só reforçando, não esquece a cola não, viu, gente? São muitos números, e assim, vai ter muita fila, a gente sabe disso, porque são muitos candidatos a serem votados. A cola vai facilitar muito. Então, você chegar na hora, se você não saber o número do seu candidato, você procurar saber ainda, na hora que você tá na frente da urna, atrapalha muito. Atrapalha muito. Eu falo como mesário que já fui algumas vezes, inclusive. Atrapalha muito. Então, leve sua colinha.
0: Aqui, uma pergunta que chegou, você que foi mesário, uma pessoa idosa que vá sozinha, porque muitos idosos são independentes, né, têm autonomia, chegam lá sozinhos, mas aí tem uma dúvida dentro da cabina. Como faz? Pode chamar alguém que esteja na fila para ajudar ou é o mesário que ajuda?
1: A orientação é que um dos mesários pode ajudar, claro, dentro do sigilo do voto. E o mesário, em hipótese alguma, pode influenciar no voto do eleitor. Mas se ele estiver na dúvida, quem que é o voto primeiro aqui? É deputado federal ou estadual? Ah, não, primeiro você já votou para federal, então agora é o estadual. São 5 números, você tem a sua colinha aí, os 5 números? Né? Ah, esqueci o número do candidato. Aí tem uma lista de candidatos na porta de cada sessão.
2: Não, que não dá para enxergar. Então, gente, pelo amor de Deus, sai com a listinha já de casa.
1: Isso. E aí, mas é o mesário que pode auxiliar na medida do possível ali o eleitor.
0: Tá aí uma dica, por que não imprimir com uma fonte maior, gente? Não é? Tamanho 20. 12
2: são 19 números, gente.
0: Né? Os nomes ali, né? Os números.
1: Mas pode sim um parente também. Ah, minha mãe é mais idosa, precisa de um auxílio. Pode também, desde que o sigilo do voto esteja garantido.
2: Chegou uma pergunta interessante. Fila preferencial, né? Ali na sua sessão, às vezes, né, tem muito jovem, também muitos idosos. Idosos, gestantes, toda aquela, né, as pessoas preferenciais que estão ali previstas, né, na lei, na legislação, sim, existe uma fila preferencial.
1: Sim, e toda vez que chegar uma pessoa 60 mais, 70 mais, uma pessoa com deficiência, mobilidade reduzida, é dever do mesário identificar isso na fila e já puxar, falar assim, não, vem cá, você tem prioridade. Né? E as pessoas que não têm prioridade têm que ter paciência, né, para aguardar a sua vez. Mas a orientação básica do mesário é respeitar as prioridades.
0: Olha, nós falamos aqui, mas é realmente, as pessoas concordam. Estão até sugerindo aqui, ó, a fonte pode ser strong, aquela fonte mais grossinha, né? E tamanho 16, pelo menos, tamanho da letra ali, para as pessoas enxergarem na parede. Porque como se diz, é miudinho demais, né?
2: Nossa, aquele cartaz que fica lá sim, com o nome, sim. Eu não enxergo uma letra daquilo.
1: Ainda mais são milhares de candidatos, né? Somando tudo, aqui em Minas Gerais, são milhares de candidatos. E a lista
2: completa. Mais de 1.800.
1: Mais de 1.800, né? Isso, mais de 1.800. E tá tudo ali. Todos os candidatos de Minas Gerais vão estar ali naquela lista.
2: Paulo Xavier, muito obrigada. Chegando aqui, novos questionamentos, dúvidas, aciono você, Paulo Xavier, nosso poço aqui de calma e bom senso.
1: Bom senso, galera.
2: Valeu, Paulo.
1: Um abraço.
0: Pessoal, um calorão, né? Onda de calor, apesar de que hoje a temperatura um pouco mais amena, no fim de semana também, porém, esta foi só a primeira, né? Onda de calor. Estamos sob o efeito do fenômeno El Niño, ele que potencializa ou muita chuva ou muito calor. E em meio a essa onda de calor aí nos últimos dias, um espaço criado para aliviar as altas temperaturas, ele tem causado aí um debate interessante até, viu? Bom, aliviar as altas temperaturas, enfrentando problemas de funcionamento no equipamento, aí não dá, né? A proposta é oferecer um conforto térmico à população, porém essa estrutura já está com um registro muito grande de reclamações. Será que não está funcionando? Está precário? Não é suficiente para todo mundo que precisa chegar ali naquele espaço, né, climatizado para se refrescar? Estou falando até de saúde, né? Está falando aí de sobrevivência até em meio a esse calorão. Eliseu Júnior, ele traz para a gente todos os detalhes, tá? Sobre este assunto. Vamos acompanhar.
3: Em meio à semana mais quente do ano na capital, um espaço criado pela Prefeitura de Belo Horizonte ajuda a população a enfrentar o calor. O refúgio climático da Avenida Olegário Maciel foi implantado como uma das medidas de adaptação às mudanças climáticas. O local tem 3 bicas de água e um equipamento que produz uma espécie de névoa para ajudar no resfriamento. Para o professor do curso de Arquitetura e Urbanismo do IBMEC BH, André Prado, a criação dos refúgios é uma iniciativa positiva, mas ainda existem desafios para que eles cumpram plenamente a função proposta.
4: Conceitualmente, a ideia do refúgio climático é uma ideia correta, porque é como se fosse assim, você criar um lugar que ofereça condições microclimáticas mais agradáveis ou mais favoráveis diante de uma onda de calor muito forte. O conceito está correto. Só que a iniciativa em si, ela acabou sendo muito tímida, né? Então, a gente tem que ter isso numa escala maior e com, vamos dizer assim, um envolvimento maior, inclusive do ponto de vista de educação ambiental, né, da população em geral, para manter e ampliar essas áreas. Então, eu acho que a gente tem que ampliar para os bairros, não só ficar na área central.
3: Nessa quinta-feira, durante a visita da reportagem, apenas uma das bicas estava funcionando. As outras saídas de água apresentavam problemas e o equipamento de névoa também não estava em operação. Perguntado se o equipamento é uma boa iniciativa, os trabalhadores e comerciantes da região criticam. Segundo eles, o refúgio é utilizado de forma inadequada por pessoas em situação de rua, o que acaba tornando o equipamento pouco atrativo para a população.
5: Eu fico muito aqui fora, que eu trabalho aqui pertinho. O certo seria esse, que eu vejo as mães vindo com as crianças dali do colégio ali, parando ali com suas garrafinhas. O certo seria esse. E fizeram com isso, com boas intenções. Só que não é. O pessoal toma banho, lava as partes íntimas. Ou aquele banquinho ali é só pra droga.
6: Utilizar, não utilizo porque não tem como, né? Porque os moradores ficam ali, mijam em cima daquele negócio ali, aí não dá. Aí fica meio complicado a gente usar. Ali onde que eles estão bebendo água ali, eles tomam banho ali de baixo, ali, tira a roupa toda. Não dá, não. Tem gente que vai ali beber água. Aí a gente chega, fala com a pessoa, alerta a pessoa, né? Fala, ó, não bebe não, porque os moradores de rua passam aí, tomam banho.
3: Atualmente, Belo Horizonte tem 2 unidades piloto. Além da Avenida Olegário Maciel, há outra na Rua dos Carijós. Uma terceira está prevista para a Praça Afonso Arinos. E a Prefeitura pretende levar os refúgios para todas as regionais da cidade. Por meio de nota, a Secretaria Municipal de Meio Ambiente informou que a segunda bica e o aspersor de água da unidade da Avenida Olegário Maciel foram alvos de vandalismo e a previsão é que os equipamentos sejam reparados nas próximas semanas com a chegada das peças. Sobre a denúncia de uso inadequado, o executivo informou que a Guarda Civil Municipal faz ações de patrulhamento preventivo no local e reforçou que é proibida qualquer prática ou atividade que possa representar risco de danos ao patrimônio público.
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8: Destaque MGC 356 no caminho para Olhos d'Água. Tem ocorrência na altura da Mata da Copasa, deixando o trânsito agarrado para o motorista desde o trevo do Belvedere. Ainda não há detalhes sobre o que ocorre no trecho. Opção de desvio pela Avenida Raj Gabali, vias internas do Buritis, compensa para o motorista ganhar tempo. No sentido inverso, MGC 356 com o trânsito fluindo bem em direção a Savassi, motorista reduz a velocidade na Avenida Nossa Senhora do Carmo, desde o Morro do Papagaio até o cruzamento com a Rua do Uruguai. Reflexo de semáforo em flash neste trecho. Motorista deixando o Belvedere e seguir pela Avenida Raj Gabali compensa. 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
12: Você já teve a sensação de ser invisível? Aquela certeza de que ninguém te vê ou te ouve como você merece? Já teve a sensação de não ter voz? Talvez você ainda não tenha pensado nisso, mas eu tô aqui para você. Para mim, a sua opinião importa. Eu te vejo. Por isso eu sou toda ouvidos. Sem julgamentos, sem que ninguém mais veja o que você vai me dizer. Só você e eu. É um direito garantido por lei. Ninguém tem nada a ver com isso. É a sua voz ouvida, é a sua visibilidade, é a sua existência, é a sua vida. O que você disser para mim, não precisa dizer para mais ninguém. Não é obrigado a dizer para mais ninguém. E se insistirem, diga qualquer coisa, porque ninguém tem o direito de mandar nesse seu direito. Nem o seu marido, nem o seu pai, nem o seu filho, nem o seu irmão, nem o seu patrão. Ninguém. Ninguém tem direito e ninguém tem acesso ao que você vai me dizer. Eu sou a urna e quero saber o que você pensa. Eu sou a urna e sei que não é tudo igual. Eu sei que você pensa, que você sabe escolher. Nesse domingo, eu tô esperando por você. Não é um domingo para ter preguiça, é para tomar a sua história nas mãos. E se você tiver mais de 70, de 80, eu também quero te ouvir. É importante que você venha. Não é só um dever, é um direito, é a sua oportunidade. É o momento em que o Brasil para te ouvir. É o seu verdadeiro e o seu maior poder. E só o seu coração sabe o que você quer, em que você acredita, de quais conquistas você não abre mão, quais outras são importantes ainda. Nesse domingo, eu tô aqui para você. Eu vou sentir muito a sua falta se você não vier. Se não for agora, só daqui a 4 anos. 4 anos decididos sem levar em conta o que você pensa, o que você sente. Sem você, o seu futuro é decidido sem a sua presença. Eu sou a urna e quero saber o que você pensa. Eu sou uma conquista rara. Por muitos anos, eu fui impedida de estar presente. O seu voto não importava. Ele nem sequer era permitido. Se você pode vir votar hoje, isso é resultado de muita luta, de pessoas que fizeram isso por você. O nome disso é democracia. Não deixe que outras pessoas decidam o seu futuro. Este 4 de outubro não é um domingo qualquer. Vá às urnas e pense antes de escolher. Escolha com cautela, lucidez, consciência, humanidade. São os próximos 4 anos das nossas vidas que estão em jogo. Eu sou a Cris Paz. No Instagram, @eucrisguerra.
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8: Destaque a rodovia Fernão Dias, no caminho para o sul de Minas e São Paulo. Motoristas enfrentam lentidão desde o trevo com o contorno de Betim até o Citrolândia. Reflexo de manutenção na rodovia. Não há desvios que compense, muita paciência, atenção e cautela, pois a rota de desvio pela BR-262 é um pouco mais longa para você ao volante. No sentido inverso, rodovia Fernão Dias com trânsito livre no caminho para Belo Horizonte. 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
2: 10h03, bom dia Murilo.
13: Bom dia Sinine, bom dia Luciana, bom dia ouvintes da Band News. Ontem, pesquisa Datafolha para o governo de Minas, Cleitinho, a gente até trouxe nas manchetes, Cleitinho, 40% dos votos totais contra 16 de Patrus e 11 de Alexandre Calil. São os três candidatos que, segundo as pesquisas, aí estão com maior possibilidade de ir ao segundo turno. A pesquisa pegou já o debate da Globo, que foi realizado na terça-feira, a pesquisa colheu votos de segunda-feira até quinta-feira pela manhã, ou seja, ela pegou parte da repercussão da Globo ao governo do debate da Globo ao governo de Minas, e não sei se tem algum efeito, mas o Calil reagiu dentro da margem de erro. Ele estava com 9, pulou para 11, o Patrus estava com 15, foi para 16. Ou seja, a diferença aí que era de 6 pontos percentuais, agora está em 5 pontos percentuais, com um número grande de indeciso. Essa notícia, essa pesquisa de ontem e o desempenho do Patrus no debate animou a campanha do Calil nessa reta final. A campanha apostando aí nos indecisos e principalmente falando que o Calil, está até posts da campanha nesse sentido, falando que o Calil cresceu pós-debate e seria mais competitivo num segundo turno contra o Cleitinho Azevedo. Segundo as simulações, segundo turno feitas pela pesquisa da Datafolha, o Cleitinho ganha dos dois. Ganha tanto do Patrus quanto do Calil, mas o Calil tem um percentual melhor que o do Patrus, mas perde do mesmo jeito na projeção do Datafolha. Mas o Calil explorando esse fato, que ele seria mais competitivo que o Patrus no segundo turno. E como eu disse, conversando com algumas pessoas da campanha do Calil ontem, a campanha deu uma animada. A campanha vinha meio desanimada ali e tal, mas animou. Eles avaliaram que o desempenho do Calil foi regular no debate e o que do Patrus ficou abaixo, foi um desempenho ruim. Então, eles, na avaliação da campanha do Calil, e essa pesquisa de ontem, com ele recuperando, voltando aí a 11%, ele tinha caído para 9%, ele voltando a ter um patamar de 11%, e com grande número de indecisos, eles estão acreditando numa possível mobilização aí do eleitor e uma virada em cima do Patrus com o Calil no segundo turno. Claro, é uma visão otimista da campanha do Calil e os posts aí das redes do Calil estão nesse sentido hoje, falando que já está no empate técnico dentro da margem de erro. A margem de erro dessa pesquisa da Datafolha é 3 pontos percentuais. Como o Patrus tem 16, o Calil tem 11, né, o Calil poderia chegar até 14 e o Patrus poderia chegar até 13 para baixo, né, pensando assim. Seria de 19 a 13 a margem do Patrus e a do Calil seria de 8 a 14. Então, no limite da margem de erros aí, a gente tem um empate técnico entre os candidatos. E essa notícia deu uma faísca aí de esperança na última hora, na reta final aí, a 2 dias da eleição. Deu um ânimo para a campanha do Calil. Pelo lado do Patrus, há uma grande expectativa desse evento de hoje, aqui em Belo Horizonte, com a presença do Lula na Praça da Liberdade. evento na parte da tarde, é a aposta final aí, né, a cartada final da campanha do Patrus, na tentativa de mobilizar esse eleitorado de esquerda para que vote em peso no Patrus e ele consiga manter essa vaga no segundo turno. Evento na Praça da Liberdade, convocação grande aí da militância do PT, quer fazer, ou da esquerda, quer fazer um evento com muita gente, uma grande mobilização nas ruas hoje, justamente para mostrar não só a força do Lula em Minas, mas do Patrus também. É o entendimento que o Patrus precisa aí segurar, né, esses votos e ampliar um pouco para garantir a sua presença no segundo turno. Esses são os movimentos finais da campanha, todo mundo apostando muito na questão dos indecisos ainda. E aí quando se fala de indeciso, até a campanha do governador Matheus Simões também se anima com a possibilidade de uma reação na reta final em razão desse grande número de indecisos. E por fim, o Cleitinho. O Cleitinho, ele está com 40 dos votos totais, mas nos votos válidos, ele está batendo 49. Ele está a um ponto percentual nos votos válidos de vencer nas eleições, no primeiro turno, de vencer as eleições em Minas no primeiro turno. Então o Cleitinho também com certeza vai fazer um esforço aí concentrado nesses dois dias, sexta e sábado, para tentar convencer esse eleitor, não só indeciso, mas aquele eleitor que está pensando no voto útil, né? Ah, não quero perder meu voto. O eleitor do Flávio Rosco, o eleitor do Matheus Simões, que são candidatos do mesmo campo do Cleitinho, campo da direita, com certeza a campanha do Cleitinho vai trabalhar isso. Olha, ele está a um passo de vencer a eleição no primeiro turno. Se vocês votarem na gente, né, assim, a campanha pensando, se vocês votarem na gente, a gente leva no primeiro turno. A estratégia do Cleitinho, a gente até viu no debate, por vários momentos ele repetiu isso, que pode vencer já no primeiro turno, e ficou fazendo o número dele de campanha, que chamando a população para votar nele. Então o Cleitinho, ele concentra os esforços para esse movimento, para tentar vencer no primeiro turno. Enquanto a gente viu uma volta da briga entre Calil e Patrus, com o Patrus tendo ainda 5 pontos de frente, há uma briga dos dois de que não deixem a eleição terminar no primeiro turno, né? Porque não faria sentido nenhum essa disputa pelo segundo, se a eleição acabar no primeiro turno. E o que mostra o Datafolha é que há uma grande chance dessa eleição acabar, sim, no primeiro turno, né? Caso esses votos indecisos optem pela parte deles pelo Cleitinho, e o Cleitinho consiga tirar votos aí úteis de Flávio Rosco e de Matheus Simões nessa reta final, provavelmente ele vencerá em primeiro turno. A gente vai saber isso no domingo, a partir de 5 horas da tarde, a gente vai saber qual estratégia deu mais certo. Se a do Cleitinho, de focar para tentar esse voto último e vencer no primeiro turno. Se a do Patrus, de crescer ainda mais nessa reta final e se assegurar no segundo turno. Ou a do Calil, que acredita nessa onda de virada pós-debate da Globo aí, de um crescimento ultrapassando o Patrus. Claro, temos o governador na disputa ainda, temos o Flávio Rosco na disputa, Gabriel Azevedo na disputa, mas a meu ver, esses três já têm mais dificuldade de crescer, justamente pelos votos consolidados, cristalizados nas outras candidaturas, mas podem também aumentar a performance, né, o desempenho, ter uma votação um pouco maior, seria inclusive importante, né, para o governador Matheus Simões ter uma votação um pouco maior, porque o governador tentando a reeleição ainda não conseguiu atingir nem 2 dígitos aí de percentual de voto. Então seria importante até para uma saída, vamos dizer, mais honrosa, que o governador conseguisse aí pelo menos atingir 2 dígitos nas intenções de voto. Mas é isso. Cenário de reta final é isso. Essa pesquisa trazendo esses detalhes. O cenário parece mais ou menos o mesmo, mas há essa pequena movimentação aí do Calil recuperando um pouco dos votos que havia perdido, mas ainda continua 5 pontos percentuais atrás do Patrus. E como eu disse, tenho falado, grande número de eleitores indecisos vão dar talvez um contorno um pouco diferente nos números finais. Sinem Luciano, só queria fazer um último comentário. Geralmente a gente não tem comentado aqui a política nacional, mas tenho que falar rapidamente sobre o debate da Globo ontem. Várias opiniões e tal, sobre se estava certo ou não, se não estava certo. O que fica claro, a meu ver, independentemente se o Flávio não foi porque o Renan foi liberado e tal, é a interferência do judiciário excessiva nas questões eleitorais no Brasil, questões, por exemplo, como um debate de TV, né? Se deve ou não ter um púlpito vazio, há uma regra assinada pelas campanhas dos candidatos quando se organiza esses debates, né? Há uma concordância, é um programa de TV, e historicamente não tem feito estrago nenhum, ou pouco estrago, a presença ou ausência de candidatos em debates, né? Os debates, a gente vira e mexe falando aqui que eles perderam um pouco da relevância que já tiveram no passado. O que não está certo, essa interferência excessiva aí do judiciário, né? Inclusive atropelando a legislação eleitoral, no caso aí de obrigar candidatos que participem, candidatos que não têm representatividade de 5 ou mais parlamentares no Congresso Nacional, né? É isso que, assim, ir ou não a um debate é direito do candidato, né? O candidato tem todo o direito, ninguém é obrigado a ir a um debate. A gente, jornalista, que organiza debates, a gente gosta, a gente quer, e até como cidadão, a gente quer que os candidatos se enfrentem nas propostas, né? Num debate televisionado, na rádio, enfim. Mas ninguém é obrigado, candidato nenhum é obrigado a ir em debate. Mas é direito de quem faz o debate também criticar essa ausência no debate, no formato do debate. Isso faz parte, né, da democracia. Você poder questionar a ausência de um candidato, fazer perguntas a um candidato que não foi, pode ficar meio ridículo e tal, mas é direito. É o mesmo direito também de ter um candidato de não ir, desprezar os debates. Acho que o estrago é muito maior quando tem essa interferência. Hoje está todo mundo discutindo é isso. O judiciário, essa interferência do judiciário, em vez de estar discutindo aí as últimas propostas de campanha. É isso. Sinine e Luciana.
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0: Dez horas, 14 minutos. Depois de dias de forte calor, Belo Horizonte deve ter mudança brusca no tempo. Uma frente fria se aproxima da capital e pode provocar queda nas temperaturas, além de tempestades com granizo e ventos de até 70 km por hora entre hoje e amanhã, sábado. O prefeito Álvaro Damião pediu atenção redobrada à população. A Defesa Civil orienta a evitar áreas de alagamento, não atravessar enxurradas e não ficar ou estacionar veículos, né, debaixo de árvores, por exemplo. Moradores de áreas de encosta também devem ficar atentos a sinais de deslizamento.
2: E no dia da eleição, neste domingo, o céu será nublado, é parcialmente nublado, hein? Possibilidade de pancadas de chuva, raios e rajadas de vento. Então, além da sua colinha, além ali da sua boa vontade, leve o quê? Guarda-chuva. Na capital mineira, o dia da eleição terá a temperatura mínima de 15 graus, a máxima de 24. Umidade relativa do ar mínima em torno de 60% no período da tarde e tem alerta para chuva moderada a forte, com raios, rajadas de vento, possibilidade de granizo também no domingo.
0: E vai à votação em segundo turno o projeto de lei que cria em Belo Horizonte a Política Municipal de Prevenção e Combate ao Abandono de Idosos em Hospitais e Instituições de Saúde. Entre outras medidas, a proposta estabelece que hospitais e instituições de saúde devem solicitar documentos do familiar responsável pela internação e comunicar às autoridades qualquer indício de abandono do idoso. Os hospitais devem realizar articulação com a rede socioassistencial do município ao identificar situações de abandono ou negligência para que o idoso consiga ser amparado. Para seguir para sanção ou veto do prefeito Álvaro Damião, o texto precisa do aval, né, da maioria dos integrantes, 21 vereadores. A votação pode ser acompanhada presencialmente no plenário Amintas de Barros a partir das 2:30 da tarde de hoje ou de forma remota pelo canal da Câmara no YouTube. Bom, nos pedidos, né, à prefeitura, um levantamento sobre o número de idosos abandonados em hospitais da capital, nós pedimos este número, esse levantamento, a gente está acompanhando para ver se chega e a gente retoma este assunto.
2: E a Agência Nacional de Mineração emite um alerta para empresas mineradoras sobre eventos climáticos extremos relacionados ao El Niño. A preocupação maior é com as barragens e pilhas de rejeitos. Fala Paulo Xavier.
1: O fenômeno El Niño pode alterar os padrões de chuvas em diferentes regiões do país, aumentando a probabilidade de ocorrência de chuvas intensas e concentradas em determinadas áreas. A ANM diz que isso eleva os riscos associados à operação de estruturas de mineração, especialmente em relação à drenagem e ao controle de águas superficiais. Por isso, ela recomenda às mineradoras reforçar a manutenção de sistemas de drenagem e bombeamentos de águas e chuvas, intensificar as inspeções de rotina durante e após as tempestades, assegurar recursos necessários para a resposta a situações de emergência, entre outras medidas. A Agência Nacional de Mineração diz que acompanha as condições de segurança das estruturas de mineração em todo o país e orienta as empresas a manterem atenção permanente aos boletins, avisos e alertas de previsão do tempo.
0: Pessoal, e o perigo de chuvas, né? Esse período aí de chuvas que também é um perigo nas estradas. Atenção redobrada. A gente vai dar um exemplo aqui, ó, BR-040, tá? Segundo a concessionária Via Cristais, as ocorrências no trecho entre Belo Horizonte e Cristalina aumentam cerca de 21% entre setembro e janeiro. Colisões traseiras e capotamentos estão entre os acidentes mais comuns. A recomendação é reduzir a velocidade, manter distância segura do veículo da frente e evitar freadas, né, e também manobras bruscas. A concessionária também reforça os serviços de drenagem e manutenção da rodovia.
2: E no futebol, equatorianos de Galo e do Cruzeiro vão participar de derrota na data FIFA? Ai, ai, ai, diga lá. Daniel Martins.
4: Jogadores de Atlético e Cruzeiro participam da derrota da seleção do Equador para o Japão. O volante alvinegro Alan Franco e o atacante Celeste Arroyo foram titulares no confronto. Outros dois atletas do Galo também estão entre os convocados. O atacante Alaminda entrou já no final da segunda etapa e o lateral direito Preciado não foi acionado. A partida ficou em 0-0 no tempo normal, com a seleção japonesa vencendo nos pênaltis por 5-4.
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23: Avenida Cristiano Machado, no caminho para Lagoa Santa e confins com lentidão para o motorista do Jardim Guanabara, o Juliano, em função de obras, que deixa a capital opção de desvio, passando pelas avenidas Antônio Carlos e Pedro I, compensa. No sentido inverso, Cristiano Machado com pontos de lentidão para o motorista, ali na altura do Hospital Risoleta Neves, um pouco mais à frente, na chegada ao Vila Suzana até o Maria Virgínia. Ponto este, informação de semáforo com defeito, ponto de atenção para você ao volante. Pedro I e Antônio Carlos com fluxo livre. 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
2: São 10:20. Daniel Martins, a gente está girando a nossa reportagem. Ele está acompanhando uma palestra que é ministrada, né, por Carmen Lúcia, ministra do STF, aqui em Belo Horizonte, para crianças. Crianças, adolescentes do 9º ano. E parece que está bem interessante essa palestra, não é isso, Daniel Martins? Bom dia para você.
24: Bom dia, Senine, Lu, Murilo e aos nossos ouvintes, né? Exatamente. A palestra acabou agora há pouco, muitos temas abordados. Infelizmente, a Carmen Lúcia não falou com a imprensa logo após a palestra, que tinha um compromisso, né? Acabou indo embora. Mas, pois é, a ministra do Supremo Tribunal Federal e também ex-presidente do Tribunal Superior Eleitoral, ela deu essa palestra aqui para a Escola Estadual Pandiá Calógeras, para os alunos do 9º ano dessa escola, aproveitando, né, que estamos aí tão próximos já do domingo de eleições. E durante a palestra, Sinine, ela incentivou bastante os alunos que estavam aqui, na faixa dos 14, 15 anos, a se interessarem mesmo por política e participar ativamente dessas discussões, falando que é isso que motiva, isso que alimenta a democracia. Ela citou, inclusive, que foi o interesse da juventude que fez com que os jovens, a partir de 16 anos, pudessem votar nas eleições, lembrando das manifestações realizadas em 1988, que ajudaram nessa decisão. E, após o discurso, ela abriu uma rodada de perguntas, né? E foi aí que deu para ver que os jovens já estão engajados com a política, estão interessados. Um deles, inclusive, perguntou sobre o cenário vivido hoje dentro do STF, questionando a ministra do porquê que existe lados políticos dentro do Superior Tribunal Federal, do Supremo Tribunal Federal. E a ministra afirmou que não sabe o porquê, mas reforçou que o papel do Supremo deveria ser de imparcialidade. Vamos ouvi-la.
3: Pois é, eu também queria saber. Eu fui para lá só para lidar com o direito. Grande parte do que dizem, por que é tão político? É político no sentido que ele garante as políticas públicas e não pode ser político para não se meter na vida política partidária de jeito nenhum. Porque aí você toma partido e deixa de ser imparcial. E aí não se acredita mais no juiz. Por isso é que eu sempre digo que juiz não pode ter nenhuma ligação, nem de parentesco, nem de nada. Nós somos impedidos. Se tem um irmão advogado, ele não pode entrar no seu processo. Para não ter nenhum tipo de emoção nisso aí.
24: Sobre as decisões mais difíceis de se tomar. E ela afirmou que são aquelas ligadas aos professores e também às áreas da área da saúde. Vamos ouvi-la.
3: As mais difíceis para mim são sempre as que dizem respeito a professoras e professores. Eu sou de uma família de professoras, professores, minha mãe, minhas tias, e há muita demanda que diz respeito sobre a carreira dos professores, sobre a educação, porque eu tenho que agir nos termos da Constituição e da lei. Eu não posso inventar a lei, eu não posso... É muito, muito difícil hoje, tem muita coisa sobre saúde, pessoas que não podem pagar o medicamento, e às vezes o medicamento ainda não está nas farmácias, o SUS não aceitou ainda, e a pessoa chega lá e diz, eu tenho um filho ou uma filha que está precisando desse medicamento. Às vezes a gente pode conceder, às vezes é só uma experiência e ainda não pode. Esses são os piores problemas que eu tenho.
24: Pois é, essa palestra hoje aqui, então, né, foi baseada no livro dela, O Livro da Democracia, uma obra que ela é destinada ao público infantil e também juvenil, que justamente ela apresenta de uma forma acessível esses conceitos relacionados à democracia e também à cidadania, além dos direitos e a convivência em sociedade. Inclusive, teve o sorteio desses livros para alguns alunos aqui, ganhou o livro, foi tirar foto com ela em cima do palco, ela autografou os livros. E bom, ela não falou com a imprensa aqui hoje, mas não vai faltar oportunidade, já que a Carmen Lúcia, ela vota aqui em Belo Horizonte e vamos estar acompanhando ela na programação da Rádio Band News durante o domingo de eleições. Sinine.
2: Obrigada, Daniel. Bom trabalho para você.
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0: Bom, pessoal, neste fim de semana já trouxemos aqui a previsão do tempo, né? Uma mudança brusca, né? Da temperatura, digamos assim, depois de uma onda de calor, temperaturas chegando aí a 36,6 graus, teremos um fim de semana de temperaturas mais amenas. Mas isso não reduz, né? A busca por lazer, se refrescar, às vezes é para um sítio, para uma fazenda, tem uma piscina, tem um rio, tem uma cachoeira. Então, pessoal, é preciso redobrar a atenção com a criançada, tá? Agora, saibam que aprender a nadar pode ajudar a reduzir os riscos, tá? Mas isso não é o suficiente, não. Vamos acompanhar as orientações, o alerta na reportagem de Gabriela Oliveira.
10: Em um período de calor intenso, a água vira uma das principais opções para se refrescar. Quando o assunto é criança, a supervisão de um adulto é fundamental, como conta a professora de natação, Francine Araújo.
11: A criança ela precisa ser supervisionada por um adulto. E a distância que a gente precisa ter de segurança é de um braço, exatamente de um braço. Hoje, a criança ela não está totalmente sem o risco do afogamento, porque várias maneiras de se afogar mesmo sabendo nadar.
10: Na escola de natação, o contato com a água desde os primeiros anos de vida pode contribuir para o desenvolvimento da confiança da criança. A babá Poliana Matos conta como tem sido a experiência das crianças nas aulas de natação.
12: Ela tinha um pouco de receio que ela aconteceu um incidente com ela, mas agora ela ama fazer aula, ama natação, ela gosta demais de vir.
10: De acordo com o Corpo de Bombeiros, os afogamentos fatais diminuíram em Minas Gerais, considerando vítimas de todas as idades. Até 21 de setembro, foram 159 registros, quase 20% a menos que no mesmo período do ano passado. Mesmo com a redução, o tenente Elias Cristóvão alerta que o risco continua e que a quantidade de água não é sinônimo de perigo.
13: Não é necessariamente uma profundidade maior do que o tamanho da criança que vai conduzir para um afogamento. Às vezes uma criança ela pode se afogar em um balde de água de 50 centímetros ali de profundidade. Por exemplo, uma criança de 2 anos vai por curiosidade sobre esse balde, ela acaba perdendo o equilíbrio e virando com a cabeça. Lembrando que a gente só precisa de boca e nariz submerso para poder ter um afogamento.
10: Por isso, além de manter a criança sob supervisão, é importante saber como agir em uma emergência.
13: O escalonamento para fazer um salvamento aquático, a gente indica que é primeiro oferecer alguma coisa para a pessoa conseguir sair da água. E, em último caso, entrar dentro da água para retirá-la. Então, é o que for mais objetivo e seguro naquele momento. Retirar rapidamente a pessoa, a criança que estiver submersa, posicioná-la na borda da piscina ou da represa, preferencialmente deitada sobre o lado direito do corpo para retirada da água de um dos pulmões, do pulmão esquerdo, para escorrer aquela água e acionar imediatamente o serviço de socorro.
10: Em caso de emergência, o Corpo de Bombeiros deve ser acionado por meio do telefone 193.
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2: São 10 horas 32 minutos. Eleições neste domingo. Em Minas Gerais, são 853 municípios, um estado gigantesco. E a polícia de Minas Gerais está lançando hoje uma operação de reforço no policiamento e de segurança, né, nas cidades do interior de Minas Gerais durante o pleito, para garantir que você, cidadão, nosso ouvinte, espectador, possa exercer a sua cidadania com segurança, com tranquilidade. Sobre esse assunto, a gente conversa ao vivo aqui na Rádio Band News FM com a capitã da Polícia Militar, Edilaine. Bom dia para a senhora. A senhora nos ouve bem, capitã?
16: Bom dia a todos que nos acompanham.
2: Capitã, gostaria que a senhora desse um panorama sobre essa operação que está sendo lançada hoje pela Polícia Militar. Qual que é o principal objetivo, capitã?
16: Essa operação, a Operação Eleições 2026, foi lançada nesta data, no 5º Batalhão da Polícia Militar de Minas Gerais, onde também acompanhamos o deslocamento, o embarque dos nossos militares que irão reforçar o policiamento no interior do estado. É importante destacar que essa operação ela não se iniciou hoje. É um planejamento robusto que vem sendo consolidado há meses de forma integrada com o Tribunal Regional Eleitoral para que tenhamos, né, um pleito tranquilo, seguro, para que todos possam exercer o seu direito ao voto.
17: Capitã, quem fala com a senhora é Murilo, bom dia. Capitã, eu queria perguntar para a senhora se tem alguma região, alguma seção que preocupa mais a Polícia Militar, se tem algum histórico, ou se a distribuição é igual pelo estado, como é esse policiamento. Se tem algum... E outra coisa, como é que fica essa orientação da polícia diante desse período que só se pode prender em flagrante, né? Como é que vocês trabalham isso com os outros policiais militares, pelo interior afora?
16: Bom dia, Murilo. Dentro desse planejamento, são verificadas todas as regiões da Polícia Militar e de acordo com até o efetivo de cada localidade. Então, esse reforço, esses militares que embarcaram nesta data, inclusive embarcaram oficiais também, além de toda a tropa, e esses oficiais serão responsáveis pela coordenação. Então, em cada um dos 853 municípios, nós teremos um oficial da Polícia Militar para garantir uma melhor coordenação e controle das eleições. E esse planejamento, né, nós temos uma eleição muito tranquila no estado de Minas Gerais, e é um planejamento robusto, amplo, já até se antecipando a possíveis situações que saiam da normalidade. Mas ele é feito com bastante antecedência. Nossa tropa, toda a nossa tropa, nesta quinta-feira, passou por um treinamento. Nós temos procedimentos operacionais padrões para que todos ajam da mesma forma, independente da localidade que estiver. Então, é um efetivo em suplementação ao efetivo local.
2: Muito bem. Capitão, como queiram, né, Edilaine, da Polícia Militar de Minas Gerais, falando conosco ao vivo aqui na Band News FM sobre esse policiamento, reforço, né, durante aí estes próximos dias. Bom, temos o domingo em que as forças estarão concentradas, né, mas, por exemplo, hoje é sexta. A partir de hoje, a polícia já atua especificamente em que pontos?
16: Como eu disse, né, esse planejamento já vem de meses, nós já atuamos. Então, a polícia atua tanto antes, durante e depois. antes, principalmente, nós temos campanhas, inclusive nas nossas redes sociais, de orientação ao eleitor, para a questão, inclusive, foi repassado pelo TRE, que leve a sua cola, que tenha tranquilidade para votar, são 6 cargos, então tenha bastante tranquilidade, bastante calma, leve essa cola que vai agilizar a votação, minimizar as filas. A polícia continua atuando, né, além das eleições, as ações, né, as atividades da polícia, elas não param, então nós temos todo um contexto, as atividades rotineiras, elas permanecem, e há essa intensificação do policiamento para o domingo. Com esse reforço que foi lançado hoje, né, os militares já estão aí a caminho de todas as regiões, das nossas 19 regiões, para ocuparem dentro daqueles locais que há uma necessidade, que foi previsto nesse planejamento, essa suplementação do policiamento. Nós não temos militares de férias, nenhum militar, então todo o nosso efetivo, 100% do nosso efetivo estará disponível para as eleições. Então, uma atuação que vem antes, com capacitação, com planejamento, durante, para garantir, né, o fluxo, garantir que o eleitor chegue à sua sessão de forma tranquila, que ele possa exercer o seu direito ao voto, e também depois, já prevendo, né, as situações aí de comemoração, dos desdobramentos da questão do pleito, para a gente assegurar que essas pessoas também possam manifestar, comemorar de forma tranquila. Então, nossa principal missão é manter a ordem, assegurar essa tranquilidade para que as pessoas possam exercer seu direito e em conjunto, que é um trabalho integrado, né, com o TRE e também as demais forças de segurança. Então todos estarão envolvidos neste domingo para garantir que o eleitor realmente saia da sua casa, exerça seu direito e volte para ela também com muita tranquilidade.
2: Capitã, na sua experiência e também em relação às outras eleições, que tipo de crime é mais comum, né, nos domingos de eleição? O que a Polícia Militar mais registra, né, nesse período de 8 às 17 horas?
16: É comum, né, a famosa boca de urna, que é aquela tentativa de influenciar o eleitor, principalmente nas proximidades ali das sessões eleitorais, o transporte indevido aí dos eleitores. É importante salientar, né, o poder público, ele disponibiliza transporte para aqueles que não têm como chegar ao seu local de votação. Inclusive, aquele que ele recebe esse transporte, ele também pode ser tomado as providências em relação a ele. Então, esses são os crimes mais comuns. É a boca de urna, é o transporte, é o fornecimento de alimentação. Então, todas essas ações caracterizam crimes eleitorais e é importante que, inclusive, o eleitor que poderia estar se beneficiando, ele entender que ele também pode ser responsabilizado.
17: Capitã, a gente está falando muito do período eleitoral, né, no domingo, de 8 às 17 horas, mas a gente sabe que depois também das 17 horas, né, começa a apuração e às vezes os ânimos ficam um pouco exaltados, né, inclusive, às vezes entre vizinhos. Você, como é que essas ocorrências são comuns também, de briga, assim, por opções ideológicas? Vocês também têm essa preocupação ao longo, na noite do domingo também?
16: Sim, nós estamos preparados para atuar e já estamos atuando antes com ações principalmente de orientação, de prevenção. Vamos estar atuando maciçamente na rua, nas ruas, em todos os locais, nos mais de 11 mil locais de votação estaremos presentes e também já pensando no planejamento, ele já contempla o pós-eleição, para que as pessoas também possam, né, exercer um direito também, né, de festejar a festa da democracia, comemorar e assegurar que essas pessoas comemorem com tranquilidade.
0: Sim, só lembrando também que há outros crimes, infelizmente, né, às vezes a pessoa drogada ou a pessoa ali sob efeito de bebida alcoólica, infelizmente também as agressões ou dentro de casa, né, entre companheiros ou membros do núcleo familiar, a polícia também está atenta a isso, né?
16: Sim, exatamente, né? Toda a ocorrência, né? O crime em flagrante, né? O período aí tem uma suspensão de para alguns tipos de prisões, mas para o delito em flagrante delito, a atuação ela é normal, assim como para aqueles que estão aí, que podem deparar, nós usamos, né? Estaremos utilizando aí muitos recursos de tecnologia, o reconhecimento facial. É uma novidade para essa eleição, inclusive é um projeto desenvolvido pela própria polícia, os cadetes da Academia da Polícia Militar de Minas Gerais, uma tecnologia que vai nos auxiliar, inclusive, no monitoramento das urnas, desde a saída do centro de distribuição até o local o destino dela. Então, todo esse período ela será acompanhada praticamente em tempo real. Então, nós faremos muito uso da tecnologia e para coibir qualquer tipo de ação. Então, aqueles, né, Nós temos uma ressalva nesse período em relação à prisão, mas aquele que for pego em flagrante delito ou já estiver ali com uma condenação transitada em julgado, ele pode ser sim preso e serão tomadas todas as providências previstas.
2: Capitã, no meu trajeto para o meu voto, para exercer o meu voto, se de alguma forma eu me sentir coagida, se eu encontrar santinhos espalhados pelo chão, eu posso procurar um agente, um militar e fazer uma denúncia diretamente para esse profissional, esse agente da polícia, ou são esse tipo de denúncia por meio ali dos canais do Tribunal Eleitoral, enfim, ou a polícia também está preparada para acolher esse tipo de situação? Me senti coagida, uma pessoa ali me colocou na parede, jogou santinho em cima de mim. O policial militar recebe esse tipo de denúncia?

0: procurar diretamente esse militar ou também ligar 190 e será prontamente atendido.
1: Capitã, só uma curiosidade, questão de policial na rua e tal, dá tempo do policial votar? Qual que é a orientação? A maioria da
0: Dá
1: tropa
0: tempo,
1: justifica?
0: sim.
1: Como é que faz?
0: Não, inclusive, a instituição, ela tem uma preocupação, inclusive, com a sua própria tropa, com seus militares, de exercerem também o seu direito ao voto. Isso aí já foi feito previamente, dentro desse planejamento. Aqueles que, inclusive, estão deslocaram nessa data, que servirão, atuarão fora do seu local, né, costumeiro de trabalho, eles estão com o voto em trânsito, então foi oportunizado, todos poderão votar, e aí, de acordo com a escala, com o planejamento, é possibilitado ao militar exercer também o seu direito.
2: Muito bem, estamos conversando aqui ao vivo, Rádio Band News FM, Jornal Band News Minas, primeira edição com a capitão ou capitã Edilane da Polícia Militar de Minas Gerais, a gente dando as orientações, fazendo os alertas, né, para os eleitores, para quem vai votar, para quem não vai votar também. Agora, capitão, tem uma questão que é o seguinte: eu sei que é uma força-tarefa, envolve muitos órgãos, né, de segurança, inclusive, sobretudo. O uso da inteligência, né? O uso da inteligência para evitar, por exemplo, enfim, vamos fazer ali, vamos soltar uma bomba em tal lugar, dando exemplo, tá, capitão? O uso da inteligência, claro, obviamente, vai ser, está dentro dessas ações, a Polícia Militar vai usar isso à frente de qualquer tentativa de crime?
0: E nosso planejamento já busca essa antecipação aos delitos, né? Nós temos hoje uma ferramenta que amplia a nossa capacidade de atuação através do monitoramento, através do reconhecimento facial, não só para o processo em si da eleição, desde a questão da condução da urna, desde o centro da saída do centro de distribuição até a sessão, mas também no contexto geral, nós intensificamos essas ferramentas que têm facilitado o uso de drones. Então, a polícia, ela está preparada para garantir e teremos sim uma eleição bastante tranquila, como vem sendo nos últimos anos.
3: Perfeito, que assim seja. Muito obrigada pela entrevista, a capitã Edilane da Polícia Militar de Minas Gerais. Um bom trabalho para a senhora, um bom trabalho para a corporação, um bom voto também para todo mundo. Obrigada, bom dia para a senhora.
0: Obrigada, e só concitamos, né, a todos os eleitores, levem sua cola e votem com tranquilidade, exerçam ali o seu direito. Muito obrigada, e a Polícia Militar estará presente e à disposição.
3: Obrigada, bom dia.
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4: R040 com trânsito lento na reta do Califórnia, motoristas reduzem a velocidade desde o Jardim Bandeirantes até o acesso ao anel rodoviário. Não há detalhes sobre ocorrência, só excesso de veículos. Opção de desvio para o motorista ganhar tempo, passando pela via teleférico e via expressa compensa. No sentido inverso, 040 com trânsito livre na reta do Califórnia. 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
4: Bom, agora são 10 horas 48 minutos, 10h48. Uma das principais salas, né, de espetáculos aqui de Belo Horizonte vai passar pela maior reforma em quase 3 décadas. É um projeto que prevê mudanças, por exemplo, na estrutura, melhorias de segurança, as características também do espaço, né? Mas olha, isso tem que ser repensado aí ou foi selecionado para que não haja tanta alteração assim, né, nessas características do espaço. Agora, que espaço será esse, né, que vai passar por essa reforma? Quem conta pra gente é o Eliseu Júnior.
5: O governo de Minas anunciou nessa quarta-feira a reforma do Grande Teatro CEMIG no Palácio das Artes, em Belo Horizonte. Essa será a maior intervenção no espaço em quase 30 anos. O projeto prevê troca das cadeiras, restauração do piso, do palco e das plateias, substituição dos carpetes e renovação da parte elétrica. Também serão feitas melhorias de acessibilidade e segurança. Os recursos de cerca de 10 milhões de reais serão destinados pelo Ministério Público do Estado. O Procurador-Geral de Justiça, Paulo de Tarso, afirma que o investimento é uma forma de transformar recursos obtidos pela atuação do MP em benefício para a sociedade.
6: São fruto de acordos feitos pelo Ministério Público, seja na violação das normas relativas ao sistema tributário, sendo bem direto na sonegação fiscal. Então, quando se recupera um tributo que deveria ter sido recolhido para o Estado, a gente devolve para a sociedade através de obras como essa.
5: Mesmo com as intervenções, as características arquitetônicas do Grande Teatro serão preservadas. O espaço é tombado pelo Estado e pelo município. A arquiteta do Leal, responsável pelo projeto, explica que a intervenção exige um estudo aprofundado de toda a estrutura.
7: Esse trabalho ele começa com diagnóstico, com estudo de patologias, com toda uma história, um levantamento histórico. A gente está aqui já há quase 3 anos com uma equipe grande de historiadores, com arquitetos, analisando cômodo a cômodo, trabalhamos com todas as equipes. O coração daqui é o Grande Teatro, então nada mais justo do que começar do mais sensível, do que dá vida e que é o mais atraente, que é o Grande Teatro, para os outros. E é o mais complexo também.
5: O secretário de Estado de Cultura e Turismo, Leônidas Oliveira, destaca a importância da obra no ano em que o Palácio das Artes completa 55 anos.
8: O projeto que fizemos, extremamente importante, visto que o Palácio das Artes, nas últimas décadas, nos últimos anos, isso se acentuou muito, ele perdeu muito para outros lugares do estado de Minas Gerais em qualidade, o som, a acústica, hoje ela está muito prejudicada. Então, nós vemos com muita alegria a revitalização dessa casa, que é o coração das artes em Minas Gerais. Vamos pensar que nós estamos falando de 3 milhões de pessoas por ano passam nesse complexo.
5: O Grande Teatro tem 1.707 lugares. A obra deve começar depois da conclusão da licitação para a contratação da empresa responsável e a previsão é de que dure até 7 meses.
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10: Olá, há mais ou menos um mês aconteceu um crime de tentativa de homicídio na Bolívia. A advogada boliviana Nadia Beller denunciou o seu ex-companheiro, chamado Fernando Cerimedo, que foi preso pela polícia boliviana quando já se encontrava em rota de fuga no aeroporto internacional de Santa Cruz de la Sierra. Uma vez preso, Fernando Cerimedo passou a ser investigado e a polícia boliviana, juntamente com a Receita Federal Boliviana, o equivalente disso, a Fiscalia eles descobriram algo muito interessante. Ao visitarem as propriedades que estavam associadas a Cerimedo, se depararam com o que ficou conhecido como granja de botes ou fazenda de botes, que eram equipamentos preparados para fins de interferência em eleições por todo o continente latino-americano. O Fernando Cerimedo é um consultor político argentino que é especializado em percorrer a nossa região e balançar o barco institucional, impulsionar campanhas de desinformação, criar dúvidas sobre processos legítimos de natureza eleitoral e promover correntes de extrema-direita. Ele é uma figura bem conhecida. O que talvez seja de desconhecimento da maioria, não seja do conhecimento geral, é que essa mesma figura esteve envolvida aqui no Brasil em 2022 nas campanhas que difamavam a urna eletrônica brasileira. Fernando Cerimedo foi convidado mais de uma vez pelo então presidente da República, Jair Bolsonaro, por seus filhos, nomeadamente por Eduardo Bolsonaro, para participar de discussões, de lives, de conversas sobre a integridade das urnas. É muito interessante notar que o relatório enviado pelo PL, pelo partido do presidente da República, da época, ao Tribunal Superior Eleitoral, TSE, continha argumentos formulados por Fernando Cerimedo, tal e qual. De modo que talvez fosse interessante nos questionarmos nesse momento qual que é o real alcance do fenômeno Cerimedo e se o Brasil está a salvo desse tipo de ação. O que eu posso dizer é que neste momento em que a gente conversa aqui na rádio, vários países da América Latina ou estão investigando formalmente ou já discutem essa possibilidade, dado que houve eleições recentes em Colômbia, Peru, Chile, Argentina, dentre outros, e pairam dúvidas sobre a integridade dos processos democráticos, ou seja, há dúvidas se o Fernando Cerimedo teria sido capaz de alterar artificialmente os resultados dessas eleições. Só para fechar o nosso comentário, é importante fazer um esclarecimento. Uma coisa é o presidente de um país estrangeiro declarar voto em um candidato do Brasil, não é? Embora diplomaticamente talvez não seja a conduta ideal, mas não há crime nisso, não é? Não há nada que efetivamente viole uma regra, um ordenamento jurídico de um país. O que passa a ser crime é a ação coordenada para alterar o resultado soberano de uma eleição democrática, não é? Então, essa é a investigação que precisa ser conduzida e é importante que nós nos certifiquemos de que o Brasil e que a nossa democracia ela está protegida. É uma democracia à prova de manipulações estrangeiras. Esse é o nosso desafio como sociedade democrática. A gente fica por aqui com a nossa coluna O Que Está em Jogo e na semana que vem a gente volta a conversar. Um abraço.
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4: São 10 horas 58 minutos, as nossas rapidinhas aqui no cenário nacional, na corrida ao Palácio do Planalto. Datafolha divulgou os dados por região do Brasil no Sudeste. Lula e Flávio Bolsonaro estão tecnicamente empatados. O presidente aparece com 40% contra 39% do senador e candidato do PL. Augusto Cury, do Avante, tem 4%. Ronaldo Caiado, do PSD, e Renan Santos, do Missão, surgem com 3% cada. Romeu Zema, do Novo, tem 2%. E Wilson Grassi, do Democrata, 1%. Os demais candidatos não pontuaram. Rui Costa Pimenta, do PCO, Samara Martins, do Unidade Popular, Edmilson Costa, do PCB, e Leonardo Avalanche, do PRTB. Brancos e nulos somam 4%, indecisos 2%.
22: Será velado hoje no Museu Aeroespacial Paulista, na Zona Norte de São Paulo, o influenciador e piloto Lito Souza, o criador do canal Aviões e Músicas. Morreu ontem, aos 59 anos, em decorrência de uma doença rara.
4: E a seleção brasileira está em Calcutá para o último amistoso da primeira data FIFA após a Copa do Mundo. Amanhã, o Brasil encara a Índia às 11 da manhã com transmissão da Band News FM. Mais tarde, a bola rola para São Paulo e Corinthians pela final do Brasileirão Feminino. E hoje tem São Paulo e Santos pelo Brasileirão Masculino. 11 horas em ponto. Seu caminho.
23: Voltamos a falar do anel rodoviário, caminho para Vitória com lentidão para o motorista, desde o Dom Cabral até o Jardim Montanhês, ali na altura do viaduto sobre a Avenida Pedro II. Motorista ganha tempo passando pela pista marginal em alguns pontos, ou então por vias internas do bairro Padre Eustáquio. No sentido inverso, o anel rodoviário com ponto de lentidão para o motorista, desde o Jardim Montanhês até a Praça São Vicente. Marginal é opção de rota para o motorista ganhar tempo. 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
4: 11 horas 1 minuto, pessoal. Bom fim de semana para vocês. Bom voto. Fiquem ligados aqui na Band News FM. Tem cobertura desde as 7 horas da manhã. Beijo, tchau.
24: Beijo, até amanhã.
25: Beijo, tchau.
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2: Bom dia, meu povo. Band News na área, no ar. Hoje com a apresentação do meu amigo Thiago Valu, comentários dele também, Thiago Valu, e Guilherme Souza e eu, Thiago Fernandes, começando esse Band News na área de hoje. Band News na área que vai falar também sobre o jogo da seleção brasileira, que entra em campo amanhã contra a Índia. E vamos falar sobre a partida entre Atlético e Red Bull Bragantino. Só lembrando aqui que na mesa de áudio está o Paulo Xavier, no controle da live, Maria Eduarda Vital, e na produção, além de comentarista, está ele, Guilherme Souza, ó produtor. Ao meu lado já, Thiago Valuzeiro, ídolo máximo. E aí, Valuzinho?
3: E aí,
2: bom dia, meu irmão.
3: Bom dia.
2: Já fiz a apresentação inicial, mas
3: parabéns.
2: Você pode tocar a partir de agora, irmão.
3: Muito obrigado. Eu queria agradecer, inclusive, ao Márcio, grande taxista. Aliás, mandar um abraço a todos os taxistas, a todos os motoristas de aplicativos, a todos os motoristas de ônibus.
2: Essa turma é gente boa.
3: A turma que trabalha. Nem todos, né, Thiago? Vamos generalizar, não.
2: Ah, não, mas,
3: assim, não. Nem todos. Sem esse ufanismo, sem essa infantilidade sua de que tudo é belo, de que todo mundo é legal. Todo mundo é sangue bom, mas pô. Mas enfim, a turma que trabalha, porque trabalhar dirigindo em Belo Horizonte...
2: É o caos.
3: É algo insalubre. Então eu quero agradecer ao Márcio. O Márcio... Além de me conduzir em algumas viagens, conduz também Dona Maria Helena, minha mãe. E quem cuida da mãe da gente, né? Quem cuida da nossa família quando nós não podemos nos fazer presente, merece todo o nosso respeito e todo o nosso carinho. Mas, de uma forma geral, mandando um abraço realmente. Paciência, motoristas de BH,
2: tá ruim
3: de ônibus. É o de sempre, né, Thiago? É igual quando eu vou... num restaurante que eu tenho o costume de ir, exemplo, lá no Mercadinho Bicalho.
2: Bom.
3: Inclusive, você nos deve a sua presença.
2: Nós iremos.
3: A gente sabe que não é um tipo de ambiente...
2: Putz, eu adoro. Aí você tá,
3: popular,
2: aí você tá ao viajando.
3: Qual você gosta, você que está acostumado aos pubs ingleses...
2: Não, eu gosto muito de Santa
3: Teresa. Está acostumado ao camarote, né? Pode colocar o pé no terrão?
2: Não, eu amo Santa Teresa.
3: Pode.
2: Sabe o que meu sogro falou comigo?
3: Pode.
2: Hoje é que dia? Hoje é... Sexta. Então, ontem eu fui deixar minha filha...
3: Tá bem ele, hein, Duda? Ajuda ele.
2: Ontem eu fui deixar minha filha lá na casa do meu sogro, que ela teve um problema e tal, ela tava doente, bem doentinha. Agora tá melhor já, mas a gente ainda tá mantendo na casa dos nossos pais lá pra que ela fique 100%. E aí ele falou comigo, pô, queria muito ir ao Santa Teresa pra tomar uma com você. Eu falei, então vamos, ué. Que dia que você quer ir? Domingo? Não tem mais lei seca mesmo, não tem?
3: Eu creio que tem, assim, Thiago.
2: Eu acho que tem mais não,
3: senhor. Tem sim, Thiago.
2: É só durante o período da eleição? O horário da eleição, eu acho, então?
3: Às 24 horas começa a partida.
2: Não, senhor. Tinha caído isso um ano aí, ó. Quer ver? Acho que foi na pandemia que caiu. Peraí, deixa eu checar.
4: Informação.
2: Não tem mais lei seca. Murilo, sabe como é que eu vou votar domingo, né?
3: O Murilo nem te respondeu, só fechou a porta, né? Enfim, pode seguir, Thiago.
2: Aí ele falou, vamos pro Santa Teresa. Eu falei, vamos domingo. A gente volta cedinho e vai pro Santa Teresa. Bom lugar pra eu levá-lo.
3: Ah, não, com certeza.
2: Ele gosta, tá?
3: Com certeza. Então, assim, a gente sabe que não é muito seu ambiente,
2: não,
3: mas...
2: Não, é meu ambiente.
3: Um dia lá com as pessoas. Estão mandando um abraço pro Márcio mais uma vez. Tá aí, né, Márcio? Márcio. Volta mais tranquila, hein? Que a gente precisou de subir acelerado, né? O Márcio é dos meus. Qualquer fresta que vê assim e tal, dá uma esticada dentro dos limites de velocidade, né? A gente tem que lembrar. É que dá pra desenvolver no trânsito, né? Tem gente que tá dentro do carro, mas tá em qualquer outro lugar de menos no trânsito. Mas, ô Márcio, um abraço pra você. Brigadão, obrigado mesmo. E é isso. Ô, gente.
2: Ô, Valus, aproveitar só pra mandar um abraço aqui também, que tá acompanhando a gente, que é o Túlio Generoso. Tem o cunhado bom e tem o cunhado ruim. Eu que tenho irmã, tenho um cunhado bom, que é o irmão da minha esposa, e tenho um cunhado ruim, que é o namorado da minha irmã.
3: O ruim é o namorado?
2: O ruim é o namorado da sua irmã.
3: É, porque assim, se o ruim fosse o casado com uma das suas irmãs. São duas irmãs.
2: Não, certo? Uma irmã só, Tatá. É. Natália.
3: Ah, tá.
2: Chama de Tatá.
3: Não, peraí.
2: Tem um cunhado que é irmão da minha esposa, que aí é o bom.
3: Entendi.
2: E tem um cunhado ruim.
3: Ah, entendi.
2: Que é o namorado da minha irmã.
3: Bom, ele tá mais ou menos complicado, né? Que dificilmente ele vai acender um compromisso mais sério sendo ruim.
2: Não, mas você não entendeu o porquê dizendo que eu sou o cunhado ruim do meu cunhado bom.
3: Ah, é?
2: Eu tô. Eu sou ciumento, cara. Eu sou ciumento com minha irmã.
3: Que papel você tá se prestando.
2: Tô brincando, pô.
3: É, ó, ele já chegou, hein? Ele tá por aqui.
2: Olha o sorrisinho, olha o sorrisinho.
3: Com um sorrisinho. Sorrisinho modesto. Isso, olha a carinha
5: dele. Tudo bem, Valuzeiro?
3: Tudo bem, Guilherme.
5: Sexta-feira.
2: Sempre feliz, olha.
3: Sextou. Igual aquele vídeo.
5: Sextou,
3: né, meus amigos?
5: Aqui o
3: você já recebeu esse vídeo?
5: Já.
3: Você lembra que tinha uma época...
5: Tá parecendo o rap o jeito que você falou.
3: Não.
5: Como que é o rap?
3: Não sei. É, desse cara... Não sei. Eu não sei o rap.
2: Não sei.
3: Um cara muito bem apessoado, falava... Sextou, né, meus amigos?
5: Eu sei quem é.
3: É, você sabe quem é?
5: Sei.
3: Fazia um negócio assim estranho, né? Tinha uma época que eu recebi... Toda sexta-feira tinha um amigo... Um abraço, Valtão. Sempre mandava esse vídeo pra mim.
5: Sabe quem me mandou um áudio hoje, cedo?
3: Quem?
5: Marcelo Medina. Sabe o que ele falou?
3: Ah, tenho certeza.
5: Ô, Preto, nós estamos juntos.
3: Você e ele só conseguem, né?
2: Falar a mesma coisa, né?
3: Falar o tempo inteiro.
5: Medina mudou minha vida, velho.
3: É? Então tá bom, né? Medina, grande...
5: Preparador físico.
3: Grande preparador físico, campeão.
5: Multicampeão, né?
3: Multicampeão,
5: vários clubes.
3: Recentemente, né? Bateu o campeão, como diria o professor Luxemburgo, a equipe do Leão e o ano que vem, merecidamente, vai estar na elite.
2: Deixa eu te falar uma coisa.
5: Cara, ele trabalhou com o Luxa.
2: E o Medina é bom de bola.
3: Trabalhou.
2: Tá?
5: Trabalhou com
2: Medina
5: o Luxa.
2: Medina é bom de bola.
3: Trabalhou em 21, o Luxemburgo o promove no Cruzeiro a equipe de preparadores físicos principais. O ruim, né? Infelizmente, o Medina. É o profissional correto, perfeito
5: na hora errada.
3: Que ascendeu ao Cruzeiro, salvo engano, ele ficou acho que 14 ou 10 anos no Cruzeiro. E que quando ele ascendeu ao profissional, foi um momento péssimo do clube, né?
5: Cruzeiro ele... não tinha dinheiro.
3: Não, o Cruzeiro, assim, né? Mas ele chega a trabalhar com o professor Luxemburgo, com o Melo, elogia muito. E ele até começa ali o período com o Paulo Pezzolano. Mas depois, questões internas, aí ele já estava no profissional, quiseram voltá-lo para o sub-20 de novo, onde ele já tinha feito trabalho muitos anos. E eu acho que é isso, né? Na carreira, você tem que ter peito às vezes, né? Ele podia ter voltado para o sub-20, de repente tá no... Mas você tem que ter...
5: Ele não deu um passo atrás.
3: Não é que você tenha que ser irreversível.
2: É isso.
3: Tem momentos de dar passo atrás. Mas depois de um determinado estágio...
5: Que você chega onde você queria,
3: aí,
5: não tem como
3: aí
5: você voltar.
3: E foi o que ele fez, mas sucesso. Medina, que também trabalhou no Atlético Feminino.
5: É um grande cara.
3: E lá no Atlético Feminino ele fez um trabalho importante, porque ele era o preparador físico no ano em que as Vingadoras voltaram, né?
5: Porque o futebol feminino do Atlético viveu uma fase muito ruim.
3: Isso,
5: e então, aí volta em 25, né?
3: Isso, e quando voltou, ele era.
5: Sim.
3: E já passou pelo América também, passou pelo Santos, Portuguesa Santista.
5: Campeão do módulo 2 com o Vila, voltando pro módulo 1,
3: cara que,
5: né?
3: Cara, você vai acertar, tá? Sim, não, você tem acertado, mas assim, de daqui a pouco, com certeza, sabe,
5: você clube... não anda com gente ruim,
3: né? Não, e cara, ele já esteve lá fora pra trabalhar com um Brumado em uma equipe da Dinamarca. Enfim, o cara é. Não é porque a gente conhece, não é porque é meu irmão, mas, cara, sujeito que tem o currículo que ele tem. Mas é isso, né? O mercado ele é muito concorrido, ele é muito difícil pra todos nós.
2: Ô, gente, ô, Valuzinho,
3: nós já vamos falar
2: boa.
3: De futebol.
5: Eu tenho uma informação, tá? Não é
3: segura.
2: Falando em pessoa boa que você me apresentou, ou que eu conheci, depois eu soube que era seu amigo e tal, ontem eu encontrei o Capita, cara. O bicho. Léo Capita. O Léo Capita é um dos caras... é o tipo do cara que eu gosto muito. Porque você chega pro Léo Capita, ele não consegue falar com você sem dar um sorrisão, não. Assim, ele já... Tiaguinho!
5: Eu gosto de gente assim.
2: Ô, velho, ele é do cacete, velho. Ele é do cacete.
3: Ele é mesmo.
2: Nó, que cara agradável. Beijo, Léo Capita, se estiver escutando a gente. Se não tiver, também beijo na sua boca.
3: Não xinga essa trinca que está aqui hoje, não. Eu, Thiago Fernandes e Guilherme. A gente já vai.
2: Sexta-feira, tá? Né,
3: Valzinho? Não, mas a galera, quem quer xingar, xinga todo dia. Fica de olho aí no nosso chat, Thiago. Você é vai ser o homem chat, por favor. Porque
5: galera, deixa o like, né?
3: Eu não conhecia... né, pessoalmente, eu só conheci através do seu trabalho e, né, eu me senti muito triste com o passamento do Lito e acho que ele vai receber um carinho. O Lito mostrou pra gente...
5: Foi muito rápido, que, né, Valu?
3: É, muito rápido, muito rápido. O Lito mostrou pra gente que você pode ser extremo conhecedor em alguma coisa, muito capacitado, mas que você pode falar isso pras pessoas... de uma forma bem simples. É um grande contador de história, um gênio da aviação, um gênio da comunicação, porque a maneira que o Lito se comunica, eu assisto os episódios de 30, 40 minutos e até os de uma hora e 40, algumas séries, igual recentemente, quando completou-se mais um aniversário da tragédia do 11 de setembro, eu fui ver. O Lito tem lá um material do... E não é... E repetindo, pessoal, eu pelo menos assisto as coisas do Lito, não é pela tragédia, para ver o número de... Não é isso. Igual ele mesmo dizia, né? Cada acidente que acontece na aviação, infelizmente, acaba sendo importante para que a aviação melhore, né? E que a gente chegue nos níveis que hoje em dia temos de segurança nos aeroportos, nas aeronaves... Mas para ver, né, a construção que ele fazia, ele explicava vários termos técnicos hoje de avião que eu sei, ele explica de uma forma, assim, como se a gente fosse uma criança, né? E ele popularizou, eu me arrisco a dizer que o Lito popularizou a aviação no Brasil.
5: Eu concordo.
3: Ele popularizou, cara, eu fico imaginando quantas pessoas ele ajudou a controlarem melhor a ansiedade, o medo, como a simples frase, né, de que turbulência não derruba avião. Eu sei que ele tinha o curso para pessoas que queriam perder o medo de voar. Enfim, vai fazer muita falta, viu, Lito, para todos nós, mas especificamente para sua esposa, que postou ontem um vídeo que é assim, olha, é de rachar o coração em diversas partes. E apesar de não conhecê-lo, não vamos... Eu fico com o recado que eu pego pra mim, né? O Lito foi embora com 59, eu tenho 45, então, assim, pra mim, novo demais, cheio de vida, conseguiu ter um êxito enquanto trabalhou na aviação, depois falando da aviação, o cara realmente venceu. Mas pra gente ver como que a gente pode ser... não ter nenhum tipo de contrapartida quando é algo muito mais forte, né? Uma doença que veio e acabou levando a vida dele. Então fica aqui o meu pesar.
5: Grande palmeirense, né?
3: Grande pesar mesmo, tá, gente? Eu tô realmente sentindo. Galera do chat aí que compartilhar disso, a gente já vai falar de futebol, mas eu não poderia dizer como é bom. Como era bom assistir o Lito, a forma que ele contava, até as pausas. Cara,
5: teve um negócio esses dias que aconteceu que você falou assim: o Lito, se ele tivesse saudável, ele gravaria sobre
3: isso. Sobre o incidente, né? Que vitimou o Rick, né?
5: O Rick. Verdade, foi disso que você tava falando.
3: E ele sempre pedia, uma coisa que eu vou carregar, né? Quando acontece um acidente aéreo, ele fala: há muita pressa, às vezes, de darem respostas rápidas. E as respostas não são rápidas. A gente tem que esperar, quando é aqui no Brasil, o CENIPA, A gente sabe que a imprensa, ele falando até dessa forma, a imprensa às vezes quer algum tipo de... Mas não há respostas rápidas, né? Então ele até me doutrinou nesse sentido de que, ó, vamos ter calma, vamos avaliar os laudos, que as pessoas tecnicamente que têm condições de gerar esses laudos, enfim, vai fazer muita falta. Vamos começar então, gente, a falar de futebol. Bora. Ô Guilherme, você tem uma informação, começar com a informação.
5: É uma atualização, tá? Não é nenhuma grande novidade, até porque o Everton trouxe essa informação nessa semana em primeira mão, mas é que uma pessoa muito próxima do Paulinho, inclusive o Thiago também conhece, que é próxima de nós dois, me ligou ontem e disse que está por detalhes, tá? Está por detalhes, inclusive o Paulinho tá já buscando informações sobre mudança, sobre logística para Belo Horizonte. Então a tendência é que o Paulinho já participe da montagem do elenco do Cruzeiro para 2027.
3: É, que é o desejo,
5: É questão de detalhes, de pequenos detalhes burocráticos, mas o Paulinho vai sim ser o diretor do Cruzeiro.
3: Tá aí então a atualização importante do Guilherme a respeito do Paulinho. Lembrando, acho que foi o Guilherme Macedo que trouxe a primeira vez o desejo do Cruzeiro, depois o Samuel Venâncio também.
5: Foi uma ordem, né? Primeiro o Everton destacou que o Cruzeiro buscou o Edu Gaspar.
3: Sim,
5: depois o Guilherme, depois o Guilherme trouxe o nome do Paulinho.
3: Verdade.
5: E aí as apurações partiram daí.
3: Isso. E então a gente falando.
2: Só uma coisa?
3: Claro.
2: Pelo menos nesse primeiro momento, a dupla. Eu esqueci, o Joaquim Pinto e o Bruno Spindel ficam, nesse primeiro momento, é claro.
5: Paulinho chega para auxiliar, né?
2: Pode ser que em janeiro, dezembro, eles deixem o Cruzeiro, mas nesse primeiro momento,
5: eles ficam.
2: Tanto o Joaquim Pinto quanto o Bruno Spindel permanecem no Cruzeiro.
3: O Cruzeiro não... É aquela coisa de primeiro momento mesmo, como você disse, né, o Thiago? Eu ainda... Depois da chegada do Paulinho acontecendo efetivamente e que isso deve se acelerar agora na próxima semana ou em outubro, né? Não tem jeito. Outubro, hoje dia 2 de outubro, isso vai se acelerar, essa atualização importante trazida pelo Guilherme em conjunto com você e o HG, né? Sim. O Guilherme? É uma informação de vocês que estar por detalhes, então, a tratativa do Cruzeiro com o Paulinho... é o desejo do Cruzeiro já contar com ele aqui muito mais...
5: É o nome de aprovação do Pedro Júnior e do Pedro Lourenço.
3: É, muito mais para pensar o ano que vem do que para resolver alguma coisa já nesse ano, mas, claro, chegando esse ano não vai falar, não vai ficar de braços cruzados, né? Já vai fazer um mapeamento das questões de elenco, das questões de mercado. Então, é isso, vamos aguardar, né? Como diria Adilson Batista, não tem muito o que fazer... essa situação importante. A gente foi trazendo durante a semana as informações que nós tínhamos, que não havia nada que emperrasse, era só um andamento. As negociações em alguns momentos elas aceleram, diminuem o passo, ficam estagnadas. Essa ela acelerou, diminuiu o ritmo, mas continuou andando para frente e agora tá andando mais para frente cada vez mais. Você não acha que diminuiu
2: muito em função da questão de, por exemplo, o Paulinho precisa se ajustar lá com o Mirassol, sair do clube, de fato assinar uma rescisão contratual.
3: Processos de desligamentos de uma empresa para outra não são, né, Thiago? A gente vive muito... isso numa esfera bem diferente de dirigentes, de jogadores, mas a gente vive, né?
5: Então... Ainda mais que ele é um dos pilares do Mirassol, inclusive... Parte da equipe que hoje comanda o Mirassol em várias áreas, comunicação também, eu sei que foi o Paulinho quem montou. Então, assim, ele faz parte desse
2: sucesso do Mirassol. Ele chegou a trabalhar no Corinthians como dirigente? Porque eu vi recentemente uma imagem dele, já confirmar. Com o cabelo mais grisalho, e ele com uma camiseta do Corinthians, dessas polos, sabe? Essas camisas polos. Aí eu queria saber, ele chegou a trabalhar como um gerente de futebol? Talvez naquele Alessandro... Lateral direito fez?
5: Não.
2: Não.
5: Ele foi especulado no fim do ano passado, mas permaneceu no Mirassol, deu a palavra, ficou. O Alessandro que trabalhou. Pode ser que ele tenha feito um estágio, algo do tipo,
2: pode ser,
5: né?
2: Que tenha feito um estágio lá. Eu vi ele com a camisa do Corinthians um pouco mais recente, assim, e eu falei, pô, não é possível, o Paulinho tava jogando.
5: Um dos maiores, sabe? Da história do Corinthians, campeão mundial, campeão da Libertadores, é um cara que tem livre acesso,
2: aquele, né? Gol dele contra o... Porque assim, quando tem um brasileiro jogando, Sempre torcer pro brasileiro ganhar Libertadores e tal. E aí, aquele jogo, aquele gol contra o Vasco, e aquele jogo qualquer um ganhasse pra mim tava de bom tamanho, assim, de verdade. Aquele gol contra o Vasco é um absurdo.
5: Ali o Corinthians foi campeão.
2: Aliás, a capa do jornal Lance
5: é um absurdo. Aquele jogo Corinthians e Vasco ali é tipo do Atlético com o Tijuana. É a virada de chave pra ser campeão, porque poderia ter dado muito ruim, né?
2: Aquilo era semifinal ou
5: quartas? O Diego Souza perdeu um gol cara a cara, um milagre do Cássio, mas assim, ali a responsabilidade era do Diego, né? E em seguida o Paulinho faz o gol e na semifinal o Corinthians elimina o Santos e é campeão em cima do Boca.
3: É, elimina um grande Santos,
5: né? Que era o atual
3: Santos,
5: campeão.
3: Atual, né? Campeão da Libertadores.
5: Dos meninos da Vila ainda, geração Neymar voando.
2: É, pesado. O Ganso ainda tava nesse time?
3: Tava, né?
5: Olha quem chegou.
3: Ah, mentira. Deixa eu partir ali. É mentira, tu vai ver coisa, Indinha disse, viu? Tu vai ver coisa, você quer ver, tu vê coisa? Eu vou desaparecer, olha que vai pra aparecer.
2: Caraca, e aqui, assim, o Paulinho, cara, pra mim é um... É de fato e um nome que me agrada, assim, sabe? Pro que o Cruzeiro precisa, pro que o Cruzeiro busca, pro que o Cruzeiro planeja e tenta e quer, eu acho que a contratação do Paulinho é uma baita contratação nesse momento. É óbvio, é uma aposta e tal, é um cara que pode fazer a diferença, ainda não dá pra ter 100% de certeza, mas eu acho uma boa aposta. Boa, acho que baita contratação, exagero da minha parte, boa aposta. Eu gosto dessa aposta que o Cruzeiro faz no Paulinho.
6: Se tivesse que buscar, bom dia a todos.
5: A gente estava atualizando, HG. Você...
6: Mais atrasado que o cavalo do Mocinho.
5: Você trouxe a informação em primeira mão essa semana, né? Do Paulinho encaminhado com o Cruzeiro. E eu destaquei aqui que ele já, inclusive, tem a logística para BH, para morar aqui e tudo mais. Então, assim, é questão de detalhes a assinatura.
6: É, o Valu disse aqui agora... Você vai ver coisa. Como é que é o que falava isso mesmo? Jotinha?
3: É, o Jotinha. Tu vai ver coisa, viu? É mentira, mentira de Dindinha, viu? Jotinha. É mentira de Dindinha.
2: Era bom demais,
3: Jotinha. Tu vai ver coisa, Jotinha, viu?
6: Maravilhosa. Mas... A gente não pode contar detalhes, né, Guilherme? Mas, enfim... A informação
5: foi muito bem apurada.
6: Foi, muito bem. Já faz tempo, inclusive, né? Nascedouro da história e tal. Mas, enfim, já está o acordo...
3: Tem uma pessoa que me mostrou um print de uma ligação e a informação do print da ligação nunca chegou. Pode seguir.
6: É verdade. mas, enfim, o acordo verbal e não tem curva, né? Dos dois
5: Paulinho
6: lados.
5: O Paulinho é um cara
6: do Cruzeiro, muito sério. O Paulinho é um cara muito sério, muito respeitado, acima de tudo. E o que é mais interessante, né? O Juninho, que é o dono do Mirassol, ele foi muito receptivo. Ele lamenta a saída do Paulinho, porque o Paulinho comandou aquilo. A organização do Mirassol em todas as frentes se dá muito pela presença do Paulinho lá. O Paulinho é o cara que cuida de tudo para o Juninho, que é o dono do Mirassol. É que é sinônimo mesmo de organização em todos os aspectos. Ele lamenta a saída do Paulinho, mas ele foi muito receptivo, porque ele muito satisfeito e sendo muito próximo e amigo do Paulinho, ele vibrou com esse grande salto na carreira profissional do Paulinho.
3: E me parece, HG, eu tenho certeza que você e Guilherme, muito bem informados, que o Cruzeiro, mais uma vez, fez uma abordagem respeitosa a um profissional de uma equipe, né? Eu falo respeito ao Mirassol. Eu tenho certeza que o Cruzeiro conversou também com o Mirassol, além de ter conversado com o Paulinho, enfim. Eu imagino que o Cruzeiro, e isso é uma coisa que o Pedro Lourenço tenta estipular, seja em abordagens a jogadores, igual ele deixou claro, né? Muita gente tentou colocar a época que o Cruzeiro deu troco do Vitor Roque, do Cauã Moraes, que estava no Atlético Paranaense, do próprio Jonathan Jesus, né? Ele falou, não, na época ele negociou com o Ceará, enfim, eu acho que, imagino, né, que o Cruzeiro tenha tratado com respeito também com o Mirassol, apesar do interesse muito forte no Paulinho, que agora, de fato, uma questão de dias, né, para um anúncio oficial dele no Cruzeiro.
6: O anúncio oficial é a chegada dele agora no mês de outubro, né? Tá tudo acertado para a chegada dele agora no mês de outubro, não sei precisar exatamente a data que chega. Eu acredito que talvez no final da próxima semana, no mais tardar em 10 dias, ele já esteja aqui.
5: Ele já quer participar da montagem do elenco para a próxima temporada. Você falou de relação, Cruzeiro tem boa relação com o Mirassol, o Japa tá lá, tá emprestado, verdade, né? Então tem uma boa relação entre as duas diretorias.
6: É isso. Bom, isto posto, eu tava vindo para cá e tava numa reunião agora, demorou um pouquinho, e ouvindo você destacar aqui o passamento, não tô querendo ficar remoendo o assunto, não, mas só a título de destaque aqui também, né?
3: Essas coisas passamento, mexem com a gente,
6: né? Passamento do Lito, cara, impressionante, como parece que você perdeu alguém da família.
3: O Rick, a semana passada, né? A gente viu o Guilherme, pô, o Guilherme é no show. Guilherme é no show do Rick Renner.
5: Tava comprado, show 7 aqui, de novembro.
3: É. Pô, que coisa triste. Esse é o
5: Sabe que hora que a ficha caiu? É. Quando chegou o Pix do estorno.
3: Aí. Cara, pois é. Esse é o, até falei com ele, esse é o Pix que ninguém quer receber. É.
5: De jeito
6: nenhum. Cara, as pessoas consideram, isso, as pessoas consideram a gente como companhias diárias. Sim, né? Tô falando a gente, mas com toda a modéstia. É, tem gente que vê o que você publica no Instagram, que gosta de te ver e ouvir aqui, assistir na TV.
5: Quantas mensagens você recebe dos seus bichos?
6: Cara, você é louco, cara. O dia que eu perdi meu cachorro, que eu publiquei, não publiquei pra ter like. Sim, e tal. Não, você publica porque tá aí, é parte da sua história, né? O gente, Instagram like não é parte...
3: não dá
6: parte,
3: dinheiro não, tá?
6: Não.
3: Só
6: é deixar é o seguinte,
3: pra você, de repente, que acha que, ah, caça like... Se like desse 10 centavos, nossa, eu juro que eu ia caçar. Mas é isso, não dá nem um tostão.
6: É verdade.
3: Tá? Só esclarecimento.
6: É porque quando eu publiquei o vídeo ali, porque como ali é minha vida, né? O Instagram, sim, é um pouco sua vida. Você publica ali do seu trabalho, do seu dia a dia, da sua vida, o que você gosta, o que você não gosta, alguma coisa que deu errado, você reclama, sim, que deu certo, você elogia. Ali é lifestyle, né? Então ali você faz os vídeos e tudo e tal. E eu, muito triste com o passamento do meu cachorro, publiquei. Isso é louco, cara. Quantidade de visualizações, mas o mais legal, as mensagens das pessoas.
3: Isso é do cacete.
6: Te
3: abraçando.
6: Te abraçando.
3: É um abraço virtual, mas faz diferença.
6: Te confortando.
3: Faz diferença, tá, gente?
6: E o que eu mais percebi nessa história toda foram os recados dos seguidores que passaram pelo mesmo problema.
5: Isso.
6: Né?
5: A pessoa se identifica.
6: Tem coisa que não tem como você mensurar. Eu não sei o quanto você ama a sua esposa, sua namorada, sua mãe, seu pai. Eu não sei o quanto você tem fé.
3: Isso.
6: Eu não sei em que e nem quanto você tem fé. Por isso eu não brinco com essas coisas.
3: Quais são suas dores? Ninguém sabe
6: nada,
3: né?
6: Ninguém sabe.
3: Ninguém sabe,
6: Pô, esse cara é isso, esse cara é aquilo. Você não sabe o que tá passando na vida dele.
3: Bicho, esse mau caráter.
6: As pessoas têm esse hábito, né? Tipo, você é um mau caráter e tal. Então, assim, esse conforto que eu imagino que hoje a esposa do Lito esteja recebendo. É o carinho, o conforto de milhões e milhões e milhões e milhões de pessoas que admiravam o trabalho dele, né? E que tinham ele como uma grande companhia, porque ele tratava do assunto aviação, mas ele era um grande comunicador, né?
3: E sabe o que é surreal,
6: grande Gagê? Comunicador.
3: Assim, porque eu espero que me entendam e não me entendam mal. É um cara meio que unanimidade, né, velho?
6: Ele era uma unanimidade,
3: não tem ninguém falando, eu não gostava desse cara. Eu não conheço um. E eu não o conhecia, eu conheci por vocês três. Na verdade, acho que por vocês dois. Você e o Valu. E, cara, eu vi algumas coisas por causa das vezes que vocês citaram e tal. E, cara, não tem uma pessoa que chegasse e falasse assim, não, esse cara é um pela saco, esse cara era chato, não gostava de acompanhar. Pelo contrário, era uma unanimidade. E eu acho legal isso.
6: E era mesmo.
3: Nunca mais olhei um prefixo. Desde que eu acompanhei o Lito, nunca mais eu li prefixo de avião. Pra mim eram letras que eu nunca dava a menor importância. Agora eu vejo lá um PP, Papa, Delta.
6: Romeu.
3: Juliette.
5: Eu nunca entendi.
3: Eu ouço a voz dele, assim, falando os prefixos.
6: E assim, eu confesso que eu que era super baratinado com voar, né? Eu era super baratinado. Eu acho fascinante. Sou maluco por aviação, absolutamente maluco por aviação. Eu acho o piloto de aeronave um super-homem.
3: Também
6: coisa acho, minha,
3: é difícil,
6: mas eu acho um super-homem.
3: Não acho normal
6: não
3: um
6: acho.
3: Ser humano.
6: Não é um ser humano
3: tirar
6: normal.
3: Uma aeronave.
6: Não é.
3: Não acho. É. Não acho.
6: Ah, mas aí vai ter alguém que vai dizer assim: mas hoje a aeronave voa praticamente sozinha.
3: Beleza,
6: vai lá levantar, filho. Vai lá tentar levantar um teco-teco.
3: 200 mil horas
6: você consegue.
3: Vai lá, vai então, achando assim, que é Fusca, esfria a bobina e vira chave.
6: Aquele piloto que pousou a aeronave no rio
3: Hudson,
6: nos Estados Unidos.
5: O que depois de um ataque, né?
6: Não.
3: não.
6: Teve,
3: lá,
6: um, que teve um problema na aeronave, eu vi uma também... pane, e ele simplesmente...
3: Inglaterra, cara, não?
6: Não, não, foi nos Estados Unidos.
5: Fiquei assustado, ele... foi que o copiloto ou piloto matou...
6: Matou, não.
5: Um matou o outro, não?
6: Só que
5: não,
6: tentou, só
5: que o outro pousou, né?
6: Não conseguiu pousar, mas foi agora, anteontem, né?
3: Não, o outro conseguiu, na verdade, abrir a porta para que a tripulação que estava dentro do voo conseguisse entrar e
6: segurar o cara.
3: Segurar o camarada e controlar a aeronave. A aeronave começou a perder... Altitude. Altitude o tempo inteiro.
5: Avião não pode ter erro, né? Não tem como
6: não,
5: ter.
6: Não, tá louco. E aí o que que pega, cara? É que vendo os vídeos do Lito, eu acabei ficando mais tranquilo. Hoje eu entro...
3: Mas, peraí, eu Lito acho que eu assim, me perdi.
6: Você não tem...
3: tinha receio de
6: Eu tinha, embora achasse fascinante. Cara, eu sigo um monte de pilotos, assim, eu acho fascinante. Tem um cara que voa só na Amazônia. Ele só voa na Amazônia, caraca, eu sigo ele, só voa na Amazônia, ele só decola e pousa em aeroportos no meio da mata. É um negócio espetacular. Eu não me lembro agora a conta dele, o nome, mas eu vou divulgar. É bem, aliás, eu tô fascinado com as coisas do Amazonas, eu falei que eu sigo os ribeirinhos lá e tal. Mas o piloto, esse cara só pousa e decola de aeroportos no meio da Amazônia. É impressionante o trabalho dele.
3: Eu comecei a pirar em modelo.
6: Maravilhoso.
3: Eu comecei a pirar em modelo, igual meu sonho é voar no A380. Né, que é aquele gigantesco.
6: Espetacular.
3: É, de vez em quando.
6: Eu era muito medroso. E depois,
3: eu tenho medo, mas o Lito me ajudou pra caramba. Com uma frase ele me ajudou: turbulência não derruba avião. É. Impressionante.
6: Não,
3: qual que é o A380? Ah, cara, é aqueles. É, tem,
6: tipo da
3: Fly Airbus, da Emirates.
6: É, a Emirates tem um.
3: Aquele que perto aliás, do. Tem um, não. Tem aquele, vários. Eu acho que é A380 mesmo modelo. O chat sempre muito bem antenado aí. Se eu tiver falado errado, me corrija. É, cara, ele perto dos outros aviões comerciais é bizarro.
6: É.
3: É assim, parece que os outros são de brinquedos, né? Não tem cabimento, não.
6: É inacreditável, né? O tamanho.
3: Sim, sim.
6: Não, eu sou tão maluco com essas coisas. Levantando
3: o voo, você fala assim, cara, não vai seguir, cara.
6: Parece que tá lento.
3: Cara, né? Parece que ele tá assim na velocidade. Você fala assim, tá devagar, mas lógico que não tá devagar.
6: É, parece que tá lento. É um negócio impressionante. Eu sou tão maluco com aeronave que às vezes eu vou mais cedo para Confins, quando eu vou para São Paulo, vou mais cedo para Confins, cara, só para ficar vendo pouso e decolagem.
3: Você lembra quando Confins, há muitos e muitos, muitos e muitos anos, tinha uma parte aberta?
6: Aberta lá em cima, que hoje virou
3: lounge, restaurante. Cansei de esperar meu pai ali, com a minha mãe, com meu irmão. Meu pai trabalhava numa editora de São Paulo, que existe ainda nos dias de hoje. E meu pai viajava demais, então... Cansei de esperar ali. Era uma parte gostosa do aeroporto, viu? A parte da minha infância. E ali, sem ser fechado, você escutava perfeitamente, né? O som, o ruído, assim. Uma boa lembrança.
6: Tinha uma parte aberta.
3: Tinha, né? Não é vendo. Viagem,
6: fechou,
3: não.
6: Virou restaurante, virou...
3: É,
6: bom, enfim, viagem, o aeroporto cresceu muito, sim, né? Confins, aliás, está crescendo muito mais. Eu vou mais cedo para ficar vendo. E um dia desse eu tava com a minha esposa lá, embarcando para São Paulo. E tinha uma aeronave lá que eu não consegui identificar o que era. Aí passando os tripulantes da Azul, assim, eu falei, seu amigo, por gentileza, dá uma informação, juro, dá uma informação, que aeronave é aquela ali? Aí ele falou, não, aquilo ali é um A320 e tal, não sei o que tem. É, sou maluco com essas coisas, maluco.
3: O aeroporto pequenininho de Porto Seguro, dá pra você curtir bem as aterrissagens e as decolagens.
6: Ilhéus.
3: Porque é muito pequeno, né? Então...
6: Quem já pousou no Santos Dumont, no Rio de Janeiro, parece que você vai pousar dentro da
3: água.
6: Eu
3: fico vendo os vídeos, eu nunca... Pousei, nunca fui ao Rio de Janeiro de avião, né? A única vez que eu fui de carro, lá em 2015, para cobrir o América. É um jogo super empolgante, América e Botafogo, última rodada da Série B, os dois já tinham subido. Imagina como é. Foi um 0-0 no Nilton Santos.
5: Olha, garoto, o repórter do América tem que viajar.
3: Vili Gonzer falou desse jeito. O pessoal não queria mandar.
5: Como que ele falou o valor?
3: Não, o valor precisa de estar no Rio de Janeiro. O repórter precisa de estar no lugar. Não importa. Vamos destacar a equipe de carro. Aí o Vili Gonzer me mandou. Obrigado, Vili. Saudoso, Vili.
6: O Anderson está dizendo aqui, HG, um taxista foi me levar a um shopping daqui de Fortaleza e o mesmo que teve infeliz fala de que acha doente uma pessoa que leva cachorro para o shopping e que chama cachorro de filho. Pô, então eu tô muito doente.
3: Não, eu tô mais doente.
6: Porque eu não só chamo de filho, não só cachorro, os bichos em geral que eu tenho. Porque
3: eu sou pai de 14 calopsitas.
6: E eu ainda falo com a vozinha de criança, tá?
3: Minha irmã tem um cachorro, cara. Ela tatuou aqui, ó.
2: Ela é apaixonada e eu acho, cara, absolutamente normal levar.
6: Eu tenho tatuagem mal feita, mal acabada
3: problema
6: de um cachorro.
3: Problema nenhum com isso. Meu problema seria falta de caráter, desejar mal para as pessoas e ter inveja. Não tem isso, problema de me sentir pai de bicho, não.
6: O Vitor Pelizer, eu acho, no Rio Hudson foi choque com pássaros, né? O avião se chocou com pássaros, teve uma pane, teve um aí o piloto pousou no Rio Hudson como se estivesse pousando, como se estivesse deitando numa cama.
3: Parecendo, ele pousou no Hudson igual
6: quem não viu esse vídeo, procure na internet, pouso no Rio Hudson. Cara, e aí pousou, o avião parou, obviamente que as equipes já foram se deslocando para lá, o avião não afundou, demorou muito tempo, inclusive. Então todo mundo saiu em segurança, foi caminhando ali para a asa, entrou nas embarcações e todos foram salvos.
3: Salvo engano, o filme desse episódio é com Denzel Washington, salvo engano, tá?
6: É um negócio impressionante. Impressionante mesmo, assim, esse pouso e tudo que aconteceu. As câmeras pegaram ele pousando e tal. É inacreditável. Como também é inacreditável quando você está numa aeronave e ela remete. A sensação é muito maluca, cara.
3: Eu espero nunca acontecer comigo.
6: Eu já tive essa oportunidade da Copa do Mundo de 2014, né?
2: Você estava descendo onde?
6: Duas vezes. Uma em Campinas, arremeteu. E um pouso em Salvador, ele arremeteu. Tava eu e Pedrinho, presidente do Vasco.
2: Nos
6: dois voos.
2: Mas por que você foi para Campinas, assim, só por curiosidade?
6: Não, é porque não teve Copa lá, não teve? Não, a gente voou de azul, né? A azul foi parceira da Band na Copa. Não sei se você lembra do comercial, era Luciano Vale, Neto, Renata, da Atena, o comercial da Copa. Todos os voos da Band, das equipes da Band pelo Brasil todo, eram feitos na Azul. E a gente voltava locais para onde a gente ia, voltava e pousava em Campinas. E o carro da Band buscava a gente lá, porque Campinas é o
2: polo da Azul, é a sede da Azul.
6: É o aeroporto de Viracopos, a sede é ali. Então os aviões praticamente, quando você vai para Fort Lauderdale, por exemplo, de Azul, muitos partem dali, você ou vai daqui dele, de Belo Horizonte para lá e
2: pra
6: de
2: Lisboa,
6: lá.
2: Para Lisboa, você sai de Campinas, sai de Viracopos
6: também,
2: pra
6: né?
2: Lisboa,
6: E por isso a gente pousou lá. Um dia arremeteu lá e outro em Salvador. Só que esse de Salvador foi muito louco, porque o avião estava muito próximo do
2: solo.
6: Cara, eu não sei se ele chegou a tocar o solo. Acho que chegou a tocar o solo, andou um pouquinho e depois subiu de novo. Em Campinas, não. Em Campinas ele vinha baixo. Ah, não. E um terceiro em Congonhas, agora recente. Minha esposa estava no voo comigo. Foi. Ele acabou. Cai, muito louco.
2: Congonhas, eu tenho medo. Arremeter em Congonhas. Eu lembro daquele.
6: Canganhas.
2: Eu falei Canganhas?
6: Não, eu falei. Ah. Congonhas é. Você pousou em Congonhas, né? Cara, é muito sinistro.
5: Você que nunca pousou em
2: Chapecó. Você olha pro lado, tem 250 aeroportos.
3: É o meio da cidade.
2: No meio da cidade.
6: Passa isso no coração dos prédios. É muito louco.
2: Não, a galera que mora em Moema, velho, passa avião o tempo inteiro, bicho. É uma loucura. Loucura.
6: Por que seu telefone tocou em informação?
2: Não, ele... Saca, vôzinho, você tá fazendo muito bem. Eu te mandei. Eu conto pra vocês depois, pra todos vocês no off depois.
6: É porque...
2: Você tá fazendo muito bem seu trabalho.
5: Mas
2: não entendi o porquê, não.
5: Falar em voo sofrido, né? Chapecó é foda, viu? Chapecó, com chuva, nós pousamos lá. É um aeroporto bem pequeno, parece até uma rodoviária. E ao lado, várias lavouras, enquanto o avião vai abaixando assim, você vai vendo aquela situação, você vai ficando com medo. E quando pousou parecendo que o bico ia bater no chão. Todo mundo ali quem não tinha fé rezou, viu?
6: Tem muita gente que diz que não existe ateu em turbulência, né? As pessoas repetem essa frase, né? Não existe ateu em turbulência e tal. De fato...
5: Pode perguntar pro Breno Galante, tava no voo.
6: Eu já contei para vocês aqui do voo que a gente tava voltando de Florianópolis, um voo fretado do Atlético, eu e vários colegas.
5: Copa da Primeira
6: Cláudio
5: Liga?
6: Cláudio Rezende tava, eu, Gomide, Cláudio Rezende, que eu lembro assim, ó, Fábio Pinel... Outros, porque eu não vou lembrar, mas os que estavam no voo, acho que o Fapinel ainda estava na imprensa e não no Atlético. Tenho quase certeza. Foi em 2017, sei lá, que o Dátolo ficou rezando.
5: 16, não, com o Aguirre? O Atlético joga no grupo do Figueirense.
6: Maluco, cara, foi no Copa ano da que primeira o Atlético Liga. Contratou o Robinho.
5: 16.
6: Então foi 16.
5: Copa da Primeira voo. Liga.
6: Acho que foi.
5: Que nasceu morta, né?
6: Nasceu morta.
2: Foram dois anos só de disputa.
6: Foi nesse dia...
5: Até perdeu esse jogo por 2-1 com o time reserva.
6: Foi nesse dia que o Alexandre Silva... Falou, Maluf tá aí com você? Eu falei, tá. Fala com o Maluf que o Cleiton tá na arquibancada querendo sair do Figueirense.
5: naquela novela.
6: Aí o Maluf foi, aí eu chamei o Maluf, falei, Maluf, ó, um amigo meu de imprensa falou que, ó, o Cleiton tá aí, tá querendo sair de Figueirense.
2: Vocês já tinham visto?
6: O Maluf foi, chamou o Cleiton pra uma conversa. Nesse dia, as pessoas não acreditam nessa história, acham meio maluco, mas foi o que aconteceu. Chamou o Cleiton lá, pô, cara, tô aqui mesmo, não custa nada. E dali nasceu a vinda do Cleiton, que não virou nada no Atlético.
2: Sim. Mas vocês já tinham visto o Cleiton jogar no Figueirense?
6: Sim, jogava muita bola.
5: Jogava bola pra cacete. A dupla de ataque era Cleiton e Dudu. Lembro direitinho.
2: O Dudu.
5: Não, não é o Dudu famoso, não. É, Dudu, não. Cleiton e Dudu. O ano bom que o Figueirense fez.
2: Eu lembro de ter visto o Cleiton no Figueirense, aí eu falei, cara, o Atlético fez uma baita contratação.
5: Foi um dia inteiro de reuniões do Daniel Nepomuceno em Floripa com o pai dele. Foi um meio de semana. Eu lembro que a reunião terminou ali por volta de 8h30 da noite, aí o Léo Gomide soltou. Cleiton está contratado na época.
6: Foi nesse mesmo dia
2: que... Os caras acreditavam mais no Instagram do Léo Gomide que do presidente.
6: Só acredito se o Léo Gomide tuitar. Verdade era essa. E aí, nesse mesmo dia, estava no aeroporto lá,

0: né, tratando e tal, pediu para segurar, eu não soltei a informação, aí dias depois...
1: Soltou.
0: Deu a informação e tal. Impressionante como o Guilherme lembra desses, das datas.
1: Cara, não, mas eu lembro, o atleta tava jogando com o Uberlândia, jogo no segundo tempo, jogo ruim, campeonato mineiro, estreia da temporada, de repente a bomba. Robinho tava no... Guangzhou ou não?
0: Acho que era isso mesmo.
1: Tava na China. Tava na China. Não, aí o HG soltou que ele tava voltando. Não, ele tava na China.
0: Não, acho que é a Turquia, cara.
2: Eu acho que
0: não
2: tava
0: era China. Não, acho que era a Turquia. Acho que era a Turquia.
2: Acho que ele tava no trem de Zanspor.
0: Isso, ele tava na Turquia.
1: Eu lembro que soltou a bomba e todo mundo falou assim, peraí, sabe quando você não duvida da informação, mas você vê que o cara é grande, que o cara ainda tem mercado, você fala assim, pô, o Robinho voltando pro Brasil, aí o negócio
2: estourou. Você sabe que o Maluf, cara, era um cara muito, muito, muito gente boa, velho. E eu lembro que na Florida Cup 2016...
1: Atlético campeão em cima do Corinthians.
2: Eu encontrei... Eu fui trabalhar nessa Florida Cup. E aí eu encontrei no... Em um shopping lá de Miami. Na verdade, nem é de Miami. É bem depois. Chama Sawgrass. Você conhece, HG, com certeza. E aí eu tava nesse shopping. Eu encontrei o Maluf.
0: Sawgrass é o nosso... É, nossa alegria.
2: É bom pra cacete. Do brasileiro?
0: Nós gostamos, nós somos sacoleiro. A gente se diverte lá.
2: Aí eu encontrei o Maluf lá, cara. E aí o Maluf passou algumas informações pra gente. Tinha uma galera da imprensa, tava eu. Eu não lembro quem eram os outros jornalistas, mas tava eu e alguns outros jornalistas e ele foi passando algumas coisas pra gente, saca? Foi super. O Léo tava, o Léo Gomit tava. E aí o Maluf. Inclusive ele passou do Calleri, o Atlético tava tentando a contratação do Calleri na época e tal. Ah, não, ó. Eu diria que 70% fechado. E aí eu falei, ó.
1: Não confirmo e nem desminto. É,
2: não, mas ele, como ele falou no off ali pra galera.
0: Sempre falava isso.
2: Mas ele nunca, era muito bom.
1: O Aguirre também foi você que soltou em primeira mão, não foi?
0: Não me lembro.
1: Lembro que o Atlético, o Marcelo Oliveira tava pra vir, aí ele ganha a Copa do Brasil, Palmeiras e Santos, e aí no dia seguinte você solta que seria o Aguirre, aí 6 meses depois o Marcelo vem.
0: É, e uma outra, é bom, essas histórias são muito boas, né? A da desistência do Muricy Ramalho.
1: Eu lembro.
0: Foi com a gente, tava com eu e o Léo Gomide.
1: Problema de coração, não foi?
0: Tava eu e o Léo Gomide num bar ali.
1: Eu sei qual.
0: Esqueci o nome, cara.
1: Não falo o nome.
0: Devotos, né? Acho que era Devotos.
1: Não,
0: acho que era. Era. Aqui em cima, aqui, perto daquele restaurante ali.
2: Eu sei onde é.
0: Na torre ali, no Vila da Serra.
1: Eu achei que era outro.
0: Não, tava lá no Devotos, eu e o Léo Gomide lá com as esposas, comendo espetinho lá. Aí o Leston Júnior me ligou. Leston Júnior. Leston Júnior é meu amigo de infância, né? Sim. Hoje treino Floresta e morava no Pombal, filho do Leston, foi zagueiro do Cruzeiro, Leston Nascimento e tal. Aí o Leston Júnior me ligou.
3: Falou, Everton, cara, vocês estão falando do Muricy aí, mas pode dar em primeira mão, não vem mais não. Falei, o quê?
0: Ele falou, não vem não, cara. Porque o Muricy, ele tinha alguém em comum ali que tratava das coisas dele. Então o Leston Júnior me contou na oportunidade. Aí eu falei, mas posso dar isso aqui? Ele falou, pode. Aí eu liguei pro Daniel, né, Pomoceno? Tá, meu Daniel, beleza, desculpa te ligar esse horário aí e tal, mas cara, ó, Muricy não vem mais. O quê? Você tá louco? Como não? Tá tudo acertado. Falei, não vem não, velho, recebi aqui agora. E ele foi, confirmou e não veio mesmo, não.
1: Caraca. Ele foi pro Flamengo. E pior que aí, você que avisou. Ele não dura no Flamengo, tem uma eliminação. Flamengo do Velho Testamento, viu, gente? Todo mundo tá vendo o Flamengo bonitinho aí hoje, mas nossa, Flamengo do Velho Testamento. Flamengo eliminado pro Bandeira. Fortaleza. Fortaleza era Série C ou Série D. Uma eliminação em volta redonda. E aí o Muricy é demitido. Depois, eu não sei, viu? Ele tem um problema de saúde.
0: E aí diverticulite.
1: E aí desiste.
0: Diverticulite.
2: Ah, meu pai teve isso aí.
0: O que é isso, hein?
2: Cara, parece que tem. Dá tipo um buraquinho no. Eu não sei qual parte do corpo. E aí vai entrando pro caroço, por exemplo. Quem tem diverticulite não pode, por exemplo, comer tomate, porque vai entrando uns pedacinhos de tomate no lugar. Mas deixa eu só ler dois superchats aqui que chegaram. O Charles José dos Santos, 3303, mandou R$10 e mandou assim: vou avisar de novo. Se o Galo não ganhar do Bragantino, se complica na tabela. Times de baixo só tem o Brasileirão e vão pontuar. E o Galo vai poupar geral nos próximos 4 jogos duríssimos no Brasileirão. Saiu o Charles José dos Santos.
1: O Atlético vai ter que poupar no Clássico. Porque, salvo engano, se não mudarem as datas, o Clássico é na quinta, não é? E a semifinal da Copa do Brasil é no sábado, um negócio assim?
2: Sábado
1: e
2: domingo. Então, agora não sei a data exata do
1: cara, jogo. O Atlético vai ter que poupar no Clássico, não tem outra escolha, não.
2: Gui, aí o Rodrigo Pereira mandou aqui. Eu tô doente. Sábado tem festa de Niver só meu e vocês estão convidados. Só virem até...

0: até Divinópolis. Herói do Rio Hudson com Tom Hanks.
1: Ah, eu confundi. Obrigado.
2: Eu não sabia que tinha um filme disso,
1: tá maluco? Tem. Eu confundi com...
2: Vou assistir.
1: Tem algum filme do Denzel Washington que ele é aviador também. Eu acabei confundindo. Muito obrigado, viu?
2: Pela... Tem um. Vocês já viram... Gente, eu não aguento. Eu adoro contar história, resenha, fazer resenha. Não tem futebol mesmo, então... Nós vamos falar esse negócio do Ronaldo convocado aqui. Gente, calma.
0: Eu tô tentando ler, só que eu tava lendo as coisas.
2: O que que acontece?
3: Só eu que não ganhei dinheiro nessa história.
2: Você já viu, não, você já viu um documentário do 11 de setembro que é feito com imagens reais de uma pessoa que ficou dentro dos escombros e filmou?
1: Não.
2: Cara. Meu irmão.
1: Eu já assisti muita coisa do 11 de setembro, inclusive a do Lito. Eu te convido a assistir.
2: Você falou que, falou que não ia monetizar, mas que ele queria contar a história.
1: Recentemente eu reassisti 1h40.
2: Cara, tem um documentário do 11 de setembro que o cara que ficou nos escombros, ele filmou de dentro dos escombros. É um negócio impressionante. Ele conversando debaixo dos escombros, ele perguntando, quem tá aí? E o cara respondendo. Aí, não sei o quê. E ele falando, cara, é um negócio impressionante. Tem umas coisas que aconteceram que nós somos privilegiados porque nós assistimos um pouco de tudo nessa vida, né? A gente saiu da era... A gente entrou na era digital, na nossa geração, a gente viu guerra pra caceta.
3: De orelhão a iPhone,
2: 11 de setembro foi com a gente viu dois títulos mundiais, a gente viu de tudo, né? A gente viu de
1: tudo. Do melhor e do pior.
2: Do melhor e do pior. E continuamos vendo. Né? Aliás, eu tô meio assustado com esses consulados fechando aí, tá? Isso pode ser indício de uma merda. Eu não tô querendo plantar loucura na cabeça de ninguém, não, mas agora fecharam os australianos também. Enfim, medo de se segurar. O que pode acontecer? O que pode acontecer de hoje até domingo? Eu também não duvido, não, cara. Porque para fechar consulado falando que há pela insegurança, o medo e etc.
1: A geração que viu tudo,
2: não seria nenhuma surpresa. Nós vivemos uma pandemia, me ajuda aí, né? Se você contar daqui 20 anos lá pro seu Valuzinho, o que aconteceu na pandemia, ele vai falar, pai, você tá de brincadeira comigo, isso foi verdade, né? Você contar pro seu Valuzinho que você saía na rua, não tinha uma viva alma na rua.
1: Vou contar pras calopsitas, vou dos cachorro, gato.
2: Aqui.
1: Esses são os Valuzinhos.
2: Gente, daqui a pouco eu tô começando a ficar com medo de um de nós aqui estar nas conversas com o Vorcaro.
1: Não, eu te garanto que eu não tô.
2: Eu também acho que não.
0: Mas aqui, assim, eu te garanto. Eu tô lendo aqui a conversa do Ronaldo com o Vorcaro e assim, não terminei, admito. Mas eles tinham uma relação de amizade, ao que me parece, assim como outras pessoas tinham. Só que, cara, o ponto aqui é o seguinte: o que o Vorcaro fez, o que o Ronaldo fez foi conseguir.
2: Pedir empréstimo. Não é crime. É. Não, eu tô contando o seguinte: é porque as pessoas estão achando que tudo que tá ali é crime. Não. Tem coisa que não é crime. É só relação.
0: É isso.
2: Né?
0: E aí ele emprestou dinheiro pro Cruzeiro em nome do banco.
2: É porque é o seguinte, tem mensagens trocadas entre o Ronaldo Fenômeno
0: e
2: o
0: Daniel Vorcaro. Você chegou a ler
2: essas conversas revelaram uma negociação de empréstimo para o Cruzeiro em 2024, quando o Ronaldo, né, que ainda era responsável pela SAF, essas conversas foram obtidas pela Polícia Federal e tal, porque em março daquele ano, de 24, o Ronaldo pediu ajuda ao Vorcaro de recursos para o clube, de empréstimo, né? E ele explicou que o Cruzeiro havia sido eliminado da Copa do Brasil.
3: Souza,
2: e que,
3: né?
2: Foi pro Souza, né?
3: Foi aí a temporada.
2: O Cruzeiro tinha perdido receita, né? E que isso gerou uma dificuldade no fluxo de caixa. Como existia uma preocupação naquela oportunidade de manter todos os compromissos em dia e tal, eles foram recorrer a empréstimo. E aí o Ronaldo indicou o CEO do clube, que era o Gabriel Lima. Vocês se lembram bem dele, para as tratativas, né? E tem uma conversa posterior a essa do Ronaldo agradecendo ao Vorcaro e afirmando que o empréstimo ao Cruzeiro havia saído. E a informação também destaca que as conversas mostram que os dois mantinham uma relação de amizade e trocavam mensagens sobre encontros, viagens e outros assuntos. Enfim, tem muitos assuntos ali, né? O Vorcaro gostava de uns negócios e tal, hein? Festinha, aquele negócio todo, Madame Satã... as mensagens fazem parte do material obtido pela Polícia Federal, né?
0: Cara,
2: não tem quebrar o sigilo, então todo mundo tem...
0: O Ronaldo indica um brother pra agilizar a festa pro Vorcaro em Ibiza, o que é legal pra cacete, assim...
3: Ronaldo fica muito em Ibiza,
0: né? Outra coisa, eles marcam de assistir um jogo da seleção juntos. Aí o Ronaldo fala assim, essa parte é boa. Pô, vou assistir com você, tá complicado demais. Não com essas palavras. Tá complicado demais assistir o combo Corinthians, Cruzeiro e Valladolid. Tenho sofrido bastante. Então assim, cara, eles eram amigos. Obviamente, eu imagino que o Ronaldo não tinha ciência do que o Vorcaro fez, fazia.
2: O que viria a acontecer
0: posteriormente. O que viria a acontecer. Então assim, cara, acho algo absolutamente natural. Gente, assim...
2: O empréstimo foi de 20 milhões de reais.
0: Ah, é?
2: Informação da Veja, saiu agora.
3: Voltou pra ele ou não? Não chegou a ser pago, não?
2: Cara, eu imagino que nessa transição de Ronaldo pra Pedro Lourenço... Que
3: o Ronaldo recebeu um valor, né?
2: Não, eu acho que isso tudo entrou no pacote. Inclusive, deve ter quitado tudo isso, ou esteja pagando, não sei, porque o banco não funciona mais.
0: Agora não tem como você pagar mais.
2: Não tem como você pagar mais, eu não sei como é que tá essa situação... Mas eu imagino que isso aqui tem entrado na negociação, né?
0: Certo, tipo,
2: qual Ibiza, tem esses riscos. Quando faz aquela due diligence, eles captam
1: tudo. Você sabe qual Ibiza eu conheço?
2: Qual Ibiza?
1: Tinha uma lanchonete perto do edifício Acaiaca, antes do pastel do chinês,
0: que chamava
1: Lanches Ibiza.
3: Você foi muito lá?
1: Fui. Porque eu sou gordo, então eu como muito. Né?
3: Tá fininho.
2: Não, você já foi, né?
1: Não, hoje pelo Nomute, né, Mutiati? Isso é bobagem. Eu sou gordo.
3: Medina vai mudar sua vida. Menos... Medina não, e Doutor Tinin, que mudaram
1: com
3: minha
1: Medina,
3: vida.
1: Não, ontem eu fechei com. O Medina não tem tempo pra mim. Ontem eu conversei com.
2: Revelações.
1: Com o personal que até.
2: Mais atencioso, né, Baluzinho?
1: Foi mais atencioso. Medina nunca fez questão, não, então.
2: Ih, revelações.
1: Tô indo com outro personal a partir desse mês. Então é Ibiza. Você aí. Que era andante no centro de Belo Horizonte, Rua Tamoios. Se lembra do Ibiza Lanches? Ali perto das fotos Hats, perto do edifício Acaiaca? Manda aí no chat depois. Era bom, viu? É Ibiza que eu conheço.
2: Ibiza
1: Lanches.
2: Muito bom.
1: Muito bom.
2: Mas o que eu confirmei aqui agora, então, que esses empréstimos foram na ordem de 20 milhões de reais... Para fluxo de caixa.
3: Porque o Cruzeiro cai na primeira fase, depois perde o Mineiro.
2: Um
3: depois...
2: empréstimo hoje, Guilherme, de 20 milhões de reais para mim, para pagar em 30 anos.
3: Não resolveria minha vida, hein?
2: Com uma taxa módica de juros, não obviamente correspondente aos juros da taxa Selic atual, eu entraria. Gostoso, gostoso. Príncipe, você está ouvindo agora, que tal?
3: Que tal, príncipe?
2: Que tal, príncipe?
0: Ué. Com um ano de carência.
1: Vamos estudar esse negócio direito aí, que dependendo. Dependendo, eu entro nessa também com o seu.
2: Grande príncipe. Inclusive, tá escutando a gente aqui, tá ligado? Tá
0: eu
2: ligado.
0: Não sei se vocês viram também a notícia que saiu hoje sobre. Na verdade, saiu ontem, sobre o Atlético ter sido condenado pela FIFA a pagar dívidas de 17 milhões por causa da contratação do trio Lianco, Bruno Fuchs e Brian Palacios. O Atlético foi condenado pela FIFA a pagar dívidas que totalizam mais de 17 milhões por três jogadores. Zagueiro Lianco, o também zagueiro Bruno Fuchs e o atacante Brian Palacios. O Atlético tinha uma dívida com o Southampton pela contratação do Lianco de 526.315 e aí... englobou as parcelas seguintes, ficou em 1.184.000 euros, 1.184.211 euros, na verdade. O Atlético também tinha a dívida com o CSKA Moscou de 360.000 euros, 1.915.000 reais. E o último, Brian Palacios, o Atlético tinha uma dívida avaliada em 800 mil euros pela contratação do Brian Palacios com o Atlético Nacional. Então, só para trazer o registro aqui sobre essas dívidas, o Atlético foi condenado, agora tem que pagar aí. O Atlético tinha sido condenado
2: pela FIFA. Tá na CNRB, né?
0: Não, no CAS, na Corte Arbitral do Esporte.
2: Tá.
0: É que é uma esfera internacional.
2: Tá.
0: O Atlético
2: então tinha... Então é obrigado a pagar.
0: Agora é obrigado a pagar.
2: É, porque senão vem as...
0: Senão vem as sanções. Sob risco de transfer ban. O Atlético pode sofrer transfer ban caso não pague.
2: Vai pagar, obviamente. Vai pagar agora, não tem como, né?
0: É só porque eu recebi isso aqui de um torcedor e eu falei, vou ler e depois explicar. O Atlético vai pagar. Inclusive, na nota que o Atlético solta, o Atlético diz que se prepara para pagar, que não discute, é questão judicial, não tem o que fazer.
2: E só destacando também que hoje não, o Donos da Bola não vai começar meio-dia e 45 como durante esse período todo de propaganda eleitoral. Como hoje não teremos propaganda eleitoral, então o programa começa a 1 da tarde. Portanto, 1 da tarde, Melão vai rolar na tela da Band, então, para os Donos da Bola. E só rapidamente aqui nos 2 minutos finais, essa projeção rápida aqui para esse Atlético 2, Red Bull Bragantino 1.
3: Eu tô curioso para ver o meio campo, porque ele desenhou no treino aberto Pérez, Alexander, Bernat, Fred com o Reinier lá na frente. O Borbas não pode jogar, força de contrato. Então, tô imaginando um Atlético muito forte, bem mais forte do que foi contra a Chapecoense. E tentar voltar a vencer no Campeonato Brasileiro, né, Valu?
1: Eu também tô imaginando um Atlético com todo mundo, né? Tirando o Michael ali, que eu acho que pode ter um controle de carga, informação trazida pelo Breno, pelo próprio Gabriel Marques nessa semana do trabalho realizado. O Atlético desperdiçou 2 pontos contra a Chapecoense, né, antes do fechamento para essa data FIFA longa e interminável. Precisa realmente pensar em 3 pontos. Não vejo motivo de não colocar outros jogadores. Fico com atenção para a dupla de zaga, né? Lianco e Vitão devem ser os zagueiros? Eu imagino que sim.
3: O Vitão tá com a seleção sub-20,
1: né? Então... Não, então Lianco e Vitor Hugo
3: ainda não retornou, né?
1: Devem ser os zagueiros.
0: Então, e o Atlético acho que retorna que agora.
1: Não conta com o retorno dos selecionáveis ainda, né?
3: Castanho então, tá fora.
1: O Franco também, né? Provavelmente. Isso. Então devemos ter Natanael por ali. Enfim, um Atlético com muitas condições, mas eu não espero jogo fácil, viu? O Red Bull Bragantino é uma equipe muito organizada, muito física e que tem as lutas também do Red Bull Bragantino no Campeonato Brasileiro. Lembrando, né? O último duelo foi aquele 2x2 dramático ainda pela Copa Sul-Americana, quando o Atlético conseguiu passar e seguir adiante na competição.
3: E o Bragantino foi bem melhor.
1: Foi aquele dia, uma das partidas muito ruins do Atlético.
2: Então amanhã a bola vai rolar, o único jogo do final de semana, né?
3: Hoje tem São Paulo e Santos no Morumbi.
2: O São Paulo e Santos hoje, exatamente.
3: 12 mil vendidos para Atlético e Bragantino.
2: 12 mil vendidos, possível que bata aí 15, 20, 18, né? Uns 20 talvez, né?
3: Véspera de eleição, muita gente viaja.
2: É verdade, tem mais essa também. Não tem lei seca nessa eleição, não?
0: Não, né? Não
2: pau
0: tem.
2: Pode quebrar?
0: Pau quebrar.
2: Muito bem, então. Viva Ecobi. Gente, vamos embora. Em 1 hora, na tela da Band, os Donos da Bola. Segunda-feira, a gente chega a partir de 11 da manhã por aqui para falar de Atlético 2, Red Bull Bragantino 1. Fiquem todos em paz e até já.
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0: Meio-dia, um minuto, agora meio-dia e um. Oi, oi, boa tarde para você que tá ligado junto com a gente aqui na programação da Band News FM. Acabou, pelo menos pro primeiro turno, o horário eleitoral obrigatório e a gente volta. E a gente volta com o Band News no meio do dia, não só na Fest TV, nas redes sociais, na Band News TV, na Alex, em todo lugar.
1: Meio dia, né?
0: Porque... Mas no nosso bom e velho rádio. Independentemente do horário, eu sou Larissa Biscaia. Vou seguir por aqui, te atualizo do que é notícia e novidade. Mas como você percebeu, eu não tô sozinha, não só meio dia e dois, mas meio dia, meio do dia com mais dois. Fala, Humberto Ferretti, boa tarde.
2: Boa tarde, Larissa, boa tarde a todos. Você sabe...
0: Nossa, que sério.
2: Não, só pra fazer uma ponderação antes. Isso. O horário eleitoral, ele começa, de fato, no horário. Às vezes ali com uma variação de segundos, né?
1: É meio dia.
2: E são super pontuais. E quem tá tomando conta do negócio ali também, tem que ser, o programa de antes tem que acabar. Sim. Quando viram que o horário eleitoral cairia no horário do Band News no meio do dia, teve reunião com todo mundo.
1: Porque do TSE.
2: Falaram, gente, vai cair no pior horário, no horário em que o pessoal é menos pontual, vai dar o rolo do cão.
0: Do TSE não, mas que teve uma conversa da chefia. Nossa, que ser pontual.
2: Batida na mesa, ó, durante um determinado período, acabou essa bagunça. Eu sei que vocês ignoram o relógio, enfim, dito tudo isso, agora sem tanta seriedade, boa tarde para todo mundo que nos acompanha. Vamos juntos até as 2 da tarde. Larissa Biscaia, eu, você, do outro lado do rádio, da TV, do celular e Vossa Excelência Eduardo Eneg.
1: Meio-dia e 3 minutos, começando o Band News no meio do dia e 3 em ponto.
0: E nós
1: como
0: três.
1: Como sempre, nós três. Exatamente, ela falou meio de 2 e mais 2, meio de 3 e nós três. Tá tudo certo. Eu, Eduardo Eneg, fico por aqui até as 2 horas da tarde. E juntos, nós aqui no estúdio, com ele, Humberto Ferretti, que nos diz uma vez mais...
2: Bora, meu povo, boa tarde.
1: E a pontualíssima Larissa Biscaia.
2: Desculpa.
1: Ah, é que eu errei a pronúncia. Ah, eu coloquei um adjetivo. A pontualíssima. Entendi, o teu protesto foi antes, né, de eu falar Larissa.
2: Foi.
1: Nossa, pontualíssima. Larissa Biscaia.
0: Mais fácil ser Larissa do que pontualíssima.
1: Que nos diz de novo.
0: Oi, oi, boa tarde.
1: Boa tarde para você também, ouvinte querido, ouvinte querida. Telespectador querido, telespectadora querida, você que faz a Band News ser aquilo que ela é, a mais admirada do Brasil, sem grito. Se bem que a gente tinha que gritar, né? O certo seria falar: ah, para! Chega, socorro! Socorro! Porque é inacreditável, gente, o que aconteceu ontem. O judiciário já tinha melado a investigação no Supremo. Melou. Nós vamos investigar. Tem lá um ministro que é conselheiro de um banqueiro bandido. Não, não vamos investigar. Mas esse ministro, a mulher dele fez um contrato de 130 milhões com o banco do banqueiro bandido. Não vamos investigar. Tem outro ministro que parece que também recebeu uns favores e tal, deixa pra lá. E virou uma bagunça, né? Então não vamos investigar. Então a gente viu o show de horrores ao vivo, com aqueles discursos horrendos, repugnantes, revoltantes. Ver aqueles ministros bem formados. Imagina, um dia eles foram jovens, né? Um dia eles estiveram na faculdade, entraram na faculdade com 17 anos, 18 anos, eles estudaram. Um dia eu vou ser uma pessoa que vai transformar o mundo, vou transformar o Brasil. E eles estão transformando o Brasil. No que? Eu não sei, mas estão transformando o Brasil. Você vê os ministros, o papelão, o nojo que foi aquela cena, aquela terça-feira dos horrores em que eles melaram a investigação. E agora eles melaram o debate. Eles meteram a pata no processo eleitoral de um jeito absolutamente inimaginável, inconcebível. Você fala com advogado de direito eleitoral, você conversa com estudiosos, e todo mundo estupefato com o que aconteceu, né? Veja, essa conversa tem uma dimensão política e tem uma dimensão jurídica, né? Tem uma dimensão institucional. Mas o que a gente viu é uma conjunção entre a democracia de conveniência e a democracia de interferência. Democracia não pode ter adjetivo. Democracia é a democracia. Quando você tem um adjetivo, já é um problema. Democracia de conveniência. Eu só sigo as regras que me convêm. Porque as regras que você tem que seguir, que são obrigatórias, são obrigatórias, não tem o que fazer. Só posso andar 60 na rua de 60, você anda 60 na rua de 60. Se você não andar, você está descumprindo a lei. Agora, quando você tem um combinado social e você quebra o combinado social, aí sim você está praticando a democracia de conveniência. Na democracia de conveniência, o presidente Lula deu um show. Eu só faço o que eu quero. Eu só faço o que me convém. E aí a gente tem a democracia de interferência. Essa é uma beleza. Juízes, ainda que ministros, juízes que integram o Poder Judiciário, prometem jurar a Constituição, torturam a Constituição, espremem, fazem a Constituição produzir decisões ou artigos, ou a legislação, produzir resultados absolutamente alucinados. Alucinados. Então você tem um debate eleitoral que é uma decisão de uma emissora de televisão. Vou fazer um debate eleitoral. Aí ela convida os partidos políticos para participar da construção das regras, seguindo o que a lei impõe. A lei impõe que você convide quem tem 5 deputados na casa. A lei não impede que você convide outros, mas a lei não te obriga a convidar outros. A Band convidou o Renan Santos. Por quê? Porque a Band quis convidar o Renan Santos. Entendeu, por um critério da Band, que o Renan Santos deveria fazer parte. Mas você já imaginou se os outros candidatos a presidente tivessem entrado na justiça, porque tem outros, e dissessem, mas se vocês convidaram o Renan Santos, que a lei não manda convidar, eu quero também entrar. Aí um juiz da Suprema Corte resolve botar mais 4 aqui na Band, né? Olha que loucura. Pô, a gente estava seguindo a lei, flexibilizando, em favor da interpretação nossa, livre da Band, que um candidato que tinha uma quantidade de votos um pouco acima do nulo deveria fazer parte. Porque a gente entendeu que deveria fazer parte. Mas a gente entendeu que deveria fazer parte. O Grupo Bandeirantes entendeu. A lei dizia aquilo que a Globo resolveu seguir. Eu só tenho que convidar os caras que têm 5. Eu só vou convidar os caras que têm 5 deputados. Aí já começou a confusão quando o Romeu Zema resolveu pedir para fazer parte e entrou na Justiça Eleitoral. Mas ele entrou na Justiça Eleitoral. E o Cássio Nunes Marques, da Justiça Eleitoral, falou, olha, existe uma controvérsia sobre essa interpretação dos 5, quando é que tem que ter 5, quando... Vai. Já é a primeira. Mas aí a gente tem a segunda. O Renan Santos, esse não tem conversa. Não tem conversa. Mas ele quis. Então, ele foi lá e pediu. O TSE falou, Nina, não vai. Aí ele recorreu ao Supremo. O Supremo falou, Nina, não vai. Carmen Lúcia falou, não vai. Aí, o Solidariedade, Partido Solidariedade, ele é do Missão, Partido Solidariedade, não tem nada a ver com ele, engata num processo que está na mão de um ministro do Supremo, que é o Gilmar Mendes, que não tem chongas a ver com essa história. E o Gilmar Mendes, eles engatam num processo do Deltan Dallagnol no Paraná. Olha que patifaria. Aí o Gilmar Mendes entende que não tem nada a ver, mas pela necessidade, pela urgência, ele vai lá e manda o Renan Santos ir para o debate da Globo. Olha que absurdo, que interferência. Mas ele acha que é o certo. Claro que ele acha que é o certo, senão ele não ia fazer. E ele é o ministro supremo, então não cabe recurso, quer dizer, ao pleno, plenário, a Deus, Olimpo, sei lá que diabo, mas foi lá e fez. Mas não parou por aí. O PT, que participou desde o começo, fazia parte do convite, era integrante, assinou as regras, concordou com as regras. Olha, eu vou morar no seu apartamento e prometo pagar o aluguel em dia. Ah, prometo, aí assina o contrato. Assinou um contrato, é um termo, é um acordo, assina. A regra é o seguinte, ó, quem não for, vai ter um púlpito ali vazio, hein? Claro, aí o cara do PT fala, claro, púlpito vazio. Olha, e pode dizer qual é a pergunta, os candidatos presentes, que faria ao candidato ausente. Lógico, a gente deixa. Aí o PT deixou, que é fofo. Aí o Lula resolve não ir. Resolve não ir. Como não veio ao debate da Band, como aliás o Flávio também não veio ao debate da Band, dois fujões fugiram do debate da Band. Aliás, de todos os debates. Fugiram do debate da Band, que foi 23 de agosto, depois teve um debate em setembro, eles não foram. Depois ia ter um debate do Metrópolis, também disseram que não iriam. Depois ia ter o debate da Record. Enfim, o fato é que aí cancelaram os debates. Bom, o fato é que eles melaram os debates. Não foram. Aí chega o debate, o último debate, e ia ter o púlpito. Aí o PT entra na justiça contra um acordo que ele, com o qual ele havia concordado. E aí uma ministra do TSE, apoiadora do Lula, que já declarou voto em Lula, que trabalhou no Ministério da Justiça com o Flávio Dino, que foi ministro da Justiça do Lula, indicada para o TSE pelo Lula, dá uma decisão a favor do Lula. Ela não se declarou impedida. Foi lá e falou, não pode ter púlpito, não pode fazer pergunta, porque isso é feio, não quero. Aí ela proibiu. Aí vem cá, a Globo podia tomar várias decisões, né? Algumas decisões. A primeira, vou fazer do jeito que deu para fazer, do jeito que vai dar para fazer. Eu coloco o Renan para dentro, apesar da gente não ser obrigado a fazer. Eu tiro o púlpito, porque uma juíza lá quer. E qual a próxima decisão de interferência que indevida a gente vai aceitar? Qual é a próxima? Uma liminar no meio do programa, depois de começar o programa 10 minutos depois, mandando colocar mais algum candidato? Ou um recurso que um outro ministro do Supremo, porque está de bico com o Gilmar, e diz que tem que voltar o púlpito, aí no break volta o púlpito, volta o púlpito, agora tira o púlpito, agora põe o púlpito de novo. Quer dizer, é coisa ridícula. Aí eles tomaram a decisão. Poderiam ter feito assim, né? Vamos seguir a regra. Ou então, poderiam ter dito, não. Não vou usar o verbo. Não vou fazer o debate com o púlpito e vai poder fazer pergunta. Caça minha concessão. Poderia. Né? Poderia também. Mas ela tomou a decisão de cancelar. Ou seja, as regras lá, eles entenderam, nós não vamos aceitar, essa imposição é indevida. A posição da Globo foi apoiada pela ABERT, né, Associação Brasileira das Emissoras de Rádio e Televisão, pela Associação Nacional de Jornais, pela Associação Nacional dos Editores de Revista, ANER, porque, obviamente, indignados com a agressão à liberdade de imprensa. O judiciário melou. Olha que vergonha. Esses caras, o tempo inteiro falando da importância da eleição, a importância da informação, a importância da gente votar de maneira consciente, a importância de participar, de ir às urnas, de não ter abstenção. E eles vão e metem a pata no processo eleitoral, não deixam fluir o processo eleitoral num descaramento. Sabe-se lá motivados por quê? O que o PT fez nesse acordão é escandaloso, sob qualquer critério. Aí o PT foi dar uma entrevista ao podcast Flow, apresentado pelo meu amigo Igor. Lá, deu a entrevista dele. E lá, ele explica que ele não ia debater. Não vou debater com um cara que tem 1%. Não vou debater com um cara que é desqualificado. Deu lá aquelas coisas que ele fala. Mas vem cá. Olha que coisa engraçada. Em 2006, o Lula não foi ao debate também. Em 2006, ele faltou ao debate da Globo na reta final, primeiro turno. Ficou uma cadeira vazia. O Cristóvão Buarque dirigiu pergunta para ele. Em 2006, e ele falou que os candidatos são desclassificados e tal. Em 2006, ele não foi a nenhum debate primeiro turno, diga-se de passagem. E um dos candidatos era o, espero que ele não julgue como desclassificado, o Geraldo Alckmin, né? Estava lá a Heloísa Helena, espero que também não entenda que ela é uma desclassificada. Estava lá o Cristóvão Buarque, também espero que não enxergue ele como um desclassificado. O Flávio Bolsonaro, em 2006, tinha 25 anos de idade. Nem podia ser presidente. Candidato a presidente. Podia ser candidato a deputado federal. Precisa ter 21 anos. Mas não podia ser candidato a presidente da República. Não tinha idade para isso. E ele não foi. Por quê? Porque ele estava convencido de que ia vencer no primeiro turno. Então era um cálculo. Não era é desclassificado, né? Aí, em 2018, teve um debate na TV Gazeta. E a TV Gazeta decidiu que quem não fosse, teria lá o púlpito. Teria lá o púlpito. Aí o Lula estava preso. O Lula estava preso, condenado na Lava Jato, primeira instância, pela 13ª Vara de Curitiba, pelo TRF4, pelo STJ, cumprindo pena, condenado na Lava Jato. Na nossa entrevista ao Canal Livre, ele sugeriu que ele foi inocentado na Lava Jato. Ele não foi inocentado na Lava Jato. O processo sofreu uma nulidade. Mas ele foi, ia ter o debate, e ele não ia poder ao debate. Então, ia ter o púlpito dele lá. Mas aí ele não ia poder ir, porque está preso. Então, o que aconteceu? Numa reunião que aconteceu antes, na semana do debate, as candidaturas, né, as organizações, as campanhas dos candidatos se reuniram e disseram: tem que tirar o púlpito do Lula. Nós não queremos. Geraldo Alckmin, Jair Bolsonaro, Marina Silva, Henrique Meirelles, Ciro Gomes. Quem é que falou não? O Boulos, que é ministro do Lula, e o PT. O PT falou assim: não, deixa o púlpito para que o Lula esteja presente, para dizer que ele não foi porque não deixaram. Então, quando convinha, o PT queria o púlpito. Agora que não convém, o PT quer tirar o púlpito. Da guerra do púlpito. Teve a fake news da Nossa Senhora. Dias depois, a fake news do púlpito. O púlpito para essa ministra, colocada no TSE pelo Lula, o púlpito representa um desequilíbrio entre as armas. Os entusiasmados, defensores, né, apaixonados defensores da arbitrariedade, entendem que o Lula não deve mesmo debater, porque o Lula é um cara muito superior, né? Agora, quem tem que decidir se o Lula é um cara superior ou não é? Se o Flávio Bolsonaro é um cara desqualificado ou não é? Se o Flávio Bolsonaro tem condições de ser presidente ou não? Se o Renan pode ser presidente ou não? Se o, sei lá, o Zema, o Caiado? Sua Excelência o Eleitor. Sua Excelência o Eleitor decide, olha, esse cara vai ser presidente, esse cara não vai ser presidente. Sua Excelência decidiu que o Lula seria presidente em 22. Ponto, assumiu, bonitinho, tá lá, fez as coisas que ele acredita, né? Agora, em 26, Sua Excelência o Eleitor vai definir de novo. Mais 4 anos para o Lula. Ou não, 4 anos para outro candidato. É do jogo, é do game. E não quer ir ao debate? Bicho, não vai. Entendeu? Não vai ao debate, não vê o debate da Band. É a prática da democracia de conveniência. Eu só faço o que me convém. E só que ele sofisticou. Ele sofisticou. No debate da Band, eu não participo. Mas eu não faço as regras. O púlpito aqui na Band estava lá. O púlpito do Lula, o púlpito do Flávio. O Renan Santos aproveitou esses púlpitos, fez discurso na frente dos púlpitos, ficou lá fazendo as coisas dele na frente dos púlpitos, né? No jogo, tudo dentro das regras. Tudo dentro das regras. O único momento em que ele quis fazer algo que não era dentro das regras, colar um papel com dizeres na frente da cara do Lula, Adriana Araújo interveio, porque as regras não permitiam mostrar nenhum papel, como nada. E ele estava tentando quebrar as regras e houve uma intervenção. Não foi o TSE que interveio. Agora, dessa vez, o Lula sofisticou. Eu não vou ao debate e também o debate não vai acontecer do jeito que nós combinamos. Eu não participo, mas também não vou deixar os outros participarem pelas regras com as quais eu concordei. Olha aqui, que coisa perversa. Com um detalhe, né? Ou seja, Não é aquela história do dono da bola. É, eu não vou jogar futebol, mas vocês também não vão jogar futebol. Vocês também não vão jogar futebol. Vocês vão jogar basquete, futebol americano, cricket. Futebol, não. Apesar de eu ter topado e concordado com as regras. É uma desfaçatez. É uma vergonha. É um horror. Mas mais grave do que essa atitude lamentável de interferência, que, na minha avaliação, foi conveniente também para o Flávio Bolsonaro a decisão da Globo. Foi conveniente a decisão da Globo para o Flávio Bolsonaro, porque se tivesse o debate, a Globo tivesse mantido o debate, ele ia ter que enfrentar o Renan Santos. E ele não queria enfrentar o Renan Santos. Então, para não dizer que não falei das flores, lembre-se que se o Flávio Bolsonaro, se a Globo não tivesse suspendido o debate, o Flávio ia sofrer um calor ali que não ia ser fácil. Talvez desse um show, talvez não. Então, para ele foi bom. Mas o fato é que a Globo cancelou e foi cada qual para uma live, né? Quer dizer, minto. O Lula já ia para a entrevista no Flow e o Flávio Bolsonaro foi para uma live. Ficaram os dois sem confronto. Então, o Brasil vai para as urnas em 2026 sem assistir um confronto entre os dois principais candidatos no primeiro turno. Isso já tinha acontecido antes, mas com uma interferência do judiciário que a gente nunca viu. E essa é a pior parte. Se a democracia de conveniência é frustrante e só encontra apoio da blogueiragem amiga, que justifica tudo e qualquer ato, porque ama de paixão a arbitrariedade, os atos da, entre aspas, democracia de interferência do Poder Judiciário, aqui a gente tem um problema muito sério. Muito sério. Porque cadê as regras claras? Cadê a segurança jurídica? Cadê a estabilidade? Cadê o direito das pessoas de poderem fazer, de poderem assistir alguma coisa? Sem a interferência canalha de uma mão pesada, autoritária, que a gente viu acontecer ontem. E a gente viu acontecer no episódio da fake news de Nossa Senhora. A exploração pelo judiciário, o que é uma coisa inacreditável. A exemplo do que a gente viu também no dia D, só que o dia D aconteceu dentro do Supremo. Ontem a gente viu a pata pesada fora do Supremo, né? Envolvendo o Supremo Tribunal Federal e TSE. Hoje o ministro Edson Fachin tomou uma decisão, coitado, né? O ministro Edson Fachin talvez seja o ministro mais fraco da história do Supremo Tribunal Federal no momento em que mais difícil da história do Supremo Tribunal Federal. Então ele precisa de apoio moral, né, para poder, apoio, sustentação, sei lá o que, que ele precisa tomar, um remédio para acordar, porque a coisa está pesada, está feia para o lado dele. E ele tomou uma decisão hoje, obrigando que pedidos formulados por advogados nos processos que estão em curso tem que passar pela presidência do Supremo. Sabe a decisão? Porque boa parte das arbitrariedades que a gente registra são esse gol de mão. O sujeito pega carona. Olha, quando Pedro Álvares Cabral veio ao Brasil, ele não foi bem atendido pelo plano de saúde, então agora eu quero aqui no meu contrato da TV a cabo, e é contrato, é prestação de serviço, a mesma coisa, uma liminar. E acontece, foi o que o Gilmar fez. Foi o que o Gilmar fez. Como é que o Gilmar podia dar uma decisão dessa num processo que teria que cair por sorteio a um ministro do Supremo Tribunal Federal? Ele não era prevento de Renan, né? Palhaçada. Palhaçada do TSE. E o que a gente viu foi esse lamentável desfecho. O primeiro turno de 2026, a pior campanha de todos os tempos. Um candidato achando que é muito melhor do que os outros, tirando do eleitor o direito de ver em ação isso acontecer, o que é lamentável. E o Poder Judiciário abençoando uma arbitrariedade, praticando, porque óbvio que o Renan Santos tem o direito de pedir tudo. As pessoas têm o direito. O Renan Santos está certo. Escuta, eu já participei de sabatina. Eu fui no debate da Band, eu participei de sabatina na Globo, porque se a Globo me chamou para sabatina, por que a Globo não me chama para o debate? Direito dele. Só que o Gilmar pega isso, chama de expectativa de direito, ah, então ele pode participar do debate. Aí já são outros 500. O púlpito expõe, fazer pergunta, expõe, então vai ao debate! Vai ao debate! Não queria o púlpito quando não foi ao debate em 2018, nem podia ir, estava preso, condenado. Agora vem isso. Então, temos uma cena, um final de primeiro turno que é uma palhaçada. Só que palhaçada é uma coisa meio engraçadinha, né? A gente come umas pipoca, toma uns refri e dá umas risadas. Só que é asqueroso o que a gente está vendo. Asqueroso porque envolve a instituição mais, não vou dizer séria, né? Deveria dizer, mas que deveria ser a mais séria desse país, que é o judiciário. É uma instituição. O Supremo é uma instituição. O TSE é uma instituição. O judiciário é uma instituição. A gente tem que olhar para isso com admiração, respeito, sabendo é lá. Se precisar, eu conto com eles. Só que quem tem que dizer se precisar, eu conto com eles, não são os poderosos. É a sociedade. Eu não sei se você concorda ou discorda, mas essa é a opinião que eu tenho sobre o assunto.
0: Agora, meio-dia, 27 minutos, as embaixadas dos Estados Unidos e Austrália em Brasília estão fechadas hoje por motivo de segurança. O governo americano não deu detalhes da medida, já as autoridades australianas citam as eleições de domingo e afirmam que ataques terroristas podem acontecer em qualquer lugar. A Polícia Militar do Distrito Federal diz que até o momento nenhum tipo de risco foi identificado. O governo americano também suspendeu o atendimento hoje nos consulados espalhados pelo Brasil. Quem tinha atendimento para a entrevista de visto nesta sexta-feira vai precisar remarcar e encontrar uma nova data.
3: O governo federal quer que uma denúncia do jornal britânico The Guardian seja investigada. O governo Trump teria destinado US$ 1 milhão para financiar uma campanha contra o Supremo Tribunal Federal. Quem explica é o Afonso Marangoni.
4: A Advocacia Geral da União apresenta notícia-crime à Polícia Federal e ao Ministério Público Federal pedindo abertura de investigação sobre suposto financiamento pelo governo norte-americano de Donald Trump de uma agenda que classifica como de extrema-direita no Brasil. A denúncia, assinada pelo advogado-geral da União, Jorge Messias, tem como ponto de partida reportagem do jornal The Guardian sob o título Governo Trump desvia recursos destinados aos direitos humanos para promover uma agenda de extrema-direita no exterior. De acordo com The Guardian, o Departamento de Estado norte-americano teria destinado US$ 1 milhão do Fundo de Direitos Humanos e Democracia para um programa chamado Combate ao Lawfare e à Censura no Brasil. No documento, a AGU pede imediata apuração dos fatos, com a identificação dos responsáveis e dos destinatários dos recursos no Brasil, com vistas à responsabilização penal das condutas individuais.
0: A Petrobras anuncia uma nova descoberta de petróleo em águas ultraprofundas na costa do Amapá. A primeira descoberta foi anunciada no mês de agosto e as análises, de acordo com a estatal, já permitem confirmar a boa qualidade do petróleo encontrado. A Petrobras continua com a perfuração, com ali os poços em outras profundidades, e a expectativa é de que o trabalho seja concluído ainda neste mês. E aí a gente lembra que o processo não é algo tão rápido assim. Tem que fazer essa perfuração, beleza, eles encontraram petróleo lá de boa qualidade, só que além disso é preciso quantidade também. Quando isso aconteceu lá em agosto, a gente acompanhou muito, o Grupo Bandeirantes de maneira geral, também conseguiu conversar com a presidente da Petrobras, a Magda Chambriar, e ela destacava que a expectativa é, se houver um volume de petróleo por lá, que eles possam repor, que esse volume possa repor as reservas do pré-sal. Claro que a gente acompanha e fica na expectativa se vai existir tudo isso mesmo por lá.
3: Tem informações atualizadas sobre o desempenho da indústria brasileira. Fala, Luana Bernardes.
5: A produção industrial no país teve queda de 0,6% em agosto na comparação com julho, segundo o IBGE. Em relação ao mesmo período do ano passado, a indústria teve queda de 1,2%. No acumulado de 2026, o setor tem expansão de 0,8%. Na passagem de julho para agosto, as quatro grandes categorias econômicas registraram queda na produção.
0: Ainda não há informações sobre o enterro do piloto de avião e influenciador digital Lito Souza. Ele morreu ontem aos 59 anos, 41 dias depois de anunciar o diagnóstico da doença de Creutzfeldt-Jakob, uma doença, uma síndrome neurológica rara. O velório foi aberto ao público e encerrado agora há pouco na Zona Norte de São Paulo. Pelas redes sociais, a esposa do Lito, a Mila Seidel, agradeceu o apoio do público.
6: Estou aparecendo aqui para, primeiro de tudo, agradecer todo mundo que, não só hoje, mandou mensagem, mas ao longo, né, dessa jornada toda, que torceu muito, que rezou muito, que esteve com a gente, mesmo que virtualmente, nessa jornada. O Lito é muito amado.
0: E que tristeza, né? A partida do Lito, a gente acompanhou ontem, foi publicado um vídeo na página do Lito mesmo, anunciando que ele tinha falecido. O Lito tinha essa doença, essa síndrome rara que avançava muito rápido, e ele conseguiu, com a ajuda da Anvisa, tentar um tratamento. Mas era um tratamento, gente, ainda na fase de testes, poderia funcionar ou não. O que a família explicou foi que existia uma chance que funcionasse, mas a doença avançava mais rápido do que o medicamento fazia efeito. Não sei se vocês acompanhavam a página do Lito, Aviões Sim. e Músicas. Ele era muito querido pela internet, gerou Sim. muita comoção Brasil afora, conseguiu mobilizar até comunidades internacionais. Fica o nosso respeito à família, uma partida triste mesmo, mas deixou um legado muito forte.
2: Muito forte, e você trouxe uma informação para a qual eu não tinha me atentado, 41 dias.
0: É muito pouco.
2: É muito pouco, não houve nem tempo de... Faz a gente refletir sobre muita coisa, né? Uhum. Porque antes disso, 2 meses atrás, o Lito estava bem. Enfim.
0: A gente esperava, a gente sabia do Lito, sempre tinha um acidente aéreo, né? Falava, ah, vamos abrir, vamos ver se o Lito já falou sobre isso, abrir o canal dele rapidinho para tentar entender a explicação, o que aconteceu por lá.
2: Fica aí o nosso abraço a toda a família. Aliás, a gente exibiu um trecho apenas do vídeo que a Mila postou. Tem um outro trecho em que ela pede para que as pessoas não tirem fotos, porque as imagens que a gente tem do Lito são imagens do Lito alegre, do Lito falante. Né? E ela usa uma frase também que me chamou a atenção, que é a seguinte: depois que cai na internet, ninguém mais tira, nunca mais desaparece. É, e a gente espera que as pessoas tenham respeitado, né? Essa cerimônia já terminou. Né, houve uma evolução nos últimos anos. Eu me lembro que no começo da internet, tudo que era imagem que deveria ser reservada caía na internet. As pessoas foram aos poucos se conscientizando, e a gente espera que seja assim também neste caso. Mais uma vez, um grande abraço e muita força para familiares, amigos e fãs do Lito. Mudando de assunto, gente, tem suspeita de compra de votos em Roraima. O Jefferson Ramos explica pra gente.
7: 23 pessoas são presas por corrupção eleitoral em 2 ações distintas realizadas durante a operação de fiscalização das eleições 2026 em Roraima. As ações são da Polícia Federal, realizadas nesta quinta-feira. Na primeira ocorrência, o homem foi abordado na posse de uma lista contendo nomes de eleitores e da quantia de R$33 mil. Na segunda ação, 22 pessoas foram presas em flagrante após um possível esquema de compra de votos com eleitores recebendo dinheiro em troca de apoio nas urnas. Conforme as apurações, cada eleitor teria recebido R$ 400. Todos os envolvidos foram levados para a Superintendência Regional da Polícia Federal em Roraima.
0: E tem destaque do esporte por aqui também. O atacante Pedro pode ser a novidade da seleção brasileira no amistoso de amanhã contra a Índia em Calcutá. O jogador do Flamengo começou o treino de hoje entre os titulares e pode ficar com a vaga do Rafinha, que foi cortado essa semana por causa de dores na coxa direita. Band News FM, claro que transmite, né, gente? Transmite Brasil e Índia a partir das 10h45 da manhã de amanhã, de sábado, para toda a nossa rede. Na voz de Anderson Gonçalves. Não parece um título meio aleatório, assim? Jogo do Brasil contra a Índia em Calcutá? Algo gerado por inteligência artificial, alguma coisa assim?
2: Mas vai
0: assim.
2: Acontecer, né?
0: Vai.
2: Aliás, 10h45, a gente fala o início da transmissão com o Anderson Gonçalves. Mas tem o pré-jogo antes, já a partir das 10 da manhã, com o Fábio França, com toda a equipe de repórteres e comentaristas, nessa nova fase do esporte da Band News FM, que a gente está noticiando desde o começo da semana, com um canal específico no YouTube, com 2 horas de Band News na área. Aliás, ontem, um Band News na área muito especial, transmitido da RetroGo, que é uma loja de camisetas retrôs muito bacanas. Eu tenho uma do Palmeiras, inclusive, que fica aqui em São Paulo, com o Muricy Ramalho, com o Cicinho, com o Marcos Assunção. Só tenho uma crítica a fazer, não ao programa, mas a uma coisa que foi dita ao programa. Muricy Ramalho quer que o Abel Ferreira treine a seleção brasileira. O Abel Ferreira tá bem onde ele tá, Muricy. Eu adoro o Muricy.
0: Tem alguém que não quer que o Abel Ferreira vá embora,
2: é
0: isso?
2: Não, o cara tá bem, o cara tem uma vida bacana. Treinar a seleção brasileira é muito legal quando dá certo, mas não tem dado muito certo. E aí, quando não dá muito certo, é bucha, é problema, é B.O. Eu adoro o Muricy, tive muito contato com o Muricy quando era repórter, sempre me atendia, dava umas pancadinhas ali nas entrevistas coletivas, mas se não tiver isso, não é o Muricy. Agora o Abel Ferreira tá bem onde ele tá, Muricy, deixa ele quieto lá. Tirando isso, o programa foi muito bom, tá no YouTube pra quem depois quiser conferir.
0: Pois é, e daí como o Ferretti falou, a gente acompanhou ao longo da semana, tem canal novo da Band News FM focado no esporte no YouTube, tem a programação e o Band News na área, que a partir dessa semana fica mais longo, 2 horas de duração. Terminou a transmissão simultânea do Jornal da Band, já cola pro Band News na área, fica junto pra madrugada na Band News FM. 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
8: Agora é 12h40. Voltamos agora para a programação local aqui de Belo Horizonte com as informações do trânsito com o Diego Costa. Boa tarde, Diego.
9: Boa tarde para você também, para o ouvinte Band News FM. Na rodovia Fernão Dias tem trânsito lento agora por mais de 7 quilômetros no sentido São Paulo por causa de uma obra que ocorre na altura do bairro Paquetá, interdição parcial da pista e filas desde antes do encontro com a BR-262. Dependendo do seu destino, você motorista pode pegar o desvio pela 262 ou então a MG-050. Neste ponto, no sentido capital, vejo boas condições agora na Fernão Dias. 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
8: Obrigado, Diego. Meio-dia e 42.
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3: E tem estreias nas telonas em Verity, Anne Hathaway e Dakota Johnson estrelam a adaptação do best-seller The Colin Hoover.
4: Você é a única que pode escrever o próximo livro.
3: Uma escritora é contratada para concluir os livros de Verity e acaba descobrindo segredos perturbadores.
5: Eu era a droga dele. E ele era a minha.
6: Eu não vou medir palavras. Estamos lascados, mas...
7: Me faz um favor. Imagina que é uma daquelas pessoas que acham que Digger Rockwell é o próprio Satanás.
3: Em Digger, Tom Cruise surge bem diferente, como um homem poderoso que tenta salvar o mundo do desastre que ele mesmo provocou.
7: Claro, botaram a culpa toda em mim.
8: Você afogou metade de um continente, vai fazer o quê agora? Dobrar a meta?
9: Aonde você vai?
10: Vai pro seu quarto, fica embaixo da cama, a mamãe vai pegar as armas.
3: Já Protocolo de Extermínio, misturação e terror. Uma ex-atiradora precisa proteger a filha de super-soldados geneticamente modificados.
11: Permita-me fazer as devidas apresentações aos soldados perfeito. O Chorão. Ele chorava enquanto massacrava civis. O Barata. Ele levou 48 tiros e sobreviveu. O último soldado vocês certamente conhecem. O Carniceiro.
9: Tem que pôr a língua pra fora assim, ó.
3: E para a criançada, Galinha Pintadinha, o filme leva a turma para uma aventura inédita em 3D com a missão de resgatar o pintinho amarelinho.
12: Vamos! Eu tenho que ir até a do gavião salvar o pintinho amarelinho.
3: Então é só se programar.
13: É muito bom de assistir
3: e se divertir.
7: Por essa eu não esperava.

0: Agora é 12:47. O período de chuvas exige atenção redobrada para quem trafega na BR-040. Segundo a concessionária Via Cristais, as ocorrências no trecho em Belo Horizonte e Cristalina aumentam cerca de 21% entre setembro e janeiro. Colisões traseiras e capotamentos estão entre os acidentes mais comuns, e a recomendação é reduzir a velocidade, manter a distância segura do veículo da frente e evitar freadas e manobras bruscas. A concessionária também reforçou os serviços de drenagem e manutenção da rodovia. E a chuva também coloca Belo Horizonte e outras cidades mineiras em alerta para tempestades. Na capital, a Defesa Civil prevê chuva forte, granizo, raios e rajadas de vento de até 60 km por hora até as 8 horas da manhã. Foi até as 8 horas da manhã de hoje. A orientação é evitar áreas de alagamento e não atravessar enxurradas.
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3: Boa tarde a todos, boa tarde para o nosso ouvinte. O número da indústria divulgado hoje pelo IBGE mostrou uma queda bem mais forte da produção do que se imaginava. O número de agosto mostrou uma queda de 0,6%. A indústria está tendo um desempenho ruim o ano todo, no entanto, o dado de agosto vem bem pior do que o previsto, reforçando a visão de que a economia está desacelerando mais rapidamente. É uma taxa de juros muito elevada por muito tempo que está gerando essa dificuldade financeira, esse alto endividamento das famílias e das empresas brasileiras e, portanto, já aparecendo de uma forma mais forte nos indicadores econômicos. É isso que vem chamando a atenção recentemente, inclusive nos próprios comunicados do Banco Central, essa desaceleração mais rápida da economia brasileira. No caso da indústria especificamente, a indústria sofre tanto com as questões internas, que são essas condições de investimento, de crescimento e consumo, né, que passa principalmente pela questão da taxa de juros muito elevada. Então, um setor que depende muito de crédito e a gente vê uma piora que é generalizada aqui pelos segmentos, pelos tipos de produtos e indústrias. O que vem segurando o número mais positivo do ano do setor industrial é o setor de petróleo, é a produção mais forte de petróleo em 2026, que vem sustentando resultados ainda positivos ao longo de 2026. Em agosto, o que aconteceu foi que houve queda da produção de petróleo, então acabou não sustentando o restante todo do setor, que é a indústria tradicional de produtos, que continuava mal e que continua mal por conta de toda essa dificuldade econômica. Mas além das questões internas, a gente vê na indústria também um baque muito significativo por conta do avanço dos produtos chineses. Isso em todos os segmentos, tanto as blusinhas quanto a indústria automotiva. Então, é uma concorrência agressiva que a China vem fazendo aqui no mercado brasileiro, assim como em outros mercados globais, e tirando muita competitividade da indústria. Então, o que que a indústria tem que fazer nesse momento, né? Porque é uma indústria que sempre foi muito fechada, o que é ruim também para o consumidor brasileiro, porque é um produto caro, de má qualidade, enfim, a gente vai se fechar mais ainda. Por outro lado, também não dá para ignorar essa questão chinesa, que vem forte com subsídio estatal e muitas vezes entrando com preços abaixo até do próprio custo de produção. Então tem que olhar essas duas questões: a questão da China, que precisa ser olhada aí com cuidado, mas também toda essa agenda de competitividade do Brasil, porque o Brasil não é só não competitivo contra produtos chineses, a gente não é competitivo contra ninguém. Então tem toda essa agenda que a gente deveria estar discutindo e que foi ignorada na campanha eleitoral, que é a agenda de produtividade do país. Volto com vocês.
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0: Meio-dia e 54. Depois de dias de forte calor, Belo Horizonte deve ter uma mudança brusca de tempo. Já está tendo, né? Uma frente fria se aproxima da capital e pode provocar queda nas temperaturas, além de tempestades com granizo e ventos de até 70 km por hora entre hoje e amanhã. O prefeito de Belo Horizonte, Álvaro Damião, pediu atenção redobrada à população. A Defesa Civil orienta a evitar áreas de alagamento, não atravessar enxurradas e não ficar ou estacionar veículos debaixo de árvores. Moradores de áreas de encosta também devem ficar atentos a sinais de deslizamento. As equipes da Prefeitura estarão de plantão para atender a população. Os alertas da Defesa Civil podem ser recebidos gratuitamente por SMS e, para se cadastrar, basta enviar o CEP da rua, da sua rua, né, no caso, para o número 40199, repetindo, 40199. Meio-dia e 55.
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0: Meio-dia e 57. Está à disposição da justiça um brasileiro de 27 anos extraditado para a capital mineira nesta quinta-feira pela Polícia Federal. Natural de Coronel Fabriciano, no Vale do Aço, ele foi condenado a 5 anos e 4 meses de prisão por roubo e era procurado internacionalmente pela Interpol. O crime aconteceu em 2017 em Santana do Paraíso. Segundo a investigação, o homem e outros suspeitos abordaram pessoas que caminhavam pela orla de uma lagoa e, usando uma arma de fogo, anunciaram um assalto. Foram levados 3 celulares, cartões bancários, documentos de identidade e a chave de um veículo. Contra o homem, havia um mandado de prisão expedido pelo Tribunal de Justiça de Minas Gerais, além de um alerta vermelho da Interpol. Após ser extraditado, o condenado foi levado para o Seresp Gameleira. Agora é meio-dia e 58.
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11: Oh, também, né? Voltou de Londres, fez curso de tempo.
12: Só ministrado errar. Pelo Rei Charles.
11: Pelo Rei Charles, lá no Big Ben. Foi lá no Big Ben, ficou olhando para aquele relógio, olhando para aquele relógio, olhando para aquele relógio, para ver se aprendia alguma coisa. Aprendeu. Demorou um tempo para incorporar. Porque você viu o vexame de ontem.
13: Não, ontem
11: foi. Ontem foi inacreditável. Ela fechou a 1h24, virou a 1h24. Ela vai argumentar que são os exatos 25 minutos que
12: do horário,
11: o horário
12: político.
11: Eleitoral tirou dela. Mas tudo bem. Aí hoje já tá dando show, já voltou, é ou não é?
13: Era o mínimo que
11: não,
13: a gente esperava,
11: é
13: né? Quer dizer, eu nem sei se a gente esperava. Teve gente aqui que não acreditou, né?
11: Aqui só tem dois. Você tá atribuindo a mim? Você
13: acha não, que... não vamos citar.
11: Ou na rede. Na
13: Vossa,
11: rede
13: Vossa Excelência é, está fazendo insinuações.
11: O fato é o seguinte, Larissa Fênix Biscaia, porque veio de ontem ali lá das catacumbas. E hoje, brilhando, uma hora em ponto, eu preciso que registre. Fiquei registrado, eu, Eduardo Neneg, Humberto Ferretti, nos curvamos a ela, Larissa Biscaia.
12: Nossa,
11: e as notícias, né?
12: Estamos aqui notícias. Por elas, né?
11: Pois é.
12: Olha só, gente, o ministro André Mendonça, do Tribunal Superior Eleitoral, manda as redes sociais apagarem as postagens que apontam o candidato do PL ao Planalto, Flávio Bolsonaro, como articulador de um suposto projeto para retirar Nossa Senhora Aparecida do posto de padroeira do Brasil. A decisão judicial se estende a posts que apresentem familiares do senador como apoiadores desse tipo de iniciativa. O Mendonça faz a ressalva de que devem permanecer no ar publicações que trazem proximidade temática, como críticas ao candidato e manifestações de caráter religioso. O ministro afirmou ainda que, se houver dúvidas sobre o conteúdo, o post deve ficar no ar. O TSE, o Tribunal Superior Eleitoral, decidiu na última quarta pela retirada de publicações que atribuem a Flávio ações para retirar Nossa Senhora Aparecida do título de padroeira do Brasil.
13: A candidatura de Antony Garotinho ao governo do Rio de Janeiro continua em análise pela Justiça Eleitoral, o destaque com o Guilherme Faria.
14: O Ministério Público Eleitoral contesta o recurso apresentado pelo candidato do Republicanos ao governo do Estado do Rio, Antony Garotinho, e pede ao Tribunal Superior Eleitoral que o político permaneça com a candidatura indeferida. Garotinho foi condenado pelo crime de improbidade administrativa por irregularidades em contratos da Secretaria Estadual de Saúde entre 2005 e 2006 com organizações não governamentais, no chamado Projeto Saúde em Movimento. O STF certificou o trânsito em julgado do processo em 11 de julho de 2025, fixando a suspensão dos direitos políticos por 8 anos. Para o MP, essa é a data que deve ser considerada para a contagem do tempo de suspensão dos direitos políticos, o que a defesa de Garotinho questiona, argumentando que a pena já foi cumprida.
12: A crise de combustível na Bolívia lota postos de gasolina na fronteira com o Brasil, fala Weigler Soares.
15: O comércio em postos de gasolina de Corumbá, cidade do interior de Mato Grosso do Sul, aumentou em aproximadamente 40% devido à escassez de combustíveis enfrentada pela Bolívia nos últimos 4 dias. Filas quilométricas são registradas no município sul-mato-grossense devido a moradores do país vizinho, especialmente de Puerto Quijaro, que tem cruzado a divisa com o Brasil em busca de gasolina e diesel. Mesmo com a alta na procura, a estrutura dos postos de Corumbá tem dado conta da demanda.
12: O homem preso por suspeita de induzir o suicídio da namorada em Fortaleza já está fora da cadeia. Informações que chegam com o Moisés Mororó.
16: João Munhoz Neto, namorado da universitária Isabelle Cara Christi, foi solto após decisão da Justiça do Ceará. Ele estava preso desde 22 de setembro, investigado por suspeita de violência psicológica e indução ao suicídio. Isabelle, de 22 anos, morreu após cair do prédio onde morava com o namorado em Fortaleza. João será monitorado por tornozeleira eletrônica e deve cumprir outras medidas cautelares.
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11: São Paulo e Santos fazem hoje um jogo atrasado do Brasileirão no Morumbi. Morumbi, para quem não sabe, fica ao lado da Band, ou seja, hoje é aquele dia que a gente passa perrengue para ir embora, porque quando o Morumbi lota, e deve ter bastante gente hoje, o trânsito aqui fica uma coisa. Fala aí, Aline Fanelli.
18: O São Paulo tentará ultrapassar o Santos na tabela em clássico nesta noite, às 8 horas, no Morumbi. O tricolor está na 11ª colocação, com 36 pontos, enquanto o Peixe está em 8º, com 38. Sem Caleri, que está suspenso, Rian Francisco pode ser novidade no ataque do tricolor. Para a vaga de Domingos Duarte, que passou por cirurgia na semana passada, Nilton deve ser o escolhido. A provável escalação tem Rafael, Nilton, Arboleda e Sabino, Pedro Lima, Pablo Maia, o Danielzinho, Marcos Antônio, Luciano e Iago, Rian Francisco e Arthur. A Band News FM transmitirá São Paulo e Santos hoje a partir das 7h30 da noite com a narração do Marcelo Duó.
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11: Agora 1h07, tem destaque de Brasília, um destaque que tem relação com o que o Eduardo Einegg já falou no começo do programa, no comentário de abertura. O presidente do Supremo, o ministro Edson Fachin, determinou uma regra para evitar o que aconteceu nos últimos dias, inclusive no caso de Nossa Senhora Aparecida, que muita gente, para escolher o ministro do Supremo, que julgaria, que analisaria, nesse caso não é nem julgar, em um determinado caso, ingressava com uma ação dentro de um processo que já existia. Se o processo já existe, você sabe quem está tomando conta, e aí muita gente foi adotando esse caminho. Agora, o ministro Edson Fachin determinou que os pedidos protocolados por quem não faz parte do processo, a gente teve, por exemplo, um exemplo do humorista Antônio Tabet, utilizando essa... dá para chamar o quê? De artimanha jurídica? Enfim, confesso que não sei aqui qual seria o termo ideal. Ele não está no processo que ele utilizou, e a partir de agora, quem vai protocolar algo em algum processo e não faz parte desse processo, vai ter que esperar uma validação da presidência do Supremo antes que aquela argumentação seja direcionada ao ministro relator. Portanto, há quantas horas a gente está de eleição? Bom, menos de 48, né? 43, mais ou menos. E depois de muita polêmica ao longo da semana, a gente tem essa determinação do Fachin para evitar essa escolha de ministros, para analisar o mérito de algumas questões.
32: É fundamental o que você está falando, porque o princípio do juiz natural. O juiz natural é aquele em cujas mãos o processo cai, não por escolha do juiz. O juiz não pode ir atrás do processo. O processo tem que ir atrás do juiz, tem que cair na mão do juiz. Ou é sorteio ou é prevenção. Sorteio, roda a roleta, vê para quem cai. Prevenção, não. Esse processo tem tudo a ver com aquele outro processo que já está em curso. Não pode ter um outro jeito de chegar. E eles criaram um outro jeito de chegar, como você descreveu. Vou lá, pego carona num processo que eu invento que tem a ver, se encaixar, encaixou. Como muitas vezes já tem uma combinação, encaixou. Foi o caso do episódio do Flávio Dino, no caso de Nossa Senhora, e nesse do Gilmar Mendes. Gilmar Mendes foi um pouco mais complexo do que isso, mas sem dúvida pegou carona nisso e o Edson Fachin tomou uma decisão sábia.
0: O Antônio Tabet aproveitou um processo antigo que estava nas mãos do Flávio Dino, aí o Flávio Bolsonaro...
32: Sobre o Deltan Dallagnol no TRE do Paraná.
0: Coisa lá de trás. Oh. Aí o Flávio Bolsonaro entrou com recurso dentro de um processo que era tocado pelo Luiz Fux. E aí teve o caso também de solidariedade.
32: Também foi outro gol de mão.
0: Exatamente.
32: Que era no Marco Civil da internet. Aí fica...
0: Não, é só para dar esse complemento, que o Solidariedade também usou processos que estavam nas mãos do Dino e do Gilmar Mendes para incluir ali processos recentes, já escolhendo quem ia analisar, indo contra essa questão que o Enex citou, que é o juiz natural.

Agora 1:11. Olá, muito boa tarde para você, sintonizado e sintonizada aqui nos 89,5 da Band News FM Belo Horizonte. Eu sou Gabriela Oliveira, estou chegando por aqui na atualização do noticiário desta sexta-feira. Sextou, né? Hoje, dia 2 de outubro, vamos nessa até às 6 horas da tarde. Música.

0: E vamos falar agora da previsão do tempo aqui na capital mineira, também em toda Minas Gerais.
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0: E uma frente fria pode trazer chuvas de granizo e rajadas de vento de até 70 km por hora aqui em Belo Horizonte neste final de semana. E aí, após a forte onda de calor, né, durante toda esta semana, a capital mineira pode apresentar queda brusca de temperatura. De acordo com a Defesa Civil, Belo Horizonte registrou as duas maiores temperaturas do ano nesta semana. Os termômetros chegaram a 36,6 graus na última terça-feira e 36,4 na ontem, quinta-feira. A mudança nas condições do tempo, de acordo com o órgão, poderá começar entre hoje e amanhã. Ela deverá vir acompanhada de fortes tempestades, grande volume de chuvas e ocorrências de granizo. Desse modo, é importante reforçar algumas orientações: evitar áreas de alagamentos e inundações, não permitir que crianças brinquem próximas a enxurradas e córregos, não permanecer debaixo de árvores e atenção redobrada em áreas de risco. A Defesa Civil informa também que vai continuar enviando alertas nos telefones cadastrados pela população e também pelas redes sociais. Neste momento, tempo nublado aqui no Alto da Raja Gabalho, os termômetros marcando agora 27 graus, umidade relativa do ar em torno de 57%. Agora, 1h13.
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1: Hoje aqui na Coluna de Tecnologia a gente fala sobre assistentes virtuais, na verdade, vamos dizer, secretários de inteligência artificial, Warrison.
2: Edu, entramos na fase da inteligência artificial bonitinha, do aplicativo de inteligência artificial, o Muse, da Meta. É, a gente até falou dele aqui, né, Edu, uns dias atrás, e agora ele ganhou companhia. A OpenAI lançou o seu aplicativo, o seu agente, né, de inteligência artificial também bonitinho, digamos assim, chamado Dots. O que que eles têm em comum, Edu? Eles prometem fazer várias coisas por você no dia a dia, até telefonar e ficar esperando com a musiquinha lá tocando enquanto você faz outras coisas, e até, em alguns casos, olha isso, por enquanto só em inglês, né? Mas daqui a pouco isso chega aqui também. Até conversar, né, com o atendente do serviço para o qual você ligou e resolver algum problema para você, sem que você sequer precise pegar o telefone. Isso, entre outras coisas, né? Claro, administrar sua agenda, administrar os seus e-mails, esses agentes secretários de inteligência artificial, tanto da Meta quanto da OpenAI, prometem tudo isso. Parece ser bacana, né? Livrar a gente no dia a dia dessas coisas que normalmente tomam muito tempo e que é um tempo consumido com questões muito pouco produtivas, né, Edu? O problema é que a gente já teve problemas, né, como era de se esperar. O agente da Meta, o Muse, já tivemos relatos nos Estados Unidos dele começar a fazer coisas que os usuários não pediram. Acessar áreas da vida digital dessas pessoas sem permissão. O segundo problema é que, para fazer tudo isso por você, né, virar o seu secretário particular digital, vitaminado, inteligente, ele precisa ter acesso a muita informação sua, né? E muita informação sensível, desde a sua agenda, né, que é importante, mas também outras coisas, como números de cartão de crédito. Como sempre, né, Edu, a gente vai ter que olhar isso tudo com muita cautela, porque em nome da praticidade, em nome de um serviço que parece ser muito bacana, a gente vai ter que colocar, quem quiser arriscar isso, vai ter que colocar muita informação pessoal, digital, privada, na linha.
1: Preocupação posta à mesa, e claro que a gente vai acompanhar e contar tudo aqui na coluna de tecnologia, que você encontra também no nosso site, o bandnewsfm.com.br.
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4: E 20 agora, às vésperas das eleições, a ministra Carmen Lúcia, do Supremo Tribunal Federal, dá uma palestra em uma escola de Belo Horizonte. Quem tem mais detalhes pra gente é a Gabriela Oliveira. Boa tarde.
5: Oi, Larissa, boa tarde para você também, a todos que nos acompanham por aqui. Uma palestra da ministra do STF e ex-presidente, né, do Tribunal Superior Eleitoral, Carmen Lúcia, aqui em Belo Horizonte, termina com questionamento sobre a atuação da corte. Em um encontro com alunos do nono ano de uma escola estadual aqui da capital mineira, a ministra falou sobre a importância da juventude para a democracia. Após o discurso, foi aberta uma rodada de perguntas aos jovens presentes. Um dos alunos questionou a ministra sobre o cenário de partidarismo dentro do STF. Carmen Lúcia disse que não saber a justificativa e ressaltou que a corte deve exercer um papel de imparcialidade. Vamos acompanhar um trechinho aí da fala dela.
6: Pois é, eu também queria saber. Eu fui para lá só para lidar com o direito. Grande parte do que dizem, por que é tão político? é político no sentido que ele garante as políticas públicas e não pode ser político para não se meter na vida política partidária de jeito nenhum. Porque aí você toma partido e deixa de ser imparcial. E aí não se acredita mais no juiz. Por isso é que eu sempre digo que juiz não pode ter nenhuma ligação, nem de parentesco, nem de nada. Nós somos impedidos. Se tem um irmão advogado, ele não pode entrar no seu processo. Para não ter nenhum tipo de emoção nisso aí.
5: É questionada também sobre quais são as decisões mais difíceis de tomar. A ministra afirmou que são aquelas que envolvem professores e também decisões na área da saúde. A conversa ocorre, né, em meio a um cenário de crise no STF. 6 ministros foram citados pela Polícia Federal por terem algum tipo de contato com o banqueiro Daniel Vorcaro durante as investigações sobre o Banco Master. Volto aí com vocês.
4: Obrigada, Gabriela Oliveira, pelas informações.
7: Agora é 1:22. 5 cidades brasileiras contam com nota máxima em transparência pública no Prêmio Ban de Cidades Excelentes. Nesse grupo estão Belo Horizonte, em Minas Gerais, Capitão e Morro Reuter, no Rio Grande do Sul, e Serra e Vila Velha, no Espírito Santo. Nesse pilar são consideradas a divulgação de informações sobre receita e despesa, balanço financeiro anual e obras em andamento, entre outras coisas. São dados importantes que podem ser acessados facilmente pelos moradores da capital mineira, por exemplo, através do portal da Prefeitura. A controladora-geral adjunta do município, a Cláudia Fusco, explica as medidas de transparência adotadas por Belo Horizonte.
8: As informações precisam ser consistentes, precisam ser íntegras, precisam refletir exatamente o que a política pública vem acontecendo na nossa cidade, né? E é isso que a gente tem buscado implementar por meio do portal de transparência.
4: O índice de transparência faz parte do pilar governança, eficiência fiscal e transparência e avalia a qualidade e consistência dos dados fiscais e contábeis. Hoje a média nacional é de 82%. A consultora sócia do Instituto Áquila, Bárbara Godoy, destaca a importância do bom tratamento dado a essas informações.
9: E é avaliado pelo Tesouro Nacional em relação à quantidade de divergências, se os dados estão corretos, completos, se foram enviados no prazo. Então, aquele município que tem um bom indicador de transparência garante também que os dados estão confiáveis, inclusive para a avaliação do cidadão.
4: Além de governança, eficiência fiscal e transparência, outros 5 indicadores são analisados nessa premiação. São eles: saúde e bem-estar, educação, infraestrutura e sustentabilidade, desenvolvimento socioeconômico e segurança pública. O Prêmio Ban de Cidades Excelentes reconhece as boas práticas de gestão dos municípios brasileiros. Depois das etapas estaduais, os destaques de todo o país se encontram na grande final nacional em Brasília, que acontece em dezembro deste ano.
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0: Agora, 1h26, no começo do Band News, no meio do dia, a gente falava sobre a situação dos consulados que foram fechados hoje, tanto dos Estados Unidos quanto da Austrália aqui no Brasil, por motivos de segurança. E aí a gente pensa em quem? Quem tinha uma entrevista marcada, estava tentando tirar o visto, tinha algum serviço para fazer. Muita gente vem de outras cidades, até de outros estados mesmo, para conseguir fazer esse serviço. Olha só, os brasileiros que tinham serviços agendados reclamam do fechamento dos postos diplomáticos dos Estados Unidos. O governo americano emitiu um comunicado que suspendeu esse atendimento presencial. Vale para embaixada e consulados no Brasil. A razão apontada? Questões de segurança, mas sem muitos detalhes. E aí esse anúncio, gente, foi feito hoje, ali por volta das 8, 9 horas da manhã. E geralmente esses agendamentos começam nesse horário, 8, 9 horas da manhã. Nessa sexta, muita gente foi até esses postos diplomáticos e acabou dando com a cara na porta. Em São Paulo, a nossa ouvinte Silcélia contou que o filho e o neto chegaram a ir até o consulado, mas ficaram sem nenhum tipo de atendimento por lá.
1: Eles foram lá, estava fechado, deram um papelzinho, não deram explicação nenhuma e vão remarcar. Então, meus dois netos, ele, acordaram às 5 e pouco da manhã, foram lá, deram com a cara na porta, né? Não deram satisfação, assim, não deram nenhuma desculpa, nem explicaram o que estava acontecendo, simplesmente cancelaram e deram um papelzinho para remarcar para outro dia.
2: O Fábio Gunsburger faz um trabalho de assessoria para quem quer tirar visto de entrada nos Estados Unidos. Ele conta que vários clientes relataram problemas em São Paulo e em outras partes do país. Foi o caso de uma moradora de Fortaleza que viajou até Brasília para fazer todos os trâmites e, adivinha, não conseguiu.
3: Ela se deslocou ontem de Fortaleza para Brasília. Já estava em Brasília porque ela teve que ir um dia antes. Teve o custo da passagem, hospedagem. Às 22h30 recebeu esse aviso por e-mail e acabou não indo ao consulado, porque o aviso diz para que não compareça, né, à sede do consulado. E ela acabou tendo todos esses gastos. Vou ter que voltar para Fortaleza ainda hoje, né, porque o voo dela já retornará hoje. Agora temos que remarcar para uma outra data.
2: Gente, informação importante, uma apuração do Pedro Teixeira, repórter do Grupo Bandeirantes em Brasília, indica que a ordem para fechar as representações diplomáticas dos Estados Unidos no Brasil veio do Departamento de Estado americano, que é chefiado pelo Marco Rubio. Os funcionários teriam sido surpreendidos e estão trabalhando de casa. A embaixada não recebeu mais detalhes a respeito dessa ordem, apenas a determinação. Por enquanto, fechem.
0: E aí, como a gente falou mais cedo, além dos Estados Unidos, a embaixada da Austrália em Brasília também tomou a mesma decisão, diz que vai ficar fechada por preocupações com a segurança. A Polícia Militar do Distrito Federal diz que até o momento nenhum risco foi identificado naquela região.

0: Agora 1h31, estamos de volta aqui na Band News FM Belo Horizonte e já tem a atualização deste momento do trânsito aqui da capital.
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0: O repórter Iago Proença está chegando por aqui com destaque nas estradas mineiras, não é isso, Iago? Boa tarde para você.
2: Boa tarde para você também, Gabi. Novamente uma boa tarde para você, ouvinte Band News. Rodovia Fernão Dias, com trânsito intenso no caminho para o sul de Minas e São Paulo. Motoristas em velocidade reduzida desde o Jardim Casa Branca até a chegada ao Citrolândia. Além de manutenção neste ponto, tem formação de ocorrência, deixando o trânsito ainda mais complicado para o motorista. A opção de desvio, passando pela BR-262 e MG-050, compensa. Os motoristas devem saber que a volta é um pouco mais longa. No sentido inverso, rodovia Fernão Dias com trânsito livre no caminho para Belo Horizonte. Aproveite essa oportunidade. Jumping a partir de R$ 183.990. 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Desacelere. 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
0: Obrigada, Iago, pelas informações. Você também, ouvinte Band News FM, tem espaço aberto para participação aqui conosco por meio do nosso WhatsApp. Anote aí o número 31992138343. Lembrando que a sua participação por aqui deve ser por texto ou áudio, não vale ligação. Agora, 1h32.
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9: Uma e 38, tá chegando, hein? Domingo é o dia do primeiro turno, como você já sabe, sabe muito bem. Cobertura completa aqui da Band News FM e a gente vai entendendo os contornos. Qual é o cenário eleitoral que a gente chega nesse domingo, dia 4 de outubro? Olha só, o voto dos eleitores com 60 anos ou mais ganha importância na reta final das eleições. Agora em 2026, mais de 37 milhões de brasileiros nessa faixa etária estão aptos, podem votar. E para incentivar ainda mais o comparecimento, tem novidade. A partir deste ano, votar também passa a valer como prova de vida para quem é beneficiário do INSS. Quase 17 milhões de eleitores já passaram de 70 anos, idade em que o voto deixa de ser obrigatório. A aposentada Eliane Bonfim da Silva fala sobre a importância de continuar participando das eleições mesmo depois dos 70.
10: Temos que pôr meios, políticas públicas para essa geração que estão chegando, porque eu quero ter o orgulho de ver um bisneto meu. Eu já tenho um bisneto. Eu tenho um bisneto meu com um bom desempenho, uma boa escola, aprendizado. Então, eu tenho que votar.
11: O analista do Tribunal Regional Eleitoral da Bahia, Jaime Barreiros, explica como funciona a nova regra que permite usar o comparecimento às urnas como prova de vida para quem é beneficiário do INSS.
12: Você pensar 10% de um eleitorado em uma eleição, por exemplo, apertada, onde às vezes a diferença é 2, 3% de um candidato para outro, faz uma diferença total.
9: O diretor do Paraná Pesquisas, Murilo Hidalgo, afirma que o eleitorado com mais de 70 anos aparece pouco motivado a participar da eleição. Ele ainda avalia que os candidatos podem tentar ampliar o diálogo com esse público.
13: O que a gente sente nas pesquisas de hoje, nas pesquisas que a gente faz, que eles estão pouco motivados a irem a votar pela situação do país, que o país se encontra hoje, da campanha eleitoral, com poucas propostas, muitas denúncias. Essa campanha empolgou muito, muito pouco, de uma maneira geral. Então, nessa reta final, eu te diria que caberia aos candidatos falar com esse público para motivá-los a comparecer nas próximas eleições do próximo domingo.
9: Neste domingo... Perdão, Ferretti.
11: Pode falar. Eu ia fazer um outro comentáriozinho depois, mas pode falar.
9: Não, só informação que milhões de idosos vão ter decisão de votar para quem recebe o benefício do INSS. E a gente reforça aqui que serve como prova de vida comparecer à urna.
11: Só fica um sentimento estranho, né? Eu lembro que eu toquei essa trilha da eleição, eu estando na mesa de som, no dia 1º de janeiro. Foi a primeira vez.
9: Uhum.
11: E eu comentei aqui no ar que eu tinha entrado na rádio em outubro. Aliás, vou fazer um ano de Band News FM agora.
9: Olha
11: no dia
9: só.
11: 16. E eu comentei, eu falei, uma das coisas que eu queria fazer, que eu estava ansioso para fazer, é tocar essa trilha da eleição, porque ela é uma trilha histórica,
9: lindíssima,
11: né? E a gente falava no dia 1º de janeiro que, olha, ano de eleição, o Grupo Bandeirantes vai fazer uma grande cobertura, como fez até agora, e vai fazer até domingo, ou até dia 25, se tiver segundo turno. Mas agora bateu um negócio, né? Meio que os 10 meses passaram voando. Agora quase que acabou, digamos assim. A gente não sabe o que vai rolar domingo, né? Com o sentimento de que a gente fez a nossa parte, quando eu falo a gente, é o Grupo Bandeirantes como um todo, para ajudar o eleitor a tomar uma boa decisão. Os candidatos, vários deles, a maioria talvez não tenha ajudado. Mas agora bateu um negócio, assim, bateu
9: um sentimento.
11: Uma nostalgia,
9: uma melancolia.
11: Tá indo, né? Tá indo.
14: Logo, estamos cobrindo a posse.
11: É isso. É. E aí é outro contexto, com cobrança, independentemente de quem vai ser eleito, o papel é cobrar. Mas é curioso, passou voando.
9: Passou voando mesmo. E aí eu queria embarcar numa campanha que a Carla Bigato tá fazendo nesses dias ao longo do jornal Band News. Gente, vamos evitar as filas? Vamos levar uma cola? São muitos cargos que você vai votar esse ano. Olha só, é governador, é deputado estadual, é deputado federal, é senador, é presidente da República. Tô esquecendo alguém?
14: Dois senadores,
9: era isso.
14: Seis estadual, federal, dois senadores...
9: Se eu esqueci, só para falar aqui, imagina na hora de votar aquela quantidade de número que você tem para digitar. Leva uma cola, escreve ali, você consegue, a Band disponibilizou uma cola também. Vamos evitar as filas, pode ser? Jornalista passa correndo para votar, tem que ir pro plantão, vamos poupar as filas.
11: E é uma coisa é curiosa, né? A ordem, isso é opinião pessoal minha, tá? Eu acho que a ordem não ajuda muito. Porque começa com o federal, as pessoas tendem a achar que primeiro, não, vou votar pro deputado estadual.
9: Nossa, verdade.
11: Que eu ia falar, não é menos importante, gente, mas é uma coisa local, é mais próximo. E aí tem a questão dos números, né? Se você eventualmente começa com o federal, você sabe que os números vão diminuindo. Olha, primeiro eu voto no de 5 números, depois no de 4, que é o federal, depois o de 3, que é senador, e 2 são... Enfim, eu ontem que eu me atentei que não começa pelo estadual.
14: Ordem,
11: tem que fazer,
14: né?
11: Tem que fazer.
9: Faz a cola na ordem, muito bem lembrado.
11: Tem que fazer do jeito certo, porque... 6 candidatos, com todo mundo tendo que votar, se não fizer a cola, vai dar ruim, gente. Vai dar fila, vai travar tudo, você vai perder tempo. Quem tá atrás também, faz a colinha.
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9: Uma e 43 agora, a proibição das bets no Brasil é tema de entrevista coletiva em Brasília. Informações ao vivo com o Márcio Rocha.
16: Pois é, pessoal, o governo federal apresentou um balanço, né, dos resultados da proibição das bets, que foi determinada após uma edição de uma medida provisória do presidente Luiz Inácio Lula da Silva, e alguns dados foram divulgados nessa entrevista coletiva. Segundo o governo federal, já foram mais de 10 mil sites de apostas ilegais derrubados desde a última sexta-feira, dia 25 de setembro. Ao todo, o governo afirma que o número de

0: passada. Lembrando também que, segundo o governo, o saldo das empresas de bets teve uma redução. Até sexta-feira, esse saldo era de cerca de 2 bilhões e 100 milhões de reais. Reduziram cerca de 30% desse total. O total agora é de 1,4 bilhões de reais de saldo remanescente. O governo também afirmou que cerca de 48 contas de apostadores, pessoas físicas, aqui usuários de apostas, né, dos sites das bets, foram identificados, né, 48 contas com saldo acima de 500 mil reais. E que, por causa disso, o governo começa a fazer uma possível investigação sobre lavagem de dinheiro. Segundo o governo também, a tarefa de derrubar esses sites é uma tarefa diária e que isso já resultou, inclusive, na diminuição da movimentação do PIX. Segundo o governo, até o momento, cerca de 10% do total de movimentações de transferências via PIX foram diminuídas, né, desde sexta-feira para cá, e que o governo segue trabalhando para evitar que novos sites sejam criados. A gente segue acompanhando aqui de Brasília novas informações sobre a derrubada de site a qualquer momento aqui com a gente.
1: Valeu, Márcio. Mudando de assunto, a chuva causa transtornos na região serrana do Rio de Janeiro. A manchete com o Vinícius Calisto.
2: O Rio de Janeiro pode atingir 200 milímetros de chuva nos próximos 15 dias. A previsão é do Centro Nacional de Monitoramento e Alertas de Desastres Naturais do Estado. Nesta quinta-feira, um forte temporal atingiu diferentes pontos da capital e do estado fluminense. A região serrana foi a área mais afetada. Em Teresópolis, o muro de uma escola desabou e diversas ruas ficaram alagadas. Ninguém ficou ferido. Por conta do desabamento, as aulas foram suspensas na unidade que fica no bairro do Caleme nesta sexta para a limpeza do local. A Defesa Civil do município emitiu um alerta para a possibilidade de chuvas intensas e rajadas de vento até às 11h59 da noite desta sexta-feira. Em Itaipava, distrito de Petrópolis, choveu 43 milímetros em uma hora. Na capital fluminense, Jacarepaguá, na zona sudoeste, registrou o maior volume de chuvas, com 18 milímetros.
3: A seca continua no Amazonas. Informações com o Caio Fonseca.
4: Um total de 24 dos 62 municípios do Amazonas estão em situação de emergência por causa do período da seca dos rios. As prefeituras de Ipixuna e Tapauá publicaram seus decretos nesta sexta-feira, dia 2, e Coari, ontem, dia 1º de outubro. Em Ipixuna, a prefeitura decretou emergência após a vazante do rio Juruá dificultar o acesso a comunidades rurais e a distribuição de alimentos, além de itens básicos. Em Tapauá e Coari, há dificuldades no abastecimento de água potável e riscos à saúde e à economia local, além de problemas no transporte fluvial e acesso a serviços essenciais. Além dos três municípios, outras 21 cidades também estão em emergência.
1: E no esporte, São Paulo e Corinthians decidem amanhã o título do Brasileirão Feminino. Os dois times se enfrentam às 4h30 da tarde no Morumbi. O tricolor paulista chega em vantagem porque venceu o primeiro jogo da final por 2-1. E vou te falar, hein? Encarar o time do Corinthians no futebol feminino é complicado. As brabas, como elas são chamadas, dão trabalho. Aliás, o estádio do Morumbi, que é aqui pertinho da Band, vai ter aí um fim de semana, vai, porque já começa hoje à noite, um fim de semana bacana, com clássicos no masculino e no feminino. Vale lembrar, hoje às 8 da noite, São Paulo e Santos pelo Brasileirão Feminino, amanhã São Paulo e Corinthians, decisão do Brasileirão Feminino, tudo com transmissão aqui na Band News FM.
3: Nossos ouvintes chegaram com dúvidas e a gente responde as dúvidas e chega com histórias também. Olha só, o Sérgio mandou mensagem pra cá, ele que mora aqui em São Paulo. Pode levar a cola no celular, tipo uma foto, ou tem que ser no papel? Gente, não entra o celular ali na cabine de votação. Tem que ser no papel. Geralmente tem uma mesinha onde você deixa o seu celular ali do lado, é super rápida a votação. Claro que ninguém vai levar seu celular enquanto você tá votando.
5: Pode escrever na mão.
3: É, dá pra levar na mão.
1: Se suar a mão, dançou, né?
3: Ih, daí confunde os números.
1: Cara, na hora de assinar a ficha.
5: De assinar a ficha ainda. Com aquele sachêzinho lá.
3: E aí o nosso ouvinte, o Imar, ele mora no Rio de Janeiro, falou assim, bom, se precisa fazer cola pra votar, imagino vocês na época de escola. Mas são muitos números, gente. São 6 cargos que a gente vai votar, decorar tudo isso.
1: Sim.
3: Aí tem que ser bom de memória. Minha memória não é tão boa assim. A gente tava falando sobre mesários e tudo mais, e tava contando pro Ferretti na redação de uma vez que eu quase fui convocada pra mesária. O que acontece? Se você é o primeiro a votar, chega ali cedinho na sessão eleitoral,

0: E faltou um mesário, a pessoa que é o chefe da sessão, se eu não me engano, pode convocar alguém. E aí é um dever, você não pode não ser mesário. Nas eleições de 2020, que para quem lembra, por causa da pandemia, foram ali no primeiro fim de semana de novembro, não foram em outubro, não. Eu fui votar cedinho, porque depois tinha que ir pro plantão da Band News FM para cobrir as eleições. Fui a primeira a entrar, tinha faltado um mesário. A mesária que estava ali estava tentando discutir, descobriu o que ia fazer. Ela olhou para mim e falou assim, ah, eu posso convocar alguém para mesário.
1: Opa!
0: Opa! E eu ali, tinha que ir pro plantão, tava super ansiosa. Entrei rapidinho na cabine de votação e saí quase que correndo para não ser convocada. A minha mãe, famosa Dona Cláudia, estava junto comigo e ela tinha acabado de operar o pé. Então ela estava com o pé enfaixado, não conseguia entrar tão rápido. Eu fui, votei e saí para não ser convocada. Ela ficou lá dentro morrendo de medo de ser chamada para mesária. Enquanto elas tentavam descobrir como que fazia, nenhuma das duas sabia exatamente como que podia convocar alguém para mesário, nós duas votamos e saímos. Quando a gente saiu, Dona Cláudia me olhou de um jeito e falou, não acredito que você fez isso comigo. Ia me deixar lá de mesária. Eu falei, mãe, tinha que ir pro plantão. Não podia virar mesária hoje não, que tinha eleição para cobrir.
2: Cara, eu corro esse risco, né? Porque eu tô no ar aqui. Cedo, né? Eu tô no ar aqui às 9, então eu tenho que votar cedinho, tem que estar na porta da sessão quando abre e depois correr para cá. Aliás, só pegando esse gancho, a gente já falou bastante, mas vale reforçar. Domingo, cobertura especial da Band News FM das eleições. Ninguém tem folga, escala congelada, hein? Vai estar todo mundo aqui. Eu até fiz um convite pro Eneg, porque a gente vai trocar os âncoras ao longo do dia, né? Então, eu não confesso que eu não decorei a escala toda. Eu lembro dos meus horários. Eu sei que eu vou estar aqui de manhã com a Sheila Magalhães. Pressão, né? Fazer programa com a chefe. Depois eu tô com a Larissa Biscaia no começo da tarde.
0: Aí não tem pressão.
2: Exato. Pior ainda, né? Depois com a Adriana Araújo eu fiz um convite. O Eduardo Eneg, Larissa e eu estaremos aqui. Por que você não vem lá pelas 2, 3 da tarde? A gente faz um Band News no meio do dia de domingo. Mas o Eneg vai estar aqui à noite e vai ter muito trabalho, porque vai estar ligado na apuração também, né?
1: Pois é. Então, pois é. Será que vamos ter primeiro turno para presidente? Será que vamos
2: segundo?
1: Ter
2: primeiro
0: segundo, turno no caso.
1: Não, primeiro turno. Resolver em primeiro turno?
2: Ah, se vai resolver em primeiro turno.
1: Quantos estados será que vão ser resolvidos em primeiro turno? Tem alguns que... É. Se não tiver primeiro turno, vai ser surpresa. Tem outros que se tiver primeiro turno, vai ser uma grande surpresa. E toda eleição reserva surpresas incríveis. Vamos ver quais a gente vai ter.
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0: Agora 1h54 e chove forte neste momento aqui no alto da Rádio Gabalha. Tem alerta da Defesa Civil para tempestade nas próximas horas. Alerta também de possibilidade de granizo aqui em Belo Horizonte nas próximas horas. Então redobre a sua atenção e adote medidas de proteção aí nos principais pontos da nossa capital mineira. Tem alguma ocorrência onde você está passando neste momento? Manda aqui pra gente no nosso WhatsApp, o 31992138343. Claro, você deve entrar em contato também com a Defesa Civil pelo telefone 199 e o Corpo de Bombeiros pelo 193. Então, alerta para você que trafega neste momento nos principais pontos aqui da nossa capital mineira. Chove forte neste momento aqui no alto da Raja Gabalha e também em alguns pontos aqui, os principais, né, da nossa capital mineira. Uma hora e 55 minutos.
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8: Bom, o Band News no meio do dia fica por aqui. A gente volta amanhã no mesmíssimo horário? Não, amanhã não. A gente volta no mesmo horário na segunda-feira, certo?
9: Segunda.
8: Mas durante essa semana, durante esse final de semana, estaremos, você vai ouvir essas três vozes ao longo da programação. Eu volto às 7 horas e 20 minutos. Jornal da Band, transmissão simultânea aqui na Band News FM. Valeu, gente. Tchau.
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0: Boa tarde, meus amores. Tem método no ar. Como vão vocês? Como vai você? Sonhos. Tiramos sonhos. Momentos de paixão. Uma que jamais... Muito bom. Grande Reinaldo. Reinaldo, príncipe do pagode. Numa gravação ao vivo. Quem escolheu o nome, nome desse samba é Sonhos. Quem escolheu?
1: Quem foi? Beatriz.
0: Quem escolheu?
1: Beatriz. A Bia.
0: Sabe muita coisa nossa, Bia. Você vai bem, André Coutinho?
1: Tudo bem, tô por aqui, animado, sempre, ainda mais com
0: animado,
1: essa música.
0: Animado, eu não tô muito não.
1: É?
0: A música animou, mas eu não tô muito animado não, tô cansado, exausto, preocupado, tenso, mal dormido.
1: Bom.
0: Como vai? Tudo bem.
1: Então,
0: como
1: vai você, Ivan Brandão? Eu não queria falar a verdade, mas então vambora.
2: Fala a verdade, isso aqui não, é jornalismo não. Verdade.
0: Putz. Aqui animado. É verdade, irmão. Olheira e café, vamos com tudo. Tá bem, Brandão, vai bem?
2: Eu também, tô ótimo, maravilhoso. O Reinaldo tá aparecendo mais aqui no programa do que nomes como Flávio Dino, Gilmar Mendes, o que é muito bom.
0: Quem dera.
2: Né? Queremos mais Reinaldo.
0: Queremos mais. Mais momentos de prazer.
2: Menos crises, né? É, exatamente. Vamos que vamos.
0: Muito bem.
1: Vambora então? Vambora.
0: Vamos nessa. Dispara. O Reinaldo não quer ir embora. O príncipe não quer ir embora. Fica, meu Deus do céu, vamos em frente. Vamos falar de outros príncipes, outros reis. Tem uma disputa também, né? Tem uma disputa oligárquica acontecendo no Brasil, enquanto vige formalmente a República. O ministro André Mendonça, vice-presidente do TSE, divulga parâmetros para exclusão envolvendo posts sobre a polêmica com Nossa Senhora Aparecida e o candidato do PL, Flávio Bolsonaro. Quem tem mais informações sobre esses parâmetros é ele, Afonso Marangoni. Fala, Afonso.
3: Pois é, Andreasa, boa tarde para você, para o Ivão, para o Coutinho e para todo mundo que nos acompanha. Hoje já estou aqui ao lado da grande estrela do domingo, que é a urna eletrônica, a cabine de votação. Falo aqui diretamente do Tribunal Superior Eleitoral e foi justamente o vice-presidente aqui do TSE, André Mendonça, que enviou, portanto, às plataformas digitais os parâmetros, né, que foram definidos naquela sessão virtual aqui do TSE sobre as postagens envolvendo Nossa Senhora Aparecida. Então ele não inovou, não fez nada diferente do que os ministros ali em concordância decidiram, né? Que posts que digam diretamente, né, que Flávio Bolsonaro atuou para ou concorda com retirar o título de padroeira do Brasil de Nossa Senhora Aparecida, esses realmente precisam ser removidos. Agora, ele diz que se existir dúvida razoável se o post tem ou não que ser removido, pela liberdade de expressão, eles devem ficar no ar sem, claro, a possibilidade de ser questionado na Justiça Eleitoral, que vai dar uma palavra final. Então é esse o parâmetro geral, e ele explicita ali também que críticas, né, ao senador Flávio Bolsonaro, à família dele, ou questões mais amplas não devem, né, ser retiradas, que ele fala apenas esse núcleo central, né, de dizer que Flávio Bolsonaro quer a destituição de Nossa Senhora Aparecida deste post, porque ele mesmo, candidato, tem dito que não é verdade, né, e que, portanto, ele fala, né, a maior fake news destas eleições. Então é esta a decisão do ministro André Mendonça aqui do TSE. Afonso. A gente entende, pois não, Andreasa.
0: Então, Afonso, só para a gente botar essa bola no chão, com base no que você nos apresenta, o parâmetro, portanto, o voto médio em função daquela sessão virtual, é a admissão da própria derrota, né? Botemos em termos aqui de vitoriosos e derrotados, a tese que sai daquela votação, a tese que prevaleceu é a do ministro Cueva. Essa que André Mendonça apresenta, e em função da qual ele, André Mendonça, que era o relator, ajustou o seu voto, a tese que prevaleceu é a do ministro Cueva. O que significa que o post de Antônio Tabet, o post original, o primeiro post objeto da censura de André Mendonça, aquele post, aquele ato já seria um absurdo, porque ali não há, objetivamente, não se encontra ali o núcleo, para usar a expressão do próprio ministro Cueva, o núcleo da notícia falsa. Não está ali a mentira conforme delimitada. Então, nesse caso, parece que o ministro André Mendonça estabelece como parâmetro E se estabelece como parâmetro, também fica aberta a questão se nós temos uma nova jurisprudência no TSE. Porque o que foi derrotado naquela sessão foi a jurisprudência do Alexandre de Moraes, que André Mendonça incorporara. André Mendonça só aplicou, para derrubar aqueles posts, os precedentes, a jurisprudência de Alexandre de Moraes. Então, agora parece haver um novo parâmetro. É isso, Afonso Marangoni?
3: É isso mesmo, né, Andreas? A gente viu que no primeiro momento o ministro André Mendonça fez um voto mais duro e foi acompanhado até dos dois que integram o Supremo, né, aqui no TSE, que é o ministro Nunes Marques e Dias Toffoli. Só que depois, então, desse voto divergente do desembargador Cueva, aí ele decidiu fazer uma mudança no voto, um complemento, que na verdade acabou se ombreando e concordando com o que tinha dito o voto divergente. Aí que se formou, então, esta unanimidade, né, do TSE em entender que realmente, né, posts que propaguem notícias falsas têm que ser excluídos. Agora, outros que são mais genéricos e mais amplos não pode ter uma exclusão apaciada, né, de forma geral e indiscriminada. Então, é aquela decisão que a gente tem trazido aqui. O post de Antônio Tabet está liberado. Ele faz parte desse conjunto que André Mendonça cita aqui hoje, de publicações que pode gerar alguma dúvida se deve ou não ir ao ar. E aí, neste caso, em nome da liberdade de expressão, tem que ser mantida. Então, André Mendonça acaba tendo sim que recuar da posição inicial que ele mesmo defendia.
0: Então agora é o seguinte, na dúvida, mantém. Antigamente o que estava vigente, sob a lógica do direito xandônico, é na dúvida derruba. Era isso que estava valendo. E foi isso que André Mendonça aplicou. Agora há, digamos assim, essa, me permito a provocação, essa evolução na censura. Valeu, Afonso. Mais alguma coisa, Afonso Marangoni?
3: Não, mas daqui a pouco eu volto com mais informações, falar aqui da nossa urna eletrônica.
0: Muito bem.
2: Valeu. O ministro Flávio Dino, do Supremo Tribunal Federal, questiona por que a Estela Aranha, ministra do Tribunal Superior Eleitoral, é mais atacada do que os ministros Cássio Nunes Marques e Gilmar Mendes por decisões sobre o debate presidencial da Globo. Em um texto divulgado hoje nas redes sociais, intitulado Poder Judiciário e Eleições, Dino comparou as decisões dos três magistrados. Segundo ele, todas são medidas legítimas e que já aconteceram inúmeras vezes. Aponta que discordâncias são legítimas quanto aos conteúdos. Por fim, diz que é ruim, né? Ruim, na verdade, era quando não existia justiça eleitoral e só valia a lei do mais forte. Andreasa, só um pequeno, 30 centavos sobre esse assunto, que é o seguinte. Ontem a gente teve três decisões, né? A da ministra em relação ao púlpito, a do ministro Cássio Nunes em relação a Zema e a do ministro Gilmar Mendes em relação a Renan Santos. E, obviamente, a ministra Estela Aranha tem sido atacada muito por causa da história do púlpito, né? Do púlpito não ter ficado lá, muito embora estivesse nas regras do debate, assinada por todas as campanhas, de que o púlpito não ficaria lá vazio com o nome do presidente Lula durante o debate da Globo. Mas fazer uma menção aqui, que aí eu acho que vale a pena trazer para o debate, já que ela está sendo mais atacada, talvez a maior derrota que a campanha do Lula sofreu nessa eleição em termos de ações na justiça eleitoral, tenha sido uma canetada da ministra Estela, né, que derrubou os posts que ligavam Flávio Bolsonaro a crime organizado, a crime de rachadinha, e mandou tirar do ar. E aí é justamente a base, né, que apoia o senador e candidato à presidência da República, que hoje, por causa da decisão do púlpito, ataca a ministra Estela Aranha, né? Eu acho que isso faz... se faz importante dizer que não é, não pende só para um lado, né? Mas é curioso de ver que das três decisões, e as três podem ser questionadas, obviamente, o próprio ministro Dino fala isso no texto, ela seja a que mais tenha sofrido o chamado hate nas redes sociais.
1: A ordem...
0: Eu concordo. Opa,
1: perdão.
0: Imagina, Coutinho. Só que isso me parece uma questão importante o uso do verbo atacar. O Ivan Brandão é muito cuidadoso no uso do verbo atacar. Ele é sempre cuidadoso no uso das palavras. O bolsonarismo tem centrado ataques na ministra Estela Aranha. E desproporcionalmente nela. Então é sobre isso que o Ivan Brandão está falando. O que não significa que toda a crítica ao voto da ministra... A manifestação da ministra Estela Aranha seja um ataque e que, portanto, seja obrigatoriamente um ato misógino. Não é. Eu, por exemplo, faço críticas ao voto dela, à manifestação dela de ontem. Acho um voto ruim. Eu não estou atacando, eu faço uma crítica. Eu acho que eu li a decisão dela, é uma decisão curtinha, de 3 páginas. Eu acho que tem premissas equivocadas sobre o que seria desequilíbrio no processo eleitoral, em função da ausência de alguém. Ela diz, em resumo, que a ausência do candidato, que é um direito do candidato, ninguém discorda disso, não ir ao debate, que o ônus disso seria estar privado, privar-se de participar do debate. Não, o ônus não é só esse, ou não pode ser só esse. Porque muitas vezes isso é, na estratégia do candidato, o bônus. Ele não quer mesmo participar, ele não quer privar daquele evento. Então existe, e a regra do jogo é importante, lembrando que a regra foi assinada por todas as candidaturas, por todas as chapas, inclusive pela de Lula, existe segurança jurídica no respeito à regra. Então a regra com a qual todos pactuavam dava conta da presença do púlpito vazio, como aconteceu no debate da Band aqui. E o púlpito vazio seria tanto para Lula quanto para Flávio Bolsonaro. Então, a ideia de que o púlpito vazio não possa estar presente no debate e ser mostrado, essa ideia é uma decisão que, na prática, protege o candidato, que é quem está demandando a retirada do púlpito. Quando eu entendo que existe na exposição do púlpito uma informação, claro, uma natureza editorial aí, mas existe um desejo legítimo de informar, talvez seja até uma punição social ao candidato faltante, que é legítima, mas de informar permanentemente, para que não haja dúvida, de que aquele candidato foi convidado ao debate e que escolheu não ir, o que é um direito dele. Eu nem gosto da regra, eu não gosto da regra que autoriza que os candidatos façam perguntas para o púlpito, para o ausente. Eu não gosto dessa regra. Não é nem que eu tenha dúvida sobre essa regra, eu não gosto. E isso estava contido na regra do debate da Globo. Mas os candidatos todos pactuaram com isso. Então, só para mostrar que é possível fazer uma crítica à decisão da ministra Estela Aranha sem que isso seja um ataque e sem que seja uma manifestação, por óbvio, de misoginia. Não excluindo isso, o fato de que existem ataques e atos de misoginia. Sobre, pessoal, só para concluir aqui, a manifestação do ministro Dino, eu estou muito à vontade porque eu critico e critiquei a decisão de Nunes Marques. Foi errada a decisão que permitiu a ida de Romeu Zema. Teve uma compreensão elástica da regra do jogo, com o jogo rolando, certo? Existe uma regra, uma resolução do TSE sobre isso, e ele teve uma compreensão elástica para que Romeu Zema pudesse participar do debate. Está errado. Como eu também considero que está errado o ministro Gilmar Mendes, quando, inclusive na forma, sobretudo na forma, como usa novamente atalho de uma reclamação que tem outro objeto, outras partes, que está em outro lugar, que de novo é a Justiça Eleitoral do Paraná, quando usa isso para ser escolhido juiz de uma causa, aquela que autorizaria Renan Santos, e sempre usando a liberdade de expressão como instrumento, né? Todo mundo defensor da liberdade de expressão, ele, Gilmar Mendes, que pediu a inclusão de Romeu Zema, já citado aqui, no inquérito das fake news por causa daqueles vídeos satíricos dos intocáveis que satirizava Gilmar Mendes, esse defensor da liberdade de expressão, pediu a inclusão de Romeu Zema no inquérito das fake news. O objeto, a forma, o trabalho, a base, Gilmar Mendes mesmo admite na decisão dele que aquela não era a forma correta, que aquilo não poderia ser pregado ali naquela reclamação, que deveria ser uma reclamação autônoma. Ele reconhece isso e ainda assim dá provimento. Ele faz seguir uma demanda do Paulinho da Força, presidente do Solidariedade, peticionou numa reclamação com a qual não tinha nada a ver, que tinha outro objeto, outra matéria, tudo diferente, peticionou para que o candidato do outro partido pudesse participar do debate entre o presidente da República, no caso o Renan Santos. É difícil não imaginar que fosse ali um jogo combinado, que passa pela condição de fujão de Flávio Bolsonaro, porque fujão é, fujão foi. Não queria, todo mundo sabia, inclusive Gilmar Mendes, que se Renan Santos fosse no debate, ele, Flávio, não participaria. E não deu outra. Certo? Então tem muita interferência nesse processo eleitoral. E aí eu chego finalmente, e prometo que depois eu deixa o programa seguir, nessa frase da publicação de Flávio Dino, que para mim é melhor. De novo, é uma publicação no Instagram, essa de que estamos tratando aqui, e um texto primoroso, maravilhoso, escreve admiravelmente bem o ministro Flávio Dino. Ele diz o seguinte: o que não é legítimo é pretender voltar a antes de 1930, a República Velha ou das oligarquias. Desculpa, ministro Dino, o senhor faz parte de uma oligarquia no Supremo. Existe uma oligarquia do poder, que é essa que está interferindo na justiça eleitoral, a partir da força da condição de ministro do Supremo. Ele continua: o que não é legítimo é pretender voltar a antes de 1930, a República Velha ou das oligarquias, em que não existia justiça eleitoral e só existia uma lei, a lei do mais forte. Vem cá, a justiça eleitoral existe formalmente hoje, ela existe. Mas ela está submetida à lei do mais forte. O que está na prática, operando hoje, é a lei do mais forte. A lei do mais forte na caneta de ministros como Flávio Dino, como Gilmar Mendes. Eles são a lei do mais forte. Eles estão suprimindo a existência do TSE nesse momento. A decisão do ministro Gilmar Mendes, e essa também foi a intenção dele, cassou uma decisão do presidente do TSE, de Nunes Marques. Essa também foi uma intenção. Não foi simplesmente ajudar Lula tirando Flávio Bolsonaro do debate. A intenção também foi atingir Nunes Marques. Quem é que tem a lei do mais forte hoje? Quem é que está com a caneta para suprimir uma decisão do presidente do TSE? Vamos em frente.
1: A ordem para o fechamento das representações diplomáticas dos Estados Unidos no Brasil partiu do Departamento de Estado, que é chefiado por Marco Rubio. Segundo a apuração do repórter da Band, Pedro Teixeira, funcionários foram surpreendidos e estão trabalhando de casa. Até o momento, a Casa Branca não deu mais detalhes sobre a determinação. Além dos americanos, a Embaixada da Austrália no Brasil também emitiu um comunicado informando que estará fechada hoje, abre aspas, devido a preocupações com a segurança.
0: Pessoal, Ivan Brandão, Coutinho, o que vocês acharam disso, hein? Porque é um negócio diferente, é um negócio exótico isso, né? Eu tô com as minhas barbas de molho permanentemente. Esse troço não cheira bem. Vocês têm alguma leitura sobre isso? Eu confesso que ainda não consegui entender a base em que isso se dá.
2: Não, inclusive, causou mais espanto ainda quando a Embaixada da Austrália soltou a nota, né, Coutinho? E o Coutinho tá acostumado, né, aí nesses lugares, de pegar visto, sabe? Isso. Que esse processo é um processo demorado, caro, às vezes difícil, né? Hoje a nossa reportagem esteve na Embaixada dos Estados Unidos, que estava com policiamento reforçado, né? Sempre tem uma viatura ali, porque é sempre alvo de protestos, né, aqui em Brasília. Tá até passando por uma reforma gigantesca lá. E a gente ouviu muita gente que estava indo lá, não sabia. Pessoal que estava com horário marcado para entrevista de emissão de visto, e aí mandaram ir para o aeroporto, não tinha previsão de atendimento, como o Coutinho falou aí, todo mundo trabalhando de casa. O que a gente foi atrás? Foi atrás da Secretaria de Segurança Pública aqui do Distrito Federal. Essa medida vale para os consulados, mas o que, causou estranhamento na gente é que hoje, às 10 horas da manhã, houve uma grande coletiva aqui da Polícia Militar e da Secretaria de Segurança Pública. A gente tem anunciado o que os órgãos de segurança aqui de Brasília têm anunciado para essa eleição, que é o maior esquema de segurança, o maior efetivo de forças de segurança nas ruas na história dos processos eleitorais. Então, leia-se que não deve ter lugar mais seguro do que Brasília hoje em relação a isso, a estratégia, a quantidade de órgãos envolvidos. Então, quando a gente ouve da PM, vê o efetivo, e ontem, por exemplo, quando houve, né, Andreasa, aquele caso no final da noite lá no Supremo Tribunal Federal, que o maluco jogou uma mochila em cima do ponto de ônibus, foi tudo muito rápido, a forma como a via foi isolada, essa pessoa foi detida, eles identificaram que não havia explosivo. Então assim, há uma preocupação e um reforço da segurança muito grande, isso é visível para quem anda nas ruas do Distrito Federal. E aí, no mesmo dia em que você tem essa agenda, vamos dizer assim, por parte do governo, a gente vê que a embaixada, ou duas embaixadas fecharam por questões de segurança e nada mais, né? Nenhuma informação a mais sobre isso. Que questão de segurança? A gente tá em risco? Tem algum perigo? A gente questionou, não teve resposta. Só para dar esse lado, né, de quem está aqui, onde estão as embaixadas, e assim, todas as embaixadas estão aqui, são duas fechadas. Então, as outras não estão correndo risco? A população... Ninguém sabe da onde veio isso, né? É uma coisa muito genérica e que, obviamente, causa esse estranhamento que você está falando.
1: O presidente do STF, Edson Fachin, fixa uma espécie de filtro para tentar barrar o direcionamento de pedidos para ministros. A medida foi adotada após episódios da guerra de liminares e também depois da cobrança do ministro Nunes Marques. A nova regra cria uma etapa de controle para evitar que novas demandas sejam vinculadas automaticamente a um processo e dessa forma caiam nas mãos de um relator específico. Na prática, determinados pedidos vão passar por uma análise antes de chegar ao relator. Vai ser preciso verificar se o novo pedido tem, de fato, relação suficiente com a ação original para permanecer vinculado a ela. Se essa relação não for reconhecida, aí a petição vai ser transformada em um processo independente.
0: Tem de escolher se esse filtro vai se chamar filtro Dino ou filtro Gilmar. Porque, obviamente, isso vem como uma forma de limitar esses atalhos, esse desrespeito à instância, ao princípio do juiz natural, à competência. É isso que nós temos visto e que serve, precedente está posto para os dois lados. Eu escolho o juiz. Eu não, nós aqui, ninguém aqui escolhe o juiz, estamos ferrados. Como tem que ser? Se precisar, vai ser o que a distribuição da justiça determinar. Mas os poderosos, aqueles que têm poder, estão escolhendo o juiz. O juiz, o ministro do Supremo, vai no seu acervo, no conjunto probatório que está a sua. Conjunto probatório, no conjunto de ações que tem sob si, e escolhe ali, pinça ali, vão encontrar alguma coisa para gerar uma prevenção, para que se possa criar algum vínculo capaz de tornar aquele juízo da causa. É o que nós temos visto toda hora. O sujeito escolhe o juiz. Então, o cara de esquerda, o que hoje está assim, né? O Supremo está dividido. É, faccionado, mas também na dimensão partidária. Então, o cara de esquerda escolhe o juiz que vai cuidar da sua matéria, vai escolher o Flávio Dino da vida. O de direita vai escolher o André Mendonça, ou o Luiz Fux, é assim que tá. Então, eu preciso botar um filtro nesse troço. Limitar. Já que não se respeita mais a distribuição. Não tem mais respeito ao juiz natural, então agora tem que parar e observar caso a caso se pode ser daquele jeito, se o Paulinho da Força pode toda hora escolher o Flávio Dino para suas petições. É assim que tá. Que coisa, que fase. Vamos em frente. Ainda no TSE, o ministro Nunes Marques, presidente do tribunal, fará um pronunciamento em rede nacional de televisão e rádio amanhã, véspera do primeiro turno. Que coisa maravilhosa, né? Que coisa fantástica. A manifestação é praxe e tem o objetivo de incentivar os brasileiros a irem às urnas no domingo. O ministro também deve apresentar as medidas adotadas pela Justiça Eleitoral para garantir a transparência e segurança do processo e também a participação do eleitor. Muito bem, é praxe. Então, sábado amanhã, o ministro Nunes Marques entrará nas nossas casas para comunicar aí a importância de votar. É muito importante mesmo.
1: Agora são 2 horas e 25 minutos. Tem método de hoje desta sexta-feira. Está só começando.

0: Agora 2:23, de volta por aqui na Band News FM Belo Horizonte, nos 89,5, e tem coluna chegando por aqui, coluna Atualidades com Terra Negra.
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2: Olá, ouvinte Band News, como vai? Tudo bem por aí? Com você o Júnior Lopes, aqui do Terra Negra, e olha só, pela primeira vez na história moderna, os governos da Escócia, do País de Gales e da Irlanda do Norte estão alinhados em torno de um mesmo objetivo. Os líderes dos três territórios se reuniram para assinar um memorando conjunto exigindo o direito de convocar referendos para se separarem do Reino Unido e no futuro, quem sabe, voltarem para a União Europeia. E para quem acha que o Reino Unido é só a Inglaterra, vale lembrar que a ilha é basicamente um condomínio com quatro nações. Se essas três nações que eu citei decidirem ir embora, Londres não perde apenas bandeiras diferentes, perde quase metade de todo o seu território e mais de 12 milhões de habitantes. E, claro, uma fatia significativa de capital, cerca de 450 bilhões de dólares da sua economia. Sem falar no petróleo e nas fontes de energia limpa lá do norte da ilha, que ficam com a Escócia. Em Londres, o primeiro-ministro já avisou, não vai autorizar a votação. Pela lei britânica, nenhuma dessas quatro regiões podem declarar independência sem o aval do parlamento central. Mas os líderes locais rebateram na hora, dizendo que ele corre o risco de ser lembrado nos livros escolares como o último primeiro-ministro do Reino Unido. É isso aí. Para mais, acesse o nosso Instagram lá no @ Terra Negra Brasil. Um grande abraço e até a próxima.
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0: 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Tem informações do trânsito chegando por aqui com o repórter Davidson Ferreira. E Davidson, boa tarde para você.
5: Oi, Gabi, boa tarde para você também. Boa tarde, ouvinte de carona com a Band News. Destaque via expressa, bloqueio parcial nas proximidades da arena do bairro Califórnia, no sentido Contagem. Teve uma ocorrência por ali, Gabi, uma batida envolvendo dois carros. Esses veículos ficaram bem danificados. Um deles, inclusive, capotou na via. Trânsito congestionado desde o Alto dos Pinheiros. Dependendo do seu destino motorista, vale o desvio pela Avenida Amazonas, na sequência Cardeal Eugênio Pacelli. Outra possibilidade, para quem está antes, é pegar a via Delta, depois BR-040. No sentido da Ceasa. Saindo de Contagem para BH, evite Fernão Dias, lentidão na curva ali do bairro Amazonas. A Avenida Francisco Firmo de Matos é a opção. 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
0: Obrigada, Davidson, pelas informações. Agora 2 horas 31 minutos.
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0: Estamos começando a coluna Giro Business. Tema da semana, o setor imobiliário. E na minha companhia, presidente do conselho da Vitacom e CEO da House, Alexandre Frankel. Alexandre, bem-vindo ao Giro Business, dar nosso propósito, essa missão, levar às pessoas conhecimento, informações importantes, e com o Alexandre sobre o setor imobiliário. Tem uma pergunta de bastidores, bastante curiosa. Como se encontra hoje a eficiência da cadeia produtiva do setor imobiliário, desde a aquisição de insumos até a venda do imóvel? Como o setor vem trabalhando e utilizando, por exemplo, da tecnologia enquanto meio para se tornar mais eficiente, produtivo e ter melhores resultados?
1: Muito boa pergunta, Sérgio. Hoje o setor está muito bem atendido, não há falta de materiais de forma alguma. A tecnologia vem ajudando bastante, são sistemas que tornam a compra mais eficiente, a logística mais eficiente. O grande déficit hoje no setor é a mão de obra. Existe uma escassez de mão de obra qualificada, uma concorrência de outros segmentos, como, por exemplo, empresas de delivery que acabam puxando uma boa parte da mão de obra. Então, o setor hoje tem olhado para tecnologias como a robótica, por exemplo, que já está muito desenvolvida na China e já tem alguns equipamentos sendo utilizados no dia a dia da construção, e isso vai se tornar cada vez mais frequente para suprir essa falta da mão de obra. Então, eu sou muito otimista em relação à produtividade do setor e também dos métodos construtivos que vem evoluindo de uma maneira bastante rápida.
0: O Brasil é competitivo no que tange o seu ecossistema, a sua cadeia produtiva, a sua eficiência, quando comparado a países desenvolvidos, por exemplo?
1: O Brasil ele tem uma característica particular de países que já se desenvolveram, justamente por já terem passado por essa curva. Então, nós já temos muito a desenvolver em termos de metodologia que utiliza menos mão de obra e que nós estamos começando a aproveitar essa curva agora.
0: Esses são os bastidores do setor imobiliário, relatado por Alexandre Frankel, que é o presidente do conselho da Vitacom e CEO da House, e meu entrevistado durante toda a semana.
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9: Estamos de volta, meus amores. Tem método na Band News FM e Rio de Janeiro. Escutem isso. Escute essa história. Um projeto do governo do Rio que planejava comprar 40 drones para ensinar jovens de comunidades a operar os equipamentos não formou nenhum aluno nessas áreas. Fernanda Caldas, boa tarde.
10: Boa tarde para você, Andrés, para todo mundo que está acompanhando a gente. E aí, na prática, esse programa que chamava Conecta CRJ passou a oferecer cursos de barbeiro, cílios, tranças e sobrancelha aulas que inclusive já existiam em um outro projeto da mesma secretaria, então que não faziam sentido também serem contratados pelo governo do estado, e aí juntos os dois programas somavam mais de 100 milhões de reais. A gente obteve essas informações com exclusividade com o João Boeri, repórter aqui da Band News FM Rio, e ele teve acesso inclusive às auditorias do governo, e aí os dois projetos foram criados pela antiga Secretaria Intergeracional de Juventude e Envelhecimento Saudável,
9: né?
10: No governo Cláudio Castro, exatamente. A pasta foi extinta inclusive agora em agosto, depois que o desembargador em exercício, governador agora, Ricardo Couto, fez então essa extinção, e aí uma auditoria apontou esse possível indício de lavagem de dinheiro, já que as funções do serviço contratado não estavam sendo cumpridas. O contrato com a Conecta CRJ foi assinado em dezembro de 2023 com o Instituto Nacional de Assistência, Trabalho, Oportunidade e Saúde, sem chamamento público e por dispensa de licitação. E aí, depois disso, eles ainda tiveram duas renovações de contrato e a parceria passou aí dos 67 milhões de reais. Num segundo projeto que foi criado em 2025, ainda também sobre a gestão do ex-governador Cláudio Castro, o nome é bem parecido, mas o contrato é firmado com uma organização diferente, que é o Núcleo Social Bem Viver, mas pertence também à mesma empresa. E aí, na lista desses alunos que a gente trouxe, né, que deveriam ter sido formados aí para utilizar e operar drones, isso não aconteceu, a gente tem uma lista de que alunos concluíram o curso e o padrão vai se repetindo. De todos os registros, quase 69% não fizeram. Então, a gente tem um registro de 69% do que deveriam ser esses alunos para operar drones, na verdade, sendo formados, por exemplo, para equipamentos de... beleza, poder fazer operação de cílios, como a gente disse, com outra funcionalidade e um outro serviço que já vinha sendo contratado pelo governo do estado. A gente conversou com especialistas repercutindo essa situação. A gente está ainda em contato com o governo do Rio, que diz que segue apurando se todos os valores repassados e utilizados pela organização foram feitos de forma lícita. O caso também está sendo analisado pelo Tribunal de Contas aqui do estado, a partir de uma representação que foi enviada. E em setembro, a conselheira, relatora, né, do TCE, negou um pedido de suspensão imediata, porque, segundo ela, os repasses já estavam interrompidos, mas disse que a parceria pode ser declarada ilegal com a devolução do dinheiro aos cofres públicos. Tudo isso ainda sendo analisado, mas fato é que não tem nenhum registro de nenhuma turma formada nesse curso que foi contratado pelo governo do Rio.
9: Potencialmente 100 milhões de reais, potencialmente, porque eu digo, não se sabe se tudo foi desviado para esse esquema. Mais uma auditoria aqui no governo do estado do Rio de Janeiro, mais uma auditoria que mostra, projeta, uma investigação não precisa ser deflagrada formalmente, mais uma que mostra, que indica fraude, barbaridade. Obrigado, Fernanda Caldo.
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0: A Band News FM encerra a série de reportagens especiais tratando dos desafios que devem ser enfrentados pelo próximo presidente da República em diferentes áreas. Neste capítulo, o repórter Henrique Tanger fala sobre as demandas do setor da saúde.
1: Quem assumir a presidência da República em 2027 vai encontrar um sistema de saúde pressionado por problemas antigos e por necessidades que estão mudando junto com a população. São mais de 5 mil municípios com realidades que vão de grandes centros com hospitais de alta complexidade a pequenas cidades que dependem de estruturas regionais para determinados atendimentos. E por essa razão, especialistas ouvidos pela reportagem afirmam que não existe uma solução única para todo o país. A professora da Fundação Getúlio Vargas, especialista em gestão de saúde, Ana Maria Malik, diz que o ponto de partida está no próprio direito que deveria ser garantido pelo SUS.
2: O principal desafio continua sendo cumprir o que está escrito na lei. Quer dizer, garantir o direito à saúde à população brasileira. Então, esse direito à saúde acaba se materializando de maneira extremamente diferente, dependendo de para onde você olha.
1: Hoje, o Brasil está dividido em 456 regiões de saúde, organizadas para que os municípios compartilhem estruturas e serviços que não conseguem oferecer sozinhos. Mas organizar onde o atendimento acontece é apenas uma parte do problema. Segundo Gonzalo Vecina Neto, médico sanitarista e cofundador da Anvisa, também é preciso organizar a fila para quem já aguarda atendimento.
3: Há necessidade de fazer uma integração Estado e municípios para você conseguir organizar um pouco a oferta de serviços e tentar aproximar a oferta da demanda, que hoje não temos noção do que é a demanda e existe muito desperdício por faltas, por má gestão de filas.
1: Vecina destaca ainda que parte do problema está na falta de integração entre os serviços oferecidos por estados e municípios. O especialista defende que os repasses considerem mais a população atendida e não apenas a quantidade de procedimentos realizados.
3: Eu sugiro a ideia de fazer o que está previsto já na Lei 8080 e na Constituição, que é fazer transferências não mais por serviços prestados, e sim por população assistida, transferindo capacidade decisória para estados e municípios.
1: A população brasileira com 60 anos ou mais passou de 8,7% em 2000 para 15,6% em 2023. Pelas projeções do IBGE, deve representar quase 38% dos brasileiros em 2070. O novo perfil da população, as mudanças de hábitos e o avanço da tecnologia também alteram as demandas que chegam ao sistema de saúde. E é nesse cenário que a saúde mental ganha espaço entre os desafios dos próximos governos. Segundo dados do Ministério da Saúde, no Brasil, cerca de 14 mil pessoas morrem, por exemplo, por suicídio a cada ano, uma média de 38 por dia. O psiquiatra Lucas Spannenberg, do Hospital São Lucas da PUC, do Rio Grande do Sul, destaca a importância da prevenção. Segundo ele, enfrentar esse cenário exige que o sistema não atue apenas quando o paciente já precisa de assistência.
4: Hoje, e não só para a saúde mental, mas para qualquer tipo de programa de saúde, abrir oferta só de assistência e não trabalhar em prevenção e promoção é se preparar para uma demanda infinita, né? A gente não pode deixar as pessoas adoecerem com essa intensidade e não ter recurso para frear a escalada de cronificação, às vezes, que se dá, por exemplo, a transtornos mentais graves.
1: O próximo governo vai encontrar um SUS pressionado por problemas que atravessam décadas e por demandas que ganham cada vez mais espaço. Organizar as filas

Agora 2h45, seguimos por aqui na atualização do noticiário de Belo Horizonte, também de toda Minas Gerais. Está à disposição da justiça um brasileiro de 27 anos extraditado para a capital mineira, isso ontem pela Polícia Federal. Natural de Coronel Fabriciano, no Vale do Aço, ele foi condenado a 5 anos e 4 meses de prisão por roubo e era procurado internacionalmente pela Interpol. O crime aconteceu em 2017 em Santana do Paraíso. Segundo a investigação, um homem e outros suspeitos abordaram pessoas que caminhavam pela orla de uma lagoa e, usando uma arma de fogo, anunciaram o assalto. Foram levados 3 celulares, cartões bancários, documentos de identidade e a chave de um veículo. Contra o homem havia um mandado de prisão expedido pelo Tribunal de Justiça de Minas, além de um alerta vermelho da Interpol. Após ser extraditado, o condenado foi levado para o Seresp Gameleira.

0: E a chuva segue atingindo alguns pontos aqui da nossa capital mineira. Deu uma trégua aqui nos últimos minutos aqui no alto da Raja Gabalha, mas volta novamente a atingir neste momento. Segundo a Defesa Civil, até o momento nenhuma interdição foi feita devido aí às chuvas. Lembrando que tem alerta para as próximas horas, tempestade com possibilidade também de granizo aqui em Belo Horizonte, também em toda a região metropolitana. Redobre a sua atenção e adote medidas de proteção durante este período. Agora 2h47.
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2: Agora 2:51. Lembrando que o nosso WhatsApp está aberto para você, ouvinte Band News FM, participar aqui conosco. O número 31992138343. Agora 2:51, voltamos a nos reunir com toda a nossa rede Band News FM.
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5: O nosso ouvinte Fernando Almeida escreve contando que ele tem um cachorro que, quando encontra outros cães na rua, enquanto ele está passeando, os pelos das costas ficam completamente arrepiados. Manu, eu sempre achei que isso significasse que ele iria atacá-los. Pelo eriçado, quer dizer realmente que o cachorro está agressivo? Olha, Fernando, não necessariamente. Esse arrepio é chamado de piloereção. O cachorro faz isso de propósito para parecer maior. A piloereção, ou seja, esses pelos arrepiados, é uma resposta involuntária relacionada à ativação do sistema autônomo. Portanto, não devemos interpretar isso automaticamente como uma decisão consciente de ficar maior. É uma coisa instintiva, entendeu? Mas por que que isso acontece quando ele encontra outros cães? Porque aquele cachorro pode produzir um estado de alta ativação emocional. E isso pode ocorrer em contextos de medo, insegurança, excitação, alerta ou conflito. Então, a gente não tem como dizer se ele vai atacar, mas que, de fato, outro cão ou outros cães tiraram dele alguma emoção forte, como eu acabei de falar, isso com certeza. E aí ele teve uma reação involuntária respondendo a tudo isso. É como se o corpo dele estivesse falando: prepare-se, fique alerta. E ele fica. Participe também da nossa coluna enviando sua dúvida para elbicho@bandnewsfm.com.br ou então pelo meu Instagram, Manu Carsten. 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
6: Eu sou o Sérgio Weib e está começando agora o Minuto do Empreendedor, apresentado pelo BTG Pactual Empresas, que tem entre os seus propósitos ajudar os jovens empresários e empreendedores a alcançar o sucesso. João Bortoni na minha companhia, diretor-geral da Intel América Latina. Bortoni, na tua opinião, promovendo o acesso, de que forma que os jovens devem agir, proceder para alcançarem o sucesso?
7: Estudar muito. Costumo dizer que é importantíssimo estudar, principalmente agora a tecnologia está cada vez mais rápida, muita novidade. Então estuda bastante, que é o caminho de sucesso.
6: Obrigado, Bortoni. De fato, o conhecimento é o meio para quem busca o sucesso. Este é o Minuto do Empreendedor, apresentado pelo BTG Pactual Empresas, levando conhecimento a você, jovem empresário.
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8: Hora de conversar com o Marcelo Duó, nosso super narrador, nosso comentarista, nosso especialista em todos os esportes do mundo que você pode imaginar. Inclusive, você sabe que eu não me acostumo com essa vinheta. Eu acho essa vinheta incrível. Ela é curtinha, ela é incrível. E tudo bem, Marcelo? Você já narrou bilhar, sinuca, certamente, né? Tudo bem?
9: Pô, você acredita que não? Tudo bem, Coutinho? Tudo jóia? Um abraço, boa tarde pra você.
8: Boa tarde.
9: Todo mundo que tá vendo, ouvindo a Band News FM. Falta isso no meu currículo, inclusive, narrar bilhar, que justamente é a fonte do meu bordão.
8: Mas a gente já fez algumas coisinhas por aí, viu? Bom, a hora que encaçapar ali a bola preta, afinal, você já sabe que você vai gritar, né? Gol! Né?
9: Gol. É, exato. Vou gritar gol. Exato. Só pra ficar diferente. Pra ficar diferente.
8: Marcelo, você vai gritar nisso, gol hoje à noite?
9: Eu acho que vou gritar mais de um.
8: É.
9: Eu tô muito curioso pra esse São Paulo e Santos de logo mais no Morumbi. Eu acho que esse jogo é a prova da capacidade dos dois treinadores. Vai ser medida ali o quanto Cuca e Dorival Júnior têm capacidade de melhorar seus times, sabe? Porque os técnicos reclamam muito que não tem tempo para treinar. E nós tivemos uma data FIFA gigantesca que deu, por exemplo, para o Dorival a chance de, numa semana, treinar coisas do modelo de jogo do São Paulo para aprimorar e deixar para focar o jogo com o Santos só nos últimos dias aqui. Né? Hoje com uma novidade que para mim é muito importante, o Rian Francisco jogando como camisa 9, ele deve ser o titular hoje no jogo do São Paulo pela primeira vez, inclusive, com o Dorival, que ao mesmo tempo que privilegia esse menino, que tem muito talento mesmo e vem de uma lesão muito séria, deixa de lado o Osório, que eu temo que seja queimado por uma expulsão, um momento de infelicidade que ele teve no clássico contra o Palmeiras, mas num jogo em que ele estava muito bem. E eu, sinceramente, no lugar do Dorival, daria essa oportunidade para o Osório hoje e ou utilizaria o Newton no banco ou deixaria ali como opção, porque a gente não sabe como o Bobadilha tá. Também tá muito tempo sem jogar, né? Mas foi a opção do Dorival e o que eu espero é que o Santos jogue melhor, o São Paulo jogue melhor do que tem jogado. Acho que mais do que resultado, eu espero que o Santos, que o São Paulo jogue melhor do que tem jogado. O que não é muito difícil, porque o São Paulo não tinha, antes da data FIFA, não estava jogando absolutamente nada, embora tivesse algumas vitórias no caminho. E o Santos é a mesma coisa, né? Porque o Santos está com uma escalação perigosíssima hoje no Morumbi, com Arthur, Oliva e Roleza, né? Só tem um cara que marca ali, que é o Oliva, né? O Barreal vai tentar fazer o serviço sujo ali do lado do Rodinei, e do outro lado o Santos vai ter a possibilidade do Cebolinha fazer isso ao lado do Escobar. Então, assim, é uma escalação faceirinha do Santos, né? Contra o São Paulo logo mais. E a expectativa é que o Santos também jogue melhor com essas peças todas que chegaram, estão se entrosando, tiveram tempo para se conhecer melhor com o Coutinho no banco de reservas. Esse é um jogo que é um jogo atrasado, né? Um jogo isolado, graças a Deus, né? Voltou o futebol normal depois dessa data FIFA gigantesca. Mas é um jogo muito importante para o campeonato, para os dois times, né? Porque vai definir pelo que os dois times vão brigar. Né? Se o Santos realmente vai brigar por uma vaguinha, sétimo lugar, sexto lugar, de repente pinta uma vaga a mais para Libertadores se o Atlético ganhar a Sul-Americana, né? Pode pintar uma vaga a mais aí se alguém do G4 estiver na Copa do Brasil e for campeão e vice. Então, pode ser que pinte uma vaga a mais. E o São Paulo se vai deixar a peteca cair, né? Porque a última vitória do São Paulo foi importante, mas o futebol não foi, assim, vistoso, né? Sofreu o São Paulo na última partida. E um cuidado que o São Paulino tem que ter com o Santos é que o Santos já quebrou alguns tabus nesse ano, né? Não vencia o Corinthians há 15 anos fora, ganhou. Não ganhava do Inter fora de casa desde 2008, ganhou. Não tinha 4 jogos como visitante vencendo desde 84, quando foi campeão paulista em cima do Corinthians com o gol do Serginho Chulapa. E venceu. Tem 4 vitórias seguidas como visitante. E não vence o São Paulo no Morumbi desde janeiro de 21. Campeonato Brasileiro de 20. Já era o Cuca, o técnico do Santos, que chegaria à final da Libertadores com o Palmeiras. Então o Santos está com tudo. Né? É um clássico de difícil favoritismo, tá? Vou dizer para vocês que eu estou muito curioso para saber como é que esses dois times vão se apresentar.
8: E a gente vai começar a desvendar a partir das 7h30 da noite de hoje, com o Band News na área aquecimento, depois o Marcelo assume os microfones da Band News FM em seguida, e a bola rola no Morumbi para pelo menos 40 mil torcedores. para São Paulo e Santos. São Paulo anunciou agora há pouco 38 mil ingressos vendidos. Então, tem mais as cadeiras cativas, o pessoal que deixa para a última hora. É, mais ou menos 40, pelo menos 40 mil torcedores hoje no estádio do Morumbi. Lembrando que é uma data FIFA. Por que vocês não estão falando do Flamengo, do Palmeiras, não sei o quê? Porque eles não estão jogando. É um jogo atrasado, como o Marcelo disse. Amanhã tem Brasil e Índia, amanhã tem São Paulo e Corinthians feminino. Mas eu queria aproveitar rapidamente, Marcelo, já que a gente falou dessa nova fase do futebol da Band News FM, para lembrar de uma pergunta que você fez para o Muricy Ramalho ontem. Ontem tivemos um Band News na área especial, apresentado da Retrogol, uma loja que fica aí em São Paulo, uma loja de camisas antigas. Tiveram algumas pessoas, sem citar nomes, que fizeram a rapa lá nas camisas antigas e gastaram alguns reais por lá, porque era bem legal. Mas o Muricy Ramalho, técnico multicampeão, foi o nosso entrevistado de ontem. E entre algumas perguntas, eu achei muito legal quando você fez um meia-culpa dizendo: a gente bate pra caramba do Neymar, no Neymar, Muricy.
9: Ah, sim.
8: E o Muricy treinou o Neymar, né, por muito tempo. O Muricy pegou algumas fases do Neymar. O Muricy pegou um dos auges do Neymar, aqui no, ou talvez o auge do Neymar no futebol brasileiro. E eu adorei a resposta do Muricy. Eu sou um crítico ferrenho do Neymar, tá? E eu gostei do Muricy. E ontem a resposta do Muricy, né, Marcelo, serviu pra eu repensar algumas coisas, não sei você. E conte o que o Muricy falou também. E como é que foi esse momento.
9: Também. Na verdade, foi um contexto ali falando do Cristiano Ronaldo, né, dessa intempestiva decisão que ele teve de largar a concentração em Copenhague, deixar a seleção do nada, assim, porque o técnico prometeu algo para ele e não cumpriu. E eu, a gente estava lembrando do tema, eu lembrei do que, se fosse com o Neymar, isso, o Brasil inteiro estaria caindo de pau nas costas do Neymar. Lógico, e lá em Portugal as pessoas estão criticando o técnico, né? É o contrário. E eu perguntei para o Muricy se o Neymar faria a mesma coisa, né? E já dizendo de antemão que a gente bate muito no Neymar, mas quem trabalha com o Neymar diz que ele não é disso. E a resposta do Muricy foi espetacular, né? Diz que ele é um menino muito bom, que as pessoas não conhecem o verdadeiro Neymar, que o Neymar que está em campo, ele precisa rever, porque está muito de cabeça quente, não precisa, né, se esquentar tanto com as coisas que estão acontecendo nesse atual momento da seleção, no atual momento do futebol brasileiro dele, que ele se enerva muito nos jogos, mas que ele é um cara doce, que passa horas atendendo pessoas nos hotéis quando tinha jogo do Santos naquele período, ele atendia e tudo mais, e que para criticar a gente precisa conhecer, né? Isso que me chamou mais atenção. E é verdade, a gente fala de longe, eu nunca vi o Neymar pessoalmente. Conheço gente que já foi atendida pelo Neymar, que pô, tinha um irmão, um sobrinho pequeno que queria conhecer o Neymar e foi até o CT e ele atendeu, foi muito legal, tirou foto. Ele gosta muito de criança. Então é isso, a gente precisa aprender às vezes a separar, né, o cidadão daquilo que ele faz dentro de campo, que aí sim deve ser o objeto da nossa análise, né, Coutinho?
8: Exatamente. Então é isso, Marcelo Duó estará hoje à noite no Morumbi para São Paulo e Santos pelo Campeonato Brasileiro, pela primeira rodada do Brasileiro, a 27ª, né, atrasada do Campeonato Brasileiro. Amanhã tem seleção brasileira por aqui, tem Brasil e Índia, e depois você volta e você vai gritar é campeão amanhã, para um lado ou para o outro, né, Marcelo?
9: Exato. Acho que para o dono da casa, acho. A vantagem do São Paulo é muito boa, o Corinthians não jogou bem em Itaquera, o Corinthians não está bem, com todo respeito a Emily, a quem conheço pessoalmente, né, e conheço bem, mas o trabalho não é a mesma coisa, e eu entendo as dificuldades que o clube está passando também, acho que ela pegou um contexto muito ruim, mas o São Paulo jogou mais futebol em Itaquera, o que é assustador, entre aspas, porque o Corinthians era quase imbatível, né? O Corinthians vai ter a volta da Thaís Regina, a zagueira que foi expulsa na semifinal, mas a vantagem do São Paulo é muito boa, e tomara que a torcida vá ao estádio também amanhã, né? Que lote também o Morumbi. Se a torcida do São Paulo foi esperta,
8: 39
9: ela
8: mil.
9: Quebra o recorde de público.
8: 39 mil anunciados.
9: Pra amanhã também?
8: Pra amanhã. 38 olha, hoje, 39 nossa, amanhã. Se... Bem bacana, né?
9: Se conseguir, o recorde é de 44.
8: Isso.
9: Lá na Arena do Corinthians. Então, se eles se esforçarem um pouquinho, dá para bater esse recorde no Morumbi, vai ser muito legal. E se for campeão de São Paulo, vai ser um título inédito, histórico, para um time que resolveu investir, né, no futebol feminino com mais seriedade nos últimos anos.
8: Valeu, Marcelo. Até mais tarde. Estaremos juntos aqui na transmissão da Band News FM.
9: Bem-vindos. ao novo futebol da Band News FM. Tudo começa hoje, vocês não vão se arrepender de acompanhar com a gente. Nova cara, mas a mesma resenha de sempre.
8: Valeu, até mais tarde. 3 e 5.
9: Valeu.
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0: Agora 3:06, seguimos por aqui pelo Dial 89,5 Band News FM Belo Horizonte e tem coluna chegando, coluna Viagens, com Caroline Tonaco.
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2: Viajante da Band News, uma das experiências mais marcantes de um safari na África é passar a noite em meio à floresta, ouvindo sons da vida selvagem. E não é preciso ir tão longe para viver algo parecido. Na Amazônia, o Juma Amazon Lodge, localizado às margens do rio Juma, no município de Altazes, a cerca de 100 quilômetros de Manaus, oferece uma experiência chamada Pernoite na Floresta. O hotel está instalado em uma área preservada de aproximadamente 7 mil hectares e os seus 20 bangalôs ficam integrados à floresta sobre palafitas. Mas o pernoite acontece ainda mais perto da natureza. Depois do jantar, os hóspedes deixam o lodge e seguem para uma área de floresta, onde passam a noite em redes, protegidos por uma estrutura simples e adequada para a experiência. Ou seja, durante o dia, a floresta é cenário de trilhas, passeios de barco e observação da fauna. E à noite, tudo muda. Os sons ficam mais presentes. Animais que permanecem escondidos durante o dia começam a se movimentar. Os aromas da vegetação ficam mais intensos e a floresta ganha um ritmo completamente diferente. É uma oportunidade de perceber a Amazônia não apenas pelos seus olhos, mas também pelos sons, pelos cheiros e pela sensação de estar ali quando a maior parte dos visitantes já foi dormir. Uma experiência para quem quer conhecer a floresta também depois que o sol desaparece. 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
10: Estamos de volta, meus amores. Tem Método na Band News FM. Eu, Carlos Andreasa, no Rio de Janeiro. André Coutinho em São Paulo e Ivan Brandão no gloriosíssimo Distrito Federal.
11: Alguém encontrou o Luiz aí? Vambora! Tamo junto, tá tudo.
12: Até agora nada.
11: Tudo 100%. Não encontramos, né?
12: Não. O Coutinho acharam.
10: É intervenção.
12: Cadê o Coutinho acharam?
10: É intervenção.
12: Luiz? Já não sei.
10: Intervenção estrangeira.
11: É, linha cruzada. Antigamente tinha isso, né? O pessoal que tinha telefone de gancho, né? A linha cruzada e tal. Vambora, falar de eleição, adversários na corrida ao Palácio do Planalto, presidente Lula e o senador Flávio Bolsonaro reforçaram ontem à noite as tentativas de atrair os indecisos e o tal do voto útil na reta final de campanha. Os dois chamaram os eleitores para resolver a disputa ainda no primeiro turno. As declarações foram dadas em lives que eles fizeram depois do cancelamento do debate da Globo. Ainda sobre os dois, chegam as vésperas do primeiro turno com foco no Sudeste. Presidente Lula do PT e Flávio Bolsonaro do PL realizam amanhã os últimos atos de campanha em São Paulo e também vão focar em Minas Gerais e no Rio de Janeiro.
10: Faltando menos de dois dias para a votação de domingo, o TSE alerta os eleitores para os horários de abertura das sessões. O Afonso Marangoni, sempre ele, sabe muita coisa, vai nos contar. Fala, Afonso!
13: Exatamente, Andreas. Olha, a dica de ouro é levar a colinha. Aí você já resolve metade do problema, viu? Porque se você tentar memorizar esses seis votos que você tem direito, pode acabar aumentando as filas e realmente fazendo com que o processo seja mais moroso. Então, eu tô aqui com a colinha, ó. Colinha da Justiça Eleitoral Oficial, que tem aqui todos os cargos em disputa. Você pode imprimir uma colinha como essa, fazendo um papel em branco à mão. O importante é você ter os números lá de fácil acesso. Até o Ivan me presenteou com uma colinha mais cedo, mas agora eu tenho essa do TSE, vou levar para ele na hora que eu chegar na redação também. E a ordem de votação é a seguinte: deputado federal, primeiro voto, deputado estadual ou distrital, aqui no caso o Distrito Federal, senador tem dois votos, então primeiro senador, segundo senador, depois é governador e presidente da República. Eu estava falando com o advogado eleitoral Alberto Rolho, ele fez trouxe uma informação importante, que se você gostar muito de um senador, falar, ah, eu vou dar dois votos nele, votar duas vezes, aí o segundo voto é nulo, hein, gente, atenção, é uma vez só que você pode votar para o senador, depois tem que pensar num outro nome, ou se anular, tem que saber que está anulando mesmo, né? Então, é uma informação importante. Urnas vão funcionar no Brasil de 8 da manhã às 5 horas da tarde, no horário de Brasília. Então, quem está em outro fuso horário, como o pessoal de algumas cidades do Amazonas, Acre, também da Ilha de Fernando de Noronha, precisa ficar atento ao horário local aí, porque, impreterivelmente, 5 horas da tarde, do horário da capital federal, as urnas se fecham pelo país todo. É claro, né? Se você for um atrasado, estiver lá na fila 5 horas da tarde, pode votar. Vai ter uma senha, você vai então esperar um pouquinho e vota também, mas o ideal é que ninguém deixe para a última hora, que não seja esse sufoco doido, né? E que a pessoa então se organize dentro do espaço que é grande de tempo para votar com muita paz e muita tranquilidade. Foi inclusive o que disse o presidente do Supremo, né? O ministro Edson Fachin, ao conclamar os brasileiros a votar. São mais de 180 milhões de brasileiros aptos então a comparecer às urnas, e ele destacou, valorizou a importância aqui da justiça eleitoral para eleições transparentes, democráticas. E mesários também, o número é vultoso, são 1 milhão e 900 mil mesários atuando nesse dia de eleição. Aqui essa cabine, só para fechar e passar para vocês, é uma cabine de simulação, é um voto simulado. E aí o candidato a presidente, por exemplo, aqui da República, é o Boitatá, o outro é o Lobo Mau, são brincadeiras que a Justiça Eleitoral fez para que pudesse simular o voto, e aí tem essas cabines espalhadas em vários lugares do Brasil, para a pessoa, então, saber a ordem certinha e não se embananar na hora de depositar o voto no domingo. Então, são essas as informações principais. Você pode, sim, ir com o número do seu candidato, camisa, broche, manifestação silenciosa é permitido. O que não pode é boca de urna, aglomeração ali em local de votação, isso não é permitido. Mas você silenciosamente expressar a sua opinião, está liberado, e aí boa eleição para todo mundo. Domingo, cobertura mais do que especial aqui na Band News FM.
10: Afonso, e deixa eu pegar a carona aqui nas suas recomendações e falar especificamente sobre eleição ao Senado da República. É uma eleição muito importante. E você, como o Afonso disse, votará duas vezes. Os dois votos têm o mesmo peso, certo? Você tem o direito de votar em dois candidatos ao Senado da República. Se você quiser votar num só, você tem o direito de anular o segundo. Mas são dois candidatos ao Senado. Então, muita atenção, porque é um mandato, é um cargo majoritário, uma eleição majoritária, e um cargo para 8 anos de mandato. Dois senadores e os dois eleitos, cada um no seu estado, cada estado elegerá dois, ficarão, em tese, 8 anos no Senado da República. Que não é aposentadoria de político. É uma casa legislativa fundamental, especialmente quando nós pensamos no que haveria entre nós de pacto federativo, das questões federativas do Brasil. É o Senado da República, não é brincadeira. E eu te peço atenção também, você que está nos ouvindo, me permitam trocar essa ideia. Observem também os suplentes dos seus candidatos a Senado. Observem qual é a chapa. Tem suplência, alguns suplentes, porque é muito comum, pensando no universo de 8 anos, um candidato ao Senado, em determinado momento, ir concorrer a um outro cargo. A presidente da República, a governador de Estado, a prefeito, essas coisas acontecem. É muito tempo. Eventualmente, o sujeito pode até morrer nesse período, como acontece. E um suplente, acontece com todo mundo, acontecerá em algum momento. Um suplente assume. E aí o suplente pode ficar anos, pode ficar uma enormidade de tempo como senador da República, sem que você conheça. Então, uma sugestão aqui, falando entre amigos, né? É o que eu falo para os meus, é o que eu observo na hora de decidir meu candidato. Quem são esses suplentes? O que eles fazem? Por que eles estão ali? Qual é a base dessa relação? Às vezes você descobre coisas do arco da velha nessas relações, certo? Então,
13: Andreasa,
10: bom voto a todos. Fala, Afonso.
13: Só para fechar e brincar com vocês antes de passar, para governador eu já sei o voto de todo mundo da bancada do Tem Método. Nesta simulação do TSE, tem um candidato que é o Samba, número 92. Tenho certeza, sim, que os apresentadores, sim, da audiência votariam no Samba para governador.
12: E as pesquisas de intenção de voto dizem que o Boitatá tem a maioria dos eleitores de mais de 50 anos. E
10: eu queria falar sobre isso.
12: Nenhum voto dos menores de 8 anos.
11: Porque às vezes você vota no Samba, mas o suplente dele é o Boitatá. Tem que ficar atento.
10: Não, eu decidi, a maioria dos meus votos é Boitatá. Às vezes você nem sabe, você vota e depois descobre que é Boitatá. Então todos nós, atenção, todos nós votaremos no Boitatá, cedo ou tarde, é um destino.
12: Você tem os candidatos aí fictícios, Afonso? Eu vi que você tá com algo aí na mão, tô curioso agora.
13: São vários e vários aqui. Tem Samba, Vôlei, Saci Pererê, Caipora, Vitória Régia, Semana Farroupilha, Bicho Papão. Eita. Bicho Papão também tá aqui, ó. Tem muito nenhum nome simulado curioso.
12: Não, Bicho Papão também.
10: Bicho Papão é Flamengo. Também voto.
12: Pronto. Tá demorando.
13: Tudo bem.
12: Valeu, Marangoni. Abraço pra você, bom trabalho. Abraço. Valeu. E domingo é um dia bastante especial, hein, gente?
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11: Importante dizer, Couto, que o dia começa com o Ivan Brandão aqui no domingo, tá bom? Ivan Brandão, Larissa Biscay e Fábio França. Feita só esse convite aos nossos ouvintes.
12: Importante.
10: Muito, muito bem, muito chique e estaremos todos juntos. É o seguinte, Guilherme Faria está aqui, certo? Para falar sobre a Petrobras, anunciando um momento bom, oportuno. Tem nada a ver com eleição. Anunciando nova descoberta na margem equatorial. Guilherme Faria.
15: Nova descoberta de petróleo, Andreasa. Boa tarde a você e a todos. Isso em águas profundas da costa do Amapá, aqui no norte do país. Descoberta foi confirmada em um comunicado emitido nesta sexta-feira. Inclusive, agora está acontecendo uma coletiva de imprensa com a presidente da Petrobras, Magda Chambriard, para que mais detalhes a respeito disso sejam repassados. A descoberta aconteceu, pessoal, no poço chamado Morfo, a uma profundidade de 2.886 metros. Lembrando que no mês de agosto, a Petrobras já tinha anunciado também ter encontrado sinais de presença de petróleo na região e análises que foram realizadas pela companhia depois disso já confirmaram a boa qualidade do petróleo encontrado naquele local. Aí a continuidade do trabalho ali de perfuração do poço teve como objetivo justamente avaliar os intervalos exploratórios, como a Petrobras explica, mais profundos naquela região. E também essa realização da nova descoberta, que foi identificada por meio de perfis elétricos, que são indícios em rochas e também amostras de fluidos que foram obtidos durante essas operações de perfuração. De acordo com a Petrobras, a nova descoberta anunciada hoje amplia o conhecimento sobre o potencial exploratório da área e vai fornecer também informações adicionais para a avaliação dos sistemas petrolíferos e do potencial de recursos da bacia sedimentar da Foz do Amazonas. Nessa nota publicada mais cedo, a estatal afirmou também que vai concluir as atividades de perfuração do poço, seguindo com a avaliação das formações identificadas de forma segura e com respeito ao meio ambiente e às pessoas, pessoal.
10: Valeu, Guilherme Faria.
12: Andreasa, Guilherme, aproveitando que vocês estão aí no Rio, algo com que eu deva me preocupar Sim. com a integridade física de vocês, porque ali atrás tá uma escuridão aí no Rio de Janeiro. O que está acontecendo aí no Rio de Janeiro, rapaz?
10: Um dia frio, um bom lugar pra ler um livro, e o pensamento lá em você. Tá apenas um dia gris, escureceu um pouquinho, tá chovendo, uma pequena garoa, certo? Escureceu mesmo, muito cedo, qual é a temperatura, Guilherme? Foi um frio terrível, o pessoal tá de galocha aqui, usando cachecol, tem de tudo, 22 graus, barbaridade, é isso. Tem, mas nada além de uma garoa, de uma garoinha.
15: Não tá forte, não.
10: Chuva miúda no samba, é garoa.
12: Então tá bom, é porque realmente no vídeo tá uma escuridão, realmente, parece que tá um temporal, algo um pouco mais grave. Que bom que não é nada muito grave. Então tá bom.
10: Valeu, por hora não.
12: Valeu,
10: mas o temporal virá.
12: Virá. Sempre vem. Sempre. Mas depois tem a bonança. 3 horas e 25 minutos neste poético Tem Método aqui nesta tarde de sexta-feira.

0: Agora 3 horas 26 minutos. Este período, né, de chuvas exige atenção redobrada para quem trafega pela BR-040. Segundo a concessionária Via Cristais, as ocorrências no trecho entre BH e Cristalina aumentam cerca de 21% entre setembro e janeiro. Colisões traseiras e capotamentos estão entre os acidentes mais comuns. A recomendação é reduzir a velocidade, manter distância segura do veículo da frente e evitar freadas e manobras bruscas. A concessionária também reforçou os serviços de drenagem e manutenção da rodovia. E a chuva também coloca Belo Horizonte e outras cidades mineiras em alerta para tempestades. Aqui na capital, a Defesa Civil prevê chuva forte, granizo, raios e rajadas de vento de até 60 km por hora. Este alerta é válido até às 8 horas da manhã deste sábado. Agora, 3 horas 27 minutos.
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11: Estamos de volta com um Tem Método de hoje, que é dia dela.
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12: Flávia Guerra conosco. Uma vinheta mais enxuta para Flávia. Vamos falar de Tom Cruise. Flávia, eu ouvi gente falando que Digger, você vai falar desse filme, é um filme que você sai do cinema com uma opinião muito bem formada. Ou você vai odiar, ou você vai amar. E eu queria saber se é isso mesmo. Eu ouvi da crítica dita especializada. Boa tarde para você.
13: Boa tarde, gostei. Já chegou provocando. Olha, se você conseguir, não for nem para odiar, nem para amar, mas conseguir manter um distanciamento, eu acho melhor. Acho que tem umas premissas aí. Esse filme é do Alejandro Iñárritu, o mexicano. O que, que o Iñárritu já fez? Ele não faz nada leve, né, gente? Ele não é o mestre da sutileza. Ó, O Regresso, que deu o Oscar pro DiCaprio, lembra? DiCaprio quase morreu literalmente de frio, né, para levar esse Oscar. Ele fez o Birdman com Michael Keaton, que também é uma mão pesada. Ele fez Bardo, que é o filme dele, acho que menos visto, é o mais recente, que também é pesadíssimo. Pesado no sentido denso, né? É tudo muito denso, muito verborrágico, muito, tudo é muito ocupado ali, assim. Não dá muito espaço nem para você pensar, nem para. Não tem muito silêncio, é verborrágico. Então eu acho que você tem que ir esperando o filme desse diretor. Dentro disso, você pode gostar da proposta. Eu adoro a proposta que ele traz temática, viu, Ivan? Porque qualquer semelhança com os poderosos de hoje não é mera coincidência nenhuma. E eu também gosto do Tom Cruise, porque o Tom Cruise, olha só, ele tem 64 anos e teve que envelhecer para fazer um personagem que tem mais ou menos a idade dele. Né? Ele ficou 6 horas sendo maquiado, né, da primeira vez, depois ele fez todo um processo ali que eles conseguiram diminuir um pouco esse tempo de preparo, porque ele colocava próteses, pele mesmo, para ter papada, uma pele envelhecida, cabelo ralo, desse cara que é um magnata do petróleo, herdeiro, né, desse império. O vô dele descobriu o petróleo no Texas, e desde que ele descobriu, ele não parou de esburacar o mundo. Não é só mais no Texas que ele está perfurando. E aí a gente começa o filme aí, Ivan. Ele está na mansão dele, maravilhosa, né? Começa com uma paisagem que parece de um quadro, assim, antigo, da janela, e com um gato dele, a gatinha dele, a Meg, tem tipo 28 anos, a gatinha quer morrer, ir embora, ter paz, porque ela tá muito doentinha, e ele não deixa aquela gata morrer. Então você já entende o apego que esse cara tem, né, não só com a gatinha, mas com as coisas. E ele tem uma escavação, um grande projeto, olha, não é por acaso, lá na Islândia, e o que acontece? Tem um grande acidente com gás metano, um grande iceberg do tamanho de Washington, D.C., não por acaso é Washington, o tamanho da capital dos Estados Unidos, se desprende e vai atingir a Europa e provocar catástrofes imensas, né, de dimensões de um tsunami. Uma grande catástrofe. O Digger se reúne ali com os poderosos do mundo, incluindo o presidente dos Estados Unidos, e em vez deles pensarem como mitigar isso e resolver, eles criam uma narrativa, que é o mundo de hoje, né? Ele cria uma narrativa, quem que é culpado, quem que não é, quem que começou, a culpa é do consumidor, a culpa é da Europa, que consome o petróleo dele, a culpa é de quem? Em vez de resolver o problema, vai procurar um grande inimigo culpado. Claro que não é ele. Ele está só dando o petróleo que o mundo quer. Então, assim, todas essas ações muito teatrais que o filme tem, fala do grande teatro que a gente vive hoje, do poder, da narrativa, né? Não tem as redes sociais aí, mas tem inteligência artificial. E tem um tom, Ivan, de espetáculo teatral, que eu não vou dizer por quê, mas que tem tudo a ver com o filme. O filme é muito metalinguístico, tem uma história dentro de uma história, uma babusca, assim, que você vai tirando. Então, eu acho que, olha só o quanto que eu falei só para contar a premissa do filme. Então, é isso, é um filme pesadão. E eu acho que é interessante para a gente pensar o mundo de hoje e esse grande teatro, que sempre foi o teatro do poder, mas e como que a gente está hoje e para onde que a gente vai, que aí é o mais complicado.
12: Tom Cruise está bem demais, eu vou te falar, hein? Botar o Tom Cruise e o Coutinho assim lado a lado, eles têm quase a mesma altura, né? É difícil para escolher. Duas grandes belezas do nosso cinema. E a gata de 28 anos, André Coutinho, ela não precisou de maquiagem para poder parecer mais velha no filme. Então tá tudo certo. Mas as imagens do Tom Cruise, bom, quem quiser bota aí, diga Tom Cruise, né? Bota no Google aí. É um negócio inacreditável. Inacreditável.
13: Inacreditável. Quem fez essa maquiagem, Ivan, é o japonês Kazuhiro. O Kazuhiro ganhou o Oscar com a maquiagem do Gary Oldman no Churchill. Ele é o responsável por aquele nariz, lembra, do Bradley Cooper, que faz o Leonard Bernstein, que deu muito o que falar. Você pode ser contra ele ter usado a prótese, mas se você nunca viu o Bradley Cooper na vida, você não diria que aquele nariz é artificial. Ele é muito mestre no que ele faz e eu acho que esse Oscar é bem dele, viu? O Tom Cruise já não sei, depois a gente pode falar, porque todo mundo diz, né? O Tom Cruise está atuando muito com aquela vontade de mamãe me deu um Oscar. Não sei se ele leva. Temos John Malkovich, tem o Matt Damon pelo Odisseia. Vamos ver.
14: Eu não vou falar nada, eu vou ficar quieto depois dessa.
12: Eu sou mais você, Couto. Você Obrigado. Tem mais talento, mais beleza. Você sabe que eu sou
14: tá time Coutinho. Tá bom, você sabe que ontem nós tivemos um Band News na área especial com o Muricy Ramalho. E eu postei uma foto no grupo da família, eu e o Muricy e tal. E aí veio um comentário do meu irmão. Nossa, tadinho, ele tá tão velhinho. E aí depois todo mundo falou, já o Muricy tá inteiraço.
12: Tem tempo ainda pra só pra rapidinho aqui do NASA?
14: Não tem nada, não. Tem. Vai, rapidinho. O Augusto deixou.
13: Liberou. Gente, liberou, falando de Oscar, Flávio. NASA... Esse é o filme mais polêmico do ano. Esse polêmico. NASA ganhou o grande prêmio em Veneza. É o filme dos dois diretores israelenses que levaram o Oscar com o Sem Chão. E dessa vez eles entrevistam os agentes das Forças Armadas de Israel na penumbra, com voz modificada, para protegê-los também. E esses agentes entregam métodos militares e dia a dia deles ali nos ataques a Gaza depois do 7 de outubro. E eles trazem relatos muito chocantes de como era natural as escolhas que eles faziam, ao mesmo tempo escolhas de sistema. Então, assim, quando a gente entende como é que funcionava, né, e o que movia esses agentes, a gente literalmente vê desenhado, e eles desenham mesmo. Por exemplo, a gente queria atingir um líder do Hamas, a gente clonava o telefone dele, descobriu onde ele morava e bombardeava aquele prédio. E aí o diretor, que é o Yuvan, né, ele pergunta assim, mas aí naquele prédio não ia morrer todo mundo também, civis, a família deles e os vizinhos, sei lá, ele diz, mas aí era efeito colateral, era o NASA. NASA é a palavra usada para mortes, para, né, que é, aí, perdidos. Quantos NASAs? Algumas ações tinham 30 NASAs, 800 NASAs, 1000 NASAs, 2000 NASAs. Então o filme vai desenhando toda essa destruição que veio, né, como essa reação aos ataques do Hamas do dia 7, e tem relatos muito chocantes, assim, de uma banalidade que a gente vê dessa violência e desse mal, que faz com que a gente pense, não é contra o pró o Estado de Israel, mas os métodos, né, para a gente pensar nos métodos. Os dois diretores são judeus israelenses e o Netanyahu, aliás, declarou, e o ministro do Exército israelense também, depois desse filme, que ele queria declarar os dois diretores traidores da pátria, aliás, por terem trazido esses depoimentos, esses relatos de coisas muito internas. Então, eu acho que o Nas é um filme para a gente assistir e pensar em todo esse contexto que a gente está, e com certeza esse filme vai chegar no Oscar. E a gente está falando aí da ficção do Digger, esse aqui é um belíssimo documentário.
11: É isso. 3h40, faltam 20 minutos para as 4 horas da tarde. Muito obrigado, Flávia. E beijo, até Flávia. A semana que vem. Beijo.
13: Até. Bom cinema.
11: 13h40.

0: Agora 3 horas 41 minutos, de volta por aqui na Band News FM Belo Horizonte. Tem destaques do trânsito chegando por aqui.
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0: Davidson Ferreira está de volta e atualiza a situação de momento aqui na capital mineira, não é isso, Davidson? Diga.
2: Gabi, de olho agora no trânsito da BR-040, que apresenta 7 quilômetros de congestionamento em Contagem, no sentido Brasília. Ali perto do Morro do Confisco tem uma ocorrência, ainda sem detalhes divulgados, então motorista desde a região da Ceasa enfrentando congestionamento. Não só a 040 travada, mas também os acessos à rodovia. A Via Expressa está toda congestionada em Contagem, sentido BR-040, desde o Bernardo Monteiro até a Helena de Vasconcelos Costa. Trânsito complicado também em trechos aí da Severino Balesteros Rodrigues, nas imediações da BR-040. Existe um desvio possível pela LMG-808, cruzando em Contagem, também MG-432 por Esmeraldas. Paciência e programação nessa tarde. 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
0: Obrigada, Davidson, pelas informações. Agora 13h42.
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13: Vou contar a história do meu bolo de banana aqui desse final de semana. Eu tinha 3 bananas nanicas.

0: picadas, umas 4 colheres de açúcar mascavo e canela. E cozinhei isso tudo junto, dando uma caramelada. Quando já tava bem bonito, gostoso, você vai ver, não tem um ponto exato, né? A banana começa a caramelar e tal. Desliga o fogo e espreme ali 2 limões e reserva. Aí fiz uma massinha bem básica, pus 2 xícaras de farinha, 1 xícara de açúcar, 3 ovos, 1 potinho de iogurte, se você não tiver, você pode colocar leite, e essa misturada de banana. Mexi bem, botei lá na assadeira. Aí eu tinha 2 bananas ainda, piquei em quadradinhos, misturei com granola que eu tinha aqui, um pouco de nozes que eu tinha, e joguei por cima e levei ao forno. Então ficou muito legal, ficou uma base de bolo de banana, mas ele tinha um borogodó do caramelado e tudo mais, e em cima essa cobertura vai de banana com granola. Quando saiu do forno, eu polvilhei açúcar pra dar um brilho, pronto, ficou um baita bolo de banana legal.
1: E se você quiser, você pode falar comigo pelo e-mail hojepode@bandnewsfm.com.br ou pelas redes sociais no @carolecrema. Pode pedir de receita, dica, fala comigo, eu vou adorar.
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0: O grande Felipe Killing, diretamente de Londres, sobre uma das questões mais importantes da atualidade, pensando no ambiente de guerra beligerante, escassez de combustível, a questão dos combustíveis, e tem uma discussão do G7 a respeito, né, Killing? Boa tarde.
1: É isso aí, viu, Andreasa? Prazer estar contigo, Coutinho, e a todos que nos acompanham. O G7 anunciou que vai liberar 100 milhões de barris dos Estados Unidos. Por lá, o diesel bateu recorde, chegou a...
0: De Felipe Killing, diretamente de Londres, sobre uma das questões mais importantes da atualidade, pensando no ambiente de guerra beligerante, escassez de combustível, a questão dos combustíveis, e tem uma discussão do G7 a respeito, né, Killing? Boa tarde.
1: É isso aí, viu, Andreasa? Prazer estar contigo, Coutinho, e a todos que nos acompanham. O G7 anunciou que vai liberar 100 milhões de barris dos Estados Unidos. Por lá, o diesel bateu recorde, chegou a... Os Estados Unidos, inclusive, ameaçou parar de exportar diesel para a Europa. Europa depende da Alemanha também, porque França e Alemanha detêm boa parte das reservas de petróleo na Europa.

0: OPA, e aí veio esse anúncio de 100 milhões de barris de petróleo. E a gente tem uma escassez de combustível, muito por conta da guerra entre Estados Unidos e Irã. O petróleo e o diesel não estão saindo ali do Estreito de Hormuz, dos países do Golfo, mas tem também a China, que segurou as exportações para o mercado internacional, e a Ucrânia tem atacado refinarias na Rússia. Porque não adianta você pegar o petróleo bruto e encher o tanque, você não consegue, você precisa refinar. E quando essas refinarias são atacadas, você também tem um grande problema. E diesel, aqui na Europa, é combustível de carro, mas é combustível principalmente de caminhão, de trator. E se o frete está mais caro, a agricultura também está mais cara, isso tem consequência na inflação, porque o produto chega às prateleiras num valor acima e esse preço é repassado ao consumidor. Vamos ver se essa liberação tem um efeito significativo no preço do diesel e do petróleo no mercado internacional, para ver se as coisas se estabilizam um pouco e dão um respiro para o Trump, que está pensando na eleição.
1: Valeu, Felipe Kili desenhando. Obrigado.
0: Isso tem consequência na inflação, porque o produto chega às prateleiras num valor acima e esse preço é repassado ao consumidor. Vamos ver se essa liberação tem um efeito significativo no preço do diesel e do petróleo no mercado internacional, para ver se as coisas se estabilizam um pouco e dão um respiro para o Trump, que está pensando na eleição.
1: Valeu, Felipe Kili desenhando. Obrigado. Bom.
0: Consequência na inflação, porque o produto chega às prateleiras num valor acima e esse preço é repassado ao consumidor. Vamos ver se essa liberação tem um efeito significativo no preço do diesel e do petróleo no mercado internacional, para ver se as coisas se estabilizam um pouco e dão um respiro para o Trump, que está pensando na eleição.
1: Valeu, Felipe Kili desenhando. Obrigado. Bom.
0: Um valor acima e esse preço é repassado ao consumidor. Vamos ver se essa liberação tem um efeito significativo no preço do diesel e do petróleo no mercado internacional, para ver se as coisas se estabilizam um pouco e dão um respiro para o Trump, que está pensando na eleição.
1: Valeu, Felipe Kili desenhando. Obrigado. Bom.
2: O efetivo das forças policiais estará mobilizado, hein?
0: Um valor acima e esse preço é repassado ao consumidor. Vamos ver se essa liberação tem um efeito significativo no preço do diesel e do petróleo no mercado internacional, para ver se as coisas se estabilizam um pouco e dão um respiro para o Trump, que está pensando na eleição.
1: Valeu, Felipe Kili desenhando. Obrigado. Bom.
2: O efetivo das forças policiais estará mobilizado. Foi apresentado ontem durante uma coletiva na sede do TRE. Na ocasião, o tribunal confirmou que não haverá lei seca em Minas durante este pleito. O planejamento, de acordo com o órgão, busca garantir a segurança dos eleitores, o sigilo do voto e a integridade da votação. Agora, 13h55.
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3: Fala, torcedor sintonizado na Band News, eu sou o Thiago Fernandes e estou aqui para falar sobre o Cruzeiro. O Cruzeiro pode ter pelo menos dois desfalques novos na partida contra o São Paulo, na próxima quarta-feira, no Mineirão, pelo Campeonato Brasileiro. Isso porque Lucas Vidalba segue sem treinar com o restante do elenco, o zagueiro sofre com questões físicas e está afastado das atividades comandadas pelo técnico Arthur Jorge. Desta forma, é possível que ele se ausente da partida contra o São Paulo na próxima quarta-feira, pensando na disputa do Campeonato Brasileiro. O jogo acontecerá no Mineirão. Além de Lucas Vidalba, Kenny Arroyo também pode se ausentar. O jogador entra em campo na próxima segunda-feira pela seleção equatoriana e pode ficar fora da partida contra a equipe do São Paulo. Arroyo é tratado como peça fundamental no setor ofensivo do Cruzeiro. Na última participação da equipe no Brasileirão, Arroyo fez um gol e deu duas assistências, garantindo o triunfo do Cruzeiro diante do Vitória em pleno Barradão.
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0: Olá, boa tarde para você. Pode chegar que você já está entre nós. Vamos juntos pelas próximas duas horas com muita informação. Nessa sexta-feira, 2 de outubro, agora sim a gente está na reta final das eleições, do primeiro turno das eleições presidenciais, e também que o eleitor tem um compromisso de escolher governador ou governadora, deputados federais, deputados estaduais e senadores. Então vamos juntos que a gente vai trazer muita informação sobre a eleição nessa nossa primeira hora, que é para o Brasil inteirinho. Na segunda hora a gente foca mais nos assuntos de São Paulo, mas sem perder de vista também o noticiário nacional, já que a prioridade é a gente trazer todas as informações sobre eleições. Boa tarde, Humberto Ferretti.
1: Fala, Adriana. Tá, boa tarde para você, para todo mundo ligado na Band News FM. Tá quase, a gente passou um ano, eu até comentei mais cedo, eu me lembro de quando eu toquei aqui na Band News FM pela primeira vez a trilha de eleição, que foi no dia 1º de janeiro, eu estava de plantão e a gente já falava sobre como seria a cobertura eleitoral do Grupo Bandeirantes, não só da Band News FM, e eu queria tocar essa trilha, porque eu sempre ouvi, ela é uma referência, né? E passou voando. 10 meses foram embora, chegou a eleição, chegou a sexta-feira e a gente vai tocar o barco aqui com muita informação, como destacou a Adriana, até às 5 para todo o Brasil, até às 6 depois para quem está em São Paulo, pelo YouTube, pela Fest TV e também com participação de ouvintes e telespectadores. O WhatsApp está sempre aberto, 11, se você está fora de São Paulo, 999-592-100.
0: É isso, participe com a gente, mande para cá sua informação, sua opinião. A gente vai ficar de olho em todas as mensagens aqui e a gente vai achando uma brechinha, um espacinho para colocar a voz do nosso ouvinte, do nosso telespectador aqui no ar. Lembrando que a gente está também pela nossa live no YouTube, pela TV. E aí, quem está assistindo ao Entre Nós pode seguir até às 6 em ponto, que a gente não tem interrupções. Daqui a pouquinho, o Ferretti falou dessa trilha, né, que é a marca registrada aqui do debate da Band. Daqui a pouquinho, obviamente, a gente vai falar de toda a confusão na noite de ontem, com decisões judiciais de última hora que impactaram aí o debate da TV Globo, acabaram levando a emissora a cancelar esse debate. Eu, pouco antes de vir para cá, estava assistindo um trechinho de um debate da Band de 1994. Então, daqui a pouquinho eu conto esse caso para vocês, para a gente se lembrar de quem já fomos, de como esse país já foi, de como os debates já funcionaram na nossa democracia. Então, daqui a pouquinho eu conto essa história para vocês. Vamos seguir, vamos primeiro girar o que é assunto que é relevante nesse momento para te deixar bem informado. Oh. O ministro Luiz Fux, do Supremo Tribunal Federal, dá um prazo de 72 horas para que a Advocacia-Geral da União se manifeste em um processo que contesta a proibição das bets no Brasil. Fux é o relator de uma série de ações sobre o tema.
1: O ministro da Fazenda afirma que os bancos já percebem uma redução nas transações via Pix depois da proibição das bets no Brasil. De acordo com Dario Durigan, há indícios de que esse dinheiro destinado às apostas já está sendo direcionado a outros setores da economia.
0: A Petrobras anuncia uma nova descoberta de petróleo em águas ultraprofundas da costa do Amapá. A primeira foi anunciada em agosto e as análises, de acordo com a estatal, já permitem confirmar a boa qualidade do petróleo encontrado.
1: Dados do IBGE apontam que a produção industrial brasileira recuou 0,6% em agosto na comparação com julho. Já no acumulado do ano, a indústria do país cresceu 0,8%.
0: O atacante Pedro pode ser a novidade da seleção brasileira no amistoso contra a Índia amanhã em Calcutá, depois de treinar entre os titulares. 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
0: Ó, tá aí nossa trilha de eleição para a gente falar dessa reta final. A partir de agora a gente traz informações sobre como cada candidato vai fechar a campanha, vamos trazer as informações também sobre a polêmica da noite de ontem até a reta final, faltando uma hora

para ter início o debate da TV Globo, que seria o último debate, já que é quase uma tradição, de fato, né? A Band faz sempre o primeiro debate e a Globo faz o último debate no último dia de propaganda eleitoral, que foi ontem. Então, esse debate também é bastante aguardado, sobretudo porque ele está ali às vésperas do momento em que o eleitor vai às urnas, só que esse debate não aconteceu. Porque, como eu disse, uma sequência de decisões até uma hora do debate, essas decisões acabaram impactando aí a organização e levando a emissora a cancelar o debate, alegando insegurança jurídica. O Caia Messina está com a gente para falar das repercussões aí desse pós-não-debate, né? Geralmente a gente faz, Caian, uma conversa com os nossos, tudo porque ele está ali às vésperas do momento em que o eleitor vai às urnas, só que esse debate não aconteceu, porque, como eu disse, uma sequência de decisões até uma hora do debate, essas decisões acabaram impactando aí a organização e levando a emissora a cancelar o debate, alegando insegurança jurídica. O Caia Messina está com a gente para falar das repercussões aí desse pós-não-debate, né? Geralmente a gente faz, Caian, uma conversa com os nossos... Para falar das repercussões aí desse pós-não-debate, né? Geralmente a gente faz, Caian, uma conversa com os nossos...

0: pode ter qualquer tipo de ataque a uma embaixada ou um consulado. E aí vem a desconfiança de que, na verdade, a decisão é só para gerar esse sentimento de insegurança, para gerar essa suspeita de que a situação está fora do controle, quando de fato não tem nenhum sinal disso. Não haveria porquê dessa decisão baseada em fatos reais. E se o governo americano tivesse informações sobre alguma situação que as autoridades brasileiras não soubessem, eles deveriam avisar. Me parece que esse seria o caminho, né, Barão?
1: Ah, sem dúvida nenhuma, Adriana, mas eu insisto, esse assunto, para você ter uma ideia, ele não existe aqui nos Estados Unidos. Não é algo que está sendo discutido em nenhum jornal, nenhuma TV, nenhum lugar de internet. O risco de qualquer problema nas embaixadas, na embaixada, nos consulados, enfim, é um assunto que não está rolando por aqui, diferente do que acontece, evidentemente, em outros países, onde há o risco real de algum tipo de ataque. Já vimos isso muitas vezes. Lugares do governo americano fora aqui do país são sempre alvo de ações como essa, em países que são rivais, que estão ali em guerra ou tem algum tipo de distúrbio. No Brasil isso nunca aconteceu. Então é algo que chama atenção e por isso levanta essa possibilidade de só querer ser realmente uma espuma, tá gerando algum tipo de fato novo nessa reta final de eleição. De qualquer forma, os locais são sempre muito bem guardados. Eu já entrei, você já entrou. O Ferretti já entrou, você sabe que a segurança, e não poderia ser diferente, é muito rigorosa, é muito rígida, mas tem esse anúncio de hoje sem nenhum tipo de justificativa clara, exemplo, do porquê essa decisão foi tomada. Lamento muito para aquelas pessoas que tinham hoje entrevista para conseguir tirar um visto de turista ou de estudante, e evidentemente agora vai ser uma dor de cabeça para ter que fazer isso em outro dia.
0: É isso, é exatamente isso. Não tem nenhum gato pingado na porta da embaixada do governo americano lá em Brasília com um cartazinho, uma cartolininha se manifestando com nada. Então, assim, perigo não há nenhum. Mas, Barão, olha que tempo chegamos. Nós abrimos aqui o Entre Nós, só para me despedir de você, falando do não debate da TV Globo. Agora a gente tem que falar do não assunto que o Trump criou. Mas vamos seguir por aqui. Beijo, viu, Barão? Tchau, tchau.
1: Tem muita coisa até domingo, vai ter muito assunto para todo mundo. Valeu,
0: É isso,
1: Adriana, grande
0: assunto e
1: beijo.
0: não assunto também. Obrigada, querido. Tchau, tchau. A gente segue, gente, falando disso, porque é isso. Gera uma espuma e aí a gente tem que ir atrás do governo para saber se houve algum contato, se o governo foi comunicado de alguma coisa, a reação do governo brasileiro sobre essa decisão aí do fechamento, né, temporário das embaixadas, da embaixada, dos consulados. Pedro Teixeira já conosco aqui para trazer essa repercussão. Diga, Pedro, boa tarde.
2: Vamos lá, Ferretti, Adriana, boa tarde para vocês, para todo mundo que nos acompanha aqui na Band News FM. O governo brasileiro diz que foi contactado antes do anúncio dos Estados Unidos dessa suspensão dos serviços da embaixada e dos consulados americanos aqui no Brasil. Eu apurei com integrantes aqui do Palácio do Planalto que houve esse contato. Que o contato aconteceu alguns dias antes do anúncio oficial do governo americano e que as autoridades agora estão apurando para saber se de fato houve alguma tentativa ou algum plano que pudesse atingir a segurança dos prédios que pertencem ao governo americano aqui no Brasil, se tinha a expectativa de um atentado, de um ataque. Ou qualquer coisa que seja de um ataque contra algum integrante da embaixada americana, isso está sendo apurado. O que o Palácio do Planalto tem tentado neste momento é diminuir um pouco a tensão e tem tentado desvincular a história de uma tentativa de interferência do governo americano no processo eleitoral. Pelo menos por enquanto. Há uma avaliação no Palácio do Planalto de que as coisas não estão necessariamente relacionadas. É bem verdade que na área internacional.
3: Final do Pedro começou a travar a imagem, eu ia falar que a imagem estava boa e o áudio tinha ido embora, mas aí a imagem foi embora também. Temos o Pedro de volta.
0: Enquanto a gente retoma
3: Vamos lá.
0: o Pedro, para ele concluir aí as informações sobre a reação do governo brasileiro, vamos para a reta final dos candidatos? Já temos o Pedro?
3: Voltou,
0: Tá aqui
3: rapidinho.
0: rápido. Diga, Pedro.
2: Vamos lá, só para concluir, Adriana. O governo brasileiro entende que não é bom conectar as duas coisas, até para não deixar o clima ainda mais tenso. que eles estão fazendo?

0: Fazendo, estão apurando a denúncia do governo americano de questões e preocupações sobre a segurança da embaixada e dos consulados. Essa é uma operação feita em conjunto pela Polícia Federal e pelas autoridades americanas, e eventualmente pode ser que essa denúncia não se confirme, que essa preocupação não se confirme e as operações serão retomadas na próxima segunda-feira. O que eu por exemplo, a chave, né, é a ordem de vetamento de Estado dos Estados Unidos e rapidamente foi cumprida, mas sem muitas explicações. Sobre a Austrália, o governo australiano informou o governo brasileiro que tomou a decisão de suspender as atividades da embaixada da Austrália aqui em Brasília, muito da parte que as duas embaixadas Brasília, a Embaixada da Austrália, perto da Embaixada Americana, mas só por conta disso não teve nenhuma ameaça contra os australianos. Já o PT, o presidente Adinho Silva, ele fez questão de conectar as duas coisas, disse que era mais um movimento do governo Trump na tentativa de buscar alguma forma de influenciar no processo eleitoral brasileiro. Volto com você.
1: Tá certo, Pedro. Muito obrigada pelas suas informações, viu? Agora sim, a gente fala então da reta final dos candidatos nessa campanha, né, Ferretti?
2: Exato, até porque a Adriana falou do momento que a gente vive com não notícia, não debate. Alguém vai fazer esse levantamento daqui a pouco, porque hoje com inteligência artificial, com os recursos que a gente tem, é fácil. Não tenho a menor dúvida de que foi a eleição na qual a gente menos falou sobre eleição nos dias antes da votação, de tanta coisa doida que aconteceu nesse país e a crise no Supremo Tribunal Federal. Obviamente que a gente seguiu o tempo inteiro falando sobre eleição, mas com um monte de outras coisas atropelando, é um reflexo desse momento complicado que o Brasil vive. Com o
1: É,
2: momento.
1: e quando, só complementando, quando a gente tem que falar de tanta notícia que dá polêmica, um lado acusando o outro, a gente deixa de falar do que precisa, né?
2: Exato.
1: Então, quanta coisa tinha para a gente descobrir, né? Quantas denúncias ficaram bem mal contadas, bem mal explicadas, e aí a espuma foi sendo feita e a gente não sabe, não sabe a pontinha só do iceberg, talvez.
2: E talvez até por estratégia de quem está envolvido de encher o noticiário com coisa exatamente para que ninguém consiga mergulhar em tudo, porque é tanta coisa que vai surgindo e a gente vai fazendo um trabalho aqui de tentar dar atenção a tudo, até porque tem muita gente que ainda não definiu o voto, precisa de informação para ter uma opinião consistente e os candidatos também têm suas ações previstas para essa reta final de campanha. O presidente Lula, que busca a reeleição, participa daqui a pouquinho de uma caminhada pelas ruas de Belo Horizonte ao lado do candidato do PT ao governo de Minas, o Patros Ananias. Os apoiadores estão concentrados agora na Praça da Liberdade, que fica na região centro-sul da capital mineira. Mais cedo, Lula cumpriu a agenda no Rio de Janeiro e participou de uma carreata da Candelária até a Cinelândia, no centro da capital fluminense. Amanhã, o petista encerra a campanha de primeiro turno em um ato marcado para as 10 da manhã em São Paulo, na Avenida Paulista. Já o candidato do PL à presidência da República, Flávio Bolsonaro, desembarca daqui a pouquinho em Minas Gerais. O senador vai participar a partir das 6 da tarde de um comício na cidade de Montes Claros, no norte do estado, convocado pelo deputado federal e candidato à reeleição, Nicolas Ferreira. Amanhã, Flávio Bolsonaro estará em uma carreata no interior de São Paulo. O trajeto começa em Santa Bárbara do Oeste e termina em Americana. Portanto, os dois candidatos que lideram as pesquisas escolheram, para os últimos dias, os estados de Minas Gerais e São Paulo. O governador de São Paulo e candidato à reeleição, Tarcísio de Freitas, do Republicanos, também estará presente nesse ato do Flávio Bolsonaro. O candidato do Avante, Augusto Cury, esteve mais cedo em um protesto em frente ao Supremo Tribunal Federal em Brasília. Em conversa com os jornalistas, ele disse que estuda pedir o adiamento das eleições em uma semana. Tem mais essa ainda.
1: Fala sério.
2: Cury diz que está decepcionado com as instituições brasileiras e que está conversando com advogados a respeito do assunto. Candidato do PSD ao Planalto, Ronaldo Caiado, se reuniu hoje com eleitores em Goiânia e seguirá na cidade até o encerramento da campanha. Renan Santos do Missão conclui as atividades do primeiro turno amanhã em São Paulo. O fundador do MBL marcou uma caminhada com eleitores a partir das 3 da tarde na região da Liberdade, no centro da capital paulista. Antes, por volta do meio-dia, Renan Santos fará um comício na cidade de Santos, no litoral de São Paulo. Agora há pouco, o candidato do partido Missão ao Planalto disse que pode apoiar Flávio Bolsonaro em um eventual segundo turno, se for derrotado, desde que o senador do PL aceite debater com ele.
1: Bom, significa que na reta final ainda nós teremos, podemos ter ainda outros pedidos estapafúrdios, para usar a palavra que eu usei aqui na abertura, e, enfim, outras decisões bastante complicadas. Deixa eu só trazer a história que eu falei para vocês aqui no começo do Entre Nós, sobre como já foram os debates um dia, né? O Sérgio Gabriel, nosso colega aqui da Band, repórter especial do Jornal da Band, também da equipe do Canal Livre, estava me contando pouco antes de eu vir para cá sobre o debate da Band de 1994, o debate de primeiro turno. Se você tiver curiosidade, se você gostar de história, vai no YouTube e procura Debate Presidencial 1994. Marília Gabriela apresentou esse debate, mediou esse debate. São várias partes, você vai na quinta parte, na última parte. Acaba o debate. Depois do debate, o que acontece? Os repórteres vão lá para ouvir aquele minutinho ali, falar um pouquinho com cada candidato para ter a repercussão. O que, que afinal cada um achou do debate? Sabe o que acontece no final desse debate? Juntam, na frente dos microfones, FHC, Lula e Brizola. E os repórteres estão ali para ouvir individualmente cada um. Só que eles estão colados, ombro a ombro, um do lado do outro. E aí, o debate continua. Os microfones todos, o FHC fala, o Lula fala, o Brizola fala, cada um vai falando, um complementando o outro, ora discordando, ora não, ora dizendo, poderíamos ter falado mais disso. Aí o outro fala, contesto os números do FHC, mas também não teve tempo. E o FHC fala, mas se tivesse tempo, a gente talvez chegasse num momento que a gente entendesse melhor que há uma convergência. A conversa entre eles continua da forma mais civilizada que você possa imaginar. E aí eu assisti isso e pensei assim, um dia nesse país houve debate. Houve debate a ponto de depois dele, os candidatos continuarem conversando, independentemente se estava tendo 15 segundos, 30 segundos, 20 segundos a mais para um ou a menos para outro. Eles continuaram falando com jornalistas sobre política e sobre aquela campanha presidencial. Virou uma guerra por quê? O que aconteceu? E aí eu não vou trazer respostas. Eu acho que essa reflexão cabe para cada um de nós. A gente está cansado de estar nessa trincheira. A gente parece aquele soldado na guerra que está na trincheira com a barriga colada no chão, tentando se arrastar, com tiro comendo para todo lado, passando ali, tentando abaixar a cabeça debaixo desse tiroteio todo. Mas por que será que a gente está nessa situação? Por que será que nós estamos nessa trincheira que virou uma campanha presidencial no país? Será que nós normalizamos armas de uma guerra que são inaceitáveis? Será que nós não normalizamos o ódio, a mentira? Será que nós não normalizamos o caos quando supostamente ele beneficia um lado, ele tá bom, e quando ele beneficia o outro, aí ele não vale? Será que nós não normalizamos a falta de decência, a falta de responsabilidade, a falta de compromisso com uma sociedade, com um coletivo que é o Brasil? Que é prestar contas, ir ao debate, debater de verdade o que interessa para mim, para você, para todo mundo. Saúde, educação, segurança, economia, o nosso bolso, os nossos filhos, a nossa vida. Onde é que ficou? Nosso bolso, nossa saúde, nossa família nessa campanha. Nós ficamos ali, rastejando, barriga no chão, numa trincheira de guerra, tentando escapar dos tiros. Mas será que nós também não somos responsáveis por isso aí que nós estamos assistindo, pelo que virou uma campanha presidencial? Eu acho que vale a pena a reflexão.
2: E você falou, eu já botei no YouTube aqui para testar, porque me interessou. Aparece logo de cara, viu, gente? Debate presidencial 1994, tem dividido em blocos, tem a versão completa, então vale a pena seguir a dica da Adriana. A gente segue falando sobre eleição. 158 milhões de brasileiros vão às urnas no domingo para o primeiro turno para escolher presidente, governador, senadores e deputados federais, estaduais ou distritais, no caso do Distrito Federal. No caso dos senadores, cada eleitor vai votar em dois candidatos. A votação será aberta no domingo às 8 da manhã e o encerramento será às 5 da tarde no horário de Brasília em todo o país. A recomendação é levar os números dos candidatos anotados em um papel, até porque é muito número, viu, gente? Não é permitido entrar na cabine com telefone celular, relógio inteligente, câmera ou qualquer outro objeto que possa registrar ou transmitir informações. Esses aparelhos podem ser levados até o local de votação, mas na hora do voto eles ficam com os mesários. Hoje, as urnas eletrônicas começaram a ser levadas para as escolas e demais locais de votação. Os eleitores estão distribuídos em mais de 5 mil municípios e serão mais de 1.500 sessões eleitorais, além de outras 1.351 no exterior, onde quase 1 milhão de brasileiros estão aptos a votar.
1: Agora são 4 horas e 33 minutos. Já vamos acionar mais uma vez Brasília para a gente fechar esse bloco. Quem está chegando agora com a gente é o Rafael Procópio. Agora para falar de uma decisão do presidente do Supremo Tribunal Federal, Edson Fachin, que criou uma regra para evitar atalhos que são muito comuns no judiciário. Que inclusive nessa campanha eleitoral, ora esses atalhos foram o caminho escolhido pelo candidato da oposição, Flávio Bolsonaro, ora pela campanha do presidente Lula. Justamente para que um pedido caia com um juiz, digamos, que a parte ali, o interessado, considera que é mais favorável à causa. Só que esses atalhos agora a Fachin tenta interromper e o Rafael Procópio explica para a gente. Boa tarde, querido.
3: Oi, Adriano. Oi, Ferretti. Boa tarde para vocês. Ótima sexta para todos que estão entre nós. Podemos dizer que é praticamente um texto antes do famigerado Código de Ética do Supremo Tribunal Federal, que tanto falamos durante este ano de 2026, por conta de tudo aquilo que a gente acompanhou e vem acompanhando sobre o caso Master. Não diretamente nessa resolução publicada nessa sexta-feira, não tem nada focando diretamente no caso Master, naquela guerra de ofícios que a gente viu recentemente com quebra de sigilo do INSS, do Master, situação de envio de documentos para tal gabinete, para outro não, enfim, essa situação toda está tentando ser dirimida, está tentando ser reduzida a partir de agora com essa resolução assinada pelo presidente da Suprema Corte, Edson Fachin. Basicamente, ela dispõe sobre o direcionamento de processo a determinados ministros e também a adição de novos documentos à matéria já em andamento por terceiras, por outras pessoas que não ligadas diretamente aos processos, mas de uma forma ou de outra se sentem interessadas e acabam colocando petições no meio dessa situação toda. O que, na prática, essa resolução traz? A medida visa, pelo menos, interromper essas batalhas judiciais entre os ministros da Suprema Corte. Como a gente estava começando agora, acompanhamos isso nessa guerra recente de petições. Muita gente rendeu até aquele vídeo do Fábio Porchat, muita gente ficando até 4 horas da manhã lendo petição de um lado, ofício do outro, e essa batalha que ficou concentrada principalmente entre os ministros André Mendonça, Alexandre de Moraes, Flávio Dino e Luiz Fux. Uma das justificativas é de que a resolução visa garantir que processos obedeçam, por exemplo, a regra de serem distribuídos a partir de sorteio, ou seja, de maneira aleatória, sem que ministros sejam escolhidos para julgar casos específicos. Sobre essas petições apresentadas por terceiros, a nova regra diz que esses documentos serão antes submetidos a uma triagem prevista nessa resolução. A gente fala de uma resolução, parece que é um documento muito longo, mas é um documento com 2 páginas citando alguns artigos do regimento interno do próprio Supremo Tribunal Federal e também da Constituição Brasileira. Então, uma dessas partes, principalmente dessa questão das petições, que ficou muito evidente, especialmente nesse debate de ontem, que não aconteceu, da Rede Globo e também da inclusão na semana, no começo da semana, do ministro Cássio Nunes Marques, de um dos candidatos nesse debate, essas petições extras em casos específicos, elas vão ser colocadas para uma triagem de uma equipe jurídica do Supremo Tribunal Federal a parte dos ministros e também serão submetidas à própria presidência do Supremo Tribunal Federal. Petições, inclusive, dentro dessas novas delimitações, petições que impugnem atos de autoridades também vão passar por essa triagem prévia. Então, uma tentativa aí, Adriana e Ferretti, da presidência do Supremo Tribunal Federal, impedir novos capítulos, novas batalhas dessa guerra de ofício vista nas últimas semanas. E agora a gente vai ter que esperar justamente ver como é que isso vai ser colocado na prática durante esse final de semana e se haverá de alguma forma ou de outra, mesmo que não haja muito contexto, se haverá algum questionamento dos outros ministros para com a presidência do Supremo Tribunal Federal. Para fazer essa apuração, inclusive a gente já vem conversando com alguns especialistas na área jurídica, constitucionalistas, pessoas específicas no Supremo Tribunal Federal, e já tem gente dizendo que isso é um adiantamento, por isso que eu comecei na nossa fala dizendo isso, é um adiantamento desse possível código de ética do Supremo Tribunal Federal, que vem sendo tanto falado e ficou muito às claras depois das relações de alguns ministros, em alguns casos específicos, em especial o caso do Banco Master. Volto com vocês.
1: Obrigada, viu, Procópio, pelas informações. Bom trabalho por aí.
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0: Agora 4h40, uma pequena pausa no Entre Nós para as atualizações do noticiário aqui da Rádio Band News FM Belo Horizonte. Seu caminho. Davidson Ferreira está de volta por aqui e atualiza a situação de momento do trânsito aqui da capital mineira. Diga, Davidson.
1: Gabi, tem trânsito complicado neste momento na descida da Nossa Senhora do Carmo. Pista para Savassi lotada desde o trevo do Belvedere até a chegada ao Sion. Informação de ocorrência ali perto do encontro com a Rua Colômbia. A subida da Nossa Senhora do Carmo também com um pouco de impacto, especialmente entre São Pedro e Morro do Papagaio. De um modo geral, a Avenida Raja Gabalha pode te ajudar. A Raja tem ponto lento somente na descida ali do Cidade Jardim. Setor Oeste ali perto, Barome de Melo atípica também nessa sexta, viu? Descida do Estoril para o centro com trânsito bem travado. Se possível, utilize as vias internas aí dos bairros. 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
0: Obrigada, Davidson, pelas informações. Agora 4h42.
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18: Rodrigo Orengo já com a gente para conversar sobre a crise, as crises que se sucedem no STF e o ministro Edson Fachin tentando ali dar pelo menos uma mínima direção para arrumar a casa com a decisão de não permitir mais que advogados, enfim, que partes acessem o judiciário tentando pegar o atalho para de alguma forma escolher o ministro que considera mais favorável, né, Orengo? Suas informações, por favor.
19: Sabe, Adriana, que aqui o pessoal fala que é pesca de relator, né? O que, que acontece na prática? As defesas, já sabendo qual é o perfil de cada ministro, vão lá e começam a catar nos arquivos do Supremo Tribunal Federal as ações, os processos em curso, né, para apresentar ações e já escolher aquela pessoa, aquele ministro que vai relatar, que vai dar a resposta. Então, o que está ficando e virando uma bagunça dentro do Supremo Tribunal Federal? O ministro Luiz Edson Fachin, presidente da corte, lançou hoje uma nova resolução para evitar que isso aconteça, determinando que todos que entram com ação precisam lá ter um sorteio para buscar um relator aleatório e que não é possível determinar qual vai ser o ministro que vai responder aquela ação. A gente sabe, em função do precedente, é sempre difícil a mudança de cultura. Agora, qual é a consequência de tudo isso, né? Um exemplo prático é realmente aconteceu ontem. Tivemos uma decisão do ministro Nunes Marques, do Tribunal Superior Eleitoral, negando a participação de Renan Santos no debate da Globo. Depois teve uma decisão da ministra Carmen Lúcia, no mesmo sentido também, negando.

0: até porque a legislação impede. E aí tivemos uma ação de solidariedade em outro processo lá da relatoria do ministro Gilmar Mendes, e aí a decisão para obrigar Renan Santos a participar do debate, né? E não foi o único caso, né? Tivemos diversos outros recentes de decisões, inclusive de ministros revertendo posições de outros tribunais, como é o caso do Tribunal Superior Eleitoral. Então, é uma tentativa nesse momento, não vai conseguir barrar todos os processos, né? Tem alguns que já estão avançados, e aí é muito difícil você tirar aquele ministro relator. Mas pelo menos evitar esse tipo de caso, né? É um ministro que já decidiu, aí a defesa tenta dar um drible, vai em outro ministro, e aí solicita a mesma coisa em outro processo e consegue uma decisão favorável. O certo, Adriana, é que depois da eleição, com mais calma, vai ser inevitável. Congresso Nacional rediscutir, muita gente defendendo reforma do judiciário, mudanças legislativas. Esse vai ser um tema muito presente na próxima legislatura.
1: É isso. Enquanto tal código de conduta não sai dos planos, né? A gente fica vendo essas crises acontecerem e de lado a lado as estratégias de pegar atalhos, de fazer efetuar algumas manobras acontecendo. Então, por mais que um lado reclame, e a reclamação é muito grande da campanha de Flávio Bolsonaro em relação às decisões de ontem, mas o fato é que a mesma campanha que reclama já ali, ó. Só olhar pelo retrovisor que ali atrás também já pegou esses atalhos, também já usou essas manobras para conseguir decisões favoráveis. Então, assim, a gente está vendo isso acontecer e não tem ainda uma linha de conduta clara para ficar mais equilibrado e mais correto mesmo, né? Vamos seguir acompanhando, viu, Orengo? Obrigada demais.
0: Valeu, até mais.
1: Tchau, tchau.

0: gente. Domingo agora é domingo de eleição e a gente conta com a sua companhia, porque aqui na Band News FM tem uma cobertura especial, o nosso timaço de repórteres a postos logo cedinho, acompanhando o voto do eleitor. O voto dos candidatos vai ser assim ao longo de todo o dia.
1: E você ainda estará votando e nós já estaremos aqui às 16h30 no horário de Brasília, um pouquinho antes do fechamento das urnas, na companhia de gente muito boa que você conhece bem também. Mônica Bergamo, Fernando Schiller, Eduardo Oineg, Rodolfo Schneider, Carlos Andreasa, toda a análise dos primeiros números da apuração final.
0: E na sequência tem Reinaldo Azevedo a partir das 20h30 com análise e aí já o resultado das urnas, e tem também Canal Livre especial de eleição, com o nosso time todo reunido, trazendo também o que vai sair das urnas. 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
10: Horas e 57 minutos, hora de dar tchau. Só queria registrar aqui que, gente, muitas e muitas pessoas mandaram mensagens nessa primeira hora comentando aí esse clima de guerra que virou uma campanha presidencial no nosso país, infelizmente, né? Nos últimos 3 pleitos, sobretudo, a gente viu isso só pior, parece que só piora, né? E eu acho que não dá pra fingir que tá tudo bem, né? Que tá todo mundo calmo, que tá tudo tranquilo. Eu acho que tá todo mundo com o coração ali tenso, acompanhando o noticiário, cansado também, né? E eu só queria terminar dizendo que, independentemente de que lado você considera que está mais certo nessa disputa, independente do seu voto, independentemente da gente pensar parecido ou não, eu acho que se a gente um dia conseguir voltar a votar com esperança e não votar com medo, como a gente vota hoje, a gente vai evoluir como país. Porque no fundo, no fundo, a gente pode votar diferente nesse domingo. Mas a gente, muito provavelmente, quer coisas muito parecidas. Quer que os nossos filhos tenham oportunidades, que eles cresçam com saúde, que eles cresçam com educação. E nós também queremos envelhecer com saúde, com dignidade. Se a gente conseguir voltar a ter diálogo, um escutar o outro, a gente talvez saia da trincheira que virou uma campanha presidencial no nosso país. Então, desejo que você vote no domingo com respeito, em paz, e que a gente um dia consiga voltar às urnas com muito, muito, muito mais esperança do que medo. É isso que eu desejo para mim, para os meus que vão votar também, e para você. Um beijo grande, até o domingão de plantão. Não, 7h20 estou voltando com o Jornal da Band, mas estou de plantão aqui no domingo de eleição. Todo mundo, né, Ferretti?
11: Estaremos todos aqui. Valeu, gente!
10: Tchau, tchau. Obrigada demais, viu?
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11: Agora 5 horas mais 2 minutos.
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14: 5h04, muito boa tarde para você, está começando o Jornal Band News Minas, segunda edição, eu sou Gabriela Oliveira, você acompanha a gente aqui no DAI 89,5 e também ao vivo no YouTube da TV Band Minas, na transmissão da nossa live. Ao meu lado hoje está Pedro Gelinek. Pedro, boa tarde para você.
15: Olá, Gabi, boa tarde para você e para todos que nos acompanham aqui no nosso jornal. Seguimos juntos para atualizar o noticiário desta sexta-feira, dia 2 de outubro de 2026.
14: É uma sexta-feira bem chuvosa, né, Pedro?
15: Bem chuvosa e bem movimentada também, Gabi.
14: Exatamente, vamos lá. É, até o próximo domingo, esta será a trilha aqui da nossa Band News FM. O presidente Lula, candidato à reeleição, participa neste momento de uma caminhada de campanha aqui em Belo Horizonte, ao lado do candidato ao governo de Minas, Patrus Ananias, e das candidatas ao Senado, Marília Campos e Áurea Carolina. A concentração acontece na Praça da Liberdade. Lula segue em carro aberto pela Avenida Brasil até a Praça Tiradentes. O ato também reúne candidatos da coligação apoiada pelo presidente para a Câmara dos Deputados e também a Assembleia Legislativa.
15: Esta é a quarta visita de Lula a Minas Gerais durante a campanha. Ele já esteve em Belo Horizonte nos dias 21 e 29 de agosto e em Montes Claros em 17 de setembro. Uma caminhada prevista para a última quarta-feira em Juiz de Fora foi cancelada após um forte temporal dificultar o deslocamento do presidente. Amanhã, Lula participa do encerramento nacional da campanha em São Paulo.
14: Mudando de assunto, 8 áreas no bairro Gameleira, região oeste de BH, são declaradas de utilidade pública para a implantação de terminais do BRT Amazonas. Os terrenos somam mais de 15 mil metros quadrados. O decreto da prefeitura foi publicado hoje no Diário Oficial do Município e prevê a desapropriação de 4 lotes e outras 4 áreas da quadra 054A.
15: As desapropriações podem ocorrer por acordo com os proprietários ou pela Justiça, com possibilidade de alegação de urgência. Outros 14 lotes dos bairros Calafate e Vila Marinhos também foram declarados de utilidade pública para as obras do BRT Amazonas Barreiro. Um dos imóveis abriga uma clínica médica e uma empresa de comércio e representação.
14: E no destaque local, Belo Horizonte registra chuva forte em algumas áreas, algumas regiões, né? Durante a tarde, a Defesa Civil mantém este alerta para possibilidade de granizo. O aviso é válido para as próximas 2 horas. No início da tarde, a chuva foi classificada como extremamente forte na região centro-sul e forte na região oeste. Noroeste, Norte e Nordeste registraram chuva moderada, enquanto outras regiões tiveram chuva fraca. A orientação da Defesa Civil é evitar áreas abertas, como campos, quadras e estacionamentos, além de não ficar em morros, locais altos ou debaixo de árvores.
15: A recomendação é procurar um abrigo seguro e, se possível, estacionar o veículo em local coberto. Belo Horizonte também está entre as 762 cidades sob alerta amarelo do INMET, o Instituto Nacional de Meteorologia, para tempestades com granizo. A previsão inclui chuva de até 30 milímetros por hora e ventos de até 60 km por hora. Em caso de ocorrências, a Defesa Civil deve ser acionada pelo número 199 ou o Corpo de Bombeiros pelo 193.
14: Voltamos a falar de eleições, né? Com a eleição se aproximando neste domingo e a campanha na reta final, os candidatos ao governo de Minas intensificam as agendas hoje com compromissos em diferentes regiões do estado. Gabriel Azevedo, do MDB, passou a manhã em Pirapora gravando conteúdos para a campanha. Depois participou de uma reunião e almoçou com lideranças. Flávio Roscoe, do PL, está em Montes Claros. Ele participa de um encontro com Flávio Bolsonaro, seguido por uma carreata. Mais tarde, está previsto o blocão do 22.
15: Matheus Simões, do PSD, fez uma caminhada no CEASA durante a manhã e participou de um café com lojistas. À tarde, tem despachos do governo e, à noite, grava vídeos. Patrus Ananias, do PT, participou de uma plenária no bairro Floresta durante a manhã. Já Alexandre Calil, do PDT, participou de um bandeiraço na Praça 7 e depois concedeu entrevista a uma rádio de Ubá. À tarde, fala a um jornal de Viçosa e participa de outra entrevista para uma rádio. Cleitinho Azevedo, do Republicanos, não divulgou a agenda desta sexta-feira.

0: Agora vamos falar de futebol. O Atlético encerra a preparação para o confronto contra o Bragantino amanhã, 6:30 PM, na Arena MRV, em jogo atrasado pela 21ª rodada do Campeonato Brasileiro. O técnico Eduardo Domingues tem uma grande lista de desfalques para a partida. São 11 ausências no total. 6 jogadores estão a serviço das seleções na Superdata FIFA. O zagueiro Vitão e o lateral esquerdo Pacini estão entre as seleções, entre a seleção brasileira sub-20. O lateral direito Preciado, o volante Alan Franco e o atacante Alan Minda servem ao Equador. E o volante Kevin Castanho está com a Colômbia.
1: Outros 4 atletas seguem no departamento médico: goleiro Everson, zagueiro Juan Tressoldi e os meias Gustavo Scarpa e Vitor Hugo. O último desfalque é o atacante Thiago Borbas. Como ele pertence ao Bragantino, o Galo precisaria pagar uma multa prevista no contrato de empréstimo, que não deve acontecer. Por outro lado, o treinador argentino pode contar com o retorno do atacante Reinier, recuperado de lesão. O camisa 19 é o artilheiro do Alvinegro na temporada, ao lado de Coelho, com 9 gols.
0: E tudo isso e muito mais a partir de agora no Jornal Band News Minas, segunda edição.
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4: Belo Horizonte está em alerta para pancadas e chuva até amanhã. Segundo a Defesa Civil, há possibilidade de raios e rajadas de vento de até 70 km por hora. Nesta sexta-feira, a capital tem céu nublado, com pancadas de chuva e trovoadas isoladas. A temperatura mínima registrada hoje foi de 17 graus e a máxima pode chegar a 30. A umidade relativa do ar fica em torno de 45%. Em Minas Gerais, nas regiões noroeste, norte, central e no Vale do Jequitinhonha, o céu fica parcialmente nublado ou anublado, com pancadas de chuva e trovoadas isoladas. Nas demais áreas, o céu permanece nublado, também com possibilidade de pancadas de chuva e trovoadas isoladas. As temperaturas no estado variam entre 12 e 38 graus. A Defesa Civil recomenda evitar áreas alagadas, não se abrigar debaixo de árvores e manter distância de cabos rompidos. Em caso de emergência, ligue para a CEMIG no 116, para a Defesa Civil no 199 ou para o Corpo de Bombeiros no 193.
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1: 5:12. Vamos começar a atualizar a situação do trânsito. Toda essa sexta-feira chuvosa, final de sexta, já é um momento de trânsito um pouco mais complicado, com chuva, então, ainda mais difícil. Mas quem vai trazer as atualizações é o repórter Emerson Rodrigues, que primeiro chega falando da Via Expressa. Boa tarde, Emerson.
5: Boa tarde, Gelinek. Boa tarde, Gabi.
0: Boa tarde, Emerson.
5: Boa tarde a você que acompanha o Jornal Band News Minas, segunda edição. Segue o bloqueio parcial da Via Expressa na saída para Contagem, região do bairro Califórnia, perto da Arena do Atlético, por causa de ocorrência que envolveu 2 carros, informação que a Band News trouxe mais cedo. Há congestionamento desde o coração eucarístico e atenção motorista, trânsito sobrecarregado na Via Delta em direção ao anel rodoviário e também na saída em direção à Contagem pela Avenida Amazonas, desde o bairro Gameleira, desde o Expo Minas. Avenida Tereza Cristina com trechos de lentidão também a partir do bairro Vista Alegre até a passagem pela Vila São Jorge, então é melhor você se programar. 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
0: Cinco horas, 13 minutos, e nós temos por aqui a nossa central de ouvintes. Para você, ouvinte Band News FM, participar conosco aqui da nossa programação. Nosso WhatsApp, anote aí o número 31992138343. Inclusive, estou aqui com o aparelho celular esperando a sua mensagem. Manda aqui pra gente, lembrando que a sua mensagem deve ser por texto ou áudio, não vale ligação. Esta é a nossa central de ouvintes. 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Aproveite também para nos acompanhar pelas redes sociais, compartilhar os nossos conteúdos. Teremos uma cobertura especial, né? Durante este fim de semana, no domingo, cobertura completa dos bastidores, né? Das eleições de 2026. Então acompanhe a gente pelas redes sociais. 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

0: 5 horas, 14 minutos. Vamos começar a girar nossa reportagem. O presidente Lula, candidato à reeleição, participa neste momento de uma caminhada de campanha em Belo Horizonte, ao lado do candidato ao governo de Minas, Patrus Ananias, e das candidatas ao Senado, Marília Campos e Áurea Carolina. O nosso repórter Eliseu Júnior acompanha o movimento e traz informações para a gente ao vivo. Boa tarde, Eliseu.
1: Olá, boa tarde a vocês, mas também aos nossos poucos aqui na Praça da Liberdade, em Belo Horizonte, porque o presidente Lula volta à capital, pode ficar nada, mas não pronto para mais, para ver o que acontece aqui na Praça da Liberdade, na Savassi, um barulho por...
2: É, nós estamos tendo um problema, né, Pedro, na transmissão aí do Eliseu Júnior, nosso repórter, que está neste momento na Praça da Liberdade, cobrindo este ato do presidente Lula aqui em Belo Horizonte. Ele que está acompanhado de lideranças políticas, acompanhado também das senadoras candidatas, né, ao Senado por Minas Gerais, Marília Campos e Áurea Carolina. A gente vai tentar restabelecer o contato com o Eliseu Júnior. Daqui a pouquinho a gente traz ele novamente para poder trazer esse panorama do que está acontecendo neste momento, essa corrida eleitoral, né? Poucos dias aí, um dia, né, faltando para as eleições deste ano. Daqui a pouquinho a gente entra em contato novamente com o Eliseu Júnior. Cinco horas, 16 minutos, mudando por aqui de assunto. A ministra do STF, o Supremo Tribunal Federal, Carmen Lúcia, critica o partidarismo dentro da corte. A magistrada afirmou que o papel do Supremo deve ser cumprido com imparcialidade. Daniel Martins acompanhou este evento hoje pela manhã, traz mais detalhes aqui pra gente.
3: Uma palestra da ministra do STF, o Supremo Tribunal Federal e ex-presidente do Superior Tribunal Eleitoral, Carmen Lúcia, em Belo Horizonte, acaba com críticas à corte. Em um encontro com alunos do nono ano de uma escola estadual da capital mineira, a ministra falou sobre a importância da juventude para a democracia. Ela citou, inclusive, que o interesse da juventude é muito importante, pois foi isso que fez com que jovens a partir de 16 anos tivessem direito ao voto. Após o discurso, foi aberta uma rodada de perguntas para os jovens presentes na palestra e um deles questionou sobre o porquê do cenário de partidarismo dentro do STF. A ministra afirmou não saber a justificativa e disse que a corte deve ter um papel de imparcialidade.
4: Pois é, eu também queria saber. Eu fui para lá só para lidar com o direito. Grande parte do que dizem, por que é tão político? É político no sentido que ele garante as políticas públicas e não pode ser político para não se meter na vida política partidária de jeito nenhum. Porque aí você toma partido e deixa de ser imparcial. E aí não se acredita mais no juiz. Por isso é que eu sempre digo que juiz não pode ter nenhuma ligação, nem de parentesco, nem de nada. Nós somos impedidos. Se tem um irmão advogado, ele não pode entrar no seu processo. Para não ter nenhum tipo de emoção nisso aí.
3: Questionada sobre quais as decisões mais difíceis de tomar, a ministra afirmou serem aquelas que envolvem os professores e também as da área da saúde.
4: As mais difíceis para mim são sempre as que dizem respeito a professoras e professores. E há muita demanda que diz respeito sobre a carreira dos professores, sobre a educação, porque eu tenho que agir nos termos da Constituição e da lei. Eu não posso inventar a lei, eu não posso... É muito, muito difícil hoje, tem muita coisa sobre saúde. Pessoas que não podem pagar o medicamento, às vezes a gente pode conceder, às vezes é só uma experiência e ainda não pode. Esses são os piores problemas que eu tenho.
3: A palestra da ministra Carmen Lúcia teve como base o Livro da Democracia, a obra da mesma, destinada ao público infantil e juvenil, que apresenta de forma acessível os conceitos relacionados à democracia, cidadania, aos direitos e à convivência em sociedade. A conversa ocorre em meio a um cenário de crise dentro do STF, no qual 6 ministros foram citados pela Polícia Federal por terem algum tipo de contato com o banqueiro Daniel Vorcaro em meio às investigações do Banco Master.
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0: Cinco 5:19. Você também já conhece essa trilha. É nosso momento bem interior, podemos dizer assim, né? Na Serra do Cipó, o Mel Mineiro conquistou o primeiro lugar na categoria Empresa do Concurso Nacional de Qualidade do Mel. A competição, chancelada pela Confederação da Agricultura e Pecuária do Brasil, reuniu centenas de amostras de 23 estados brasileiros. Natália Abreu Aredes Matos e Marcelo Santos produzem em Santana do Riacho, em meio ao cerrado e a diversidade de flores da região. A história com abelhas começou há cerca de 15 anos e hoje também envolve turismo de experiência e novas formas de apresentar a produção ao consumidor. Os detalhes com a Gabriela Oliveira.

0: Em Santana do Riacho, na Serra do Cipó, a apicultura faz parte da rotina de Natália Abreu e Marcelo Santos. O casal de produtores transformou um sítio que antes era destinado ao lazer em uma propriedade produtiva. Natália conta que o primeiro contato com as abelhas aconteceu há cerca de 15 anos e que, desde então, a relação com a apicultura também passou a fazer parte da vida da família.
1: A apicultura está na minha vida há mais de uma década. Mesmo eu morando na cidade, eu sempre nutri esse sonho e concretizá-lo é um privilégio.
0: O trabalho é feito com abelhas africanizadas, em uma área de vegetação do Cerrado e com grande diversidade de flores. Para o produtor Marcelo Santos, a apicultura também é uma forma de convivência com o território, com cuidado com os animais e com a própria família.
2: Eu acho que a apicultura são duas palavras, a conexão e o cuidado. Então, são vários ambientes, né? Essa observação da natureza, flores que eu jamais imaginaria que eu estaria estudando, hoje a gente estuda, né?
0: Na apicultura, aumentar a produção nem sempre significa aumentar o número de colmeias. O desejo é fazer mais, com mais efetividade, com o que se já tem em campo. E foi esse o caminho que os produtores passaram a seguir no sítio. Parte do aperfeiçoamento da produção veio com o acompanhamento do Programa de Assistência Técnica e Gerencial, o ATIG Apicultura, do sistema FAENG-SENAR.
1: Para a gente foi um divisor de águas, ter o técnico aqui todos os meses durante 2 anos.
0: Entre 2022 e 2024, o trabalho trouxe mudanças no manejo e na gestão.
2: Esse ATIG do Senar, ele acelerou o processo de planejamento que a gente tinha e modificou alguns caminhos, né? Eu acho que a palavra que resumiria é a estratégia.
0: O mel que levou o casal ao concurso é Florada Silvestre. A mostra foi levada ao 25º Congresso Brasileiro de Apicultura, em Florianópolis, e conquistou o primeiro lugar na categoria empresa. Segundo Natália, a diversidade de flores, as características do bioma e a água da região estão entre os fatores que participam da formação do produto.
1: E o mel campeão, ele teve uma característica interessante, que foi uma florada que dá uma viscosidade muito especial ao mel.
0: O prêmio reconheceu o produto, mas também trouxe uma nova responsabilidade para quem produz.
2: Agora a gente tem que manter a qualidade de um mel vencedor do primeiro lugar no Brasil, né? O melhor mel do Brasil.

0: 5h24, voltamos a falar de eleições. Restabelecemos o contato aqui com o nosso repórter Eliseu Júnior, que está neste momento no, na região centro-sul aqui da capital, né, na Praça da Liberdade, onde o presidente Lula, candidato à reeleição, participa neste momento de uma caminhada de campanha ao lado de candidatos, né, lideranças políticas como o candidato ao governo de Minas, Patrus Ananias, e das candidatas ao Senado, Marília Campos e Áurea Carolina. O Eliseu, boa tarde para você.
1: Oi, Gabi. Boa tarde para você. Mais boa tarde. Paulo Pedro volta por aqui. Bom, Gabi e Pedro, a concentração ela estava marcada inicialmente às 2 da tarde.
0: É, mais uma vez perdemos o contato aí com o nosso repórter Eliseu Júnior, está neste momento na Praça da Liberdade, aqui em Belo Horizonte, acompanhando este movimento, participação do presidente Lula na capital mineira. A gente faz ainda contato com ele durante este jornal para trazer mais atualizações aí para você. Agora 5h25.
2: Vamos acompanhar agora a coluna Minutos de Paz com a Cris Paz. Já voltamos.
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4: Você já teve a sensação de ser invisível? Aquela certeza de que ninguém te vê ou te ouve como você merece? Já teve a sensação de não ter voz? Talvez você ainda não tenha pensado nisso, mas eu tô aqui para você. Para mim, a sua opinião importa. Eu te vejo. Por isso eu sou toda ouvidos. Sem julgamentos, sem que ninguém mais veja o que você vai me dizer. Só você e eu. É um direito garantido por lei. Ninguém tem nada a ver com isso. É a sua voz ouvida, é a sua visibilidade, é a sua existência, é a sua vida. O que você disser para mim não precisa dizer para mais ninguém. Não é obrigado a dizer para mais ninguém. E se insistirem, diga qualquer coisa, porque ninguém tem o direito de mandar nesse seu direito. Nem o seu marido, nem o seu pai, nem o seu filho, nem o seu irmão, nem o seu patrão. Ninguém. Ninguém tem direito e ninguém tem acesso ao que você vai me dizer. Eu sou a urna e quero saber o que você pensa. Eu sou a urna e sei que não é tudo igual. Eu sei que você pensa, que você sabe escolher. Nesse domingo, eu tô esperando por você. Não é um domingo para ter preguiça, é para tomar a sua história nas mãos. E se você tiver mais de 70, de 80, eu também quero te ouvir. É importante que você venha. Não é só um dever, é um direito, é a sua oportunidade. É o momento em que o Brasil para te ouvir. É o seu verdadeiro e o seu maior poder. E só o seu coração sabe o que você quer. Em que você acredita, de quais conquistas você não abre mão, quais outras são importantes ainda. Nesse domingo, eu tô aqui para você. Eu vou sentir muito a sua falta se você não vier. Se não for agora, só daqui a 4 anos. 4 anos decididos sem levar em conta o que você pensa, o que você sente. Sem você, o seu futuro é decidido sem a sua presença. Eu sou a urna e quero saber o que você pensa. Eu sou uma conquista rara. Por muitos anos eu fui impedida de estar presente. O seu voto não importava. Ele nem sequer era permitido. Se você pode vir votar hoje, isso é resultado de muita luta, de pessoas que fizeram isso por você. O nome disso é democracia. Não deixe que outras pessoas decidam o seu futuro. Este 4 de outubro não é um domingo qualquer. Vá às urnas e pense antes de escolher. Escolha com cautela, lucidez, consciência, humanidade. São os próximos 4 anos das nossas vidas que estão em jogo. Eu sou a Cris Paz, no Instagram, @eucrisguerra.
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2: 5:31, estamos de volta e já vamos com mais um giro de manchetes. O Ministério Público de Minas denuncia Rogério Pereira dos Santos, de 38 anos, suspeito de matar a ex-companheira Jéssica Daiane de Barros, de 33, em Nova Lima, na Grande BH. Ele é acusado de feminicídio, tentativa de homicídio e porte ilegal de arma. O crime aconteceu em agosto no bairro Vila Monte Castelo. Segundo o órgão, Jéssica havia terminado o relacionamento cerca de um mês antes. Após uma discussão, ela deixou uma comemoração na casa da família de Rogério e teria sido seguida por ele.
0: Ainda segundo a denúncia, o suspeito atirou contra Jéssica, que foi levada ao hospital em estado gravíssimo, mas morreu. Depois do crime, Rogério teria atirado contra uma viatura da PM e fugiu. Ele foi encontrado em uma igreja onde, segundo a polícia, tentava se passar por um fiel. Um revólver foi apreendido. Rogério está preso preventivamente. O Ministério Público pediu que ele seja levado a julgamento pelo Tribunal do Júri.
2: No destaque local, a Prefeitura de Belo Horizonte confirma casos de escabiose, conhecida como sarda humana, em uma escola municipal da capital. Segundo a Secretaria Municipal de Educação, o registro foi pontual e ficou restrito a uma unidade. Ainda de acordo com a pasta municipal, os protocolos de saúde foram aplicados na comunidade escolar. Os estudantes infectados já receberam tratamento e voltaram às aulas.
0: Outras cidades mineiras também registraram casos da doença em setembro. Em Alfenas, foram cerca de 190 pacientes. Andradas teve 16 casos em 3 unidades de educação infantil. E Lagoa Santa, né, o mais recente, registrou 21 casos em uma escola. A escabiose é uma doença infecciosa de pele causada por um ácaro. O principal sintoma é a coceira, que pode vir acompanhada de lesões, principalmente entre os dedos, nos punhos, axila, cintura e dobras da pele.
2: No No futebol, o Cruzeiro volta a campo apenas na próxima quarta-feira contra o São Paulo, às 9h30 da noite, fora de casa, pela 29ª rodada do Campeonato Brasileiro. Para a partida, o técnico Arthur Jorge pode contar com o retorno do atacante Kaique Kenji, recuperado de uma entorse no tornozelo direito.
0: Também há expectativa pela estreia do lateral esquerdo Vinha, contratado na última janela de transferências. O uruguaio ficou no banco de reservas contra o Vitória e tem possibilidade de ser acionado diante do tricolor paulista.

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1: 5:34, voltamos a acionar o Emerson Rodrigues e agora é para saber, Emerson, como está a situação da Avenida Pedro II? Conta pra gente.
2: Gelinek, ônibus com pane interdita a faixa central da Avenida Pedro II, sentido Pampulha, perto do acesso à Avenida Carlos Luz, gerando lentidão também na saída pelo elevado Dona Helena Greco. Motorista, você pode desviar passando pela rua Padre Eustáquio e outra opção, na saída do centro, é passar pela rua Além Paraíba e vias internas do bairro Lagoinha. 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
3: Hora de entrevista aqui no nosso jornal. Hoje, gravada, uma pesquisa da UFMG revela um dado preocupante sobre as fraudes nas cotas de gênero nas eleições. O estudo analisou processos judiciais dos últimos 10 anos. Para explicar os resultados e mostrar como essas fraudes acontecem, a gente, né, acompanha agora uma entrevista com a coordenadora do Núcleo de Estudos e Pesquisa sobre a Mulher da UFMG, a Marlise Matos, e quem conta mais sobre este assunto é o nosso repórter Eliseu Júnior. Vamos acompanhar a partir de agora.
4: Uma pesquisa da UFMG analisou ao longo de 10 anos casos de possíveis fraudes à cota de gênero nas eleições em Minas Gerais. O estudo identificou que em 2 a cada 3 casos de mulheres apontadas como candidatas em situações de fraude, elas afirmaram sequer saber que haviam sido registradas. E para entender como essas fraudes acontecem, quais são as consequências, nós vamos conversar agora com a coordenadora do Núcleo de Estudos e Pesquisas sobre a Mulher da UFMG, Marlise Matos. Olá, Marlise, como vai?
5: Oi, Eliseu, tudo jóia.
4: Marlise, a pesquisa aponta que 66% aí das mulheres nos casos de fraude reconhecidas sequer sabiam que tinham sido registradas como candidatas. Como é possível que uma pessoa seja incluída em uma disputa eleitoral sem ter conhecimento disso?
5: Olha, Eliseu, isso é só um exemplo, né, daqueles que claramente identificam uma situação de fraude. Há um dispositivo, há um mecanismo de ação afirmativa que já existe nesse país desde 1995, que é o percentual de 30%, em 95 era de 20%, em 97 foi para 30%, né? E de lá para cá a gente vem assistindo há muitos anos, portanto, uma situação muito crítica, né? Em que, infelizmente, os partidos colocam candidatas que não são efetivamente competitivas, que não estão nas disputas, tá? Esses são os casos mais gritantes, inclusive são os que são reconhecidos de forma mais óbvia, né, e objetiva pelos tribunais, né? Mas a gente analisou nesse estudo, de forma inédita, Eliseu, 308 casos, que são de 337 processos, e nessa situação são 308 acórdãos do Tribunal Regional Eleitoral, tá? E desses casos, né, só 35, 12% deles foram reconhecidos como fraude, tá? E aí os motivos são os mais variados, mas o que é realmente assustador, né, é a gente entender que a gente tem uma legislação e, infelizmente, ela não vem sendo cumprida. Por quê? Porque os partidos políticos, em que pese a justiça também seja muito reticente em reconhecer as fraudes, né, e ela é tão reticente que precisou do Tribunal Superior Eleitoral, em 2024, criar uma súmula, né, que é um entendimento compartilhado, aí, que tem que ser uma orientação para todos os tribunais, onde se configura a fraude com 3 critérios, que eu gostaria de trazer aqui para os nossos ouvintes. Primeiro, votação zerada ou inexpressiva. Tá? Segundo critério, prestação de contas zerada, padronizada ou ausência de movimentação financeira. E terceiro critério, ausência de atos efetivos de campanha ou campanha para terceiros, tá? Então, nesses 308 casos, a gente acabou identificando casos extremos que os tribunais reconhecem, como esses que você acabou de falar. Desses 35 casos, né, que foram reconhecidos, quase todos são de situações como essa. em que as candidatas sequer sabiam. E como que elas não estão sabendo? Porque o registro das candidaturas é feito a partir de documentos. Elas podem estar filiadas, e elas têm que ser filiadas a um partido, né? O partido pega aquele documento, tira uma cópia e efetua o registro dela no sistema eletrônico do Tribunal Superior Eleitoral como candidata. E aí, obviamente, o que acontece? Ela nem sabe que ela foi lançada candidata. E por que o partido faz isso, né, Eliseu? Ele faz isso porque ele tem, por obrigação na lei, de preencher. Agora a gente fez essa mudança eleitoral. Antes era só reservar. E aí, o que os partidos fizeram, né? Até 2009, eles diziam o seguinte: não, a gente reservou, as mulheres não apareceram. Mas, na verdade, em 2009, houve uma mini-reforma e essa palavra mudou. Então, o partido não vai só reservar, ele vai ter que preencher 30% da lista com mulheres, né? Ou um dos sexos, mas como são as mulheres que, né, estão menos reconhecidas, menos incluídas, são quase sempre mulheres. E aí, o que os partidos fazem é lançar candidaturas que não valem, que não estão na disputa, tá? É simplesmente para cumprir aí com esse dispositivo, né? Então, é uma situação em que a gente identifica de quase... De 9 em 10 casos, as candidaturas que estavam fictícias e que foram já até recorridas na segunda instância não estão sendo reconhecidas pelos tribunais também. E muitas, a maioria delas, eu diria, inclusive a maioria que não é reconhecida, tem essas características que eu te descrevi aqui, né, que são apresentadas desde 2024 pelo próprio TSE. E o que tem acontecido é que... aí a pessoa recorre, né, contra aquela chapa que está fraudando aquela eleição, aquela mulher que não era, não estava na competição, porque no lugar daquela mulher que não foi eleita porque ela não fez a disputa, entra uma outra chapa. Tá? E essa outra chapa, ela está entrando, né, efetivamente, numa situação que era efetivamente uma fraude. E aí tem mil situações e previsões legais, a inelegibilidade, né? Atos, né, que dentro da estrutura do próprio partido. Né? Então é necessário promover candidaturas que estão na disputa efetivamente das mulheres. Tá? E aí a gente descobre que isso, mesmo para os tribunais, mesmo com o TSE, dizendo que essas são as características, quase sempre os processos não são reconhecidos no TRE e eles sobem. E o TSE, infelizmente, né, é a última instância, isso demora, né, e aí o TSE finalmente reconhece a fraude, mas isso demora em média 2,2 anos, né, Eliseu, e isso é um imenso problema, porque aí essa chapa que entrou por uma fraude, né, naquela eleição já está no seu terceiro ano, no seu segundo ano de mandato, né.
4: Marlise, para finalizar... Depois de 10 anos aí de casos analisados, o que precisaria mudar na legislação, na fiscalização e dentro dos próprios partidos para evitar que mulheres sejam usadas aí sem conhecimento em candidaturas fraudulentas?
5: Então, a gente criou uma tipologia, sabe, Eliseu, que eu acho importante só mencionar brevemente como que a gente classificou esses casos. A partir, né, primeiro da candidatura... e o comportamento da candidatura fictícia, né, dessa candidatura fraudulenta. Então, o que está acontecendo, né, efetivamente naquele ato. Então, isso tudo é descrito nos acordos. A segunda dimensão é a escala, né, se são uma candidatura, se são duas candidaturas, né, se são fraudes mais sistêmicas, de três ou mais, né, e em múltiplas eleições. A gente também classificou o abuso de poder e de poder político e econômico combinados. E também, por último, o perfil da própria candidata, tá? Porque, às vezes, o grau de envolvimento dela também diz muito do tipo de fraude, que algumas, como eu disse para você, a maioria nem, né, que foi reconhecida nem sabia que estava candidata. Mas existem aquelas que são conscientes, né, e que sabem ativamente topam participar da fraude, né? Então, a gente está criando aí 20 recomendações para o próprio sistema de justiça, né, para o TRE, né, para o TSE, para o Ministério Público Eleitoral, porque a gente entende, né, que há necessidade, urgência de adequar, né, a leitura dos próprios juízes a um entendimento mesmo dessa súmula, né, do que são essas fraudes e como elas estão funcionando. Então, a gente está recomendando, inclusive, que os casos que a gente sumarizou, né, nessas nessa tipologia, eles possam instrumentalizar as decisões também dos tribunais, sabe? A gente entende também que a súmula tem que ser cumprida, né? Então, o que a gente enxerga quando a gente olha as decisões do Tribunal Regional de Minas é que mesmo com uma súmula, né, anunciada já, publicada pelo Tribunal Superior Eleitoral, os juízes são reticentes em aplicar, tá? Então, a gente precisa de mudanças também no processo das análises dessas fraudes, porque a gente entende, eu terminaria falando isso, Eliseu, que a fraude, né, e a constatação fática, né, jurídica de que houve uma fraude é uma forma de violência política. E é uma violência política que atinge, claro, mulheres que estão se candidatando, né, e atinge todas as mulheres em última instância. Por quê? Porque simplesmente nós somos o segmento da população que está mais excluído do espaço político parlamentar. E enquanto a gente tenta entrar, né, existem mulheres que estão colocando, né, sua vida à disposição dessa disputa, os partidos, infelizmente, lançam candidatas para não concorrer, fraudando a legislação que existe no país, e isso é um prejuízo para a democracia brasileira, né?
4: Bom, eu conversei com a coordenadora do Núcleo de Estudos e Pesquisas sobre a Mulher da UFMG, Marlise Matos. Ela que abordou, né, trouxe aí detalhes da pesquisa da UFMG, que analisou que ao longo de 10 anos aí houve, né, casos aí de possíveis fraudes à cota de gênero nas eleições de Minas Gerais. Obrigado, Marlise.
5: Eu que agradeço, Eliseu. Até uma próxima.
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1: 5 horas 46 minutos. Emerson Rodrigues de volta falando da Via Expressa.
2: Gelinek, em Contagem, ocorrência de mais cedo na BR-040, na saída para Sete Lagoas, na região do Morro do Confisco, impacta o trânsito na Avenida Helena de Vasconcelos, sentido Trevo da Ceasa, em toda extensão, e também para quem passa pela Via Expressa no caminho para BH, desde o Industrial São Luís até o Parque São João. Para quem vem de Betim para Belo Horizonte, há também lentidão na rodovia Fernão Dias, desde o PTB até a montadora de veículos em razão de ocorrência. E vale lembrar que segue o bloqueio da Via Expressa na saída de BH para Contagem, na região da Arena do Atlético, por causa de ocorrência mais cedo, que a Band News informou, envolvendo dois carros. Então, motorista, programe-se. 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

0: ao lado de lideranças, né, do partido. Vamos acompanhar o que, que o Eliseu traz aqui pra gente, né? Eliseu, boa tarde pra você.
1: Agora sim, de volta por aqui, Pedro e Gabi. Muito barulho por aqui, nós estamos num trio elétrico que percorre aqui a região da Savassi em Belo Horizonte. Mas recapitulando, o presidente Lula, candidato à reeleição, ele volta a Belo Horizonte nessa sexta-feira para uma caminhada do Brasil pronto para Minas. O evento, como eu disse, acontece aqui na Savassi. O trio elétrico saiu da Praça da Liberdade há cerca de 20 a 30 minutos. Bom, essa concentração, ela estava marcada inicialmente para as 2 da tarde, com o início da caminhada previsto para as 4. Mas devido aí à forte chuva que atingiu a região, o evento acabou atrasando. Mesmo com chuva, o evento por aqui, ele conta com apoiadores do presidente Lula. Além do presidente, participam por aqui também o candidato do PT ao governo de Minas Gerais, Patrus Ananias, Marília Campos, do PT, e Áurea Carolina, do PSOL, que disputam o Senado, além de candidatos e candidatas aos legislativos estadual e federal. Essa é a terceira visita de Lula em BH e a 4ª em Minas, dentro dos últimos 45 dias, período oficial de campanha. Além de BH, o presidente visitou no mês passado Montes Claros, no norte do estado. No dia 30 de setembro estava prevista também uma visita de Lula a Juiz de Fora, mas devido ao mau tempo acabou sendo cancelada. Bom, Gabi e Pedro, vale lembrar que Minas Gerais é considerado estado-chave nas eleições, já que é o segundo maior colégio eleitoral no país. O estado, inclusive, carrega o ditado: quem vence em Minas, vence no Brasil. Portanto, por isso, então, o presidente Lula buscando aqui fazer esse último ato, esse penúltimo dia de campanha do primeiro turno, aqui em Belo Horizonte, capital do segundo maior colégio eleitoral do país. Vale lembrar que o presidente Lula encerra amanhã, sábado, o período de campanha para o primeiro turno em São Paulo. O presidente fará uma caminhada na região da Avenida Paulista, ao lado do candidato ao governo de São Paulo, Fernando Haddad, também do PT. Portanto, o presidente Lula fazendo esse último ato hoje, aqui em Minas Gerais, em Belo Horizonte, segundo maior colégio eleitoral do país. E amanhã, sábado, último dia de campanha do primeiro turno, ele faz um ato em São Paulo, capital São Paulo, que é o maior colégio eleitoral do país. É isso, Gabi e Pedro. Eu sigo aqui acompanhando. Por aqui o tempo melhorou, já parou de chover. Muitas pessoas, muitos apoiadores do Lula por aqui. Alguns problemas técnicos, algumas árvores, inclusive, atrapalham neste momento o trajeto do trio elétrico. Equipes de manutenção trabalham por aqui, mas o evento segue acontecendo aqui, então, na Savassi, em Belo Horizonte. Eu volto com vocês.
0: Tá certo, Eliseu. Obrigada pelas informações. Eliseu, que segue acompanhando este movimento aí na Praça da Liberdade. Agora, 5 horas e 51 minutos.
2: Gabi, ainda falando de eleição, a Polícia Militar reforça a segurança em Minas Gerais para garantir tranquilidade durante o primeiro turno das votações. O trabalho inclui policiamento nos locais de votação e o uso de novas tecnologias para acompanhar a movimentação das urnas. O Matheus Hermógenes traz mais informações.
3: O primeiro turno das eleições exige atenção redobrada para garantir que o processo eleitoral aconteça de forma pacífica e segura. Para isso, a Polícia Militar de Minas Gerais mobilizou mais de 40 mil agentes no reforço do policiamento. O efetivo estará distribuído pelos 853 municípios do estado, com presença em todos os locais de votação. A capitã da PMMG, Edilaine Carvalho, explica como foi planejada a operação para esta primeira votação.
4: A operação Eleições 2026 foi lançada no 5º Batalhão da Polícia Militar de Minas Gerais, onde também acompanhamos o deslocamento, o embarque dos nossos militares que irão reforçar o policiamento no interior do estado. É um planejamento robusto que vem sendo consolidado há meses de forma integrada com o Tribunal Regional Eleitoral para que tenhamos, né, um pleito tranquilo, seguro, para que todos possam exercer o seu direito ao voto.
3: Além do reforço no policiamento, a corporação conta com novas ferramentas tecnológicas. Entre elas está um sistema desenvolvido pela própria PM para acompanhar o deslocamento das urnas eletrônicas. Também são utilizados recursos de reconhecimento facial em diferentes regiões de Minas Gerais. as principais ocorrências registradas pela Polícia Militar nos dias de eleição.

0: podem acabar incriminando ambos os lados.
1: É comum, né, a famosa boca de urna, que é aquela tentativa de influenciar o eleitor, principalmente nas proximidades ali das sessões eleitorais, o transporte indevido aí dos eleitores. É importante salientar, né, o poder público, ele disponibiliza transporte para aqueles que não têm como chegar ao seu local de votação. Inclusive, aquele que recebe esse transporte também pode ser tomadas providências em relação a ele. Então, todas essas ações caracterizam crimes eleitorais e é importante que, inclusive, o eleitor, que poderia estar se beneficiando, ele entender que ele também pode ser responsabilizado.
0: Segundo Edilaine, o trabalho não termina com o fechamento das urnas. Os agentes vão permanecer nas ruas para garantir que as comemorações aconteçam de forma pacífica.
1: Vamos estar atuando maciçamente nas ruas, em todos os locais, nos mais de 11 mil locais de votação. E também já pensando, o planejamento ele já contempla o pós-eleição, para que as pessoas também possam, né, exercer um direito também, né, de festejar a festa da democracia.
0: De acordo com a capitã, ocorrências nos locais de votação, como assédio eleitoral e outros crimes, podem ser comunicadas diretamente ao policial que estiver no local. Em caso de dúvidas sobre o processo eleitoral, os votantes também podem consultar os canais oficiais do Tribunal Superior Eleitoral.
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10: Cinco horas, 56 minutos, de volta por aqui com o último bloco do nosso jornal. Seguimos falando de eleições. As denúncias de assédio eleitoral disparam em Minas Gerais durante este período de campanha. A informação foi divulgada agora à tarde, durante o lançamento da campanha Meu Voto Mando Eu, que reúne o Ministério Público Federal, o Ministério Público do Trabalho, a Justiça Eleitoral e também a Justiça do Trabalho. Josiele Lemos acompanhou esta coletiva agora à tarde, traz mais informações para a gente aqui ao vivo. Não é isso, Josi? Boa tarde para você.
11: É isso mesmo, Gabi. Boa tarde para você também. Boa tarde para o Pedro e para quem nos acompanha aqui no jornal. Você falou bem, né, essa campanha No Meu Voto Mando Eu, que reúne o Ministério Público Federal, o Ministério Público do Trabalho, Justiça Eleitoral e Justiça do Trabalho, falando sobre o assédio eleitoral que começa, Gabi, quando a liberdade de escolher é desrespeitado, um assunto muito importante. O ambiente de trabalho é usado para tentar influenciar o voto do empregado. E é justamente para orientar os trabalhadores e os empregadores que hoje vamos trazer este assunto aqui. Nós conversamos com o desembargador Sebastião Geraldo de Oliveira, que é presidente do TRE em Minas, e ele explica o que se configura assédio eleitoral dentro de uma empresa. Vamos ouvir, Gabi.
12: Do empregador, mesmo sendo patrão ou chefe, mesmo podendo mandar, ele não pode interferir nessa escolha do seu subordinado, do seu empregado, do seu colaborador. Se houver essa insistência, esse assédio, esse constrangimento para votar num sentido, a vítima precisa coletar essa prova, gravar essa informação, depois poderá cobrar por isso uma indenização e responsabilizar o empregador que abusou do seu direito.
11: Gabi, e o desembargador também fala do assédio eleitoral quando envolve colegas de trabalho. Vamos ouvir.
12: A empresa oferece, por exemplo, premiação, vantagens, benefícios para votar num ou no outro sentido. Ou então faz ameaças. Se não votar, nós vamos fechar essa filial, vai encerrar esse setor, haverá dispensa, haverá demissões. Ou então convida para participar de comícios, de passeatas, ou abre espaço para que o candidato vá dentro da empresa e fazer a sua divulgação política.
11: É isso, Gabi. A gente ouviu aí as falas do presidente do TRE em Minas, o Sebastião Geraldo de Oliveira, que fala dessa questão do assédio no ambiente de trabalho, que é um assunto muito importante. Às vésperas da eleição, hoje, dia 2, em todo o país, foram registradas 851 denúncias de assédio eleitoral e em Minas Gerais são 94 denúncias, Gabi. E uma informação importante aqui para quem nos acompanha no jornal, os eleitores também, é que quem passar por uma situação de assédio eleitoral ou presenciar esse tipo de prática, pode fazer uma denúncia pelos canais oficiais do TRE, também no TRT, o Ministério Público Eleitoral, o Ministério Público do Trabalho. As instituições disponibilizam nos próprios sites espaços específicos para o registro dessas denúncias, Gabi. E na hora de denunciar, é importante que o eleitor explique de fato o que aconteceu, informar quando ocorreu essa tentativa de assédio e, se possível, reunir provas como mensagens, e-mails, fotos, vídeos, áudios, publicações em redes sociais e até nomes de possíveis testemunhas. Lembrando aos eleitores que a Band News acompanha toda a movimentação das eleições neste domingo, dia 4 de outubro. O ouvinte vai estar por dentro de toda a movimentação que está acontecendo em Belo Horizonte e em outras cidades do estado. É isso, Gabi?
10: Acerto, Josi. Obrigada, viu, pelas informações.
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14: Fala, torcedor sintonizado na Band News, eu sou o Thiago Fernandes e estou aqui para trazer uma informação sobre o Atlético. O Galo perdeu ações importantes na FIFA. O clube foi condenado pela FIFA a pagar dívidas com 3 clubes, 2 europeus e 1 sul-americano. As pendências envolvem as contratações dos zagueiros Lianco e Bruno Fuchs, além do atacante Brian Palacios. As decisões foram publicadas nesta semana, mas ocorreram no primeiro semestre do ano. O Galo recorreu nos 3 casos ao CAS, Corte Arbitral do Esporte. O valor total supera os 17 milhões de reais. A situação de Lianco é a seguinte: o Atlético acertou junto ao Southampton, na Inglaterra, a contratação do zagueiro por 5 milhões e 200 mil euros, cerca de 30 milhões e 400 mil reais, valor dividido em 5 parcelas, distribuídas entre julho de 24 e julho de 26, Em outubro de 25, o Southampton acionou a FIFA por conta de um atraso na terceira parcela. 1.125.000 euros, cerca de 6.400.000 reais. A Câmara de Resolução de Disputas deu ganho de causa aos ingleses. O Atlético recorreu da decisão no CAS e perdeu. A situação de Bruno Fux é semelhante. A dívida do Atlético estava na casa dos 900.000 euros com o CSKA Moscou pela compra do jogador. O Galo também perdeu a ação. E em relação à compra de Brian Palacios, que pertencia ao Atlético Nacional da Colômbia, por 3 milhões de dólares, a dívida era de 800 mil dólares, dá cerca de 4 milhões e 100 mil reais. O Atlético também perdeu o valor e terá que desembolsar a quantia para pagar a equipe colombiana.
10: Seis horas, três minutos, finalizando por aqui, né? Rapidinho, né, Pedro? Mais uma edição.
15: É isso, Gabi, rapidinho, é da coisa, já está batendo na porta, nós nos encontramos domingo nas coberturas das eleições.
10: É isso, fique atento aí à nossa programação, toda a cobertura completa de todo o time Band News FM, aqui no nosso DAI 89,5 e também em nossas redes sociais. Obrigada pela companhia, tchau, tchau.
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17: Para mim, o mundo é mundo, né? Só que eu pretendo fazer. Pretendo não, vou fazer. Eu não pretendo, eu vou fazer. Mais uma vez, vou falar de lei. Mas eu quero que você entenda, de qualquer modo, o fenômeno que aconteceu ontem. Que você compreenda. Eu vou descrever, vou narrar o fenômeno que aconteceu ontem. E depois, nós vamos ver, eu vou discutir no detalhe, com a lei na mão, o voto da ministra Estela Aranha. A decisão. Vou discutir com a lei na mão a decisão do ministro Gilmar Mendes. E vou discutir o inconformismo daqueles que acham que, eventualmente, além de ter direito às próprias opiniões, tem direito às próprias leis. Eu sempre tenho direito às minhas opiniões, mas não às minhas leis. Hoje mesmo aconteceu uma coisa gloriosa, Vólio Bene, para esse programa. Se acharem um videozinho aí mais para o fim, coloquem. Vocês se lembram que eu disse aqui que a decisão do Mendonça, aquela ainda do Tabet, né, que ele disse, ah, mudei meu voto, tal, não sei o quê. Eu falei, não vai valer apenas para o post do Tabet. Outros posts vão voltar. Porque a hora de redigir o acórdão, vai ter de ficar claro o que atribui a Flávio a intenção de tirar Nossa Senhora. É, vai sair. Outros posts vão voltar e não só o do Tabet. E não é. Vale o Beni, não é que o TSE acaba de fazer isso hoje? E sabe por intermédio de quem?
18: De quem?
17: Do Mendonça. É, porque ele é o relator. E o que foi votado, como ele perdeu? Só mesmo os posts que atribuem a Flávio. Outros, com críticas a Flávio, vão voltar. Ele tinha tirado tudo. Eu antecipei que ia acontecer isso aqui. Pela simples e óbvia razão de que eu fui dormir hoje bem tarde, porque eu fiquei a noite inteira redigindo um texto longo, grande e bom, que eu escrevi, explicando as decisões dos ministros, porque eu fui ler as decisões. Como todo mundo, eu também tenho opinião. Como todo mundo, eu também tenho cotovelo. Como nem todo mundo, eu leio antes de opinar. Mas vamos ao que aconteceu ontem. Ontem, as aspas que eu mandei aí para a Tarja da TV, e que eu vou dizer aqui para as redes sociais, para a rádio, a verdade, Flávio e Globo fugiram de Renan e da lei. Foi o que aconteceu. Estava tudo organizado para ser um debate da FUEDEC, a Frente Única da Extrema-Direita Ensandecida e Cafona, contra o Lula. Um 4-1. Com uma decisão, para dizer pouco, polêmica do Cássio Nunes Marques, metendo Zema no debate. E, Vólio Bene, eu não vi protesto de ninguém. Nem da Globo. De ninguém. Põe o Zema lá. Embora não se encaixasse nas regras dos quatro parlamentares. Dos cinco parlamentares, pelo menos. Mas põe o Zema lá. Põe o Zema lá. O Flávio, eu vou debater, não importa com quem. Aliás, a gente tem vídeo dele aí falando. Se acharem da minha vida. Eu vou debater, não importa com quem, que eu sou muito destemido, muito corajoso, muito macho, muito macho alfa. Muito macho, como diria Sérgio Moro, muito macho alfabeto. Né? Analfabeto. É? Bom. E aí vai ter púlpito vazio. O nicho do Lula vai estar vazio e perguntas serão dirigidas ao Lula. Já vou entrar nesse mérito daqui a pouco. Essa é outra retranca. Perguntas vão ser dirigidas ao Lula. E aí parecia... Nossa, mas parecia um passeio. Ia ser a festa da uva. Houve as decisões judiciais, já falarei delas em retrancas específicas, em momentos específicos. Aqui é o fenômeno da não existência do debate. A ministra Estela Aranha disse, tem que tirar o púlpito, não pode fazer pergunta para o ausente. De acordo com a Constituição, a lei eleitoral, etc. E o Flávio não desistiu. O Flávio não desistiu. Não foi aí que o Flávio desistiu. Porque, veja, mesmo sem o púlpito do Lula ali, sem poder fazer pergunta pro Lula, ainda seriam o 4-1. Um massacre. E eu sei que o Zema não ia tocar no assunto do Dark Horse com o Flávio. Nem o Zema, nem o Caiado, nem o Cury. Eu sei que nenhum deles três, e eles sabem que isso é verdade, tocaria na questão da interferência dos Estados Unidos no Brasil. Seria o frentão contra o Lula. Eu já disse aqui, já escrevi, já expliquei... Como eu gosto de dar opinião com alguma informação, recorri a Maquiavel explicando por que o Maquiavel aconselhou Lula, né? Veio lá, Vólio Bene, do século XVI, no começo, para aconselhar o Lula. Falar, não faz isso. Vai não. Só tem a perder numa circunstância como essa. Quando é que o Flávio corre? Quando... 3 minutos depois de vir a público a decisão do Gilmar falando que o Renan tinha de participar do debate. Já discuto a legalidade disso daqui a pouco. Mas quem fugiu do debate foi o Flávio. Fugiu do debate com o Renan. Eu não estou exaltando aqui ninguém... Não estou exaltando aqui, Renan... Não, só estou dizendo que o Flávio, e hoje fugiu de novo, que teve um novo desafio, Só estou dizendo que o Flávio não aceitou debater com o Renan. Se alguém fugiu, o Lula não fugiu, porque o Lula falou, não vou ao debate. E tem o direito de não ir? Ou não tem? Ou existe alguma lei que obriga a participar do debate? Tem até gente defendendo isso, que é uma piada para os amantes da liberdade. Por que que alguém seria obrigado a fazer alguma coisa movida por um ente privado? E ainda que fosse público, se agride direito fundamental, não. É uma piada isso. Que diabo de liberais nós temos no Brasil? Mas o Lula disse, não vou. O Flávio sabe, já que a Globo está tão nervosa, tão irritada, eu entendo. Aliás, se quiserem um texto com pelo menos o contraditório ali, eu posso escrever um. Estou brincando. É que eu trabalho em casas em que há o contraditório. Nessa casa há o contraditório. Aqui nem todo mundo pensa a mesma coisa. Valeu, Ben, isso aqui é uma piada, tá? Infelizmente, aqui nem todo mundo pensa como eu. Isso é uma piada. Falando a sério, felizmente não. Você quer entrar em bate-boca? Eu? Mas, meu amor, love para todo mundo. Love, love, love, como disse Pelé. Cada um na sua. Eu sou livre para falar o que eu penso, que os outros sejam. Na outra casa em que eu trabalho, Metrópolis, idem. Não tem pensamento único. Não tem pensamento único, não tem ponto, não tem nada. Quando a casa tem que fazer editorial, faz editorial. Eu aprendi que assim funciona a democracia, assim vai bem. Agora, quando tem ordem única, todo mundo tem que falar a mesma coisa, e não aparece ninguém para dizer, mas escuta, gente, não é ilegal o que a ministra fez, nem o que o ministro fez, mas não pode. Tem que parecer tudo uma grande ilegalidade. O Flávio fugiu do Renan, não fugiu da decisão da ministra Estela Aranha. E eu escrevi um artigão hoje, como sempre, né, Vólio Beni? Sempre Sim. Grande e bom. A Globo não estava dizendo que é interesse público, o debate, interesse público. Se é interesse público, mantivesse o debate. Ou interesse público desaparece quando o Flávio foge? Quer dizer, o Lula não foi. O interesse público permanecia, certo, meninos?
18: Sim.
17: Viva o interesse público. O Flávio vai embora? E o interesse público desaparece? Os outros não tinham nada a dizer? Por que os outros foram convidados? Se nada tinha a dizer. Aqui eu sou favorável? Você marca o debate. O cara não vai? Você faz debate com quem tiver. Vai ter debate do segundo turno. Havendo segundo turno, eu acho que haverá. Alguém decide não ir? Faz uma entrevista com quem tiver. O outro não quis. Ir ao debate não é uma obrigação legal, é um direito. É um direito regulado e há regras. Agora, mesmo que você estabeleça regras para debate, essas regras não podem contrariar disposições legais. Há quem não entenda como funciona uma democracia. Eu lamento. Saiu aí uma manifestação de juristas, estava em defesa da ministra, e fazendo a defesa certa. O Flávio fugiu do Renan. Ficou com medinho. E lamento dizer a Globo também. Por que não fez o debate? Não estava lá o Caiado? Não estava lá o Zema? Por decisão judicial, diga-se. Não contestada, embora polêmica? Não estava lá o Cury? Não estava lá o Renan? Fizesse o debate. Agora falar, oh, diante das intervenções judiciais, não faremos o debate. Que desculpa é essa? Insisto. O interesse público desapareceu? O que é que o Renan poderia falar ali? O que é que o Renan poderia falar ali? Tão contrário à razão, assim, aqui. O Flávio fugiu do debate. O Lula disse que não iria. De sorte que se você ontem fosse estabelecer, Volio Bene e Isa, vencedores e derrotados ao fim de tudo, com a devida vênia. A Globo foi derrotada. Fugiu do debate. O Flávio foi derrotado, correu do debate. O Lula acabou ganhando, que fez um negócio que foi recorde de audiência da história do Flow. E acima de todos eles, eu acho que ganhou o Renan. Tem um cara que quer ser presidente da República e não consegue debater com o Renan Santos? Não, eu não estou tratando o Renan com menos cabo. Mas tem um cara que quer ser presidente da República e não consegue fazer um debate com um outro cara de direita que discorda dele? Só consegue fazer um frentão contra o Lula? O Flávio não consegue debater sozinho com um cara? Ele precisa de mais três? Ele precisa de quatro para debater com Lula? E não consegue enfrentar o Renan no mano a mano? Como dizem os meus amigos portugueses, que também é uma forma de cantoria o mano a mano, não é, o Volio Bene? Uhum. Ah. Globo e Flávio fugiram do Renan. Lembrando que o Renan deu entrevista para o grupo, como candidato. Mas agora eu quero entrar. Agora eu quero entrar na fundamentação legal. Entenda a decisão da ministra do TSE sobre púlpito e perguntas. Volio Bene e Isa, dois lindos. Aliás, não vi a cara de vocês hoje. Deixa eu ver se vocês estão lindos mesmo. Mostra a cara deles aí. Deixa eu ver se eles estão lindos. Deixa eu ver. Mostra aí. Ah, então. Olha que beleza. Olha só. Duas pessoas bonitas. Muito bem. Parabéns. Estão todos os dois mangueira. Olha só. Né? Os dois juntos formam as cores da mangueira. Muito bom. Meninos da Mangueira. Vocês certamente já ouviram falar que ninguém é obrigado a fazer nada ou a deixar de fazer se não em virtude da lei. Já ouviram isso? Já, sim. Né? É. E é um... Aliás, Isa, Volio Bene, é um dos pilares das democracias. Eu só posso... Eu tenho de ter uma lei... Para eu fazer ou não fazer, tem que ser em virtude da lei. Isso por si define democracia? Não, porque você pode estar numa ditadura que tem a lei. E as leis podem ser ditatoriais. O problema das ditaduras é que elas não conseguem seguir nem as próprias leis, né, Volio Bene, né, Isa? Por exemplo, o Brasil teve ditadura militar. Nem o AI-5 permitia tortura. E, no entanto, se torturava. Porque sendo uma ditadura, não se obrigando à transparência, mas de qualquer modo, inciso 2 do artigo 5º da Constituição, que é cláusula pétrea, que não pode ser mudada nem por emenda, segundo o artigo 60. Senhores juízes, havendo algum erro, apontem. Advogados, inconformados. Eu adoro esse debate. Portanto, Lula não era obrigado a ir. Alguma lei obriga a ir? Tem alguns defendendo que seja obrigatório, que acham um divertimento puro. Né? Tentem isso que não vai passar, né? Muito bem, a radiodifusão é um serviço, é uma concessão pública. Artigo 221. Que tem determinados objetivos, educação, a formação da sociedade, etc. Se alguém achar, seja na Constituição, seja no artigo 221, alguma lei que permita a meios de comunicação punir pessoas que eventualmente não façam suas vontades, vocês me avisem. Porque eu vou ficar muito surpreso. Quando se coloca o púlpito vazio, quando se fala, e vai ter pergunta, e vai ter os quatro aqui, contra um, púlpito vazio e com pergunta, obviamente você tem uma sanção sendo aplicada ao arrepio da lei, porque não existe lei, porque o sujeito exerceu o direito de não ir. Puxa, eu não tinha pensado nisso. É. Quer dizer que eu convido o Vólio Bento para uma festa? Já convidei, ele não vem, mas tudo bem. Eu convido o Vólio Bento para uma festa. Ele tem o direito de não vir, Isa? Não veio, viu? Quero dizer.
18: Ai, ai, ai.
17: É. Aí eu faço o quê? Ganho o direito de fazer um post esculhambando ele porque não veio, que é um absurdo, começo a falar mal. Não. Isso eu estou botando só na esfera privada, né? Como vocês veem, eu não estou contando para ninguém.
18: Sim, imagina, bem restrito.
17: Quer dizer, você exerce o direito de não ir e eu exerço o direito de retalhar, mas esse direito veio de onde? O meu direito de não ir veio da Constituição. E das leis. O seu direito de me retalhar veio de onde? Não veio do artigo 14, parágrafo 9º da Constituição, sobre isonomia e igualdade de condições numa disputa eleitoral. Nem veio do artigo 44 da Lei 9.504 da lei eleitoral propriamente. De onde veio o direito de aplicar a sanção? Por que a ministra está tomando porrada? Por que havia tanta indignação ontem? Olha, onde já se viu? Teve até um lance, eu não vou falar nome, porque... Não. Mas eu gargalhei vendo com a minha senhora, que tinha uma pessoa ao lado de um jurista, e se fez ao jurista uma pergunta para o jurista falar, é tudo ilegal, a Estela é ilegal, o Gilmar é ilegal. Aí o jurista falou, vale bem esquecer de combinar. Aí o jurista falou que não era ilegal. A pessoa que está do lado ficou muito brava, começou a bufar. Gente, não pode pagar esses micos, sabe? Feio demais. Como se diz lá em Dois Corgos, feio demais. Lá na caverna do Inhudo a gente fala feio demais a conta. Entende? Muito feio. Quer dizer, eu faço pergunta pro jurista, o jurista não fala o que eu quero, porque eu não tive tempo de combinar com ele. E aí eu fico bravo? Bom, melhor fariam se em vez de fazer a assim, o cordão da indignação moral seria apontar. isso que eu acabei de falar, que eu tirei do voto da Estela Aranha que eu fui ler. Procede ou não? Alguém pode falar, não, não procede. Então vamos ver. Tudo bem, Reinaldo, você já falou do voto da Estela Aranha. E o Gilmarzão? Ah, é claro que o Reinaldo vai concordar com o Gilmar. Não pensem que falando isso eu me sinto patrulhado e tentarei demonstrar que não concordo, porque eu concordo. Aliás, brilhante. Aí o ministro, no seu voto, tô com ele aqui, ó. Tem de ler. Há julgados a respeito de participação de debates e tal. O mais importante é uma ação direta à inconstitucionalidade 5.487, mais a outra, 5.488, 5.423, 5.491. Qual é a jurisprudência? Sim, as empresas de comunicação são livres para fazer suas regras de debate. São livres, mas elas não são arbitrárias. Voto do Roberto Barroso. Essa faculdade, contudo, não foi e nem poderia ser concebida como poder discricionário absoluto. Seu exercício deve observar, aspas, critérios objetivos que atendam os princípios da imparcialidade, da isonomia e o direito à informação, cabendo à Justiça Eleitoral disciplinar a aplicação desses parâmetros. Aí já é Gilmar. E a esta corte, o inegociável papel de fiscalizar a aplicação de tais normas. Quando a ministra Carmen Lúcia, no primeiro pedido que o Renan fez, disse, não tem nada com isso. Fez o Cássio Nunes Marques, disse, não, a lei não obriga. Estão renunciando a um papel que cabe ao Supremo. Aí o Gilmar argumenta, né, com muita propriedade, que quando você estabeleceu... Porque, veja, teve um protocolo para o debate. E ali estava escrito que, faltando um candidato, poder-se-ia, faltando um candidato, de acordo com as regras de ter 5 parlamentares, pelo menos, para participar... O Cássio, o Zema entrou não tendo, mas aí ninguém reclamou. Aí o Gilmar diz, bom, faltou um candidato. Um candidato pode ser convidado. E nós temos o candidato que aparece em terceiro lugar na maioria das pesquisas. Então, se tem a situação objetiva de haver um candidato que aparece em terceiro lugar na maioria das pesquisas, que não irá ao debate, mas o candidato que tem 1% vai. Essas regras também geram expectativas de direito, mas isso é sólido na jurisprudência, fartamente citada no voto. Porque à medida que a empresa pode convidar, não convida, não resiste a uma outra decisão que coloca contra a lei um outro lá que tem 1% dos votos, aí vira um critério discricionário. Aí vira um você não, porque eu não quero. E o outro sim, porque eu tolero. Então vai. E teria sido um debate lindo se o Flávio não tivesse ficado com medo. Ora. Não, eu sei, às vezes ele desmaia em debate se ele se sente pressionado. Já aconteceu. Mas, pô, vai bem, tinha dois médicos ali. Uhum. Se o Renan fizesse ele desmaiar, o Cury e o Caiado cuidavam dele. Não, a justiça apenas exerceu aquilo que está escrito. Esse debate é líquido e certo. Ah, e a justiça se mete em tudo. É, pois é, num país, numa democracia, existe justiça. Chato, né? Chato. A Globo está indignadíssima, mas a Globo tem direito às próprias opiniões, mas não tem direito, por exemplo, ao seu próprio Código Penal. Não vem, eu puno. Não tem direito à sua própria justiça eleitoral. Não tem direito à sua própria Constituição. Ou alguém é obrigado a fazer o que quer a emissora sob pena de sofrer as sanções da emissora. Entidades e juristas defenderam a ministra, porque, enfim, tomou uma decisão absolutamente técnica, né? A Coalizão Nacional de Mulheres, a União das Mulheres Advogadas, tal, porque a ministra sofreu mais porrada, levou mais porrada do que o próprio Gilmar. Até o ministro Flávio Dino apontou isso. Levou uma porrada que o próprio Gilmar, porque sabe como é? É fácil bater numa mulher, né? Sempre. Hã? E o Dino apontou isso. Dino, que todo mundo sabe, amigo do Gilmar e tal. Mas atenção, houve uma decisão do Cássio metendo o Zema no debate. Houve a decisão do próprio Gilmar, mas a Estela apanhou mais que todos eles. Eu já disse aqui, né, Isa, também as mulheres de direita apanham mais que os homens de direita.
18: Sim.
17: As mulheres de esquerda apanham mais que os homens de esquerda. Ou seja, apanham mais porque são mulheres. O Flávio, Estela Aranha, foi colocada lá pelo Lula. É mesmo. E o Mendonça foi colocado por... Uma matéria, acho que saiu na Folha. Estela Aranha já declarou voto no Lula. Os outros... o quê? que foi que o Dino falou? Vamos pro Negrito aí. Que foi que o Dino? Cinco. Que foi que o Dino falou?
19: Digo isso para defender a legitimidade dos dois magistrados, dos ministros Cássio e Gilmar e da magistrada, ministra Estela Aranha, que tomaram decisões judiciais sobre regras de debates, a exemplo do que já ocorreu dezenas de outras vezes no Brasil. São três decisões legítimas, sendo igualmente legítimas as discordâncias quanto aos seus conteúdos. O que não é legítimo é pretender voltar a antes de 1930, à República Velha ou das oligarquias, em que não existia justiça eleitoral e só existia uma lei, a lei do mais forte. Uma última pergunta. Por que a decisão judicial da única mulher, a ministra Estela, é mais atacada do que a decisão dos dois homens, os ministros Cássio e Gilmar?
17: Boa pergunta. Por quê? Nós vamos ter vídeo daqui a pouco do Flávio na live, do Lula no Flow. É que eu quero que você entenda as coisas. Eu quero que você entenda a natureza do debate que se está travando. E o medo que efetivamente isso tudo despertou. Houve entes de empresas de comunicação criticar o judiciário. Teve uma nota da Associação Conjunta, Associação Brasileira de Emissoras de Rádio e Televisão, Associação Nacional de Editores de Revistas, Associação Nacional de Jornais, externando profunda indignação com o que chamaram de intervenção judicial nas regras previamente definidas. Atenção! Não existe regra previamente definida ao arrepio da lei, tá? As pessoas podem até topar. Com a devida vênia, senhores, senão a gente faria o seguinte, eu fiz o contrato para você ser meu escravo. Não, você fez o contrato para ser meu escravo? Está reclamando o quê? Pode fazer contrato? Não. Não estou comparando, só estou levando o exemplo ao limite. As entidades afirmam que as decisões representam uma agressão à liberdade de imprensa. Por quê? Qual foi a agressão à liberdade de imprensa? O que a imprensa não está podendo dizer? Forçar a condução do debate em desrespeito às regras acordadas. Qual condução? Que condução houve? Haveria? Era legítimo um debate em que uma voz fosse excluída, a única que poderia eventualmente representar uma discordância ali? É preciso tomar cuidado quando um certo vício do mandonismo se disfarça de defesa da pluralidade. Fizesse o debate. A não existência do púlpito do Lula e das perguntas ao Lula que estaria ausente impedia o debate? Vocês estão brincando comigo? Impedir o debate? Vocês estão de sacanagem? Tá, tira o púlpito e eles perguntam pro Lula. Eles não poderiam, inclusive, ficar falando mal do Lula? Que é o que fariam? E isso teria sido mantido? Quando o Renan veio, para usar uma expressão cara, inclusive a literatura, quando o Renan veio para desafinar o coro dos contentes, Renan de direita. Foi aí que o Flávio correu. A justiça é culpada de o Flávio ter se acovardado? Ah, mas e o Lula? Exerceu o direito de não ir. Exerceu o direito de não ir. E aí eu acho muito engraçado nessa coisa da ministra Estela Aranha, porque, assim, algumas vozes, inclusive da imprensa, basta que haja um debate em que um homem interrompa uma mulher, Vólio Bene, às vezes, ali, por exemplo, se irrita, não sei o quê, acontece no debate, eu mesmo posso interromper, eu não fico olhando o sexo de quem debate comigo para saber se eu vou interromper ou não. Uhum. Entende? Eu não fico olhando, ah, tem pênis, vou interromper. Ah, não tem pênis, não interrompo. É, não tem essa. O pênis não define a minha disposição de interromper um discurso ou não num debate. Mas isso, qualquer coisinha, logo tem uma reação e tal. Agora, quando se trata de uma coisa dessa natureza, em que uma mulher está sendo espicaçada, porque cumpriu o seu dever, muitas mulheres espicaçam junto. E tem a ousadia de falar em censura. Qual censura? A censura das perguntas que seriam feitas ao Lula. Publica as perguntas? Qual censura? Por que que essas mesmas vozes ficaram caladinhas quando o Tabet foi censurado? Aliás, o Tabet publicou um vídeo engraçado ontem. Eu não sei se eu cheguei a mandar para os meninos. Se eu mandei, vocês me mandam, senão vocês acham. Que ele bota o Flávio. Por que sou contra a censura? O Tabet faz aquela cara assim. Como é que é? Mas você pediu para me censurar, cara. E censurou. E essas mesmas vozes indignadas da imprensa ou não disseram nada ou apoiaram. E depois o Mendonça volta atrás. Isso sim é vergonha. Ora. Renan, Globo não deixou não deixou nem a minha equipe entrar. Vamos lá.
20: Ainda ontem, Renan Santos afirmou que a Rede Globo nem deixou sua equipe entrar na emissora mesmo depois das decisões judiciais. Em seguida, houve informação do cancelamento. Ele também acusou o medo de Flávio.
1: Tchau, Rede Globo, cancela o debate. Que caos, que caos. Rede Globo, por que você não manteve o debate? Flávio Bolsonaro cancelou sua participação 3 minutos após a minha participação ser oficializada. 3 minutos. O medo, a paura que esse cara tem de mim, fez o cancelamento dele rolar 3 minutos depois. A Rede Globo, por alguma razão, não deixou minha equipe entrar. Minha equipe foi até o Projac, não abriram a porta. Beleza, eu estava indo até lá, tô aqui no carro até agora. E agora eu descubro que o debate foi cancelado. Que o Caiado, que o Zema, que o Cury, que se prepararam, que estudaram para participar do debate. E a mim, que estava aqui democraticamente só para participar do debate, não teremos debate algum. Você, brasileiro, não terá debate algum. Os candidatos Lula e Flávio Bolsonaro fugiram mais uma vez e por conta dessa fuga não haverá debate. Essa é uma eleição em que você não saberá a proposta da maior parte dos candidatos, porque eles não querem falar. Flávio Bolsonaro teve medo, medo de última hora.
21: E veja que o Renan critica o Lula também. O Renan, eu espero que ninguém esteja acusando o Renan de lulista, né? Por que mesmo o Flávio não quer debater com o Renan? Eu não sei o que o Renan ia perguntar, mas quem trouxe o debate da Rockbridge para o Brasil, evidenciando as conexões, foi ele. Não foi? Algumas propostas do Renan estão à direita do próprio Flávio. Poderia aceitar o debate. Ficou com medo de uma eventual pergunta sobre Dark Horse? Não sei se o Renan falaria disso. Eu sei que os outros não falariam, com certeza. O que que a justiça tem a ver com isso? Fizesse o debate com o Renan lá. É que aí, desculpem, se alguém... Tentem desmontar esse argumento, por favor, os que estão discordando de mim. Olha o Beniza. Estavam lá os três que não iam molestar com perguntas incômodas o Flávio. E eles poderiam falar mal do Lula à vontade. E considerando o tempo do debate, vejam, seriam 5 pessoas. Né? São 5 pessoas, o Renan, portanto, teria direito, vale o BNA, 20% do tempo. Olha só. Que engraçado. Seriam 80% do tempo para eles ficarem exorcizando Lula, demonizando Lula. Eu sei que as palavras ficam contraditórias, as duas servem. E o próprio Renan, provavelmente, também bateria no Lula. Mas havia um risco de dar 20% do tempo para um candidato que eventualmente poderia tirar o Flávio, eu odeio essa expressão, mas eu tenho que usar, poderiam tirar o Flávio da zona de conforto. Eu não gosto dessa expressão, porque sempre que alguém fala em zona de conforto, eu penso em sacanagem, vale bem, né? Um! 20%! Mas não pode, Bela, aguentar 20% de um tempo, eventualmente, de contestação. Mas esse cara quer ser presidente da República e só aceita, então, não aceita debater com um cara, tendo 4 com ele. Que vergonhinha que eu tenho. E aí os partidários do Renan chamaram de arregão, né? Vai, vamos lá.
19: Quando Flávio e sua equipe deixavam os estúdios da Globo, os carros tiveram de passar por um corredor de partidários de Renan que gritavam arregão.

0: porque vinha com uma, vinha com um xingamentozinho, né? E nós aqui somos muito pudicos. Pelo amor de Deus, não diga como eu ouvi outro dia, púdico, hein? Se algum dia alguém falar púdico aqui, eu levanto e vou embora. Nem rúbrica. Pudico e rubrica. Viste? E o Renan fez outro desafio hoje. Olha lá.
1: Um novo desafio ao Flávio. Um debate neste sábado. Renan afirmou que se o candidato do PL vencer, ele declara seu apoio ao adversário ainda no primeiro turno.
2: Meus amigos, eu estou sendo alvo de uma campanha de vira-voto do Flávio Bolsonaro para que os meus eleitores migrem para ele no primeiro turno. Eles dizem que o Lula ganha no primeiro turno se você não votar no Flávio. E, naturalmente, isso é mentira. Muitos outros no mercado financeiro estão dizendo assim: Renan, se compõe com o Flávio, que ele vai dar um cargo para você.

0: disposição dele. No debate eu não vou falar dos escândalos dele, só vou falar das propostas dele que não existem contra as minhas que existem. Se o Flávio vencer, ficar bem claro que o Flávio venceu, eu mesmo reconheço na hora e eu oficialmente retiro minha candidatura e declaro apoio ao Flávio Bolsonaro ainda no primeiro turno. E o Flávio, se eu ganhar do Flávio, o que eu exijo do Flávio? Nada. Nada. O Flávio continua com a candidatura dele, continua fazendo as tranqueiras dele, com os influenciadores dele, com a covardia dele.
1: Eu achei muito razoável a proposta, hein? Não é? Não é razoável? Fazer um debate hoje. Hoje não, né? Sábado. Faz debate. Olha, se você ganhar, te apoio. Você está pedindo meus eleitores. O Lula foi ao Flow, né? Foi a maior audiência da história. Acabei de perguntar para eles, foi mesmo, né? E o Flávio fez a live. Também foi bem. Não tão bem quanto o negócio do Flow, mas vai, vamos lá. Digam aí os números.
2: O presidente Lula não compareceu ao debate da Globo, como já havia sido anunciado, concedeu essa entrevista ontem, essa participação à noite no Flow Podcast, com o comando de Igor Rodrigues Coelho, conhecido como Igor 3K. Ao vivo, o ápice de audiência beirou 1 milhão e 700 mil usuários ou aparelhos conectados a maior do canal. Até às 5 horas da tarde desta sexta-feira, a live somava pouco mais de 11 milhões e 500 mil visualizações no canal do Flow. Já no canal do próprio Lula, o vídeo conta com mais de 1 milhão e 600 mil visualizações. Após desistir de última hora do debate da Globo, Flávio também abriu uma transmissão ao vivo no canal dele no YouTube. A live, até às 5 horas desta sexta, tinha 5 milhões e 400 mil visualizações.
1: Isto. E teve uma campanha intensa, vamos lá, tal. Só lembrando que o alcance do Flow com outros canais, inclusive do Lula, que transmitiram tal, passa de 17 milhões. E quase 2 milhões ao vivo. Superou aquela que era maior até então, que era do Bolsonaro. Vamos lá. Na live, o Flávio volta a cenar. Desculpe, tá? Foi ele que falou. Se eu fosse aconselhar, falar, não fala isso. Mas ele é ele, né? Ele aconselhou, ele voltou a assinar com o controle do STF. Desce porreto no STF. Vai, Frávio, fala aí.
3: E qual que é o alento que me dá? Faça o exercício. Imaginem o STF sem os ministros do Lula. Conseguiram imaginar? É a única forma que nós temos de voltarmos a respirar democracia nesse país. Mais uma vez, eu vou indicar ministros, homens e mulheres que tenham disposição e respeitem a Constituição, que cumpram a lei, que não olhem a capa do processo para julgar conforme quem é que está ali.
1: Ah, e sem os ministros do Lula, deixa eu ver, sem a Carmen, aí não vai ter ministro que vai à padaria, vai ser uma tristeza. Oh, e o Gilmar, de que eles não gostam, não foi o Lula, viu, Vai Bem? Não foi.
2: Não, vai ser assim. É.
1: O Xandão, de que eles também não gostam, também não foi o Lula, não. Não foi. O Fux, que eles adoram, foi a Dilma.
2: Foi a Dilma.
1: Eita! O Toffoli, que agora eles estão começando a gostar, foi o Lula. Aqueles de que eles gostariam de se livrar mesmo, nem foi o Lula. Ah, o Dino, eles não gostam. O Dino foi o Lula. Mas aí, o padrão de ministro é quem? Ah, o padrão de ministro é o Mendonça. Padrão de isenção. É aquele que disse, não pode fazer vídeo que diga que o Flávio era amigo do Adriano da Nóbrega, miliciano. Embora isso seja uma verdade factual. Mas pode fazer vídeo do Flávio no helicóptero bombardeando embarcações do narcotráfico, inclusive a do PT, porque aí é liberdade de expressão. Isso é exemplo de ministro isento. Outro exemplo de ministro isento e probo é o Cássio Nunes Marques. Isso ameaça, né? Vamos desestabilizar o Supremo. É o mesmo cara, nem vou botar o vídeo aqui,

0: que disse que se eleito, fosse eleito ele à época, não era candidato, alguém deles, e tivesse anistia ou indulto, e o Supremo dissesse que é inconstitucional, ele usaria força contra o Supremo. E no Flow, o Lula também falou do Supremo. Então, o Flávio falou do Supremo, o Lula falou do Supremo. Vamos ver o que o Lula falou do Supremo. Põe aí, 12.
1: Eu tinha 6 ministros da Suprema Corte indicados por mim. E eu fiquei 580 dias preso. Na maior injustiça jurídica que esse país já cometeu. Pessoas que eu indiquei. Eu não indico ninguém a fazer favor para mim.
2: E o Jorge Messias?
1: Ninguém. Ninguém. Eu indiquei o Joaquim. Eu indiquei o
2: Esse
1: Eric
2: era bravo.
1: Brites. Eu indiquei todo mundo. Nunca. Eu nunca pedi um favor. O Toffoli que eu indiquei, foi o cara que negou eu sair da cadeia para viver meu irmão morto.
0: Verdade absoluta. Lembro de novo, de fato, quando o Lula foi preso, tinha 6 ministros que ele tinha indicado. Ele não, o PT, né? PT. Tinha 7, na verdade. 2018, teve um habeas corpus preventivo contra o Lula. Contra o Lula, para não prender o Lula, para não ter prisão preventiva. Existe o habeas corpus preventivo no Brasil. Votaram contra o habeas corpus preventivo? Edson Fachin, Barroso, Rosa Weber, Luiz Fux, todos indicados pela Dilma. E a Carmen Lúcia, indicada pelo Lula. E o Alexandre, indicado pelo Temer. Votaram a favor do habeas corpus e, portanto, a favor de Lula naquela ocasião. Gilmar, indicado pelo FHC. O Marco Aurélio, indicado pelo Collor. O Celso de Mello, indicado pelo Sarney. E aí sim, dois indicados pelo Lula, Lewandowski e Toffoli. Até agora, desde que estão no Supremo, o Cássio não deu um voto, ou não deu nenhum voto, contra o que é o bolsonarismo, nem o Cássio Nunes Marques. Esses dois grandes varões de Plutarco não reconheceram nem a tentativa de golpe no Brasil. Mas tem um outro varão de Plutarco que também não reconhece, Luiz Fux, indicado pela Dilma. Fatos, fatos, fatos. Eu lido com fatos. Isso aí.
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0: 6:58, olá ouvinte, boa noite pra você, eu Gisele Lemos, a partir de agora te faço companhia, vamos juntos até às 10 horas, seguimos por aqui, atualizando todas as informações, notícias de BH e região metropolitana, você fica por dentro também das informações do trânsito, que inclusive tá chegando com o Emerson Rodrigues, que vem atualizando a região da Savassi e funcionários.
1: Ouvinte Band News, Avenida Brasil tem pontos de lentidão nos dois sentidos em razão da realização de um ato político. Trânsito sobrecarregado também no entorno da Praça da Liberdade e em vias da Savassi. A Avenida do Contorno, para quem passa pela Savassi no sentido Barro Preto, apresenta lentidão pouco depois do cruzamento com a Avenida Afonso Pena até o encontro com a Rua da Bahia. E nesse caso, motorista, você ganha tempo pela Avenida Getúlio Vargas. 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
1: É que em Contagem, pista da rodovia Fernão Dias, no sentido São Paulo, tem a faixa da direita interditada por causa de engavetamento que envolveu 7 carros e uma moto. Há reflexos de lentidão desde a cidade industrial na Avenida Cardeal Eugênio Pacelli. E a melhor alternativa para você que deixa BH, deixa Contagem rumo a Betim é a Via Expressa. 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
1: Em Contagem, pista da rodovia Fernão Dias, no sentido São Paulo, tem a faixa da direita interditada por causa de engavetamento que envolveu 7 carros e uma moto. Há reflexos de lentidão desde a cidade industrial na Avenida Cardeal Eugênio Pacelli. E a melhor alternativa para você que deixa BH, deixa Contagem rumo a Betim é a Via Expressa. 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
14: Vem cá com o vovô hoje um pouco. Falei, eu sou a outra
0: Ai,
14: neta do meu vovô.
0: Uma chihuahua.
14: A Tilda Simpson. Né? Falei assim, o Vale Bene, sabe que filme fez a Tilda Simpson?
15: Qual?
14: Não?
15: Qual
14: precisamos
15: dele?
14: Falar sobre Kevin. Ela hoje falou assim, eu falei pro meu avô, precisamos falar sobre Kevin com K. Né, minha filha? Falei, eu não gosto muito do meu avô, não gosto da minha avó. Eu tenho um pouco de medo.
0: E o Mig, gosta dela?
14: Hã?
0: Miguelinho gosta dela?
14: Gosta de apavorar, né? Claro, como todo gato. Ele vai, corre, quando ele chega perto dela, ele dá um pulo por cima dela, ixi. Ela faz... Ai, vale o bem, precisamos falar sobre Kevin. Eita. Vamos para 17. Depois tem mais vídeo, hein? Fachin, regras para filtrar pedidos ao STF. Porque olha, tem coisa que é muito divertida, vai.
0: O presidente do Supremo, Luiz Edson Fachin, estabeleceu novas regras para evitar o direcionamento de pedidos na corte a relatores específicos por meio da apresentação de petições em processos que já estão em andamento. A resolução, assinada pelo próprio Fachin, cria uma etapa de triagem para determinadas manifestações e prevê que elas só poderão ser vinculadas a uma ação após análise da Secretaria Judiciária e validação também da Presidência. A medida foi tomada depois de decisões contraditórias entre ministros relacionadas a posts nas redes sociais sobre Nossa Senhora Aparecida em relação à participação de candidatos à presidência no debate da TV Globo de ontem, que acabou cancelado, como a gente já contou por aqui. A medida atende um pedido feito nesta semana pelo presidente do Tribunal Superior Eleitoral, Cássio Nunes Marques, também do STF. Em ofício enviado à Fachin após a crise aberta pelo caso Nossa Senhora, o presidente do TSE pediu a criação de um filtro na distribuição de petições e alegou que a prática da escolha de relatores está sendo utilizada tanto na Suprema Corte como no Tribunal Eleitoral.
14: Gente, como eu... Vale Bene, eu já disse que ser livre para analisar e opinar é muito bom. Ter razão, então, é uma delícia. É isso mesmo? Se eu estiver mentindo, pode algum juiz, jurista, menino, pode desmentir. Ah, tá vendo a prática, Vale Bene, de apresentar petições quando se sabe que o ministro relator estaria a meu favor. E isso quem está fazendo os petis. O Flávio, aliás, disse na live dele. Ô, Flávio, você me obriga a ver sua live. Disse na live dele. quando se apresentou aquela petição ao Luiz Fux para censurar de novo o post do Tabet e outros, por que é que eles apelaram ao Fux, vale o bene? Não foi para escolher um relator?
13: Sim.
14: Ah, mas antes alguém tinha escolhido o Dino para liberar o post. Mas o Dino era efetivamente relator de uma causa conexa. O Fux nem isso. Como ele sabe? O Fux nem isso. E ele sabe disso porque ele era relator de... Ele era relator de um troço da responsabilidade civil das redes, da responsabilização civil das redes. Mas lutador de jiu-jitsu, que é faixa coral... Eu, no máximo, adoro a música Cobra Coral, do Oli Salomão, cantado pela Gal. Faixa coral resolveu dar um mata-leão na conexão e na legalidade e censurou tudo de novo. Nem o Mendonça o apoiou, porque depois o Mendonça mudou o voto. Como eu me divirto! 18. Eu não falei aqui, falei, pode procurar, que o Mendonça mudou o voto, que ele ia redigir o acordo, porque fizeram de conta que ele ganhou, embora tenha sido derrotado, e que na redação do acordo, ele teria de deixar claro que não serão censurados, retirado do ar, os posts, o post do Tabet, claro que ele mudou, e outros que simplesmente não levavam adiante a história do Flávio de tirar a Aparecida. Olha, eu estava certo. Obrigado, Mendonça. Love. Não deverão, portanto, serem disponibilizadas publicações em razão da mera proximidade temática. Ah! Tio tava, vovô da Tilda Simpson estava certo. Da referência a Nossa Senhora Aparecida, da formulação de críticas ao candidato à sua família, da manifestação de caráter religioso ou político, ou de outras circunstâncias que, isoladamente, não importem reprodução do referido núcleo factual. Puxa, Mendonça, eu estava certo. E todos os jornalistas que se calaram ou que o apoiaram estavam errados. Coincidem com estes que acusam a Estela Aranha de censura. É um momento muito sério da nossa profissão. É isso aí.
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0: 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Mais informações do trânsito por aqui com Emerson Rodrigues, avenidas Pedro II e Tancredo Neves.
2: Avenida Pedro II, no caminho para Pampulha, tem trânsito lento. Na passagem pelos bairros Monsenhor Messias e Jardim Montanhês até o anel rodoviário. Motorista, você ganha tempo por vias internas do bairro Caiçara. E na Avenida Tancredo Neves, sentido centro, há também ponto de retenção no encontro com o anel rodoviário, gerando lentidão desde a Avenida João 23. Uma alternativa, motorista, é sair em direção ao centro pela Avenida Abílio Machado. 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
2: Fala, torcedor sintonizado na Band News, eu sou o Thiago Fernandes e estou aqui para falar sobre o futuro de Joaquim Pinto e Bruno Espíndola. Mesmo com a iminente chegada de Paulinho à Toca da Raposa 2, os dois profissionais do departamento de futebol permanecem no clube. Ambos são tratados como nomes importantes nos bastidores da Toca da Raposa 2. O Cruzeiro quer a manutenção dos dois profissionais ao lado de Paulinho. A dupla é tratada nesse momento como peça importante para o desenvolvimento do departamento de futebol. Bruno Spindel é o diretor executivo de futebol e tem ótima aceitação no vestiário do Cruzeiro. Por outro lado, Joaquim Pinto é o diretor esportivo e o grande responsável por mapear o mercado e buscar jogadores pensando em janelas de transferências. O Cruzeiro manterá os dois profissionais no organograma do futebol, mesmo com a chegada de Paulinho.
3: 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Avenida dos Andradas, fala Emerson.
4: No caminho do Complexo da Lagoinha para a área hospitalar de Belo Horizonte pela Avenida dos Andradas, trânsito lento desde a Praça da Estação até a Avenida Francisco Salles, região do bairro Santa Efigênia. A melhor alternativa motorista nesse trajeto é seguir pela Avenida do Contorno. Situação normal para quem passa pela Avenida dos Andradas no sentido Complexo da Lagoinha. 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
3: Obrigada, Emerson. Bom fim de semana para você. Agora são 7 horas e 15 minutos. Vamos voltar para a rede. Tem futebol agora.
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5: E ainda na linha, imagina, meu genro agora todo feliz porque mostrou, disse que nunca viu cachorra mais linda. Olha só, havia uma certa dissensão entre eles, sobre ele não queria muito, minha filha queria muito. Aí resultado, adivinha que é mais apaixonado pelo cachorro. Flávio insiste na tese sem sentido da censura. Vai, coloca aí mais um pouquinho do Flávio.
6: Decisões subsequentes seguidas, a poucos minutos do debate, instaurando oficialmente a censura nessas eleições. A proibição de se mostrar o púlpito do candidato ausente Lula, o futuro ex-presidente do Brasil, uma decisão obrigando a Globo a retirar o púlpito de lá. E pior do que isso, determinando que os candidatos presentes não pudessem fazer perguntas ao Lula.
5: Pode parar,
6: a censura
5: fica aparecendo, para, só para esclarecer, fica aparecendo, não pode fazer pergunta. Vocês poderiam fazer a crítica que vocês quisessem. Falasse. Poderia até, vou lhe bem dizer o seguinte, se o Lula estivesse aqui, eu iria perguntar para ele, Lula, não sei o quê, o que impediria? Deixa de ser... Flávio, não seja um poltrão. Por que você não ficou ali e disse, Lula, eu ia perguntar para você se você estivesse aqui, tal coisa. A única coisa que a ministra falou assim, atenção, Rede Globo, vocês não participam do debate. Portanto, vocês, como parte do debate, vocês organizam o debate. O que que impedia, Lula, eu ia te perguntar se você estivesse aqui? Você ficou com medo do Renan. Boo. Por quê?
7: É isso aí.
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5: É, tchau rádio agora, né, Vale Bem? Até domingo às 20h30, tá? Vai ser muito gostosinho.
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1: E tem estreias nas telonas em Verity, Anne Hathaway e Dakota Johnson estrelam a adaptação do best-seller The Colin Hoover.
2: Você é a única que pode escrever o próximo livro.
1: Uma escritora é contratada para concluir os livros de Verity e acaba descobrindo segredos perturbadores.
3: Eu era a droga dele. Era minha.
4: Eu não vou medir palavras. Estamos lascados, mas...
5: Me faz um favor. Imagina que é uma daquelas pessoas que acham que Digger Rockwell é o próprio Satanás.
1: Em Digger, Tom Cruise surge bem diferente, como um homem poderoso que tenta salvar o mundo do desastre que ele mesmo provocou.
5: Claro, botaram a culpa toda em mim.
6: Você afogou metade de um continente. Vai fazer o que agora? Dobrar a meta?
7: Aonde você vai?
8: Vai pro seu quarto. Fica embaixo da cama. A mamãe vai pegar as armas.
1: Já Protocolo de Extermínio mistura ação e terror. Uma ex-atiradora precisa proteger a filha de super soldados geneticamente modificados.
9: Permita-me fazer as devidas apresentações aos soldados perfeitos. O Chorão. Ele chorava enquanto massacrava civis. O Barata. Ele levou 48 tiros e sobreviveu. O último soldado que vocês certamente conhecem. O Carniceiro.
7: Tem que pôr a língua pra fora assim, ó.
1: E para a criançada, Galinha Pintadinha, o filme leva a turma para uma aventura inédita em 3D, com a missão de resgatar o pintinho amarelinho.
10: Vamos! Eu tenho que ir até a montanha do Gavião. Salva o pintinho amarelinho.
1: Então é só se programar.
11: É muito bom de assistir.
1: E se divertir.
5: Por essa eu não esperava.
12: Arredondando, eu diria que essa notícia seria tão boa para o Lula que eu acho que o Fux não vai fazer, Valdo Bene, se é que você me entende. Entenderam? Imagina essa altura, com a importância que essa coisa das bets ganhou na campanha, e ganhou. Vocês viram a queda que houve no número de PIX? De 10%? Em número. Será? Será? Acho que não. Fux, se você fizer isso, eu vou falar que você virou petista. Tá, a minha ironia tá ficando clara? Tá, né?
13: Sim.
12: Obrigado, hein, gente. Fachin diz a PF como conduzir a apuração sobre ministro. Sabe aquele monte de ministro que está citado lá nas conversas do Vorcaro? O Fachin disse o seguinte: tudo que houver, manda para mim. Sim, em princípio, se investiga o que tiver de ser investigado, tal, mas tudo que tiver sobre ministro é para mandar para mim. Aliás, olha, daqui a pouco o Fachin vai... Vai, Ben! Um dia me falaram que você está com a espinhela caída. Você tem dois caminhos.
14: Quais?
12: Ou o Instituto Conhecer Brasil da Karina.
14: Ah, é verdade.
12: Tá? Que cura isso também, o encravado, etc. Gases que você não tem. Ou o Fachin, o relator universal. Manda tudo pra ele. Manda pro Fachin! Agora sim, PF investiga a suposta ameaça a representações dos Estados Unidos. Tem maior onda em cima disso. Tem vagabundo fazendo isso. Tem um cheirinho de operação da CIA, eu não gosto, porque a CIA faz essas coisas. Como ela está operando aqui já, sabidamente, né? Mas o que é que tem aí? Vai, gente.
13: Os Estados Unidos suspenderam o atendimento presencial na embaixada em Brasília e nos consulados do país em todo o Brasil nesta sexta por supostas ameaças à segurança. A decisão foi anunciada ontem à noite Em um comunicado, na nota, o governo americano não especificou as supostas ameaças que motivaram a medida. O governo Donald Trump não deixou claro que tipo de serviços consulares fornecidos pela embaixada foram suspensos. Também não especificou se seguirá emitindo vistos e passaportes no período. A embaixada apenas orientou cidadãos americanos que precisem de assistência emergencial a não comparecerem às instalações diplomáticas. Nesses casos, a recomendação é entrar em contato com o oficial de plantão responsável pelo atendimento.
12: É, e a PF determinou uma operação, cumpriu na tarde uma operação para ver esse negócio de ameaça, né?
11: Sim, a Polícia Federal então cumpriu nessa sexta-feira à tarde dois mandados de busca e apreensão em São Paulo e no Distrito Federal para apurar um suposto planejamento de atos que poderiam colocar em risco instalações diplomáticas dos Estados Unidos no Brasil. Em nota, a PF informou que as medidas pertinentes foram prontamente adotadas, não tendo sido verificados até o momento elementos que corroborassem os riscos inicialmente apontados, tampouco identificados quaisquer suspeitos de envolvimento com organizações criminosas. Foi informado ainda que as investigações prosseguem com análise dos equipamentos de comunicação e mídias apreendidos. A PF também fez questão de afirmar que foram ações preventivas. Escreveu: trata-se de ação preventiva adotada, investigação sigilosa conduzida pela Polícia Federal e fruto da cooperação permanente com agências de inteligência estrangeiras.
12: Isso. E tem carinha de operação da CIA, mas aí teria colaboração dos Estados Unidos. Gente, quem diz que a CIA, o FBI sabe o que a CIA faz. Uma carinha. A gente encerra. Vamos colocar aí o postzinho do tablet. O Flávio falando que é contra a censura, e o Tabet, que foi o censurado, e agora o Mendonça já mudou em relação a ele e a outros, conforme eu havia dito. Aí o Tabet fez uma ironiazinha, vale bem, assim que terminar, né? Aí você fala, vale bem, sem samba não dá, né? E para a turma do rádio e tal, estaremos de volta no domingo às 20h30. Do rádio e dos outros canais. É isso aí. Tchau.
15: Boa noite, Flávio Bolsonaro. 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
12: Dirceu Marchioli, fala Dirceu. Cadê o Dirceu? Fala Dirceu. Já Dirceu Marchioli conversando com a gente aqui. Daqui a pouquinho, Dirceu Marchioli conversando com a gente. Hoje tem rodada, tem São Paulo e Santos. Logo mais tem transmissão na Band News FM, diretamente do Morumbi. 40 mil torcedores, no mínimo, foram os ingressos vendidos para São Paulo e Santos. Tem transmissão aqui na Band News FM com Marcelo Duó. Tem transmissão aqui na Band News FM amanhã de novo na decisão do Dirceu Marchioli.
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18: Eu sou o Sérgio Weib e está começando agora o Minuto do Empreendedor, apresentado pelo BTG Pactual Empresas, que tem entre os seus propósitos ajudar os jovens empresários e empreendedores a alcançar o sucesso. João Bortoni na minha companhia, diretor-geral da Intel América Latina. Bortoni, na tua opinião, promovendo o acesso, de que forma que os jovens devem agir, proceder para alcançarem o sucesso?
19: Estudar muito. Costumo dizer que é importantíssimo estudar, principalmente agora a tecnologia está cada vez mais rápida, muita novidade. Então estuda. Estuda bastante, que é o caminho do sucesso.
18: Obrigado, Bortoni. De fato, o conhecimento é o meio para quem busca o sucesso. 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
20: O nosso ouvinte Fernando Almeida escreve contando que ele tem um cachorro que, quando encontra outros cães na rua, enquanto ele está passeando, os pelos das costas ficam completamente arrepiados. Manu, eu sempre achei que isso significasse que ele iria atacá-los. Pelo eriçado, quer dizer realmente que o cachorro está agressivo? Olha, Fernando, não necessariamente. Esse arrepio é chamado de piloereção. O cachorro faz isso de propósito para parecer maior. A piloereção, ou seja, esses pelos arrepiados, é uma resposta involuntária relacionada à ativação do sistema autônomo. Portanto, não devemos interpretar isso automaticamente como uma decisão consciente de ficar maior. É uma coisa instintiva, entendeu? Mas por que que isso acontece quando ele encontra outros cães? Porque aquele cachorro pode produzir um estado de alta ativação emocional. E isso pode ocorrer em contextos de medo, insegurança, excitação, alerta ou conflito. Então, a gente não tem como dizer se ele vai atacar, mas que, de fato, o outro cão ou outros cães tiraram dele alguma emoção forte, como eu acabei de falar, isso com certeza. E aí ele teve uma reação involuntária respondendo a tudo isso. É como se o corpo dele estivesse falando: prepare-se, fique alerta. E ele ficou. Participe também da nossa coluna enviando sua dúvida para elbicho@bandnewsfm.com.br ou então pelo meu Instagram, Manu Carsten. 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

0: Estamos começando a coluna Giro Business. Tema da semana, o setor imobiliário. E na minha companhia, presidente do conselho da Vitacom e CEO da House, Alexandre Frankel. Alexandre, bem-vindo ao Giro Business, dá nosso propósito, essa missão. Levar às pessoas conhecimento, informações importantes. E com o Alexandre sobre o setor imobiliário. Tem uma pergunta de bastidores, bastante curiosa. Como se encontra hoje a eficiência da cadeia produtiva do setor imobiliário? Desde a aquisição de insumos até a venda do imóvel. Como o setor vem trabalhando e utilizando, por exemplo, da tecnologia enquanto meio para se tornar mais eficiente, produtivo e ter melhores resultados?
1: Muito boa pergunta, Sérgio. Hoje o setor está muito bem atendido, não há falta de materiais de forma alguma. A tecnologia vem ajudando bastante, são sistemas que tornam a compra mais eficiente, a logística mais eficiente. O grande déficit hoje no setor é a mão de obra. Existe uma escassez de mão de obra qualificada, uma concorrência de outros segmentos, como, por exemplo, empresas de delivery que acabam puxando uma boa parte da mão de obra. Então, o setor hoje tem olhado para tecnologias como a robótica, por exemplo, que já está muito desenvolvida na China e já tem alguns equipamentos sendo utilizados no dia a dia da construção, e isso vai se tornar cada vez mais frequente para suprir essa falta da mão de obra. Então, eu sou muito otimista em relação à produtividade do setor e também dos métodos construtivos que vem evoluindo de uma maneira bastante rápida.
0: O Brasil é competitivo no que tange o seu ecossistema, a sua cadeia produtiva, a sua eficiência, quando comparado a países desenvolvidos, por exemplo?
1: O Brasil ele tem uma característica particular de países que já se desenvolveram, justamente por já terem passado por essa curva. Então, nós já temos muito a desenvolver em termos de metodologia que utiliza menos mão de obra e que nós estamos começando a aproveitar essa curva agora.
0: Esses são os bastidores do setor imobiliário, relatado por Alexandre Frankel, que é o presidente do conselho da Vitacom e CEO da House e meu entrevistado durante toda a semana.
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3: Sete horas, 7:38, 7:38, horário oficial de Brasília. Está começando mais um Band News na área, aquecimento, aqui na programação da Band News FM. Aquecimento por quê? Porque daqui a pouquinho começa São Paulo e Santos, jogo atrasado, no meio de uma data FIFA, diretamente do lotado estádio do Morumbi. E é para lá que a gente vai agora, com as informações do Tricolor do Peixe, começando com os São Paulo, os donos da casa. Aline Fanelli, boa noite para você. São Paulo disputa que campeonato? Que ano que a gente tá? Porque faz tanto tempo que não tem futebol aqui no Brasil que eu tô perdido, Aline. Tudo bem?
4: Oi, Coutinho. Ótima noite para você e para quem tá chegando com a gente. Campeonato Brasileiro é a 21ª rodada, mas não tá na ordem, tá? Porque é um jogo atrasado. Então, a gente estaria em outra rodada se falássemos da continuidade do campeonato. São Paulo terminou o aquecimento agora, a gente tá ouvindo o barulho da torcida. Quase 43 mil ingressos vendidos para essa partida de hoje. Então tem muito torcedor que ainda está chegando ao estádio do Morumbi. Lembrando que é torcida única. E com relação ao time titular, uma surpresa do técnico Dorival Júnior. Sistema com três zagueiros? Hoje não. Ele coloca um meio-campista a mais para cuidar dessa parte do jogo do São Paulo, distribuição. E abre mão do sistema com três zagueiros que ele vinha utilizando. Novidade, Bobadilha, voltou recuperado de dores no joelho direito, não joga 9 partidas e vai para o time titular. O São Paulo não tem o Caleri, que está suspenso, e o Rian foi o escolhido pelo Dorival. Rafael, Pedro Lima, Arboleda, Rafael Tolói, Iago, Pablo Maia, Bobadilha, Marcos Antônio, Arthur, Luciano e Rian, os titulares do Tricolor.
3: E do outro lado tem um Santos que parece ter virado o Santos do Pelé nessa reta do Campeonato Brasileiro. Negócio impressionante, ganhando de todo mundo, com recorde de vitórias consecutivas. Como é que veio o peixe para esse clássico, hein, Lucas Belotti? Boa noite para você.
5: Tinho, ótima noite para você, para todo mundo ligado conosco. Na melhor fase da temporada, indiscutivelmente, a equipe de Cuca chega com 5 vitórias nas últimas 6 partidas que fez no Campeonato Brasileiro. 4 desses triunfos de maneira consecutiva, fazendo com que o Santos deixe de olhar para baixo e possa olhar para cima. Agora, na tabela do Brasileirão, são 38 pontos somados até aqui, a oitava colocação na tabela. Pode diminuir a distância para o Bahia dentro do G5 na partida de hoje para apenas 5 pontos. O Cuca teve uma dor de cabeça de última hora aqui no gramado do estádio do Morumbi. O Golazer, com uma indisposição estomacal, ficou no vestiário, não subiu para aquecimento e realmente não vai reunir condições de jogo. Tinha entre os titulares, mas será substituído pelo Lima. Então o Santos está pronto com Diógenes, Rodinei, William Arão, Lucas Veríssimo, Escobar, Oliva, Arthur e Lima, Barreal, Everton, Cebolinha e Gabigol, esses os escolhidos. Cuca segue sem contar com o Neymar, em recuperação de uma lesão. Também à disposição o Gabriel Bontempo, que está a serviço da seleção brasileira, além do zagueiro Lampérez, que cumpre suspensão. Três jogadores que seriam titulares, mas hoje não estão à disposição do Cuca, além do... que teve um problema com o estômago, viu, Coutinho?
3: Que coisa, hein? Que coisa. Com problema do estômago e o microfone do Lucas Belotti tá dando aquela picotadinha também, mas deu pra acompanhar. Diga, Aline.
4: Deixa eu só registrar algo que tá rolando agora aqui no Morumbi. Hoje o estádio completa 66 anos da primeira partida. 2 de outubro de 1960, São Paulino realizou um sonho ao inaugurar o estádio próprio. São Paulo venceu o Sporting de Portugal por 1-0. 64.748 torcedores presentes, com um gol do Peixinho. Peixinho, que hoje tem 86 anos, e está aqui dando uma volta olímpica no carrinho do estádio do Morumbi, junto com o mascote do Tricolor, justamente para homenagear. E agora algumas imagens estão sendo reveladas no telão, justamente sobre o autor desse primeiro gol, 66 anos da primeira partida no estádio do Morumbi.
3: Cicinho jogou com o Peixinho no São Paulo. Cicinho dava muito cruzamento pro Peixinho fazer gol de cabeça de Peixinho. Claro que não, né, Cicinho? Boa noite para você. O que esperar desse São Paulo e Santos, hein, Cicinho? Tudo bem?
6: Boa noite, meu amigo. Boa noite a todos os ouvintes, a todos que estão nos acompanhando, né, na Band News FM. Nem tanto, né? Eu sou um pouquinho velho, a gente usa um pouquinho do Botox, mas não é pra tanto.
3: Não.
6: Aí já é mais lá atrás, já é mais lá pros antigos, mas é sempre bom, né, ver pessoas assim que fizeram história dentro desse estádio aqui, estádio Cícero Pompeu de Toledo, que também leva meu nome. Será que não tem mais uma homenagem pra mim, não? Porque meu
3: poderia,
6: nome é Cícero.
3: Hein? É verdade, e tem ali, levanta, aqui daí não dá pra ver, né, Cicinho? Se olhar, se esticar o pescoço pro lado direito ali, tem o seu nome
6: sim,
3: ali.
6: Sim, dá pra ver aqui.
3: Dá pra ver?
6: Tá, se a gente for um pouco mais pra frente aqui, dá pra, nós estamos vendo do outro óleo ali, o 12, o número 1 do Rogério Ceni, e o meu já tá logo aqui do lado.
3: Dois Cicinho, caramba, hein? Demais isso, hein? Demais. Sabe quem também tem um busto, mas não é no Morumbi?
7: Oi.
3: Tá dizendo que não já. Quem também jogou muita bola e quem também é um senhor de um comentarista da Band News FM. A Band News FM tem Marcelo Noir na narração, tem Cicinho nos comentários e tem Marcos Assunção também nos comentários. Que honra, Assunção, que esperar desse São Paulo e Santos, tudo bem?
8: Tudo bem, Coutinho? Boa noite, equipe, e a todos vocês que nos escutam. Coutinho, olha só, o Santos melhorou muito, né? O Lucas Belotti trouxe a informação aí, são 5 vitórias nos últimos 6 jogos. Com essa galera que chegou aí, melhorou muito. O Santos estava na corda bamba, estava brigando para não cair pela zona de rebaixamento, mas a chegada de alguns jogadores foram fundamental para que esse Santos pudesse alavancar. E o Santos, por mais que o São Paulo jogue em casa diante de mais de 40 mil pessoas no estádio, eu acredito que o Santos é favorito pelo time. Se você colocar jogador por jogador, eu acredito que o Santos tem o melhor time.
3: É assim que eu gosto, não fique em cima do muro. Santos favorito de acordo com o Marcos Assunção. É isso, o futebol da Band News FM. E daqui a pouquinho o Marcelo Duol vai contar toda a história de São Paulo e Santos. Você está chegando agora. Futebol na Band News FM é assim, o Marcelo Duol coloca dentro do gramado do Morumbi. E dentro do gramado do Morumbi, amanhã, as mulheres vão desfilar. Tem a decisão do Campeonato Brasileiro Feminino, também com transmissão aqui da Band News FM, só São Paulo e Corinthians. Certo, Lívia Camilo? Seja bem-vinda à transmissão da Band News FM. E a expectativa para esse jogo, tudo bem?
7: Boa noite, Coutinho. Boa noite para quem nos acompanha aqui na Band News FM. Bom, amanhã, jogaço majestoso. A gente já esperava, né, um grande jogo, mas realmente agora com esse público, né, mais de 40 mil ingressos vendidos para essa partida de amanhã também, um público muito semelhante com o de hoje, né? Mas a gente ainda espera que mais ingressos sejam vendidos para igualar, quem sabe, o recorde do futebol feminino brasileiro de clubes, né? Que pertence à Arena do Corinthians, 44.529 mil ingressos. Então, tá muito próximo disso a equipe, né, do São Paulo. E a nona final paulista, né, do Brasileirão, ou seja, história, né, das equipes paulistas aí, mais uma vez, nesse lugar. São Paulo tem a vantagem, 2-1 no placar, abriu lá em Itaquera com golaços, e agora vai buscar aí, diante da sua torcida, esse título. Lá em 2024, quando o Corinthians bateu esse recorde de público, deu Corinthians dessa vez, quem sabe o São Paulo não consegue revidar.
3: Boa vantagem. Valeu, Lívia. Então, amanhã, Lívia, Camilo, Aline Fanelli, Marcelo Duó e grande elenco nessa decisão para São Paulo e Corinthians pelo Campeonato Brasileiro Feminino. Até amanhã, então.
7: Até amanhã.
3: Valeu. Aline, rapidinho para eu passar a bola pro Marcelo Duó, só confirmando a expectativa de público para hoje.
4: 43 mil ingressos tinham sido vendidos até o início da nossa transmissão, então deve ficar na casa de 44, mais ou menos. E para amanhã já estava indo para casa de 41, e dependendo aqui do resultado, eu acho, e o São Paulo tem essa expectativa, de que vai ter quebra de recorde.
3: Daqui a pouquinho tem futebol na Band News FM. Esse é o Band News na área, aquecimento com toda essa rapaziada, com esse elenco gigantesco e de muito peso da Band News FM. Aqui o Futebol é Notícia.

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1: Bem-vindos, bem-vindas, ouvintes Band News FM em todo o Brasil. Microfone Band News FM aberto na Catedral Tricolor da Fé. São 66 anos de história de um monumento do futebol.

0: almejar alguma coisa que não seja apenas a permanência na elite do futebol brasileiro, enfrentando o Santos no seu melhor momento do ano. O Santos venceu o Corinthians fora de casa, o que não acontecia há 15 anos. O Santos venceu o Internacional fora de casa, o que não acontecia desde 2008. O Santos não vence o São Paulo aqui no Morumbi desde 21. Então, um tabu que o Santos tem quebrado um após outro, são 4 vitórias como visitante. Santos reformulado, reforçado, com a sua torcida confiante de que é possível beliscar, olha só, uma vaga, quem sabe, na pré-Libertadores do ano que vem. Por isso, o jogo é muito grande. Sexta-feira à noite, para acabar de vez com essa bendita data FIFA e acabar com a nossa abstinência do futebol de clubes do Brasil. Santos e São Paulo daqui a pouco, no gramado do estádio do Morumbi. E daqui a pouquinho, a apresentação da seleção de craques da Band News FM. Santos e São Paulo da Band News FM. 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
0: Direto aqui do estádio no Morumbi, girando o timaço Band News FM, porque tem clássico daqui a pouquinho, os times no gramado, São Paulo e Santos disputando o jogo atrasado do Brasileirão, no aniversariante da noite, o estádio do Morumbi. Falou São Paulo, falou Aline Fanelli, como é que tá o tricolor, Aline, boa noite.
9: Oi Marcelo, ótima noite a você e a quem tá nos acompanhando com uma mudança de última hora, tá? Rafael não joga, Coronel vai ser o titular do São Paulo na noite de hoje. Durante o aquecimento, o Rafael sentiu dores na região lombar e por isso ele fica fora da partida. O camisa 31, Coronel, vai pro gol. São Paulo venceu 3 dos últimos 4 jogos no Campeonato Brasileiro, o que fez com que o time subisse na tabela. E esta sequência, estes jogos, foram justamente aqui no estádio do Morumbi. Contra Bragantino, Atlético Mineiro e Internacional. 75,4% de aproveitamento dos pontos jogando no Morumbi neste ano. Em 19 jogos, 13 vitórias e 4 empates com somente 2 derrotas. Hoje o São Paulo não tem à disposição Nicolas, Aurélio Buta, Domingos Duarte, Lucas, Caleri e o Cauli com quadro gripal também ficou fora.
0: Esse é o São Paulo, pronto para o jogo, mas

0: com mudança de última hora. O outro lado do jogo, o Peixe. Como é que tá o Santos, Lucas Belotti?
1: Que também teve uma troca de última hora, Dual. Muito boa noite a você e a todos que estão conosco. O Laser com uma indisposição estomacal, não subiu para aquecimento e será substituído por Lima no elenco titular e escolhido por Cuca. Santos que vive uma grande fase na temporada e pode, inclusive, em caso de uma vitória hoje, igualar o Flamengo na liderança do retorno, o segundo no Campeonato Nacional, com um jogo a menos, é verdade. Hoje é o terceiro colocado nessa tabela. 8 jogos, 5 vitórias, 2 empates e 1 derrota. Dos 38 pontos que o Santos fez em todo o Campeonato Brasileiro, 17 foram no segundo turno. A sequência de 5 vitórias nos últimos 6 jogos também iguala tudo que tinha sido construído antes. O Peixe, nos 21 primeiros compromissos no campeonato, havia triunfado pelo mesmo número de vezes em 5 oportunidades. Hoje vai tentar vencer apenas o segundo clássico até aqui em 2026. 5 empates e 3 derrotas era a sequência até o jogo contra o Corinthians em Itaquera. O único triunfo do Peixe contra rivais do estado de São Paulo.
0: Aline Fanelli, Lucas Belotti do gramado aqui do estádio do Morumbi. Aqui o comentário também, dose dupla, timaço da Band News FM para acompanhar Santos e São Paulo. O homem é tão importante, que o portão dele na entrada do Morumbi apareceu até na televisão agora. Cicinho, boa noite, Cicinho.
2: Boa noite, Duó. Que honra, hein?
0: E é minha.
2: Vai presenciar um grande jogo, né? As duas chique equipes. É, o Santos até mais chega no momento melhor que o do São Paulo, né? 5, 6 jogos sem perder, e o São Paulo veio de uma vitória não convincente contra o Internacional, mas teve a parada. E se tem uma coisa que essas duas equipes não podem dar hoje à noite, é desculpa, porque o São Paulo acertando os salários atrasados, então assim, o torcedor acreditando na equipe, o Santos também, o Neymar dando aquele jeitinho e trazendo medalhões. Então a gente tem tudo para ver um grande jogo essa noite. E ainda o Santos, né, conta com o Coutinho no banco, mas Coutinho bom é o nosso.
0: Esse é o craque. É o verdadeiro príncipe. Junto com o Cicinho, também nos estúdios Band News FM do Morumbi. Boa noite, meu careca favorito. Fala, Marcos Assunção.
3: Boa noite, Marcelo. Boa noite novamente toda a equipe, vocês da Band News que estão nos ouvindo. É, eu tô com um craque aqui do lado. Craque, você tá com um craque, Cicinho, aí? Eu tô com um craque Coutinho aqui. É, ele tá aqui também, Marcelão. Tá bom. Jogo bom. Assim como o Cicinho falou que São Paulo pagou alguns atrasados, o Santos também. O Santos antecipou uma parceria que fez com a Adidas, que vai começar só em 2028. Então, para pagar alguns salários atrasados, teve que antecipar essa grana também. Então, jogadores, não temos desculpa. São mais de 40 mil pessoas no estádio do Morumbi, e fora os que estarão olhando, e principalmente você, Marcelo, que estará narrando, e nós comentando. Então, por favor, que seja um bom jogo e que o Marcelo narre bons e muitos gols.
4: Ô, Dó.
0: Tomara, pois não, Aline.
4: O Cicinho falou da questão dos salários. O São Paulo estava com 4 meses de direitos de imagem atrasados. Nossa. E quitou um desses meses. Um mês, hoje, porque hoje assinou o contrato com a nova tiqueteira, digamos assim, a Ticketmaster, que a partir do ano que vem vai unificar a venda de ingressos, a plataforma e também o sócio torcedor, o programa de sócio torcedor. Aí o São Paulo falou, olha, dá uma antecipação pra gente aí de 8 milhões de reais, e aí eles deram na assinatura do contrato e o São Paulo fez esse pagamento hoje.
0: Muito bem, então tem pelo menos alguma coisa, algum quais caiu na conta dos jogadores do São Paulo que estão no gramado junto com os jogadores do Santos ouvindo o hino nacional. Vamos escalar os times do clássico. Enfim, o futebol brasileiro está de volta. A longa data FIFA está terminando aqui no gramado do Morumbi, do seu estádio, que faz aniversário para essa torcida que tem no peito um escudo de 5 pontas. Aí vem o São Paulo!
4: Dorival Júnior para a torcida que conduz, com 31 Coronel, 32 Pedro Lima, 5 Arboleda, 2 Rafael Tolói, 12 Iago, 29 Pablo Maia, 16 Bobadilha, 8 Marcos Antônio, 37 Arthur, 10 Luciano, 49 Rian.
0: E o banco?
4: Com Lucas Ramon, Sabino, Osório, Wendel, Newton, Danielzinho, Pedro Ferreira, Vitor Sá, Ferreirinha, André Silva e Gustavo Santana.
5: 11º colocado do Campeonato Brasileiro, o São Paulo pode pular para a 8ª posição, justamente que é do Santos hoje.
0: para enfrentar o time do São Paulo aqui no estádio do Morumbi, uma grande potência do futebol brasileiro e mundial, marca conhecida no planeta inteiro, marca do rei do futebol, na expectativa por mais um tabu quebrado aqui nesta noite no Morumbi. Aí vem o Santos!
1: Escalado para o torcedor, dono de um orgulho que nem todos podem ter, com um goleiro Diógenes. Na defesa, 23 Rodinei, 15 William Arão, 4 Lucas Veríssimo e 31 Escobar. No meio-campo, 28 Oliva, 6 Arthur, 45 Lima e 22 Barreal. Mais à frente, 7 Everton Cebolinha, 9 o artilheiro e capitão Gabigol, os 11 escolhidos de Cuca.
0: E o banco?
1: João Paulo, Davizinho, Igor Vinícius, Rafael Gonzaga, Gabriel Menino, Samuel Pierre, Gustavo Henrique, João Schmidt, Coutinho, Tassiano e Rony.
5: Oitavo colocado do Campeonato Brasileiro com 38 pontos ganhos em 27 partidas, o Santos pode ganhar uma posição se vencer o Tricolor.
0: Para tomar conta do espetáculo aqui no estádio do Morumbi, o representante da pior arbitragem do mundo, fique de olho no apito!
4: Matheus Delgado Candançan apita o jogo.
1: Os assistentes são Alex Zang Ribeiro, número 1, e Fernanda Kruger, número 2.
4: No VAR, Caio Max Augusto Vieira.
0: 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Times prontos para o começo do jogo aqui no estádio do Morumbi, Cicinho e Marcos Assunção, times escalados. Você gostou do São Paulo, Cicinho?
2: É o que temos, é o que temos.
0: Muito bem.
2: Na verdade, muito bem. Assim...
0: Eu ouvi alguém falar isso hoje no G4 hoje à tarde.
2: Não, é que se você tem... Não,
4: eu falei no G4, é o que tem com o sistema de três zagueiros. Ele veio e mudou a escalação.
2: Exatamente. Isso. Então eu optaria pelo esquema de três zagueiros para proteger mais ali. Porque, queira ou não, o Santos com o Cebolinha tem um ataque veloz. Então, assim, o Gabigol é aquele cara que não pode dar espaço para ele. E com três zagueiros você mantém mais protegido e preenche o meio de campo. Então, assim, o São Paulo também não precisa ir desenfreadamente. E você coloca o Arboleda e o Tolói, que vem sempre com essa questão, sofrendo com lesões, a gente espera que mantenha uma sequência. Mas pelo posicionamento que nós estamos vendo aqui de início, o São Paulo vai nesse 3 zagueiro, porque o Pablo Maia já está aberto ali pela direita. Então pode ser que acabe optando por isso. Mas é o que o São Paulo tem, eu só esperava que o Sabino pudesse jogar.
0: A saída pertence ao time do Santos, apita o árbitro, começou, tá rolando o jogo no aniversariante Morumbi. Clássico Sansão pra torcida que conduz, fazer barulho, ouça a torcida tricolor. 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São Paulo desce para o ataque, ponta esquerda, Iago, cruzamento no chão, bate no zagueiro, tenta insistir ali o São Paulo na entrada da área, o cruzamento na esquerda, vai Diógenes, toca nela para fora. É o primeiro escanteio com menos de um minuto, Aline.
4: Em um lance de tabelinha do Iago com o Rian, e foi o Rian quem foi atrás dessa bola, não deixou ela sair pela linha de fundo e tentou mandar para a pequena área. O Diógenes deu um tapa e agora o Arthur cobra o escanteio pela direita.
0: Na ponta direita, o São Paulo se organiza para atacar. Arboledão da Massa está lá dentro da grande área. Rafael Tolói chegando ali também. Na entrada da área, Rian Francisco fica ali se mexendo, bem marcado pelo Rodinei. Jogadores do São Paulo vão lá para a área, cruzamento é fechado, Diógenes tira, ela volta pro São Paulo, briga na entrada da área, Arboledão ganhou, entrega no bico da grande área pela ponta esquerda, São Paulo desce, Bobadilha, solta na ponta esquerda, vem Luciano, bota na área, passa por todo mundo, pressão tricolor, Arthur chegou, dominou, tá na área, ponta direita, balançou, levou pro fundo, marcado, tiro, zagueiro! Cebolinha põe fora, é novo escanteio pro tricolor do Morumbi.
4: Fez o bloqueio, camisa 7 do Santos, porque o Arthur tava tentando pedalar pela esquerda e pela direita para cruzar a bola. Agora toma um pouco mais de distância, beijo na bola, como ele faz nas jogadas de bola parada, e vai cobrar o escanteio.
0: Bobadilha fica na entrada da grande área para pegar o rebote. Os jogadores do São Paulo vão dentro lá pro tumulto, pro balaio do peixe. Pro gol à direita do seu rádio vem o time do São Paulo. Arthur fechado de novo, Diógenes põe fora! Quase um gol olímpico no Morumbi, Aline!
4: E o Diógenes tenta chamar a atenção ali da defesa do Santos, mandou pra fora por cima do gol e vai Arthur de novo.
0: Jogada ensaiada, Pedro Lima aparece aqui no bico da grande área. Arthur bate direto de novo no primeiro pau, desvia, a defesa afasta de qualquer jeito, o Ilharão, a bola volta pro São Paulo, Pedro Lima acompanha, vem aqui na direita, a bola não chega a sair, ele evita a saída pelo lado do campo, domina pro tricolor e retoma o jogo. Ele volta a bola pro goleiro, o Coronel, que hoje tava jogando no time do São Paulo, Lucas Belotti.
2: E o Cuca já percebeu que o time não entrou do jeito que ele gostaria, chamou o Gabigol, passou orientações para que o capitão repasse elas ao atleta.
0: Iago de novo na ponta esquerda, desce o São Paulo, na entrada da área o passe vem bem, Oliva na marcação, tira pro Santos, a bola volta, tenta toque daqui pelo lado esquerdo, Escobar, ele quem domina, na frente dele Arthur pediu, passe muito longo, esse Cebolinha de calcanhar, escapou da marcação, Arthur acelera, vem pela ponta esquerda, desce o peixe, bola para Gabigol de primeira, ajeita para Cebolinha na meia esquerda, abriu legal para Arthur, pediu do outro lado, tem ataque do Santos, Barreal entrou, não veio o cruzamento, a bola volta para Cebolinha, bem marcado na ponta esquerda, campo de ataque do Santos, ele corta pro pé direito, ameaça o chute, bate no gol, Coronel pegou, largou, Gabigol domina, tirou o goleiro, bateu pra fora da rede pelo lado de fora, na primeira, o Coronel largou, Belotti!
2: Falhou e falhou feio o goleiro do São Paulo, bola batida pelo Cebolinha, não foi tão forte, mas dá aquela quicada antes de chegar no goleiro, que não consegue encaixar, bate gopa. Por muito pouco, o Gabigol aproveita o rebote e abre o placar pro Santos do Morumbi.
0: Começa quente, começa legal o jogo aqui no estádio do Morumbi, 3 minutos e meio, 0-0, o clássico Sansão, você está na Band News FM, aqui o futebol é notícia!
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0: Marcos Assunção, quero ouvi-lo. Santos no começo do jogo, meio atordoado aqui no Morumbi, Assunção.
3: Santos levando pressão, é isso que São Paulo tem que fazer. Jogando em casa, diante da sua torcida, é isso que tem que fazer. Pressionar o Santos, e o Santos tem que ficar com a bola e sair nos contra-ataques, mas o Gabigol também não pode, né, não acertar. Não estou falando nem fazer o gol, mas não acertar o gol numa jogada como essa, Marcelo.
0: Está jogando o time do São Paulo aqui no campo de defesa. Pablo Maia entrega a bola para Arboleda. Dá um passo atrás, Iago Burducci pede jogo. Ele rola a bola de volta para o goleiro. Coronel tem a posse de bola para o tricolor. Dá um toque na bola por aqui, esperando alguém chegar dentro da área. Toca a frente para Marcos Antônio. Ele escapa da marcação, escapa da falta do Lima. Leva na velocidade pela meia esquerda profunda para Arthur, que passa por ali. Na ponta esquerda tem Iago por dentro. Desce na velocidade, Rio Francisco. Ele volta a bola para Marcos Antônio pela meia esquerda. Já voltou todo o time do Santos. Ele inverte o jogo da esquerda para a direita. Dá um passo à frente, Tolói. Escapa da marcação, toca de lado. Lá vem São Paulo outra vez, bola na ponta direita, Pedro Lima é bom de bola, cruzamento na boca do gol, Rodinei de peito, põe fora! É novo escanteio pro São Paulo, Aline!
4: O Rodinei não quis nem saber, o Diógenes estava falando com ele ali, dizendo que estava na bola, mas não quis brincar o lateral do Santos, porque o Iago vinha logo atrás. O escanteio pro São Paulo agora é do lado esquerdo, e o Pedro Lima é quem vai pra cobrança.
0: 5 minutos é o começo do jogo, quente, o Sansão no Morumbi, começa legal o jogo. Escanteio pro São Paulo lá pela ponta esquerda, Tolói vai lá pra marca do pênalti, Arboleda também tá lá. Pablo Maia, Luciano chegando, o time do São Paulo vai todo ocupando o campo, a grande área da equipe do Santos. Pro gol à nossa direita, pro gol do portão principal, Pedro bateu aberto, segundo poste, Arboleda toca, Diógenes tirou, completa Lima, ela volta no peito do Arthur, bateu pro gol, espalma, Diógenes voltou, bateu pro gol, Pedro bateu fora. Bom, bom, bom, bom, bom, bom, bom, bom, bom, bom, bom, bardeio tricolor. Quase o São Paulo lá, Lini!
4: 3 em 1, né, Marcelo Doa? 3 tentativas no mesmo lance. Da cobrança de escanteio, o Arboleda deu um passo para trás e conseguiu cabecear, levando perigo. No rebote, o Arthur manda no meio do gol, nas mãos do Diógenes, E aí o Pedro Lima tentou pegar de primeira do lado esquerdo, acabou mandando para fora, mas o São Paulo vai chegando.
0: 6 minutos, bola recuada ali no campo de defesa pro goleiro Coronel, chegou contra ele por ali, Gabigol, ele chuta a bola pro alto, vem Bobadilha, sobe no alto, tenta ganhar, não ganha nem ele, nem o Arthur, a bola volta, o Oliva tira, ela volta pro São Paulo, Tolói mais gigantão, toca de cabeça pra esquerda, Iago Borducci, vem o São Paulo, volta, dominando a bola aqui no campo de defesa, no campo de ataque pelo lado esquerdo, Marcos Antônio, lançamento à frente, tenta dominar, girar, tá cercado, Rian Francisco sai da referência, leva pra esquerda, marcado por 2, se perde. A bola vai embora pelo lado do campo, desviada pelo zagueiro do Santos, Lucas Veríssimo. É Uau. Lateral que o time do São Paulo bate na ponta esquerda. Pois não, Belotti.
1: E como do principal do Cuca, é com esse lado direito da marcação do Santos. Chamou o Rodinei e também o Barreal para conversar há pouco.
0: Bobadilha traz a bola, o time do São Paulo avança para o ataque, bola curta para Luciano. Ele volta, começa tudo outra vez com Tolói. Tolói domina, volta a bola na ponta direita, na ponta esquerda. Marcos Antônio para Luciano, tenta o toque no meio, não chega até o seu companheiro. A bola volta, o Santos tenta voltar no domínio por aqui, Barreal derrubado. Arbitragem para, marca infração, é em cima do Lima, é falta para o Santos ou só lateral?
4: Ele deu a falta do Marcos Antônio, que já foi de uma maneira um pouco mais atabalhoada para cima do adversário, tentando roubar a bola. O Santos não tem pressa para fazer a cobrança dessa falta com o Lucas Veríssimo.
0: 7:15, primeiro tempo aqui no Morumbi, por enquanto 0-0, Santos e São Paulo. 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
0: 0 a 0 por enquanto, 7 minutos de jogo. Primeiro tempo, jogo pegado no Morumbi. Solta São Paulo! Vai pro campo de ataque, o tricolor de novo pelo lado esquerdo, Rodinei toma a frente do Iago, retoma a bola pro Peixe, de lá para Arão, passe feito à frente novamente ao Oliva, volta a bola de primeira, recomeça o time do Santos, Arthur voltando o passe outra vez para Oliva, Oliva na esquerda, deixando aqui para Escobar, dá um passo à frente, pediu, recebeu, dominou, vai para cima do marcador, Barreal agora caindo pelo lado esquerdo, entrega a bola à frente para Escobar, giro lateral, argentino e volta, começa com o William Arão, do outro lado tem Veríssimo, ele solta para Escobar, ainda na esquerda, campo de defesa do Peixe, ele volta a bola para outra vez, Arão retorna o jogo da quarta zaga para direita, Lucas Veríssimo marcado, vem em cima dele, pressão do Rian, ele toca a frente, aí a Cebolinha tentou dominar, no que girou foi desmarcado, foi marcado, a bola passou por ele, retoma o time do São Paulo com Arboleda, de lá para Tolói, Tolói toca na bola do lado esquerdo do campo, deixando aqui no campo de ataque a Marcos Antônio na linha média, de volta para Tolói, Tolói dominando, Pablo Maia volta como se fosse um terceiro zagueiro pelo lado direito, retoma o time do São Paulo na ponta esquerda, desce o tricolor, na frente o passe, calcanhar do Arthur caindo pela esquerda, errou o passe. Deu de graça para o Santos, puxado pela camisa Cebolinha, entrega a bola do lado, tenta brigar pela posse de bola o time do São Paulo, lateral. Arbitragem marca, lateral dado para o São Paulo, novamente aqui no campo de ataque pelo setor esquerdo. O tricolor avança na marca de 8:45 deste primeiro tempo. Bem o São Paulo, Cicinho, apertando o Santos no começo do jogo.
2: Exatamente, Duval. O São Paulo, início de jogo, né, até agora, quase 10 minutos, agressivo. Mas o Santos também no chute de fora da área e o Gabigol pegando o rebote ali também mostrou seu cartão de visita. São Paulo, ele tá até aqui mais agressivo no jogo, mas não pode bobear não. Vai lá, Duval.
0: Iago na ponta esquerda, as costas do Rodinei, bota na área, não tem ninguém. A bola passa por todo mundo, vem Oliva, dá um bico de qualquer jeito. O paraguaio levanta essa bola na zero, Escobar levanta para o ataque, a bola quica à frente do Gabigol, briga pela bola, Cebolinha leva melhor, tromba, acaba batendo cabeça com o Arthur, dá certo. Cebolinha leva pela esquerda, cercado por dois, Bobadilha por trás, comete falta. Infração marcada, bola para o Peixe, Lucas.
1: Bobadilha e Pablo Maia eram os dois jogadores do São Paulo nessa marcação, mas pressão para cima do Everton Cebolinha. Derrubado, falta marcada para o Peixe, poucos passos dentro do campo de ataque no setor esquerdo.
0: Já cobrada, pois não.
4: O Bobadilha era para ter sido convocado para a seleção do Paraguai nesta data FIFA, mas como ele estava se recuperando de um longo período fora, ele pediu para não ir para a seleção desta vez, justamente para voltar bem para o São Paulo.
0: E ficou tudo bem lá? O pessoal não ficou bravo, não?
4: Não, ficou tudo certo.
0: Tudo bem, tá tudo de boa, todo mundo tá feliz. Falta ali no campo de defesa do Santos. Jogo tá parado, derrubado Veríssimo, né, Aline?
4: Mas o árbitro deu apenas o lateral, não deu nada neste lance.
0: Relógio da Band News FM marca, você confere 10:10 jogados, etapa inicial. Placar da Band News FM no Brasileirão, jogo atrasado na 21ª rodada aqui, Morumbi, 66 anos de muita emoção, a alma tricolor aqui no seu estádio fazendo aniversário. Clássico Sansão tá empatado, Santos e São Paulo. 0-0, Coutinho!
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0: Amanhã, tarde de campeão, venho, volto pra cá pra levar as emoções desse grande jogo histórico pra você no somzão da Band News FM. Posse de bola errada do time do Santos, aqui o São Paulo retoma. Marcos Antônio pra Luciano, entrada da área, bateu na esquerda por cima do gol pela linha de fundo. Tiro de meta para o Santos, Aline.
4: O Luciano recuperou a bola e ele até observou as opções mais próximas, como o Iago, o Rian e o Arthur pela direita, mas todos muito marcados, então ele decidiu arriscar. Bateu forte com o pé esquerdo, a bola subiu demais, esta não levou perigo para o Diógenes.
0: Marcos Assunção, 10 minutos passados, primeiro tempo, cadê o Santos? Assunção, 0-0.
3: Cadê o Santos que não tem essa tranquilidade
0: e
3: de ficar com a bola?
0: E lá vem São Paulo de novo aqui, Assunção, a bola na entrada da área, corta a defesa, Rian Francisco errou o passe, fala Assunção.
3: É isso, Marcelo, é essa tranquilidade que o Santos tem que ter, que não está tendo. Ficar com a bola, tocar a bola de um lado para o outro. Como que você tira a pressão do time adversário? É ficando com a bola, é parando o jogo. E o Santos não está fazendo isso, por isso está tomando esse sufoco.
0: E que sufoco! Barreal pela ponta esquerda, campo de defesa do Santos, volta para Escobar, marcado pelo Arthur, chuta nele. A bola vai para fora e lateral para o Peixe, aqui na esquerda, campo de defesa, quase 12, etapa inicial 0-0. 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
0: Posse de bola para o time do Santos novamente. Aí o William não bate a bola para cima, levanta essa bola para ataque. A bola sobe mais bem em altura, mas não distância. Lima brigou com a Arboleda, deu um tranco nele. Volta a bola para Cebolinha, divide com Pedro Lima. Volta Arthur, chuta nele, a bola volta, vem Escobar. Tira de lá para o time do Santos, bota a frente a Lima na ponta esquerda, quase na metade do campo, cercado pelo Bobadilha. Volta para Cebolinha. Cebolinha perde a bola para o Paraguaio, de lá para Arthur. Vinto o primeiro, não passa pelo segundo. A bola vai para fora, o último toque do Escobar. Lateral São Paulo aqui na direita no ataque. Arthur bate rapidamente, voltando para a defesa. Pablo Maia recolhe novamente o jogador tricolor. Vem carregando a bola, o camisa 29, vira o jogo da direita para a esquerda, lá para a quarta zaga. Rafael Tolói domina, ele vai para cima do Gabigol, estica um pouco a perna, engata a segunda marcha, vem para o ataque, na esquerda vem no facão Iago Borducci, ele toca na bola pela ponta para Marcos Antônio, lateral na esquerda, marcado, bloqueado, ele empurra o jogador do Santos que leva a falta de vencido. Arthur ganha a parada, entrega para Gabigol, tenta virar da direita para a esquerda, que bolão, para Cebolinha, dominou, vem por dentro o Barreal. Cebolinha demora para dominar, leva a bola na ponta esquerda, vem diagonal rumo à grande área, cruzamento fechado, era pro Gabigol. Arboleda tira, voltou para o São Paulo, Bobadilha de joelho, Pablo Maia de voleio afasta. Tira o rato da sala, afasta o perigo, ela volta na direita, briga Rodinei, a bola bate nele, vai fora. Por último, o jogador do São Paulo, lateral para o Santos, que ele mesmo vai cobrar. Rodinei, Rodilindo cobra. Ele volta tudo, começa outra vez aqui no campo de defesa do Santos. Aliás, do São Paulo, bola pela meia direita, gira pela intermediária Lima. Ele volta tudo, começa com Lucas Veríssimo. Ele domina pela zaga do Santos, voltando para o William Arão. Domina, puxa o jogo na perna direita, levanta para Arthur. Domina outra vez com muito estilo. Tem classe jogado para jogar o camisa 6 do Santos. Retoma a bola novamente aqui do lado direito do campo, pisando na bola Lima. Ele volta, pertinho do círculo central, outra vez a Lucas Veríssimo. Ele troca passes com o Oliva, recebe de volta aqui na zaga central do time do Peixe. Voltando para o Paraguaio, Oliva vem com ela, passa o campo de ataque, pisa na bola atrás, de volta ao campo de defesa, gira cercado, marcado pelo Rian Francisco, volta, ele começa de novo, é o Luciano na captura, ele volta para Veríssimo, que levanta essa bola fatiando da direita para a esquerda, bola longa para Escobar, lado do campo, ainda no campo de defesa, soltando para Barreal. O argentino encara o Arthur, toca na bola na ponta direita, ponta esquerda para o Escobar, não domina, acaba pisando no pé do Pedro Lima, que vai ao solo, a bola passa por ele, cai no Arboleda e o São Paulo sai para o jogo, entrega a bola novamente a Pablo Maia, de lá para Marcos Antônio, outra vez a Bobadilha pelo meio, recupera a bola o time do São Paulo da meia direita, ele vira para a esquerda no campo de defesa, pertinho da linha central do campo. Rafael Tolói domina, ele puxa o jogo levando a bola no pé direito, ele vem carregando, vem descendo, já no campo ofensivo ele encara o Arthur em diagonal, passe à frente, briga Iago Borducci, vem rachando com ele Lima, dá um bicão de qualquer jeito, a bola vai do lado da grande área, Arthur tenta dominar, não conseguiu. Lima retoma para o Santos, sai com Oliva, recebe na direita, tenta avançar o ataque, está marcado. Protegido, o Santos vem na proteção, o time do São Paulo vem na marcação. Bola mal recuada, escanteio. Rodinei chegou atrasado, a bola se perde pelo fundo do campo, escanteio São Paulo.
4: E o time não desistiu de marcar pressão nessa saída do Santos para roubar a bola. Acabou dando certo, porque na correria o Rodinei não chegou, o Arthur esperou porque a bola sairia para a cobrança de escanteio e o Pedro Lima vai mandar para a área.
0: Expectativa no Morumbi, bola parada, outra vez escanteio para o gol do portão principal do Morumbi, o São Paulo avança. Time do Santos dá um passo atrás aqui na marcação, preocupado. Diógenes, que já trabalhou muito e bem hoje. Escanteio para o São Paulo, bater na ponta esquerda. Vem Arthur, ele bateu curto, bateu rápido. Recupera aqui no bico da grande área, vem cruzamento no chão. Aí não pode. Ela volta para o São Paulo. Lá na esquerda, novo levantamento. Vem Diógenes e tira! tira na pequena área, espalma, ela sai do outro lado em lateral, tinha jogador do São Paulo fechando no segundo poste, Aline.
4: Dois, viu, Duol? O Rian primeiro e mais atrás o Arboleda. Estavam só esperando a oportunidade de cabecear e o Diógenes mandou a bola pra lateral, o São Paulo segue no ataque.
0: Interessante esse goleiro do Santos aí. Lateral pro time do São Paulo, bater aqui na Pedro Lima pela direita. Rente a lateral da grande área, ele bate curto lá pra dentro, desviou Luciano de cabeça, brigou Rian Francisco, chega atrasado. O Ilharão tirou, mas tirou curto. A bola volta pro São Paulo. Iago retorna, entrega na intermediária pra Arboleda. Arboleda, Marcos Antônio na meia direita, campo ofensivo, ele encara o Lima, puxa pro lado, volta Pablo Maia. Pablo Maia pisa na bola na marca de 16, é o primeiro tempo 0-0 no placar do Morumbi, por enquanto o clássico tá empatado. Arboleda, a torcida quer mais, quer o São Paulo à frente, bola pra Marcos Antônio, ainda na direita, por dentro centraliza, troca passes com o Arthur, ele recebe, traz a bola pro meio e retorna. Recomeça o São Paulo, Pablo Maia recupera a bola pelo São Paulo na direita da defesa, de lá pra Arboledão da massa, solta curto a Bobadilha, sai da pressão, tocando bola, o tricolor, de pé, pra Rafael Tolói, passa da defesa ao campo de ataque, aparece espetado na ponta esquerda, Iago Borducci, pediu, recebeu, dominou, trouxe a bola por dentro, voltando pra Arthur, domina pela meia esquerda, se movimenta bem o jogador do São Paulo, pequenininho, toca na bola pra Tolói, recebe de volta, de primeira triangula, solta a bola pra Bobadilha, que caiu lá pelo lado esquerdo, ele volta a bola pro meio campista, bola recuada aqui pro Tolói, do Tolói pro Coronel. A torcida do São Paulo fica aflita. O Coronel pega na bola, volta para Pablo Maia. Pablo Maia rola curta à sua frente. A Bobadilha cercado pelo Lima. Ele bate na bola pelo lado esquerdo para Tolói. Tolói mais adiante para Iago. Chama para a tabela Marcos Antônio, protegido. Vem em cima dele. Oliva na marcação. Tirou para o Peixe. Domina pela direita. Tenta passar. Não passa. Tenta o giro. Bloqueia. Volta. A bola batida em cima do Luciano. Sobe. Volta para a defesa. Rodinei domina de canela. Dá de graça a Rian Francisco. Por dentro vem São Paulo. Bobadilha para Luciano. Lado esquerdo. Rente a lateral do campo. Toca para Iago na grande área. Vem chegando Arthur, é pequenininho, Luciano viu, dominou, pediu no bico da área, vai cruzar, não tem espaço pra Iago, botou no chão, Lima tira, foi fora, lateral pro time do São Paulo, bater na ponta esquerda outra vez, pressão tricolor, 17 do primeiro tempo, o gol não sai, 0-0, Santos se segura, lateral pro time do São Paulo, bater na ponta esquerda. Se prepara Iago para a cobrança. Marcos Antônio se aproxima aqui perto do bico da grande área pelo lado esquerdo. Luciano sai da referência. Bola para a grande área. Rio Francisco domina. Cercado por dois. Ele volta a bola outra vez a Iago. Corre para a grande área. Deixa para Luciano. Luciano devolve a Iago. Na banda esquerda ele volta. Luciano na linha de fundo. Tentou cruzamento. Achou um espaço, mas ela foi pro goleiro. Diógenes fica com ela, Aline.
4: E sem desvio. Luciano estava meio que encurralado do lado esquerdo. Então pegou o pé canhoto e mandou essa bola fazendo curva. Diógenes já fez a reposição.
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0: Lateral pro Santos aqui na ponta esquerda. O jogo não para no Morumbi. Lateral pro time do Santos, já cobrado pelo Escobar na ponta esquerda. Cruzamento do Barreal fechado. Coronel, vai lá, Coronel. Segura com firmeza. 18 minutos é o primeiro tempo. 0-0, Cicinho, 0-0 e o jogo.
2: Um bom jogo, Duol. Um bom jogo. O São Paulo é melhor do que o Santos, mas o Santos, quando tem a bola também, sabe o que faz, né? Ele controla muito bem o toque de bola. Ele acaba tirando um pouquinho, ou tentando tirar um pouquinho do ímpeto do Santos, mas vai lá, Duol.
0: Vem Santos outra vez, ponta direita, o Santos ataca, bola mal tocada aqui pra ponta. Não consigo dominar o Lima, bola desviada vai fora. Rodinei tem lateral para bater pelo Santos lá pela ponta direita. Se organiza o Santos para atacar. Gabigol vai lá para a entrada da área. Fica esperando aqui o Cebolinha perto da meia-lua. Rodinei demora um pouquinho para a cobrança. Oliva vem de trás, pede jogo pela meia direita. A bola vai vir para ele. Cobra mais à frente ao Lima. Entrada da área, protegido por dois jogadores do São Paulo. Ele gira, escapa na falta, leva no bico direito da área. Lima ajeitou para o lado. Rodinei ajeitou para cruzar, não tem espaço. Levantou na área, fechado. Tira o zagueiro, afasta Tolói. Ela volta, Pablo Maia tirando alto. Cai para o Arthur de novo. Arthur tenta levar o contra-ataque. Porta fechada pelo Escobar. Ele volta a bola para o Pablo. Pablo Maia rola de volta para Arthur. Rei, Arthur pequenininho. Traz a bola no pé esquerdo por dentro. Tenta a fita no Escobar. Entrega curto à frente a Bobadilha, sai da pressão São Paulo, bola à frente a Pedro Lima, muito forte. Vem Arão, chuta a bola pro alto, a bola não sai do campo, vem outra vez Pablo Maia, dá um bico na bola. Quase em cima do Vara, que quase derruba tudo, pois não, Cicinho?
2: Não, e só concluindo, o Santos, ele toca bem a bola, o São Paulo tem que tomar cuidado com esse contra-ataque do Santos, que é muito rápido. Cebolinha ali quase ganhou na corrida do Pablo Maia, mas é um bom jogo até agora, e o Diógenes até agora é o nome do jogo, que fez várias defesas.
0: Goleirão, está jogando o time do São Paulo. O Santos aperta aqui na pressão da saída de bola. São Paulo segue para o jogo novamente aqui do lado direito. O Pablo Maia rente a marginal do gramado, lança à frente a Rian Francisco. Ele dá uma trombada em cima do Arão, consegue a casquinha, mas ela volta para o Veríssimo, que volta para o goleiro. Relógio da Band News FM marca, você confere 20 minutos e meio, etapa inicial. placar da Band News FM do Brasileirão, rodada atrasada número 21 aqui no Morumbi. Tá empatado Sansão, São Paulo 0, Santos 0, Coutinho.
5: Primeira divisão da Liga das Nações, tivemos um super clássico internacional hoje, França 1, Itália também 1. Na outra partida, a Bélgica meteu 3-0 na Turquia.
0: 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Santos ataca, Cebolinha, ponta esquerda, vai pra cima do lateral adversário, tenta o cruzamento, rolou no fundo, a Barreal levantou o segundo poste, passou, vem bater, Rodinei, passa à direita do gol, vai fora. De primeira, chapando no canto, se entra, seria um golaço, Lucas!
2: Sobrou pra ele, o lateral que pisa dentro da grande área, esse cruzamento na medida do Barreal, que vai pra linha de fundo e dá um passe, não se livra da bola, até ela chegar quase lá no bico da grande área do lado direito, Rodinei de chapa, consciente, buscou o canto direito do Coronel e por muito pouco não abriu o placar no Morumbi.
0: Marcos Assunção, quer ouvi-lo, Assunção, 21 minutos, quase metade do primeiro tempo, 0-0.
3: O Rodinei, ele foi na segurança, né, Marcelo? Porque se é um atacante, um meia ali, ele não vai de chapa nessa bola, ele tenta pegar a bola com o peito do pé, mas o Rodinei foi de chapa naquela chapada de segurança, mas o Santos é isso, o Santos tem que girar a bola de um lado pro outro e, ó, você vê que já não tá tão pressionado, né? Nós estamos aí com 23 minutos de jogo quase, E o São Paulo já não pressiona tanto como pressionou no primeiro tempo. E o Santos tem que fazer isso, girar a bola de um lado para o outro e esperar essas brechas que a defesa do São Paulo dá.
0: Sai para o jogo o time do São Paulo, outra vez aqui na intermediária, recuperação de bola novamente aqui do time tricolor. Fica com ela novamente Marcos Antônio, entregando para Tolói. Tolói à frente a Marcos Antônio pela meia esquerda, ele solta curta a bola novamente a Iago, que vem pelo meio. Volta a bola para Marcos Antônio, mais aberto na ponta esquerda, ele volta a bola na intermediária para Tolói. Que passe na frente, por ali, brigando, Arthur ganhou a parada. Iago escapa da marcação do Lima, traz a bola para o lado do campo, evita a saída pelo lado, pela lateral, deixou a bola para Marcos Antônio. Luciano se mete na grande área, não vem o cruzamento, segura Marcos Antônio e retorna para metade do campo. Ficando com ela, Rafael Tolói. Ele escapa do Gabigol, leva do lado esquerdo pela meia. Arthur de primeira, bom passe pro Iago. Iago à frente a Marcos Antônio. Retorna para Arthur de primeira para Bobadilha. Ajeita, vira para direita. Lançamento ao Pedro Lima, muito forte. Vai para fora em tiro de meta pro Santos. 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
0: Vai sair jogando o time do Santos com o Ilharão, levantamento feito à frente para Rodinei, mata no peito, marcado, ele vai tentar passar pelo Iago, que encosta nele, é obrigado a voltar, começa com o Veríssimo, que levanta a bola para o ataque, levanta essa bola muito à frente, vai tentar brigar pela posse de bola, o Santos, São Paulo ganhou, Bobadilha para Luciano, meia esquerda voltando, recebendo de volta Luciano pela entrada da área, levantou a cabeça, ajeitou para cruzar, não tem espaço, levou no fundo, botou na área, segundo poste no desvio, tenta Pedro Lima, a bola bate em cima da marcação do Barreal. Que tira a bola da área de pé esquerdo, afasta o perigo. Toca a frente para Gabigol, Gabigol para Cebolinha. Cebolinha toca errado, bate no Pablo Maia, volta nele, ele ajeita. Consegue corrigir. Voltando essa bola para Arthur. Bem recuado pelo lado esquerdo do campo. Ele vai encarando a marcação do Rian Francisco. Solta curto à frente a Oliva, que gira. Domina, protege, volta no Arthur, que ajeita na categoria e na experiência para Lucas Veríssimo. Veríssimo trabalha a bola pelo Santos no seu campo defensivo. Mais à direita, de lá para o corredor central para Arthur. Arthur bota adiante para Oliva, recebe de volta. Arthur domina, pisa na bola, chega a marcação e de volta para Lucas Veríssimo. Pisa nela pelo time do Santos, o São Paulo ajeita ali na marcação, mas não vai em cima, só protege aqui a lateral do campo. Vem outra vez Rodinei, pisou na bola Iago, passou direto, Rodinei limpou bonito, sai pro jogo Rodinei, pela direita tá marcado, perdeu pro Marcos Antônio, pra Iago, pra Luciano, sai a triangulação, tabela feita, bola com Marcos Antônio, dá de à esquerda por dentro, Bobadilha, Arthur na frente, Bobadilha desarmado, perde a bola. Vem outra vez o Arthur, recua no goleiro Diógenes, quebra de pé direito, levanta o Gabigol, passou por ele, Arboleda de canela pro lado, a torcida gelou, a bola sobra de novo ao Pablo Maia, que recua pro goleiro. 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
0: Futebol da Band News FM, por enquanto 0-0, amanhã tem decisão, tem São Paulo e Corinthians, Campeonato Brasileiro Feminino, você acompanha às 4 da tarde a transmissão da Band News FM em todas as plataformas. Posse de bola pro time do São Paulo aqui na metade do campo, meia esquerda, campo ofensivo, Bobadilha, ele volta, a bola começa o Marcos Antônio de lá para Luciano, caindo pelo corredor central, marcado pelo Arão, pisou na bola, deu certo ainda, passou pelo Lima, tenta outra finta, bola espana, volta para Marcos Antônio, de lá para Bobadilha, ajeita do lado para ninguém, de graça para Cebolinha, contra-ataque do Santos, outra vez Gabigol, vem na contramão, desarmada, ajeita o passe pro Arthur, leva Arthur do lado, pelo lado esquerdo, marcado pelo Bobadilha, tenta girar, a marcação dobra, ele volta pra Lima, ajeita com perigo, tenta o giro outra vez, passa por dois, volta a bola pra Arthur, Arthur domina, marcado pelo Luciano, que vem na captura, ele toca na bola pra esquerda pra Escobar, balança o corpo, volta pra Arthur, Arthur de volta pra William Arão, ele pisa na bola e ajeita adiante pra Lima, Lima pra Arthur, tudo no campo de defesa, lado esquerdo, ele encara Luciano na marcação, deixa adiante pra Cebolinha, que volta de primeira, começa com Escobar, Escobar pra Arthur, Arthur pra Arão, e o Santos, ó, tocando bola no campo de defesa, a torcida vai no Morumbi, vem outra vez o Barreal, recua mal, vem Escobar, chuta no Pedro Lima e ela vai pra fora, em lateral de novo pro time do Santos aqui na esquerda no campo de defesa, você está na Band News FM, 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
0: 26:40, primeiro tempo Morumbi, por enquanto 0-0, São Paulo e Santos, jogo bom aqui no Morumbi, primeiro tempo pegado, corrido com muitos lances, o Santos tem a posse de bola com Diógenes, no campo de defesa dentro da área, ele ajeita para a esquerda, para Escobar, marcado, cercado, ele vai para cima do Renan Francisco, que quase rouba a bola, avança Escobar, girou, não tem muito cacuete, mão ofensivo não, ele toca na bola para Arthur, marcado por dois, voltou para Escobar, pressionado na linha de fundo, toca a frente para Barreal, vai sair para a tabela, gira bem Barreal, tenta passar, e escorregou, falta! Do Pedro Lima no argentino na cara da bandeirinha. Eu não daria, Aline.
4: Eu ia falar que eu também não, mas como o Pedro Lima não esboçou nenhum tipo de reclamação, aí por essa reação dele, eu acho que ele realmente tocou no Barreal e cometeu a falta.
0: São Paulo, o Santos tocando bola, hein, Assunção? De pé, pra justamente fazer o que você pediu, Assunção.
3: É isso, e principalmente com o Arthur no meio campo, né? No começo do jogo, a gente não, você não falava o nome do Arthur, Marcelo. Tô aqui falando com o Coutinho, o Arthur é esse cara que quando a bola chega nele, ele que tem que dar essa tranquilidade e a gente tá vendo aí nesses últimos minutos, ele fazendo isso, quando a bola chega no seu pé, ele com esses toques rápidos e curtos, faz com que essa pressão do São Paulo diminua.
0: Sai para ataque novamente o São Paulo, erra o cabeceio, o Arthur no meio do campo, perigoso, sai jogando Lima, marcado por dois, falta. Marcos Antônio obrigado a parar o jogo, falta para o Santos.
2: Empurrou pelas costas o meio-campista da equipe do Peixe. Que desce, Duó.
0: Já cobrado a bola pelo Arthur, de lá para Cebolinha, ponta esquerda. Everton Cebolinha, ele vai para cima do marcador, pisa na bola, não tem muito espaço, volta. Começa de novo o time do São Paulo aqui no campo, o time do Santos aqui na meia cancha pelo setor esquerdo. Arthur escapa da falta, consegue o passe ao Lima. Vacilou, Oliva, perdeu a bola, vem Arthur, gira pelo meio. Domina, São Paulo desce pela esquerda, o lançamento a Iago Rodinei. Chega primeiro. Na frente, Veríssimo também falhou. Volta, Olive e corrige. Santos demora para dominar, o São Paulo demora para reagir e a bola volta para o Peixe na defesa, lançamento outra vez ao campo ofensivo, vem outra vez aqui, Tolói escorregou, conseguiu no carrinho tirar para o time do São Paulo contra o Gabigol, de lá para Arboleda, Arboleda para Bobadilha, sai o São Paulo pelo meio do campo do círculo central, lançamento é lindo, na área Iago chegou, dominou, bateu cruzado na mão do goleiro. Tá na mão do Diógenes, Aline.
4: O Iago demorou um pouquinho pra fazer o cruzamento. Poderia ter tentado mandar a bola pra área antes. Vai, São Paulo.
0: São Paulo toma a bola na saída do Santos. Troca passes na entrada da área. Briga outra vez. Veríssimo dá um bico pra cima. A bola ganha altura, não distância. Vai voltar nele. Rian protegeu, dominou. Vai pra área, caiu. A arbitragem mandou seguir. Vai Diógenes, pega, tava de frente o Candançan e Aline.
4: É, o Rian colocou o corpo à frente do Lucas Veríssimo justamente porque sabia que viria essa disputa de espaço, né? Os dois caíram, não me parece que houve um toque, o Candançan tava literalmente colado ao lance e falou que não foi nada, Duó.
0: É, e o Rian caiu lá pra esperar, de repente, o jogo parar pro árbitro, de repente, olhar o VAR, né? Santos tentou sair rápido, mas não foi possível. Sim, eu daqui não tenho a menor ideia, a gente não tem ainda a repetição da televisão.
2: Ah, se for pela reclamação e a blitz que o Luciano fez nele ali, é pênalti, expulsão, é assim, agora dá pra ver a jogada melhor aí, mas parece que ele puxou o Rian pela camisa, ó.
0: É.
2: Ah lá, agora ele puxou.
0: É, tem um puxão.
2: Tem um puxão no final ali, tem um puxão sim.
0: Marcos Assunção quer ouvi-lo.
3: Para mim, pênalti, Marcelo.
0: Tem um braço do Veríssimo ali puxando o ombro pelo
3: exatamente.
0: Lado esquerdo, o ombro esquerdo
3: do Renan. Exatamente.
0: Né?
3: Ali na disputa da bola tá os dois se agarrando, mas quando o Veríssimo está caindo, ele dá esse puxão no ombro. Então, para mim, isso é pênalti.
4: E o Rian também usa uma manha, né? Porque quando ele cai, ele tá caído, parece que ele tá sentindo o pé, alguma coisa assim. Na verdade, ele foi puxado em cima, né? Então o árbitro parou e aí agora ainda tá ouvindo alguma coisa, pediu só pros capitães se aproximarem. E hoje o Luciano é o capitão do São Paulo, o Gabigol é o capitão do Santos. E o Candansan aguarda. Caio Max Augusto Vieira tá no VAR hoje.
0: Coitado do árbitro, hein? Gabigol e Luciano, ele vai vir aqui, ó.
2: E o Assunção pode ver aí também. Tudo isso aconteceu. O Diógenes está bem no jogo. Sai dando um soco nessa bola. A bola foi lá em cima. E vai confiar no zagueiro. Assim, não dá para culpar o goleiro. Mas ele poderia, como está confiante no jogo, ter saído e dado um soco nessa bola. Mas o juiz acredita que vai dar pena.
0: Candansan está bem aqui na nossa frente. A cabine do VAR está bem abaixo aqui da cabine Band News FM. Está de frente para a gente aqui o árbitro.
4: Ele já vê as imagens, mas a gente não vê no telão. Então eu consigo observar que ele está analisando as imagens e pede para o Veríssimo e para o Barreal saírem de perto.
0: Checagem de possível pênalti aqui no Morumbi com 32 minutos quase do primeiro tempo. E o pênalti para o São Paulo, o árbitro segue lá olhando.
2: Ele estava muito bem posicionado e ele faz o sinal, segue o jogo.
4: Ele
2: estava
4: colado no lance.
2: Exato,
4: colado. Então, assim. E eu estava de costas, ele estava de frente para o lance.
0: Ele deve estar em dúvida se o puxão é suficiente para derrubar ou não, né? Que é a tal da força do contato. Mas olha, a repetição é muito clara. Assim, o Veríssimo foi muito imprudente. Ele tinha dado um abraço no Rian, ele deu um tapinha no peito. Agora vai voltar o árbitro, faz o retângulo! E é pênalti para o São Paulo! Pênalti, cartão amarelo!
1: Pro Lucas Veríssimo, o zagueiro do Santos recebe a advertência, tá reclamando muito, camisa número 4, mas vai pra conta dele a penalidade, não ganhou no alto do Rian, que deve ter uns 15 centímetros a menos do que ele.
4: E assim como no jogo contra o Internacional, o Arthur pega a bola pra fazer aquela proteção na marca do pênalti, contra o Colorado foi o Caleri quem bateu. Hoje a gente imagina que será o Luciano, o capitão, que tá vindo pra cá. Aliás, o Dorival aproveitou esse momento de revisão e chamou todo o time pra passar instruções. Do lado do Santos, o Cuca não chamou ninguém, não.
0: 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Pênalti para o São Paulo no Morumbi, 33, etapa inicial. Luciano ajeita a bola para cobrança aqui para o gol à direita, o gol do portão principal aqui da Praça Roberto Gomes Pedrosa. No meio do gol, Diógenes, gigantão, é alto o goleiro do Santos, se abaixa, bate palmas, quica no meio do gol, Luciano, mãos na cintura para cobrança, aí vem o camisa 10 tricolor, autorizado com expectativa da torcida que conduz aqui no Morumbi, Luciano partiu, pé esquerdo, caçapa!

0: Luciano, o xodó da torcida tricolor, bate com segurança, bate com certeza, bate com seriedade no meio do gol. Pega a bola, tira a foto, mostra essa camisa 10 mitológica e dá um presente para o estádio do Morumbi. 66 anos de tantos camisas 10 que aqui brilharam ao longo dessas 6 décadas. Luciano é o cara do momento. Você vive o São Paulo, Luciano. Você sente o São Paulo, Luciano. Você é o São Paulo, Luciano. Gol tricolor do Morumbi para a festa da torcida que conduz agora. 34 minutos do primeiro tempo, São Paulo 1, Santos 0, Aline Fanelli.
1: Tá chegando o fim do ano, tem gol do Luciano, batida forte com o pé esquerdo, a meia altura, o Diógenes pulou pro lado esquerdo e não achou nada, o camisa 10 do São Paulo é o artilheiro, vai você.
0: Cruzamento ao Gabigol, desviou, caçapa!

0: Parreal pela ponta esquerda, aparece na linha de fundo, levanta a cabeça. Pede Gabigol nas costas do Tolói, o cruzamento vem na medida, na marca do pênalti. Gabigol de cabeça, com qualidade, com a maestria que esse camisa 9 aprendeu a usar. Testa no canto oposto do Coronel e manda pro fundo do gol. Hoje tem, sempre tem gol do Gabigol. Empata o Santos, mostra força, o peixe joga água na vela tricolor. Por enquanto tá empatado, São Paulo 1. Um para o peixe, que clássico, Belotti!
1: A resposta imediata para ativar o silenciador no estádio do Morumbi. E pela 22ª vez na temporada, o torcedor santista grita gol de Gabriel Barbosa. Isoladamente, o artilheiro da equipe, que balançou as redes só no Brasileirão em 12 oportunidades e em 106, contando todas as passagens. É verdade que tem muito mérito pela cabeçada no cantinho, sem chances para o Coronel, mas também vai ter que agradecer o Escobar, que com a mão colocou essa bola na cabeça do Gabigol pelo lado esquerdo. De contrato renovado, o argentino tá com moral também, e o Santos iguala a conta no Morumbi, ó, tudo igual a um.
0: Dois gols em 2 minutos, Cicinho tá empatado no Morumbi, 1-1.
2: Isso demonstra o equilíbrio do jogo, né? Dois vacilos de dois zagueiros e os atacantes, né? O Gabigol é aquele cara oportunista que sobrou pra ele, ele vai fazer mesmo, então você não pode dar espaço. O Tolói perdeu o tempo de bola e o Coronel, ao invés de pular, correu atrás da bola. Então o goleiro tem que pular. Aí você vê que é falta de ritmo. Talvez se fosse o Rafael, pegaria essa bola. E o Luciano teve todos os méritos no pênalti. Então tem aqui, jogo equilibrado, é um resultado justo. Mas o São Paulo vacilou aí.
0: Quero ouvir o Assunção também já, porque o Santos reage imediatamente no Morumbi. O Santos avança, novo cruzamento, Arboleda de cabeça, tira para o São Paulo. Ela volta, Lima passa da bola, tira de cabeça, Luciano volta para Veríssimo. Santos se adianta no gramado, vem Lima, briga pela bola, Arthur chegou junto, o zagueiro do São Paulo cometendo a infração, a arbitragem mandou seguir. Arthur da meia direita vira para meia esquerda, Gabigol de cabeça, ajeita para ninguém, de graça Luciano, toca mal também para Arthur, volta a bola nele, dá sorte, abriu para a esquerda para Iago Borducci. Pian Francisco vai pro comando, Arthur acompanha, Iago segura, volta a bola na interna. Mediana recomeça o time do São Paulo, 38 minutos, 1-1, tá empatado o clássico Sansão. Bola com o Pablo Maia de lá para Bobadilha, na metade do campo, no círculo central, ele avança com espaço na meia direita, levanta a cabeça, abriu pro Pedro Lima, vai pra área, Rian Francisco fechou Arthur no primeiro poste, bola nele, tira o Ilharão. Põe de cabeça fora, lateral para o São Paulo. Na ponta direita, o jogo é ótimo no Morumbi. Que presente para esse estádio mitológico. Bola para a entrada da área. Desce o tricolor de novo. Arthur pela ponta direita, gira bem, está marcado. Escobar encosta, ele volta. Começa de novo o time do São Paulo na intermediária com Pablo Maia. Pablo Maia para Arboleda. Arboleda, Marcos Antônio. Cercado pelo Lima, ele bate na bola lateralmente. Outra vez a Pablo Maia, que começa de novo com o Arboleda.
3: Dó. Pois não. Só para registrar que o Luciano chega a 15 gols na temporada. É o artilheiro do time. Artilheiro do time no Brasileirão com 9 e o artilheiro do elenco tem 117. E o Rian, no momento do gol do Santos, ele não estava em campo, porque ele cumpriu aquele minuto fora, já que o árbitro tinha parado o jogo, porque o Rian estava caído e não tinha nada, não foi atendido, aí ele precisou ficar um minuto fora.
0: São Paulo avança pela ponta esquerda, outra vez Iago, para Luciano, tramando pelo bico da área do Santos, levantamento do Luciano na cavadinha, saiu Diógenes, deu um tapa na mosca, tiro da área! Atinge a bola, o Iago na sequência cai fora do gramado, jogo parado no Morumbi. Opa, Luciano! Dá um tranco no zagueiro do Santos, aí Aline.
3: Aí fechou totalmente o tempo, né, Marcelo Duó? Porque o Diógenes sai pra dar o tapa na bola e o Iago tá na disputa, diz que foi acertado, o árbitro diz que não. E aí o Lucas Veríssimo vai meio que cobrar o Iago, do tipo, você não precisa fazer isso. Falou palavras de baixo calão e o Luciano já chegou empurrando o Lucas Veríssimo, que tava cobrando o Iago. Aí foi, empurra pra um lado, empurra pro outro, o Diógenes levantando o dedo pro Luciano e o árbitro agora vai falar com os jogadores. Agora tá um clima mais calmo, o Ilharão, inclusive, tá tirando o Luciano de lá.
0: Dedo na cara e tudo mais. Gritaria na pracinha aqui no Morumbi. 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
0: Rolou um amarelo aí, né, Aline?
3: Pro Luciano, e o Pablo Maia tava discutindo com o Diógenes, viu? Empurra, empurra, o pessoal do Deixa Disso conseguiu acalmar as coisas.
0: É, o goleirão dá um tapa na bola e na sequência ele atinge o Iago. Essa é a jogada Marcos Assunção aproveita para falar do jogo aos 40 minutos, 1-1. Tá tenso o trem aqui, ô Assunção.
5: Tá tenso, mas clássico é isso, né, Marcelo? Clássico é assim. Se não for assim, não é um clássico, não é um jogo bom. E a gente tá elogiando o jogo, né? O São Paulo fazendo essa pressão num começo de jogo, fazendo o gol de pênalti e o Santos logo em seguida empatando. Empatando como? Com duas falhas, uma do São Paulo e outra do zagueiro do Santos. Dois jogadores que jogaram na Europa, dois jogadores dos mais experientes que estão em campo, não podem cometer, é veríssimo, um puxão dentro da área. E o Tolói, vamos dar um reloginho para ele marcar o tempo de bola, porque zagueiro que jogou tanto tempo na Itália não pode falhar como ele falhou. E quem ganha é você que está narrando, somos nós que estamos comentando para um belo jogo como o de hoje.
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0: Ô Cicinho, não teve um pênalti ali não, Cicinho?
2: Então, é isso que eu estou analisando. O jogo seguiu tudo. O goleiro, o Diógenes, pegou na bola, mas depois ele deu um nocaute no Iago.
0: Deu um cruzado
2: então,
0: de direita.
2: Então quantos lances nós já não vimos que o cara chuta a bola, a perna dá sequência e pega no adversário. O Ranieri foi expulso assim na Libertadores pelo Corinthians e o juiz vai expulsa. Então assim, a gente precisa analisar bem esse critério aí, viu?
0: Pra você, pênalti, Assunção, ou não?
5: Marcelo, veja bem. Muitas vezes, pra mim, pênalti, sabe por quê? Porque muitas vezes, Marcelo, acontece de o zagueiro numa bola parada, o goleiro sair e atinge, mesmo atingindo a bola, atinge o atacante, e muitos árbitros já deram pênalti assim.
0: O Gizão deu uma pipocada aqui do Morumbi. 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
0: Jogo parado com falta em cima do Cebolinha, partindo pro ataque, Lucas.
1: Foi o carrinho do Marcos Antônio, que tentou recuperar por ali, mas acabou trançando as pernas do Cebolinha, que foi ao chão. Falta para o Santos dentro do círculo intermediário.
0: Já cobrada a bola para Escobar aqui do lado esquerdo, vai ajeitar para Barreal. Domínio 22 do Santos na banda do campo na esquerda, voltando para Escobar. Escobar ajeita, voltando para William, não pela quarta zaga. Encarando o Rian Francisco, bate na bola errado para o Rodinei, que teve que correr atrás e não chegou. Lateral para o São Paulo aqui na metade do campo do lado esquerdo. 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
0: Sai jogando o São Paulo, quase finalzinho do primeiro tempo, 43:40, 1-1. Tá empatado. São Paulo saiu na frente, tomou um empate em seguida. Rodinei de cabeça, toca na bola pelo peixe, a bola volta pro São Paulo. Fica com ela, Iago, toca mal pro Bobadilha. Erro de graça, lateral de graça para o Santos, já cobrado. Lima para Arthur, Arthur sai da marcação, atropelado, sem falta, segundo o árbitro. São Paulo sai para o contra-ataque, Bobadilha, Arthur, partiu Rian. Pelo corredor central, Arthur está marcado, chega puxado pelo Oliver, falta! E tome cartão, Aline.
3: Ele foi puxado quando se preparava para fazer o passe justamente para o Rian Francisco. Aberto pelo lado direito, Oliva parou o contra-ataque. Cartão aplicado, mais um terceiro da partida.
0: 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Joga novamente o São Paulo com falta frontal para ser batida aqui no corredor central. Na intermediária, entra o círculo central e a meia-lua da área do Santos. Finalzinho do primeiro tempo aqui no Morumbi, 44 minutos. Por enquanto está empatado 1-1, jogaço no primeiro tempo. Toma distância para a cobrança, Arthur. Pega bem na bola. Daí dá para bater direto, hein? Diógenes está ajeitando formação de barreira com três homens. Você que era especialista, Assunção, daí dá ou não dá?
5: Marcelo, será que ele tá com essa força toda? Pela distância que ele tomou, ele vai dar pancada, não é chapada. É peito do pé, vai bola forte, pô, tá longe. Mas da distância que ele tomou, vai direto pra gol.
0: Partiu, bateu, Diógenes. Aí ele tentou chapar, eu acho que ele exagerou um pouquinho. 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
0: Pedro Lima na área, vem por baixo o zagueiro, Lima tira, é mais um escanteio para o São Paulo.
3: Pelo lado direito, vamos até os 53 neste primeiro tempo, o Arthur cortou o cruzamento do Pedro Lima e o Arthur sem H, que é o do São Paulo, vai para a cobrança do escanteio.
0: Escanteio São Paulo, mais 8 de acréscimos do Morumbi, já passamos de 45 o primeiro tempo, 1-1, quase 46. Zagueirões do São Paulo chegando na grande área, Arboleda e Rafael Tolói estão lá na marca do pênalti. Luciano no primeiro poste, vem cruzamento, Luciano passou, Arboleda toca na bola, mas toca marcado. Ela sobe demais, volta para a linha de fundo, é novo escanteio.
3: William Arão tocou por último na disputa com Arboleda pelo alto e segue o Arthur na cobrança.
0: Luciano fica ali atrás do goleiro, Rafael Tolói, Bobadilha, Arboleda chegando na boca do gol. Rian Francisco fica ali na pequena área, empurrando o Oliva. Aliás, o Escobar, os dois se desentendendo lá dentro da grande área. Iago também está lá na boca do gol, Juizão viu a bagunça. Vai lá conversar com as crianças lá dentro da área do Santos, Aline.
3: O Arthur e o Rafael Tolói. O Pablo Maia também levou uma bronca que tá eu que eu...

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1: Tempo vai passando, 47-30, Gabigol no comando de ataque, brigou, errou o Tolói, conseguiu corrigir, entregou pro Iago, cercado, jantado pelo Rodinei. Sem falta, outra vez o lateral do Santos ganha a parada, leva na banda direita, mas na sequência ele toca de graça. Lateral, a bola tocada por último pelo Luciano, a arbitragem está confirmando, lateral que o Santos vai cobrar com ele mesmo aqui pela ponta direita. Rodinei se organiza para cobrar, encosta nele Lima, mais atrás tem o Arthur, pede jogo os dois volantes do time do Santos se aproximando do lateral. Rodinei que demora para fazer a batida, ele volta recuando, começa outra vez com Veríssimo na zaga central do Santos, ajeita para William, não pela quarta zaga, abre Escobar pela esquerda, Arthur acompanha, ele volta tudo, começa de novo, entrega a bola para Veríssimo, cercado, volta no goleiro do Diógenes mais uma vez, dentro da sua grande área, faz abertura para Escobar recolhe, oh, lá em Lavra, apanhou da bola, Escobar, embreagem alta, a bola passou por baixo da perna dele, saiu, e lateral já batido pelo São Paulo. Arthur volta tudo para Pablo Maia, de lá para Marcos Antônio, pisa na bola e volta, começa de novo com Arboleda recolhe com o pé direito, deixa a bola outra vez aqui para Marcos Antônio pela meia direita, pertinho do círculo central do campo, ele ajeita para Luciano, tá cercado pelo Escobar, obrigado a voltar, caçado Luciano, sem falta, o árbitro deu. Ele acaba anotando a falta por trás, falta em cima do jogador do São Paulo.
2: Ele preferiu parar e marcar a falta do que dar a vantagem para o São Paulo. Marcação dupla já cobrada a falta.
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1: São Paulo no ataque para Pedro Lima na área. Afasta de qualquer jeito. Escobar ajuda o Santos lá dentro da sua pequena área e tira. Ela volta. O São Paulo pressiona. Quer o segundo gol ainda no primeiro tempo. Não tem falta na dividida. Arthur ganha a parada. Vai pro chão. Jogador Cebolinha vai se levantando. Vem sentindo o jogador do Santos. O São Paulo avança ainda pela esquerda. Arthur entrega a bola para Iago. Lá pela lateral do campo. Na canhota. Ele volta para Arthur. Quem domina. Recolhe com o pé direito. Com a esquerda. Faz o passe para trás. Outra vez na Arboleda. Arboleda para Tolói. Tolói na canhota. Todo o São Paulo no campo ofensivo, Tolói avança, avança pela meia esquerda, entrega adiante a bola, de letra Bobadilha, segurou Rian Francisco, marcado, foi desarmado pelo Arthur, que avança, mas não tem velocidade, não tem vigor, puxado pelo braço, é falta. Mais uma pro Santos na defesa, você está na Band News FM, aqui o futebol é notícia.
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1: 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Jogo parado com falta aqui, finalzinho do primeiro tempo, no placar por enquanto 1-1, está empatado. São Paulo fez o primeiro gol de pênalti, Gabigol na sequência empatou o jogo. Lá de trás tira Pablo Maia, afasta para o tricolor, levanta o ataque, briga Rian Francisco, desarmado, falta, o árbitro não deu. Vem São Paulo, bola no garoto, vai para a área, saiu Diógenes, perdeu o ângulo, foi para a linha de fundo, Diógenes sai do gol. Vem cruzamento, chegou Arthur, tocou de cabeça para o gol, tira o Ilharão, estica a perna, afasta, volta para o Arthur, brigou, mas a bola desvendida vai fora. Perde a chance o São Paulo, Rian Francisco perdeu o ângulo, Diógenes saiu bem para a proteção, lateral na ponta direita, o São Paulo avança, Pedro Lima para a batida, ele bate para o Arthur, que levanta a cabeça e cruza fechado, vem Tolói, tira Diógenes, afasta, volta outra vez para ele, brigou pela entrada da área, volta essa bola de novo para o time do Santos que tenta sair, Rodinei na frente, Gabigol desarmado pelo Arboleda. Antecipa-se outra vez ao Arthur, põe fora a lateral para o time do Santos fazer a batida no campo de defesa, lado direito do campo. Cicinho, que primeiro tempo que está acabando no Morumbi, 1-1.
3: Um grande clássico, Dó. Não dá para falar que o Santos jogou mal, que o São Paulo jogou mal. As duas equipes buscando, o São Paulo até mais, porque joga com o apoio do seu torcedor. Mas o Santos é uma equipe experiente que está sabendo sofrer. Mas assim, um jogo muito bom de se assistir. E acredito que no segundo tempo aí nós vamos ter mais gols, porque as duas equipes estão jogando assim um futebol bacana essa noite, viu, Dó?
1: Digno de um clássico de tantas tradições. Marcos Assunção, 1-1, está empatado. E o jogo?
4: Belo jogo. Um jogo corrido, um jogo onde as duas equipes estão buscando gol. O Santos só tem que tomar cuidado, né, Dó? Porque tá dando muito espaço. Essa perda de bola no campo de defesa do São Paulo tá pegando, tá tendo sempre os dois zagueiros, o Ilharão e o Veríssimo, eles têm que se ligar para não ficarem muito aberto. Então tá dando esse espaço para a equipe do São Paulo avançar e ter esse espaço entre os dois.
1: 52, último minuto do primeiro tempo no Morumbi. 1-1 no placar, por enquanto empatado, jogo atrasado na 21ª.

0: Primeira rodada do Campeonato Brasileiro. Diógenes vem para bater uma falta para o Santos aqui na defesa, pede que todo mundo suba para o ataque. Manda todo mundo lá para frente, o goleirão do time do Peixe. Lançamento para o comando de ataque, Cebolinha passou da bola, Barreal vai tentar ganhar. Ganhou, mas a bola passou por ele. Pedro Lima domina com tranquilidade, leva a bola para o lado do campo contra o Cebolinha, ajeita adiante Arthur, brigou e perdeu, ganhou a parada outra vez no corpo, vem para cima dele, Escobar, ele faz o break, gira. Volta a bola de novo para Pablo Maia, Pablo Maia gira, tira do bico da sua própria área, vem avançando, engata a segunda, atravessa o campo da direita para a esquerda para Marcos Antônio. Ele faz o passe e recebe, domina, pisa na bola aqui no campo de defesa do time do São Paulo, quando o árbitro aponta o centro do campo e determina. Final do primeiro tempo no Morumbi, na Catedral Tricolor da Fé, tá empatado. São Paulo 1, Santos também 1, no gramado do Morumbi, reportagem Band News FM. Aline Fanelli, Lucas Belotti, Aline.
1: Saída dos jogadores do São Paulo, o Luciano é o primeiro quem vai se dirigir à escada em direção ao vestiário aqui do estádio do Morumbi. Outros saem conversando, como o Arthur e o Pedro Lima. Agora o Rian chega mais próximo a eles. O Rian, que conseguiu essa oportunidade hoje depois de melhorar nos treinamentos, porque era o Gustavo Santana quem vinha substituindo o Caleri. O Gustavo teve uma entorse no pé, então por isso não estava 100% fisicamente, mas está no banco de reservas, é uma opção do segundo tempo. Além dele, o técnico Dorival Júnior pode utilizar Lucas Ramon, Sabino, Osório, Wendel, Newton, Danielzinho, Pedro Ferreira, Vitor Sá, Ferreirinha, André Silva, lembrando para quem tá chegando agora ou ouviu o coronel e não tá muito entendendo o que tá acontecendo, o goleiro Rafael do São Paulo sentiu dores na região lombar no aquecimento, por isso o coronel substitui o titular hoje. Lucas Belotti.
2: Do lado do Santos, a bronca com a arbitragem, principalmente nesse finzinho do primeiro tempo, o Arthur ficou louco porque ele não deu um amarelo em uma falta cometida pelo Iago numa tentativa de contra-ataque do Santos. Apesar dessa irritação, os jogadores saíram sem ficar no ouvido do Matheus Delgado Canançã, foram diretamente para os vestiários. O Santos também teve esse problema que o São Paulo teve, mas com o Golazer, que teve uma indisposição estomacal, não subiu para o aquecimento, por isso o Lima foi titular. Cuca tem, por consequência, um atleta menos à disposição no banco de reservas. Estão por lá João Paulo, goleiro, Davizinho, Igor Vinícius e Rafael Gonzaga, os defensores, Gabriel Menino, Samuel Pierre, Gustavo Henrique, João Schmidt, os meias, Coutinho, Tassiano e Rony. Vamos ver se vamos ter a estreia do Felipe Coutinho, que não joga desde o dia 14 de fevereiro de 2026, Coutinho.
0: 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Fala, Coutinho!
3: Coutinho, é muito Coutinho, né, Marcelo Duó? Marcelo Duó narrou dois gols, tá 1-1, tá tudo igual. São Paulo 1, Santos também 1. Na cabine da Band News FM, Cicinho já falou, já comentou sobre esse primeiro tempo. Cicinho, queria te perguntar com relação à mudança do sistema de jogo do São Paulo, 3-5-2. Tanto você quanto o Marcos Assunção falaram do tempo de bola do Rafael Tolói, mas o São Paulo vinha se acertando defensivamente com três zagueiros. O Cicinho jogou muito tempo com três zagueiros nesse próprio São Paulo. Tem a ver um pouco desse gol de cabeça do Gabigol com o sistema de três zagueiros, que agora passou para dois zagueiros, ou foi mais uma falha individual do Tolói, hein, Cicinho?
4: Não, Coutinho, foi mais uma falha individual, perdeu o tempo de bola, até porque o São Paulo, mesmo não tendo um zagueiro de ofício, o São Paulo tá nesse esquema com três zagueiros, que o Pablo Maia tá fazendo esse lado direito com o Arboleda, mais assim na sobra, e o Tolói do lado esquerdo. No entanto, que nós vimos muitas arrancadas do Tolói, né, pelo lado esquerdo do campo, avançando com a bola, exatamente porque o Pablo Maia está fazendo esse terceiro zagueiro aqui pelo lado direito. E o São Paulo fez um bom primeiro tempo. É que o Santos também soube jogar o jogo, o Santos soube sofrer, o Diógenes fazendo um grande primeiro tempo. O Rian Francisco jogando muito bem, teve ali, mesmo sendo novo, jovem, usou a experiência para cavar o pênalti, né, para sofrer o pênalti. E o São Paulo poderia ter feito o segundo gol, mas o Santos também é muito perigoso com o Cebolinha e com o Gabigol, né? O Arthur, ele controla o meio campo ali, mas foi um jogo bacana. Infelizmente houve dois erros, né, dos dois defensores, tanto do lado do São Paulo, o Tolói no tempo de bola, e era defensável também pro goleiro, porque o Coronel saiu correndo atrás da bola, buscando a trajetória. Obviamente que eu não sou goleiro, mas esse é o tipo de gol que o zagueiro reclama demais com o goleiro. E também do outro lado, o Lucas Veríssimo, toda a experiência, poderia ter cortado aquela bola ali e não ter feito o pênalti. Mas assim, um grande jogo nesse primeiro tempo, viu?
3: Sim, se é o Rogério Ceni que toma esse gol, você fala.